0: que tem que ficar ali, né? Tem que ficar, não pode sair. Agora tem que ver quem soltou isso aí. Foi o staff do Robinho? Quem soltou? Quem falou sobre essas brigas? Foi o Santos? Então a gente precisa ver quem foi que falou. Se foi o Santos, errou demais. Porque aí é você tá disparando um tiro na sua própria cabeça, pô.
1: Exato.
0: Você tá chamando a imprensa pra arrebentar você, porque todas as coisas que acontecem saem. E isso que você falou tá completo de razão. Completamente na razão. Porque, pô, se vocês, jornalistas, repórteres, não podem entrar dentro de campo, o que acontece lá dentro não tem que sair de lá. Ninguém, vocês de fora, nós que trabalhamos aqui fora do futebol hoje, ninguém pode ficar sabendo. Aconteceu lá, ó, fato isolado, não tem que sair daqui e acabou. Como saiu? Aí é com eles.
2: E aí, Lucas, o que tem de informação também, principalmente do pessoal que cobre, né, o dia a dia do Santos, é de que já existem muitas divergências entre o presidente Marcelo Teixeira e a equipe do Neymar pai, né, que na verdade acaba conduzindo toda a carreira do Neymar dentro e fora de campo. Então, foram muitas parcerias nos últimos anos. Hoje o Santos tem uma dívida com a empresa do Neymar pai, e que nos bastidores eles já não falam mais a mesma língua em todas essas negociações. Lembrando que o presidente do Santos, Marcelo Teixeira, tentará mais um mandato à frente da equipe, né? Foi eleito naquele momento mais delicado em que o Santos foi disputar a Série B do Campeonato Brasileiro. Então, nos bastidores, essa negociação entre Santos e essas conversas do clube com a empresa do Neymar pai, que ajuda muito no dia a dia também, muitas tomadas de decisão, elas já têm sido um pouco mais caóticas aí nos últimos meses. Lembrando que até agora o único posicionamento oficial que nós temos é esse do Santos, de que vai abrir a sindicância interna. O Neymar ainda não se pronunciou, nem mesmo através das redes sociais, o Robinho Júnior também não. E aí fica a expectativa, claro, hoje pela entrevista coletiva do Cuca, o que dirá o técnico do Santos, e também com a possibilidade do Neymar passar pela zona mista e explicar um pouco mais desse entreveiro do último domingo no CT Rei Pelé.
1: Vale destacar que durante as competições Comebol, né, é obrigatório que o atleta deixe ali em cima ou na frente dos banners, dos patrocinadores, etc e tal. O gramado é um acesso que a imprensa tem. Então vamos ver se o Neymar pode falar. Ele tem total direito, né, de dizer não, que não quer conversar com ninguém da imprensa. Bom, deixa eu colocar outra pessoa na conversa aqui, Band News FM. É simplesmente o narrador do nosso jogo de daqui a pouquinho, o Deportivo Recoleta Santos. Diz aí, Yuri Queiroga, boa noite. É dia de Copa Sul-Americana na Band News FM.
3: Opa, tudo bem? Boa noite para você, Lucas Belotti, para o ouvinte ligado na Band News FM, para a partida que começa em instantes lá em Pedro Juan Caballero. No meio dessa turbulência gerada com essa situação envolvendo Neymar e Robinho, o Santos, que precisa se resolver na Copa Sul-Americana, ele vai enfrentar um ambiente que, diferentemente de outros que a gente está acostumado a ver numa Sul-Americana, numa Libertadores, é aquele tipo de ambiente que não é dos mais hostis, muito pelo contrário. O Santos tem a chance até de jogar em casa, fora de casa, que é essa partida lá no Monumental Rio Parapiti, em Pedro Juan Caballero. Uma avenida separa a cidade de Ponta Porã, Mato Grosso do Sul. Muita gente vai pro estádio para ver Neymar, muita gente vai pro estádio para ver o Santos. Tem a torcida local, mas muitos vão simplesmente pelo evento. Mesmo que a cidade de Pedro Juan Caballero tenha o 2 de maio, que tenha disputado a pré-Libertadores esse ano, acabou não indo para a Sul-Americana, mas pegou pré-Libertadores, fez jogos duríssimos nessa pré-Libertadores, ainda continua sendo um evento para a cidade. Imagine um jogo dessa grandeza já numa fase de grupos de Copa Sul-Americana. Teve-se a oportunidade de ver o time da cidade o 2 de maio na Libertadores, isso não ocorreu. Mas continua ainda assim sendo um evento lá. Mas mesmo assim o Santos não pode se enganar. Do jeito que aconteceu na primeira partida, que pegou o time reserva do Recoleta, achou que poderia ganhar a qualquer momento e foi justamente castigado por causa disso. Tem que tomar cuidado para hoje não acontecer a mesma coisa. Não que vá mudar muito a cotação do dólar, mas hoje o Recoleta entra com um time mais próximo do que seria o titular. Não chega nem a ser perto de ser um time que seja melhor que o Santos. O Santos ainda tem a obrigação de vencer. Mas o histórico que você falou, que você pontuou aqui do Recoleta, é muito importante também. Um time que empatou as três partidas. Então, o Santos tem que levar esse jogo com seriedade, principalmente, para poder conseguir a sua primeira vitória na Copa Sul-Americana e ter chances ainda de uma classificação direta para as oitavas de final, para não ter o risco de pegar algum bom terceiro colocado da Libertadores e rodar logo nos playoffs. Tem que cuidar logo o time do Santos e a gente vai contar essa história aqui na Band News FM.
1: Daqui a pouquinho a bola rola, hein? 26 minutos para a bola rolar em Pedro Juan Cabadiero lá no Paraguai. A situação do grupo do Santos, trazendo para você, ouvinte ligado aqui na nossa programação, é a seguinte, viu? O San Lorenzo é o líder com 5 pontos, o Deportivo Cuenca é o segundo colocado com 4 pontos, o Recoleta é o terceiro colocado com 3 pontos e o Santos é o quarto colocado com 2 pontos. Ninguém tem uma grande campanha, né? A melhor campanha é do San Lorenzo com uma vitória apenas e 2 empates, um desses empates exatamente contra o Santos. Mas em caso de um tropeço do Peixe hoje, por exemplo, um empate, vamos colocar aqui, o Santos iria para 3 pontos e o San Lorenzo vencendo o Deportivo Cuenca, não seria nenhum resultado surpreendente, já iria a 8. Então o Santos teria que tirar 5 pontos se quisesse liderar esse grupo em 6 possíveis, que são as duas últimas rodadas. Então realmente é uma situação complicada. O Santos vai jogar contra o Recoleta fora e depois tem os outros dois adversários, é verdade, na Vila Belmiro, né? Tanto o San Lorenzo quanto o Deportivo Cuenca são os dois últimos compromissos do Peixe diante da torcida, o que facilita a coisa na parte esportiva e também na parte logística, por conta dessas longas viagens. Agora, o Assunção, falando desse rival do Santos na partida de hoje, né? Um time, como a gente falou aqui, semi-amador, não é nenhuma crítica, é realmente uma veracidade, né? É um time que não tem potencial técnico muito grande, mas é um tipo de jogo que às vezes me parece perigoso, viu, Assunção? Porque é aquela coisa, você vai entrar pra jogar... Primeiro, você tem esse sentimento que trouxe o Yuri, né? Que você vai ganhar o jogo de qualquer jeito. E segundo, às vezes eu fico pensando, pô, é um jogo que você não tem nada a ganhar. Porque se o Santos vai lá e goleia, não fez mais que obrigação. Se ganha de pouco, pô, de um time desse ganhou de pouco. E se perde empate, é um desastre.
4: Lucas, foi isso que aconteceu aqui, né?
1: Não é?
4: Foi isso que aconteceu aqui. Nós vimos, e antes do jogo, não, o Santos vai golear, o Santos vai ganhar. E veio com o time reserva e empatou.
1: Empatou.
4: Né? No último jogo, o que aconteceu? O time deles, o time do Recoleta ganhou de 2-1. Com o time titular, então...
3: Ganhou do Cerro Portenho.
4: Então, né? Com o time titular, agora, não é que vai ser a mesma facilidade aqui, por quê? São outros jogadores, fora de casa, diante da torcida, esse time cresce. Mas é isso que você falou, se ganha, não fez mais que obrigação. Agora, se perde, perdeu por Recoleta, e aí vai ter que ganhar, vai ter que lutar pra caramba, vai ter que suar pra caramba pra conquistar tudo aquilo que estava fácil de conquistar, agora vai ter que correr atrás. Olha a dificuldade que o Santos vai enfrentar. Eu acredito que hoje não vai ser um jogo fácil, Lucas, de verdade. Não vai ter essa facilidade toda que o Santos teve aqui na Vila. Eu acredito que vai ter um pouquinho de dificuldade, mas tudo depende de como o Santos vai entrar em campo. Se o Santos entra em campo, como entrou contra Bahia, como entrou contra Cruzeiro, como entrou contra o Palmeiras no último jogo, tem grandes possibilidades de ganhar e golear, mas tem que entrar dessa maneira, correndo do jeito que correu nesses últimos jogos.
1: O Peixe tem que levar a sério a Copa Sul-Americana, porque, repito aqui, é o lanterna nesse momento do grupo dele, é o de letra D dentro da competição continental. Bom, fim de papo para as partidas que começaram às 7 horas da noite, começando pela Libertadores. O Palmeiras venceu o Sporting Cristal 2-0, duelo direto pela liderança. E agora a equipe de Abel Ferreira assume a primeira posição com 8 pontos contra 6 pontos somados pelo Sporting Cristal. O Cerro Portenho ainda vai jogar na rodada contra o Junior Barranquilla e se vencer vai a 7. Então cortaria essa vantagem do Palmeiras na liderança para apenas 1 ponto, mas por enquanto é de 2 em relação ao Sporting Cristal. Pela Copa Sul-Americana, o Grêmio venceu, hein? E convenceu, jogando contra o Deportivo Riestra na Argentina. 3-0, Carlos Vinícius, Amuso e Bright White marcaram o Grêmio com essa vitória. Assume a liderança momentaneamente do grupo dele na Copa Sul-Americana. Eu digo momentaneamente porque o Montevideo City, né, que caiu para a segunda, ainda vai jogar na rodada e, se vencer, ultrapassa novamente o Grêmio, que sabe que pelo menos vai terminar na segunda posição, ou seja, com uma classificação aos playoffs, essa quarta rodada da fase de grupos. Já o Atlético Mineiro não teve a mesma sorte jogando no Uruguai contra o Juventus. Saiu na frente, Alan Minda no primeiro tempo, fez 2-0 com Vitor Hugo aos 22 minutos do segundo tempo. 32 minutos do segundo tempo. É horrível essa soma de 90, né? Porque eu sou ruim de matemática. Eu fico esbarrando nessas dificuldades. 45 para 77 dá 32. 32 minutos do segundo tempo. Foi quando o Vitor Hugo fez o gol do Atlético Mineiro. E aí descontou o Juventude aos 33, um minuto depois, no lance seguinte. E aí depois, aos 42 minutos, empatou a parada. Então o Galo fica no 2x2 e com uma situação delicada na Copa Sul-Americana. É o terceiro colocado do grupo dele com 4 pontos. O líder Cienciano tem 7, joga ainda na rodada. E o Juventude se mantém à frente do Galo com esse empate. Tem 5 pontinhos a equipe do Uruguai. Hoje é só, tá? Por Copa Libertadores e Copa Sul-Americana que temos de brasileiros. Temos outras partidas envolvendo as outras equipes, né? Que não são aqui do nosso país. 10 minutos do primeiro tempo para Barcelona de Guayaquil e Boca Júnior. Jogo lá no Equador, grupo do Cruzeiro, 0x0. É o mesmo placar e mesmo tempo de jogo para a Universidade Central da Venezuela, Independiente del Valle no Equador. E às 9h30 tem Always Ready e Lanús, jogo do grupo do Mirassol. Por isso, olhos abertos também nessa partida. Pelo grupo do Santos, o jogo vai ser simultâneo, viu? Deportivo Cuenca e São Lourenço. Na verdade, não, é às 11 horas da noite, Deportivo Cuenca e São Lourenço. Então a gente fica de olho depois da partida do Santos, ou até ali na fase final, né? Quando a gente vai ter a descoberta dessa outra partida, que é importante para as pretensões de classificação do Santos. Quem tem bola rolando simultaneamente a partida do Peixe é Puerto Cabello e Cienciano. Equipes, portanto, do grupo do Atlético Mineiro. Ou seja, jogo importante para o Galo, a depender desse resultado, a vida do time do Barba, do Domingues, pode ficar bem complicada na Copa Sul-Americana. Não que não esteja também um pouquinho complicada quando o assunto é campeonato brasileiro.
5: E o Santos?
1: O Santos joga daqui a pouco, Cuca. 9h30 da noite contra o Deportivo Recoleta, aqui na Band News FM. A gente vai transmitir. Como é que você tá, hein, Cuca?
5: Bem, graças a Deus.
1: Ah, legal. O que você achou da briga do Neymar aí? Quando você treinava, você fazia igual?
5: Chegava duro, mas não era desleal.
1: Ah, menos mal, então. É melhor assim. Obrigado. Gostou do pré-jogo Band News FM aqui, ô Cuca?
5: Ficou legal.
1: Ah, legal. Legal. Você gosta, né? Você gosta.
2: Legal?
1: É. Não foi muito, não.
5: Por isso que eu prefiro o rádio.
1: Ah, legal. Também prefiro o rádio. Eu prefiro o rádio também, ô Cuca. Diz o seguinte, Cuca. Vou chamar o Yuri Queiroga, tá bom? Vou chamar o Yuri Queiroga pra assumir a transmissão Band News FM. Pode ser pra você?
5: Tô feliz.
1: Ah, ainda bem. Então você tá feliz. Vamos fazer o seguinte. 1 minuto e meio, Cuca. 1 minuto e meio. Yuri Queiroga vai chegar por aqui, tá bom?
5: Sem pressa nenhuma.
1: Tá bom, 1 minuto e meio tá bom, então. Valeu, Cuca. 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
3: 9h13 no horário de Brasília. Boa noite para você que está sintonizado conosco na Band News FM. Na noite desta terça-feira, dia 5 de maio de 2026. Noite de Copa Sul-Americana. Já entrando pelo retorno, pela quarta rodada. E chegando à fase decisiva dos grupos, tanto da Libertadores quanto da Copa Sul-Americana. E hoje, a Sul-Americana é destaque aqui na Band News FM. Seja bem-vindo ao Estádio Monumental Rio Parapiti, em Pedro Juan Caballero, na fronteira do Paraguai com o Brasil. A 2 quilômetros de Ponta Porã, que é cidade do Mato Grosso do Sul, cidade fronteiriça, e hoje está ou estará lotado para receber Recoleta e Santos. O Recoleta não é de Pedro Juan Caballero, joga na região de Assunção, mas especificamente hoje manda sua partida em Pedro Juan Caballero, uma das cidades que fazem fronteira com o Brasil, assim como acontece de forma mais marcante com Cidade del Este, que faz fronteira com Foz do Iguaçu, e outras cidades também do Paraguai que fazem fronteira especialmente com o estado do Mato Grosso do Sul. E é lá, no estádio monumental Rio Parapiti, em Pedro Juan Caballero, próximo a Ponta Porã, que o Santos vai em busca da primeira vitória na Copa Sul-Americana. Sim, 4 rodadas completando hoje e o Santos ainda não venceu. Tem que cuidar de buscar a vitória hoje, se ainda quiser sonhar com a classificação direta para as oitavas de final da Copa Sul-Americana e evitar o play-off, sempre perigoso, contra os terceiros colocados da Copa Libertadores. Com Neymar, Gabigol e o time do Santos quase completo em termos de titularidade em campo, contra a equipe do Recoleta, que está também tentando sua primeira vitória na fase de grupos da Copa Sul-Americana, é o que a gente vai contar aqui na Band News FM. Entraremos em campo a partir de agora com você, ouvinte Band News FM em todo o Brasil. Eu sou Yuri Queiroga, estou com Marcos Assunção nos comentários, Maurício Ferreira nas reportagens e Lucas Belotti na apresentação e no plantão, assim como com você, com a participação pelo nosso WhatsApp no 11 999 592 100, também lá no nosso chat no YouTube, youtube.com/Rádio Band News FM. Tá no ar a 4ª rodada da Copa Sul-Americana e mais uma noite de futebol na Band News FM, no mês em que a Band News FM comemora os seus 21 anos de idade. Tá chegando o aniversário da Band News FM e a gente já comemora, e comemora com muito futebol. Já com as primeiras ou mais informações de Recoleta e Santos, a bola rola daqui a pouco às 9h30 da noite, lá em Pedro Juan Caballero, no Paraguai. E quem traz mais informações do Peixe em busca da primeira vitória na Copa Sul-Americana é Maurício Ferreira. Boa noite, Mau!
2: Salve, salve, Yuri Queiroga! Ótima noite a você. Mais uma vez, um abraço aos ouvintes da Band News FM. O Santos, que vem numa sequência negativa, são 6 jogos sem vencer na temporada, 4 empates consecutivos, e na sequência de 6 jogos, 5 empates e uma derrota. Busca a primeira vitória na Copa Sul-Americana de 2026 para praticamente manter aí vivo, se manter vivo na disputa por uma vaga, principalmente diretamente nas oitavas de final. Lembrando que só o primeiro de cada chave avança diretamente, sem ali a necessidade de passar pelos playoffs. Em relação ao time que no último sábado empatou com o Palmeiras pelo Campeonato Brasileiro, hoje João Ananias, escalado como dupla de zaga ao lado de Lucas Veríssimo, a novidade, Neymar voltando ao time na vaga do Barreal, e o Santos, claro, contando com o Rolazer, o argentino que vem em boa fase. Quase 3 gols e 1 assistência nos últimos 3 jogos do Peixe.
3: Já podemos perceber que várias camisas estão nas arquibancadas do estádio Rio Parapiti, não apenas as do Santos e as do Recoleta, mas como nós falávamos, é um evento dentro da cidade. Mas o Recoleta hoje, além da bilheteria, que certamente vai ter uma bilheteria como em poucas ou até uma única vez hoje, vai tentar também fazer história e vencer pela primeira vez na Copa Sul-Americana na fase de grupos, Maurício Ferreira.
2: E superando já os 20 mil ingressos vendidos antecipadamente nesse compromisso, como você muito bem destacava, no estádio monumental Rio Parapiti, em Pedro Juan Caballero, bem próximo à Ponta Porã, já no Mato Grosso do Sul. Então, estádio que hoje recebe muitos paraguaios, mas sobretudo muitos brasileiros, especialmente pelo efeito Neymar. Esse Recoleta que busca também a primeira vitória na Sul-Americana, mas ainda não foi derrotado. Em 3 jogos são 3 empates, mas é uma equipe completamente diferente daquela que empatou com o Santos na Vila Belmiro. Formação quase máxima e embalado pela vitória por 2-1 para cima do Cerro Porteño na última rodada do Campeonato Paraguaio.
3: Esse é o ambiente para Recoleta e Santos, e o Santos em busca, repito, da primeira vitória, de desencantar na Copa Sul-Americana. Tem que ser hoje, Marcos Assunção. Boa noite pra você.
4: Boa noite, Yuri. Boa noite, Mal. Lucas, novamente, boa noite, Band News. É isso aí, Yuri. Tem que ser hoje. Não pode mais adiar isso aí. Gabigol e Neymar, tem que abrir as portas dos gols. Gabigol e Neymar tem que jogar bem. Porque quando o Santos joga sem ele, o Santos corre. O Santos batalha, o Santos faz um bom jogo. E faz tempo que eu não vejo o Santos fazer um bom jogo com o Neymar e com o Gabigol em campo. Então, hoje é a noite para isso, Yuri.
3: Hoje tem que sair a vitória do Santos, mas ninguém pense que será fácil. Um ambiente que, repito, está muito mais para evento, muito mais para um acontecimento dentro da cidade de Pedro Juan Caballero do que normalmente para um campo hostil, com pressão da torcida adversária. É assim que o Santos vai jogar hoje e vai em busca dos 3 pontos jogando no Paraguai, mais pertinho do Brasil. Eu falava que o estádio, a cidade ficava a 2 quilômetros de Ponta Porã. A cidade não fica nem a essa distância de Ponta Porã. O estádio sim, o estádio fica a 2 quilômetros da avenida onde se faz a fronteira de um lado o Brasil, do outro lado o Paraguai. Mas as cidades realmente são vizinhas. Uma avenida apenas as separa. Ponta Porã, no Mato Grosso do Sul, Pedro Juan Caballero, já do lado do Paraguai. E quem acompanha as outras partidas de Copa Libertadores e Copa Sul-Americana, com brasileiros em campo nesta noite, Lucas Belotti, na mesa da Band News FM, comandando a nave e de olho em todos os resultados desta noite de terça, que também teve futebol do outro lado do Atlântico. Tudo bem, Belotti? Seja bem-vindo, boa noite.
1: Grande Yuri Queiroga, boa noite a você. Mais um cumprimento especial a todo ouvinte. Tô de olho aqui em bola rolando já pela Copa Libertadores. Barcelona de Guayaquil e Boca Juniors 0-0. Mesmo placar de Universidade Central da Venezuela, Independiente del Valle. Você citou brasileiros em campo. Pela Libertadores, apenas um, com 100% de aproveitamento. Palmeiras venceu 2-0 o Sporting Cristal e reassumiu a liderança do grupo dele na Liberta. Já pela Copa Sul-Americana, uma vitória e um empate envolvendo brasileiros. O Grêmio superou o Deportivo Riestra na Argentina 3-0, enquanto o Galo fez 2-0 e tomou um empate do Juventude no Uruguai.
3: Equipes próximas a entrar em campo, equipes já se dirigindo à chamada boca do túnel, como no rádio antigo se falava, mas já se preparando para o protocolo para subirem e serem saudadas pelas equipes. E Marcos Assunção, já deu para perceber aqui as primeiras coisas que a gente tem no estádio. Muita camisa do Santos, já vi algumas camisas do Grêmio, vi camisas do 2 de Maio, que é o clube local que teve na pré-Libertadores, ou seja, o ambiente muitas vezes pesa, mas é como a gente estava falando, hoje não vai ser aquela coisa de torcida fungando no cangote dos jogadores, não, vai ser o pessoal mais curtindo o evento, né?
4: Curtindo o evento e curtindo o Neymar, né? A gente viu a chegada do Santos aí para esse jogo e quantas pessoas estavam na chegada do Santos no hotel para ver o Neymar. A gente viu nos outros jogos também o Neymar em outros lugares e chegando, e a loucura que é.
3: Até na Argentina contra o San Lorenzo, que a gente sabe como é o ambiente lá, né?
4: Exatamente, Yuri. Então, o ambiente é de festa para ver o Neymar, mas o Santos não tem que levar isso aí, não tem que levar dessa maneira, não. O Santos tem que levar como se fosse uma final de campeonato, porque precisa urgentemente dessa vitória, Yuri.
3: 9:23 no horário de Brasília. Faltam 7 minutos para a bola rolar em Pedro Juan Caballero, cidade na fronteira com o Brasil, na fronteira com Ponta Porã. E aqui na Band News FM é hora de pegar caneta e papel e anotar as escalações de Recoleta e Santos. Hoje, vamos começar com o visitante, vamos começar com o representante brasileiro, o clube que conquistou 2 vezes o mundo, o clube que teve a honra que nenhum outro clube, fora o New York Cosmos, mas não teve, nenhum outro clube terá a honra que o Santos teve de ter Pelé em toda a sua carreira. O Santos tentando se reconectar com a sua história, buscando hoje a vitória diante do Recoleta. Na voz de Maurício Ferreira, os 11 do Peixe.
2: É um orgulho que nem todos podem ter, Yuri Queiroga. O Santos escalado com 77, Gabriel Brazão no gol. 18, Igor Vinícius. 4 para Lucas Veríssimo. 26, João Ananias. 31, Escobar. 5, João Schmidt. 28, Christian Oliva. 10, Neymar. 32, Roleiser. 49, Gabriel Bom Tempo. 9 para Gabigol. Esse é o Santos definido e escalado pelo técnico Cuca.
10: Que tem na casa mata
2: Diógenes, Luan Pérez, Adonis Frias, William Arão, Zé Rafael, Miguelito, Robinho Júnior, Neymar, Rony, melhor dizendo, Neymar entre os titulares, Rony, Moisés, Barreal, Matheus Xavier e Tassiano.
1: Lanterna do grupo D da Copa Sul-Americana, o Santos ainda não venceu na competição continental. 3 jogos, 2 empates e 1 derrota. 2 gols marcados e 3 sofridos, saldo negativo de 1.
10: Equipes já no gramado, fogos espocando no estádio. Monumental, Rio, Parapitim, Pedro Juan Cavalheiro. E agora é hora de escalar a equipe da casa, distante da sua redondeza, das suas redondezas lá em Assunção, mas jogando para um estádio completamente lotado. 22, 23 mil pessoas no estádio que cabe 25 mil. Na verdade, completamente lotado, porque são 25 mil ingressos mesmo, todos vendidos. Aí vem o Recoleta e você ouve na Band News FM os 11 de Los Canarios.
2: Escalado com Nelson Ferreira, camisa número 12 no gol. 2, Etcheguren, 5, Barota, 3, Luiz Cardoso é o capitão, 25, Mosqueira, 18 para Pedro Rios, 7, Domingues, 6, Espínola e 17, Baez, 10, Nogueira. Alan Wilke é o camisa 29 nesse time do técnico Jorge Gonzalez.
10: No banco,
2: Marcengo é o goleiro reserva, Marcos Pereira, Galeano, Parzajuk, Medina, Lopes, Canhete, Vidal, Chupi, Monton, Ferreira e Franco.
1: Igual o Santos, o Deportivo Recoleta também não venceu, mas ao mesmo tempo não perdeu. São 3 jogos e 3 empates, 2 gols marcados, 2 sofridos, saldo zerado.
10: No apito, nas bandeiras e no vídeo.
2: Arbitragem chilena de Christian Garay como árbitro principal. Tem como assistentes o Cláudio Urrutia e o Vladimir Munhoz. Fernando Vediar comanda a arbitragem de vídeo.
10: Arbitragem escalada, equipes escaladas. E aí, Marcos Assunção?
0: Santos precisa ganhar, Yuri. Santos não tem que olhar para o adversário. Santos tem que jogar. E hoje é a hora do Neymar. Se... Yuri, é muito simples. Neymar tem um pontinho, uma vírgula de esperança de ir para a Copa, ele tem que jogar nesses últimos 4 jogos que o Santos vai fazer decisivos, porque a gente está falando de Curitiba também, que é uma partida decisiva. Neymar tem que jogar bem. Gabigol tem, para ganhar essa partida, Gabigol tem que jogar bem. Santos tem que jogar como vinha jogando nesses jogos onde eu falei anteriormente. Assim ele vai ganhar. Se correr e correr bem, e o Neymar e Gabigol ajudar na marcação, vai ter gol do Santos, vai ter vitória do Santos.
2: Yuri,
10: Maurício Ferreira.
2: Esses 4 jogos destacados pelo Assunção. Hoje contra o Recoleta fora de casa. No fim de semana contra o Bragantino na Vila pelo Campeonato Brasileiro. Depois, fora de casa, pega o Coritiba no Couto Pereira. Duelo fora de casa, valendo a classificação às oitavas de final da Copa do Brasil. Depois do empate sem gols na Vila. E depois o Coxa de novo. Só que aí, na Baixada Santista pelo Campeonato Brasileiro. Esses são os 4 jogos do Neymar, contando com este hoje até a lista final do Ancelotti no dia 18 de maio. É só o 3º jogo do Neymar na temporada fora da Vila Belmiro, hein? Só jogou contra o Novo Horizontino na eliminação das quartas de final do Campeonato Paulista, contra o San Lorenzo na semana passada na Argentina pela Sul-Americana, e hoje vai enfrentar o Recoleta no Paraguai.
10: Tos retirado agora, os capitães Luiz Cardoso é o outro, é o atacante. Luiz Cardoso, de 37 anos de idade. E Neymar, agora com o árbitro Christian Garay. O Santos acabou ganhando o Toss, a retirada ali da moedinha. E o Neymar escolheu a posse de bola. Escolheu sair com a bola da equipe do Santos. E aí vai mudar de lado. Então, pelo que a gente está vendo, o Santos vai começar atacando no primeiro tempo para o lado esquerdo das cabines de rádio e televisão. O Recoleta vai atacar para o lado direito. O Recoleta começando o jogo. Já que nós falamos de Los Canarios, uniforme canarinho, uma camisa totalmente amarela, tem alguns detalhes em preto, mas uniforme totalmente em amarelo, meiões em amarelo também, e o Santos com a camisa verticalmente listrada, em branco e preto, um uniforme que também é carregado de história, nesse momento sendo aplaudido pela torcida, aplaudido pelo público que está nas arquibancadas do estádio Monumental Rio Parapiti. Agora vai ser feito o protocolo dos jogadores, os 22 jogadores fazem aquele semicírculo ao redor da linha do meio campo, para que seja lida a mensagem por parte da Conmebol alusiva à campanha contra qualquer tipo de discriminação dentro dos gramados, de discriminação racial, crimes de xenofobia, de homofobia também, essa campanha sendo lida. Mas é impressionante, Maurício Ferreira, que estádio oficialmente cabe 25 mil pessoas. De fato,

0: respectivo lugar. A gente pode passar dessa marca, mas 25 mil é o que a gente tem de capacidade máxima para esse compromisso em Pedro Juan Cabadeiro.
1: Saída de bola para o Santos, atacando para a esquerda no primeiro tempo. Recoleta ataca para a direita. Neymar está próximo da bola também o Gabigol, Cuca e Jorge Gonçalves colocados no banco. Vai apitar Christian Garay, apita o árbitro, simbora para Recoleta e Santos na Band News FM. Saída de bola da equipe do Santos, trabalhando no campo de defesa. Oliva teve dificuldade para dominar a bola. Recuperação feita pelo Recoleta. Bola caindo pelo lado direito. Etcheguren ainda tentou chegar para dominar a bola, só que ela foi mais longa e foi para a linha de lado em arremesso para o time do Santos com Escobar na cobrança. Bola para trás. Vai dominando João Ananias, o garoto da equipe do Santos, trabalhando aqui pelo lado esquerdo do campo de defesa. Ele agora vai entregando para o mais experiente, que é o Lucas Veríssimo, e dele na direita para Igor Vinícius. Marcado por dois, toca na frente. Quem vai tentando construir a jogada pelo lado direito é o Gabriel Bontempo. Volta o jogo e passa errado. Recuperação por pouco tempo, porque já estava bem colocado para recuperar o Oliva. Só que ele erra também o passe no pé do Júnior Nogueira, que vai começar no campo de defesa. Trabalha a jogada, tenta fazer o lançamento lá para ataque o Cardoso, só que ele quebra a bola e manda a bola lá para lateral. Em arremesso para a equipe do Santos. Primeiro minuto de jogo, quebraram a bola literalmente. Vamos ver se os próximos nos trazem um melhor cenário, um melhor prognóstico para a partida que o Santos precisa. Precisa da vitória hoje. 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O árbitro foi conversar qualquer coisa agora com o Igor Vinícius. Não sei o que ele estava orientando, não era nada em relação à bola. Alguma charla foi feita agora pelo árbitro Christian Garay pro lateral direito Igor Vinícius, que agora sim cobra o lateral para o Veríssimo. Agora a bola foi tocada para trás. Veríssimo sai jogando pelo meio. Oliva, Tite Oliva volta com a zaga aqui com o João Ananias. A bola ia até o goleiro, mas o João Ananias conseguiu pegar. Soltou na esquerda para Escobar. Escobar tentou fazer o lançamento, mas foi bloqueado. Aparecia na marcação Ronald Domingues pelo lado direito e ela saiu pela linha de lado. Outra vez a bola para a equipe do Santos pelo lado esquerdo com Escobar preparado para a cobrança. Ele já faz o arremesso, a bola era para Neymar, voltou para Escobar. Escobar sentiu, errou o passe, mas depois recuperou. A bola voltou para Neymar. Neymar tocou para Escobar. Vai avançando pelo lado esquerdo. Escobar tentou fazer o toque por dentro. Vem buscar agora Gabriel Bontempo. Puxa a bola para a perna direita. Abre na lateral do campo para Igor Vinícius. Igor Vinícius atravessa a fronteira do campo. Passa a bola na frente de novo para Gabriel Bontempo. Vai tentando trabalhar a equipe do Santos. Rolaser pelo meio. Trabalha também por ali Oliva. Oliva vem buscar, domina. Volta no campo de defesa com Veríssimo. Veríssimo para João Schmidt. João Schmidt vai no ciclo central, tenta a fatiada no lançamento para frente, para ninguém. A bola era procurando Escobar e o Rolaser, mas passou ao largo do Rolaser e ao largo do Escobar e acima do Rolaser. E foi para a linha de fundo em apenas tiro de meta, que será cobrado por Nelson Ferreira, o goleiro da equipe do Recoleta. 2 minutos e meio do primeiro tempo. Amanhã tem mais. Amanhã tem Santa Fé e Corinthians, Libertadores da América. E você, claro, confere no som da Band News FM. Tiro de meta vai ser batido pelo goleiro Nelson Ferreira, junto ali a maior parte dos torcedores do Santos. Ele trabalha com o Luiz Cardoso, volta pro Ferreira. Ferreira agora sim quebra a bola lá pro meio campo. Busca a ponta direita da equipe do Recoleta. A bola sobra com Nogueira. Nogueira tenta fazer o lançamento. A bola é boa na direção pelo lado direito do Baez, mas não domina. Chega para cortar o João Ananias. E depois, quando foi tentar fazer o lançamento, o Igor Vinícius, ele bate em cima do árbitro, que aí depois arrumou uma justificativa para não dar bola ao chão, não foi, Maurício?
0: É, para salvar a pele dele, ele marcou o impedimento ali quando o jogador, o Canhete, já era lançado na entrada da área. Agora o Brazão vai para a reposição, tudo igual 0-0, Yuri.
1: Pelo meio campo vai trabalhando agora a equipe do Santos, saindo da defesa para o meio. João Schmidt tentou trabalhar com o Neymar, bola voltou para João Schmidt, encostando agora pela sua direita para a chegada do Oliva. Oliva tenta mandar na frente para o Rolaser, de perna esquerda, a bola tocada aqui pelo meio, vai tentando subir para ataque agora o Gabigol. Ele vai tentando puxar pela direita, bola pela direita, Igor Vinícius no cruzamento, chega para cortar Cardoso, afasta para a equipe do Recoleta, manda a bola para a lateral. A primeira chegada da equipe do Santos veio pela direita, Maurício.
0: Veio ali pela descida, pelo lado direito, que hoje não conta com o Mike como peça no banco de reservas. Sofreu uma virose, Yuri Queiroga. Por isso, hoje o Igor Vinícius, assim como já vem sendo titular, mas sem essa peça ali no banco como opção pro Cuca.
1: Neymar trabalhando a jogada pelo meio, já distribuindo na frente. A bola era na direção do Rolaser, só que a arbitragem pega a falta. O Rolaser não dominou, mas tem falta na jogada em cima de Neymar.
0: É, ele tomou uma chegada ali agora do Baez. Camisa 17, ele que comete a falta pra cima do Neymar. Agora fica a reclamação. E o camisa 10 do Santos já vai tirar satisfação, porque ele já havia soltado a bola, já havia dado passe, depois foi batido ali pelas costas, a falta marcada, e o Neymar já pede um pouco de calma ao Baez por ali.
1: É, já começa aquela resenha, não sei o quê, agora abriu um sorriso lá pro Vilfrido Baez,

0: que é um dos atacantes da equipe do Recoleta. Vamos caminhando para 5 minutos do primeiro tempo, 0 para o Recoleta, 0 para o Santos. A falta ainda não foi cobrada. Rolenzer está perto dali, mas o Christian Garay, esse aí parece que gosta de conversar, gosta de trocar uma ideia com os jogadores ali no campo. Oliva e Rolenzer preparados para a cobrança. Veríssimo também está próximo. O Santos pode espetar na área ou vai sair jogando? Vamos ver o que vai fazer. Rolenzer se aproximou do Neymar. Neymar está ali próximo, então vai sair jogando. Vai tocando a bola a equipe do Santos. Neymar tocou para a direita, só que o árbitro diz: ei, espera aí! É só quando eu apitar. O Gabigol já olha feio pro árbitro e o jogo segue. Rolenzer de volta para Igor Vinícius, pelo meio para Neymar. Frente da área, pedalou, tentou passar, não passa pela marcação. Ficou ali preso no solo Marota. A bola fica viva. Vai tentando rebater dali o Mosquera. Sobrou na esquerda, tira dali a Espínola. Ela vai ficando pelo lado direito da equipe do Santos. Encosta para a zaga. O João Ananias recebendo no Rolenzer e agora tocando na direita pro Veríssimo. Veríssimo fez que ia, não conseguiu passar pelo Wilk. Mesmo assim, conecta o passe. Igor Vinícius tentou jogar na frente, mas perde a bola. Recuperação do Recoleta. Atacando agora com Ronald Domingues. Ele faz a fatiada da esquerda para a direita, procurando o Júnior Nogueira. Dominou camisa 10 paraguaio. O Recoleta vai tentando partir para o ataque, mas escobada duro e consegue recuperar. Parte para o ataque agora o Santos, mas perde a bola o João Schmidt. Pela direita, a bola passa ali pelo lateral direito Echeguren e vai para a lateral em arremesso de novo para a equipe do Santos. O jogo começou daqui a 6 minutos. É cedo, mas a gente já está começando a ter uma primeira imagem aqui do jogo, Marcos Assunção. Daquela partida que vai ser bem truncada.
1: Aquela partida que vai ser bem truncada e a equipe do Recoleta marcando muito bem, né? E a gente tava até brincando, você até brincou aqui, né? Começo de jogo, passes errados, o que não pode é o Santos perder a bola do jeito que tá perdendo, errando passe no seu campo de defesa, porque aí você dá sorte para o azar.
0: Agora tem falta.
1: Chance para o azar, desculpa, Yuri.
0: É, dá sorte pro azar. Eu gostei dessa troca desse jogo de palavras. Bola era pro Ronald Domingues. Depois o Nogueira ganha, mas a recuperação é da equipe do Santos. Conseguiu ganhar Tite Oliva. Voltou para Escobar. Escobar para o garoto João Ananias. Ele adianta a bola pro Tite Oliva, dele para Neymar. Neymar antes do círculo central. Conecta o passe aqui pelo meio para Rolenzer. Pela intermediária, ele agora solta na direita para Gabriel Bontempo. Ele vai tentando segurar a bola. Aproxima Neymar, aproxima Gabriel, o Igor Vinícius. Ele toca para Igor Vinícius pelo corredor direito, bola tocada agora para Rolenzer. Rolenzer tem três marcadores à sua frente. Toca curto para Neymar, de Neymar para Rolenzer, de Rolenzer para Igor Vinícius, dele para Rolenzer de novo. Perto da lateral do campo, a bola foi tocada na frente, tentou passar por cima da bola. O Neymar ouve o corte da defesa do Recoleta. Recuperação foi feita pela esquerda. Vai tentar sair jogando Pedro Rios e a rebatida foi feita pelo Igor Vinícius quando Pedro Rios tentava espetado pela esquerda fazer o lançamento. Corte do Lucas Veríssimo, que saiu lá da zaga mandando para a lateral. Outra vez a bola para a equipe do Recoleta. 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
0: Nelson Ferreira consegue a quebrada lá pro meio campo, lançamento chega ao destinatário, vai pro ataque Baez tentou passar, corta por baixo o João Schmidt, o Santos recupera, Escobar tabelou, recebeu do Gabigol, vai partindo pro ataque, pisou na bola, deu pra Gabigol, Gabigol tentou fazer o cruzamento, a bola foi cortada no centro da zaga pelo capitão Luiz Cardoso, mandando pra lateral, em posse de bola de novo pro Santos, que vai tentando chegar ao campo de ataque. Neymar já conversando, já tentando orientar o pessoal lá por dentro do campo e o lateral já foi cobrado. Para trás, quem vai dominando é João Ananias. João Ananias pelo meio para Rolenzer. Rolenzer para Bontempo aqui pelo meio. Recebendo agora, tocando pela direita para Igor Vinícius, que vai olhando para a grande área. Ele vai recuando a bola. Outra vez a bola tocada agora com o Oliva. Oliva tentou fazer o lançamento, mas a bola acabou batendo no contrário e fica com a equipe do Recoleta, que vai tentando sair em disparada pela direita com Echeguren. Echeguren pela lateral direita, vai perto do círculo central, voltando a bola para Nogueira. Nogueira tem dois na marcação. Pressionou, ganhou João Schmidt. O Santos vai para ataque. João Schmidt na esquerda, tocou dentro da área. Neymar cruzou pro meio, a bola tocada na zaga. Voltou pra Neymar, ela fica viva. Ele toca em falso na bola. E ela fica fácil pro goleiro Nelson Ferreira. O Santos teve a primeira boa chegada agora pro ataque, Mal.
3: E aí, faltou um pouquinho mais de vontade pro Neymar também na segunda finalização. Depois desse passe do João Schmidt, ele tenta uma inversão de bola, bate na defesa. E aí toma o rumo ali da linha de fundo. Neymar tinha chance de finalizar pro gol. Preferiu um drible, uma jogada pro lado e aí ofereceu de graça essa bola pro Recoleta. Vem o Santos mais uma vez.
0: Com o Gabigol, depois tentou ganhar pelo alto. Rolenzer, ela sobra na direita. Bontempo. Bontempo adiantou, jogou pra Gabigol pela direita. Ele vai tentando puxar pra esquerda, pode tentar uma finalização. Lançou pra dentro pra Neymar. Neymar não domina. Estaria impedindo de qualquer maneira, mas não consegue dominar. A bola passou por ele. Fica com o goleiro Ferreira, que já quebra pro campo de ataque. O Recoleta tenta a resposta. Wilk vai tentar brigar com o Veríssimo. Veríssimo com ele. Wilk tenta ganhar a bola, mas faz falta. Faz falta o Wilk Pra sorte também do Brazão, que já tava a um quilômetro do gol, Maurício.
3: É, meio espalhafatoso agora também o Gabriel Brazão. Não havia a menor necessidade dele abandonar o gol. Ele já corria ali pra fora da área. E aí o Lucas Veríssimo cai pro lado direito, vai proteger dessa bola até receber a falta já batida pelo Peixe.
0: No meio campo vai tocando bola a equipe do Santos com o João Schmidt. João Schmidt voltando na defesa com o João Ananias. João Ananias pelo meio para Tite Oliva. Tite Oliva vai tentando chegar aqui pelo meio campo, vai abrindo pelo lado esquerdo agora para Escobar. Escobar já no campo de ataque. Marca de 10 minutos, você ouve no toque da Band News FM. E se atrapalhou com a bola pelo meio. Oliva, o Recoleta tenta sair, mas depois fica sem a bola novamente. Só que depois houve a perda de bola de novo ali pelo Oliva. A bola vai ficando pelo meio campo nesse jogo de passes errados. A arbitragem pegou uma falta ali depois que o Bom Tempo perdeu. A falta agora em cima do Baez.
3: Marcada em cima do camisa 17. Veio na contenção João Schmidt. Falta marcada, o árbitro estava em cima do lance.
0: 9h41, horário de Brasília. No cronômetro Band News FM. 10 minutos e meio, 10h30, faltando 34,5 para terminar o primeiro tempo em Pedro Juan Caballero pela Copa Sul-Americana. 0 para o Recoleta, 0 também para o Santos, Lucas Belotti.
4: 0-0 perdura também lá em Guayaquil, 40 minutos do primeiro tempo, Barcelona e Boca Júnior. Jogo importante para as pretensões do Cruzeiro no grupo da Libertadores.
0: Com a bola, Lucas Veríssimo, lado direito da defesa do Santos, ele toca curto agora para Oliva. Oliva organiza, devolve aqui para Veríssimo. Veríssimo na frente aqui da meia-lua, faz o toque na frente, perto do círculo central para João Schmidt. Dele para Neymar, pela meia esquerda, bola pelo meio para Roleza, que tentou ajeitar de novo para o João Schmidt, só que o João Schmidt passou da bola. Recupera a equipe do Recoleta. Quem tá com ela é Etcheguren, pelo meio campo, vai trabalhando jogada. Etcheguren recebe de volta, tenta o lançamento na direção do Wilk e aparece para cortar agora o João Ananias. Recuperação do Santos, toque de cabeça chegando na direita para Gabriel Bom Tempo, que foi derrubado, a arbitragem pegou falta. Falta em cima do garoto Gabriel Bom Tempo.
3: E dessa vez cometida pelo Pedro Rios. Eram dois jogadores do Recoleta, na verdade, mais próximos ali ao atleta do Santos. E os dois deram essa chegada cometendo a falta que foi marcada pelo árbitro chileno Christian Garay.
0: Já tocada a bola para a equipe do Santos, quem vai movimentando aqui pelo lado esquerdo é João Ananias, esperando a aproximação de Neymar, tocou para ele, recolheu Neymar, o recuou na esquerda para Escobar e Escobar retroage mais ainda. Ela fica na quarta zaga com João Ananias, se aproximando do círculo central, ele agora toca pelo lado direito para Lucas Veríssimo. Veríssimo recebe a marcação de Wilk do Recoleta, abre pela direita, a bola vai chegando até Igor Vinícius, tem a aproximação de Bom Tempo, mas ele prefere tocar por dentro para Roleiser. Roleiser agora inverte da direita para a esquerda, lançamento perto da grande área, domina no peito Neymar, tentou o toque pelo alto para Escobar, Escobar consegue dominar na bola, devolve para Neymar no bico da grande área, ele ajeita para a direita, toca na frente da área para Rolenze, lançamento para dentro da área de novo para Neymar, dominou, perto da pequena área, cortou para a direita, pode bater, bateu, explode na zaga! A finalização de Neymar encontra o contrário, encontra o marcador e a bola sai da grande área, o Santos perde a chance, Maurício!
3: Teve a possibilidade, mas mais uma vez o camisa 10 que faz o domínio, vai ajeitando para a perna direita, mas a bola explode na marcação.
0: Vem Santos para ataque de novo, Neymar de novo, não consegue passar pela marcação do Mosqueira, a bola sobra aqui na canhota, vai ficando novamente, quem fez a jogada foi o Gabigol. Escobar tocou para Neymar, Neymar voltou aqui para Igor Vinícius, de novo para Neymar na esquerda, bola tocada para Escobar, Igor Vinícius curtindo uma de esquerda também, Escobar fez a fita no primeiro, invadiu a área, rolou para Gabigol, bateu de rosca para fora, tentou uma trivela de perna esquerda, o Gabigol, a bola vai para a linha de fundo
3: e ele já domina com a perna direita, ajeita para canhota e finaliza, bola passa à esquerda do gol do Nelson Ferreira, a primeira chance do Gabigol no jogo, tá tudo igual, 0-0.
0: 15 minutos do primeiro tempo, Marcos Assunção, depois daquele início um pouco complicado, agora parece que o Santos vai começando a assentar as coisas.
1: Santos vai começando a assentar, vai tocando passe, a gente vê boas jogadas do Neymar. Mas a gente viu duas jogadas aí, em outros tempos o Neymar entrava com bola e tudo para dentro do gol, né? Uma ele acabou deixando passar, a outra chutou, numa dessa que ele chuta, ele dava o corte e teria aí o gol inteiro pela frente. Mas o Santos melhor na partida, Yuri.
0: Tiro de meta cobrado pela equipe do Recoleta, lançamento feito na direção de Baez, o Júnior Nogueira, na verdade, ele não conseguiu ganhar do jogador do Santos, ainda fez a falta... Me pareceu sobre João Schmidt. Ficou caído o camisa 5 do Santos, que reclama uma barbaridade agora com o árbitro mal.
3: É, exatamente, Schmidt, que depois ele levanta ali, né, auxiliado também pelo Escobar, e depois ele vira para o árbitro chileno Christian Garay reclamando de mais uma falta para cima dele. nada foi marcado, arremesso lateral já batido pelo Santos.
0: Bola na área defensiva do Santos com o goleiro Brazão. Brazão toca rasteiro pela direita para Igor Vinícius. Igor Vinícius começa a campanha ofensiva do Santos. Outro toque rasteiro pelo meio para Rolese, que já desloca a bola aqui. Vai buscando a bola por aqui. É novamente o Igor Vinícius, ele tinha recebido do Veríssimo. Outra vez, segurando a bola, Veríssimo. Voltando a bola para Lucas, o Veríssimo não, Igor Vinícius, agora sim para Veríssimo. Dele na esquerda para João Ananias. Ananias pelo meio para Neymar. Neymar tentando buscar pela minha esquerda. Ajeitou o curto para João Schmidt, que devolveu para Neymar, e Neymar não domina. Recupera o Recoleta, mas reparte por ali João Schmidt tentando o lançamento para ataque. O jogo tá parado porque tem uma falta em cima do João Schmidt. Uma falta atrasada, mas que foi marcada pelo Christian Garay.
3: É, o árbitro chileno espera um pouco, Yuri, porque o João Schmidt vem na dividida, dá um bicão para frente. E aí ele aguarda para ver se lá pela ponta direita o Rollaser teria vantagem. Como não teve, depois ele chega e marca a falta, um pisão para cima do João Schmidt.
0: O Marota saiu lá da zaga para poder marcar em cima da linha do meio campo e deu um pisão para cima do João Schmidt. 15 minutos, primeiro tempo, 0 para o Recoleta, 0 para o Santos. Lançamento para ataque era na direção de Gabigol, apareceu o corte com Mosqueira. Recupera a equipe do Recoleta pelo meio, toque feito para Baez. Baez já tinha recebido do Domingues, vai tentando escapar pelo meio campo, perde na disputa corporal, recupera o Santos. Neymar na cabeça do cinco central, levou a pancada. Deram já uma cacetada no Neymar e a falta para cima do camisa 10.
3: E essa agora cometida pelo Domingues. E é claro que o Recoleta vai tentar na medida do possível, né, Yuri? Aquele famoso rodízio de faltas para cima do camisa 10 do Santos. Caçado agora pelo Domingues, tem falta ao Peixe.
0: Falta cobrada na marca de 15 minutos e 40. Bola já pela direita. Vai dominando por aqui Oliva. Oliva tem Gabriel Bontempo. Prefere tocar no Gabigol. De volta para Oliva. Oliva na direita para Igor Vinícius. Gabriel Bontempo se movimenta um pouco mais atrás. Oliva tentou fazer o toque aqui por dentro, mas a bola passou ao largo do Gabigol. Quem vai fazer o corte é o Cardoso. Mosqueira quem limpa a situação dali. Sobra na canhota. Espínola vai tentando escapar para o ataque da equipe do Recoleta. Ele vai segurando. Quem está segurando por ali, na verdade, é o camisa 18, Pedro Rio. Só que perde a bola. Recupera o Santos. Girando Gabriel Bontempo pelo meio para Gabigol. Frente da área. Ele ajeita para Neymar, tá marcado por três. Tenta atrair a marcação para cima dele, mas a falta não vem, ele perde a bola. Outra vez o Recoleta tenta partir pro contra-ataque. Puxa a bola, tenta segurar pelo lado direito o Baez. Baez sai com bola e tudo. O pessoal reclama de uma falta em cima ali do jogador do Recoleta. E a arbitragem mandou seguir e não foi nada segundo a arbitragem, Maurício.
3: É, se naquela ele espera em cima do João Schmidt e marca a falta com delay por não ter a vantagem, é o que poderia e deveria ter feito agora o Christian Garay, porque há falta em cima do Spínola. Ele entende como uma jogada normal, mas o Schmidt de fato chega atrasado. O Recoleta não tem a vantagem, mas também não ganha a falta do árbitro chileno.
0: A famosa pegada ali no, na região da posterior da coxa, ficou sentindo o lateral esquerdo, Spínola. Já com a bola, a equipe do Santos, Veríssimo, saindo da zaga central, entregando aqui pelo lado direito, se movimenta Gabriel Bontempo. Igor Vinícius segura, toca agora sim para Bontempo. Bontempo domina no corredor direito, pelo alto lança para Igor Vinícius, junto ao bandeirinha, vai tentar passar da marcação do Mosqueira, passou, abriu o caminho, vem cruzamento para frente da grande área, Neymar deixou, o Alenzer bateu de esquerda, explode no Marota. Cardoso afasta para a equipe do Recoleta, volta na frente da grande área para Schmidt. Schmidt ajeita pela direita para Igor Vinícius, que erra o passe, houve uma reclamação de falta, mas a bola vai para a linha de fundo direto em tiro de meta para a equipe do Recoleta. Marcos Assunção, as coisas tinham se assentado, mas os problemas ali da marcação do Recoleta em cima do Santos.
1: O Santos tá bem, Uri. O Santos tem que ter um pouquinho mais de tranquilidade na hora do último passe. A gente vê muitos erros de passe do Santos, tá tocando de um lado pro outro, mas quando chega próximo à área, tá errando esse último passe. A gente viu dois chutes agora do Rolês e do Neymar explodindo na zaga, e é isso que o Santos tem que fazer. O Santos tem que jogar de um lado pro outro. A zaga do Recoleta é uma zaga... É, a gente vê um pouco lenta, mas de cabeça pelo alto vai muito bem. Então essa bola tem que ser tocada mais rapidamente e ter mais atenção nesse último passe.
0: Outra vez lateral para a equipe do Recoleta, que vai fazer a cobrança com Dairon Mosqueira, jogador colombiano, tanto lateral esquerdo quanto zagueiro, hoje ali numa linha mais de zaga. Vai para a cobrança Mosqueira, Espínola está à frente dele, vai para a batida. Mosqueira arremessou longo lá para a direção do meio campo, tentou ganhar pelo alto Wilke. A bola sobra para Nogueira na dividida com João Schmidt. A bola bateu por último no jogador do Santos, segundo a arbitragem. E a posse de bola será do time do Recoleta, de Los Canarios. Será lateral, daqui a pouco a gente vai ter a pausa para hidratação, porque temos 18 minutos e meio. João Schmidt continua confabulando ali com o Christian Garay. O Neymar também chega ali para para encher também o juízo do árbitro chileno Cristian Garay. E o lateral será cobrado por Los Canarios, pela equipe do Recoleta, com Dairon Mosquera. Mosquera arremessa outra vez para frente, Spínola tentou a casquinha, ela sobra no Wilk. Wilk tentou tocar para trás, apareceu recompondo Gabriel Bontempo, deixando no pé de Lucas Veríssimo dentro da área defensiva do Santos. Ele circula agora a meia lua, vai tentando atrair a marcação para cima dele. Júnior Nogueira tá perto dele, vai sair jogando com a perna esquerda. Lucas Veríssimo tocando agora pelo lado direito para Oliva. Oliva para Igor Vinícius, de volta para Oliva. Se posiciona agora o Santos pela intermediária, meia direita. Vai aproximando o João Schmidt para trabalhar com Oliva. Ele prefere o toque voltando para Lucas Veríssimo. Veríssimo perto da cabeça do círculo central, vai tocando para Joana Nias. Dele para o João Schmidt, a bola passou por ele. Quem salvou foi o Gabriel Bontempo, que depois sofreu a falta. Se não é o Gabriel Bontempo antecipando por aqui, o Santos teria perdido a bola de novo, Mauro.
3: É, e dessa vez no Domingues, mais uma vez para cima do combate ali. Ele marca a falta, ele comete a falta para cima do Gabriel Bontempo. É mais uma que o árbitro chileno Cristian Garay demora um pouquinho para anotar, né, Yuri? Mas a falta tá marcada a favor do Santos.
0: É, parece que o nosso querido Cristian Garay tá com um ping 750. Lucas Belotti e Maurício Ferreira devem saber o que é isso.
3: É, bons tempos, viu?
5: É, lag, né, que chama?
0: Lag bug.
5: Lag bug.
3: Tinha compromisso nenhum na vida. Passava horas em frente ao computador.
0: Toque dos 20 minutos, você confere às 9h50 da noite no horário de Brasília, no cronômetro Band News FM. 20 passados, 20 minutos, faltando 25 para terminar no estádio Monumental Rio Parapitim, Pedro Juan Caballero. Recoleta 0, Santos também 0 pela Copa Sul-Americana, Lucas Belotti.
4: E tem checagem do VAR lá em Guayaquil para um possível cartão vermelho para o jogador do Barcelona, o que deixaria o time da casa com um atleta a menos. Segue 0-0, fingindo o primeiro tempo para Barcelona de Guayaquil e Boca Juniors, Yuri.
0: Na direita, Lucas Veríssimo, perto do círculo central, agora tocando de direita, vai subindo para ataque o Santos. Gabriel Bontempo dá uma segurada, agora traz a bola para a perna direita, vai construindo a jogada. Bontempo, Bontempo é desarmado, mas ela sobrou para Rolenzer, de volta para Bontempo, dentro da grande área, pode finalizar, cruzou para o meio, Gabigol, para fora! Gabigol de frente para a barra! Não pegou em cheio e perdeu o gol mais feito do jogo até aqui, Maurício!
3: Pede o gol que era imperdível, camisa número 9 do Santos. Cruzamento que vem ali pelo lado direito, ele estica a perna esquerda, bate na bola e erra o toque. Perde uma grande chance. Depois ele vira ainda para o Cristian Oliva, ou melhor, para o Gabriel Bontempo, e reclama de alguma coisa. Aí não dá, hein, Gabigol? Pela linha de fundo, a melhor chance do Santos, tá 0-0, Yuri.
1: Fora de casa, Yuri, fora de cu. Vou dar uma de Yuri aqui, mal. Você chamou Yuri, mas eu tenho que comentar isso. Não pode perder um gol desse fora de casa. Porra, Gabigol, tá reclamando do quê? Do gol. Você que perdeu o gol, um belo toque do Bontempo pra você, você acaba perdendo o gol e quer reclamar ainda. Fora de casa, precisando do resultado, gente. Não pode perder,
0: e
1: Yuri.
0: Não tem nem o lenitivo de dizer que teria impedimento no lance. Faz o gol e depois a arbitragem vê se foi impedimento. Faz o que precisa fazer. Mas não aconteceu. 22 minutos, jogo parado, pausa para reidratação. E o plantão Band News FM informa.
4: Confirmado o cartão vermelho por uma cotovelada. O Silício foi expulso lá em Guayaquil, mas antes o Ascacíbar, volante, também tinha sido expulso. Então, nesse momento, cada time tem um jogador a menos. 0-0 para Barcelona e Boca Juniors.
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0: Pausa técnica, parada de reidratação. Tempo na Band News FM para Marcos Assunção.
1: Yuri, o Santos bem, Santos tocando a bola de um lado para o outro, a gente viu agora esse gol perdido pelo Gabigol. Santos tem que fazer isso mesmo, ter tranquilidade nesse último passe. Equipe do Recoleta, a defesa é uma defesa muito lenta, que te dá brechas, te dá espaço para fazer isso, e o Santos está aproveitando, mais ou menos também, né? Aproveitar e fazer o gol, não é perder perder uma oportunidade claríssima como essa agora, Yuri.
0: Vamos voltando às equipes, parada de reidratação concluída, foi feita por volta ali dos 21 minutos, a conversa ainda está rolando pelo lado do Recoleta. Por enquanto, chegando ao quarto empate na Copa Sul-Americana, ficando inclusive à frente do Santos. Santos que perdeu para o Deportivo Cuenca na estreia da Copa Sul-Americana. Vamos voltar com 23 minutos e meio para 23 e 40 do primeiro tempo. Santos está aguardando a volta do Recoleta para que a gente tenha o reinício do jogo. Vai ser um tiro de meta para a equipe do Recoleta com o goleiro Nelson Ferreira, que só agora vai voltando depois da conversa com o técnico Jorge Gonzalez e vai fazer a cobrança do tiro de meta para o Recoleta Futebol Clube, outrora Deportivo Recoleta. Na verdade, a bola é para a equipe do Santos. Está no campo de defesa, o tiro de meta já tinha sido batido e agora uma falta que vai ser cobrada pelo João Ananias no pé do Lucas Veríssimo. Recomeça o jogo aos 24 do primeiro tempo. Vai trabalhando a bola Oliva, entregando pela direita para Igor Vinícius, marcado por dois, voltando para Oliva. Oliva agora para o Gabriel Bontempo. Gabriel Bontempo está um pouco mais à frente, recebeu agora. Tocou na frente, vai subindo para ataque. Rolenzi pelo meio, cruzamento. A bola sobrou, vai tentar fazer a finalização. Bontempo perde, a bola chegou, Escobar bateu, explode na zaga e vai para a linha de fundo. Nogueira estava ali junto do Escobar, desvia e a bola vai para a linha de fundo. Tem escanteio a equipe do Santos.
3: E foi justamente no Nogueira, o camisa 10 do Recoleta, que essa bola explode na finalização do Escobar e se perde pela linha de fundo. As descidas perigosas são quase todas ali pelo lado direito, hein, Yuri Queiroga? E escanteio pro Peixe.
0: E o Gabigol foi muito importante, agora jogando lá pelo lado direito, apareceu também o Rolenzer, na verdade, foi quem fez essa jogada. E aí a bola sobra no Rolenzer, bola no Escobar, a bola explodiu, na verdade, no Mosqueira e foi para a linha de fundo, mas a dividida acabou sendo com o Júnior Nogueira, os dois já estão de pé e o escanteio vai ser cobrado. É Rolenzer quem tá com a bola na marca de 25 minutos do primeiro tempo, 0-0, Recoleta e Santos. Escanteio cobrado, curto, para frente da grande área. Igor Vinícius prepara a jogada, toca pela direita, tá ali posicionado também o Gabigol, a bola voltou para Rolenzer. Rolenzer livrou do primeiro, cortou para a perna esquerda, pode bater, bateu pro gol, a bola explodiu no Cardoso e quem cortou dali foi o lateral esquerdo Espínola. Volta aqui na intermediária, Escobar tocou de cabeça, ajeitou para quem vinha buscar aqui pela direita. Toque feito agora para Rolenzer. Rolenzer voltando para Neymar, que vai tentando fazer a construção de jogada pela direita e foi acertado. Foi acertado Neymar, mas a arbitragem mandou seguir. A bola é do Santos. É com o João Ananias. Escobar passa, prende a bola, segura a bola agora. João Ananias entrega pelo meio, recebeu de volta do João Schmidt. Abriu de novo pela esquerda para João Ananias. João Ananias pelo meio, novamente para o Gabriel Bontempo. Dali voltando para Escobar. E Escobar vai voltando até o João Ananias. E o Santos agora vai começando a acalmar as coisas, cadenciando e rodando um pouco mais a bola. Na zaga central, bola tocada de Veríssimo aqui pela direita. Vai subindo, na verdade era o João Schmidt para o Veríssimo. Veríssimo agora indo para ataque, entregando para Igor Vinícius. Igor Vinícius recebeu do camisa 4. Tocou agora para Rolenzer. Rolenzer de novo para Igor Vinícius. Na escapada pelo corredor direito, ele tenta o domínio. Dairon Mosqueira chega no carrinho e manda a bola para a lateral. Último toque foi do colombiano. Arbitragem conferiu lateral para a equipe do Santos já no campo de ataque. Igor Vinícius arremessou para trás. Gabriel Bontempo estava posicionado, dominou, trouxe para a perna direita, vai fazendo o recuo de bola. Dentro do círculo central domina João Ananias, outro menino da vila, entregando pela direita para Lucas Veríssimo. Veríssimo está marcado pelo Alan Wilk. Pela meia direita toca para Bontempo, de volta para o Rolenzer. Apareceu para cortar a zaga com Cardoso. Rolenzer tinha a chance de subir lá para a grande área, mas apareceu o corte do capitão Luiz Cardoso e a bola foi para a lateral dentro do campo de defesa da equipe do Santos, que empata com o Recoleta. 0-0 até aqui, Band News FM. 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
0: Lateral é para o Recoleta. Mosqueira tentou fazer o arremesso, o Wilk desviou aqui no jogador do Santos, estava aparecendo na marcação o Lucas Veríssimo e a bola vai para a lateral. É outra bola para a equipe de Los Canários. O Recoleta joga o time de Assunção, jogando hoje em Pedro Juan Caballero, um estádio lotado, mas grande maioria de torcedores do Santos e grande maioria também de neutros, realmente espectadores, o pessoal que foi para curtir o espetáculo aí em Pedro Juan Caballero, na fronteira com o Brasil. Lateral cobrado, o Santos recupera a bola, tenta subir para o ataque, prende a bola por aqui. O Tite Oliva vai voltando o jogo pela direita. Tá complicado agora pro Igor Vinícius, que consegue sair da marcação de dois. Tenta fintar o Espínola e conseguiu. Solta a bola pelo meio. O Santos desce rapidamente pro ataque. Lá vem o Bontempo, tocando na direita para Igor Vinícius. Gabigol pra dentro da área. Lançamento lá pra dentro, buscando Neymar. Sobe pra cortar de cabeça e Tchegurin. Rebote do Santos pela canhota. Escobar deixou pra Neymar à frente da área. Ela caiu pro Gabriel Bontempo. Segurou na frente. O lançamento era pro Neymar. A bola quicou e caiu pro goleiro. Fica com o Ferreira, enquanto o Neymar fica reclamando, Maurício.
3: Ele reclama de uma chegada ali no tornozelo esquerdo. Enquanto isso, vem o Recoleta.
0: Vem o Recoleta, ganhou no corpo. O Will, que ganhou do João Ananias, vai para a linha de fundo. Esqueceu da bola, tentou cruzamento e salva o escanteio. Antes da saída pela linha de fundo, ele consegue o cruzamento. A bola toca no João Ananias. Escanteio para o Recoleta.
3: Inicialmente, o Alan Wilk acaba se enrolando com a bola por ali, mas ainda na insistência, se estica no carrinho, consegue o último toque ali no João Ananias. Escanteio lado direito, vem o time paraguaio.
0: Escanteio escanteio que vem do lado direito. Recoleta vai buscando a abertura do placar. O Recoleta ainda não finalizou no jogo, mas vai ter a primeira chegada ao ataque agora. Vai para a cobrança, Wilfrido Baez, o camisa 17. Da direita para o centro da área, para a área do goleiro Brazão. Bola levantada, segundo poste. Era para o desvio do Cardoso, apareceu para o corte a defesa do Santos. Sobra na esquerda com o Ronald Domingues. Está marcado pelo Gabigol. Ronald Domingues ajeitou para quem vem de trás. Vai dominando por aqui, pelo lado esquerdo, a equipe do Pires, o Pedro Dias, na verdade. O Pedro Dias tentou fazer o lançamento e a bola passou ao largo do Ronald Domingues. A bola vai para a linha de fundo, é só tiro de meta para a equipe do Santos. A 29 do primeiro tempo, 0-0 Recoleta e Santos. 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Lucas Belotti tá de olho em tudo.
4: Tô de olho, Ira, a galera tá falando pra cá e tá mandando mensagem elogiando muito você. Daniel Conserva, acompanhando essa narração show do amigo Yuri Queiroga. Boa noite, obrigado. Grande Yuri. É o Jaedson Freitas, direto de Mossoró.
0: Narrador esportivo também, Jaedson Freitas.
4: Tá ligado na maior plateia esportiva do Brasil. Todo mundo fã da sua narração, Yuri.
0: Que é isso, gente. Muito obrigado. Muita gente te acompanhando também lá pela Band News FM, lá por João Pessoa. O Renato Carvalho tá acompanhando aqui a nossa transmissão. Tem o Daniel Conserva, tá direto lá da capital paraibana. Todo mundo sintonizado no dial do rádio, no aplicativo Band Play, no bandnewsfm.com.br e nas nossas redes sociais. Vem pro ataque o Recoleta de novo, tentando espetar pela direita Nogueira. Já ajeitou pra quem vem de trás, que é Etcheguren. Etcheguren tá marcado por dois, entregou de novo pra Nogueira. Nogueira ajeita, vai tentando sair da marcação, vai tentando trazer o jogo pro meio. Conseguiu o passe na frente pra Espínola. Vem cruzamento na boca do gol, bota o pé na bola Oliva. Ela ainda fica viva na grande área. Will que tentou ganhar, sobrou no Nogueira. Ajeitou pro meio, ela vai ficar pra Pedro Rios. Ele pede a bola e furou. Ao tentar chutar, o Pedro Rios não demonstrou intimidade com a bola, que demonstrou agora o Dairon Mosqueira, que conseguiu fazer o corte na tentativa de contra-ataque da equipe do Santos. Ela vai voltando no centro do campo. Mosqueira tentou ganhar pelo alto, a bola foi rebatida, mal rebatida. Espínola tentou ganhar de novo e fez a falta. Falta cometida pra cima de Neymar.
3: E chega ali pelas costas dele o Espínola, mas na verdade, viu, Yuri, ele não marca a falta, ele marca um impedimento ali na jogada anterior, na participação do Gabigol, na tentativa do primeiro domínio, por isso não valeu essa falta marcada para cima do Neymar.
0: 10 horas e 1 minuto, horário de Brasília, no cronômetro Band News FM. 31 minutos passados, faltando 14 para terminar o primeiro tempo no estádio Monumental Rio Parapiti, em Pedro Juan Caballero, pela Copa Sul-Americana. Recoleta 0, Santos também 0. Lucas Belotti.
4: E o Santos vai mantendo a invencibilidade dos brasileiros nessa terça-feira em Libertadores e Sul-Americana. Na principal, Palmeiras bateu o Sport em Cristal por 2-0. Já na Sula, para além do 0-0 entre Santos e Recoleta, teve Juventude Uruguai 2, Atlético Mineiro 2 e a vitória do Grêmio por 3-0 fora de casa contra o Riestra.
0: Só que o Santos não pode se contentar só com esse empate, não. Vai para ataque, Escobar. Toca, troca passes pelo meio com Neymar. Neymar agora pela meia esquerda. Ajeitou para bom tempo, de volta para Neymar. Neymar para Escobar e ficou caído Neymar. Levou outra pancada, o jogo segue. Fica reclamando, passou não sei quanto tempo. Levanta Neymar, ainda tá reclamando Neymar. O jogo segue, a bola tá no pé da equipe do Santos. Tite Oliva tentou o lançamento lá pelo meio. Bom tempo, conseguiu espetar a bola ficando para Neymar já de pé. Neymar vai construindo a jogada, vai tentando atrair a marcação para cima dele. Vai para cima Neymar, tocou pelo meio. A bola de bom tempo para Neymar. Gol com o Fegum, o Itiguren conseguiu tocar para trás. Escobar tentou cruzamento, a bola explode nas costas do marcador. Cai dentro da grande área e Cardoso faz o corte pro Recoleta. Agora o Neymar conseguiu espetar a bola, conseguiu salvar o ataque da equipe do Santos junto com o Escobar. Lateral já foi cobrado, a bola tá no pé do Gabriel Bontempo pela canhota, tá no meio de dois. Vai tentar fazer a jogada individual. Neymar tentou de calcanhar. Deu certo porque sobrou aqui pro Gabriel Bontempo, que tentou devolver. A bola passa na frente da grande área. O laser ajeitou, Igor Vinícius bateu pro gol. A bola vai para fora. Arriscou o lateral direito do Santos e a bola vai por cima da meta do Recoleta.
3: E é porque tinha o espaço agora da finalização ali o Igor Vinícius. À frente dele, dois jogadores do Recoleta, dificilmente teria a possibilidade do passe, por isso tentou a finalização da entrada da área. A bola subiu demais, saiu pela linha de fundo. É tiro de meta pro Recoleta, tá tudo igual, 0-0, Yuri Queiroga.
0: 33 minutos, primeiro tempo, Recoleta 0, Santos também 0. 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Ah, então já fomos. Obrigado, Lucas Belotti. Bola aqui no pé do lado do goleiro da equipe do Recoleta, que já vai tentando fazer a ligação no ataque, o Nelson Ferreira. Só que ele encontrou apenas jogadores do Santos lá no campo de defesa. Joana Nias acompanhou, a bola chegou até o Gabriel Brazão. E o Brazão deixou aqui no pé do Lucas Veríssimo. De Veríssimo para Neymar, que já vai buscar aqui pelo lado direito. Já vai começar a construção da jogada. Tite Oliva está um pouco mais à frente. Bola recuada aqui pelo centro do campo para João Schmidt. João Schmidt vai deixando para Joana Nias. O Lucas Veríssimo está ali por perto. Aparece João Schmidt de novo para trabalhar. E a bola foi tocada aqui na canhota. Domina Escobar. Escobar de novo na quarta zaga para Joana Nias. Joana Nias para Lucas Veríssimo. Na cabeça do círculo central. Perto aqui da linha do meio campo, ele entregou para João Schmidt. Tem três marcadores à frente. Ele conseguiu o passe do Neymar, que deu corta-luz para ninguém. Não tinha ninguém. Ninguém acompanhou também a intenção do Neymar. E a bola acabou ficando com o Recoleta. Recuo feito. Nelson Ferreira na fogueira. Conseguiu o lançamento na direção do campo de ataque. Apareceu o Lucas Veríssimo para cortar antes da chegada do Wilk. Recolhe o Santos. Conseguiu recuperar a bola. Oliva deixou para Rolense, que tentou o passe na frente. Era na direção do Gabigol. Apareceu o corte do zagueiro Mosqueira. Voltou pela direita para Rolense. Rolense está marcado pelo Espínola. Tenta contornar a marcação dele. Solta a bola no círculo central para João Schmidt. João Schmidt roda o jogo. Entrega aqui pela intermediária para o domínio do Bom Tempo. Bom Tempo puxou para a direita. Abriu bem na direita. Igor Vinícius, lateral da área. Vai para o cruzamento. Vem bola no segundo poste. Subiu Neymar. Dominou no peito. Tentou fazer um pontinho. A bola escapa dele. Tentou chegar Escobar na marcação. E ao corte da defesa do Recoleta, escanteio.
3: Aparece o Baez por ali na recomposição, ajudando o sistema defensivo. O Neymar, ele tenta o domínio e depois ajeitar ali para a finalização. Mas é travado pela marcação. Melhor dos cenários, talvez fosse a cabeçada, não foi o que tentou por ali o camisa 10 do Santos. Tem escanteio, Peixe na esquerda, vem Neymar, Yuri.
0: Neymar ia bater, mas vai deixar para Gabriel Bontempo, talvez por uma jogada ensaiada pelo lado esquerdo, da esquerda para dentro da grande área, imaginando o ataque do Santos. Bontempo na cobrança curta para Neymar, de volta para Bontempo, ajeitando na esquerda. Escobar pensa no cruzamento, tentou o toque por baixo para Bontempo, voltou para Rolense. Rolense ajeita na frente da área, o jogo tá seguindo, o pessoal reclamou de falta, mas o Santos ainda tem a bola. Igor Vinícius espetou dentro da área, Lucas Veríssimo mata no peito, ajeita para quem tá de trás, não tem ninguém. A bola foi perdida pelo Santos e o Recoleta vai tentando partir para o contra-ataque, mas bem aqui no rebote o Igor Vinícius conseguiu tirar e já deixou no pé de Neymar. Constrói a jogada na esquerda, Igor Vinícius na lateral da grande área, cortou para a esquerda, vem cruzamento por baixo, corta Marota. Marota manda para a linha de fundo, outro corner para o Santos.
3: E foi no carrinho agora que o camisa 5 jogou essa bola pela linha de fundo e escanteio o Santos lado esquerdo.
0: Outra vez pode aparecer Neymar junto com o Bontempo. Se pintar uma cobrança direta, pode ser do Neymar batendo de direita ali para cobrar fechado. Vamos ver o que vai pensar o Santos agora. 35:50 primeiro tempo. Agora o Neymar tá sozinho, vai espetar lá dentro da área do Recoleta. O Santos em busca da abertura do placar. Neymar para bater da esquerda para o centro da grande área. Vai de perna direita, cobrou fechado, vem no segundo poste, direto pro goleiro Ferreira. Buscou direto Neymar, Maurício.
3: É, e essa bola veio fechada na pequena área. Tava tranquilo Nelson Ferreira, goleirão ali do Deportivo Recoleta, faz a defesa. 0-0.
0: 36 minutos, plantão da Band News FM informa.
4: Na Venezuela, o Puerto Cabello abre o placar contra o Cienciano, resultado que joga o Atlético Mineiro para a lanterna do Grupo B da Sul-Americana.
0: E aqui vem o Santos buscando ataque, vem o Bontempo, conseguiu passar no meio de dois, mas na recuperação ficou por ali o Pedro Rios, acabou forçando o lateral para o Santos, já cobrado rapidamente na direção de Bontempo. Bontempo ajeitou para quem está ali pedindo de trás, que é o próprio Neymar, estava ali perto da bola, tentou passar para a perna direita. Neymar recebeu do Tite Oliva, pela direita vai trabalhando o jogador do Santos, lá vem Gabriel Bontempo, tentou passar o Mosqueira, deu carrinho nele, mas acertou só a bola, mandou para a linha de fundo e a arbitragem confere escanteio para o Santos.
3: Enquanto isso, o Bontempo reclama dessa chegada ali do Mosqueira, e aí depois o Bontempo caindo no gramado, ele se agarra a perna do camisa 25 do Recoleta, vai ter o escanteio ali pela ponta direita, e o lance de fato foi normal, Mosqueira pega a bola e depois na sequência, sem a intenção, acaba atingindo o jogador do Santos.
0: 37 do primeiro tempo, o Santos vai tentando chegar mais à área do Recoleta e agora nas bolas paradas. E outra vez, lá do lado direito, e outra vez é o Neymar para cobrança. Não é o Rolenzer, e sim Neymar para bater aberto. Neymar levantou, vem no segundo poste, Veríssimo subiu de cabeça para fora! Veríssimo cabeceando, mas sem direção do gol, Maurício.
3: Pelo alto ele leva melhor nessa disputa por espaço ali com o Marota, o camisa 5, a cabeçada do Lucas Veríssimo. Só não vai em direção ao gol. Sai à esquerda ali da meta, defendida pelo Nelson Ferreira. Tem a posse de bola ao Recoleta. Tudo igual, 0-0.
0: Marcos Assunção, vamos caminhando para o final do primeiro tempo. E aí, Assunção?
1: Santos bem.
0: Opa, lá, Yuri. Santos bem, só que aí o João Nanias teve que limpar a barra, porque senão a bola ia chegar no Baez.
1: Ai, ai,
0: em um quase... segundo tudo pode mudar.
1: Quase sequei o Santos. Mas o Santos bem, Yuri. Você vê que o Santos está falhando no último passe. O Santos está jogando bem, o Santos chega bem. Igor Vinícius muito bem na partida, dando muita velocidade pelo lado direito. Agora a gente viu ele pelo lado esquerdo. Então o Santos tem que melhorar nesse último passe. Tá criando, mas chega na hora de matar o jogo, tá pecando. Então tem que melhorar.
0: Júnior Nogueira pela direita do Recoleta, já no campo de ataque, ele consegue limpar a marcação do João Schmidt. Lançamento pelo alto para Alan Wilker, ele tentou o facão, mas apareceu a zaga para cobertura. E a bola fica nas mãos do goleiro do Santos, Gabriel Brazão.
3: E era justamente o Igor Vinícius, fechando espaço por ali do Pedro Rios, que já pisava dentro da área, e o Brazão sai tranquilo para fazer a defesa.
0: Agora troca passes, a equipe do Santos vai com a bola aqui pelo lado esquerdo, Tite Oliva tem o João Schmidt pela frente, prefere tocar aqui pela direita para o próprio João Schmidt. Se reposiciona o time do Santos, bola na esquerda para Neymar, meia esquerda ainda no campo de defesa. Marcado pelo Wilfrido Baez. Pela direita ele consegue o lançamento pelo meio para Rolazer. Vai para ataque o Santos. Rolazer derivando do meio para canhota. Tenta achar espaço. Toca aprofundando para Escobar. Escobar salva a bola. Não salvou, não. Bola foi longa demais. O Escobar ainda tocou na bola, mas ela foi para a linha de fundo. É só tiro de meta para o goleiro Nelson Ferreira para fazer a cobrança. Recoleta 0, Santos também 0. Amanhã tem mais. Amanhã tem Santa Fé e Corinthians. Você confere no microfone da Band News FM a partir das 8h30 da noite. Jogo lá no El Campín, em Bogotá, na Colômbia. É a quarta rodada, o Corinthians querendo manter o 100% de aproveitamento na Libertadores. Bola volta a rolar no campo de defesa aqui para a quarta zaga. Cardoso dá um chutão para frente, buscando o meio campo. Casquinha foi feita do Wilk, buscando o Baez na frente, mas estava na cobertura João Ananias e conseguiu recuar até o Brazão. Na área defensiva ele já conseguiu colocar pelo lado esquerdo para o Escobar. Escobar aprofunda, sai aqui pelo meio campo, entregando aqui pro Oliva. Oliva voltando para Escobar. Escobar de volta pro Oliva. E o Oliva aqui tem três marcadores à frente e tem a movimentação de bom tempo pela esquerda e pela direita do João Schmidt. Prefere sair jogando com o Lucas Veríssimo. Dele pelo meio para João Schmidt. João Schmidt marcado pelo Wilk. De volta aqui para Veríssimo. Veríssimo para Igor Vinícius. Igor Vinícius agora já no campo de ataque pela direita para a equipe do Santos. Entregou pelo meio, tocada errada. E a recuperação foi feita pelo Santos depois da rebatida do Espínola. Lançamento na esquerda para Escobar. Mata no peito Escobar, perto do bico da grande área. Recuando para Neymar, chegam dois em cima dele. Neymar para bom tempo pelo meio. Boa bola para Rolazer, frente da grande área. Ele ajeitou para Neymar. O goleiro saiu. Neymar bateu!

0: gente, a produção do Santos, a produção ofensiva funciona. Neymar chega na cara do gol e cumprimenta a rede do Recoleta. Enfim, sai o gol do Santos em Pedro Juan Caballero. O gol que o Santos tanto necessita. O gol que o Santos estava tanto precisando para voltar a sobreviver na Copa Sul-Americana. Neymar vinha de trás, a posição dele era legal, o gol será legal. E o Santos vai à frente no placar e abre o marcador em Pedro Juan Caballero. Gol para respirar, gol para manter o sonho, gol para manter o compromisso com uma grande campanha na Copa Sul-Americana. E gol para Neymar também respirar. Neymar! 1 para o Santos, 0 para o Recoleta, Maurício Ferreira.
1: Na participação decisiva, mais uma vez, de Benjamin Rolleiser, com um belíssimo passe agora para o Neymar, que aparece dentro da grande área e de perna direita. Dá um tapa com qualidade, colocando no fundo das redes e entre as pernas do goleiro Nelson Ferreira, para destravar essa retranca do Recoleta no Paraguai. O Neymar marcando o quinto gol dele nesse ano de 2026, Yuri Queiroga. E teve abraço, teve comemoração com o Robinho Júnior. O Santos está na frente, 1-0, gol marcado por Neymar.
2: É uma bela jogada, bela, é o que eu tô falando, Yuri. Acerta o último passe. Você viu que esse belo passe do Rolleiser deixa o Neymar na cara do gol para ele. Só com a qualidade que ele tem, ele pode não ter mais velocidade, mas qualidade de definição de jogada é o que mais ele tem. Então é isso, Santos pecava muito nesse último passe, uma vez que acertou esse último passe, saiu o gol. 1-0 Santos, agora vai, lhe dará mais tranquilidade para jogar e o Recoleta sair mais pro jogo.
1: Ô Yuri.
0: E teve confusão ali depois do gol, não foi, não?
1: É, teve confusão, não deu para ver exatamente quem estava envolvido nesse entreveiro todo, mas agora chega o Christian Garay, conversa com o árbitro, ou melhor, com o técnico do Recoleta, o Jorge Gonzalez, que leva cartão amarelo. Deu para perceber que o Cuca estava ali bem próximo ao bate-boca, o goleiro reserva, o Marcengo, conversando com o Neymar, também com o Gabigol, mas o cartão amarelo foi apresentado ao Jorge Gonzalez, o técnico do Recoleta.
0: 10:13 da noite, horário de Brasília, no cronômetro Band News FM. 43 minutos, primeiro tempo, faltando 2 para terminar o tempo regulamentar em Pedro Juan Caballero. Placar mudou pela Copa Sul-Americana. Neymar foi à rede. Santos 1, Recoleta 0. Lucas Belotti.
3: Oi, Yuri, hoje é noite também de NBA. Segunda rodada dos playoffs na Conferência Leste. O Detroit Pistons está batendo o Cleveland Cavaliers. Vantagem de 7 pontos no último quarto já. E está atendendo também o atual campeão, Oklahoma City Thunder, enfrentando o gigante Los Angeles Lakers. O jogo acabou de entrar no segundo quarto.
0: O Recoleta tentou uma resposta rápida, mas a defesa do Santos trabalhou rápido também com o Lucas Veríssimo, espantando a bola para a lateral. Terá lateral para cobrar a equipe do Recoleta na marca de 44 minutos do primeiro tempo, perto da grande área. Na verdade é escanteio, escanteio que será batido pelo Wilfrido Baez. Da direita lá para o centro da área, o Recoleta vai tentando um empate rápido em Pedro Juan Caballero. Escanteio cobrado, vem segundo posto, toque de cabeça, Brasão! Desvio de cabeça do Marota e por muito pouco o Luiz Cardoso, o capitão da equipe, não marca o gol da equipe do Recoleta, Maurício.
1: Defesaça, milagre do Gabriel Brazão, que salta para o canto direito, acaba espalmando essa bola. Vem o Santos,
0: que tenta responder na esquerda, bom tempo, tentou aprofundar a jogada para Escobar, só que ele não ia chegar na bola. Não chega na bola Escobar. Marcos, o que que a gente disse naquele primeiro jogo? Não pode achar que tá ganho. E aí quase que o Marota empata o jogo pro Recoleta.
2: Bela defesa do Brazão, bela defesa. Então o Santos tem que... O Santos não tem uma zaga baixa, não tem jogadores baixos. O Santos tem que tomar cuidado com essas bolas aéreas, porque vai ser só dessa maneira, Yuri, que a equipe do Recoleta vai chegar no gol do Brazão.
0: Já teve que trabalhar pela primeira vez o goleiro do Santos. 45 minutos o relógio da Band News FM marca. Pro ataque o Recoleta. Mosqueira curtiu uma de ponta pela canhota. Vai avançando com liberdade. Soltou dentro da grande área. Faz a bola de segurança. Escobar mandando pra linha de fundo. É escanteio pra equipe do Recoleta. De novo do lado direito.
1: E vem no bate-rebate essa possibilidade agora do Recoleta. Vai jogar na confusão. Quem sabe na bola parada vem o time paraguaio.
0: Marota pra dentro da grande área. Dairon Mosqueira também. O Recoleta se coloca todo lá pra área. Baez faz a cobrança curta pela direita. Nogueira no cruzamento, no segundo posto direto. Defesaça novamente de Brazão. atento ao veneno da bola, ele espalma para a linha de fundo, Maurício.
1: É, e ele estava se posicionando, quem sabe, para um cruzamento ali em direção à pequena área e não essa bola direta. Ele tem que voltar um passo para trás e espalmar pela linha de fundo, novo escanteio, Recoleta.
0: O Recoleta pressiona em busca do empate nos acréscimos, já vai para o terceiro escanteio em menos de 3 minutos. Agora vem do lado esquerdo para a cobrança.
1: Mais 3.
0: Vamos a 48 minutos, o Baez agora está ali mais perto da área e é Nogueira quem vai para a cobrança do escanteio, vai espetar na área. Nogueira da esquerda levantou a primeira trave, a bola ficou viva, não domina a bola Etcheguren. O desvio foi feito pelo jogador do Santos que pediu um tiro de meta, mas o Escobar acabou cedendo um novo escanteio.
1: A bola bate por último no jogador do Santos, apesar de toda a reclamação por ali do Escobar. Vem Recoleta.
0: Nogueira para a cobrança do escanteio para o time do Recoleta, 46,5. 1-0 Santos, escanteio levantado, bola segunda trave. Não consegue dominar por aqui, não consegue o cabeceio, o zagueiro da equipe do Recoleta. O Cardoso e o Santos perdeu a chance do contra-ataque. Na recomposição de bola, a equipe do Santos, o do Recoleta fica com a bola com o Baez. Baez no círculo central, outra vez fatiando. Da direita para a esquerda, chegando a Nogueira, passou Mosquera. Nogueira segura a bola, está marcado pelo Igor Vinícius. Mosquera está na sua frente, segura de novo. Júnior Nogueira preparou o cruzamento, a bola desvia no contrário, ganhou no corpo, a bola vai ficando aqui pelo lado esquerdo de novo, ganha outra vez a equipe do Santos, agora sim, de forma definitiva o time do Santos consegue recuperar, sai jogando por ali o Oliva, e o Oliva espanta a bola para a lateral, para onde o nariz aponta, lateral que vai ser cobrado pelo Nogueira, 47-15 no primeiro tempo. Santos fez o gol com o Neymar, mas tem 40 segundos para tentar evitar um empate no Recoleta dentro da área. O que, que o árbitro foi ver ali com o Brazão, hein, Maurício?
1: É, tá caído o goleiro do Santos, até pra segurar um pouquinho dessa pressão do Recoleta. Não sofreu absolutamente nada, né? Agora sim vai cobrar o lateral.
0: Dairon Mosquera preparado para levantar a bola lá para dentro da grande área na cobrança de lateral, o famoso latereio. Vai para a cobrança, o Alan Will que está dentro da grande área, foi para a cobrança Mosquera. Levantou para dentro da grande área, Nogueira subiu junto com ele a marcação do Santos. Vai tentar buscar a recuperação por ali o João Ananias. Ele afasta de cabeça, já deixa para a direita para Igor Vinícius e a bola sobra pelo meio com o Neymar, que já conecta o contra-ataque pela direita, tentou subir para o ataque o Santos, mas houve a falta, a arbitragem mandou seguir. A arbitragem mandou seguir depois do combate ali para cima do Gabriel Bontempo e o Neymar fica uma fera de novo para cima do Christian Garay. O jogo segue, chegamos a 48 e o árbitro quer jogo e vai para o ataque agora para a equipe do Recoleta. Nogueira pelo centro do campo para Wilk. Wilk tentou deixar para Baez, Baez não consegue dominar, o Santos recupera. O árbitro já colocou o apito na boca, vai apitar e apita o fim do primeiro tempo em Pedro Juan Caballero. Com o gol de Neymar aos 40 minutos do primeiro tempo, o Santos está à frente do Recoleta, não sem emoção. 1 para o Santos, 0 para o Recoleta, o placar do primeiro tempo. E a partir de agora, no intervalo da Band News FM, Lucas Belotti.
3: Dez horas e dezenove é o que marcou o horário de Brasília. Por enquanto vai dando o Santos, hein? A primeira vitória do Peixe na Copa Sul-Americana, gol do Neymar. E a saída dos atletas aí, Maurício Ferreira.
1: Com direito à reclamação, viu, Lucas Belotti? Um atleta do Recoleta já estava próximo ao quarto árbitro. E aí o Neymar já encostou por ali para fazer aquela pressão também pelo lado do Santos, que demorou um pouquinho, mas conseguiu destravar essa retranca toda do time paraguaio. O Neymar então chegando ao quinto gol dele nessa temporada de 2026. E teve um abraço, né? Teve a comemoração ali. Os jogadores cercaram o Neymar e deram aqueles famosos cascudos, sabe, Lucas Belotti?
4: Sim.
1: Etapa de comemoração assim na cabeça. Acontece, deu pra perceber que o Robinho Júnior tava envolvido ali. E aí depois o abraço entre os dois, certamente, né? Na verdade, provavelmente a gente vai ter algum desfecho em relação àquela confusão de domingo, o Cuca falando, quem sabe o Neymar, mas houve a comemoração e o abraço também ali dos dois depois desse gol do camisa 10. O Santos que tem à disposição no banco Diógenes, Luan Pérez, Adonis Frias, William Arão, Zé Rafael, Miguelito, Robinho Júnior, Rony, Moisés, Barreal, Matheus Xavier e Tassiano. Tá na frente o Peixe 1-0.
3: Resultado importante para o Santos na tabela de classificação da Copa Sul-Americana. Já já eu vou trazer para você essa tabela completa. Antes vamos ouvir o Marcos Assunção sobre esse primeiro tempo aí. Assunção, o Santos, diante da grande vantagem técnica que teve, criou bastante. O que faltou mesmo foi aproveitar. O Santos perdeu uma penca de gols.
2: Exato. Não digo nem gols, Luquinhas, mas o último passe. O último passe, você viu o Santos tocando de um lado para o outro, tentando entrar na zaga do Recoleta, e quando entrava e tinha esse último passe, era sempre um passe ruim. A partir do momento que o Santos acertou um único passe, fez o gol. Então a equipe do Recoleta é uma equipe que por cima vai bem, mas é uma equipe lenta. É a equipe que demora muito para ajustar a marcação. Então, a equipe do Santos, diferentemente da equipe do Santos, que é uma equipe leve, o Neymar, Gabigol, Bom Tempo, são jogadores que se movimentam bastante, Rollaser, se movimentam bastante e faz com que a zaga do Recoleta tenha problema. Então, por isso que o Santos tem que acertar esse último passe, e acertando esse último passe, tem mais possibilidade de fazer o gol, mas também tem que tomar cuidado, porque o finalzinho agora, o Recoleta, o Brasão fez duas defesas importantes aí.
3: É, o que eu ia falar com você, né, Assunção, porque a gente teve o Santos dominando o primeiro tempo quase que inteiro, o Recoleta com muita dificuldade para chegar na fase de ataque, agora no finalzinho, bola parada, é meio assim, o Santos tem que tomar cuidado no segundo tempo, até quem sabe trabalhar para ampliar, porque às vezes acha um gol, como foi aqui na Vila.
2: Às vezes acha um gol e provavelmente grandes possibilidades de... A única maneira deles acharem o gol é assim, a bola aérea. Por mais que a zaga do Santos seja uma zaga alta, mas eles vão muito bem de cabeça, principalmente nos escanteios. Então o Santos tem que tomar muito cuidado. Acelerar um pouquinho mais o jogo e acertar os últimos passes que tá faltando para que possa fazer aí o segundo gol e possa dar tranquilidade e fazer com que a equipe do Recoleta possa sair um pouquinho mais. A gente viu no finalzinho agora também o Santos com mais espaço, Neymar numa possibilidade de dar o tapa pra frente e tentar o segundo gol, ele tentou dar o drible e acabou perdendo a bola. Então o Santos tem que aproveitar essas bobeiras do Recoleta e tentar fazer o gol pra não ter problema no final do segundo tempo.
3: É, porque perder esses pontinhos é muito importante, ou seria muito ruim, na verdade, pro Santos nessa condição. A Assunção volta no segundo tempo, junto do Yuri Queiroga, do Maurício Ferreira, para os 45 minutos finais de, por enquanto, Deportivo Recoleta 0, Santos 1. Prometi a situação do grupo. Peixe está indo para a vice-liderança com esse resultado. Pode até assumir a liderança, mas precisaria de uma goleada, né? Nesse momento, o Santos está com 0 de saldo, 5 pontos. É o mesmo número de pontos do San Lorenzo, líder, que tem 2 mais de saldo. Então, o Santos precisaria fazer aí mais 2 gols se quiser assumir a liderança provisória, né? Porque ainda temos nessa rodada San Lorenzo e Deportivo Cuenca. Então, San Lorenzo 5, Santos 5, Deportivo Cuenca 4 e o Recoleta 3. Essa é a situação do grupo D da Copa Sul-Americana, que é o grupo do Santos. A ver o restante dessa partida e também o duelo entre San Lorenzo e a equipe do Deportivo Cuenca, que vai ser bem importante, né? Esse jogo vai ser hoje, repito, mas às 11 horas da noite apenas. Então, daqui a pouquinho, né? Meia hora, 37 para 36 minutos. A gente vai ter o início dessa partida, ainda vai dar para acompanhar aqui na programação Band News FM as definições. Finalzinho de jogo lá em Guayaquil, na verdade metade do segundo tempo lá em Guayaquil, os dois times com um jogador a menos, repito, 0 para o Barcelona, 0 também para o Boca Juniors, jogo do grupo do Cruzeiro. Também está tendo bola rolando para grupo de outro brasileiro, Puerto Cabello está batendo o Cienciano na Venezuela. Resultado que coloca o Atlético Mineiro, que empatou nessa rodada hoje contra o Juventud do Uruguai por 2-2 na lanterna do grupo dele na Copa Sul-Americana. 10 horas e 24 minutos, 10h24. Neymar foi às redes, marcou para o Santos o gol que, por enquanto, vai dando a primeira vitória para o Peixe na Copa Sul-Americana. E o Yuri Queiroga ferrou, fenômeno, na rua assim, ó.
1: Boa bola para Rollaser, frente da grande área. Ele ajeitou para Neymar, o goleiro saiu, Neymar bateu!

0: finalmente a produção do Santos, a produção ofensiva funciona. Neymar chega na cara do gol e cumprimenta a rede do Recoleta. Enfim, sai o gol do Santos em Pedro Juan Caballero. O gol que o Santos tanto necessita. O gol que o Santos estava tanto precisando para voltar a sobreviver na Copa Sul-Americana. Neymar vinha de trás, a posição dele era legal, o gol será legal. E o Santos vai à frente no placar e abre o marcador em Pedro Juan Caballero. Gol para respirar, gol para manter o sonho, gol para manter o compromisso com uma grande campanha na Copa Sul-Americana. E gol para Neymar também respirar. Neymar, 1 para o Santos. Para o Recoleta, Maurício Ferreira.
1: Na participação decisiva, mais uma vez.
2: Dez horas e 26 minutos, a gente vai para uma pausa rápida aqui no intervalo Band News FM, porque já já os 45 minutos finais de Deportivo Recoleta e Santos. 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
2: Espaço aberto para as notícias principais do Brasil e do mundo, começando com o nosso país. A comissão especial que trata da escala 6x1 inicia os trabalhos no Congresso Nacional. Informações que chegam com Márcio Rocha, direto de Brasília.
7: O plano de trabalho aprovado pela Comissão Especial da Câmara dos Deputados, que trata do fim da escala 6x1, prevê que o relatório final do colegiado deve ser votado no dia 26 de maio. Só depois dessa votação que o texto será levado para análise do plenário da Casa. Foi a primeira reunião de fato do colegiado, que já aprovou requerimentos e trabalha para que o texto seja construído de uma forma que consiga os 308 votos necessários para a aprovação. Antes desse encontro, vários representantes de centrais sindicais se reuniram com os membros da comissão especial e pediram que a tramitação do texto seja rápida. Os parlamentares também declararam que vão discutir o texto com vários setores da economia e que a PEC ainda está em construção.
2: O governo do Acre suspende até sexta-feira as aulas nos colégios da rede estadual após um ataque a tiros em um instituto de Rio Branco. Quem tem os detalhes é a repórter Lívia Maciel.
8: A Polícia Civil investiga a motivação de um ataque a tiros por um adolescente de 13 anos que deixou duas funcionárias mortas em uma escola em Rio Branco, no Acre, nesta terça-feira. Outras duas vítimas, uma servidora e um aluno, também foram atingidos pelos disparos e encaminhados ao hospital. O adolescente foi apreendido e o responsável dele também está detido juntamente com a arma de fogo. Em depoimento, o menor confessou a autoria do crime. Como protocolo de segurança escolar da Secretaria de Estado de Educação e Cultura, as aulas em todas as escolas da rede estadual de ensino estão suspensas por 3 dias.
2: Os moradores do prédio atingido por um avião que caiu em Belo Horizonte são autorizados a voltarem para casa. A Defesa Civil informa que apenas 2 apartamentos continuam interditados. Pedro Gelinek e mais informações.
9: Os moradores do prédio atingido pelo avião de pequeno porte no início da tarde dessa segunda-feira no bairro Silveira, região nordeste de Belo Horizonte, são autorizados a acessar os apartamentos. Os destroços da aeronave foram retirados na tarde dessa terça, pouco mais de 24 horas após o acidente. Técnicos do CENI...

0: 8h30, é o que está marcando agora o horário de Brasília. Na Band News FM você acompanha a quarta rodada da Copa Sul-Americana, Deportivo Recoleta e Santos. O Peixe está na frente, Neymar marcou em uma jogada pelo lado esquerdo. Depois, o Deportivo Recoleta, os paraguaios criaram coragem, obrigaram o goleiro Gabriel Brazão a fazer duas boas defesas antes do apito final. Mas o Santos, com esse resultado, conquista a primeira vitória na Copa Sul-Americana e está alcançando a segunda posição do seu grupo de letra D, ficando atrás apenas do San Lorenzo, que ainda joga na rodada, a equipe argentina que vai ao Equador enfrentar o Deportivo Cuenca. Sequência do Santos, a gente repete, tem exatamente a equipe equatoriana, que o Santos perdeu na primeira rodada, o Deportivo Cuenca e o San Lorenzo. Esses dois jogos serão na Vila Belmiro, é o último compromisso do Peixe longe da Baixada Santista, nessa fase, pelo menos, da Copa Sul-Americana. E aí passou em primeiro, tá direto nas oitavas. Passou em segundo, vai ter que jogar playoff com os terceiros da Copa Libertadores da América. Um desses terceiros, por exemplo, será Barcelona de Guayaquil, Boca Juniors ou Cruzeiro. Esse grupo tá muito embolado. A bola tá rolando lá no Equador. Dois jogadores expulsos, né? Um para cada lado. Vamos chegando agora a 25 minutos do segundo tempo. 0x0, nada de gols, muita disputa física. Resultado que mantém o Boca na liderança com 7 pontos. O Barcelona de Guayaquil está somando o primeiro ponto dele na competição, enquanto o Cruzeiro e a Universidade Católica têm 6 pontos cada. O Cruzeiro vai jogar nessa rodada ainda contra exatamente a equipe da Universidade Católica lá no Chile, um jogo que vai ser muito importante para as pretensões do Cruzeiro. Nas minhas contas, 12 minutos, vamos entrando em 13 minutos e alguma coisinha de intervalo. Como a Conmebol, ela é certeira, como a Conmebol pune atrasos, eu vou fazer o seguinte, vou passar a bola de novo pro Yuri Queiroga, porque já tem goleiros no gramado, retomando aquecimento, é 15 cravado, não é igual no Campeonato Brasileiro, não. Então, em 19 segundos, contados, pode cronometrar aí, contar nos dedos se você quiser, me chamar de mentiroso depois, o Yuri Queiroga vai assumir o segundo tempo de, por enquanto, 1 para o Santos, 0 para o Deportivo Recoleta, aqui na Band News FM, onde o futebol também é notícia.
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3: De volta, ouvinte Band News FM, às 10 da noite, 33 minutos pelo horário de Brasília, intervalo de jogo. Por enquanto, 1 para o Santos, gol de Neymar, 0 para o Recoleta. Jogo em Pedro Juan Caballero, o jogo não é em Assunção, onde normalmente o Recoleta manda seus jogos, mas sim no estádio Monumental Rio Parapiti, em Pedro Juan Caballero. Que aí, isso, claro, vai depender da administração do estádio, do 12 de maio, que manda os jogos lá, mas principalmente de quem administra o estádio, mas talvez jogo para maior público da história do estádio Monumental Rio Parapiti. Claro, é preciso fazer toda uma revisita histórica aos jogos do 12 de maio, aos jogos locais lá no Monumental Rio Parapiti, mas com certeza um dos maiores públicos da história. Estádio abarrotado para ver Recoleta e Santos, equipes voltando pro gramado nesse momento. O Santos já de volta, o Recoleta também. E acho que teremos mudanças pelo lado da equipe do Recoleta, Maurício Ferreira.
4: E foram duas, viu, Yuri Queiroga? Eu já vou confirmar você, mas duas mexidas do Jorge Gonzalez nessa volta do Recoleta para a segunda etapa. Uma delas, já em campo por ali, o Pazajuk com a 11. Pazajuk com a camisa 11 já está em campo para o segundo tempo. E aí eu vou confirmar as duas mexidas com calma e já te passo.
3: Daqui a pouco, portanto, a gente confirma as duas mexidas do Recoleta. Uma delas é o atacante Pazajuk no lugar do Pedro Rios.
4: Isso.
3: Apita o árbitro Christian Garay. Simbora para o segundo tempo, de 1 para o Santos, 0 para o Recoleta. Buscando ataque o Recoleta, mas a rebatida ali feita pelo Mosquera já foi devolvida pelo time do Santos. Outra Yuri. Vez ficando no campo de defesa com Cardoso, sim.
4: Vamos lá, então saíram Pedro Rios e também o Espínola. O Espínola com a 6 e o Pedro Rios com a 18. Para as entradas do Pazajuk com a 11. E já está em campo também o Franco com a 38. Franco 38 na vaga do Espínola.
3: Um volante mais um.

0: Homem de meio campo e um atacante na equipe do Recoleta, que desce agora com Nogueira. Virando da esquerda para a direita, a bola vai ficando com Etcheguren. Etcheguren tem aproximação de Baez, toca para ele, recolheu Baez, tenta mandar lá para dentro da grande área. É na direção do Will, que tentou fazer o toque na frente para o Passadjuk, mas apareceu o corte da defesa do Santos, que já vai tentando partir para o ataque. Rolenzer recebeu do Neymar, lateralizou o jogo, bola para Escobar, para Rolenzer de novo. Ultrapassando a fronteira do campo, ele é desarmado, mas com falta. Falta para cima de Rolenzer.
1: Já na contenção por ali, estava o Etcheguren, que comete a falta para cima do Rolenzer. No exato momento em que é travado ali por baixo, o argentino já para, espera a marcação da falta e o Santos bate.
0: Schmidt acabou perdendo a bola, recuperação da equipe do Recoleta, que já vai sair jogando. Mosquera agora assumindo o posto de lateral esquerdo, entregando para Júnior Nogueira, meia esquerda clássico, tocando a bola, voltando aqui no campo de defesa. Na frente da grande área vai ficando com ela Luiz Cardoso, acionando agora fora da grande área o goleiro Nelson Ferreira, que lança a bola na direção do campo de ataque. Tenta subir Baez, junto com ele cabeceia Escobar, manda para a lateral em bola para a equipe do Recoleta em cima da linha que divide o gramado. Marcos Assunção, as duas mudanças do Recoleta.
2: Bom, sai um volante, entra o volante, sai um atacante, entra o atacante, o Yuri. Então, são dois jogadores que você pouco falou nos nomes, e aí o treinador faz o quê? Perdendo o jogo de 1-0, vamos trocar, vamos colocar uns caras pra fazerem alguma coisa, pra dar pelo menos um pouquinho de trabalho pra equipe do Santos, pro zagueiro do Santos, pro meio campo do Santos, pra que possam o meio campo marcar um pouquinho mais em cima e o atacante dar um pouquinho mais de trabalho para a defesa.
0: E agora o Neymar foi dar aquele chapéuzinho para trás, levou a pancada e pinta o amarelo, né, Maurício?
1: O Domingues não aceita o lençol e aí ele abre o braço esquerdo, leva ali a altura do rosto do Neymar, comete a falta, tá caído camisa 10 do Santos, reclama justamente desse braço que bate ali na boca dele, o Domingues amarelado no jogo.
0: Igor Vinícius derivando da direita pro meio, agora vai começar tudo na zaga do Santos, pressionado João Ananias consegue o lançamento, a bola chega no pé de Neymar, Neymar controla, entrega na esquerda para Rolenzer, que vai descendo novamente pela canhota, dá uma parada agora Rolenzer, volta o jogo, só que a bola voltou errada pro Neymar, agora vai recuperando o seu Recoleta, tentando partir pro contra-ataque, descendo pela esquerda, a bola passou à frente do Júnior Nogueira, que agora sim consegue fazer o domínio, marcado pelo Oliva, ele vai voltar o jogo no Mosquera, e o Mosquera coloca o jogo no meio campo com Ronald Domingues, que já tá amarelado, ele agora trabalhou o jogo pelo meio com Marota tentou fazer o passe na frente, Will, que vai voltar tudo lá no meio, na zaga do Recoleta, que quase se atrapalha, Marota recuou uma batata quente pro goleiro Ferreira, agora ele sai jogando perigosamente pelo meio, mas consegue fazer o passe para Franco. Franco já deixa na direita, vai subindo Marota, curtindo uma de lateral direito, avança já para o campo de ataque Marota, o Recoleta tenta o ataque, bola tocada pela direita para Etcheguren, Baez tá lá dentro da grande área, bola tocada agora pelo centro do campo, Wilke dentro da área, vem cruzamento, nossa, Passadjuk, na verdade era o Baez foi tentar fazer o cruzamento. E aí ele fez o quê, Maurício Ferreira?
1: Eu confesso que eu fiquei na dúvida, viu, Yuri? Se ele tenta o cruzamento ou se ele queria essa batida direta ao gol por ali. De qualquer maneira, seja qual for a escolha, fez tudo errado. Isolou pela linha de fundo, é tiro de meta, o Brasão não tem pressa.
0: Plantão Band News FM informa.
3: Vidalba faz o gol do Barcelona de Guayaquil. 1-0 para a equipe equatoriana jogando dentro de casa. Com esse resultado, o Barcelona soma os primeiros 3 pontos. Bom resultado pro Cruzeiro.
0: Ganhando do Boca Júnior, jogando lá no Banco Pichincha em Guayaquil. Vai pro ataque o Santos, descendo rapidamente com o Escobar. Deixou para Neymar, que tentou devolver pro Escobar, mas houve desvio da defesa. Nada. Errou foi o passe o Neymar. Mandou a bola pra lateral, ficou reclamando de alguma coisa aí o Neymar. Não sei se ele tava querendo pedir falta, o que mais. A arbitragem deu foi lateral para o Recoleta. Já batido. A bola tá no pé do goleiro Nelson Ferreira, que sai da grande área, vai jogar com os pés. Orienta a saída do Ronald Domingues, pede aproximação de alguém, se lamenta porque ninguém apareceu, tava ali perto o Franco, ele vai precisar sair jogando pela direita com o Marota. Marota volta pro goleiro Ferreira. Ferreira tá pressionado pelo Gabigol e agora faz a ligação direta lá pro campo de ataque. A bola já chega ao ataque do Recoleta. Desvio feito, vai ficando pro Wilke. Wilke tentou passar, levou as mãos ao rosto, reclamou de uma mão no rosto, mas o Santos consegue tirar a bola do campo de defesa e a arbitragem manda seguir. Recuperação do Recoleta na defesa, Mosquera pelo meio para Franco e dele para Ronald Domingues. Na marca de 5 minutos do segundo tempo, 1-0 para a equipe do Santos. Ronald Domingues ajeita pelo meio para Nogueira e o Nogueira toca para Gasparzinho, o fantasminha camarada. Não tinha ninguém para receber o passe do Nogueira. A bola vai para a linha de fundo, tiro de meta para Gabriel Brazão cobrar. 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
0: Ataca o Santos, Gabriel, bom tempo, ajeitou dentro da área para Gabriel Barbosa, que tentou bater de rosca, bateu chapado e a bola passou longe da meta do gol do Recoleta.
1: Ele nem tinha muita distância assim para a finalização, né, Yuri? Então ele ajeita o corpo de perna esquerda e aí busca aquela batida mais colocada, só que isola, manda longe do gol e atira de meta pro Recoleta.
0: Centro do gramado, vai, o centro da área defensiva, Ferreira tentou o lançamento lá para ataque, desvio foi feito do Wilk pro Baez, mas o Baez ficou sem a bola e a rebatida na recomposição do João Ananias tem direção ao goleiro Gabriel Brazão. Bola na defesa do Santos e o plantão Band News FM informa.
3: Robinson Flores faz o segundo do Puerto Cabello lá na Venezuela, resultado que confirma, o Galo vai terminar a rodada como lanterna do grupo dele.
0: Subindo para ataque o Santos, Escobar na esquerda, cruzamento direto para o teto da rede, a bola vai para a linha de fundo, só tiro de meta para o Recoleta.
1: É, vem essa tentativa de encontrar o Gabigol, principalmente ali na pequena área, mas o Escobar, quando ele faz o arco nessa bola, já faz com que ela passe ali pela linha de fundo, é só tiro de meta para o time paraguaio.
0: Nelson Ferreira faz a cobrança no pé de Cardoso, de volta para Ferreira, marcado pelo Gabigol dentro da área, agora sim ele dá uma quebrada lá pro meio campo. É na direção do Baez, passa por ele, vai sobrar no Wilk, o Wilk tentou fazer o pivô, caiu no chão, a arbitragem para e pega a falta em cima do Wilk.
1: Tá caído por ali o camisa 29 e agora, claro, né, o Santos não tem pressa, pega a bola por ali, impede uma batida rápida do Recoleta e aí dois homens vão se aproximando. Quem sabe para jogar na área, o Santos vai se armando defensivamente.
0: Organizando agora para jogar a bola lá dentro da grande área, a equipe do Recoleta. O Wilk foi quem sofreu a falta e Júnior Nogueira se aproxima para a cobrança. É uma falta que é frontal à meta do goleiro Gabriel Brazão, só que é muito distante. É quase mais para o círculo central do que para a meia-lua. É distante da área, portanto pode pintar um chuveirinho ou um tiro direto. Nogueira chuveirou, levantou, a bola vem para ninguém, subiu, conseguiu salvar ainda o jogador do Recoleta. A bola não sai. Tira a defesa do Santos, Escobar completou e lá vem para o contra-ataque Neymar, ele ganha do primeiro, já invade o campo de ataque, passa Gabigol pelo meio, ele ganha do segundo, Neymar abre caminho, Gabigol passou, só que o Neymar adiantou demais. Na hora de fazer a arte final, ele demorou e perdeu a bola. O Santos recupera na esquerda, Escobar tentou deixar para o bom tempo, apareceu para cortar a defesa. Outra vez o Santos desperdiçando um bom contra-ataque, Maurício.
1: E tem hora que o 7 é melhor do que o 10, né, Yuri Queiroga? Para que nessa individualidade toda o Neymar poderia ter soltado a bola mais rapidamente aos companheiros? E aí, nesse último toque mais longo, ele acaba perdendo essa possibilidade do segundo gol do Santos.
0: 8 minutos do segundo tempo, o Santos vence 1-0 a equipe do Recoleta. Está conquistando a primeira vitória na Copa Sul-Americana, apesar de todas as dificuldades. Já sofreu pressão no final do primeiro tempo, mas está conseguindo o que importa. E vai para o ataque, Igor Vinícius para a cobrança do lateral. O lateral foi batido, Mosquera mete o pé na bola, manda para a lateral de novo. Outra bola para a equipe do Santos. E aí sumiram as bolas. Eu vi que essa bola já foi perto da câmera. E a câmera da Comebol, ela fica ao nível do teto do campo, ou seja, muito provavelmente essa bola foi para fora do estádio. Tiveram que buscar outra. Igor Vinícius para a cobrança do lateral da direita, pelo meio, tentou dominar o Neymar, a bola passa por ele e a sobra do Recoleta de novo. Luiz Cardoso ajeitou na direita, Etchegurin bate de canhota, buscando o campo de ataque, desvio feito de Wilk para trás, Júnior Nogueira tenta o lançamento na esquerda do ataque, lá vem Wilk para entrar na grande área, tá sozinho, tentou o cruzamento, a bola toca no contrário, tocou no Veríssimo, foi amortecida e ficou com o goleiro Brazão.
1: É, e o Veríssimo deu alguns sinais nessa corrida, Yuri Queiroga, de que não chegaria na marcação do Wilk, mas conseguiu sim. No momento exato do cruzamento, ele fecha o espaço, a bola bate no zagueiro do Santos, pede a força, pede a velocidade, o Brazão sai do gol para fazer a defesa.
0: E depois o Neymar foi tentar puxar o contra-ataque e foi derrubado pelo Etchegurin. O Etchegurin reclama, mas a falta foi marcada para cima do camisa 10 do Santos.
1: Já ali no círculo central, o Neymar domina a bola, já jogando à frente, e o Etchegurin vai só no corpo do camisa 10, a falta marcada.
0: Na esquerda vai tocando bola a equipe do Santos, João Ananias recebeu do Escobar, tocou curto para Rolaser, Rolaser na canhota de novo para Escobar, Escobar tentou adiantar para Neymar, Neymar perdeu, recuperou Franco, já deixando na direita para Etchegurin. O Recoleta tentou passar para o ataque, mas apareceu de novo o bom trabalho do Oliva, recuperando para o Santos, e a tentativa de construção do ataque, tentou buscar a bola pelo meio, Gabriel bom tempo, não ficou com a bola e o jogo está parado porque Neymar levou outra traulitada.
1: Dubais, mais uma vez, e é o seguinte, o Neymar na jogada anterior, viu, Yuri, ele tenta um chapéu, um lençol ali para cima do jogador do Recoleta, mas sem aquela ideia ofensiva, né, jogando pro campo de ataque do Santos. E aí os caras ficaram na bronca. Depois que ele solta essa bola, o Baez vai só no corpo do Neymar. A falta foi marcada, reclama o camisa 10 do Santos.
0: E na falta de um, agora foram dois em cima ali do Neymar. Tanto que o Neymar tá sentindo até agora, tá caído. O Ronald Domingues ficou reclamando que é uma barbaridade. Mas agora sim o Neymar já se levantou, levou outra pancada, já tá de pé o camisa 10 do Santos.
2: Mas Yuri, é muito simples, é pegar e tocar, não tem que ficar fazendo gracinha com a bola. É normal isso aí, ele tentar dar chapéu, ele tentar dar um rolinho, ele tentar dar o drible. Os caras do Recoleta vão ficar bravos, vão ficar pé da vida e vão bater nele.
0: Porque sabe o que arrisca? Arrisca numa dessa pegar uma lesão e ficar fora da Copa.
2: Exato.
0: 10 horas 46 minutos, horário de Brasília, no cronômetro Band News FM. 11 minutos passados, 34 faltando para terminar o segundo tempo. Estádio Monumental Rio Parapiti, em Pedro Juan Caballero, no Paraguai. Santos 1, Recoleta 0 pela Copa Sul-Americana. Lucas Belotti.
3: Yuri, já tem o outro jogo do grupo do Santos. A partir das 11 horas da noite, a bola rola para Deportivo Cuenca e San Lorenzo.
0: Neymar tentou conectar o ataque, Rolaser não chegou, o desvio da defesa, Gabigol também não chegou, Nogueira veio pro backup, já deixou pro Mosquera e o Recoleta evita o ataque do Santos, recuo feito para Ferreira, Ferreira saiu jogando por baixo, direciona bem o jogo pelo meio, aqui a bola foi tocada de Franco para direita para Etcheguren, tá marcado pelo Escobar antes da linha de vídeo gramado, consegue o toque na frente, Baez se movimenta, Parsajuk também, só que o Baez perde a bola, chega bem na marcação o time do Santos, recuperação de Schmidt, deixando para Neymar, bola para trás, agora sim para frente para Gabriel Bontempo, que vai tentando a evolução do meio para direita, ele para na marcação do Mosquera, tenta chamar a falta e a falta não vem, recuperação da equipe do Recoleta, puxando pela meia esquerda, Júnior Nogueira vai subindo o Mosquera, segura um pouco mais agora o Júnior Nogueira, tá marcado pelo João Schmidt, abre na esquerda, pelo Oliva na verdade, bola marcada agora para o Mosquera, Mosquera conseguiu a finta, a caneta para cima do Oliva e depois cai no chão, a arbitragem manda seguir sem falta na jogada, o Santos recuperou com o Veríssimo que já deixou no pé do Bontempo pelo centro do gramado para Oliva, Oliva tem aqui o deslocamento do João Schmidt, abriu na esquerda para Escobar, Escobar para Neymar, na ponta esquerda Neymar vem pra cima de Etcheguren, vai tentando o segundo gol o time do Santos, derivou agora na esquerda para o meio, tocou pelo meio para Gabriel Bontempo, a bola não chegou no Rolês, era o Rolês é quem estava tentando pegar a bola, mas apareceu Mosquera para fazer o corte pro Recoleta, recuperação foi feita pelo Etcheguren vira da direita para a esquerda, a bola fica aqui pela meia canhota com o Júnior Nogueira que vai recuando pro Ferreira, tá marcado pelo Gabigol e teve que chutar para onde o nariz apontou. A pressão agora do Gabigol surtiu efeito para cima do Nogueira, o do Ferreira, o goleiro da equipe do Recoleta, que jogou a bola só para a lateral. Neymar cobra perto não apenas dos torcedores, mas dos fãs, mais que torcedores, tanto quanto torcedores do Santos, fãs de Neymar. E todo mundo levanta o celular para tirar aquele registro do ídolo perto dele. Lateral já foi cobrado, bola aqui no campo de defesa para Lucas Veríssimo, abre na esquerda, a bola vai chegando até o Rolaser, Rolaser já vai deixando pelo meio campo para o Escobar, que já está se recompondo, dele para Rolaser e de Rolaser para Neymar, Neymar passa da marcação dupla, levou o contato, ficou reclamando, a falta veio, mas o Neymar reclama que é uma barbaridade para cima do árbitro.
1: Ele reclama de um pontapé e o Baez agora finalmente está amarelado, hein? Foi ele que já cometeu aquela falta há pouco para cima do Neymar. E o Baez reclama, né, que foi um pontapé ali do camisa 17, a falta anotada pelo Christian Garay. E o Baez 17 amarelado em Pedro Juan Caballero.
0: Quase 14 minutos do segundo tempo, o Santos tem cobrança da falta. O Neymar reclamou que foi aquele pontapé e aí vai para a cobrança da falta o time do Santos. Mais um amarelado no time do Recoleta. O Santos buscando os três pontos por enquanto conseguindo. E vai pintar bola lá dentro da grande área do Recoleta. Neymar e Rolaser preparados para a cobrança. Pode ser o Neymar para bater de perna direita para bater aberto. É da esquerda lá para dentro da grande área, só que é uma cobrança de falta um pouco mais afastada. Já cobrada por Rolaser, deixando para Neymar. Neymar ajeitou pelo meio, o toque foi feito na canhota para Rolaser. E tentou cruzamento, bate em cima do Etcheguren e a bola desviada vai ficando pro Recoleta. Wilfrido Baez segura na marcação, tentou colocar pelo meio para Nogueira. Nogueira tentou dominar no peito, a bola passa dele e o Lucas Veríssimo recupera pro Santos. No centro do gramado, a bola vai ficando com o Igor Vinícius. Igor Vinícius faz a finta, consegue passar pelo marcador, abre pela direita, vem buscar Gabriel Bontempo. Ele recua agora para Lucas Veríssimo. Veríssimo atrai a marcação de Will, que solta na esquerda para João Ananias. Reposiciona-se o Santos, reposiciona-se o Recoleta também. No meio-campo, João Schmidt tendo lançamento lá direto pro campo de ataque, era pro Gabigol. Apareceu o corte do Cardoso, volta no Rolaser, Rolaser deixou pelo meio para Oliva, Oliva tentou para Neymar, Neymar tentou fazer a finta, se atrapalhou com a bola, nada, sofreu outro contato e agora tem falta o time do Santos e essa é frontal a meta do Recoleta.
1: É, e aí quem sabe na bola parada o Neymar pode aparecer numa chance direta ali, frontal ao gol do Nelson Ferreira, E essa falta agora cometida pelo Franco. Camisa 38, que depois que entrou no segundo tempo quase não apareceu. Agora aparece da guarda-graça cometendo a falta em cima do Neymar. É falta perigosa para o Peixe.
0: 15 minutos do segundo tempo, 1-0 para o Santos. Em Pedro Juan Caballero pela Copa Sul-Americana. Neymar, vamos ver se ele vai para essa cobrança de falta, porque aqui dá para bater direto. Tá o Lucas Veríssimo próximo, tá o Rolaser também, só que o Neymar já tá pronto para mandar a bola direto. Se for o Neymar, de perna direita. Se for o Rolaser, de perna esquerda. Essa é literalmente de fronte ao goleiro Nelson Ferreira. E não é tão distante da grande área. Vamos contar aqui aproximadamente uns 10, 12 metros da grande área. Dá para bater direto. Bom batedor de falta, gosta desse tipo de cobrança.
1: Três na barreira.
0: Mais um ali próximo, as três formando a barreira principal. Um tentando atrapalhar, que é Lucas Veríssimo, junto do Franco. Vai para a cobrança Neymar. Lá foi ele, perna direita, Neymar bateu! Passa a bola à esquerda! E acho que tocou na trave. Acho que essa bola foi na trave. Que cobrança de Neymar! Ele bate de perna direita e quase marca o segundo da equipe do Santos.
1: E coloca a força o suficiente para quase, quase colocar essa bola na gaveta. Vai ali para o canto esquerdo o Nelson Ferreira. Dava sinais que chegaria na bola, mas ela bate na trave. E aí eu não sei se foi a leitura errada do goleirão, mas correu um certo risco, hein? Na trave. Quase o Neymar de falta faz o segundo. O Santos vence 1-0.
0: Eu ia chamar você, Marcos Assunção, para dizer o seguinte: o futebol do Neymar pode não ser o mesmo, mas a marcação em cima dele tá que nem nas
2: Exato.
0: Antigas.
2: Exato, a equipe do Recoleta sabe que o Neymar já não tem mais a velocidade, ele já não goza mais dessa velocidade, mas a qualidade técnica ele tem, Yuri. E ele sozinho com a bola no pé, ele vai fazer, vai levar perigo para a defesa do Recoleta. Por isso, os caras estão parando ele só com falta.
0: Nogueira tentou conectar o ataque, Mosquera não estava ligado no lance, vem para fazer a proteção de bola o Igor Vinícius. Mosquera deu um toque na bola, mas forçou o tiro de meta. Tiro de meta para a equipe do Santos. 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
3: Virou passeio lá na Venezuela, em 3 para o Puerto Cabello, 0 para a equipe do Cienciano, grupo do Atlético Mineiro na Copa Sul-Americana.
0: O Cienciano ganhou do Atlético Mineiro na última rodada lá em Cusco, hein? Puerto Cabello.
3: Imagina o que o Puerto Cabello vai fazer com o Atlético Mineiro.
0: Não, e o Puerto Cabello que não se cuide não e deixa estar. O time arrumadinho. Sei não, hein? O Atlético Mineiro tá se complicando num grupo que não parecia, não deveria ser complicado pro Atlético Mineiro. 17, quase 18 minutos do primeiro, do segundo tempo, vence o Santos 1-0. Lucas Veríssimo no bico da área defensiva do Santos vai recuando até Brazão. Brazão agora dentro da sua pequena área, ajeitando para João Ananias. João Ananias pelo lado esquerdo vai esperando a movimentação do Escobar, passou também pelo marcador, já vai começando a colocar a bola pro centro campo e erra o passe. Toca errado e recupera a equipe do Recoleta. Nogueira deslocou do Gabriel Bontempo, mas parou na marcação de Oliva. Ela volta no círculo central para Ronald Domingues, que já deixou para Franco. Franco abre pela direita para Etcheguren. Tem a movimentação de baixo, só que o passe saiu errado demais. Não conectou bem o Etcheguren. A bola vai para a lateral. Outra vez posse de bola para o time do Santos. Daqui a pouco mais mensagens na participação aqui na Band News FM, no nosso WhatsApp e também no nosso chat lá no YouTube, youtube.com/radiobandnewsfm. Pelo ataque, equipe do Santos, pela defesa, na verdade, Oliva. Agora sim, derivando para o meio, tocando para Bontempo. Bontempo tentou achar um passe para o Neymar, mas houve o corte providencial de Marota da equipe do Recoleta. Repote aqui pela direita. Vai ficando com a bola de novo. Bontempo. Bontempo para Igor Vinícius. E Igor Vinícius para Gabriel Barbosa. Já buscou pela direita o Santos, bola tocada para Oliva, vem cruzamento na boca do gol, a zaga não cortou definitivamente, ela vai voltando para João Schmidt, no meio para Gabigol, ajeitando para Neymar, Neymar para Rolenzer, Rolenzer pelo meio, para Bontempo, pode bater, bateu Bontempo em cima da marcação, foi para cima o zagueiro Marota e conseguiu evitar a finalização do Santos ali com o Rolenzer. A bola vai voltando pelo lado esquerdo, é o próprio Rolenzer quem segura, o Escobar tá ali posicionado, Escobar dominou, agora sim tocando para Rolenzer, Rolenzer para Neymar, derivando para o meio, lá vem Neymar, aqui pelo centro para Gabigol, para dentro da grande área, bola deixada para Neymar, bateu pro gol, para fora! Neymar apareceu de trás e tentou a finalização, a bola foi por cima, Maurício!
1: Primeiro foi o passe ali pro Gabriel Bontempo, como a jogada não deu em nada, o Neymar ainda insistente por ali, pega essa sobra dentro da grande área, corta para a perna esquerda e finaliza mais longe do gol. É tiro de meta pro Recoleta.
0: Vai chegando o sinal dos 20 minutos aqui na Band News FM, 19:40 do segundo tempo, tiro de meta já ia ser cobrado, só que aí o árbitro olhou alguma coisa, o Escobar tá reclamando demais aqui do nosso querido Christian Garay. Provavelmente foi batido o tiro de meta muito rápido, o Santos tentou recuperar a bola, vamos ver agora, ó. O Ferreira foi tentar fazer o lançamento, Escobar recuperou e a arbitragem pegou a falta do Escobar.
1: pra cima do Etcheguren. E aí essa indignação do Escobar, porque o Santos teria a chance ali do segundo gol.
0: Pro ataque, equipe do Recoleta, mas novamente Júnior Nogueira erra o passe. Recuperação de João Schmidt pelo meio para Neymar. Neymar de novo errou na devolução e a bola vai voltando aqui pelo meio. Vai pro ataque o Recoleta. E evoluindo pela esquerda com Júnior Nogueira. Ele atrai a marcação do João Schmidt e também do Oliva. Tentou passar pelo Igor Vinícius. A bola toca no Igor Vinícius e vai sobrando pro time do Santos, que vai tentando descer novamente pro ataque. Outra vez a bola deslocada para Neymar. Neymar pela meia direita. Vai tentando segurar na posse de bola agora. Gabriel Bontempo entrando pelo círculo central. Gabigol tá pelo meio. Ele tentou o lançamento pelo alto, mas a bola passou por todo mundo e vai ficando com o goleiro Nelson Ferreira. Ele já vai tentando espantar a bola pelo lado esquerdo para Júnior Nogueira. A equipe do Recoleta vai tentando responder aqui pela canhota. Tabela feita, Nogueira vai esperando a passagem do Mosquera, toca para trás para Franco. Juan Franco para Nogueira. Nogueira agora entra no campo de ataque, entrega a bola pelo meio, toque feito de Baez, tentando achar na frente o Passaduke, mas apareceu o corte de Lucas Veríssimo. Rebote do Santos. O Santos vai tentando bater para o ataque com o Gabigol, mas ele não consegue alcançar a bola. Depois da rebatida, a recuperação foi feita por João Schmidt. Pela meia esquerda, ele já vai entregando para o baixinho Rolazer. Rolazer voltando para Oliva. Oliva sai do círculo central, vai tentando chegar até a meia esquerda, ultrapassa a fronteira do campo, entrega para Neymar. Neymar espera a passagem aqui do Oliva, tentou tocar na esquerda para Escobar, a bola para ele, devolução foi feita para Neymar. Neymar vai tentando tocar de perna direita, pelo meio campo para João Schmidt. João Schmidt no meio de três, abriu na esquerda, segura a bola a equipe do Santos. Gabigol tentou tocar pelo meio, Gabriel Bontempo sofreu a pancada, a arbitragem não deu nada, o Santos recupera depois. Neymar outra vez direcionando o jogo pelo meio para Rolenzer. Rolenzer tenta achar o caminho, passou o Gabigol, bola para ele, frente da área, Gabigol. Gol, cruzamento para Neymar e o Neymar não chegou. A bola passa à frente do camisa 10 e vai para a linha de fundo.
1: E aí mais uma tentativa do Gabigol, que vai só pela linha de fundo, poderia ter finalizado mais uma vez, só que ele busca o cruzamento, procura o Neymar dentro da grande área. Camisa 10 não chega também ali para a finalização, é só tiro de meta para o Recoleta.
0: 10 horas 57 minutos horário de Brasília, no cronômetro Band News FM. 22 minutos passados, faltando 23 para terminar o segundo tempo. Copa Sul-Americana em Pedro Juan Caballero. 1 para o Santos, 0 para o Recoleta, Lucas Belotti.
3: 2 minutinhos para acabar lá em Guayaquil, no Equador. O Barcelona vai vencer o Boca Juniors e tem a grande chance de fazer o segundo, quase. 1-0, bom resultado para o Cruzeiro.
0: Parada técnica, pausa para reidratação. E é tempo para ouvirmos Marcos Assunção aqui na Band News FM.
2: Santos bem no jogo, Neymar bem também, mas continua essa mesma falha, Yuri. O último passe, você vê agora, esse passe do Gabigol poderia ter aproveitado melhor, poderia ter sido mais cauteloso nesse passe, até porque estava próximo ao gol, não precisava tanto essa força, até porque Neymar já não goza de tanta velocidade como antigamente, né?
0: É aquilo, a gente tava falando, o que muda hoje é o futebol do Neymar, a marcação não muda. Neymar hoje tá tentando achar os espaços, tá errando muito, mas ainda tá atraindo. Por isso que, enquanto a gente tá aproveitando aqui as orientações do Cuca e tudo mais, é por isso que esse é o argumento que muita gente que defende o Neymar na seleção brasileira acaba usando. Ah, Neymar em campo são 2, 3 o marcando e libera os demais. Claro que tem que combinar com o Marrocos, tem que combinar com a Escócia, tem que combinar com o Haiti, avançando de fase, tem que combinar com o restante.
2: Isso, né? Isso é verdade, Yuri, que ele vai ter muito mais dificuldade contra esses times do que jogando contra esses times da primeira fase da Libertadores.
0: Se fosse da Libertadores seria bom, né? Mas da Copa Sul-Americana,
2: da Sul-Americana.
0: Dado que esse ano a Copa Sul-Americana tá, por exemplo, tem o River Plate.
2: Tem alguns times bons, exato.
0: Então a gente não pode dizer que assim, tem diferença técnica? Tem diferença técnica, mas Yuri, já foi maior.
2: Yuri, mas uma coisa é a Sul-Americana e Libertadores, outra coisa é o Mundial, né?
0: Não, mas com certeza, isso aí não há sombra de dúvida nisso. Vamos voltar ao jogo, 24 minutos do segundo tempo, Santos vencendo 1-0 e o tiro de meta foi cobrado pelo goleiro Ferreira da equipe do Recoleta, já entregando para Etcheguren para Franco. Franco agora vai entregando aqui na lateral esquerda para o Ronaldo Domingues e dele para Mosquera, dali para Nogueira. Nogueira tentou fazer a ligação direta, mas o Schmidt apareceu para rebater para o Santos e já deixar no pé do Igor Vinícius, que foi derrubado. Falta nada, o árbitro mandou seguir e o Recoleta tem a bola, virando do meio para a direita. O Franco já entregou para Etcheguren para Marota. Marota indo no campo de defesa, vai recuar até o goleiro Nelson Ferreira. Nelson Ferreira entregando na esquerda agora para o capitão Cardoso. Cardoso vai começar o jogo no centro do gramado para a equipe equipe do Recoleta com Ronald Domingues. Dele para Franco, de volta para Ronald Domingues. Ainda tá 1-0 pro Santos, 25 minutos do segundo tempo. Segurando a bola o Recoleta, Ferreira na ligação direta pro campo de ataque, vai buscando por ali o Brian Ferreira também. Tentou dominar o Brian Ferreira, fez um chapéuzinho, entrou na grande área, tentou soltar pro meio, a bola vai ficando para além, para Wilk. Vai para linha de fundo, Wilk recuou para Mosqueira, preparou o cruzamento, a bola vem fraca demais do Mosqueira. Fácil para o corte da equipe do Santos. E vem para o contra-ataque. Neymar recebeu o lançamento do Rolese, que já se manda em desabalada carreira para ataque. Aí o Neymar segura. Aí o Neymar volta para o Escobar. Escobar chuta para o meio. E a bola fica com o João Schmidt. João Schmidt na canhota. Outra vez ficando para Neymar. Neymar para Escobar. Escobar está marcado aqui pelo Brian Ferreira. Agora são dois Ferreiras no campo. O Nelson e o Brian Ferreira também já no campo. Vai ficando com a bola a equipe do Santos com o João Ananias. João Ananias pela canhota para Escobar. Escobar vai tentando para João Ananias. Agora o Santos vai dando aquela amaciada no jogo. Cadenciando na esquerda e tentando ficar com a bola com Escobar, valorizando a posse de bola com 1-0, faltando 19 minutos, mais os acréscimos para a gente terminar. No centro do campo, João Schmidt marcado pelo Wilk, vai recuando de novo para Escobar, de volta João Schmidt, passou Escobar, João Schmidt agora tocou a bola na frente e a rebatida foi feita pelo Etcheguren. Vai ficando pela direita, vai tentando subir para ataque agora a equipe do Recoleta, toque feito de cabeça na direção de Wilk. Wilk não domina, ficou caindo o jogador do Santos, que parte rapidamente para ataque. Lá vem o Neymar, tá pelo centro, quem faz a jogada é Rolazer, pela esquerda vai segurando o Rolazer, agora voltando para Gabriel Bontempo, esticou na frente para Gabigol, vai para ataque o Santos, Neymar pelo meio, Gabigol tocou na frente, em progressão, era pro Bontempo, mas apareceu para ficar com a bola o goleiro Nelson Ferreira, impedindo o ataque da equipe do Santos. Mal
1: displicente. Mais uma vez, essa é a definição do passe do Gabigol. Vem Recoleta, Yuri Queiroga.
0: Vinha, porque se o Santos estava com displicência, o Recoleta acabou esbarrando na qualidade técnica e o lançamento que era para o Nogueira foi para a lateral em arremesso, que favorece a equipe do Santos no campo de defesa. Você participa no 11-999-592-100, 11-999-592-100, também no chat lá no YouTube, youtube.com/Rádio Band News FM. Lucas Belotti tá de olho.
3: O professor Semicavalcante. Parabéns, Yuri, narração perfeita. É, isso aí, nosso amigo tá ligado.
0: Opa, obrigado, professor.
3: Boa noite, equipe Band News. Maurício Pan, audiência, direto de Barra do Rio Azul, o Rio Grande do Sul. Tá mandando um abraço pras melhores, ou pra melhor equipe esportiva do rádio brasileiro. O pessoal tá gostando da sua narração, hein, Yuri Queiroga?
0: Agradeço demais.
3: Ó, boa noite, Yuri Queiroga. Estou em João Pessoa acompanhando o jogo entre o Recoleta e Santos. Excelente a sua narração.
0: Ah, que beleza.
3: É o Carlos Rosa que escreve pra cá.
0: Grande Carlos Rosa, obrigado pra você, pra todo mundo que tá interagindo com a gente.
1: Mexe.
0: Aqui no 11-999-592-100, também no chat no YouTube, youtube.com/Rádio Band News FM. Sai quem, entra quem?
1: Vamos lá, Yuri. Primeiro confirmando a saída do Baez, com a 17, já tinha cartão amarelo, pra entrada do 36 Ferreira. 36 Ferreira em campo na vaga do Baez. Mais uma mexida, então, já a terceira do Recoleta. É, e o Tassiano já está pronto para entrar, só esperando a confirmação ali do quarto árbitro para levantar a plaquinha. O Cuca já estava conversando ali com o Gabigol, não sei se é o camisa 9 que vai embora, mas o Tassiano já estava pronto ali para entrar. Vem daqui a pouquinho mexidas também nesse time do Santos.
0: Tassiano é um dos jogadores prontos para entrar, porque tem gente caída, inclusive.
1: Escobar.
0: Olha, Escobar, e o Santos já está com problema na lateral esquerda. Escobar saindo machucado é outra notícia preocupante lá para a comissão técnica do Santos.
1: E tá saindo de maca, né? Teve uma pancada por ali, um choque. O Escobar vai saindo agora de maca. Lembrando que o Vinícius Lira, né, já tá no departamento médico, ainda sem previsão de volta. É, o Tassiano já tá pronto por ali. E aí vai embora o Gabigol mesmo. E meio uma discussão ali com o Marota. Os dois batendo boca, porque o Gabigol ele já estava próximo aqui da saída de campo. E aí ele vai para o outro lado, faz aquela cera toda. Então tá saindo o Gabigol com a 9 para a entrada do Tassiano 16. Tassiano 16 na vaga do Gabigol. E o Escobar foi embora para a entrada do Luan Pérez. Luan Pérez em campo com a 14.
0: Aí a gente não tem muito o que questionar, porque o Santos já está sem opções para a lateral esquerda, embora o Barreal esteja no banco de reservas, o Assunção.
2: Aí vamos ver como vai fazer, se o Luan Pérez vai de lateral esquerdo ou o Cuca vai fazer com três zagueiros, Yuri. Vamos ver a bola rolando, o que vai acontecer. E sobre a substituição do Gabigol pelo Tassiano, o Gabigol não fez nada, né? Gabriel Barbosa, porque estamos aqui, o Lucas
0: o
2: aqui.
0: O gol tá em falta, né?
2: É, o gol tá em falta. Então, Gabigol todas as bolas que ele pegou, ele errou. Bolas que ele tinha que tocar, de repente ele chutou. E quando ele tentou tocar, tocou errado, a displicência. Então, Gabigol muito mal na partida.
0: Embora ele seja o artilheiro do Santos no Campeonato Brasileiro, mas tá realmente em falta, e principalmente em momentos decisivos.
1: Fez o gol da semana passada com o Solonense na Argentina. Vocês estão muito cornetas também, hein? Uma semaninha sem balançar as redes.
0: De fato. Acho que a gente pegou pesado aqui. 11 horas, 5 minutos, horário de Brasília, no cronômetro Band News FM. 30 minutos, 30 e 40, segundo tempo de jogo, faltando 14:20 para terminar a partida em Pedro Juan Caballero, no estádio Monumental Rio Parapiti, pela Copa Sul-Americana. O Santos está vencendo com gol de Neymar. Santos 1, Recoleta 0, Lucas Belotti.
3: Desculpa pela demora, Yuri Queiroga. Tem bola rolando já no Equador, Deportivo Cuenca e San Lorenzo. 6 minutos do primeiro tempo, 0-0, jogo do Grupo do Peixão.
0: Tassiano na primeira jogada, ajeitou para Neymar pela esquerda, dentro da área. Neymar tentou cruzamento, a bola bate no Etcheguren, sai do raio de ação do Tassiano e completa o corte e defesa da equipe do Recoleta. Lucas Veríssimo tentou pegar o rebote aqui, marcado pelo Wilk, vai recuando até Brazão. Na linha da grande área, pressionado, ele toca na direita. Veríssimo agora recompondo a linha defensiva da equipe do Santos. Bateu na direita para Igor Vinícius, tentando ficar um pouco mais espetado. Ele contorna a marcação de Nogueira, traz a bola para perto do círculo central, invade o círculo central e entregou para Tassiano. Tassiano saindo lado da referência para construir a jogada para o meio. Deixou a bola no pé de Oliva. Oliva tem o Rolazer, na verdade, ele esperou a aproximação de alguém, tocou para Luan Pérez. Curtindo de lateral, Luan Pérez. Já deixou para Neymar pela esquerda, ele pode preparar para a direita. Para finalizar, tocou pelo meio para Bom Tempo. Ajeitou para a direita, Igor Vinícius pode bater, bateu para o gol. Defendeu o goleiro. Falha no rebote! O Santos perde e o Neymar perdeu talvez o gol mais feito da carreira, Maurício!
1: Dá no chute mascado, camisa 10 do Peixe, teve absolutamente tudo pra colocar mais uma no fundo das redes. Vai você, Yuri!
0: Vem Oliva no cruzamento, a bola toca do zagueiro, vai pra linha de fundo, Marota faz o corte, escanteio pra equipe do Santos, Maurício!
1: Essa é pro Neymar, lamentar e torcer pra que nesse momento o Ancelotti já esteja dormindo, com a televisão desligada. Porque no rebote, o chute mascado do Neymar, e ele não consegue marcar o segundo do Santos. Escanteio pro Peixe, Yuri.
0: Depois do escanteio, quero ouvir o Marcos Assunção. O Santos tem a chance ainda de marcar o segundo, mas depois eu quero ouvir o Assunção a respeito desse gol perdido pelo Neymar. Acho que foi o gol mais feito perdido pelo Neymar na carreira dele. E talvez ele tenha essa noção e por isso se lamente tanto. O Rolens era quem vai para a cobrança de escanteio para bater de perna esquerda. É na direita do ataque do Santos para dentro da área. 33 minutos do segundo tempo. Rolens preparado, levantou, vem bola aqui para o segundo posto. Toque de cabeça para fora. Subiu Veríssimo, Tassiano junto com ele. Bola para a linha de fundo, tiro de meta.
1: E a cabeçada sem rumo, né? Passa bem distante ali do gol defendido pelo Ferreira. É só tiro de meta para o Recoleta. O Lopes com a 19 estava pronto para entrar, mas voltou ali para o banco. Seria uma das mexidas, né? Mais uma do Jorge Gonzalez. Não vai fazer essa agora, mas daqui a pouco vem mais uma alteração.
0: Marcos Assunção, quero te ouvir.
2: Gols que Neymar na fase boa não perderia. E talvez até agora, na situação que ele vive, se ele tivesse um pouquinho mais de atenção, um pouquinho mais de vontade de fazer o gol, menos displicência, igual o Mal falou agora, poderia ter feito o segundo gol e daria tranquilidade e não tomaria esse sufoco que agora está tomando ou vai tomar nesse final de jogo, Yuri.
0: Pro ataque agora, a equipe do Santos já perdeu. Ronald Domingues recuperou ainda no ataque do Recoleta, perto da grande área. Vai tentando fazer a jogada individual por aqui o Franco. Ajeita na direita para Ronald Domingues. Passe por dentro, Etcheguren segurou, tocou para a direita. Vai tentando preparar, levantou a bola, toca na zaga, sobrou para Nogueira. Furou miseravelmente, mas a bola fica ainda dentro da grande área. Ô Mosqueira, ele foi tentar o toque de calcanhar e a bola não saiu do canto. E o Santos recupera, se aproveita disso para tentar sair em velocidade. Vai pelo meio, bola tocada para o Neymar, tá esperando por aqui. Tentativa de lançamento, mas a bola não chegou ao destinatário, só que houve falta na jogada para cima do Igor Vinícius e pinta mais um cartão amarelo
1: pro Ferreira, o camisa 36, entrou no segundo tempo na vaga do Paes e comete a falta ao Ferreira para cima do Igor Vinícius. Tá amarelado também no jogo, camisa 36 do Recoleta. Quando mexe, mais uma vez o Jorge Gonzalez, está saindo o Etcheguren para a entrada do número 15, o Medina. 15 Medina na vaga do Etcheguren. Mais uma mexida do Roger Gonzalez.
3: Acabou.
0: Onde?
3: Em Guayaquil, 1 para o Barcelona, 0 para o Boca Juniors. É vitória do Cruzeiro, hein? Que com esse resultado, se vencer amanhã, vai para a liderança. 3 pontos acima da Católica e do Boca.
0: É, mas vai jogar fora de casa, jogar contra a Católica lá em Santiago sempre é difícil, mas a chance existe para o Cruzeiro. Santos com a bola na marca de 35 do segundo tempo, vence por 1-0, poderia estar mais, mas está vencendo por 1-0. Lançamento ao ataque, tentou dominar por ali a falta marcada agora e vai pintar outro cartão amarelo agora para o Cardoso.
1: É, e agora ele vai apresentar para o Cardoso, que tem ali a braçadeira de capitão por trás, ele deu aquela chegada em cima do Igor Vinícius, a falta marcada e o Cardoso amarelado também. No Monumental Rio Parapiti.
0: Por mais que o Luan Pérez já tenha subido ali como lateral esquerdo, o que tá dando pra ver o Igor Vinícius quase como um meia pela direita.
2: Exato, o Igor Vinícius é pra mim o melhor da partida do Santos, porque o que tá correndo ele, todas as jogadas do Santos, por esse lado direito aqui, onde Igor avança bastante, mas também marca muito bem. Então, um jogador que está muito bem nessa partida hoje, Yuri.
0: Oliva estava ali na jogada e agora a falta vai ser cobrada para a equipe do Santos. De novo, Rolenzer e Neymar próximos da bola. Essa falta foi ali para o lado direito, um pouco distante da grande área e já foi cobrada. Não tem chuveirinho, não. Rolenzer já deixou para Igor Vinícius. A bola voltou para Rolenzer. De volta, aprofundando para Igor Vinícius, entrando na grande área. Preparou, cruzou baixo, a bola tocada, não desviou para o gol Tassiano. Vai sobrar ainda do Igor Vinícius, que não chega na bola. Tira por ali o Medina, que acabou de entrar. Já espanou, tentou chamar o contra-ataque, mas não domina a bola o Franco. Aliás, o Brian Ferreira não ficou com a bola, o Brian Ferreira, e o Santos vai ficando com a bola de novo pela direita. Rolenzer segurando, pressionado pelo Ronald Domingues, volta a bola para Lucas Veríssimo, que vira o jogo da direita para a esquerda. A bola vai chegando até Escobar. Agora é Escobar nada pro Luan Pérez. Escobar já saiu. Luan Pérez é que tá no lugar dele. Agora ele quem tá subindo pelo lado esquerdo. Tentou fazer o contorno, saiu bem aqui da marcação do Cardoso. Rolou pelo meio para Neymar. Neymar para Tassiano, de volta para Neymar. Da esquerda para direita. Neymar na frente da área. Prepara, toca na linha de fundo para Igor Vinícius. Vem com cruzamento no segundo poste, o goleiro não segurou, segurou na segunda, deu um susto Ferreira, mas ficou com a bola e já repôs, mandou em contra-ataque, o balão saiu, Prazão saiu da grande área para tocar de cabeça, sendo que só tinha um do Recoleta ali no meio, hein, Maurício?
1: Ah, foi como um líbero agora o Gabriel Brazão, e aí não confiou muito na velocidade também do Lucas Veríssimo, por isso que ele sai ali de cabeça para cortar essa bola.
0: Bola na fogueira, Neymar tentou fazer um corta-luz, mas não conseguiu ficar com ela. Recuperação de Medina caindo pela direita. Ele tentou esticar na frente para Brian Ferreira, mas a recuperação é de novo do Santos. Tabela feita, Rolenzer a Neymar, Neymar a Rolenzer de calcanhar, que vai tentando tocar a bola para trás. Dominando o João Schmidt, contornando a marcação do Parsachuk. Agora o Santos vai rodando a bola, lá pelo lado esquerdo, fazendo o jogo correr, pelo lado canhoto, João Schmidt, perto do círculo central, outro recuo para Oliva, Oliva já vai deixando aqui pelo lado esquerdo, novamente para o Rolenzer. Rolenzer recebe, agora vai tocando, o Santos não quer praticamente mais nada, agora vai segurando, 3 pontos, 1-0, mas vai buscando agora o segundo gol pela esquerda, Luan Pérez, realmente como lateral, só que o passe saiu errado, era para o Neymar, a bola foi ao largo dele, e a recuperação é do time do Recoleta, pela direita, tentativa de lançamento na direção do Passadio, que vai tentar brigar com o João Ananias, que fazer o recuo. Brazão por baixo tocando bem ali na categoria para a chegada do Rolenzer. Tem Gabriel Bom Tempo aqui na sua frente, a bola foi tocada. Vai subindo para ataque o Santos. Bom Tempo para Neymar no meio para Tassiano. Neymar dá uma segurada, sai bem da primeira marcação. Abre bem para Bom Tempo. Dentro da grande área o Santos pode marcar o segundo. Chega até a linha de fundo Bom Tempo. Ajeitou para a perna direita, tem dois marcadores. Lá vem Bom Tempo. Tentou fazer o cruzamento, a bola passou à frente da grande área. Sobrou para Igor Vinícius. Ajeita para quem vem de trás. Rolenzer prepara, corta para a esquerda, bate, explode na marcação de Franco. Volta ainda na frente da grande área. Oliva tentou passe para Tassiano de frente pro gol. Fintou o marcador, bateu!

0: a arbitragem não apontava impedimento, porque apontou em campo. Mas a arbitragem apontava esse impedimento pro Tassiano, que realmente estava e estava impedido. E esse gol não valeu de nada, Maurício Ferreira, e nem o grito.
1: Ah, mas teve uma boa participação do Tassiano agora, né? Apesar de estar à frente ali da última linha defensiva, vem o domínio, ele limpa a marcação, se livra do zagueiro ali do Recoleta e depois coloca no fundo das redes. Mas não valeu, levemente à frente o Tassiano. Gol anulado por impedimento.
0: Em tempos de VAR, às vezes é preciso narrar o gol para ter a certeza que ele vai ser confirmado. Se for anulado, aí anulou mesmo. Tá anulado o gol, segue 1-0. A equipe do Santos vai vencendo aos 39, quase 40 minutos do segundo tempo. Rodando a bola pelo meio campo, só que a bola saiu. Ao tentar fazer o passe para trás, para quem estava colocado ali no meio campo, que era o João Schmidt, acabou saindo com bola em tudo, o Luan Pérez. E vai pintar mais uma mexida na equipe do Recoleta.
1: E essa vai ser a última, tá? O Domingues, também amarelado. Tá indo ali pro banco de reservas, vem aí com a camisa 8, Galeano. Galeano com a 8. Essa é a última mexida do Jorge Gonzalez.
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1: Yuri?
0: Sim?
1: E já Barreal vem aí no Santos.
0: Barreal, será que ele vem ali para fazer o corredor esquerdo ou vai ser opção para ataque? Daqui a pouco vamos saber qual é o pensamento de Cuca para Barreal, que vai entrar daqui a pouco na equipe do Santos. Passamos os 40, o Recoleta tem falta para cobrar, manda todo mundo para a grande área, bola no pé de Marota, que levantou na boca do gol, a bola passou por todo mundo, sobrou na esquerda, vem tiro pro gol, passou, olha o empate! Gol! Ele acabou de entrar, Galeano! É do Recoleta! Na cobrança rápida de falta, o Santos não ligou a tomada. O Galeano entrou frio no jogo, entrou rápido, e tão rápido quanto ele entrou, finalizou pro fundo da rede e fuzilou a meta do Santos. E o filme se repete. O filme da Vila Belmiro na segunda rodada, com aquele empate que estava completamente fora do script. Esse filme está se repetindo. É na casa dos caras? É na casa dos caras. Mas é praticamente campo neutro, maioria da torcida do Santos. E o Recoleta empata nos minutos finais, logo depois do Santos ter um gol anulado. Galeano, Recoleta 1, Santos também 1. O pesadelo se repete, Maurício Ferreira.
1: Na cobrança de falta, em direção ao Luiz Cardoso, pelo lado esquerdo da grande área. No bate-rebate, o Igor Vinícius meio deslocado, meio perdido na marcação. E o Luiz Cardoso tem a vantagem. Consegue o cruzamento à meia altura, que passa pela pequena área. E no segundo pau aparece o Galeano, de perna direita. Acabou de entrar no jogo, não havia tocado na bola. Coloca no fundo das redes e deixa tudo igual. Recoleta 1, Santos também 1. A crise do peixe, que parecia ter um fim na noite desta terça-feira, vai sendo retomada. Yuri Queiroga, já Barreal e Rony no peixe.
3: Vou eu de novo, Mal. Não pode, nós estamos falando o tempo todo, o Santos não pode dar mole, não pode perder tantas oportunidades como perde, não pode querer com 1-0 achar que o jogo tá ganho. Isso aí é o que acontece, o futebol é isso. A partir do momento que você não tem atenção, vai lá,
0: Yuri... Olha de novo o Will, que brigou pelo alto. Veríssimo, afasta de cabeça. Joana Nias vai tentar tirar dali, manda, tira, evita o escanteio daqui para a equipe do Recoleta. Luan Pérez afasta de forma definitiva. O Santos busca o ataque. Agora o Santos vai ter que ir com tudo pro ataque para buscar a vitória. Falta para cima de Neymar, em cima da linha do meio campo.
1: E aí o Marota agora acaba se precipitando um pouco. Eram dois jogadores na contenção ali do Neymar, que já haviam tranquilamente recuperado essa posse de bola. Marota abriu a caixa de ferramenta por ali, cometeu a falta para cima do Neymar. Mexe em Barreal e Rony. São as mexidas do Cuca. Já confirmo quem sai, Yuri.
0: Vamos ver daqui a pouco quem sai, porque dependendo de quem saia, pode haver uma mudança tática na equipe do Santos para ligar o famoso modo desespero.
1: Yuri,
0: sim.
1: Vamos lá. O Oliva saiu para a entrada do Rony. Rony com a 11 na vaga do Christian Oliva. E o Barreal com a 22 na vaga do Bom Tempo.
0: Barreal para Tassiano. A bola bateu no joelho dele e foi para a linha de fundo. Então,
4: Mudanças no Santos, confirmando.
1: Barreal 22 na vaga do Gabriel Bom Tempo e o Rony com a 11 na vaga do Christian Oliva. São mais duas mexidas feitas então pelo técnico Cuca, que ainda tem mais uma.
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4: Agora Assunção, 44 do segundo tempo, 1-1. Agora é todo mundo para ataque, agora seja o que Deus quiser.
3: Agora é todo mundo para ataque, é tirar dois volantes, né? Tirou dois volantes, um meio atacante e um volante, para sair, para a entrada de dois atacantes. Tem que ganhar o jogo, Yuri. Depois de tantos gols perdidos, depois de tanta displicência, tem que ganhar o jogo, e é isso que o Cuca tá fazendo. Aos 89 do segundo tempo, mas tá, tem que fazer alguma coisa.
4: Mas quem tá indo pro ataque é o Recoleta. Franco se atrapalhou com a bola, atirou pra direita. Quem vai chegando é Medina. Medina deixou a bola recebida de novo de Medina. Invadiu pela direita, vem cruzamento. E o que defendeu? Apareceu pra tirar a defesa do Santos. De cabeça, João Ananias cortou. Rebote pra Mosquera, que vai afastar a bola pra lateral, porque ficou caído ali. Me pareceu o Brian Pereira.
1: É,
4: o Brian
1: Ferreira. Depois dessa chegada do Rony, há uma solada ali do camisa 11 do Santos pra cima do Ferreira. A reclamação, inclusive, né? E claro que o Ferreira fica se contorcendo ali no chão pra que haja revisão do árbitro de vídeo. Quem sabe uma solada do Rony que seja cartão vermelho direto. E eu fiquei com a sensação, Yuri, que agora o Santos estava com 10 em campo porque o Tassiano, naquela última jogada, parece ter sentido algo e de fato sentiu. É, e vai ter mudança. Vem aí o Matheus Xavier. Matheus Xavier com a 47. A última mexida do técnico Cuca vai na vaga do Tassiano. O Santos estava com 10 em campo, quase leva o gol da virada. Mais 5 minutos de acréscimo.
4: Xavier em campo. E a última mudança da equipe do Santos. E agora parece que a situação ficou mais complicada ali pro Brian Ferreira.
1: Ô Yuri, só um detalhe, né? Me pareceu também joelho esquerdo do Tassiano, tá? Quando ele tenta fazer o domínio da bola e depois ele acaba caindo no gramado, ele leva a mão ali ao joelho e aí depois ele sai caminhando, né? Não precisou do auxílio da maca, mas sentiu o Tassiano, por isso que mesmo entrando no segundo tempo já foi substituído.
4: Olha só a imagem aqui da chegada do Rony pra cima. E o Rony tomou amarelo por causa dessa jogada ali em cima do Brian Ferreira. E o Tassiano... parece ali desolado, achei que estava até chorando, mas já está no banco de reservas. E o Brian Ferreira se levantou, vai terminar no sacrifício a partida. O jogo volta 46 e 40, vamos até 50 minutos e o Santos pro ataque, pela direita do Matheus Xavier, vem pro cruzamento, baixo demais, a bola vai ficando no goleiro. Nelson Ferreira fica com a bola na primeira participação do Xavier,
1: recebendo ali pela direita, ele escapa em velocidade, vai em direção à linha de fundo e faz o cruzamento, mas rasteiro nessa bola fechada. Nelson Ferreira tranquilo fez a defesa, Yuri.
4: E o Recoleta já vai buscar a virada. 47, tá 1-1 e o Santos sofrendo em Pedro Juan Caballero. Tentativa de passe do Parsajuk na frente pro Ferreira, mas não chega o camisa 36 e a bola fica com o Brasão. E o Santos agora vai tentar colocar as coisas no chão e construir o ataque. Barreal caindo pela meia esquerda, Luan Pérez está por dentro, ele tentou fazer o passe na frente para Neymar. Neymar atraiu a marcação, foi puxado e sofreu a falta. Falta cometida para cima de Neymar pela ponta esquerda.
1: E quem aparecia por ali era o Parsajuk, agora ajudando no sistema defensivo. O Recoleta em 4 jogos vai chegando ao 4 empate, Yuri Queiroga.
4: João Anani movimentando pela direita para Lucas Veríssimo. No ciclo central ele vai entregando para João Schmidt. O Santos vai para ataque descendo rapidamente. A bola pela canhota, chegando para Neymar. Neymar saiu, saiu o goleiro junto dele de carrinho. Espana a bola para fora do estádio. Apareceu Ferreira e ficou sentindo depois da dividida com Neymar.
1: Sente a cera, né? É isso, na verdade.
4: Sente o Zuproide, já diria agora, Marcelo Duó.
1: O Ferreira tá caído no gramado. Ele até leva a mão ali a posterior da coxa. Uma reclamação de câimbras, mas está caído. Ferreira vai tentando ganhar mais alguns segundos. O Recoleta sabe que em 2 jogos contra o Santos, conquistar 2 empates é um resultadaço, Yuri Queiroga. Tudo igual 1-1.
4: 2 empates e assim, para a história, para o Recoleta. Ó, jogamos com Neymar 2 vezes e Neymar fez gol na gente, fez, mas dele a gente não ganhou.
3: Não perdemos, né, Yuri? Então, mas a gente viu.
4: Não perdeu, quer dizer.
3: A gente viu o Santos desperdiçando algumas oportunidades, principalmente aquela do Neymar, né? Que foi pura displicência. Pô, ele achou que ele faria esse gol. Achou que o gol estava livre, ele poderia fazer a qualquer momento. Então, não, o Santos muito mal, achando que ia jogar o jogo. achando que ia ganhar o jogo e não foi o que aconteceu. Recoleta é uma equipe tecnicamente fraca, sim, mas o Santos não fez nada, não fez nada nesse segundo tempo para merecer a vitória.
4: Vai tentando ainda um último esforço, 49 do segundo tempo, tá 1-1 o jogo. Neymar tentou fazer a jogada individual, sobrou na frente da grande área, Barreal não domina, aparece para cortar a defesa do Recoleta, tentou puxar um contra-ataque, mas a bola estava longe, vai ficando para Brazão. Brazão organiza ele mesmo, aquela que pode ser a última espetada de ataque do Santos. Joana Nias pede aproximação de alguém, estava marcado pelo Passajuk, volta no goleiro Brazão. Brazão ainda no campo de defesa, agora sim solta pela direita, Barreal não tem mais tática agora, Barreal caindo como lateral direito, dominou e já invadiu o campo de ataque, puxa pra perna esquerda, todo o time do Recoleta dentro do campo de defesa, tentou fazer o contorno, Barreal caiu, a arbitragem pega a falta em cima de Barreal e agora vai todo mundo lá pra área da equipe do Recoleta.
1: A falta cometida agora pelo Galeano, o autor do gol de empate do Recoleta, comete a falta pra cima do Barreal e aí na bola parada. Agora é todo mundo, não tem jeito, Yuri Queiroga. É o Cuca, é o Cuquinha, é o Brazão, é o Marcelo Teixeira. Certo era aí todo mundo dentro da grande área. O Brazão segurou.
4: Neymar aos 50 minutos do segundo tempo, vai pra cobrança. Neymar levantou no segundo poste direto pra zaga do Recoleta, que corta, ela cai fora da grande área, estamos por conta de Christian Garay, ele vai apitar a qualquer momento. Já passamos dos 5 minutos prometidos de acréscimo, mas o Santos ainda tenta um último ataque. Neymar dá um toquinho de cabeça, marcado pelo Brian Ferreira, soltou pra João Schmidt, que perdeu. Olha o contra-ataque do Recoleta. Wilk ganhou do marcador, partem 2 contra 3 defensores. Wilk prende, vai tentar fazer o cruzamento, se atrapalhou com a bola, mas aí ele vai segurar. Vai tentando chegar até a linha de fundo, tenta chutar em cima do João Schmidt, a bola vai para a linha de fundo. O Recoleta vai ter um escanteio no último lance do jogo, Maurício.
1: E foi o João Schmidt que entregou essa bola de graça. Depois ele volta na velocidade e o toque do Wilk para ganhar o escanteio foi justamente no João Schmidt. Escanteio pro Recoleta, lado direito, pode ser o último lance do jogo, Yuri.
4: E não tem pressa nenhuma o Recoleta, 51 minutos do segundo tempo, 1 pro Recoleta, 1 pro Santos. Vai pra cobrança ou o Franco ou o Brian Ferreira. Vai ser o Franco, Juan Franco, volante que entrou no segundo tempo. Todo mundo lá dentro da grande área, vai vir bola chuveirada lá pra pequena área do goleiro Brazão. Levantada, vem bola no segundo poste, subiu Ferreira, passou por ele a bola desviada. Vai sobrar na equipe do Santos, tentou brigar pelo rebote aqui pela direita, o Igor Vinícius. Mas a bola sai, é lateral para o Recoleta e aí fica bolando, fica caído ali no gramado, rolando no chão, Fernando Galeano.
1: Depois de um carrinho do Rony, que já tem cartão amarelo. E aí a dividida entre os dois, o Galeano agora tá caído, o árbitro pega a bola.
4: Pega a bola, vai apitar e termina o jogo em Pedro Juan Caballero. E de novo, o Santos não consegue vencer a equipe modesta do Recoleta. Perdeu 4 pontos nos dois jogos. E é um resultado que pode custar muito caro para o Santos na briga por uma vaga no playoff ou, principalmente, direto às oitavas de final da Copa Sul-Americana. Com gol de Neymar, mas do outro lado com o Fernando Galeano empatando. Recoleta 1, Santos também 1. O Santos tropeça de novo. E na Band News FM o pós-jogo começa agora no comando de Lucas Belotti.
5: Horas e 27 minutos, 11:27. Já vou atualizar essa tabela do grupo do Santos, mas já adianto, o Peixe segue na lanterna da Copa Sul-Americana com 2 jogos apenas restando. Antes, Maurício Ferreira, teve saída do gramado aí, o Neymar correndo, muita gente queria tietar, mas não deu não, né? O craque tá sem cabeça pra isso.
1: Tá sem carisma nenhum o Neymar, depois de mais um jogo, né, em que ele balança as redes, mas o resultado não vem. E o Santos acaba tropeçando, acho que a palavra tropeço se encaixa bem nessa ocasião, né, Lucas Belotti? Porque é um adversário bem modesto do Campeonato Paraguaio, que foi a Vila Belmiro com os reservas, né, e saiu da Baixada Santista com um empate, e agora joga numa cidade que fica aproximadamente, né, 2 quilômetros ali de Ponta Porã, faz divisa do território entre Paraguai e Brasil, ou seja, muitos brasileiros, muitos santistas nas arquibancadas, passava até uma sensação de que o Santos estava jogando em casa mais do que o Deportivo Recoleta nessa partida lá na cidade de Pedro Juan Caballero. E aí vem o resultado que deixa ainda o Recoleta com essa possibilidade de classificação. No momento, o Santos ainda não está eliminado dessa Copa Sul-Americana e ainda tem a possibilidade da classificação como líder da chave. Eu sei que daqui a pouquinho você vai atualizar San Lorenzo também e Deportivo Cuenca. O Santos ainda tem a possibilidade de classificação, mas claro que isso deixa as coisas muito mais difíceis para a equipe do técnico Cuca, que chega a 7 jogos sem vencer na temporada e iguala justamente a pior sequência desse ano de 2026. 7 jogos também sem vitória, mas ainda sob o comando de Juan Pablo Vojvoda. O Santos agora na próxima semana na Vila, na quarta-feira, às 7 da noite, pega a equipe, ou melhor, na próxima quarta não, semana que vem a gente fala de Copa do Brasil. Próximo jogo da Sul-Americana é só no dia 20 de maio contra o San Lorenzo da Argentina na Vila Belmiro. Então agora o próximo compromisso do Santos, rodada aí do fim de semana, pega o Bragantino na Vila pela sequência do Campeonato Brasileiro. Jogo esse no domingo, mas é o Santos em situação pra lá de delicada na Sul-Americana, viu, Lucas Belotti?
5: É, quem dera pro torcedor santista fosse só na Sul-Americana. Yuri Queiroga, valeu, hein? Você narrou um jogo emocionante nessa reta final. O torcedor santista, é claro, não ficou feliz, talvez os antissecadores sim. Mas não faltou emoção aí nos últimos 15 minutinhos de jogo.
6: Só que vou ser muito sincero.
5: Seja.
6: Belotti, Marcos Assunção, Maurício. É, assim, eu sinto pelo torcedor do Santos, porque a gente aqui não tá falando das minúcias, das individualidades, do negócio Neymar-Robinho. Inclusive, depois do gol do Neymar, o Neymar abraçou o Robinho Júnior. Então, entre eles, as pessoas Neymar e Robinho Júnior, isso parece ser página virada, e espero que seja.

0: Mas hoje não tem um futebol tão performático. São duas outras equipes que o Santos não era para se atrapalhar com elas. Perdeu para o Deportivo Cuenca e em dois jogos com o Recoleta deixou 4 pontos. De 6 pontos só somou 2. É tanto que é lanterna do grupo. E isso pode, esse empate, esses empates com o Recoleta, eles podem fazer muita falta para o Santos nessas rodadas finais que vão desenhar o futuro do Santos até no próprio ano, porque nesse momento o Santos nem para o playoff da Copa Sul-Americana está indo. Então, o torcedor do Santos agora ele está com a mão na cabeça de novo, porque era de novo um jogo acessível e mais ainda por ser um ambiente fora de casa com requintes de casa, com torcedor em grande maioria. Você vai encontrar isso em qual outro canto quando vai jogar fora de casa no futebol sul-americano. Então o Santos hoje deixou escapar uma grande chance de vencer. Isso pode fazer muita falta. E de novo, o Santos vai ter que cuidar das suas feridas, dos seus problemas internos, se reorganizar, se reagrupar, porque além de não estar bem na Copa Sul-Americana, ainda tem que se resolver no Campeonato Brasileiro. Mesmo que tenha vindo do empate com o Palmeiras, mas ainda tem que se resolver no Campeonato Brasileiro. É isso, Lucas Belotti. Amanhã tem Santa Fé e Corinthians, 9:30 PM. Marcelo Duó, Bruno Camarão, você estará nas reportagens, o Maurício estará na apresentação e no plantão. Desejo sorte melhor e desejo mais paciência ao torcedor do Santos, porque ele vai precisar muito para as próximas rodadas, pelo menos até a pausa para a Copa do Mundo. Valeu, Belotti!
1: Grande Yuri Queiroga, obrigado, meu irmão. Você volta numa próxima também, narrando bem, como sempre, Yuri Queiroga. Valeu. Daqui a pouco a gente vai ouvir os gols, hein, do Neymar e depois o gol de empate do Recoleta, que foi do Galeano. Não é aquele, não, que tá no Mirassol. É o Galeano paraguaio da equipe do Recoleta. Agora, o Marcos Assunção. Difícil, né? Tem tanta coisa pra gente falar, é até difícil. Mas
2: pois
1: assim,
2: não.
1: A gente falou no intervalo. Bom, o Santos tá bem no jogo. O Santos tinha conseguido chegar perto do gol, apesar de não ter grandes chances no primeiro tempo. Mas futebol é assim. Uma bola que espirra, uma cobrança de falta, chute do zagueiro pra dentro da área com o atacante desvia.
2: Gol que o Neymar perde.
1: Pode tomar o gol de empate. O Santos foi displicente no segundo tempo?
2: Muito. A gente falou o tempo inteiro do último passe do Santos, que a partir do momento que acertasse um passe, faria o gol. Aconteceu isso com o Rolaser, achou o Neymar ali, um belo gol. E depois, nada mais. Não teve muitas outras coisas que fizeram com que o Yuri tivesse tanta emoção nesse jogo, né? Muitas faltas o Recoleta fez com o Neymar, e nada mais, não teve muita coisa, e o gol que o Neymar perdeu. E o futebol é isso, a partir do momento que você não tá ligado o tempo inteiro no jogo, tem a possibilidade de ganhar, de fechar logo, matar logo a partida, e você não mata, você vai dando gás pro seu adversário. Por mais que a equipe do Recoleta seja uma equipe tecnicamente ruim, mas você viu aí no final do jogo o que eles fizeram, correram pra caramba e conseguiram o empate, que o empate para eles saiu com gosto de vitória novamente.
1: Ah, com certeza, até por essa diferença técnica, e pro Santos fica o gosto de derrota, né? Dentro do grupo da Copa Sul-Americana, Marcos Assunção, eu vou passar aqui o cenário pro nosso ouvinte entender o que tá acontecendo. Nesse momento, o Deportivo Cuenca e San Lorenzo tá 0-0. Esse jogo é na casa do Cuenca, portanto, lá no Equador. O Santos tá ficando na última posição da classificação, mas é uma classificação embolada, né? Nesse momento, porque as equipes estão muito próximas entre elas. O San Lorenzo está indo para 6 pontos, por exemplo. O Santos é a lanterna com 3. Recoleta tem 4, o Deportivo Cuenca tem 5. Apesar dos pesares nessa campanha patética do Santos, eu não vou nem me segurar para usar esse termo, tá? É patético na Copa Sul-Americana. Ainda dá para sonhar com a classificação.
2: Ainda, o Santos está dando tanta sorte que ainda dá para sonhar, sim. O que foi, Yuri? Pode falar.
0: Se o Santos ganhar as duas em casa, está classificado.
1: É, depende das próprias forças.
2: Mas jogando do jeito que tá jogando, é o que eu falei. Olha a diferença de jogo de domingo pra hoje. O Santos jogou muito bem domingo. E hoje, absolutamente, não jogou. O quanto atrapalha, né? O quanto atrapalha o jogo do Santos jogando Gabigol e Neymar juntos. O quanto o Rolaser some do jogo quando jogam Neymar e Gabigol, né? Por quê? Porque quando não estão os dois, o Rolaser era o protagonista. Você vê nos últimos jogos que Bahia e Palmeiras. Rolaser não tinha Neymar nem Gabigol no jogo, o Rolaser

0: foi protagonista não só pelos gols, mas jogando bem. E hoje, não fez absoluta. Ele deu passe pro gol do Neymar e só. Não fez mais nada. Então, o Santos precisa mais que isso. Por mais que, ok, ganhando os dois jogos, classifica, mas precisa jogar. Jogar do jeito que tá jogando agora, eu acredito que o Recoleta seja o pior time do grupo.
1: É.
0: E não ganhou. E agora? Como é que vai fazer? Como é que vai ganhar as outras duas partidas? Sendo que você empata com o pior do seu grupo. Os dois jogos. Complicado, né?
2: Um deles em casa. E eu queria te ouvir exatamente sobre isso, né? Dá pra gente tentar entender, porque o torcedor do Santos deve olhar para as partidas do time na temporada, pelo menos nesse passado recente, né? E ter um pouquinho de esperança. O jogo contra o Bahia, principalmente até o momento do primeiro gol, né? Sofrido. E depois do empate. Até mesmo o jogo contra o San Lorenzo, na Argentina. Depois o clássico contra o Palmeiras. O Santos fez partidas boas, né? E aí, diante de um adversário ainda mais frágil, o Santos consegue fazer o que fez hoje, né? Uma partida muito abaixo e empatar com um time, repito, semi-amador. Como é que explica essa queda de rendimento, essa diferença tanto de um jogo para o outro? É só a entrada do Neymar e Gabigol? É físico? Falta concentração, talvez? Porque o clássico você entra lá em cima, aí vai pegar o Recoleta e você fala, ah, beleza.
0: É isso, é mentalmente isso aí. Você vai jogar contra o Palmeiras? Pô, vamos entrar 100% ligado, porque senão a gente vai tomar uma goleada. Vamos jogar, vamos correr todo mundo. Aí você entra, ah, o Recoleta? Não, o Recoleta é o pior time da Sul-Americana, talvez. Não, é ruim, é um time semi-amador, igual você tá falando. Não, vai dar, a gente ganha de qualquer jeito. E não é assim, o futebol não é desse jeito. A partir do momento que você não entra concentrado como tem que entrar, por mais que muitas vezes você queira, o teu corpo já tá, já tá acostumado, se acostumou aos seus pensamentos de que, não, a gente faz o gol a hora que quiser. Não, o Recoleta é um time ruim. A gente vai ganhar de qualquer jeito. A gente vai atropelar o Recoleta. E não é assim. Se você não entra concentrado, 100% concentrado, acontece isso aí, ó. Ah, você teve ocasiões para fazer o gol, você teve ocasiões para matar o jogo, você teve algumas jogadas onde poderia ter escolhido outras formas de terminar a jogada e não fez bem e chega numa jogada de caca, vai lá os caras e empatam o jogo faltando 5 minutos para terminar. Aí é um Deus nos acuda, é o treinador colocando, tirando volante, colocando atacantes, vão tentar ganhar de qualquer jeito. Mas numa jogada, se o atacante do Recoleta tivesse um pouquinho mais de velocidade, tivesse um pouquinho mais fresco no jogo, ele iria cara a cara com o Brazão, como a gente viu.
2: E o Brazão fez duas boas defesas no final do primeiro tempo, né? Que poderiam ter custado ao Santos o resultado. Mas aí, talvez pro ouvinte, né? Que tá no carro, não acompanhou o jogo, não tava assistindo, tava só ouvindo. O time do Recoleta é muito ruim, né? Com todo respeito.
0: Vamos fazer um catado aqui. Se fizer um catado, eu vou ser o Mal aqui, o Yuri aqui. A gente e mais uns aí... A gente ganha o jogo.
2: É um time esforçado em determinados momentos, briga bastante, chega a bater em determinadas situações. Assim,
0: lento.
2: Muito fraco.
0: Lento, fraco, a zaga lenta, meio campo lento. Mas é o grande problema. A partir do momento que você tem um meio campo lento adversário, mas o seu meio campo também consegue ser lento, aí fica aquele jogo onde a gente tava eu, Mal e Yuri aqui trabalhando, olhava pra você e estava quase dormindo.
2: É, isso foi verdade. Em determinados momentos aqui foi difícil. Mas no finalzinho do jogo, pelo menos, foi emocionante aí, com o Recoleta contra-atacando, o Santos também tendo as devidas oportunidades. Agora, Sussa, Neymar, é sempre assunto, né? Hoje, mais uma vez, titular, jogou os 90 minutos, né? Neymar ficou até o final. Falar da partida dele, para além daquele gol perdido, foi um jogo do Neymar nota 6, nota 7, e aí?
0: É, o Neymar, ele fez gol, ele apareceu bastante, tocou muito na bola, né? Mas o Neymar, a gente falava aqui na transmissão, ele já não tem mais a velocidade.
2: Não tem.
0: Né? A gente viu algumas ocasiões aí que ele poderia pegar a bola e ir em direção ao gol, em tentar o drible em direção ao gol, mas sempre com esse dar um chapéu para trás, dar uma caneta para trás, tentar um drible para trás, não adianta nada. Essas coisas para trás. Faz em direção ao gol. De repente, se você erra em direção ao gol, tá tudo certo.
2: É.
0: Mas aí você erra pra trás. E aí, por mais que pra nós aqui que estamos comentando, ou narradores, é ruim, imagine pros caras que acham ruim e não podem falar nada. Né? Você vai reclamar com o Neymar? Você não pode. Os caras não reclamam, não tem coragem. Então, hoje o Neymar, sim, pelo gol. Mas... O que o Neymar fez mais? Perdeu um outro gol mais feito do que o gol que ele fez. Então uma nota 6, 5,5. Não mais que isso, porque todos os dribles que ele deu, não fizeram, efetivo. Não foram efetivos, não fizeram com que a equipe do Recoleta tivesse algum tipo de perigo, né? E algumas jogadas onde ele precisou um pouquinho mais de velocidade, ele tipo, quase tropeçou na bola e dava a bola pro adversário. Então, hoje, por mais que tenha feito o gol, mas Neymar ainda não fez uma excelente partida.
2: E você falava, né? Ninguém reclama com o Neymar, mas é impressionante o que ele reclama com os companheiros. É o jogo inteiro, cara. Se você pegar um tempo pra acompanhar depois, fique tranquilo aí e o faça. Qualquer erro do companheiro, e eles não são incomuns, tá? Eles acontecem, os jogadores do Santos erram. O Neymar reclama em todos. Quando ele não fica encarando os caras, né? Igual ele fez com o Rony lá na Vila Belmiro, o Rony erra, ele fica encarando o Rony assim. Chega a dar uma risada, é impressionante. O Neymar reclama demais. Ô, Assunção, daqui a pouco a gente vai ter a entrevista coletiva do técnico Cuca, estamos no aguardo ainda, mas queria te ouvir sobre outro personagem, Gabigol. Em determinado momento, você vai olhar para os números, pô, uma participação em gol a cada 2 jogos, é mais ou menos isso, né, o Gabriel? Tem bons números, já tem quase 10 gols, participa com 5 assistências e tal, mas hoje, cara, talvez dos jogadores do Santos tenha sido o pior e o mais irritante de se ver em campo, também displicente.
0: Por mais que o Gabigol tenha esses números, mas eu ainda acho que, claro, tá lá o atacante, tá lá pra fazer gols. O atacante tá lá pra fazer com que o time consiga fazer os gols. Mas, novamente, Gabigol, zero, né? Não fez nada. E todas as bolas que chegaram nele, ele errou, né? Alguns passes que ele poderia melhorar, algumas definições e nada mais. Nada mais, Lucas. Gabigol, pelo menos o Neymar tentava, sofreu faltas. Gabigol não sofreu uma falta, mano. Que atacante é esse que não sofre uma única falta? Sabe? Então o Neymar, ok, posições diferentes, mas o Neymar vem, busca o jogo, tenta alguma coisa. Enquanto o Gabigol, absolutamente nada. O Gabriel Barbosa, né? Porque gol não fez.
2: Hoje não fez e nem passou perto disso, né? 20 jogos na temporada, 9 gols. Eu tenho aqui quase 10, são 9, né? E as 5 assistências que eu tinha falado, ou seja, 14 participações em 20 jogos. Se o futebol fosse número, pô, o Gabigol ia até ser cotado pra estar na lista do Ancelotti aí. Mas vendo ele jogar, dá pra ver que ele não dá, né,
0: cara? Não dá. Não tá dando, Lucas. Ok. É, você falou, nesses números, caramba, ó, excelente atacante, fazendo tudo. Mas se você olhar o jogo em si, pô, você não vê o Gabriel fazendo absolutamente nada. E muitas vezes atrapalhando, errando passes. Tomando decisões equivocadas.
2: Não marca,
0: não ajuda o time. É o que eu falei no começo da transição. Neymar e Gabigol não podem jogar juntos. Ou joga com o Neymar ou joga com o Gabigol. E eu prefiro jogar com o Neymar do que jogar com o Gabigol.
2: 11 horas e 44 minutos, 11h44, ainda na guarda de Cuca. Já a gente vai ter a palavra. Vamos até meia-noite aqui na Band News FM. Se não der tempo, quero ouvir um pouquinho do Marcos Assunção também sobre o trabalho do Cuca, qual que é a parcela de culpa do treinador. Já tem aí mais de 10 jogos, né? Resultados muito ruins à frente do Peixe. Mas isso daqui a pouco, porque antes, vou trazer pra você a narração do Yuri Queiroga, do gol do Neymar. Naquele momento era a alegria do torcedor santista. O camisa 10 abriu o placar.
1: Boa bola pra Rolenzer, frente da grande área. Ele ajeitou pra Neymar, o goleiro saiu, Neymar bateu!

0: expulsão do Santos, a produção ofensiva funciona. Neymar chega na cara do gol e cumprimenta a rede no Recoleta. Enfim, sai o gol do Santos em Pedro Juan Caballero. O gol que o Santos tanto necessita. O gol que o Santos estava tanto precisando para voltar a sobreviver na Copa Sul-Americana. Neymar vinha de trás, a posição dele era legal, o gol será legal. E o Santos vai à frente no placar e abre o marcador em Pedro Juan Caballero. Gol para respirar, gol para manter o sonho, gol para manter o compromisso com uma grande campanha na Copa Sul-Americana. E gol para Neymar também respirar. Neymar! 1 para o Santos, 0 para o Recoleta, Maurício Ferreira.
1: Na participação decisiva.
2: É, mas o que era alegria pro torcedor santista virou tristeza, raiva, decepção. Tudo isso quase nos acréscimos. Depois dos 40 minutos, Galeano deixou tudo igual. Aí, Riqueiroga.
0: Bola no pé de Marota que levantou na boca do gol. A bola passou por todo mundo. Sobrou na esquerda, vem tiro pro gol. Passou, olha o empate. Gol! Ele acabou de entrar. Galeano é do Recoleta. Na cobrança rápida de falta, o Santos não ligou a tomada. O Galeano entrou frio no jogo, entrou rápido, e tão rápido quanto ele entrou, finalizou pro fundo da rede e fuzilou a meta do Santos. E o filme se repete. O filme da Vila Belmiro na segunda rodada, com aquele empate que estava completamente fora do script. Esse filme está se repetindo. É na casa dos caras? É na casa dos caras. Mas é praticamente campo neutro, maioria da torcida do Santos. E o Recoleta empata nos minutos finais, logo depois do Santos ter um gol anulado. Galeano, Recoleta 1, Santos também 1. O pesadelo se repete, Maurício Ferreira.
1: Na cobrança de falta, em direção ao Luiz Cardoso pelo lado.
2: 10 horas e 47 minutos, 10 e 47, nada de Cuca ainda na entrevista coletiva, né não, Maurício Ferreira?
1: Ainda nada, viu, meu caro Lucas Belotti? Aguardando ainda a entrevista coletiva do técnico do Santos, que precisará dar alguns esclarecimentos, né? É. Claro, sobre o resultado, mais um tropeço do Santos contra o Recoleta na Copa Sul-Americana. E também sobre a questão do Neymar e do Robinho Júnior, né? A gente até viu já ânimos apaziguados entre os dois. Quando o Neymar marca o gol na rodinha da comemoração, lá estava o Robinho Júnior, que depois é abraçado também pelo Neymar. Mas certamente o Cuca responderá alguma pergunta sobre isso na entrevista coletiva. Mas, por enquanto, nada ainda do técnico do Santos no Estádio Monumental Rio Parapti, em Pedro Juan Caballero, no Paraguai.
2: Boa, então 11 horas e 48 minutos, vou por uma pausa rápida. Um minuto e meio e a gente volta já para debater mais sobre esse jogo e quem sabe ouvir uma palavra de Cuca, o treinador do Santos, que segue sem vencer na Copa Sul-Americana, hein? 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

0: travadão, hein? 11:50, fim do primeiro tempo. Lá no Equador, Deportivo Cuenca 0, San Lorenzo também 0. Resultado que, no fim das contas, deixa o Santos ainda com possibilidades de classificação em primeiro nessa chave. A diferença do líder do grupo D, San Lorenzo, para o Santos é de 3 pontos. É um grupo que ninguém pontua e muita gente empata, né? O Recoleta, por exemplo, empatou os 4. O Santos empatou 3 dos 4. O San Lorenzo também está indo para empatar 3 dos 4. Ou seja, é um grupo lotado de empates e tudo fica em aberto. A gente ainda não tem a coletiva do Cuca, mas eu quero ouvir o Marcos Assunção sobre esse personagem exatamente. Cuca assume o Santos, estreia na verdade, no dia 22 de março, um jogo contra o Cruzeiro. E aí desde então ele fez 11 partidas, né? Com a de hoje são 12 partidas do Cuca no comando do Santos. Na verdade com a de hoje 11. E o aproveitamento é muito ruim, Assunção. O Cuca ganhou do Remo e do Atlético Mineiro. Dois jogos pelo Campeonato Brasileiro na Vila Belmiro. O Cuca perdeu para Flamengo, Deportivo Cuenca e Fluminense. E o Cuca empatou todos os outros jogos. Recoleta, Palmeiras, San Lorenzo, Bahia, Coritiba, Recoleta de novo, com o próprio Cruzeiro na estreia. É um time do Santos que perdeu pouco. Repito aqui, foram 3 derrotas do Santos. Na verdade, 2 derrotas do Santos de Cuca e 2 vitórias. É um Santos que muito empata. Empatou todos os outros jogos, exceção a esses que eu citei. O que dá pra gente falar do trabalho do Cuca? Eu já ouvi os dois lados. Eu vi gente falando que o Cuca não conseguiu melhorar o time do Santos desde que chegou, que é a mesma coisa do trabalho anterior, do Vojvoda. E tem gente falando que o Cuca, na verdade, esbarra nos resultados. E o desempenho do Santos melhorou, que o Santos fez bons jogos. Que time você tá, hein? Qual o tamanho da culpa do Cuca?
1: Eu concordo com isso. O Santos melhorou. O Santos não consegue ganhar. Mas você vê um jogo diferente já do Santos. Eu gosto muito do Vojvoda, gostei muito do trabalho que ele fez no Fortaleza, mas ele não conseguiu fazer o que o Cuca tá fazendo no Santos, que hoje o Santos tem um padrão de jogo, hoje o Santos toca a bola, hoje o Santos sabe onde os jogadores estão, cada jogador, os seus companheiros sabem encontrar os jogadores em campo. Quando o Vojvoda tava, você viu um time desorganizado, você viu um time que não tinha nenhuma jogada. Hoje você vê o Santos tocando, fazendo tabelas dentro da área, fazendo jogadas pela lateral, pelas laterais. Hoje eu vejo o Santos fazer isso. Hoje eu vejo o Santos jogar contra os times grandes, contra os times que estão em cima da tabela, e jogar bem, né? Não ganha, mas joga bem. Então, com o Vojvoda não tinha isso, Lucas. Eu não via isso no Santos, desse toque de bola, dessas ações, essas jogadas pelas laterais, lateral passando, essas tabelas entre próximo aos zagueiros. Com o Vojvoda eu não via isso, com o Cuca sim, eu já vejo. Então houve sim uma melhora, mas infelizmente o Santos não ganha.
0: Tá esbarrando em muitos resultados, né? Alguns com desempenho ruim, como o de hoje, mas alguns com bom desempenho, como no jogo contra o Bahia, no jogo contra o Palmeiras, até no jogo contra o San Lorenzo. Agora, Assunção, tava dando uma olhada aqui na sequência do Santos. Próxima partida é pelo Campeonato Brasileiro, Bragantino, jogo na Vila Belmiro. Aí depois, Copa do Brasil contra o Coritiba, fora de casa, Brasileirão contra o Coritiba, San Lorenzo, depois Grêmio pelo Campeonato Brasileiro, depois o Cuenca pela Sul-Americana. Ou seja, até o final desse mês de maio, que é o dia 30 contra o Vitória, é até a pausa para a Copa do Mundo, né? Exatamente até a pausa para a Copa do Mundo, o Santos vai ter o meio de semana cheio com Copa Sul-Americana e um desses meios de semana, o próximo, Copa do Brasil contra o Coritiba. Aí o Santos se vê na seguinte situação: Copa do Brasil, empatou em casa o primeiro jogo, ou seja, vai ter que ir fora e tem que pelo menos empatar. Campeonato Brasileiro.
1: Calma, pelo menos empatar pra ir pra pena?
0: Pelo menos empatar, pra não ser eliminado. Pelo menos empatar. Campeonato Brasileiro. Aí, um ponto acima da zona de rebaixamento, um ponto acima do Z4, vida difícil na Copa do Brasil e precisa ganhar os dois jogos da Sul-Americana se quiser passar. Como dosar?
1: Tá fácil.
0: A parte física, assim, porque a gente vai olhar a tabela que vai falar, pô, o Santos vai ter que jogar o time titular todos os jogos.
2: Rapidinho, Assunção, e aí tem uma questão: a depender da lista do Ancelotti no dia 18, esse jogo do Neymar na véspera, no dia 17, contra o Coritiba na Vila pelo Campeonato Brasileiro, pode ser o último dele antes dessa pausa do calendário para a Copa do Mundo. Que aí, se ele aparece na lista dos 26 convocados do Ancelotti para a disputa do Mundial, ele não joga mais pelo Santos e vai se preservar fisicamente para se apresentar bem à seleção brasileira.
0: Isso é para todos os convocados, né? Esse jogo do dia 26, por exemplo, de maio do Santos pela Copa Sul-Americana, se houver algum outro jogador do Santos convocado, ele não vai estar à disposição, né? Porque as seleções já vão ter iniciado as preparações.
2: A seleção brasileira se apresenta na Granja Comari dia 27.
0: É,
2: então vai depender seguinte, de cada seleção, né? Como é que vai funcionar essa questão toda. A seleção da Austrália, por exemplo, vai divulgar a lista dos 26 convocados só no dia 1º de junho. Então isso fica a cargo aí de cada seleção.
0: Lá na Austrália é antes, né?
2: É, lá é antes. É. Mas os caras já vão estar nos Estados Unidos já, hein?
0: Ô, Assunção, e aí, como lidar com esse calendário? Porque assim, o Santos tá com a corda no pescoço em literalmente todas as competições que disputa.
1: Aí vai da diretoria com o treinador em falar. E aí, o que que a gente quer? O que que a gente quer? Porque as três competições, vai ser muito difícil o Santos não sair de uma ou duas. E aí tá no, na zona de rebaixamento, quase na zona de rebaixamento por um ponto. E o Santos não tem elenco.
0: Não tem.
1: O Santos não tem elenco para disputar essas três competições e estar na situação que está nessas três competições e tendo que revezar jogadores. Tendo que fazer essas mudanças. Então, o que tem que fazer é aguentar esse mês de maio. Não vai ter jeito, Lucas. Se realmente o Santos quer alguma coisa... Sul-Americana, Copa do Brasil, e estar mais longe da zona de rebaixamento do Campeonato Brasileiro, ele tem que jogar com o que há de melhor. Mas o que há de melhor, infelizmente, não é com Neymar e com o Gabigol.
0: E você falava de Neymar e Gabigol, né? Nesse momento, a TV detentora dos direitos mostra ali que o Christian Oliva foi o cara escolhido para dar entrevista coletiva. Um time que tem tantos líderes como o Santos, o Oliva, que acabou de chegar em 3 meses de Vila Belmiro, tá dando entrevista coletiva depois de um resultado vexatório. Isso explica muita coisa, né? Diga aí, irmão.
1: Não, explica muita coisa. Por que não o Neymar? Por que não Lucas Veríssimo? Por que não Gabriel Brazão? Você deixa pra um cara que tá pouco tempo no Santos, né? Talvez pelo idioma, talvez. Talvez, não sei.
0: O repórter fala português, né, o que tá lá. Da TV detentora.
1: Pelo idioma, pela Libertadores, enfim. É complicado porque nessas horas aí os líderes têm que dar, né? Tem que dar a cara pra bater nesses momentos difíceis. Neymar, Gabigol, Lucas Veríssimo, Brazão, enfim. Nos momentos difíceis é que a gente vê quem realmente dá a cara pra bater aí. Mas, infelizmente, estamos vendo aí também o Rony agora. Mas... situação difícil, Lucas. Situação bem difícil para a equipe do Santos nesse mês de maio.
0: Não vai ser fácil não. O Santos vai ter coisas a resolver na temporada definitivamente. 11:58, 11:58, o Maurício Ferreira. Vou fazer o seguinte, você traz a palavra do Cuca durante a nossa programação então e vamos ver o que ele vai falar sobre toda a confusão para além do resultado. Fechado?
2: Fechado então, meu caro Lucas Belotti. Só para recuperar por aqui então, o próximo jogo do Santos pela Copa Sul-Americana será só no dia 20 de maio, quando na Vila Belmiro vai enfrentar o San Lorenzo da Argentina. O próximo compromisso do Peixe então pelo Campeonato Brasileiro, domingo, na Vila, na Baixada Santista, às 18h30 da noite contra o Bragantino. O Peixe nessa sequência para lá de incômoda, pela segunda vez na temporada de 2026, chega a marca de 7 jogos consecutivos sem vitória, Lucas Belotti. Um abraço a você, ao Assunção e aos ouvintes da Band News.
1: Valeu, mal!
2: Fui!
0: Isso é demais. Eu ia falar que essa marca é assustadora, né? 2 vezes na temporada, que tá nem na metade, o Santos ficou 7 jogos seguidos sem vencer. Ô, Marcos Assunção, valeu você também, meu irmão. Tamo junto, bom descanso, velho.
1: Abraço, Luquinhas. Boa noite. Fui também.
0: Agora 11:59, 11:59 na Band News FM. Você ouviu um pro Deportivo Recoleta, um pro Santos, narração do Yuri Queiroga, comentários do Marcos Assunção, reportagens do Maurício Ferreira e eu, Lucas Belotti, te acompanhei na apresentação e no plantão. Muito obrigado pela sua companhia, ouvinte Band News FM. Até uma próxima, hein? Tchau!
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2: Cotação do dólar cai para o menor nível em mais de 2 anos.
1: Deputado estadual do Rio é preso suspeito de chefiar esquema que desviava verbas de escolas públicas.
2: Nova lei aumenta penas para vários crimes, como roubo de celulares, golpes virtuais e latrocínio.
1: Temporais voltam a causar alagamentos em Pernambuco e na Paraíba.
2: Trump anuncia a suspensão de operação militar no Estreito de Hormuz e sinaliza avanço em acordo com o Irã.
1: Eleitores enfrentam filas em todo o país para regularizar o título. Prazo termina nesta quarta-feira.
2: E os gols da rodada e a definição do primeiro finalista da Liga dos Campeões da Europa. 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Boa noite.
1: Olá. Um adolescente de 13 anos invadiu uma escola em Rio Branco com a arma do padrasto e matou 2 funcionárias.
2: Ele se entregou à polícia depois do ataque e o governo do Acre suspendeu todas as aulas na rede estadual até sexta-feira.
3: O cara entrou na escola, atirou um monte de gente, um monte de criança.
2: O ataque aconteceu no Instituto São José, no centro de Rio Branco, durante o turno da tarde. As inspetoras Alzenira Pereira da Silva, de 53 anos, e Raquel Salles Feitosa, de 37, morreram ainda no local antes de receber socorro médico. Outras 2 pessoas foram baleadas, uma funcionária e uma aluna. Elas foram levadas ao hospital com ferimentos nas pernas e não correm risco de morrer. No momento dos disparos, professores trancaram as salas, apagaram as luzes e mandaram os alunos se abaixarem. Carteiras foram usadas como barreira e a polícia foi acionada.
4: Eu estava dentro da sala, eu vi muitos tiros, aí a professora e as mediadoras falaram que ia colocar cadeira lá na porta. Aí foi assim, aí a gente ouviu um monte de tiro.
5: Como a senhora recebeu a notícia?
4: Ela mandou mensagem pra mim, tava tendo tiroteio, chorando, gritando, e tava com muito medo, né?
2: Segundo a investigação, o atirador é um aluno de 13 anos. Ele usou uma arma do padrasto, que é advogado e tem registro de CAC. Após o ataque, o adolescente se entregou à polícia.
6: Ele será apresentado à audiência junto ao Ministério Público. Acredito que devido a gravidade do fato, essa audiência aconteça hoje ainda ou no mais tardar amanhã, pela manhã. Ele responde, né, pelo ato infracional, análogo ao homicídio.
2: O governo do Acre suspendeu as aulas em toda a rede estadual até sexta-feira e equipes de apoio psicológico foram acionadas. A motivação do crime está sendo investigada. No Rio de Janeiro, o deputado estadual Tiago Rangel foi preso suspeito de corrupção.
1: O parlamentar é acusado pela Polícia Federal de enriquecer com desvios de verbas para a educação.
7: Avanço na educação. Era assim que o deputado estadual Tiago Rangel do Avante divulgava nas redes sociais a destinação de verba parlamentar. Quase R$1 milhão deveria ser investido em infraestrutura da rede de ensino em São José de Ubá, município numa das regiões mais pobres do Rio de Janeiro. Mas, segundo a Polícia Federal, Tiago Rangel era o chefe de um esquema criminoso. Os envolvidos fraudavam contratações de serviços e a compra de materiais por escolas do interior do estado.
8: Era um esquema que em 2 anos movimentou mais de R$1 bilhão. É um esquema muito grande e é muito importante que essas investigações continuem.
7: As empresas contratadas eram vinculadas ao grupo investigado. Para dificultar o rastreio, as verbas desviadas eram misturadas a dinheiro lícito em contas bancárias de uma rede de postos de gasolina administrada pelo deputado. Além disso, as investigações revelaram que o parlamentar ordenava ataques a críticos. Fábio Azevedo, considerado o braço direito de Rangel, envia críticas à atuação do então vereador. Tiago Rangel responde: vou dar um jeito nele. Depois de 12 tiros no portão, O recado está dado. Segundo a PF, o deputado Tiago Rangel também tinha relação íntima com o traficante Arídio Machado da Silva Júnior, conhecido como Júnior do Beco, e teria destinado vagas na educação para indicações do criminoso. Tiago Rangel tem 39 anos. Ele trabalhava como motorista em 2014 em Campos dos Goytacazes, onde foi eleito vereador em 2020. Na época, declarou um patrimônio de R$ 224 mil. Dois anos depois, foi eleito deputado estadual. Nesse período, os bens declarados pelo parlamentar à Justiça Eleitoral saltaram para quase R$ 2 milhões, incluindo 18 postos de combustíveis. A polícia apreendeu um carro avaliado em cerca de R$ 1 milhão que pertenceria ao deputado. Enquanto o patrimônio de Rangel aumentava, segundo as investigações, graças a desvios de verbas para a educação, o estado do Rio de Janeiro amargava a segunda pior nota no Índice de Desenvolvimento da Educação Básica. Em 2023, o IDEB do Rio ficou em 3,3 no ensino médio na rede estadual. A ação de hoje é mais uma fase da Operação Unha em Carne e teve início depois de uma análise do celular de Rodrigo Bacelar, ex-presidente da Alerj. Bacelar está preso, suspeito de vazar informações sigilosas para traficantes do Comando Vermelho. Bacelar e Rangel dividem o mesmo reduto eleitoral, o Norte e o Noroeste Fluminense. A defesa de Tiago Rangel negou a participação do cliente nos crimes.
2: Ainda no Rio, uma operação da PM teve confronto entre policiais e criminosos do Comando Vermelho.
1: O tiroteio obrigou o fechamento da linha vermelha e de várias escolas na região.
5: Operação no Complexo da Maré, tiroteio e motoristas jogados no chão na linha vermelha, uma das principais vias expressas do Rio. Traficantes do Comando Vermelho, que controlam a favela Nova Holanda, tacaram fogo em objetos na Avenida Brasil e na Linha Vermelha.
9: Tocado fogo aqui, ó. Polícia passou. E é muito tiro dentro da favela.
5: A Avenida Brasil e a Linha Vermelha, nos trechos do Complexo da Maré, foram fechadas por segurança por cerca de 20 minutos.
10: Sentido centro.
5: Mais de 40 escolas da região foram impactadas pela operação. A delegacia que combate roubos e furtos de automóveis prendeu 12 criminosos. Um bandido morreu depois de entrar em confronto com agentes da CORE. Mais de 20 carros e motos roubados foram recuperados. Segundo as investigações, no esquema do CV, os criminosos compravam armas e munições pela internet e depois repassavam para os comparsas pelas favelas do Rio, que eram usadas por bandidos nos roubos de carros e de cargas.
11: O policiamento foi reforçado ao longo de todo o dia nos acessos ao Complexo da Maré, como nesse ponto da Avenida Brasil. O dia foi de operações contra o Comando Vermelho. Morro do Borel, por exemplo, um acampamento do tráfico foi encontrado por agentes do BOPE, em meio à guerra por territórios entre os criminosos.
5: O local é usado como base de apoio logístico para o armazenamento de armas e drogas, além de servir como ponto estratégico em ataques registrados com frequência nos últimos dias.
2: Em São Paulo, um ladrão de celular procurado há muito tempo foi preso tentando fugir da polícia.
12: Estas imagens que você está vendo são de um acidente grave envolvendo um motoqueiro que caiu e acabou rolando alguns metros na pista, na zona oeste de São Paulo. Edivaldo Figueira Costa Júnior, de 48 anos, segundo a polícia, estava fazendo arrastões na região. Foram várias vítimas por dia, o que chamou a atenção da segurança pública, até que os policiais conseguiram encontrar o criminoso em ação. Quando ele viu a viatura, iniciou a fuga de moto. Foram 7 quilômetros de perseguição.
13: A ficha criminal do homem preso em flagrante pela polícia é bastante extensa. Ela inclui roubos, furtos, extorsões e também algumas condenações.
12: Ele estava foragido após ser beneficiado com uma saidinha temporária e não retornar ao sistema prisional, onde cumpria a pena por roubo e extorsão. Nas ruas, abordava principalmente motoristas, exigindo celulares desbloqueados. Junto com ele, mais dois homens foram presos. Violento, ele sempre usava uma moto roubada.
14: Ele estava com uma pistola Glock, que é uma pistola austríaca de alta precisão, com dois carregadores, 22 munições. Ele estava, inclusive, numa moto com placa adulterada, sinais adulterados, uma moto roubada.
1: E uma briga de trânsito terminou com um preso e dois carros destruídos na região metropolitana de Curitiba.
2: E olha, Felipe, depois da discussão, um dos motoristas bateu de propósito no carro do outro.
7: No meio da rua, os motoristas trocam ofensas. A briga teria começado momentos antes em uma panificadora, porque um dos carros foi riscado. Nas imagens, o carro vermelho parece deixar o local. O veículo preto estaciona e, poucos segundos depois, é atingido no meio de forma intencional.
10: A vítima, ela ficou desacordada, conforme o depoimento dela, por cerca ali, de 30 minutos e ficou o dia todo no hospital.
7: O homem que causou o acidente foi preso em flagrante e liberado depois de pagar a fiança determinada pelo juiz. O caso registrado em Colombo, na região metropolitana de Curitiba, não é isolado. Com frequência, brigas são registradas no trânsito do país. A maioria delas por motivos banais, como fechadas, disputas por espaço e estresse.
15: Se realmente todas as pessoas que estão no trânsito hoje tivessem sido instruídas de modo estruturado, desde a escola para a educação para o trânsito, nós teríamos condutores mais bem preparados.
7: Dados do portal do Trânsito, Mobilidade e Sustentabilidade mostram que 7 em cada 10 pessoas já presenciaram agressões verbais de outros motoristas. E 40% da população já foi vítima, pelo menos uma vez, de algum tipo de violência no trânsito.
1: Agora, outro caso com motivação banal. Uma funcionária da ONU foi indiciada pela polícia em Brasília depois de agredir a gerente de uma lanchonete.
2: Madrugada do dia 1º de maio, feriado do trabalhador. A mulher aparece nas imagens discutindo com atendentes do drive-thru. A briga verbal evolui para agressões. Pelo menos 2 tapas na cabeça da gerente do estabelecimento. O motivo da agressão? Um erro no pedido.
16: A polícia militar foi acionada e a mulher chegou a negar as agressões. O caso veio parar na Polícia Civil, onde foi registrada uma ocorrência pelo crime de lesão corporal.
2: A cliente que aparece nas imagens é analista de recursos humanos do Escritório das Nações Unidas. Em nota, a ONU informou que ela foi suspensa das atividades enquanto a investigação da Polícia Civil estiver em andamento. Já a empresa de fast food informou que tomou todas as providências necessárias no momento do ocorrido, acionou as autoridades e presta apoio à funcionária agredida.
17: A polícia de São Paulo prendeu mais um suspeito de envolvimento na morte do guarda civil metropolitana, a Sara Andrade dos Reis. Segundo a investigação, o homem esteve na região do crime minutos antes e pediu aos moradores que desligassem as câmeras de segurança. Outro suspeito já tinha sido preso na semana passada. A GCM foi morta no dia 19 de abril na Rodovia dos Imigrantes, perto da capital paulista, enquanto ia para o trabalho. A polícia ainda procura um terceiro envolvido e a arma da vítima que foi roubada.
1: A chuva deu uma trégua no Recife, mas o cenário ainda é crítico. Ruas seguem alagadas e moradores tentam recomeçar em meio aos prejuízos.
18: No Recife, choveu 27% do volume esperado para todo o mês de maio. Vários pontos de alagamento foram registrados na cidade. No início da manhã, motoristas e pedestres tiveram dificuldades.
19: Tá um caos, tá um absurdo.
20: Existir. Tá, isso aqui é de muito tempo, não é de agora não.
21: Como é que tá isso aqui, cara? Tudo alagado, não pode cair uma chuva.
18: Mesmo horas depois da chuva passar, a água continuava acumulada. Como aqui, na rua Rosa Magalhães, onde quase todas as casas foram inundadas.
22: Eu consigo até pegar no teto da casa, de tanto que levantou a casa. Né, para a gente conseguir poder permanecer aqui no bairro.
18: Dona Ilza ainda nem tinha recuperado os prejuízos da chuva do dia 1º de maio. Na parede, há a marca de onde o volume de água chegou.
23: Perdi tudo, não só eu, como meus vizinhos, certo? E vivemos nessa situação. Já é a segunda vez e aqui nada é feito. Nós não somos vistos. Se você entrar na minha casa, só tem um vazio, certo? E não é só vazio na casa não, gente. É um vazio na alma também.
17: E o cenário não foi muito diferente na Paraíba, não. Mais de 16 mil pessoas foram afetadas pelas chuvas.
24: As fortes chuvas que atingem a Paraíba desde a última sexta-feira já deixam um rastro de destruição em várias regiões do estado. 2 pessoas morreram e cerca de 16 mil foram afetadas diretamente pelos temporais. Desse total, mais de 700 estão desabrigados e outras 600 pessoas desalojadas. Os maiores impactos se concentram em cidades do litoral e da região metropolitana, onde há registros de alagamentos, deslizamentos de terra, casas destruídas e famílias acolhidas em abrigos públicos. Equipes de resgate seguem mobilizadas em várias frentes, enquanto o governo estadual e o governo federal atuam em conjunto para prestar assistência às vítimas e tentar minimizar os danos. E a preocupação continua. A previsão é de mais chuva acima da média para os próximos dias em todo o litoral do Nordeste, o que mantém o alerta para novos transtornos e riscos em áreas já afetadas. Aqui é a comunidade chamada Veloso, que fica no município de Rio Tinto, a cerca de 60 quilômetros da capital João Pessoa. Esse é o único acesso para a comunidade. E olha só a situação. Toda vez que chove, tem que fazer essa travessia a pé.
0: É, a pé ou de canoa.
3: Infelizmente, há mais de 50 anos que continua assim. Na verdade, nós aqui somos esquecidos.
17: E vamos então à previsão para os próximos dias. Tem alerta de perigo para muita chuva, principalmente na região norte e nordeste. A gente fala do Amazonas, Roraima e também Pará. Temporais ainda em todo o litoral do Nordeste, reforçando que o risco é de transtornos, principalmente nessa área onde o solo já está encharcado. Então tem alerta muito significativo para essa área. Mas, por outro lado, um cenário bem diferente no interior do país, que sofre o efeito de uma massa de ar seco. Essa faixa em amarelo aqui no nosso mapa. Nas horas mais quentes do dia, a umidade fica abaixo de 30%. E aí eu destaco principalmente o interior do Sudeste, Centro-Oeste e também o Tocantins. Vamos seguir falando desse calorão, principalmente em algumas capitais. A gente vai destacar aqui, olha só, Cuiabá, 35 graus, 32 graus de máxima em Palmas e também Campo Grande, destacando 31 graus no Rio de Janeiro. Na Grande São Paulo também, mais um dia de sol e calor, máxima de 29 graus, mas tem alerta de virada no tempo no domingo, dá só uma olhada, spoiler, máxima de 18 graus com possibilidade de chuva. Vamos falando de pancadas isoladas já nessa quarta-feira em Vitória, aí a gente fala de uma máxima de 29 graus, 30 graus de máxima na região de Belém e 30 graus também no Recife, chuva mais intensa por lá. Destacando Porto Alegre, 31 graus e tempo firme.
1: Uma explosão em uma fábrica de fogos de artifício deixou 26 pessoas mortas na China.
17: Outras 61 pessoas ficaram feridas. As buscas por sobreviventes já foram concluídas. A polícia prendeu executivos da empresa. O presidente chinês Xi Jinping pediu uma investigação completa do acidente. A fábrica fica em Liuyang, no sul do país. A cidade é conhecida como a capital mundial dos fogos de artifício. Em mais um dia de ataques israelenses no Líbano, o chefe da diplomacia dos Estados Unidos disse que um acordo de paz entre os dois países é possível, desde que o Hezbollah seja desarmado.
4: Uma moto em alta velocidade atingida por uma explosão. A gravação foi compartilhada pelo Exército de Israel, que diz ter matado dois combatentes do Hezbollah em um ataque com drone no sul do Líbano. Na mesma ação, bombardeios atingiram prédios que seriam usados pelo grupo xiita, apoiado pelo Irã. Os novos ataques acontecem apesar do cessar-fogo, anunciado há quase 3 semanas. O secretário de Estado americano, Marco Rubio, disse que os Estados Unidos trabalham para garantir que Israel e Líbano continuem dialogando, mas admitiu que o processo não será fácil e exige que o governo libanês desenvolva capacidades para combater o Hezbollah. O conflito já deixou mais de 2.600 mortos no Líbano em 2 meses. Centenas de civis estão entre as vítimas dos ataques israelenses. Mais de 100 crianças morreram. 1 milhão de pessoas foram obrigadas a abandonar suas casas. Muitos libaneses estão abrigados em escolas na capital, Beirute.
1: Donald Trump anunciou a suspensão da operação para escoltar navios no Estreito de Hormuz. Ele disse também que o pedido é do Paquistão, mediador de um acordo entre americanos e iranianos. Já o bloqueio naval aos portos do Irã vai continuar, segundo o presidente americano.
17: O Irã renovou as ameaças a navios que tentarem atravessar o Estreito de Hormuz em rotas não autorizadas pelo país.
5: A promessa do presidente Donald Trump de escoltar navios pelo Estreito de Hormuz começou a sair do papel, mas os primeiros resultados estão longe de garantir a volta da navegação comercial na região. Segundo o governo, nas primeiras 24 horas da operação, apenas dois navios de bandeira americana cruzaram o estreito. Nesta terça, não houve nenhum registro de travessia. Cerca de 2 mil cargueiros seguem retidos no Oriente Médio. O Irã manteve as ameaças. A Guarda Revolucionária alertou que as embarcações autorizadas a passar por Hormuz devem seguir uma rota específica, anunciada previamente, e que os navios que desviarem desse caminho vão enfrentar uma ação decisiva da Marinha iraniana. O governo iraniano também afirmou que um avião-tanque dos Estados Unidos sumiu dos radares depois de emitir um sinal de socorro ao sobrevoar o Estreito de Hormuz. O incidente não foi confirmado pelo Pentágono. Apesar da tensão em Hormuz, o governo americano garante que o cessar-fogo com o Irã, iniciado há quase um mês, continua valendo. Mas cada declaração coloca em risco a frágil trégua. No começo da tarde, no Salão Oval da Casa Branca, Donald Trump disse que o Irã deveria levantar a bandeira branca e se render. E voltou a minimizar os impactos do conflito na economia americana. Perguntado sobre a disparada dos preços da gasolina, Trump disse que isso é um pequeno preço a pagar para eliminar os esforços do regime iraniano em obter uma arma nuclear. Desde o início dos bombardeios, no fim de fevereiro, o preço médio da gasolina nos Estados Unidos saltou 50%. A alta que pressiona a inflação faz despencar a aprovação de Trump entre o eleitorado.
17: A Casa Branca confirmou o encontro entre Lula e Donald Trump na próxima quinta-feira. Vamos então ao vivo a Brasília. Natália Pazzi tem as últimas informações. Boa noite, Natália.
6: Boa noite, Thaís. O presidente Lula embarca nesta quarta, no início da tarde, para Washington. A chegada está prevista para as 8 horas da noite do horário local. O encontro é visto como uma visita de trabalho, algo menos formal do que uma reunião bilateral tradicional. Uma equipe pequena da presidência chegou ainda ontem à capital dos Estados Unidos para os preparativos desse encontro. Mais cedo, Lula teve uma reunião com o ministro das Relações Exteriores, Mauro Vieira, para discutir as prioridades do Brasil e também se preparar para a conversa com Donald Trump. A expectativa é de que sejam debatidos temas como comércio e exploração de terras raras. Inclusive, a Câmara deve votar nesta quarta a lei que cria regras para a exploração de minerais críticos aqui no Brasil. O governo brasileiro quer que o projeto seja aprovado antes do encontro entre os dois presidentes. A segurança pública também deve estar no centro da discussão. Mais cedo, o vice-presidente Geraldo Alckmin disse que Lula quer assinar um acordo com Trump para o combate ao crime organizado, com foco na lavagem de dinheiro, tráfico de armas e intercâmbio de dados financeiros. De um lado, Estados Unidos defendem que facções criminosas sejam classificadas como organizações terroristas. Do outro, o Brasil vê risco à soberania. A diplomacia brasileira avalia que a reunião é um passo importante para normalizar as relações comerciais. É com vocês.
1: Como Lula pode se beneficiar do encontro com Trump? Veja no comentário de Fernando Mitri.
8: A segurança pública, que já vem se mostrando o tema central da campanha eleitoral, será prioridade na pauta do encontro entre os presidentes Lula e Trump. Há uma divergência aí, conhecida, com a posição americana, que quer enquadrar as facções na categoria terrorismo. O governo brasileiro não concorda com isso e prefere um acordo que já vem sendo estudado pelos dois países, de colaboração no combate ao crime. A pauta é carregada e inclui vários temas, como o potencial das nossas terras raras, uma riqueza ainda praticamente inexplorada. O Congresso está aprovando aí um projeto, regulando esse tesouro. Só a China tem mais do que nós e exploramos menos de 1% de nossas reservas. Vamos ver como Lula sairá desse encontro, que ainda vai falar também do tarifaço, que quando foi disparado, provocou uma reação de Lula que naquela fase melhorou sua popularidade, com a bandeira da soberania funcionando. Thaís, Felipe.
17: E vamos falar da relação entre os dois países. O dólar caiu forte nesta terça-feira e chegou ao menor patamar em mais de 2 anos. A moeda americana fechou o dia cotada a R$ 4,91, com uma queda de mais de 1%. E a divulgação da ata da última reunião do Banco Central, que na semana passada cortou a taxa básica de juros em 0,25%, lógico, influenciou nesse resultado. O documento mostrou que as tensões no Oriente Médio, também o comportamento da inflação, devem pesar na decisão sobre novos cortes da Selic. Além disso, o cenário internacional, lógico, impactou também com as incertezas sobre o conflito entre Estados Unidos e Irã. Vamos falar da Bolsa, porque já na Bolsa, o Ibovespa subiu 0,62% e fechou o dia aos 186 mil pontos.
1: O primeiro finalista da Champions está definido. É o Arsenal, que depois de 20 anos volta à decisão em busca do primeiro título.
2: Os ingleses começaram pressionando o Atlético de Madrid. Gabriel Magalhães arriscou de longe e a bola foi para fora. O gol da vitória foi marcado ainda no primeiro tempo. Gyökeres lançou a bola no pagode, Trossard dominou e finalizou no gol. O Black defendeu, mas Bukayo Saka estava esperto no lance e deixou o Arsenal na frente. O Atlético voltou do intervalo em busca do empate. Lenormand fez um belo lançamento para Simeone, que invadiu a área e driblou o goleiro, mas não conseguiu passar do zagueirão. Os espanhóis tentaram novamente com Griezmann e David Raya fez uma bela defesa. No contra-ataque, Gyökeres recebeu um cruzamento na cara do gol. A oportunidade perfeita para ampliar e o sueco desperdiçou. Ficou por isso mesmo 1-0 e o sonho do primeiro título da Champions do Arsenal mais vivo do que nunca. Nesta terça, o segundo finalista será definido no confronto Bayern e PSG.
17: Nessa quarta-feira, a gente reforça aqui para você. E o governo aumentou a classificação indicativa do YouTube de 14 para 16 anos. O objetivo é proteger crianças e adolescentes de conteúdos violentos.
9: Um conteúdo que parece inofensivo, mas na verdade traz histórias de sexo, violência e até incentivo para a entrada no mundo do crime.
11: Deixa eu te levar para falar com os caras, sem compromisso, só para ouvir que cara os caras da boca.
9: Disfarçados em uma linguagem lúdica, com aparência de desenho animado, esses vídeos viraram um fenômeno nas redes sociais. Na semana passada, o jornalismo da Band já havia revelado que crianças e adolescentes tinham acesso livre a essas chamadas novelas de frutas. E esse tipo de conteúdo contribuiu para a decisão do Ministério da Justiça de reclassificar o YouTube. A plataforma, antes indicada para maiores de 14 anos, agora passa a ter classificação de 16. A mudança leva em conta a presença de materiais prejudiciais a menores de idade.
12: Essa plataforma veicula conteúdos que podem ser conteúdos que causam danos ao desenvolvimento de crianças e adolescentes.
9: Na prática, não vai ter uma fiscalização. É apenas uma orientação para os responsáveis saberem que há conteúdo impróprio para menores. Desde março, para se adequar ao novo ECA digital, o YouTube e outras plataformas iniciaram um sistema de controle dos pais para contas de crianças e adolescentes.
12: É uma orientação para os pais e responsáveis legais que devem controlar o acesso dos seus filhos a essa plataforma.
17: Agentes do CENIPA estiveram no local da queda de um monomotor em Belo Horizonte para coletar dados e também vestígios para investigar a causa do acidente de ontem.
1: Os moradores do prédio atingido pelo avião foram autorizados a voltar para casa.
13: Essas imagens mostram o piloto e os passageiros antes do embarque e o avião se preparando para decolar ainda no aeroporto de Teófilo Otoni, no interior de Minas Gerais, na manhã de ontem. 6 pessoas estavam a bordo. O monomotor pousou no aeroporto da Pampulha para o desembarque de 2 passageiros e para o embarque de 1 pessoa. Ao meio-dia e 16, o avião decolou da capital mineira com destino ao aeroporto Campo de Marte, em São Paulo, mas logo apresentou problemas, perdeu a altitude e caiu cerca de 5 minutos depois em um prédio residencial de 3 andares. Parte da fuselagem do monomotor foi parar no estacionamento deste supermercado. O piloto Wellington Oliveira, de 34 anos, e o passageiro Fernando Moreira Souto, de 36, morreram na hora. O empresário Leonardo Berganholi, de 50 anos, chegou a ser levado para o hospital, mas não resistiu. O filho dele, Arthur Chaper Berganholi, de 25 anos, e Emerson Cleiton Almeida Souto, de 50, continuam internados. Emerson foi o passageiro que embarcou no aeroporto da Pampulha. Durante todo o dia, agentes do CENIPA, Centro de Investigação e Prevenção de Acidentes Aeronáuticos, estiveram no local, coletando dados e vestígios para investigar a causa do acidente. A fuselagem do avião foi retirada durante a tarde.
7: Nessa decolagem, a gente observa que parece que a aeronave ela não estava seguindo ali um protocolo de subida normalmente padronizado. Parece que a aeronave não estava respondendo aos comandos do piloto. Então ele teve algum problema ali na decolagem, talvez o motor não estava respondendo.
13: Após a retirada do avião, os moradores foram liberados para voltar para os apartamentos. Agora começa o processo de limpeza do prédio. A situação é mais complicada no terceiro andar, onde o monomotor atingiu o vão da escadaria e quebrou a cozinha de um dos apartamentos. O apartamento do Fausto fica no terceiro andar. A cozinha ficou quebrada. Enquanto não arruma, ele dorme fora de casa.
10: Graças a Deus, né, não tivemos uma tragédia maior, né, e os moradores ficaram bem, né?
13: Já o policial militar que mora no prédio foi liberado a dormir aqui.
14: É muito reconfortante, né, porque eu nem consegui dormir essa noite, minha cabeça está doendo muito.

0: desespero e gritaria. Uma onda de violência escancarada pela estatística. O Brasil está empatado com o México entre os países com o maior número de roubos e furtos de celulares no continente. É quase o mesmo que a soma anual de todos os casos nos Estados Unidos, Colômbia e Argentina, que estão imediatamente atrás no ranking. O projeto aprovado pelo Congresso e sancionado pelo presidente Lula endurece as penas para crimes de furto, roubo, golpes virtuais, receptação e latrocínio, que é o roubo seguido de morte. A sensação de insegurança, principalmente nas grandes cidades, é uma das maiores preocupações do governo em ano eleitoral. A pena mínima para o latrocínio subiu de 20 para 24 anos. A máxima para furto foi de 4 para 6 anos e sobe para até 9 se o crime for cometido à noite. A lei também endurece a punição ao furto específico de celulares. A pena máxima, que era de 5 anos de prisão, subiu para 10 anos. O projeto também levou em consideração a alta dos golpes virtuais. A legislação aumentou para até 10 anos a pena máxima para golpes por telefone e pela internet. E também criou uma punição para quem emprestar a conta bancária ou criar uma para os estelionatários. A chamada conta laranja pode render de 1 a 5 anos de cadeia. A proposta também aumenta a pena para o crime de receptação, quando alguém compra ou recebe algo roubado. A punição máxima passa de 4 para 6 anos de prisão. Já o furto de cabos de telefone e internet passará a ter pena de 2 a 8 anos de prisão. Especialistas dizem que endurecer a punição é importante, mas não basta.
1: A lei por si só ela não transforma a realidade. A gente precisa de um conjunto de agentes, de órgãos públicos investidos na tarefa de aplicar essa legislação.
2: O novo desenrola lançado pelo governo também contempla as empresas. Vamos voltar ao vivo a Brasília. Natália Pazzi volta aqui participando conosco para explicar as regras e quem pode ter acesso também, né, Natália?
3: Thaís, o programa vai durar 3 meses. Essa medida prevê descontos de até 90% das dívidas, junto a juros reduzidos e uso do FGTS como fonte para quitar as dívidas. Pode renegociar quem tem renda mensal de até 5 salários mínimos e com dívidas contratadas até 31 de janeiro deste ano. Negócios com um faturamento anual de até R$ 360 mil, atendidos principalmente pelo Procred, terão carência ampliada de 12 para 24 meses. O prazo total de financiamento muda de 72 para 96 meses. Haverá também um aumento da tolerância a atrasos, que passa de 14 para 90 dias. Para as pequenas empresas que aderiram ao Pronampe e têm faturamento anual de até R$ 4,8 milhões, a carência foi ampliada para até 24 meses. E o prazo máximo de pagamento também sobe para 96 meses. Os limites de créditos também foram ampliados. Já os endividados do setor rural terão ampliação no prazo de renegociação de dívidas até 20 de dezembro. O governo espera que 800 mil empresas sejam beneficiadas. A Federação Brasileira de Bancos disse que o setor financeiro está pronto para oferecer as mudanças e que os bancos já estão aptos a disponibilizar as condições de renegociação em canais digitais. Thaís, Felipe.
4: Obrigado. O surto de um vírus letal pode ter começado com um passageiro que embarcou já contaminado num cruzeiro de luxo que está atracado na costa da África. 2 pessoas morreram e mais 2 mortes são investigadas.
5: Se você está vendo coverage about this, just remember that there are real people behind it and that this isn't something happening somewhere far away. It's happening to us right now.
2: O motivo é um surto de hantavírus, doença que pode ser letal e que é transmitida por ratos.
6: Our assumption is that has happened.
2: A Organização Mundial da Saúde suspeita que o primeiro passageiro infectado pode ter contraído o vírus antes de embarcar e que uma rara transmissão de pessoa para pessoa aconteceu durante a viagem.
7: 149 pessoas de 23 países são monitoradas no navio, ancorado na costa de Cabo Verde, na África. Até agora, dois casos foram confirmados: o de uma mulher holandesa que morreu e de um britânico de 69 anos levado para a África do Sul para tratamento em estado crítico. Outras duas mortes e cinco casos suspeitos são investigados. O cruzeiro saiu de Ushuaia, na Argentina,

0: mais de um mês e passou por ilhas remotas do Atlântico, antes de chegar a Cabo Verde. O destino final seria a Europa.
1: Autoridades seguem monitorando o caso e avaliando o destino do navio em quarentena. A Organização Mundial da Saúde afirma que o risco de disseminação para a população em geral, fora do navio, é baixo.
0: A Espanha confirmou que vai receber o cruzeiro nas Ilhas Canárias. Todos os passageiros e tripulantes serão examinados e depois transferidos para seus países de origem.
2: A seguir, Câmara deverá votar amanhã projeto de lei que regulamenta a exploração de terras raras.
3: Supremo pode retomar julgamento da lei que redistribui os royalties do petróleo.
2: Termina nesta quarta-feira o prazo para regularizar o título de eleitor.
3: Noiva emociona a família ao se casar com o mesmo vestido usado pela avó.
2: Palmeiras vence fora de casa. Em instantes, os gols da rodada da Libertadores e Copa Sul-Americana aqui no Jornal da Noite.
3: Fica por aí.

0: Meia-noite, 38 minutos, pelo horário de Brasília. Muito bom dia para você que está sintonizado em mais uma madrugada aqui na Band News FM. Eu, Stephanie Toso, sigo por aqui, gerando os principais destaques do dia do noticiário, nessa quarta-feira, 6 de maio de 2026, por enquanto, durante os intervalos do Jornal da Noite na nossa programação. A Casa Branca confirma que Donald Trump vai receber o presidente Luiz Inácio Lula da Silva na quinta-feira em Washington. Quem tem mais informações é o repórter Afonso Marangoni.
1: O presidente Lula deve embarcar na quarta-feira para Washington, onde deve ser recebido pelo presidente dos Estados Unidos, Donald Trump. A expectativa é que Lula vá até a Casa Branca na quinta-feira. O encontro já vinha sendo planejado há meses e a previsão inicial era que acontecesse em março, mas foi remarcado e agora a expectativa é que esse encontro de fato aconteça. Entre os assuntos que devem ser discutidos pelos dois chefes de Estado estão a questão da soberania, também a questão de minerais críticos, além do tarifaço imposto pelos Estados Unidos. O mal-estar diplomático mais recente entre Brasil e Estados Unidos se deu com a decisão do governo Donald Trump de expulsar um agente da Polícia Federal que atuou na prisão de Alexandre Ramagem e, diante disso, o Brasil aplicou o princípio da reciprocidade.
0: A polícia prende mais um integrante da família das crianças que morreram em um incêndio no Nordeste baiano. Quem conta é a Ana Paula Lima.
2: O avô das três crianças que morreram em um incêndio em Serrinha é preso ao desembarcar em Salvador para o funeral das vítimas. O homem de 70 anos tinha um mandado de prisão preventiva por homicídio e era considerado foragido. A prisão aconteceu na segunda de noite no aeroporto da capital baiana. No mesmo caso, a mãe das crianças teve a prisão preventiva decretada por abandono de incapaz após deixar os filhos sozinhos para ir a uma festa. A casa onde a família morava pegou fogo no último domingo, quando as vítimas brincavam com um isqueiro. Uma menina de 7 anos conseguiu escapar e foi encaminhada ao Conselho Tutelar.
0: A polícia de Essex, no Reino Unido, continua investigando o desaparecimento da cearense Vitória Figueiredo Barreto, de 30 anos, que foi vista pela última vez em 3 de março deste ano. As atualizações do caso com a Melina Mello.
3: A psicóloga cearense Vitória Figueiredo Barreto segue desaparecida há mais de 2 meses. E a polícia de Essex voltou a se pronunciar nesta terça-feira, afirmando que mantém as investigações ativas para encontrá-la e esclarecer o caso. A brasileira fez o último contato no dia 3 de março e, apesar do encerramento das buscas físicas, ainda naquele mês, a apuração segue com foco na coleta de novas evidências, com reforço do apelo para que moradores de regiões como Bradwell e Brightley Sea repassem qualquer informação que possa ajudar.
0: No destaque do esporte, o São Paulo viaja hoje ao Chile para mais um compromisso pela Sul-Americana. Fala aí, Lucas Belotti.
4: O elenco do São Paulo faz hoje o último treino antes do duelo contra o O'Higgins pela quarta rodada na fase de grupos da Sul-Americana. O tricolor entra em campo amanhã às 7 horas da noite. Para o duelo, a expectativa é de um time misto com a maioria de titulares. Dos atletas com mais minutos na temporada, apenas Bobadilha foi poupado da viagem. Além do Paraguai, o Roger não conta com outros 7 jogadores lesionados: Alan Franco, Lucas Ramon, Pablo Maia, Marcos Antônio, Mike Toloi e Lucas Moura. Camisa 7, inclusive, usou as redes sociais ontem para negar a possibilidade de aposentadoria. Lucas postou uma foto de muletas após receber a alta depois da cirurgia no tornozelo e prometeu voltar ainda mais forte.
5: A data de votação da proposta que prevê o fim da jornada de trabalho conhecida como 6x1. Então, de volta, direto de Brasília, Natália Pazzi tem o calendário. Natália.
6: O deputado Léo Prates, do Republicanos da Bahia, quer votar o parecer na comissão especial no dia 26 de maio. Esse prazo já considera um possível pedido para mais tempo de análise. O objetivo do relator e do presidente da Câmara, Hugo Mota, é levar a pauta ao plenário no dia seguinte. Até lá, a ideia de Prates é estudar os principais impactos da possível mudança na jornada de trabalho, além de ouvir trabalhadores e comparar experiências internacionais. Antes disso, a Câmara quer votar o projeto que cria a Política Nacional para a Exploração de Minerais Críticos, entre eles as terras raras. São aqueles elementos essenciais para produtos de alta tecnologia, como carros elétricos, computadores e celulares. O texto prevê incentivos tributários para empresas que investirem no setor, além de um fundo garantidor de até 5 bilhões de reais para novos projetos. A discussão ainda tenta definir quem pode ocupar esse mercado no Brasil: empresas estrangeiras ou se apenas a indústria nacional. Deputados afirmam que o projeto cria também mecanismos para evitar a exportação de matéria-prima bruta. O Planalto conta com a aprovação do projeto nesta quarta. É com vocês.
7: Uma tradição que os ingleses exportaram para o mundo está cada vez mais difícil de se encontrar na Inglaterra. O correspondente Felipe Killing mostra qual é.
8: Se em 1965, John Lennon pedia ajuda para lidar com o estresse causado pelo sucesso dos Beatles, hoje, quem pede ajuda são os donos dos estabelecimentos onde essa e outras bandas britânicas começaram suas carreiras.
9: Dados revelados pela Associação Britânica de Cervejas e Pubs mostram um cenário preocupante. Nos três primeiros meses desse ano, 161 pubs fecharam as portas no Reino Unido. Isso dá quase dois por dia, impactando 2.400 postos de trabalho. Isso num setor que já vem enfrentando dificuldades.
8: No centro da crise está a elevação de impostos sobre bebidas e negócios. Em Londres, a famosa pint, esse copo de cerveja de quase meio litro, está custando 7 libras ou mais, quase 50 reais. Um aumento indesejado que afeta os britânicos no momento de alta do custo de vida e que atinge os pubs enquanto ainda tentam se recuperar da pandemia. Mas a crise vai além dos custos. No ano passado, o consumo médio de álcool por adulto no Reino Unido chegou ao menor patamar da história, 10 bebidas por semana. O setor tem expectativa de que a chegada do verão e da Copa do Mundo vai aquecer as vendas. Resta saber se esse período lucrativo vai fazer os pubs atravessarem a crise.
7: Fernandinho, é grave o problema, hein?
10: Boa noite a todos. É aquela coisa, uma geração mais saudável, mas uma geração economicamente mais vulnerável, né? Fica esse equilíbrio. Ou manguaça mais, ou fatura menos, se não manguaçar. Então fica essa situação.
11: Aquele famoso você paga o chope ficou caro demais, Fernandinho.
10: Pois é, hoje já não tem mais, cada um paga o seu, aquela continha dividida, não tem conversa. Mas enfim, é um grande problema, ó. 2.400 pubs fechar. Na Inglaterra, fechar um pub é quase que um crime, né?
7: É um crime. É isso. Lesa pátria. Fernandinho, o Palmeiras venceu 2-0.
10: Um brinde ao Palmeiras. Ganhou de 2-0 no Sporting Cristal do Peru. Zé Ricardo, treinador brasileiro. Palmeiras agora assume o primeiro lugar do grupo. O Zé Ricardo nunca, como treinador, em todas as equipes que passou, conseguiu vencer o Palmeiras. Que sina, né?
11: E sul-americana, a gente fala agora do Atlético Mineiro. Vamos começar por ele?
10: Empatou 2-2, deu mole na Argentina contra o Deportivo Riestra. Olha que gol bonito. Bate, vai. Se complicou na tabela de classificação, hein? Ou melhor, perdão, o Juventude que enfrentou o Atlético Mineiro, que é do Uruguai. O Deportivo Riestra encarou o Grêmio, que o Felipe está comemorando.
7: Exatamente, perdeu para o Grêmio.
10: 3-0 para o Grêmio, para cima.
11: Perdeu muito, né?
10: O Deportivo Riestra. Olha o Carlos Vinícius, ele fazendo gol, cara. Ele perde pênalti, mas faz gol. Ele é bom de bola, esse cara.
7: É bom de bola.
11: E bora falar do Santos?
10: Batou 1-1, tava ganhando, levou o gol no finalzinho, teve abraço, o Neymar fez o gol, até que jogou bem, abraço no Robinho Júnior, né? A gente vai ver isso no Sport Total já já. Jogos da quarta-feira, Libertadores, Santa Fé e Corinthians, Independente, Rivadavia e Fluminense, Universidade Católica e Cruzeiro. Os brasileiros, Fluminense precisa ganhar, cara, senão a maré vai... Ou ganha ou tchau.
7: Ou ganha ou o Hulk chega, como é que tá essa história?
10: O Hulk chega depois da Copa, né? Já deu um... O recado dele hoje e tal, uma apresentação oficial mais pra frente, para jogar mesmo só depois da Copa, quando liberar aí a janela de contratações.
11: Mas calma que tem meu Vasco amanhã também, né?
10: Tem, é sul-americana. O Vasco tá bonito na foto, vai encarar o Audax Italiano no Chile.
11: Que perde toda essa beleza. Deixa assim.
10: E o Botafogo vai encarar, ou melhor, vai receber o Racing, vai encarar o Racing da Argentina. Jogo difícil.
7: Jogo difícil, sempre complicado.
10: Olha ele aí.
7: Falando no Hulk.
10: Pois é, rapaz. O que será que ele bebeu pra ficar desse jeito, hein?
7: Olha aí.
10: Será que foi no pub?
11: Ó, aí, ó.
7: Olha aí. Olha a apresentação.
10: Olha ele aí.
11: Laranjeiras aí, ó.
10: 39 anos o Hulk, mas ainda perde pro Fábio, que já tá perto dos 46. O Hulk tá perto dos 40. Time Fábio de veterano, batendo... ó, o Hulk. Mas esse cara ainda tem lenha pra queimar, ele é bom de bola, cara.
7: Fábio batendo recorde de jogos na Libertadores. Muito legal isso. Fábio, parabéns pra ele.
10: Fábio tá voando em tudo, velho.
7: Parabéns.
10: Tem jeito.
7: Tudo isso?
10: Muito mais, já no Esporte Total. Espero vocês, minha gente. Até já.
7: A seguir, vai terminar o prazo para regularizar o título de eleitor. Corre que dá tempo.
11: Noiva faz surpresa e se casa com o mesmo vestido usado pela avó há mais de 60 anos. Já, a gente conta essa história que atravessou gerações. Não saia daí, a gente está te esperando.
0: Meia-noite, 48 minutos pelo horário de Brasília. Mais uma pausa rápida no Jornal da Noite aqui na nossa programação. Sigo girando os principais destaques do dia. Por falta de quórum, o Conselho de Ética da Assembleia Legislativa do Estado de São Paulo adia a análise de cassação de Guto Zacarias e a suspensão de Lucas Bove. Quem traz mais detalhes é o Arthur Coelho.
12: Fica para 12 de maio a análise da cassação do mandato do deputado estadual Guto Zacarias, do Missão, e a suspensão por 30 dias de Lucas Bove, do PL. As pautas deveriam ter sido apreciadas nessa terça-feira, mas foram suspensas por falta de quórum. O pedido de cassação contra Zacarias foi apresentado pela bancada feminista do PSOL por quebra de decoro parlamentar. Ele teria coagido a ex-companheira dele a realizar um aborto. Já o bolsonarista Lucas Bove protagonizou um bate-boca com deputadas que o acusaram de violência política de gênero. Ele também é réu em um processo por violência doméstica, psicológica e perseguição contra a ex-mulher dele, a influenciadora Cíntia Chagas.
0: Nos outros assuntos, a Comissão Especial da Câmara dos Deputados, sobre o fim da escala 6x1, apresenta o plano de trabalho do relator do colegiado, o deputado Léo Prates, do Republicanos. A previsão de divulgação do parecer é 20 de maio e a votação na comissão em 26 de maio. Prates planejou o trabalho da comissão em 11 reuniões, com encontros às terças e quartas em Brasília, além da audiência nos estados às quintas. O primeiro estado a ser visitado será a Paraíba. Reduto do presidente da Câmara, Hugo Mota, também está no cronograma a realização de seminários em Belo Horizonte e no estado de São Paulo. Nos outros destaques do dia, o Ministério Público Eleitoral aponta a contradição do TSE e pede a cassação do diploma do ex-governador do Rio, Cláudio Castro. Quem traz mais detalhes direto da capital fluminense é o Felipe Macon.
13: O Ministério Público Eleitoral aponta a contradição no resultado do julgamento que condenou o ex-governador do Rio, Cláudio Castro, por abuso de poder político e econômico nas eleições de 2022. O recurso foi enviado ao Tribunal Superior Eleitoral nesta segunda-feira. Segundo o Ministério Público, apesar de a maioria dos ministros ter votado pela cassação do diploma da chapa, a ementa do julgamento, que resume a decisão da corte, não menciona a sanção. O vice-procurador-geral eleitoral Alexandre Espinosa pede que o TSE ajuste a proclamação do resultado para deixar claro que houve maioria favorável à cassação do diploma. O Ministério Público argumenta que a cassação do diploma é diferente da perda de mandato e pode ser aplicada mesmo após a renúncia ao cargo.
0: Informações sobre a Fórmula 1, terceiro piloto brasileiro a correr numa disputa morre na França. Quem traz mais detalhes é o Yuri Queiroga.
14: Vai ser enterrado nesta sexta o corpo de Nano da Silva Ramos, que era o mais velho dos ex-pilotos de Fórmula 1 vivos e na última segunda faleceu aos 100 anos de idade. Ele tinha sido internado com pneumonia. Hermano da Silva Ramos, o Nano, era francês de nascimento, filho de pai brasileiro e mãe francesa, e disputou 7 grandes prêmios de Fórmula 1 entre 1955 e 1956, representando o Brasil. O melhor resultado dele foi um 5º lugar no GP de Mônaco em 56. Nano também participou de 4 edições das 24 Horas de Le Mans. Desde 2012, está no Hall da Fama do circuito francês, que recebe a prova de longa duração mais tradicional do automobilismo mundial.
0: Meia-noite, 52 minutos. Na sequência, você ouvinte aqui da Rádio Band News FM fica com o terceiro e último bloco do Jornal da Noite na nossa programação.
7: Após mais de uma década, o Supremo Tribunal Federal deve julgar nesta quarta a validade de uma lei que redistribui os royalties do petróleo entre estados e municípios.
15: No ano passado, a arrecadação total de royalties do petróleo no país foi de mais de 60 bilhões de reais. 40% ficaram com a União. Estados produtores receberam cerca de 30% do valor, assim como os municípios. Mas a lei que vai ser julgada pelo Supremo Tribunal Federal mudaria essa distribuição. Os estados produtores passariam a receber apenas 20% dos royalties e os municípios 17%. Enquanto isso, aqueles estados e municípios não produtores sairiam de menos de 10% dos valores para mais de 40%. Eles também passariam a receber 10% das participações especiais, pagas quando há grande volume de exploração de petróleo. Hoje, eles não recebem nada. No ano passado, caso os valores fossem redistribuídos, cada município brasileiro teria recebido cerca de R$500 mil por mês. Os estados mais impactados seriam São Paulo, Espírito Santo e principalmente o Rio de Janeiro, que concentrou 85,5% dos royalties no ano passado.
16: O estado do Rio de Janeiro perderia, em 2026, uma estimativa de R$8 bilhões. Então, essa perda vai impactar a qualidade de vida da população.
15: Royalties são uma compensação pela maior movimentação de pessoas e máquinas e pelos riscos ambientais gerados pela exploração na área.
17: O petróleo é da União, ou seja, de todo o país. Não é uma equação simples, né? Porque tanto um lado como o outro tem suas razões e não são pequenas.
15: O Supremo Tribunal Federal julga amanhã a validade da lei de 2013 que determina a redistribuição dos royalties. 19 estados e a Confederação Nacional de Municípios alegam que o recurso é da União e que a medida traria equilíbrio federativo. Estados prejudicados questionaram a constitucionalidade e a lei foi suspensa. O processo está em análise desde 2013.
11: Milhares de pessoas enfrentaram filas para regularizar o título a tempo de votar nas eleições de outubro. O prazo termina nesta quarta.
18: Uma fila que dava até volta.
19: Amanhã termina o prazo e daí eu não pude vir antes.
20: Uma eleição super importante e eu quero estar regularizada para votar perto de casa da maneira mais fácil possível.
18: Quem não estiver em dia com a Justiça Eleitoral não vai poder votar em outubro. Além disso, não pode tirar passaporte, se matricular em instituições públicas de ensino ou tomar posse em concurso. Alguns serviços ainda podem ser feitos pela internet. Mas, por exemplo, para tirar o primeiro título, o atendimento precisa ser presencial.
21: Eu estou desde as 10, 10 e meia, eu acho, para tirar o primeiro título de eleitor.
18: Para quem deixou para a última hora e está correndo contra o tempo, outra alternativa são os postos itinerantes. Aqui no Rio, quem passa por este terminal pode aproveitar para regularizar o título de eleitor.
22: Facilitou bastante, porque a gente sem tempo, né, trabalhando.
23: Muita fila também aqui em Porto Alegre. O movimento é tão grande que um dos acessos ao prédio da central de atendimento é só para a triagem de eleitores. Desde sexta-feira, mais de 6 mil pessoas já foram atendidas.
24: A gente quer atender todo mundo, né? Mas não sei se vai ser possível, porque amanhã é o último dia. Então, por isso que a gente diz, por favor, para as pessoas entrarem no JE Digital e verificar se precisa realmente comparecer aqui.
7: Um vestido, duas gerações e muita emoção.
11: Uma noiva surpreendeu a família ao se casar com a mesma peça usada pela avó há mais de 60 anos.
25: Eu pensei no meu casamento, mas ali era outro, né? Não, foi muito emocionante.
26: Um vestido, uma história e um elo que atravessa gerações. A entrada da noiva não foi marcada apenas pela beleza, mas pelo significado de cada detalhe. O vestido, delicado e elegante, com flores em relevo, feito em brocado de seda, foi o mesmo usado pela avó há 62 anos.
1: Eu experimentei, na hora ele tava sujo, tava com alguns esgaçados, então eu achei que não ia dar certo, eu acabei não dando resposta pra ela. Então realmente foi uma surpresa, quando eu entrei na igreja, eu vi os olhos dela bem emocionada, eu vi que ela conseguiu perceber que eu tava usando o vestido, então foi assim, uma surpresa.
26: Ao ver a neta entrando, Lídia reviveu o próprio passado. Era como se o tempo tivesse dado um laço, unindo duas gerações no mesmo instante.
25: O vestido era tão antigo, mas ela ficou tão linda.
26: A reação foi postada na internet e ganhou o coração de inúmeras pessoas. Mais de 1,5 milhão de visualizações e milhares de comentários emocionados. Foi aqui nessa igreja que a Emanuela e o Matheus disseram sim, marcando um novo capítulo dessa história. Mas que lembranças virou símbolo e conexão entre gerações.
1: Representa a união da nossa família, o amor, né, que nós temos.
25: Eu desejo a ela tudo de bom e que sejam felizes.
11: Que sejam muito felizes.
7: Eu, né, já me emociono.
11: Ah, pra variar. O Jornal da Noite termina aqui. Para rever as nossas reportagens, acesse band.com.br.
7: Fique agora com Fernandinho Fernandes do Esporte Total. Uma excelente quarta-feira para você. Vida longa ao amor desses dois aí.
11: Obrigada pela companhia. Tchau.
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0: 1 hora em ponto pelo horário de Brasília. Muito bom dia para você que está sintonizado em mais uma madrugada aqui na Band News FM. Eu, Stephanie Toso, sigo por aqui atualizando os principais destaques do noticiário do Brasil e do mundo nessa quarta-feira, 6 de maio de 2026. E claro que contando sempre com a sua participação, com a sua audiência, pelo nosso WhatsApp no 11 999 592 100. Já tô lendo as mensagens dos nossos ouvintes que foram passando por aqui ao longo da reprodução do Jornal da Noite. O João de Jesus, da Barra Funda, já chegou por aqui, tá sintonizado, tá desejando também uma boa madrugada para todos e um abraço para os nossos ouvintes. A Andresa, de Manaus, tá ligadinha na Band News FM em mais uma madrugada. Quem também já chegou por aqui, o Divanir Leite, direto da cidade de Garça, aqui em São Paulo. Tem oi também chegando e bom dia do Oséias, desejando uma excelente noite para todos nós. Tem mensagem também do Lucão Carreteiro, do Rodrigão do Eletro. Muita gente que foi passando por aqui já está sintonizada e vai ficar muito bem atualizado e informado aqui com a gente na Band News FM. Vamos que vamos, gente! Nesses próximos minutos, eu, Stephanie Toso, faço mais um giro pelos principais destaques do Brasil e do mundo. E ó, já passando para desejar bom dia também para o Expedito, que está puxando mais um plantão. Vai aí até às 6 horas da manhã trabalhando ali no Delfim Verde. Vamos que vamos, hein? Você, ouvinte, pode participar mandando seu alô, a sua mensagem pelo nosso 11 999

0: Nos principais assuntos do dia, o combate ao crime organizado deve ser o principal assunto do encontro entre o presidente Lula e Donald Trump na quinta-feira. Lula viaja hoje aos Estados Unidos. A segurança pública deve estar no centro da discussão. Ontem, o vice-presidente Geraldo Alckmin disse que Lula quer assinar um acordo com Trump para o combate ao crime organizado. Os Estados Unidos defendem que facções criminosas brasileiras, como o PCC e o Comando Vermelho, sejam classificadas como organizações terroristas. Já o governo brasileiro é contra a medida e vê o risco à soberania e defende que o foco deve ser o combate ao tráfico de armas e à lavagem de dinheiro. A exploração de terras raras também deve estar na mesa de discussão. O Brasil tem a segunda maior reserva do mundo, atrás só da China, e os americanos estão de olho. A Câmara deve votar hoje a lei que cria regras para a exploração de minérios críticos aqui no Brasil. Já o governo brasileiro quer que o projeto seja aprovado antes do encontro entre o presidente Lula e Donald Trump. Nos outros assuntos, indo direto a Brasília, a comissão especial que trata da escala 6x1 inicia os trabalhos. Tem mais informações chegando com Márcio Rocha.
1: O plano de trabalho aprovado pela comissão especial da Câmara dos Deputados, que trata do fim da escala 6x1, prevê que o relatório final do colegiado deve ser votado no dia 26 de maio. Só depois dessa votação que o texto será levado para análise do plenário da Casa. Foi a primeira reunião de fato do colegiado, que já aprovou requerimentos e trabalha para que o texto seja construído de uma forma que consiga os 308 votos necessários para a aprovação. Antes desse encontro, vários representantes de centrais sindicais se reuniram com os membros da comissão especial e pediram que a tramitação do texto seja rápida. Os parlamentares também declararam que vão discutir o texto com vários setores da economia e que a PEC ainda está em construção.
0: O governo do Acre suspende até sexta as aulas nos colégios da rede estadual depois de um ataque a tiros em um instituto de Rio Branco. Quem tem os detalhes é a repórter Lívia Maciel.
2: A Polícia Civil investiga a motivação de um ataque a tiros por um adolescente de 13 anos que deixou duas funcionárias mortas em uma escola em Rio Branco, no Acre, nesta terça-feira. Outras duas vítimas, uma servidora e um aluno, também foram atingidos pelos disparos e encaminhados ao hospital. O adolescente foi apreendido e o responsável dele também está detido juntamente com a arma de fogo. Em depoimento, o menor confessou a autoria do crime. Como protocolo de segurança escolar da Secretaria de Estado de Educação e Cultura, as aulas em todas as escolas da rede estadual de ensino estão suspensas por 3 dias.
0: Mensagens interceptadas pela Polícia Federal indicam que o deputado estadual Thiago Rangel, preso em uma operação, ofereceu vagas em órgãos públicos para pessoas ligadas a um traficante. A manchete chega com Guilherme Faria.
3: O deputado estadual Thiago Rangel, preso pela Polícia Federal nesta terça-feira, é apontado como aliado e testa de ferro do ex-presidente da Assembleia Legislativa do Rio, Rodrigo Bacelar. O parlamentar foi detido em Campos dos Goitacazes, no norte fluminense, na quarta fase da Operação Unha e Carne. Além dele, outras 5 pessoas também foram presas pelos agentes. Ao todo, o Supremo Tribunal Federal expediu 7 mandados de prisão e 23 de busca e apreensão. Procurada, a defesa do deputado Thiago Rangel afirmou que recebeu com surpresa a notícia da operação, reafirmando a plena confiança nas instituições e no devido processo legal.
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5: A quarta-feira segue com a atuação de uma área de baixa pressão que aumenta o risco de temporais no meio-oeste e no litoral sul do Rio Grande do Sul. Enquanto nas demais áreas da região, o tempo segue mais firme. Em Porto Alegre, a mínima é de 19 graus agora cedo. E ao longo do dia, o tempo segue mais ensolarado. No sudeste, a influência marítima mantém a chance de chuvas fracas no Espírito Santo e em pontos do interior de Minas Gerais. Já em São Paulo e no Rio de Janeiro, a sensação de calor aumenta ao longo do dia. E no centro-oeste, o calor também ganha força e a umidade do ar segue baixa, principalmente em Cuiabá, Brasília e Campo Grande. Já no nordeste, a chuva continua frequente no litoral, desde o Rio Grande do Norte até o sul da Bahia, e ao longo do dia as pancadas ganham força no Maranhão, no Piauí e no Ceará. Já no norte, as pancadas de chuva ocorrem de forma isolada desde cedo no Amazonas, Pará, Roraima e no Amapá. Já de Ramos, da Climatempo.
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0: Agora 1:07 pelo horário de Brasília, seguindo com os outros assuntos na nossa programação, o governo Lula prepara mais uma fase do Desenrola 2, o programa de renegociação de dívidas. A apuração é da colunista da Band News FM, Mônica Bergamo. Ela conversou com Luiz Megali e você, ouvinte, acompanha esse bate-papo a partir de agora.
6: Hora de conversar com Mônica Bergamo, e a Mônica tem informações sempre exclusivas para você, especialmente você que está aí perdendo sono porque não sabe como é que vai pagar as suas dívidas, Mônica.
7: É isso aí, Megali. O Ministério da Fazenda deve apresentar em até 40 dias uma nova fase do programa Desenrola 2, tá? Tem o Desenrola 1, primeira fase, segunda fase, 10 fases do Desenrola 1. Agora, uma nova fase do Desenrola 2. O Desenrola 2 foi lançado ontem para quem está inadimplente, com todas as regras aí que vocês devem ter divulgado a exaustão. E agora uma nova fase seria para contemplar as pessoas que estão adimplentes, ou seja, que estão com os pagamentos das suas dívidas em dia, Megali, mas que estão enforcados pelo alto valor da prestação. Segundo uma pessoa do governo me falou, vai ser um programa para os que estão com a corda no pescoço, tá? Pagando dívidas em dia, mas com juros muito altos, né? Prestações pesadas que comem uma boa parte de sua renda. Como vai ser feito isso? Ainda está começando a ser pensado, né? O governo está pensando em dar estímulos aos bancos para que eles reduzam os juros dessas pessoas que pagam em dia e alongue a dívida, né? Caso a pessoa queira optar por isso. Ou seja, pague mais prestações, mas prestações menores e com juros mais baixos. Eles acreditam, quer dizer, que não pode ficar aparecendo, o governo está preocupado, Megari, em que fique parecendo que ele fica premiando recorrentemente maus pagadores, né? Que seria um estímulo para quem não paga, porque depois aparece um programa que vem e renegocia suas dívidas. Eles dizem que esse Desenrola vai ser o último, que quem ficar inadimplente a partir de agora não vai ter uma nova oportunidade, mas vão tentar premiar aquele que faz um esforço para ser um bom pagador, estimulando bancos, dando garantias para que os bancos consigam fazer essa negociação. Vamos ver, ainda não tem um desenho pronto, Megara, ainda é uma ideia, a ideia não é inicial, mas é uma ideia que ainda não foi formatada direitinho. A promessa é que isso seja feito em 40 dias, Megali.
6: Tudo bem. Ô, Mônica, você colheu aí alguma repercussão? Isso está fora da pauta, estou te pegando meio de surpresa aqui, mas deve haver alguma repercussão do anúncio, né? Da viagem de Lula aos Estados Unidos para se encontrar com Donald Trump. A gente foi meio pego de surpresa, né? Por essa viagem, e ela foi marcada por um período muito curto, né? O que a gente...
7: Essa viagem já estava... Havia uma expectativa muito grande sobre esse encontro, né, Megali? Mas a guerra do Irã atropelou tudo, né? E a relação deu uma deteriorada. Quer dizer, não sei. A gente vai ver agora se ela deu uma deteriorada ou não. Ou se o Trump acha que é do jogo, porque cada governante tem que prestar contas primeiro à sua própria população, né? E aí o Lula passou a criticar o Irã pela guerra... Desculpe, o Lula passou a criticar o Trump pela guerra, porque é uma guerra que está levando ao aumento de preços de combustíveis no mundo inteiro, desestabilizando o mundo inteiro, levando a inflação ao mundo inteiro. Então já não é mais aquele amor, né? Como é que eles falavam mesmo, Megali, que você...
6: A química, vai ser a petroquímica.
7: Mais fácil, aquela petroquímica, assim, maravilhosa. Mas a gente vai ver em que pé... que está essa relação, né? De lá para cá já aconteceu a expulsão de um agente federal dos Estados Unidos, uma retaliação do Brasil, depois o Brasil recuou, né? A prisão lá nos Estados Unidos do Alexandre Ramagem, que é foragido no Brasil, considerado foragido, mas que está sendo abrigado ali pelas autoridades norte-americanas. Então tem muitas questões, além das grandes questões econômicas e de energia e de minerais, que esse é o interesse real dos Estados Unidos, né? Então, são os interesses reais. Então, eu acho que está cercado de expectativas. Vamos ver se primeiro confirma de verdade, se é 100%, embarca a quarta, se reúne com o Trump na quinta, é isso que está anunciado, mas vamos ver se vai ser mantido. Expectativa gigantesca, né, o Megali, para esse encontro, né, do Lula, que já não é o Lula presidente, agora é o Lula presidente e candidato, então vai ter que colher aí benefícios eleitorais também com essa visita, né?
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0: O presidente Lula deve se encontrar com Donald Trump nessa quinta-feira. Direto dos Estados Unidos, o correspondente Eduardo Barão traz os detalhes. Ele conversou com Luiz Megali.
6: Hora de conversar com o Eduardo Barão, direto da cidade que não dorme jamais. O Barão tem informações sobre o encontro, quinta-feira, entre Lula e Donald Trump em Washington.
8: É o famoso depois da manhã, Megali. Encontro que foi acertado na semana passada numa conversa entre Trump e Lula. Os dois têm mantido contato, né? Chegaram a falar de uma química entre os dois, que rolou uma química na conversa. Primeiro, quase há um ano aqui na Assembleia Geral da ONU, depois os dois se encontraram na Malásia, mas essa vai ser a primeira vez que os dois vão estar juntos na Casa Branca, né? O Lula virá para cá provavelmente amanhã e hoje deve estar partindo já uma comitiva brasileira, normalmente assim que funciona, e aí ele já volta na sexta-feira. Então vai ser muito rápida a passagem do presidente brasileiro aqui nos Estados Unidos. E nessa conversa com o Trump, claro que o assunto principal vai ser a relação comercial entre os dois países. Tudo começou, inclusive, por causa do tarifaço imposto por Lula aos produtos brasileiros, mas outros assuntos devem estar na pauta: a questão das guerras em andamento no mundo, a Venezuela, depois da situação que a gente acompanhou lá e tirada do Maduro, que continua aqui preso em Nova York, e também a questões relativas diretamente ao Brasil, as facções no Brasil, há uma questão envolvendo metais raros, enfim, são assuntos importantes que devem estar na pauta entre Lula e Trump. Tem um detalhe, Megali, que até agora oficialmente não foi anunciada essa reunião, nem pela Casa Branca, nem pelo Palácio do Planalto, ou seja, as informações são de bastidor, mas isso deve ser confirmado ao longo do dia de hoje, evidentemente que a gente vai acompanhar tudo diretamente de Washington, se de fato essa reunião rolar na próxima quinta-feira, depois de amanhã, Megali.
6: Pois é, foi tudo muito rápido, né? O Barão, a gente sabe, por exemplo, se é uma visita oficial ou uma visita de Estado, há diferenças, né? A visita oficial é aquela que é cercada por menos protocolos, ela é focada em agendas de trabalho, há reuniões de alto nível, né? Pessoais, entre os chefes de Estado, mas a visita de Estado tem a chamada pompa e circunstância. Geralmente com honras militares, jantares de Estado, recepções de gala. E mimeticamente faz diferença quando você oferece a um chefe de Estado uma visita de Estado ou uma visita oficial, né? Demonstra ali o quanto há de boa vontade e disposição do anfitrião em recebê-lo. A gente sabe qual que vai ser o formato dessa visita, Barão?
8: Vai ser a mais pragmática, a mais rápida, Megali. Então, a visita oficial, para responder diretamente sua pergunta. Uhum. Da última vez que o Trump, que o Lula esteve por aqui, foi com o Biden. Aí foi uma visita do Estado, com todas as honras, circunstâncias, chegada, primeira-dama. Agora não. Agora vai ser tudo bem rapidinho, mas evidentemente que foi algo que os dois acertaram, né? Eu já vi esse convite feito lá atrás pelo Trump. Havia a possibilidade da reunião ser realizada no mês passado, no mês de março. Por causa da guerra, foi estendida a data e agora tudo indica quinta-feira. Finalmente, Lula e Trump voltam a se encontrar, terceira vez que eles vão se encontrar, primeira vez na Casa Branca.
6: Perfeito, Barão.
8: Combinado, até mais, valeu.
0: Girando os outros assuntos por aqui, indo direto ao sul do país, o projeto Casa da Mulher Brasileira terá um investimento de 19 milhões de reais. O terreno foi definido na zona norte da capital, Porto Alegre. Tem mais informações chegando agora com Diego Vicente.
9: O governo federal vai investir 19 milhões de reais para construir a Casa da Mulher Brasileira em Porto Alegre. O prédio será construído na Avenida Baltazar de Oliveira Garcia, no bairro Passo das Pedras. O espaço vai concentrar serviços de atendimento a mulheres vítimas de violência, com atuação integrada de diferentes órgãos. A ministra das Mulheres, Márcia Lopes, disse que agora será realizado a adequação do projeto ao terreno. Ela também afirma que a unidade de Caxias do Sul já está com obras em andamento.
10: O recurso já está liberado, 19 milhões, por quase um ano para se definir esse terreno. Agora que se definiu, nós estamos aí no processo já de adequação do projeto ao terreno. para fazer a licitação quanto antes. Nós asseguramos o recurso para a construção e o governo estadual é que faz a licitação e administra a obra. Quando a obra estiver sendo erguida, a gente já monta um comitê gestor. Teremos também em Caxias do Sul, que é uma casa um pouco menor.
9: O novo espaço de proteção para mulheres vítimas da violência também oferecerá uma série de serviços de assistência social vinculados à Defensoria Pública, Delegacia da Mulher, Patrulha Maria da Penha e até mesmo um Instituto Médico Legal, além de serviços de assistência psicológica. A ministra Márcia Lopes afirma que o espaço oferecerá um atendimento integrado de apoio.
10: Elas passam por uma triagem psicossocial, tem um lugar para deixar as crianças enquanto ela está sendo atendida. E aí lá tem Defensoria, Ministério Público, Patrulha Maria da Penha, tem até um Instituto Médico Legal, a Vara da Justiça, para que ela seja atendida em todo o seu processo.
9: Para a ministra, o avanço dos números de feminicídios no Estado são resultados de um processo de cultura do machismo no Brasil, mas que vem sendo combatido com a criação de novas políticas públicas.
10: Porque nenhum resultado de política pública acontece de uma hora para outra. Isso é um processo. E as mulheres, por exemplo, elas têm medo, às vezes, de denunciar. Nós estamos fazendo um esforço enorme para denunciar, para convencer as mulheres que elas precisam denunciar. Que isso talvez seja uma das coisas mais difíceis e que toda a sociedade tem a responsabilidade de ter. E isso vem de um processo milenar que foi assimilada quase como um costume.
9: Na Serra, a Casa da Mulher Brasileira de Caxias do Sul é construída no bairro São Vito. O espaço já passa por obras de nivelamento e preparação do solo.
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11: Eu sou do time das antigas e eu amo manjar. Manjar de coco não é uma delícia? Agora, você já pensou em fazer um manjar de maracujá? Olha que legal, é muito parecido. O manjar é uma sobremesa fácil, rápida, gostosa. Você vai fazer e é só o tempo de gelar. É rapidinho, é o seguinte. Você vai pegar uma xícara da polpa do maracujá. Que eu faço? Bato no liquidificador e peneiro. Se você gostar, você pode pegar um pouquinho da semente só. Toda eu acho demais, porque aí fica chato de comer. Você vai peneirar, né? Vai ficar aquelas sementinhas lá na peneira. Você pega uma, sei lá, uma meia colher de sopa, só pra dar aqueles pontinhos pretos. E vai misturar uma xícara de açúcar, meia xícara de amido de milho, meio litro de leite e 100 ml de creme de leite fresco. Coloca tudo isso pra cozinhar em fogo médio e vai cozinhar mexendo até ferver. A maisena ou amido de milho precisa ferver para espessar. Então faz esse cozimento, daí você já coloca numa forma, não precisa pôr nada na forma. A gente faz na forma de furo no meio normalmente, né? Não precisa pôr nada, não precisa untar nada, só despeja e leva para gelar. E aí, enquanto isso, você vai pegar um outro maracujá e esse sim, com a semente, com tudo, colocar para um maracujá umas 2-3 colheres de sopa de açúcar e vai cozinhar fazendo uma caldinha, só o tempo do açúcar derreter. Aí gelou o seu manjar, você desenforma, rega com essa calda linda de maracujá e pronto. E se você quiser, você pode falar comigo pelo e-mail hojepode@bandnewsfm.com.br ou pelas redes sociais no @carolecrema. Pode pedir receita, dica, fala comigo, eu vou adorar.
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0: Seguindo mais uma vez com os principais destaques no noticiário, uma funcionária da ONU agride a gerente de uma lanchonete em Brasília depois de um erro no pedido. Ela foi afastada do cargo depois da repercussão do caso. Quem conta mais dessa história é a Júlia Gilchi.
1: No feriado do trabalhador, a Polícia Militar do Distrito Federal atendeu a uma ocorrência de agressão em um estabelecimento de fast food na 506 Norte. O que chamou a atenção é que a agressora é servidora da ONU, identificada como Ruila Borges Klanovic. Nas imagens de segurança, ela é vista desferindo tapas na cabeça de uma funcionária do estabelecimento. Nesta semana, o Escritório das Nações Unidas sobre Drogas e Crimes afastou a servidora, que vai permanecer em licença enquanto correm as investigações. A reportagem procurou Ruila Borges Klanovic, mas não obteve retorno. O espaço segue aberto.
0: Os moradores do prédio atingido pelo avião que caiu em Belo Horizonte são autorizados a voltar para casa. Segundo a Defesa Civil, apenas dois apartamentos continuam interditados. As atualizações do caso com Pedro Jelinek.
2: Os moradores do prédio atingido pelo avião de pequeno porte no início da tarde dessa segunda-feira no bairro Silveira, região nordeste de Belo Horizonte, são autorizados a acessar os apartamentos. Os destroços da aeronave foram retirados na tarde dessa terça, pouco mais de 24 horas após o acidente. Técnicos do CENIPA, o Centro de Investigação e Prevenção de Acidentes Aeronáuticos, realizaram os trabalhos de perícia no local. O avião tinha saído de Teófilo Otoni, no Vale do Mucuri, e depois de uma parada no aeroporto da Pampulha, seguiria para São Paulo. Cinco pessoas estavam na aeronave, três delas morreram no acidente e duas ficaram feridas. Elas seguem internadas em estado estável no Hospital João 23.
0: No destaque da economia, o dólar cai 1,12% na terça-feira, cotado a R$ 4,91, o menor valor desde 26 de janeiro de 2024. O Ibovespa, o principal índice da Bolsa Brasileira, fechou em alta de 0,62% aos 186.754 mil pontos. O Banco Central divulgou a ata da última reunião do Comitê de Política Monetária, que detalha a decisão de reduzir a taxa básica de juros de 14,75% para 14,50% ao ano. Segundo o BC, a guerra no Oriente Médio elevou as projeções de inflação para o ano, mas não deve interromper a trajetória de queda dos juros. O mercado também avalia o impasse entre Estados Unidos e Irã, que mantém o bloqueio no Estreito de Hormuz e pressiona os preços do petróleo. O Corinthians entra em campo hoje tentando manter o 100% de aproveitamento na Libertadores. Conta tudo, Lucas Belotti.
3: O Corinthians pode garantir matematicamente uma vaga nas oitavas de final da Libertadores no duelo de hoje contra o Santa Fé na Colômbia. A bola rola às 9h30 da noite. Em caso de vitória contra os colombianos, o timão chegaria a 12 pontos e não poderia ser alcançado pelo próprio Santa Fé e pelo Peñarol, os dois últimos do grupo. Para a partida de logo mais, o técnico Fernando Diniz segue com uma lista longa de desfalques por lesão. Memphis, Choca, Charles, Kaique e Hugo continuam fora de combate. O volante Alan também não viajou por conta de uma condição genética que pode ser agravada na altitude. A boa notícia fica para os retornos de Gustavo Henrique, André, Matuzinho e Carrídio, que cumpriram suspensão no Brasileirão. A Band News FM transmite Santa Fé e Corinthians hoje, logo após o Jornal da Band, com narração de Marcelo Duó.
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0: Uma hora 26 minutos pelo horário de Brasília. O âncora e colunista da Band News FM, Carlos Andreasa, comenta a fala do ministro Flávio Dino sobre o caso Master. O magistrado comparou o caso com um elefante pintado de azul na esplanada. Para o jornalista, Dino tenta tirar o próprio nome da discussão, que, segundo ele, estava imersa no ambiente político de Brasília há tempos. Carlos Andreasa conversou com Luiz Megali.
5: Hora de conversar com Carlos Andreasa. Andreasa, quero entender direito essa comparação do Flávio Dino, do caso Master, com um elefante pintado de azul na esplanada. Eu tive dificuldade para conseguir compreender o grau metafórico aqui da fala do Dino.
6: Fala, Megali. A fala é maravilhosa. Tá tudo contida nela. Vamos fazer análise do discurso aqui. Flávio Dino, num evento que ele mesmo convocaram, um evento do Supremo, uma audiência pública, para tratar da capacidade de fiscalização da CVM, da Comissão de Valores Mobiliários, que tem muitos problemas e cujas falhas também compõem o escândalo do caso Master. Então diz Flávio Dino, ele está falando do caso Master, portanto. Eu me impressiono, e não é de hoje, eu ando em Brasília exercendo cargos desde 1999. Eu nunca vi tanto elefante pintado de azul desfilando por essa esplanada. Tanta coisa absurda, e a minha indagação como servidor do Estado brasileiro é: ninguém viu? Como ninguém viu? O elefante é grande, está pintado de azul, desfilando na frente de todo mundo. Exatamente porque o elefante é grande que ninguém viu, ministro Flávio Dino. Nem o senhor, nem o próprio ministro Flávio Dino. O elefante é grande e está pintado de azul. Era explícito. Todo mundo via, só que não podia ver. Ver daria problema. Porque sobre o elefante azul, ou pendurado no elefante azul, estava muita gente na esplanada. De todos os cantos da esplanada. Do executivo, do legislativo, e do judiciário, inclusive. De modo que, pintado de azul ou de vermelho, para usar as cores da moda, segundo o presidente do TST, pintado de azul ou de vermelho, o elefante do Banco Master, e gigante ou ainda maior, não interessava ver. E ainda tem gente não enxergando a extensão do troço. Daí porque esse esforço, muitas vezes, de definir o caso Master como de esquerda ou de direita. O ministro Flávio Dino, que anda por Brasília desde 1999, como ele mesmo disse, estava em Brasília, ou transitando por Brasília, no curso do período em que o Banco Master virou o que ele era. Muita gente quer que o Banco Master, o caso Master, fique restrito a uma investigação do sistema financeiro, que, aliás, é a área sobre a qual a investigação avança melhor. BRB, Rio Previdência, onde há operações, onde há prisões, onde já há delações encaminhadas, um esquema do sistema financeiro. Só que o elefante do Master não teria erguido a pirâmide à altura, ao patamar em que ergueu, sem que o elefante desfilasse livremente pintado de qualquer cor, e nu agora, o elefante, pela esplanada dos ministérios, por todos os poderes. Ninguém viu. Será que ninguém viu? A resposta é óbvia, é claro que sim. Como é que o Banco Master poderia ter chegado até onde chegou sem a colaboração decisiva do parlamento? Sem a colaboração decisiva de setores do Poder Executivo, da burocracia estatal, por exemplo, do Banco Central? O Banco Master teria ido tão longe sem o Judiciário brasileiro, de que faz parte, entre indas e vindas, Flávio Dino? Veja aí as relações. Falando isso no Supremo, num evento do Supremo, Flávio Dino também está falando, também está fazendo uma crítica, tirando o corpo fora, não é com ele. Tem dois Dinos também, né? Tem o Dino de Brasília, que é o caçador de marajás, e tem o Dino do Maranhão, que anda em carro oficial do judiciário, sem autorização, andando com a família para cima e para baixo. Tem o Flávio Dino do Maranhão, que é líder de grupo político, ministro do Supremo Tribunal Federal. O de Brasília é esse, que ninguém viu, servidor do Estado brasileiro, e não tem nada a ver com isso. Mas e os seus pares no Supremo Tribunal Federal, que ajuda a blindar? E Dias Toffoli, tem a ver? Ele está ou não está sobre o elefante azul do Banco Master, Dias Toffoli? Colega de Flávio Dino. Blindado por Flávio Dino. Alexandre de Moraes, muito próximo de Flávio Dino. As relações com Daniel Vorcaro. E quando se falou em bloquear, não era vôlei que ele jogava no dia da prisão de Daniel Vorcaro. E por aí vai. Então, o elefante azul que ninguém viu tinha uma razão.

0: mínimo que seja do interesse de alguém que essas informações vazem e se tornem públicas. É, os elefantes estão lá, circulando o tempo todo. Brasília se conhece. Brasília se entende. Sim. Brasília tem sua própria linguagem. Então, todo mundo viu. Todo mundo sabia o que estava acontecendo com o Banco Master. Andreas, aí todo mundo sabe que a gente tem uma vitrolinha aqui que da qual só sai coisa boa, né?
1: Zeca Pagodinho, primeiro disco, o primeiro sucesso do Zeca Pagodinho, primeiro grande sucesso do Zeca Pagodinho, do seu primeiro disco, 1986, Coração em Desalinho, de Monarco e Ratinho, a gravação original. Esse samba é dos mais tocados, mas a versão original, olha a voz do Zeca na sua primeira gravação solo. Um beijo, meus amores.

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1: O governo brasileiro prepara a pauta para a conversa prevista entre os presidentes Lula e Donald Trump. Dentre os assuntos, pode entrar minerais críticos, o combate das organizações criminosas e a guerra no Irã. O colunista da Band News FM, Rodrigo Orengo, traz mais detalhes. Ele conversou com Luiz Megali.
2: Hora de conversar com o Rodrigo Orengo. Orengo, a equipe do Planalto, os ministérios, foram pegos de surpresa também com esse anúncio da viagem de Lula tão logo aos Estados Unidos? Eu pergunto porque tem muita coisa, né, para você preparar uma pauta para um encontro dessa importância. Como é que tá a correria aí em Brasília?
3: Não foi surpresa, viu, Megali? Essa visita, ela já é preparada do ponto de vista diplomático há meses. Inclusive, a expectativa é que acontecesse antes, que fosse realizada antes essa visita, mas acabou sendo adiada em função do conflito no Irã, né? E até uma avaliação do governo brasileiro, de integrantes do governo, que naquele momento inicial não era o timing certo lá para a reunião, até porque os olhares dos Estados Unidos estavam voltados para o Irã. Agora sim há avaliação que chegou esse momento para discutir assuntos que são estratégicos, por exemplo, minerais críticos. Há um grande interesse dos Estados Unidos sobre os minerais críticos brasileiros, terras raras, né? Inclusive a exploração lá de lítio, níquel, né, grafite, insumos tão importantes para exploração industrial, aí, para a indústria, neste momento. Então, esse é um assunto que vai ser tratado com os Estados Unidos, até porque o interesse americano é enorme. Quer ver outro assunto, Megali? Combate ao crime organizado. Esse é um assunto que o governo quer avançar, inclusive em parcerias, em cooperação com os Estados Unidos, para combater evasão de divisas, tráfico internacional, né, tráfico de drogas, né, também ainda de armamentos e até a lavagem de dinheiro. Então há o interesse brasileiro. No fundo, há uma estratégia também nesse diálogo para evitar, o governo quer evitar que avance aquela discussão sobre a classificação de facções criminosas brasileiras como terroristas, Comando Vermelho, e também o PCC, né? Há uma preocupação muito grande que esse debate ele avance, essas facções possam ser classificadas como terroristas e isso prejudique, coloque em risco a soberania brasileira. Então o governo quer aproveitar o encontro para discutir políticas de parceria, políticas de cooperação internacional de combate ao crime organizado e deixar de lado essa discussão aí sobre as organizações criminosas brasileiras poderem ser classificadas como terroristas. Outro assunto que vai entrar na pauta também é interesse brasileiro de ser um player, alguém que dialoga sobre o assunto, é o conflito no Irã e ainda a situação regional da Venezuela. Então, o que eu ouvi de fontes aqui do Palácio Planalto é que não terá tema dogmático, não terá tema que vai ser colocado de lado, né? O governo brasileiro está lá para conversar sobre qualquer tipo de assunto. Agora, do ponto de vista político, Megali, também é uma agenda estratégica. É o presidente Lula e a equipe do presidente tentando, nesse momento, colocar o presidente.

0: presidente num debate internacional depois de derrotas históricas no ambiente local. A gente acabou de ver duas derrotas importantíssimas aí no Congresso Nacional que mostram fragilidade da base do governo, uma fragilidade muito preocupante nesse momento, política, com a rejeição histórica aí do nome de Jorge Messias e também a queda do veto da dosimetria. Então, é o governo também procurando outras agendas, agendas internacionais, para mostrar força e tentar virar um pouco essa página da crise política. Então, preparação a todo vapor para essa reunião que deve acontecer aí na quinta-feira.
1: No final das contas, foi um presente, né, que caiu no colo do presidente para que se fale de qualquer outro assunto que não sejam as derrotas recentes. Orengo, bom trabalho para você, então, até amanhã.
0: Bom trabalho, até amanhã.

0: depois do mega show da Shakira, cresce a expectativa para o próximo Todo Mundo no Rio em 2027. Quem traz as expectativas para o evento é o Vinícius Calisto.
1: Beyoncé, Rihanna, Bruno Mars, Coldplay. Após o show da Shakira em Copacabana, moradores já especulam o nome da próxima atração do Todo Mundo no Rio, que tem apresentações gratuitas garantidas pelo menos até 2028. As edições acontecem desde 2024 e já contaram com Madonna, Lady Gaga e Shakira. As últimas duas contaram com os maiores públicos do festival, levando, somados, mais de 4 milhões de pessoas às areias de Copacabana. A Band News FM conversou com cariocas e fluminenses que contaram quem eles esperam para contagiar o Rio em 2027.
2: Por Todo Mundo no Rio, pro ano que vem, eu sugeria Coldplay, uma banda sensacional.
3: Para Todo Mundo no Rio de 2027, eu gostaria muito de ver Britney Spears. Eu acho que seria incrível, icônico, seria o retorno dela aos palcos, seria um grande feito para a cidade. Eu acho que viria o mundo inteiro parar no Rio de Janeiro.
4: Seria uma excelente um Bruno Mars, o Coldplay, que são espetáculos de show também, né? Acho que a gente poderia, o Rio merece se deliciar com esse tipo de show.
1: Na noite de sábado, 2 milhões de pessoas dominaram a areia de Copacabana para assistir a maior artista da América Latina, Shakira. A apresentação começou com mais de uma hora de atraso. Apesar de estar programado para começar às 9h45 da noite, o show começou às 10h55. O palco tinha 1.500 metros quadrados de extensão, com 680 metros quadrados de painéis de LED. Na frente, uma passarela de 25 metros que deixou a loba mais perto da alcateia. Segundo os números da prefeitura, a movimentação financeira foi de mais de 600 milhões de reais, contando bares, restaurantes e comércios em geral.

0: Indo direto a Brasília, a Serasa divulga novos dados sobre o endividamento dos brasileiros. Quem conta é o Afonso Marangoni.
1: 45% dos endividados com bancos se sentem mais confiantes em negociar as dívidas, caso consigam desconto, redução de juros e parcelamento acessível. Os dados são de estudo realizado pela Serasa Experian, em parceria com o Instituto Opinion Box, sobre o perfil do comportamento dos brasileiros em relação ao endividamento. A divulgação ocorre no contexto em que o governo Lula lançou o novo Desenrola, programa de renegociação de dívidas com os bancos. Em coletiva de imprensa, o gerente de comunicação da Serasa, Fernando Gambaro, afirma que a iniciativa gera um alívio temporário.
2: É necessário que o alívio aconteça para que as pessoas possam buscar educação financeira, possam buscar qual a melhor opção de crédito a partir dali. O ponto é, não pode se encerrar ali. A gente precisa aqui fazer um movimento em torno da educação financeira, em torno do mercado como um todo, para que isso seja sustentável a longo prazo e não seja só um alívio temporário.
0: Nos outros assuntos, a primeira reunião externa da Câmara sobre o fim da escala 6x1 será no estado do presidente da Casa, Hugo Mota. Quem explica é a Jéssica Aquino.
3: A Paraíba será a sede da primeira audiência pública da Câmara Federal sobre o fim da escala de trabalho 6x1. O debate acontece nesta quinta-feira em João Pessoa, dentro do projeto Câmara pelo Brasil. De acordo com o presidente da Assembleia Legislativa, o Adriano Galdino, a proposta pode beneficiar o comércio e a indústria. Estão confirmadas as presenças do presidente da Câmara, Hugo Mota, do relator Léo Prates, além de parlamentares, lideranças sindicais, estudantes e representantes da sociedade civil.
0: Um hospital de Porto Alegre restringe o atendimento após superlotação. Os detalhes com a repórter Eduardo Oliveira.
4: Com 46 pacientes internados em 10 leitos de emergência SUS, o Hospital São Lucas da PUC restringiu novamente os atendimentos apenas a pacientes de risco. Serão atendidos na emergência somente casos graves, classificados como laranja ou vermelho. Ao contrário do ocorrido em períodos de inverno, a superlotação da unidade não se dá por casos respiratórios. A maioria dos internados são pessoas com doenças crônicas que vão buscar atendimento, sendo quase metade destas de fora de Porto Alegre. Dos 152 novos leitos anunciados pela Operação Inverno 2026, não há previsão de aberturas em unidades de alta complexidade. O Hospital São Lucas orienta que pacientes com casos de baixa complexidade procurem a rede básica de saúde ou outros serviços de pronto atendimento.
0: Indo direto ao nordeste do país, no Ceará, a chuva ainda preocupa os moradores de mais de 150 cidades. Fala, Melina Mello.
5: Fortaleza segue sob alerta amarelo de chuvas intensas após registrar a terceira maior chuva do ano. E a previsão indica continuidade das precipitações ao longo dos próximos dias. Segundo o IMET, o aviso de perigo potencial vale até quinta-feira, dia 7 de abril, e pode atingir a capital e outros 154 municípios cearenses, com céu variando de parcialmente nublado a nublado e chuvas que devem se intensificar durante a madrugada e avançar pela manhã, podendo chegar a 50 milímetros, acompanhadas de ventos entre 40 e 60 quilômetros por hora em grande parte do estado.
0: Agora 1h44 pelo horário de Brasília. O âncora do Band News no meio do dia e do Jornal da Band, Eduardo Eineg, afirma que programas como Desenrola atacam apenas parte do problema de crédito no país. Você ouve o comentário completo do jornalista a partir de agora.
6: Eu queria falar hoje do Desenrola e do Enrola. Tem o Desenrola e tem o Enrola. Veja bem, o Brasil tem dois problemas graves envolvendo o crédito. E o governo atacou um dos problemas. A gente construiu uma dívida monumental, muita gente devendo. E aquela história, como é que paga? Não dá com essa taxa de juros absurda, com a renda que é menor líquida do que era em 2020, uma combinação que conta um pedaço da história, mas que é complicada. O governo foi lá e lançou um programa há alguns poucos meses da eleição. O programa foi feito rapidamente, pressionava o Palácio do Planalto para que a fazenda resolvesse logo, porque senão fica complicado. Daqui a pouco é um desenrola feito depois da eleição. Não adianta. Aí quem fica enrolado é o governo. Quem fica enrolado é a candidatura do presidente Lula. Então, fizeram rapidinho. Famílias com renda até 5 salários mínimos vão poder renegociar. Vai ter um desenrola para estudantes, vai ter um desenrola rural, vai ter um desenrola para empresas, enfim, vai ter um monte de desenrola. Esse é um problema que o Brasil tem, né? Agora, olha que coisa curiosa. Quando o Bolsonaro fez um desenrola só para o Fies, e foi em 2022, ele tira um público-alvo grande. Só 9% do valor esperado para o público-alvo e tal, 9% aderiram. 9%. 9%. Aí o Lula pegou o programa do Bolsonaro, apagou e fez outro igual, chamado Fies também. Quer dizer, tinha um nome, desenrola Fies, eu nem me lembro o nome do programa do Lula, mas a taxa chegou a 31%. Por que que não foi 80%? Por que que a do Bolsonaro foi 9? Por que que foi 31? Aí o Lula fez um desenrola também em 2023, o desenrola 1. Sabe, Missão Impossível? 1, 2, 3, 4, então, tem o desenrola 1. O desenrola 1, 2023, envolvia um público-alvo anunciado de 70 milhões de pessoas, 21% de adesão. Por quê? As pessoas não estavam enroladas? Na faixa 1, ou seja, na faixa das pessoas com uma renda menor, o desenrola daquele ano, 25 milhões de pessoas, deu 8% de adesão. Quanto mais pobre, menor adesão. Como é que você explica isso? Se quanto mais pobre, maior a dívida, maior o enrosco. E aí surge o segundo problema. Eu falei que o governo resolveu um problema, que foi apresentar um novo programa com o mesmo objetivo do programa anterior, do Desenrola 1, que não teve uma adesão elevada. Que no caso do ensino é o Desenrola 3, porque já teve o do Bolsonaro, o Lula copiou e agora o Lula faz o Desenrola Estudante, que sempre tem um nome bonitinho, né? Diferente. Mas o 1 e o 2, ou seja, o original do Bolsonaro e a réplica do Lula, não foram bem sucedidos. Não foram bem sucedidos. Por que será? Será que as pessoas enroladas, que não aderiram ao programa, têm um amor pela dívida? Elas querem dever. Por que elas não aderiram ao programa? Aí surge o outro problema, que é o seguinte: nós não temos a menor ideia no Brasil de como essa dívida surgiu. Não tem a menor ideia. Claro, a gente sabe, as pessoas foram lá e se endividaram. Mas quem deve o quê, por quê? Não existe nenhum estudo confiável. A não ser assim, o cara usa o cartão de crédito para comprar comida, o outro usa o cartão de crédito para fazer isso, aquilo, outro. Mas você não sabe dizer o seguinte: quantos por cento dessas pessoas devem porque são hipossuficientes financeiramente? Quantos por cento dessas pessoas até têm baixa renda, mas compraram uma televisão gigante? Quantos por cento dessas pessoas devem pela primeira vez? Quantos por cento dessas pessoas são devedoras contumazes? Quantos? Nós não sabemos. O Banco Central não sabe. Serasa não sabe. Então, quando você vai fazer os levantamentos, você descobre assim: o Banco Central, ele publica estatísticas sobre endividamento, comprometimento de renda e inadimplência. Beleza. A Serasa mede os negativados. Aí tem uma pesquisa da CNC que mede o percentual de famílias com dívida. Aí a Febraban classifica os tomadores em faixa de saúde financeira. Cada um tem um indicador, vai contando cabeça, mede fluxo, regula, calcula estoque de dívida, mas não tem um processamento, um único estudo com dados cruzados pelo Banco Central, pelos cartórios, pela Justiça, pela Receita Federal, pelo Cadastro Único, que pega o universo de endividados e diz assim: vamos fazer um mapeamento de por que que essas pessoas estão devendo? E isso é muito grave, porque a gente descobriu, por exemplo, no INSS, e foi preciso vir um escândalo de corrupção, que explodiu no atual governo, para que, depois de trocar 77 vezes de presidente do INSS, alguém dissesse, mas vem cá, cada pessoa na fila é uma pessoa na fila? Aí descobriram que talvez não, que talvez você tenha pessoas na fila em número menor do que o número de registros de pessoas na fila. Então, me diz o seguinte, nós temos um instituto chamado INSS, que é responsável pela gestão da Previdência, e ela não sabe, ele, esse instituto, quantas pessoas realmente estão na fila. Não sabe. Quantos corações pulsam na fila. Sabe quantos pedidos tem. Então, 3 milhões, 2 milhões e 800, mas você não sabe se é 1 milhão e meio, 1 milhão e 800 mil pessoas, se não é. Aí você vai para a quantidade de processos que tem na justiça do INSS, e eu volto à questão do endividamento em seguida, e você tem lá dezenas de milhões de processos. Uma barbaridade de processos, sei lá, quantos milhões de processos. Aí quando você vai estudar os processos, e alguns estudos foram feitos sobre uma porção pequena dos processos, pequena comparado ao total de processos, mas ainda assim expressiva, descobriram que tinha juiz que adotava uma decisão ao arrepio das decisões administrativas do INSS, seguindo normas que ele, juiz, entendiam que eram corretas, ainda que não fossem semelhantes decisões tomadas pelo STJ, por exemplo. Então, não é uma mesma jurisprudência que ordena as decisões. Não há um alinhamento entre as decisões administrativas e da justiça para que todo mundo interprete do mesmo jeito. Então, de cada 9 casos em que o INSS aprova um, a justiça ia lá e aprovava outros 9, outros 8. Como pode um negócio desse? Desorganização no INSS. Desorganização no endividamento. Olha o que aconteceu. Que interessante. Em 2018, o Brasil tinha 98 milhões de cartões de créditos ativos. Hoje, a estimativa é que a gente tenha mais de 250 milhões de cartões de créditos ativos. Como pode um troço desse? A quantidade de cartões de créditos ativos mais do que dobrou. Mais do que dobrou. Quando você pega o número de cartões que foram emitidos, não que foram habilitados, mas emitidos, nós estamos falando de mais de 500 milhões de cartões, que é a tentativa dos bancos de ficar empurrando cartão para a tropa, dos quais metade, ou quase a metade, virou cartão ativo. Então hoje, uma pessoa carrega de 2 a 3 cartões de crédito, e ela se endivida em 2 a 3 cartões de crédito. Em 2018, antes dessas mudanças de cartão, e nós vamos falar sobre isso, você tinha 16,5 bilhões de reais em operações ao ano com cartão. 2025 foram 48, triplicou. Triplicou. Explodiu o número de cartões, explodiu o número de empréstimos. Cada brasileiro fez 110 transações eletrônicas em 2018. Em 2025 fez 320 transações. Aí você fala, o que aconteceu? Aconteceu que mudou a regra em 2018 do sistema bancário e houve uma liberação para todo mundo poder emprestar as fintechs e criação de outras formas de empréstimo. Então as pessoas passaram a receber crédito sem pedir, os cartões começaram a chegar sem solicitação, app de banco oferecendo limite pré-aprovado, loja virtual oferecendo crédito na hora que você vai pagar a mercadoria, banco digital oferecendo empréstimo por SMS, fintech oferecendo empréstimo por financiamento por WhatsApp. Resultado, a gente começou a ser abordado por uma quantidade de instituições que é impressionante. Monumental. Aí você fala, bom, e em função disso, como os juros são muito altos, as pessoas se endividaram. Pois é. E aí a coisa complica. De fato, os juros Isso é uma coisa estúpida no Brasil. Só que, em 2018, quando a Selic estava 6,5%, você tinha 60% de pessoas endividadas. Em 2019, quando a Selic caiu para 4,5% ao ano em dezembro, as famílias endividadas aumentaram de 60% para 64%. Como que se explica isso? Por que caiu a Selic e aumentou o grau de endividamento? Por acaso tem a ver com essa mudança do Banco Central. Em 2020, quando a Selic chegou a 2%, o grau de endividamento aumentou de novo. E aí a gente tem aumento, a gente tem uma curva regular de aumento de endividamento que não corresponde com a curva da Selic, que teve altas e baixas. É uma coisa espantosa. O mesmo acontece quando você vê o estoque de dívida das famílias sobre a renda. Também você tem um aumento constante, mesmo com a variação da taxa de juros. O que eu quero dizer com isso? Quero dizer com isso que há uma profunda desinformação. A exemplo do que acontece no INSS sobre o mercado de crédito, sobre o endividamento da sociedade. E o governo adotou uma política pública ou soltou um programa que é oportuno do ponto de vista político e oportuno para as pessoas e também para o sistema bancário, sem saber qual é a dimensão do problema. Ponto de partida daquela mudança que eu falei foi uma decisão do Conselho Monetário Nacional que criou novas categorias de instituições financeiras, que em vez de ser os bancos tradicionais, começaram a ter, eram entidades que podiam ter um capital mínimo de R$1 milhão e começaram a emprestar. Em 2020 você tinha 20 entidades emprestando com capital estrangeiro, em 2024 mais de 200. Você entendeu? Explodiu o número de pessoas oferecendo, o número de entidades oferecendo crédito. Aí veio o Pix, veio o tal do Open Banking, veio. E você começou a ter esse rolo. É que os bancos, ou seja, principalmente as fintechs, mas os bancos também, começaram a emprestar para pessoas que elas não conheciam. Pessoas que não, com quem elas não tinham relação. E isso começou a complicar também o sistema financeiro. Então esse programa do governo desenrola para as pessoas, também é um desenrola para os bancos. Porque quando um cliente atrasa o pagamento por mais de 90 dias, o banco tem que colocar aquilo como uma provisão, ó, perdi. E essa provisão sai direto do lucro, reduz o lucro do banco. Quanto maior é o atraso, maior é a provisão. E depois que dá um ano, é 100% da dívida tem que ir para provisão, seja prejuízo. O que acontece? O banco começa a não poder emprestar mais tanto dinheiro quanto ele podia emprestar antes. Então, também precisava dar uma saneada nesse troço. Ou seja, esse programa desenrola agentes, empresas, bancos e governo. Aliás, candidatura, né? Porque para o governo tem um custo, porque tem dinheiro público, tem um custo, tem dinheiro do tesouro nesse programa. Mas tudo isso para dizer que, mais uma vez, o Brasil opera na desinformação. Que o governo brasileiro, e não é este governo, o governo brasileiro faz programas sem saber, conhecer a fundo o problema. E faz o programa com objetivo eleitoral, como fez Bolsonaro, com o Fies, como fez Lula. E faz isso e depois a gente vê, porque útil sempre é. Gente devendo sempre tem. Pessoas que estão precisando sempre vão existir. Então, nós estamos ajudando quem precisa. Não é verdade que nós não estamos ajudando quem precisa. Mas a gente está ajudando só quem precisa? A gente está ajudando só as pessoas que efetivamente deveriam receber esse programa? É a pergunta que se faz para o Bolsa Família, é a pergunta que se faz para o INSS. quando você pega o caso da aposentadoria rural, quando você pega o caso do seguro defeso, quando você pega o caso do Bolsa Família, eu já falei, e você vê que é um problema. Muitos desses programas são declaratórios. Aposentadoria rural é declaratória. Você não tem que provar tudo aquilo. E quando o INSS pede prova, vale a declaração. O sindicato pode dizer que ele fez. É um negócio complicado. Bolsa Família é um programa que é montado por prefeitos. Como é que você pode ter certeza da integridade do programa? Tem prefeito que trabalha direito, tem prefeito que não trabalha direito. Não vamos chegar no absurdo dito pelo Romeu Zema no Canal Livre, que o Bolsa Família é um programa que beneficia marmanjões. Porque, de novo, a exemplo do programa do governo, a crítica também precisa se fiar em números. E o governador de Minas Gerais não apontou um dado, e a gente perguntou, para mostrar que o Bolsa Família beneficia marmanjões. Deve beneficiar também. Mas dizer que beneficia marmanjões, ele chegou a dizer o seguinte: beneficia marmanjões que ficam em casa vendo TV a cabo e assina Netflix. Eu não sei como é que ele conseguiu todo esse tipo, toda essa quantidade de dados. Mas ele afirmou isso no Canal Livre. E o Canal Livre é um espaço para a gente fazer as perguntas e quem é o entrevistado dá as respostas, né? Não é para ficar fazendo uma inquisição, certo? Mas o fato é, ele falou isso. Então não vamos chegar nesse ponto. Mas você percebe que a gente vive num país com uma carência de informação brutal. Nós não sabemos se realmente nós temos 80 ou 90 milhões de pessoas com um grau de endividamento que precisa de um desenrola. Nós não sabemos. Simplesmente nós não sabemos. Nós não sabemos. A gente reproduz os números. E eu mesmo já falei aqui alguns números, não agora, mas em outras ocasiões, números do Banco Central. Agora, a hora que você vai mergulhar nos dados, você vê, mas peraí, quem é que fez um estudo aprofundado com base em dados do Banco Central e tal, ou o próprio setor público, para poder entender a natureza desse problema? Não tem. É no improviso. É no vai da valsa. E isso é um problema. Porque daí o governo lança, faz um carnaval, como sempre o governo faz carnaval. Até no carnaval, nesse ano, o governo fez carnaval, mas também faz carnaval quando não é carnaval. E fica esse troço, tá cheio de gente com nome sujo, tudo bem. Mas por quê? Como? Como é que chegamos a isso? Porque se a gente não souber como nós chegamos a isso, a gente não consegue desmontar o problema. A gente faz o desenrola 1, faz o desenrola 2, e daí depois a gente vai fazer o desenrola 3. A não ser que a gente ataque o problema real. Do contrário, fica um barco com um furo no casco e o governo dá um balde para cada um, dizendo, põe água para fora. E o barco singrando os mares, com a água entrando e a gente botando com um baldinho água para fora. Mas qual é o problema original? É o furo no casco. Qual é o furo no casco que provocou o desenrola? Qual é o furo no casco que provocou essa abertura desenfreada do setor, que não aumentou a competitividade, não baixou os juros e nem reduziu a inadimplência? Ao contrário, só aumenta a inadimplência. Então tem alguma coisa para a gente investigar. E isso está muito mal investigado no Brasil e mesmo assim lastreia programas importantes. Muita gente vai se beneficiar, não há dúvida nenhuma, e que é necessário para uma porção expressiva, mas para todos, não tenho a menor ideia. E a desinformação é enlouquecedora. E é um absurdo imaginar que um governo faz um programa, este e outros tantos programas, feitos sem nenhuma informação. E, volto a dizer, não é esse governo, são os governos. Você sabe por que tem 60 bilhões de reais em emendas parlamentares? Não tem motivo. Nenhum motivo. Por que sai o dinheiro para a cidade A e não para a cidade B? Não tem motivo. Não tem nenhum motivo. Não, a cidade A precisa. Sim, a B também. Como é que você mede qual precisa mais? A cidade A precisa mais de um sistema adutor, não sei das quantas, ou a cidade B precisa de um sistema de eletrificação? Como é que você vai mensurar uma coisa, comparar uma coisa com a outra? Qual das duas das cidades merece mais uma escola? Você acha que está tudo lastreado no programa do governo? Se tivesse, não precisaria da emenda. Bastaria apertar play ou Enter, e em ordem de importância, em ordem de necessidade, as cidades receberiam suas escolas. O apadrinhamento fura fila. E se ele fura fila, é uma distorção. Se ele tem uma distorção, não tem critério técnico. Não tendo critério técnico, vale perguntar também. E para as emendas? É uma desordem. Desordem no INSS, desordem nas emendas, desordem no empréstimo e desordem na tentativa de conter o endividamento. É uma desorganização, é uma desinformação. Ninguém sabe dizer ao certo quantas pessoas realmente precisam do programa. Eu não sei se você concorda ou discorda, mas essa é a opinião que eu tenho sobre o assunto.
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0: Agora são 2h07, já tem ouvinte cobrando. Calma! Tá chegando, hein, gente? A reprise do É da Coisa com Reinaldo Azevedo aqui na nossa programação. Antes, rapidinho, desejar bom dia pro Samuel, que tá trabalhando nos Jardins, aqui em São Paulo. Tá de plantão até as 7 horas da manhã. Falou assim, ó, sempre com vocês por aqui, hein? Quem também tá mandando um alô, já chegou por aqui um tiquinho mais cedo, já repercutindo a programação, foi o Luiz. Tem ouvinte desejando uma boa madrugada para todos nós. É o Iranildo Almeida que está sintonizado aqui na Band News FM. E aí não dá para deixar de desejar um bom dia para ele. Perdi a mensagem, mas achei, tá? O Eliezer, que está trabalhando também. Ele que é motorista de aplicativo, falou: bom dia, Stephanie. Cadê todo mundo? Bom trabalho. Estamos por aqui, hein, gente? Firmes e fortes até as 7 horas da manhã. Ó, na sequência, você ouvinte, fica com a reprise do É da Coisa aqui na nossa programação. Daqui a pouquinho eu, Stephanie Toso, volto atualizando o noticiário. Ai, ai, ai, tem mensagem chegando do Múcio, mandando bom dia, ele que tá em João Pessoa. O João Luiz do Brooklyn também, nosso ouvinte de sempre, de todas as madrugadas por aqui também. Bom dia para todo mundo que tá sintonizado aqui na Band News FM em mais uma madrugada nessa quarta-feira. Andresa também tá por aqui, direto de Manaus. Vamos nessa, hein, gente? Daqui a pouquinho eu tô de volta, mas você ouvinte pode ir mandando o seu alô, a sua mensagem, pelo 11 999 59210.
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0: Começa agora para todo o Brasil mais uma edição de O É da Coisa. 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Boa noite, Isabela. Boa noite, Vale Bem.
1: Boa noite.
0: Tomara, qual seu Valença, gênio absoluto da raça. E Vale Bem, não posso fazer nada, tenho de contar que ele é fã do nosso programa. Ai, todo mundo é fã desse programa. Não é todo mundo, tem gente que odeia e por bons motivos, inclusive. Ora, quem disse que eu acho que é todo mundo? Tem gente que não gosta. Ai, ai, Isabela.
2: Acontece, né?
0: Tem gente que não gosta e, do seu ponto de vista, tem toda a razão de não gostar. Agora, pode ver escondido, que eu sei que você faz, né? Pode ver escondido. Eu não ligo de eu ser a sua paixão secreta. Entende? Hein, Valdemiro? Pode ver escondidinho. Gostosinho. Ai, fica ali, fala assim, ai, maldito. Sim, beijo para o seu Valença. Essa música aqui não preciso explicar. Tomara, meu Deus, tomara. Hã? É, e eu vou continuar a perseguir isso sempre. Persegui a vida inteira, né? Busquei a vida inteira essa nação solidária que não para em nós, que vai além de nós, né? Gênio total. Alceu esteve aqui, me mandou convite esses dias. Infelizmente, era um dia que eu tenho um compromisso, não pude ir, né? É, que foi o mesmo dia, Vale Bene, do show do Gil à noite.
1: Sim.
0: E que eu sábado também tinha comprado, você sabe, minha família, minhas filhas, meu genro foram, eu não fui, não pude ir. É, e também não pude ir ao show do Alceu. Mas Alceu, não me abandone, viu? Na próxima estaremos juntos. É isso aí. Tomara, meu Deus, tomara. Ô, menina Isabela, ô Vale Bene. Você sabe que os bolsonaristas estão tão preocupados? Porque você sabe que eu sou sedutor, né? Eu sou sedutor, eu busco pontos de contato com as pessoas e eu consigo estabelecer esses pontos de contato, né? Tanto é que você lembra quando o Bush veio aqui, né? O Bush filho, né?
1: Sim.
0: Que eu falei, eu quero encontrar o ponto G das nossas relações. Eu não sei como é que o tradutor botou na orelha dele, que falou. Eu sei que ele deu uma regaladinha no olho, assim, né? Ele falou, eita, o que será que o Lula está querendo? Eu queria só o melhor ponto de contato das relações do Brasil com os Estados Unidos. E agora eu vou buscar essa relação lá com o Trump. E o Reinaldo botou aí uma tarja na TV, né? Quem está acompanhando pela TV, que está assim. Por que reunião com o Trump é ganha-ganha para Lula? O que será que o Reinaldo vai falar? Que eu também acho que é ganha-ganha para mim. Mas que será que é? Ah, é o quê? Vai.
3: O governo brasileiro tem expectativa de que seja assinado um acordo bilateral de cooperação para o combate ao narcotráfico depois dessa conversa entre os presidentes Lula e Donald Trump nessa semana. A informação é da colunista Miriam Leitão, do Globo. Os dois presidentes devem se reunir na Casa Branca na próxima quinta-feira. A expectativa é de que, se as conversas avançarem antes do embarque de Lula para Washington, os ministros da Fazenda, Dario Durigan, e da Justiça, Wellington Lima e Silva, também participem dessa viagem. Como a gente disse aqui, não é da coisa, ontem, os dois presidentes também devem discutir questões econômicas, entre elas as tarifas aplicadas a exportações brasileiras e o uso do PIX, além de possíveis acordos sobre terras raras. Esse será o terceiro encontro entre Lula e Trump desde que o republicano assumiu o segundo mandato.
0: Existe, nós vamos falar daqui a pouco, porque o Eduardo agora resolveu fazer discurso anti-imperialista, viu, Vale Bene? E agora ele tá achando assim, ih, o Lula agora vai ficar de teretetê com Trump? Oh, que coisa feia. Essa gente chega a ser engraçada, mas, enfim, já vamos falar. Veja só. O Lula, nós vamos falar daqui a pouco de pesquisa, saiu a pesquisa Big Time Real Data. Big Time Real Data? É isso?
2: Real Time Big Data.
3: Ao contrário.
0: Eu achei que tinha ficado estranho, viu, Isabela? Ficou estranho esse nome. Muito bem. Big Time. Saiu a pesquisa, o Lula está bem, mas está empatado ali com o Flávio. A avaliação do governo ainda está claudicante ou ruim. Não vamos explicar tudo para você. Né? Quem acompanha esse programa sabe que isso, nada disso é surpresa. Né? Mas a avaliação dele aqui dentro, por exemplo, é muito melhor do que a avaliação do Trump nos Estados Unidos. Nós já falamos que o Trump tem a quarta pior avaliação da história, Isabel. Só perde pro Bush e filho, que não encontrou o ponto G até hoje, coitado.
2: Tá procurando.
0: Tá procurando. Pro Harry Truman durante a Guerra da Coreia, né? E pro Nixon durante o Watergate. Bom, e agora o Trump. É a quarta pior avaliação da história. E digamos que o Trump não tem assim, uma reputação internacional muito boa. Valeu, Isabela. A diferença do Lula, que tem uma reputação lá fora muito melhor do que aquela que tem aqui dentro. Aqui ele enfrenta uma oposição ferrenha dos oposicionistas e sempre contaminou boa parte da análise política. A gente lê coisas que são do arco da velha, né? Já disse aqui da tolerância que se passou a ter no Brasil com teses fascistas, por exemplo. Fascistoide. Ai, fascista tem que ter fascismo. Fascistoide serve? A moda fascista? Aí serve? Pra você? Então, vamos brincar de etimologia? É um assunto de que eu gosto. Estudei até. Né? Então, tem essa tolerância com abusos absurdos. E portanto, a reputação dele aqui dentro não é tão boa como é lá fora. Agora, no encontro com Trump, não tem como ele não ganhar. Por quê? Não é só isso, uma guerra de reputações. Digamos que ele vá lá e consiga resolver essa questão, fazer um acordo de combate ao crime organizado, e isso passa também por questões de questões econômicas, né? Como investigação de contas, cruzamento de dados, etc. Daí a importância do ministro da Fazenda, do ministro da Justiça, estarem juntos ali com Lula, né? Passa por isso, passa pela polícia, pela integração das polícias. Hoje essa integração já é boa, mas pode melhorar muito, passa por isso. Mas nós temos também a questão do PIX. Quem quer taxar o PIX é o Trump. E os aliados do Trump aqui dentro, quem vive batendo no peito dizendo Trump está comigo, está conosco, é nosso chapa, e fica fazendo filminho na frente da Casa Branca, nós temos a nossa foto também em frente à Casa Branca. Não é, Valeu Beni? A Isabela ainda não estava no grupo. Se acharem a foto aí, você sabe, né, Isabela?
2: Sim.
0: O Trump nos convidou, nós fomos à Casa Branca, temos uma foto lá. Né? Até o Augusto está junto. O Augusto nem tirar os óculos escuros ele tirou. Ele falou, não, vou de óculos escuros mesmo. Porque não,
2: estilo, né? Estilo.
0: Mas quem ficava fazendo filminho lá na frente da Casa Branca, o Eduardo, o Nepo Velho da ditadura lá, um dos Nepo Baby da ditadura, o Paulo Figueiredo, né? Eles. Quem se jacta, se orgulha de ter intimidade com o Trump, são eles.
3: Ó,
0: digamos,
3: gente,
0: que o Lula vá, não consiga fazer acordo nenhum, então não vai resolver o problema. Olha, a gente em frente à Casa Branca, você que está no rádio, estamos ali em frente à Casa Branca, o Augusto de óculos escuros e ar desafiador para Trump, né? O Valeu Beni, o Valeu Beni sempre cordato e tal. Eu ali no meio, sempre com aquela cara de grande sacerdote do nada, né?
3: Que descrição.
0: O Arthur Covre.
2: Vice-presidente tá sério, né?
0: Pensando e tal. E o nosso PH ali falando, ai, como eu tô gato aqui nos Estados Unidos.
2: Jovem.
0: Tá, entendeu? Então. Nós também vamos lá, né? Aliás, essa montagem, a gente precisa dar um jeito de unificar essa luz, viu, Vale Bem? Pedir para a inteligência artificial botar um pouco mais de... São eles que são íntimos. Né? O Lula era aquele que recebeu a carta mal criada, o Lula era aquele que recebeu ameaça, o Lula Né? Aquele, como é que é? O amigo da Venezuela, o amigo de Cuba, todas aquelas coisas que eles disseram. Digamos que o Lula vá, não resolva nada. E que o Trump comece a fazer malcriação, comece a... Ok, o Lula volta aqui e faz um discurso em defesa da soberania. E o discurso não será falso, será verdadeiro. Porque quem foi aos Estados Unidos no dia 28 de março para discursar na CEPAC, aquele antro de reaça lá no Texas, foi o Flávio Bolsonaro. E prometeu, Volio Bene, dar as terras raras ao Trump sem querer nada em troca. O que é uma generosidade, essa pessoa que dá terra rara sem querer nada em troca. Ela falou, ai, Trump, minha terra rara é sua. O problema, Flávio, dê a sua terra rara, que talvez tão rara não seja, mas não a nossa. Porque as terras raras são do Brasil. E ele foi lá e disse, pega a nossa na sua luta contra a China. Só que a China é o principal parceiro comercial do Brasil. É de uma sabugice, de uma burrice. Raras, isso sim é raro. Foi ele lá oferecer as terras raras. A outra questão que o Lula precisa discutir, os Estados Unidos estão decididos a considerar organizações criminosas como PCC, Comando Vermelho, organizações terroristas. Se isso acontecer, além das ameaças reais que há, né, há as ameaças reais de intervenção de natureza militar. A questão importante, como sabe qualquer banqueiro que está me ouvindo, você acha, Reinaldo, que tem banqueiro que está ouvindo você agora? Tem, acreditem. Por quê? Porque eu sou bonito. Eles não resistem. Nós teremos problemas com investimentos aqui. Porque há muitos fundos que não podem investir, é uma questão dos compliances deles, eu não posso investir em país que tem área dominada por terrorismo. Aí não adianta falar, mas é que tecnicamente não é bem terrorismo, não interessa. Se os Estados Unidos considerarem terrorismo, para os efeitos de investimento, sim. Então, que é uma defesa que a extrema-direita faz. Existe ainda um resto de tarifa que precisa ser negociado. Se tudo isso der certo, ótimo. Excelente. E pronto, e fica claro que o Dudu Maravilha não é aquilo tudo, e que o Nepo Baby da ditadura também não manda muito lá, como ele imagina. E se tudo der errado, recupera-se o discurso da soberania, que é real, que é importante. Porque nós vamos ver daqui a pouco o Eduardo falando que o Lula agora é que estaria cedendo ao Trump. Não! Quem foi dar terra rara ao Trump lá, sobre quatro apoios, foi o Flávio. A gente vai ver o vídeo daqui a pouco. Então, essa viagem do Lula é uma viagem de ganha-ganha por isso. Se tudo der certo e se conseguir negociar todo o passivo que existe para negociar, certamente tudo não terá. Mas se a coisa avançar, ótimo. E se não avançar, denuncie-se o que tem de ser denunciado. Estão querendo levar as terras raras na mão grande? E de resto também, esse negócio de Trump, quem vive querendo o apoio do Trump, não sei o quê, são eles, né? A pesquisa Real Time Big Data, e não Big Time Real Data, mas que poderia ser
2: pode
0: também,
2: ser,
0: né?
2: Um grande tempo, uma data também. Real.
0: Diz que o apoio do Trump, considera o apoio do Trump positivo para um candidato, os brasileiros, 26%. Considera negativo, 35%. Indiferente, 32%. Então também não é nada que define. Agora, é claro, se for coisa que pode prejudicar o Brasil grandemente, sim, né? Esse debate vai ter de ser feito. Porque a promessa já foi feita, né, pelo Flávio. É, o Alckmin, nós já vamos... vamos para a 2. Atenção, TV, que depois aí eu volto lá para cima. Agora o Dudu virou crítico das ambições do Trump. Olha só quem diria. Vai,
2: Eduardo Bolsonaro foi às redes sociais para tentar colar no presidente Lula a pecha de entreguista. Ele compartilhou a notícia da venda de uma empresa brasileira especialista em mineração de terras raras para uma companhia americana. A reportagem cita um negócio avaliado em 2,8 bilhões de dólares envolvendo a Serra Verde de Goiás e a USA Rare Earth. A venda foi anunciada em 20 de abril, um mês antes, em 18 de março, o então governador de Goiás, Ronaldo Caiado, assinou um acordo com o governo americano para pesquisa e cooperação sobre terras raras. Eduardo ignorou os fatos e ligou a venda da Serra Verde ao governo Lula. Foi além, disse que há um racha na esquerda, uma vez que o PSOL acionou a Procuradoria-Geral da República contra o negócio. Ele, no entanto, omitiu que o próprio Lula se manifestou contra o tratado assinado por Caiado. No início de abril, em entrevista ao ICL Notícias, o presidente argumentou que Caiado não poderia fechar o acordo porque estaria, segundo Lula, fazendo concessão de coisa que ele não pode fazer porque é da União.
0: E é mesmo. Por determinação constitucional. Os minerais, os bens do subsolo, tudo isso é da União. E só pode ser negociado com autorização da União e explorado com autorização da União. Né? E aí o Eduardo publicou o seguinte. Vai lá, Vale Bene, o que, que ele escreveu? Vai, vamos no negrito aí.
3: Publicamente, Lula tenta rotular Flávio Bolsonaro como entreguista. Nos bastidores, porém, a realidade é outra. Lula cede aos tentos de Trump. E, sinceramente, isso não é necessariamente ruim, pois os Estados Unidos, historicamente, são um parceiro estratégico do Brasil, muito mais alinhado aos nossos valores do que ditaduras com as quais Lula anda junto. Mas repare como há brigas dentro da esquerda também. O próprio PSOL, base de apoio de Lula, aciona o STF para tentar barrar medidas do próprio Lula. Isso mostra o contrário do que muitos imaginam, que a esquerda não é homogênea. Há divergências reais e disputas que acontecem às claras, muito mais graves do que exposições feitas na internet.
0: Olha, eu não sei por onde eu começo a desmontar, comentar o hospício. Primeiro estou dizendo, a esquerda não é homogênea, tá? Mas quem disse que... Meu Deus do céu, tem uma frase antiga, a ignorância deve... Eu costumo dizer assim, a ignorância deve ser doce, porque senão não tinha tanta gente ignorante. Vai ver que eu não sou tão ignorante, porque também não gosto tanto de doce. Mas enfim, vamos lá, vai. Tem uma frase antiga de esquerdistas, Vale Bene, eu que... você sabe que eu com os 44, Isabela?
2: 42, Carine, a gente
0: 41,
2: combinou.
0: 41, né?
2: Ah, desceu um pouquinho.
0: Depois precisa ir baixando essa idade.
2: Combinado. Né?
0: 39. Mas essa é um lema antiquíssimo. A esquerda só se une na cadeia, Vale Bene.
3: Sim.
0: De tanto racha que tem a esquerda. Sempre teve. Eu venho de uma tradição trotskista que é, digamos assim, o racha dos rachas da esquerda. E os trotskistas, por sua vez, que sempre foram minoritários, Vale Bene, também eram divididos. Entende? Tinha até uma brincadeira. Se tem quatro trotskistas, já tem dois grupos de dois. Entendeu? Então, nunca. Quem diz que a esquerda é homogênea? Claro que não é homogênea, em primeiro lugar. Né? Agora, o que eu gostei do Eduardo é o seguinte, ele se considera um entreguista e acha que o irmão dele é um entreguista. Aliás, a tarja certa disso aqui é o seguinte, Eduardo diz que Flávio é entreguista. Que o Flávio está dizendo o seguinte, o Eduardo está dizendo o seguinte, Lula está sendo entreguista. E ele acusa o Flávio de ser, mas isso é até bom. Não é sensacional? Logo, é bom o quê, Vale Bene? É bom o quê, Isabela? Ser entreguista.
3: Sim.
0: O Flávio acha que o negócio é ir lá e dar as terras raras para o Trump. Não é? Que foi, aliás, o que o Flávio prometeu nos Estados Unidos. Vamos lembrar o que ele falou no dia 28 de março? Hostilizando o nosso principal parceiro comercial. Isso, agora me chama de agente chinês. É, Reinaldo Ling Ding. Vai! Vai!
1: Brasil is going to be the battleground.
4: O Brasil vai ser o campo de batalha no qual o futuro do hemisfério será decidido, porque o Brasil é a solução para os Estados Unidos se livrarem da dependência dos minerais críticos, especialmente das terras raras da China. Sem eles, a revolução tecnológica dos Estados Unidos fica estagnada e a segurança nacional se torna vulnerável. E quando os Estados Unidos se tornam vulneráveis, todo mundo livre se torna vulnerável. Brasil

0: rei tudo menos a honra. Aqui começa assim, ao rei tudo a começar da honra. É entreguista. Mas aí o Eduardo está dizendo, é bom e o Lula também é. É muito impressionante, cara. Nunca vi isso. Quer dizer, já vi. Tô vendo. Projeto de terras raras. Sim, a votação na Câmara. Vamos lá.
1: A votação na Câmara dos Deputados do projeto de lei que cria a política nacional para exploração de minerais críticos no país é adiada. A análise deve acontecer amanhã após pequenos ajustes na redação da proposta. O texto do relator, deputado Arnaldo Jardim, foi apresentado ontem à noite e prevê a criação de um fundo garantidor de até 5 bilhões de reais para incentivar projetos na área, incluindo recursos públicos e privados. A proposta quer garantir a exploração e a transformação desses minerais dentro do Brasil, limitando as vendas do minério bruto para que o país não seja apenas exportador de matéria-prima. O objetivo do governo é que o projeto seja aprovado antes da visita de Lula a Washington. Em nota, o ministro das Relações Institucionais, José Guimarães, disse que o governo apoia o relatório e que, em diálogo com o relator, contribuiu para aprimorar a proposta, fortalecendo a política industrial e ampliando a agregação de valor à produção nacional.
0: Agora, e é isso mesmo. Veja, nós não podemos ser... O mineral crítico não pode voltar a ser nosso pau-brasil, entendeu? Leva aí. Tem de processar aqui. Você tem que ter ganho de tecnologia. Tem de ser parceria. E sim, precisamos de capital estrangeiro para isso. Mas tem que ser negociado e negociar direito. E aí sim, vamos voltar lá para o item B lá do 1. Não é só isso, esse capítulo das terras raras é muito importante, né? Mas tem a questão do PIX. Que é engraçado, né? Porque a curva... O Lula tem uma inversão na curva de popularidade. Quando o Nicolas inventa aquela mentira do PIX, que deve ter sido o vídeo mais viral da história da internet no Brasil... Mentiroso. E quem quer taxar o PIX é o Trump. O Trump tratou desse assunto naquela carta que ele mandou ao Lula pedindo para livrar a cara do Bolsonaro. Acho que 9 de julho do ano passado, não foi isso? Acho que foi. Naquela carta. Só vê pra mim, acho que foi 9 de julho do ano passado.
1: Isso mesmo.
0: Posso fazer nada, a memória do velhinho é boa. Já ali ele fala do PIX. Não vai acontecer. Agora, não vai acontecer. Porque nunca houve essa proposta. Quem tinha pensado lá atrás de taxar o PIX foi o Paulo Guedes. Porque com o movimento, com o volume que o PIX movimenta, se você taxa 0,001, você arrecada uma fortuna. Depois desistiu também. E os Estados Unidos, prejudica nosso cartão de crédito, prejudica... E aí, o que o Alckmin está falando? Vai.
2: O vice-presidente da República acredita que o encontro entre Lula e Trump será uma oportunidade para esclarecer o funcionamento do PIX e buscar um bom entendimento. Segundo Geraldo Alckmin, as autoridades vão argumentar que o Brasil não é um problema para os Estados Unidos, uma vez que os americanos possuem superávit comercial com o país. As declarações do vice foram dadas em entrevista à Globo News. Ao falar sobre o PIX e as questões econômicas entre as nações... Alckmin disse o seguinte: o PIX é um sucesso, traz segurança e é um avanço do ponto de vista tecnológico que o mundo inveja. O Brasil não é problema para os Estados Unidos. O que nós temos que fazer é um ganha-ganha, é fortalecer ainda mais a complementariedade econômica.
0: Isso. E pronto. Né? Vamos seguir? Esse rabisco que está aí a gente trata mais adiante. PT vai ao STF contra a redução de pena de Bolsonaro. Vai.
1: O PT vai acionar o STF contra a derrubada do veto do presidente Lula ao projeto da dosimetria, que reduz as penas dos condenados por tentativa de golpe, incluindo o ex-presidente Jair Bolsonaro. A decisão foi confirmada à Folha pelo líder do partido na Câmara, o deputado Pedro Uczai. No caso de Bolsonaro, o projeto de dosimetria reduz o tempo que vai passar em regime fechado do intervalo atual de 6 a 8 anos para entre 2 e 4 meses e 4 anos e 2 meses, a depender da interpretação.

0: interceptação. O ex-presidente foi condenado em 2025 a 27 anos e 3 meses de prisão pelo STF por 5 crimes como líder da trama golpista. Oficialmente, o PT argumentará inconstitucionalidade formal, apontando violação do processo legislativo, porque o Congresso não apreciou todos os dispositivos do veto total, e material apontando supostas violações à Constituição. E aí, Reinaldo?
1: Aí que eu concordo com a tese, mas não vai emplacar no Supremo. Tem as duas, tem os dois problemas, né? Acho, eu disse que eu ia me debruçar sobre o assunto, mas me debrucei assim, vale bem, sem sofrer muito. Acho que não faz... Não acho que esteja autorizado a fatiar, como o Alcolumbre fez, a fatiar o veto. E acho que, sim, em essência, fere a Constituição. Mas acho que o Supremo, e claro, interpretação de Constituição, etc., a menos que você tenha literalidade explícita ali, ela está sujeita sempre à interpretação. Na minha interpretação, fere a Constituição. Fere a Constituição. Né? O inciso 43, artigo 5º. Mas, eu não acho que o Supremo vá comprar essa briga. Mais essa. Né? Até porque, alguns equivocados, mesmo no terreno do governismo, um pouco mais amplamente da esquerda, decidiram também que, esse Supremo, né, não sei o quê, só que na hora que precisa, vai todo mundo bater as portas do Supremo, né? Então acho que o Supremo há caminho para dizer, veja só, na leitura que eu faço da Constituição, e você é quem? Eu sou um estudioso da Constituição. Todo mundo sabe disso. Né? Falo com a responsabilidade de quem é ouvido por advogados, juízes. Na leitura que eu faço, acho que fere a Constituição. Eu não acho aceitável que se diminua a pena ou que se extinga a pena de crime imprescritível. Não vejo como. Não vejo como. Mas isso é uma leitura. Agora, acho que o Supremo não vai fazê-la. Porque de novo vai o Supremo tomar porrada, né? De novo. Então, acho que não vai acontecer. O Supremo vai, mas vai acontecer. Messias, sem perigo de conta governista dar certo. Olha, isso aqui saiu um texto até do Guedes, da Globo News, que saiu no G1. Eu estou trazendo aqui, porque sim, a apuração está certa. Por isso que depois tentar atribuir responsabilidade a Alexandre de Moraes, a não sei quem, né? Além de ser burro, porque não faz sentido, carrega um tantinho de má fé, né? Do que eu estou falando? Vai.
2: O presidente Lula ainda está inconformado com a rejeição do nome de Jorge Messias para o Supremo à vida no Senado. Ele obteve apenas 34 votos, 7 a menos do que o mínimo necessário de 41. Disseram não 42 parlamentares. O G1 informa que nas contas otimistas de algumas lideranças do governo estariam os votos de Ciro Nogueira, presidente do Progressistas e notório adversário do governo, de Rodrigo Pacheco, hoje no PSB, que era o candidato de Davi Alcolumbre, e de Eduardo Gomes, do PL de Tocantins. Também contariam ainda com Tereza Cristina, do PP, e havia ainda outra penca de supostas possíveis adesões de parlamentares do partido de Bolsonaro, que não custa dizer, havia fechado questão contra a indicação. Na lista estão Romário, Alci Lucas, Marcos Rogério, Wellington Fagundes, Wilder Moraes, Stevenson Valentim e Zequinha Marinho. Reinaldo, havia algum perigo disso dar certo?
1: Não! Não! Não, e tem gente que nem está aqui, que me falaram também, porque essa conta aqui, essa conta daria 41, né? 45. Podia chegar a 48. Tem um deles, não vou falar porque a fonte que me passou, senão vai denunciar. Quando ele falou assim, ah, vai votar, eu falei, o quê? Esse? Vai votar no Messias? Alguma vez na vida ele fez algo que não fosse delinquência? Política para começo de conversa? Não é nenhum desses aqui. E aí se tenta jogar nas costas do Alexandre, quer dizer, você conta com 8 votos na prática, até o texto do João está falando em 7 do PL, são 8 com o Eduardo Gomes. Um voto da Tereza Cristina sem que o Alcolumbre concorde? Não há a menor hipótese de acontecer. Eu sei que não há. Eu que não transito lá dentro. Eu que não ando lá dentro. Eu que falo ao telefone com as pessoas. Eu que não saio aqui à roda do meu quarto como que Xavier de Maître, valeu bem. E aí era o Alexandre, aí foi o Alexandre que fez ameaças. Que, o Alexandre ameaçou essas pessoas aqui, por um acaso? Foi isso? Só para depois haver o risco do impeachment, caso o Flávio ganhe, ficar ainda mais fácil? Essa tese absurda. Absurda. Hã? Daí que eu tenho recomendado o livro Sobre Falar Merda? Do Frankfurt? Você vai para uma votação contando com isso? E depois espera que dê certo? Aí eu vou falar com um, diz, não vai dar. Não era a gente que estava torcendo contra. Era a gente torcendo a favor. Não dá. Fala com o outro, não dá. Contei aqui, teu testemunha. Falei PH, tá aqui. Falei, não vai dar. Ah, mas não vai dar. Aí ele até perguntou, mas eles iam fazer isso sem dar? Falei, ah. Aí falo com o do governo. É, acho que não vai dar. E aí a culpa é de Alcolumbre, a culpa é de... Não estou dizendo que o Alcolumbre ajudou, não. Eu acho que ele é um dos responsáveis. Mas não se sabia disso? PL? Isalci Lucas? Marcos Rogério? Jura por Deus? Esse outro de quem eu falei? A Gleisi deu uma declaração sobre o comportamento de Alcolumbre. Vamos lá, qual foi?
0: A deputada federal Gleisi Hoffmann afirmou que o Planalto não pode conviver com inimigo dentro de casa. A declaração foi dada ao comentar a atuação do presidente do Senado, Davi Alcolumbre. Para o governo, ele articulou a rejeição da indicação de Jorge Messias ao STF e contribuiu para a derrubada do veto de Lula ao projeto de lei da dosimetria. Globo News, a ex-ministra das Relações Institucionais e pré-candidata ao Senado pelo Paraná, classificou como vergonhosa a derrubada do veto. Indagada sobre a relação do Planalto com o Alcolumbre, ela respondeu o seguinte: o Davi foi correto na maioria dos casos e o governo também foi correto com ele na maioria dos casos. Agora, acho que se está entrando num jogo eleitoral, o governo tem que demarcar seu campo. O que não pode é ir para uma disputa eleitoral com um inimigo dentro de casa.
1: Bom, o negócio da dosimetria, eu acho estranho, porque o PT sabia que ia perder. O governo sabia que ia perder, mas escuta, quando se votou dosimetria, qual foi o placar? Eu entendi que o veto do Lula fazia parte, inclusive, da guerra política. Ué, vai bem. Ó, eu veto. Eu não vou compactuar com esse troço, com essa esbórnia. Não, o veto zero de surpresa. O veto é zero de surpresa. A queda do veto é menos surpreendente do que o Carlos dizer alguma coisa incompreensível e o Jair Renan apelar a coisas do outro mundo. Não é? A queda do veto. Claro que ia cair. Basta ver o placar de aprovação do texto. Caramba. Ia cair. Agora, o Messias, aí não. Ou você vai para uma votação como essa com a certeza de que vai ganhar, ou não vai contando com essa renca de gente do PL. A troco de quê? Ora. Ah, mas aí quem sabe o PL... O PL, qual era o cálculo? Ah, que o PL, como o Messias vai entrar ao lado do André Mendonça, e aí fortalece o André Mendonça, o que enfraquece o... Mas não faz sentido. Não faz sentido. E depois vem o negócio do Alexandre. O sujeito, quando abre a janelinha da teoria conspiratória na cabeça, Vólio Bene, vira um perigo fenomenal, porque aí nada... Nada mais, aí assim, a política passa a ser aquela bonequinha russa, sabe? Aquela uma de nossa.
2: Uhum.
1: Isso. Tudo, você não consegue saber mais nada. Fica parecendo novela mexicana. Eu não sou a sua mãe, eu sou a sua irmã. Eu não sou o seu pai, eu sou o seu tio. Né? E assim vai. Nada é o que parece. Não, Alexandre não tem nada com isso. Já não fazia sentido. Aí vem com essa história. Existe a possibilidade de reindicação de Messias? Vamos lá, vai.
2: Uma das hipóteses que estariam sendo examinadas por Lula, segundo Igor Gadelha, do Metrópole, seria a reapresentação do nome de Messias. Isso poderia ser feito, por exemplo, depois das eleições, na hipótese, claro, de vitória do presidente Lula. Reinaldo, você acha isso possível?
1: Eu acho isso tão despropositado, e não estou contestando a apuração do Igor, não. Vamos para a objetividade, Vólio Bene?
2: Vamos.
1: Você sabe que eu adoro uma subjetividade, falar de arte, de coisas que emocionam, mas em política é Didi, folha seca.
2: Uhum.
1: Tá, Lula não indica. Perde a eleição, dá uma vaga a mais pro Flávio. Porque, evidentemente, se o Lula perder, nem que ele indique o Espírito Santo, não vai passar. Lula ganha. Qual é a tese? Ah, ele se sente fortalecido e aí ele indica o Messias de novo, sem acordo nenhum com o Alcolumbre, porque ele está fortalecido, mas fortalecido significa que ele ganhou voto no Senado, no mesmo Senado que está aí? Vai comprar essa briga com o Alcolumbre, porque nem se sabe... Imagine a composição do futuro Senado, que pode não ser a melhor... Eu só lembro que se o Lula ganhar a eleição, ele tem que governar depois. Quando se ganha a eleição, você não entra no gozo eterno. Você tem que governar. Hã? Não é o jorro de sementes de Urano, tem? É uma imagem um pouco para quem saca. É, não. Tem que governar. E aí, não, a melhor saída, ainda bem que eu não sou conselheiro do rei, jamais serei. A melhor saída seria entrar num acordo com o Alcolumbre e com a parte que conta no Supremo Tribunal Federal, indicar um nome que fosse de consenso, que cumprisse as regras constitucionais, para que esse tema saia da campanha eleitoral. Esse tema tem de sair da campanha eleitoral. Mas isso é de uma evidência solar. Ah, você não entende nada? Tá bom. Então quem entende, faça. Quem entende, fez o que fez. Se isso está sendo cogitado, assim, o que se pode se estar cavando uma vaga a mais para o Flávio, pode se estar cavando uma crise neste governo antes que comece o próximo, se o Lula vence. E eu até acho que o Lula, eu ainda acho que o Lula vai vencer. Apesar das pesquisas que vem aí. E o Lula se encontrou com o Messias e pediu para ficar no governo, vai.
2: Os dois se reuniram ontem à noite para discutir a rejeição da indicação do advogado-geral da União para uma vaga no STF na semana passada, depois da derrota na quarta. Messias já havia ido ao Palácio da Alvorada para conversar com o presidente Lula. O ministro das Relações Institucionais, José Guimarães, e o líder do governo no Senado, Jax Wagner, também participaram dessa primeira reunião, que teve um caráter mais de solidariedade ao rejeitado pelo Senado. Na conversa de ontem, Lula pediu que o ministro continue no governo, mas eles não definiram se Messias de fato seguirá à frente da AGU, se será transferido para outra pasta. Isso porque setores do governo defendem que ele assuma o comando do Ministério da Justiça. Segundo o Globo, uma nova reunião deve acontecer na semana que vem, depois que o presidente retornar da viagem que fará aos Estados Unidos.
1: Eu obviamente acho que pode. Agora também tem uma hora que é preciso cessar o luto, né? Tem uma hora que o chororô também precisa cessar. Perdeu. Como a gente vê, com todos os esforços para que isso acontecesse. Com todo pesar. Vocês sabem como eu protestei acerbamente com a derrota. Com a rejeição. Agora, também houve apostas erradas, né? Se apostou, por exemplo, que o apoio do André Mendonça daria sei lá quantos votos para o Jorge Messias. Eu acho que não deu nenhum. Entende? Em suma, rende uma tese acadêmica sobre o que não fazer. E olhem que eu acho o governo bom, vou falar daqui a pouco. Agora, nesse caso, na articulação política, do modo como isso foi conduzido, tem uma hora que é preciso agasalhar o desastre para poder marchar para frente, né? Vamos sair da crise indo para frente. Pesquisa. Lula lidera no primeiro turno e empata no segundo. Vai.
0: Uma pesquisa Real Time Big Data, divulgada nesta terça, aponta que na simulação de primeiro turno, Lula lidera a corrida presidencial. Foram ouvidas 2 mil pessoas por telefone entre os dias 2 e 4 de maio e a margem de erro é de 2 pontos percentuais. Nível de confiança é de 95%. Vamos agora aos números. Lula com 40%, Flávio Bolsonaro 34%, Ronaldo Caiado aparece com 5%, Romeu Zema com 4%, Renan Santos tem 3%, Augusto Cury 1%, Aldo Rebelo também com 1%, assim como Cabo Daciolo com 1%. Brancos e nulos somam 6%, não sabem, não responderam, 5%.
1: Pode seguir.
0: Na simulação em que Ciro Gomes também é testado, o cenário muda pouco. Ele obtém 4% dos votos, Lula oscila 2 pontos percentuais para baixo e Flávio 1%. Na pesquisa anterior, divulgada em 2 de março, Lula tinha entre 39 e 40 e Flávio Bolsonaro entre 33 e 34.
1: Portanto, no primeiro turno não aconteceu praticamente nada. De novo e de muito importante. Tudo oscilação dentro da margem de erro. Tá? Aí tem segundo turno, vai lá.
2: Na simulação de segundo turno, há empate técnico entre Lula e Flávio Bolsonaro. Flávio tem 44%, enquanto Lula aparece com 43%. No levantamento anterior, divulgado em 2 de março, Lula tinha 42% contra 41% de Flávio.
1: Era um ponto de diferença, numericamente falando, porque está na margem de erro, a favor de Lula. Agora é um ponto de diferença contra Lula. De novo, pode não ter acontecido coisa nenhuma. Números significativos vêm agora. As simulações de segundo turno com outros candidatos. Aí sim, vamos lá.
0: Lula aparece com 43% contra Ciro Gomes, também com 43%. Lula contra Ronaldo Caiado. Lula tem 43%, Ronaldo Caiado tem 42%. Lula contra Romeu Zema. Lula 43%, Romeu Zema 39%.
1: Portanto, Lula empata com todos. O empate mais improvável é com o Zema, porque se dá nos extremos da margem de erro. Porque Lula poderia ter entre 41 e 45 e o Zema entre 37 e 41. É um empate improvável, mas de qualquer modo está dentro da margem de erro. E aí sim, aqui a gente tem dados significativos. Em março, Lula tinha 44 e o Zema 35. Agora o Lula tem 43 e o Zema tem 39. Em março, o Lula tinha 45 e o Caiado 36. Agora o Lula tem 43 e o Caiado 42. Isso significa a força do antilulismo, a força do antipetismo e um momento que ainda é de oposição ao governo. Portanto, qualquer pangaré, não estou chamando vocês de pangaré, é só uma imagem. Qualquer pangaré, ou quase qualquer pangaré, que fosse com Lula ali, razoavelmente conhecido, vai para o empate técnico. Você vê, Zema tem 4%, outro tem 5%. Quando vai para a disputa, o antilulismo poderia eleger esses caras, se eles passassem, mas eles não vão passar. E, portanto, o Flávio está numa situação, obviamente, confortável. Agora, a campanha não começou. Esses caras estão preservados de um monte de coisa. Você não ouve falar mal deles. O Zema, fazendo as piores delinquências, está sendo elogiado pela imprensa. Hélio Gaspari não disse que ele finalmente aderiu ao lado certo da Inconfidência Mineira? Quem está tomando porrada é o Lula. Eles não estão tomando porrada nenhuma. Já disse, no esforço da imprensa, de qualquer fascistoide, ah, ele tem um lado bom. Quando começar a campanha, talvez se evidenciem mais coisas do lado bom do governo, e esses outros também vão começar a apanhar. Porque sim, a avaliação do governo, 52 desaprovam o governo e a aprovação é só de 42. Na sondagem anterior, a desaprovação estava em 51 e a aprovação em 44. A rejeição do Flávio, 2 pontos menor que a rejeição do Lula. Então, você acha que isso é compatível, Reinaldo, com a qualidade do governo? Eu não acho. Essa mesma pesquisa traz que há uma maioria que acha que o governo Lula piorou em relação ao governo Bolsonaro. Não há possibilidade disso ter acontecido. Não há possibilidade disso ter acontecido. Escolha a área. É número. Não há possibilidade. Agora, o que há sim, e isso é sério, né? É que combate à corrupção no INSS, combate ao caso Master, tudo isso caiu no colo do governo. Como anteviu um quase sábio neste programa, essas campanhas de combate à corrupção, essa voragem que toma o país nessas horas, isso sempre será contra o status quo. Não adianta. Se alguém achava que essa sanha de algum modo poderia colaborar com eleição, ah, porque tem muita gente no caso Master do Centrão envolvida, esquece. Não é assim que funciona. Se for por aí, vai quebrar a cara. E eu vejo ainda agora, gente que acha, não, Lula tem que se distanciar do Supremo, não sei o quê. Até o Alckmin, que é uma pessoa sensata, falou sobre mandato para o Supremo. Deixa essas coisas sobre controlar o Supremo, deixa para a direita falar. Sabe o que o Lula tem que fazer? O Lula tem que mostrar as qualidades do seu governo. Isso sim. E tem que cobrar dos outros o que eles vão fazer. Sobre um monte de coisa. Com 6x1, com salário mínimo, com saúde, com educação. Isso sim. Entrar nessa agenda é entrar na agenda do inimigo. Ou daqui a pouco vai ter gente falando assim, ah, o Lula também tem que defender a maioridade penal aos 14 anos. Como o Flávio, não. Tem muita coisa ainda. A pesquisa avaliou também a confiança no STF, a confiança no Congresso, a confiança na imprensa. Será que a confiança na imprensa é muito maior do que a confiança no STF? E a desconfiança? Temos de falar de tudo isso. Fica aí.
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1: Muito bem, queridos. E eu vou falar de segurança, e eu acho engraçado a forma como as pessoas noticiam, né? Que eu vou dar dinheiro para segurança. Eu falo assim, Lula de olho na eleição. Ô, vai, Beni, você acha que a gente devia suspender a eleição para poder investir em segurança? Ou a gente, porque vai ter eleição, não investe em segurança? O que, que você escolheria? Vamos lá, vai.
2: O presidente Lula planeja anunciar 960 milhões de reais em ações para a segurança pública no âmbito do programa Brasil contra o Crime Organizado. Essa iniciativa prevê um conjunto de ações voltadas para a área que é considerada um ponto de atenção para o Palácio do Planalto. A data provável do anúncio é daqui uma semana, na próxima terça-feira. O programa prevê a edição de um decreto e ao menos 4 portarias com detalhamento dessas ações. O Brasil contra o Crime Organizado será estruturado em 4 eixos principais. O combate ao tráfico de armas, a asfixia financeira das facções, qualificação das investigações para solucionar homicídios e crimes graves e o fortalecimento do sistema prisional. O programa está sendo desenhado pelo Ministério da Justiça e Segurança Pública, que está sob o comando do ministro Wellington Lima e Silva. Segundo a proposta, o crédito será direcionado ao Fundo Nacional de Segurança Pública e ao Fundo Penitenciário Nacional.
1: E aí, isso que eu falei, a brincadeira que eu fiz com o Vale Bene, é de fato, tá, né? Ah, Lula investe, tá de olho na eleição, Lula investe. O que eu não gosto dessa ranhetice, porque, assim, você quer provocar no leitor, você quer provocar no ouvinte, no espectador, a seguinte sensação, tá vendo? Agora que tem eleição, ele está fazendo isso. Por que não fez antes? Sem que você saiba se antes foi feito, não foi feito e foi. E eu não estou falando isso porque, porque você deve votar no Lula. Provavelmente sim. Não é segredo para ninguém. Eu não voto na extrema-direita. Também não é segredo para ninguém. Mas não é por isso. Por um acaso, quando o Tarcísio aumentou o salário de professor aqui, alguém me viu dando porrada no Tarcísio por causa disso?
4: Ah, agora que vem a eleição, aumenta o salário de professor.
1: Quando ele aumentou o salário de policial, alguém me viu dando porrada no Tarcísio porque ele aumentou o salário de policial? Porque eu não acho que os governos precisam parar porque vai ter eleição. Eu sou, sim, favorável ao fim da reeleição, Vale Bene. Aí, sim. Da reeleição. Nas circunstâncias dadas no Brasil. Sempre fui. Desde a aprovação da emenda. Quando o Fernando Henrique mandou, eu critiquei duramente. E eu era jovem, como diria Fernando Pessoa. Eu era jovem e ninguém estava morto. Sou contra. Aí sim. Bom, a PEC da segurança pode emperrar, vai se apostar na 6x1, vai.
0: Senadores governistas têm admitido que a PEC da segurança pública não deve avançar antes de outubro, ou seja, antes da eleição deste ano. Informação é do jornal O Globo. A proposta é tratada como prioridade pelo governo, mas está parada desde março e sem nem sequer ter iniciado tramitação na Comissão de Constituição e Justiça do Senado. Diante do cenário, aliados do presidente Lula passaram a defender a concentração de esforços em pautas com maior apelo popular, como o fim da escala 6x1 que atualmente tramita em comissão especial na Câmara. A PEC da segurança foi aprovada pelos deputados em 4 de março e enviada ao Senado no dia 10, mas ainda aguarda avanço. Até o momento, não foi encaminhada para a CCJ, etapa inicial dessa tramitação. Na prática, o texto depende de decisões do presidente do Senado, Davi Alcolumbre, para começar a andar com a escolha do relator e a definição do rito.
1: Isso sim eu acho sacanagem. Agora é outra coisa. Tá vendo a diferença, Vale Bem? Isso eu acho sacanagem. Porque aí você está, em razão do calendário eleitoral, prejudicando as pessoas. Prejudicando o país. Não vou fazer andar porque não vou botar brasa na sua sardinha. Não, aí não. Ou então preciso negociar, ver como é que é. Isso é sacanagem. Agora, não é estranha a política. Também não é para tirar fogo as vestes. Né? A política não é feita por anjinhos. Né? Anjinhos nem fazem política, Vale Bene. Né? Como dizia José Arthur Giannotti, não existe política no céu, mas já existe política no bordel. Não era bordel que ele usava aquela palavra que termina com teiro. É isso aí.
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1: E agora, vamos falar de outras pesquisas? E tem coisa que também nós devemos pensar, viu? Nós da imprensa. Claro. A pesquisa mediu também, a Real Time Big Data mediu o grau de confiança em instituições. Vamos lá, vai.
2: O Congresso e o Supremo não aparecem nada bem. Se esses números são um sinal de problema e um convite à reflexão, então a imprensa também tem muito o que pensar. A gente vai lá os números. Dizem não confiar no Congresso, 62% dos entrevistados contra apenas 32% que confiam. 6% não sabem ou não responderam. E aí, Reinaldo?
1: Então, aí eu vou dar os outros números, né? Você sabe que eu hoje tentei emplacar a palavra respondente no Metrópole, também não consegui. Também não. O Rafael Campos mudou. Agora eu boto o respondente aqui de novo, o Vólio Bene também não fala. Que mal há na palavra respondente, eu acho tão lindo.
2: É bonito, mas eu não costumo falar no dia a dia.
1: Não, é respondente, né? As pessoas nem sabem o que é responder. Não é, Isabela? Isabela, você está comigo, não está? Respondente é uma palavra bonita?
0: É bonita. Se é usual, é outra coisa.
1: Tá vendo, Vólio Bene? É isso aí, conspira contra o Vólio Bene mesmo. Conspira com o tio rei, tá? E como tá o... Não precisa perguntinha final, porque eu vou comentar tudo ao mesmo tempo. Vai lá, Isabela, e o STF, como tá, vai.
0: De fato, a confiança no Supremo não anda grande coisa. Dizem não confiar no tribunal 55% dos respondentes, contra 36% que confiam. 9% não sabem ou não responderam. Entre os que votam em Lula, a confiança ainda aparece numericamente à frente, 45% a 42%. Entre os eleitores de Flávio, 64% não confiam, contra apenas 29% que sim.
1: Os eleitores, aquela meia dúzia que vota no Zema no primeiro turno, aí vai bem, dá quase 800% de desconfiança. Né? Agora, e a imprensa, hein? Então, olha, essa imprensa que vergasta. Posso usar vergastar, Vale Bem?
2: Pode. Gasta seu léxico.
1: Essa imprensa que vergasta o Supremo todo dia deve estar lá nas nuvens. É isso?
2: Não. A imprensa não aparece muito bem no retrato também. Dizem não confiar nela, 52%, quase igual aos que não confiam no Supremo. Fica na margem de erro. A confiança é um pouco maior, mas não muito. 40%. Não sabem ou não responderam, são 8%.
1: Também a confiança fica na margem, no extremo da margem de erro, a desconfiança é margem de erro. Igual. Também não está essa maravilha. Mas calma, eu não comentei ainda, só estou chamando a sua atenção. E aí tem um índice de uma instituição que está um pouquinho melhor, mas também não está grande coisa, vai.
0: Quem aparece um pouco melhor no índice de confiança são as Forças Armadas, Reinaldo, mas também não é nada espetacular. 44% afirmam não confiar, contra 48% que confiam. Também 8% não sabem ou não responderam. Entre os eleitores de Lula, 61% não confiam, contra 43% que sim. No eleitorado de Flávio, tem-se um empate. 43% confiam e 45% não.
1: Bom, se a desconfiança no Supremo, como querem alguns editoriais, é um sinal de que precisa do código de ética do Fachin, então nós temos que criar um outro código de ética aí que valha para toda a imprensa também. O que, que é, Reinaldo? Você da imprensa está chutando o traseiro da imprensa? Não, é que a questão não é essa. Está tudo errado. As análises que estão por aí, boa parte dela, está tudo errado. O que há é um discreto às instituições de maneira geral. Não é só no Brasil, e isso é muito perigoso. Que isso abre caminho para aventureiros de toda espécie. E para absurdos de toda espécie. Não, é compreensível que um congresso das emendas, que o parlamento de maneira geral, os políticos, ou um deputado preso, é que as pessoas têm o pé atrás com político. Eu nem acho que ter pé atrás com político seja coisa muito ruim. Confiar demais também, enfim, pode ser coisa de gente nhonha. Tem que estar sempre ali, né, vigilante. O grau de desconfiança do Congresso é gigantesco, porque aí tem tantos críticos progressistas como os reacionários, que queriam anistia para Bolsonaro, não sei o quê. Supremo, você vê que também um parcelo do eleitorado do Lula também é crítico, quase meio a meio. O do Flávio, a maioria, porque afinal de contas mandou o pai dele para a cadeia, o golpista e os golpistas. Então parte do ódio... Os números do eleitorado do Flávio evidenciam que o ódio ao Supremo... Ah, é master, não sei... Não! Não. Esse negócio de master, não sei o que, pode responder uma parte importante do eleitorado do Lula, que é meio a meio. O do Flávio, essa coisa esmagadora, é rancor contra o que há de bom no Supremo. Isso é número, não é querência. Entende? Só que quando vai para a imprensa, os números são muito ruins. Aliás, raramente tão baixos. Reinaldo, você acha que isso é problema da imprensa? Certamente problemas há. O problema ocorre que não há uma imprensa, há imprensas. Há imprensas dentro das próprias empresas, há imprensas na Band. Isso aqui não é uma igreja em que todo mundo tem de pensar a mesma coisa, senão o Papa chama e puxa a orelha. A rigor, nenhuma empresa em que eu trabalhei era igreja. E quando eu percebi que queria vir à igreja, eu caio fora. Que eu não tenho, eu tenho cara de coroinha, mas não sou. Ao que o Vale Bem dizia, você não tem cara de coroinha, não. Você tem cara de pecador mesmo. E quem disse que coroinha também não peca, né?
0: Você já foi coroinha?
1: Então. Oi?
0: Já foi coroinha?
1: Claro que sim, né? Você acha que não? Então, olha aqui. A imprensa, né? O que tem é que as redes sociais atacam a imprensa todo dia também. Aquilo, de certo modo, que a imprensa faz com o Supremo, setores importantes dela, de não distinguir o que presta do que não presta, atinge a própria instituição, as redes, as bolhas das redes também fazem com a gente. A imprensa deixou de ser, nisso aqui, ela deixou de ser um filtro importante para uma larga maioria. Ah, é tudo culpa de vocês porque vocês são todos comunistas. Não, não é isso. Porque essa desconfiança também existe entre os que não são comunistas e até para aqueles que são francamente fascistoides. É todo mundo. Ah, então vamos eleger um Fachin para a imprensa? Deus me livre e guarde. Aí sim, nunca ninguém conseguiria compreender mais nada. Como às vezes são os votos dele. É isso aí.
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1: Olha, estão querendo eu mais em podcast, porque eu em podcast eu funciono videocast, eu sou quase tão bom quanto o Reinaldo Azevedo, vai.
2: Os responsáveis pela estratégia de comunicação da candidatura à reeleição do presidente Lula planejam uma intensa agenda de participações dele em videocasts e podcasts de política durante a campanha. As entrevistas concedidas por Lula devem se tornar mais frequentes, sobretudo após as convenções partidárias em julho e agosto. Um dos defensores dessa estratégia é o secretário nacional de comunicação do PT, Éden Valadares. Em declaração à Folha, ele disse: "Pretendemos levar Lula para vídeo e podcasts de temas variados que topem falar sobre política na época das eleições. Esse modelo de campanha se inspira na disputa americana de 2024. Na ocasião, Donald Trump e Kamala Harris adotaram essa estratégia de participar de podcasts para divulgar suas propostas."
1: Bom, mas evidentemente, né, gente? Né? Vale bem, até eu funciono em podcast. Sim.
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1: Santos. Ê, Neymar, dando rasteiro em filho de amigo. Olha, rapaz. Eu vou lhe contar uma coisa. Que vergonha. Ainda bem que eu não sou santista, né? Olha aí, ministro Gilmar Mendes, tá vendo? Precisa mudar de time. E é o nosso Carlos Costa aqui, não é santista também?
2: Santista,
1: sim. É, outra vergonha também. Coisa feia, hein, Carlos Costa? Que coisa feia. Deputado Tiago Rangel é preso em operação da PF, vai.
0: Polícia Federal prendeu hoje o deputado estadual do Rio, Tiago Rangel, na quarta fase da Operação Unha e Carne. A ação busca desarticular uma suposta organização criminosa investigada por fraudes em procedimentos de compras de materiais e contratação de serviços, incluindo obras de reforma na Secretaria de Educação do Estado. A operação, autorizada pelo ministro Alexandre de Moraes, incluiu medidas como buscas e apreensões em 21 endereços e pedidos de prisão preventiva de investigados, entre eles Tiago Rangel. Segundo Moraes, os elementos levantados apontam a prática de crimes como organização criminosa, corrupção, peculato, lavagem de dinheiro e fraude em licitações.
1: É, a coisa era feia, viu? Mais um pouquinho, vai.
2: Na decisão, o ministro destacou que as apurações avançaram a partir de dados extraídos de um computador apreendido na Assembleia Legislativa do Rio, a Alerj. A máquina é ligada ao gabinete do ex-presidente da Casa, Rodrigo Bacelar, atualmente preso. Entre os arquivos, foi identificada uma planilha com a relação de deputados e indicações para cargos em órgãos do governo com as colunas "o que tem" e "o que está pedindo". No caso de Rangel, aparece no campo "o que tem", a Superintendência Regional do Instituto de Pesos e Medidas, em Goitacazes.
1: Eu gosto assim da coisa desassombrada, né?
2: É.
1: E o item C tinha coisa do Arco da Velha, vai rapidinho.
0: Na decisão, Alexandre de Moraes apontou mensagens com menções a atos violentos e intimidação que foram interceptadas pela Polícia Federal. Os diálogos de 2022 fazem menção a tiros e ameaças a uma pessoa que criticava o parlamentar nas redes sociais. Os diálogos aparecem no material reunido pela investigação e foram reproduzidos por Moraes. Em um dos trechos, durante a conversa com o aliado, Rangel afirma que vai dar um jeito no inimigo e em seguida menciona que enviaria uma surpresa ao desafeto, acrescentando o seguinte: "Depois de 12 tiros no portão, o recado está dado." Em outra conversa, os interlocutores de Rangel discutem uma ação para afastar um alvo. Um deles diz o seguinte: "Temos que arrancar a cabeça dele sem dar direito para ele. Vamos avaliar o melhor momento e tirar."
1: Cortem-lhe a cabeça! É que ele leu Alice, olha o Ben, e ele ficou apaixonado pela Rainha de Copas.
2: É, e eu falei Goitacazes, é Campos dos Goitacazes, tá?
1: Uma das Campos dos Goitacazes, exatamente.
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1: Desenrola 2.0. Yes, vou me desenrolar. Vai, Benny. Vai, Benny. Vai, Benny, não. Que vai, Benny, depois que eu vi a caixa forte dele...
0: Ih, ele nada no entendeu? Dinheiro.
1: Aí, então, não tá desenrolado. Isso já nasceu desenrolado. Vai.
2: Um dia após o governo Lula divulgar o programa Desenrola 2.0, a Serasa Experian informou que 82 milhões... e 800 mil brasileiros estavam endividados em março, equivalente a 49% da população do país. A empresa de proteção ao crédito também afirmou hoje que 47% dos débitos, que somaram 557 bilhões e 700 milhões de reais em março, estão concentrados em instituições financeiras. Ou seja, essas dívidas estão no foco do Desenrola 2.0. Segundo a Serasa, 21% das dívidas estão relacionadas a contas básicas, básicas, como contas de água, luz e gás. Outros 11,5% do endividamento são com o setor de serviço. Ainda de acordo com a empresa, há 338 milhões e 200 mil pessoas, dívidas contraídas, registradas, e o valor médio de dívida por pessoa é de R$6.728,51, enquanto o valor médio de cada uma das dívidas é de R$1.647,64.
1: Vocês sabiam que o Brasil é um dos países menos endividados, o brasileiro é um dos povos menos endividados do mundo com tudo isso aqui?
2: Não sabia.
1: É. Menos endividado é México, 27,2. México, dívida 200 pessoas, tá? 27,2. Hungria, 35,2. Letônia, 36,3. Colômbia, 42,2. Polônia, 42,4. Brasil, 48 e pouco. Acima do Brasil, Eslovênia, Lituânia, República Tcheca, Grécia, Estônia, Chile, 78,3, só para dar um número. Eslováquia, Itália, Macri, 80,9, olha o bem. Áustria, Espanha, Alemanha, Estados Unidos. Estados Unidos com uma dívida muito acima daqui do potencial, 103,5. Portugal, Irlanda, e assim vai. Suíça, 224,5%. Então, o Brasil é um dos menos endividados. Um dos menos endividados. O brasileiro. Mas as pessoas, eu já disse, precisa botar um pouco de ordem na zorra. Entendeu? Como minha mulher me disse hoje à tarde aqui, olha o Beni.
2: Sim. Que disse?
1: Você vai ver. Não sei o que ela está aprontando para mim, mas eu não resisti. É. Os bancos, ajuste, vai, rapidinho.
2: Os bancos vão aderir ao Desenrola 2.0, mas ainda aguardam definições operacionais para iniciar essa renegociação de dívidas. A informação é do G1. No início do dia de hoje, as instituições também ajustavam sistemas para viabilizar a implementação e algumas já começaram a divulgar os canais por onde a renegociação deve acontecer, já que o programa entrou em vigor ontem após publicação da medida provisória. É importante frisar que o acesso à iniciativa será feito pelos canais oficiais dos bancos, como aplicativos, sites ou agências, então é preciso ficar atento para não cair em golpes. Poderão participar do Desenrola os brasileiros endividados e que tenham renda máxima de até 5 salários mínimos, R$ 8.105, portanto. Além disso, estudantes que tenham dívidas em atraso há mais de 90 dias também poderão renegociar débitos no Desenrola FIES, micro e pequenas empresas e agricultores familiares também terão acesso ao programa.
1: Bom, só para deixar claro, o ranking que eu dei é em relação à renda das famílias, não ao número das pessoas endividadas. E o Brasil é um dos menos. O suíço, a sua renda, a sua dívida, minha querida Isabela, é 224%. A sua renda, a sua dívida é 224% da sua renda. É quatro vezes. É duas vezes tanto a sua renda. Em relação ao Brasil, então. Ah, mas o Brasil é um país pobre. Não interessa. Estou falando do comprometimento da renda. Então não é assim tão grande, mas é bom que se faça alguma coisa. O governo está pensando em fazer também um Desenrola também para adimplente, também para quem não deve. Tem um plano especial, né? Que é o quê? Vamos para o item B aí da 15.1, vai.
2: Segundo o Globo, a ideia inicial para bancar a segunda fase do Desenrola é usar a sobra dos aportes do Fundo Garantidor de Operações da primeira fase. Isso porque para financiar a parte do programa anunciada ontem, a União vai criar um fundo com recursos públicos para oferecer garantias aos bancos. Para formar esse fundo, o governo buscará entre R$5 bilhões e R$8 bilhões em recursos deixados ociosos pelos trabalhadores nas instituições financeiras, o chamado dinheiro esquecido. Também será realizado um novo aporte de até R$5 bilhões pelo governo federal, ou seja, aquilo que sobrar desse montante após a adesão à fase inicial do Desenrola deverá ser usado para bancar a segunda parte do programa destinada aos adimplentes. A ideia do governo é observar o andamento do programa e fazer eventuais novos aportes conforme a necessidade, mirando o menor custo possível.
1: E aí, o Lula ontem falou um troço sobre endividamento que foi miseravelmente distorcido pela extrema-direita, inclusive pela imprensa de extrema-direita. Vamos ver o que ele falou? Põe o vídeo aí.
5: E é muito bom que o povo tenha capacidade de se endividar. Não sei se vocês estão lembrados, em 2008, quando teve a crise do subprime, teve uma crise no comércio mundial que se dizia que o comércio estava caindo muito. E eu fui para a televisão fazer um pronunciamento de 8 minutos, vocês estão lembrados, pedindo para que o povo não tivesse medo de se endividar, mas com muita responsabilidade. Que as pessoas não deveriam gastar mais do que pudessem pagar. É maravilhoso que a gente queira comprar alguma coisa, mas é só importante a gente estar chamando atenção para que as pessoas façam as suas dívidas e não percam de vista as suas condições de pagamento.
6: Ai, o Lula estimula endividamento. Deixa de ser energúmeno. Primeiro que falou em responsabilidade, e é bom, escuta aqui, o Japão, que não é conhecido japonês por sua irresponsabilidade e maluquice, a média da renda do povo japonês é 124% da sua dívida, 124% da sua renda. Portanto, a dívida, as hipotecas das casas nos Estados Unidos, eu não sei se vocês sabem, dívida. Os países mais ricos são aqueles em que as pessoas devem mais. Reino Unido, Finlândia, Suécia, Canadá, Coreia, Dinamarca, Luxemburgo, Holanda, Austrália, Suíça. Dever não é um problema. O que é preciso é ser adimplente, ter como pagar. Não é? E aí sim, hoje há alguns fatores que estão atrapalhando um pouco as coisas. Não, o presidente não incentivou o endividamento, e sim, poder endividar-se é bom, desde que você possa pagar. Não é? Uma compra, prestação que você faz é um endividamento. Ou não é? Ou você não está devendo aquilo? Não tem obrigação de pagar aquilo? É dívida ou não é dívida? Beijo, até amanhã.

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0: Nos principais assuntos do dia, o combate ao crime organizado deve ser o principal assunto do encontro entre o presidente Lula e Donald Trump na quinta-feira. Lula viaja hoje aos Estados Unidos. A segurança pública deve estar no centro da discussão. Ontem, o vice-presidente Geraldo Alckmin disse que Lula quer assinar um acordo com Trump para o combate ao crime organizado. Os Estados Unidos defendem que facções criminosas brasileiras, como o PCC e o Comando Vermelho, sejam classificadas como organizações terroristas. Já o governo brasileiro é contra a medida e vê o risco à soberania e defende que o foco deve ser o combate ao tráfico de armas e à lavagem de dinheiro. A exploração de terras raras também deve estar na mesa de discussão. O Brasil tem a segunda maior reserva do mundo, atrás só da China, e os americanos estão de olho. A Câmara deve votar hoje a lei que cria regras para a exploração de minérios críticos aqui no Brasil. Já o governo brasileiro quer que o projeto seja aprovado antes do encontro entre o presidente Lula e Donald Trump. Nos outros assuntos, indo direto a Brasília, a comissão especial que trata da escala 6x1 inicia os trabalhos. Tem mais informações chegando com Márcio Rocha.
1: O plano de trabalho aprovado pela comissão especial da Câmara dos Deputados, que trata do fim da escala 6x1, prevê que o relatório final do colegiado deve ser votado no dia 26 de maio. Só depois dessa votação que o texto será levado para análise do plenário da Casa. Foi a primeira reunião de fato do colegiado, que já aprovou requerimentos e trabalha para que o texto seja construído de uma forma que consiga os 308 votos necessários para a aprovação. Antes desse encontro, vários representantes de centrais sindicais se reuniram com os membros da comissão especial e pediram que a tramitação do texto seja rápida. Os parlamentares também declararam que vão discutir o texto com vários setores da economia e que a PEC ainda está em construção.
0: O governo do Acre suspende até sexta as aulas nos colégios da rede estadual depois de um ataque a tiros em um instituto de Rio Branco. Quem tem os detalhes é a repórter Lívia Maciel.
2: A Polícia Civil investiga a motivação de um ataque a tiros por um adolescente de 13 anos que deixou duas funcionárias mortas em uma escola em Rio Branco, no Acre, nesta terça-feira. Outras duas vítimas, uma servidora e um aluno, também foram atingidos pelos disparos e encaminhados ao hospital. O adolescente foi apreendido e o responsável dele também está detido juntamente com a arma de fogo. Em depoimento, o menor confessou a autoria do crime. Como protocolo de segurança escolar da Secretaria de Estado de Educação e Cultura, as aulas em todas as escolas da rede estadual de ensino estão suspensas por 3 dias.
0: Mensagens interceptadas pela Polícia Federal indicam que o deputado estadual Thiago Rangel, preso em uma operação, ofereceu vagas em órgãos públicos para pessoas ligadas a um traficante. A manchete chega com Guilherme Faria.
3: O deputado estadual Thiago Rangel, preso pela Polícia Federal nesta terça-feira, é apontado como aliado e testa de ferro do ex-presidente da Assembleia Legislativa do Rio, Rodrigo Bacelar. O parlamentar foi detido em Campos dos Goitacazes, no norte fluminense, na quarta fase da Operação Unha e Carne. Além dele, outras 5 pessoas também foram presas pelos agentes. Ao todo, o Supremo Tribunal Federal expediu 7 mandados de prisão e 23 de busca e apreensão. Procurada a defesa do deputado Thiago Rangel, afirmou que recebeu com surpresa a notícia da operação, reafirmando a plena confiança nas instituições e no devido processo legal.
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5: A quarta-feira segue com a atuação de uma área de baixa pressão que aumenta o risco de temporais no meio-oeste e no litoral sul do Rio Grande do Sul, enquanto nas demais áreas da região o tempo segue mais firme. Em Porto Alegre, a mínima é de 19 graus agora cedo, e ao longo do dia o tempo segue mais ensolarado. No sudeste, a influência marítima mantém a chance de chuvas fracas no Espírito Santo.

0: Santo e em pontos do interior de Minas Gerais. Já em São Paulo e no Rio de Janeiro, a sensação de calor aumenta ao longo do dia. E no Centro-Oeste, o calor também ganha força e a umidade do ar segue baixa, principalmente em Cuiabá, Brasília e Campo Grande. Já no Nordeste, a chuva continua frequente no litoral, desde o Rio Grande do Norte até o sul da Bahia, e ao longo do dia as pancadas ganham força no Maranhão, no Piauí e no Ceará. Já no Norte, as pancadas de chuva ocorrem de forma isolada desde cedo no Amazonas, Pará, Roraima e no Amapá. Já de Ramos, da Climatempo.
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0: Atenção, senhoras e senhores, ouvintes, passageiros da Band News FM. Está na hora de embarcar com a gente no nosso programa de viagens. Partiu, Band News! Um pedaço da Grécia dentro dos Estados Unidos. A capital mundial dos dentes de tubarão. Uma simpática cidadezinha cheia de cervejarias e ótimos restaurantes. Uma ciclovia de centenas de quilômetros. Um bar com milhares de dólares pendurados nas paredes. Um restaurante que celebra o Natal todos os dias. Lindas praias, orlas banhadas pelo mar do Golfo do México. Um safari com crocodilos, guaxinins e cervos. Fórmula Indy. O programa de hoje desembarca na Flórida, nos Estados Unidos. Mas não é aquela Flórida que muitos brasileiros já conhecem. Nós vamos passar por destinos diferentes, fazer passeios inusitados. Partiu? A nossa jornada começa em Dunedin, uma cidadezinha extremamente charmosa, à beira-mar, que cresceu sob forte influência britânica, mais precisamente dos escoceses. Para facilitar a sua busca, se escreve Dunedin, Dunedin, mas os americanos falam Dunedin. Fica na região de St. Pete Clearwater, a 40 minutos de Tampa, 35 minutos de São Petersburgo e cerca de 2 horas de Orlando. Nós ficamos 2 noites por lá, em um dos hotéis mais importantes e clássicos dessa área. E mais pra frente eu vou falar sobre ele. Mesmo estando tão pertinho de outros centros bem turísticos e conhecidos dos brasileiros, a atmosfera em Dunedin é única, calma. Eu cheguei a dizer que a sensação por lá é que todos os dias são domingo. Pessoas de todas as idades passeando de bicicleta ou caminhando. Simpáticos cafés, lotados de gente sem nenhuma pressa. Uma ótima oferta de bares e restaurantes de gastronomia variada, dos sanduíches elaborados a sushis e sashimis. Dunedin segue a rotina em ritmo de férias, todos os dias. E tudo isso acaba atraindo um público mais maduro em sua grande maioria. Inclusive essa parte da Flórida, na costa do Golfo do México, é um dos lugares preferidos dos americanos para aproveitar a aposentadoria. Mas nós pudemos notar casais mais jovens, famílias com crianças, curtindo bastante a região também. E uma das primeiras atividades que fizemos foi pedalar.
1: Essa trilha aqui praticamente pega toda essa parte da Flórida. Eu já escutei dizendo que tem 42 milhas ou, sei lá, quase 70, 60 quilômetros. Outros disseram que tem 70 milhas. Eu não vou descobrir onde é o fim ou onde é o início dessa trilha.
0: Pinellas Trail, a trilha do Condado de Pinellas, passa por diversas cidades da região. É extremamente agradável, segura e arborizada. Além das bicicletas, você vai cruzar com pessoas andando a pé, correndo ou até de patins. Como ela foi ganhando algumas ramificações, o real tamanho da trilha é controverso. A realidade é que ela é muito grande.
1: E se você acha que pedalar por aqui tá demais para a sua atual forma física, não tem problema. Basta você alugar uma bicicleta elétrica.
0: Nós alugamos essas bicicletas em um lugar que fica na própria Pinellas Trail, Café Racer, café com K. De lá, nós pudemos explorar bem os principais pontos turísticos, o centrinho, e ainda visitamos a Honeymoon Island, onde um parque nacional protege cerca de 7 quilômetros de praias, de areia branquinha e mar bastante claro. De volta ao centrinho de Dunedin, nós devolvemos a bike elétrica e caminhamos até uma das cervejarias da região.
2: Hi, I'm John Cuny, at Cuny Brewing Company. I'm one of the owners and the brewer here.
0: Nossa primeira parada foi na cervejaria Cuny, onde conversamos com John, o proprietário e mestre cervejeiro desse lugar.
2: In Dunedin, there are 8 breweries.
0: Ele nos explica que há pelo menos 8 cervejarias artesanais em Dunedin, sendo que 7 estão a alguns passos de distância entre elas. Ou seja, dá tranquilamente para fazer um tour cervejeiro a pé. O curioso é que a história de John é parecida com a de muitos empreendedores.
2: Many years ago, 2010, I just started as a home brewer. I had a friend that said I should try home brewing.
0: Muito tempo atrás, em 2010, eu morava em Columbus, Ohio, e decidi seguir o conselho de um amigo. Iniciei uma produção caseira de cerveja, que começou como um hobby, se transformou em uma paixão. Foi então que eu e a minha esposa decidimos que não queríamos mais viver em Ohio. O inverno lá é muito rigoroso. Então vendemos tudo, largamos tudo e abrimos essa cervejaria aqui em Dunedin, na Flórida. Todos os meus recursos foram investidos nesta cervejaria.
2: and all of our resources went into opening this brewery.
0: Bem pertinho dali, continuamos o nosso tour cervejeiro. Caminhamos por cerca de 10 minutos e chegamos a uma outra cervejaria artesanal bem grande, com decoração lúdica, algumas caveiras, bandeiras escocesas, mesinhas e cadeiras em uma agradável área aberta. Dunedin Brewery é a micro cervejaria mais antiga da cidade, fundada em 1996.
1: Eu fui logo pedindo uma amostra com 4 tipos diferentes de cerveja. Essa aqui, eles dizem que é uma das mais tradicionais aqui da casa. Damasco e pêssego. Interessante, hein?
0: Provei e aprovei. Se você gosta de cervejas artesanais, a região de St. Pete Clearwater, na Flórida, vai ser um verdadeiro paraíso. Se você apenas curte esse tipo de ambiente, mas não bebe, Dunedin também não vai te decepcionar. Aliás, a produtora aqui do Partiu Band News pediu uma água com gás à base de lúpulo, sem álcool, e ela adorou.
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0: Comer muito bem faz parte da experiência dos viajantes que escolhem explorar a região de St. Pete Clearwater, na Flórida. Em Dunedin, a maioria dos bares e restaurantes está concentrada no entorno da Main Street, a rua principal do centro. Lugares charmosos, com pratos locais e de cozinha internacional. Nós almoçamos no Pisces Sushi e Bistrô, que fica em uma esquina bem perto de uma rotatória. Do lado de dentro, uma decoração típica de restaurantes de frutos do mar, com uma vitrine bem característica daqueles restaurantes japoneses. Como o dia estava agradável, decidimos nos sentar na varanda. No cardápio encontramos combinações de sushis, sashimis e arroz frito. Uma delícia! Para jantar, nós fomos convidados a conhecer o Black Pearl, que tem décadas de tradição, servindo pratos de alta gastronomia em um ambiente com apenas 12 mesas.
4: This restaurant's been here for about 30 years, since 1996.
0: O chefe Chris Airtrip nos contou que o restaurante funciona ali desde 1996. Mas a história vai muito além, já que neste mesmo local funcionou uma barbearia no início dos anos 1900, depois foi o escritório da prefeitura até se transformar radicalmente em restaurante.
4: It's a mix of everything. It's very French influenced.
0: Segundo o premiado chefe, o cardápio vai oferecer uma mistura de sabores com influência da culinária francesa. Mas ele nos revela que busca inspirações em outros lugares do mundo e que até já colocou o nosso pão de queijo como uma das entradas do cardápio. Alguns pratos, como o filé mignon, são permanentes, mas os outros pratos principais acabam mudando com frequência.
4: But the main dishes all change seasonally.
0: Outro lugar que se mistura com a história e a tradição de Dunedin é o Fenway Hotel, um hotel centenário que se desenvolveu no auge da era do jazz, no final dos anos 1920. E para falar mais sobre tudo isso, nós conversamos com o gerente-geral, Adam Duffy.
5: Fenway originally opened in 1927.
0: O Fenway abriu originalmente em 1927, então é um hotel praticamente centenário. E foi justamente durante os anos 20 e 30 que aqui nos Estados Unidos havia a Lei Seca, que proibia a fabricação, o transporte, a venda e o consumo de bebidas alcoólicas. Acontece que aqui mesmo, no Fenway, funcionava um speakeasy, um bar secreto. As pessoas conseguiam uma senha, entravam e tinham à disposição bebidas contrabandeadas. Hoje, no nosso lobby, nós mantemos um pequeno museu ali na entrada de onde era esse bar secreto. Outro fator interessante da nossa história é que na concepção original do prédio do hotel aconteceram algumas dificuldades burocráticas e a solução encontrada na época foi colocar uma torre de transmissão de rádio sobre o nosso edifício. Foi a primeira do condado de Pinellas. E ali começava a nossa herança musical. Hoje nós temos um palco logo na entrada do lobby. O nosso bar, no rooftop, se chama Hi-Fi. Hoje nós somos mais do que um hotel. Um local muito confortável para os turistas se hospedarem. Nós fazemos parte da história de Dunedin. E temos uma missão de sermos parceiros e bons vizinhos. O nosso rooftop é frequentado por turistas, sim. Mas muitos locais vêm para cá. E nós temos música, eventos ao vivo. Realmente somos um hotel muito divertido e especial.
5: Have fun at the rooftop bar when we are having music or live events or those kinds of things. So it's a really fun and special hotel.
0: Nós passamos 2 agradáveis noites neste hotel histórico. Jantamos na aclamada Steakhouse e, claro, conhecemos o famoso bar no rooftop.
1: Em dias claros e de céu azul, como é o caso de hoje, não perca estar aqui no momento do pôr do sol. Além da vista, você vai ainda encontrar uma surpresinha preparada pelo pessoal do bairro.
0: Eles comandam uma espécie de ritual. E eu mesmo fui o cliente escolhido para participar desse divertido momento. Quando o sol está prestes a se pôr, o barman vai iniciar uma contagem regressiva. E quando essa contagem chega a zero, o cliente, no caso eu, preciso homenagear o Astro Rei. E ao participar desse pequeno ritual, no topo do Fenway Hotel, com os pratos nas mãos, pratos, instrumentos musicais, chegamos ao final do primeiro bloco do nosso programa de hoje, gravado na região de St. Pete Clearwater. Nesta primeira parte, visitamos Dunedin, Dunedin, uma simpática cidade de influência britânica. E no próximo bloco, vamos para um pedacinho da Grécia em plena Flórida. Se quiser acompanhar as minhas viagens, basta me encontrar no Instagram. Cadê o Coutinho? Eu coloquei um destaque de Dunedin, de Dunedin, no meu Instagram. Cadê o Coutinho? Não saia daí, voltamos já já.

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1: A nossa ouvinte Carla Franco, de Santos, fez uma pergunta. Adorei a pergunta dela, gente. Ela quer saber como é que uma aranha não fica presa na própria teia. Adorei sua pergunta, Carla. Olha, primeiro ponto que é super importante. Nem toda a teia é pegajosa, tá? Então, assim, a teia tem lugares pegajosos e outros não. Vou te explicar. A teia é constituída por diferentes tipos de fio. Tem os fios estruturais, secos, firmes, como cabos, e os fios de captura. Esses, sim, são cobertos por uma substância bem pegajosa. Ou seja, a aranha, ela sabe exatamente onde tem que pisar. A teia não é um emaranhado aleatório, não. Ela é organizada como um mapa. Raios, que são as linhas principais, não pegajosos, e espiral, onde a presa gruda e ali é pegajoso. E a aranha caminha pelos caminhos seguros, porque elas têm sensores extremamente finos nas pernas. Elas conseguem detectar vibrações, reconhecer tipos de fios e ajustar o movimento em tempo real. E mesmo nos fios pegajosos, as patas da aranha têm microestruturas e uma leve camada que reduz a aderência. Ela até pode ficar presa, mas dificilmente acontece isso, exatamente porque ela sabe onde pisar e tem estruturas físicas no corpo que ajudam ela a nunca ficar presa na própria armadilha. Você tem dúvidas? Mande um e-mail para elbicho@bandnewsfm.com.br ou então no meu Instagram, Manu Carsten. Participe, eu espero você.
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0: Seguindo mais uma vez com os principais destaques no noticiário, uma funcionária da ONU agride a gerente de uma lanchonete em Brasília depois de um erro no pedido. Ela foi afastada do cargo depois da repercussão do caso. Quem conta mais dessa história é a Júlia Gilchi.
1: No feriado do trabalhador, a Polícia Militar do Distrito Federal atendeu a uma ocorrência de agressão em um estabelecimento de fast food na 506 Norte. O que chamou a atenção é que a agressora é servidora da ONU, identificada como Ruila Borges Klanovic. Nas imagens de segurança, ela é vista desferindo tapas na cabeça de uma funcionária do estabelecimento. Nesta semana, o Escritório das Nações Unidas sobre Drogas e Crimes afastou a servidora, que vai permanecer em licença enquanto correm as investigações. A reportagem procurou Ruila Borges Klanovic, mas não obteve retorno. O espaço segue aberto.
0: Os moradores do prédio atingido pelo avião que caiu em Belo Horizonte são autorizados a voltar para casa. Segundo a Defesa Civil, apenas dois apartamentos continuam interditados. As atualizações do caso com Pedro Gelinek.
2: Os moradores do prédio atingido pelo avião de pequeno porte no início da tarde dessa segunda-feira no bairro Silveira, região nordeste de Belo Horizonte, são autorizados a acessar os apartamentos. Os destroços da aeronave foram retirados na tarde dessa terça, pouco mais de 24 horas após o acidente. Técnicos do CENIPA, o Centro de Investigação e Prevenção de Acidentes Aeronáuticos, realizaram os trabalhos de perícia no local. O avião tinha saído de Teófilo Otoni, no Vale do Mucuri, e depois de uma parada no aeroporto da Pampulha, seguiria para São Paulo. Cinco pessoas estavam na aeronave, três delas morreram no acidente e duas ficaram feridas. Elas seguem internadas em estado estável no Hospital João 23.
0: No destaque da economia, o dólar cai 1,12% na terça-feira, cotado a R$ 4,91, o menor valor desde 26 de janeiro de 2024. O Ibovespa, o principal índice da Bolsa Brasileira, fechou em alta de 0,62% aos 186.754 mil pontos. O Banco Central divulgou a ata da última reunião do Comitê de Política Monetária, que detalha a decisão de reduzir a taxa básica de juros de 14,75% para 14,50% ao ano. Segundo o BC, a guerra no Oriente Médio elevou as projeções de inflação para o ano, mas não deve interromper a trajetória de queda dos juros. O mercado também avalia o impasse entre Estados Unidos e Irã, que mantém o bloqueio no Estreito de Hormuz e pressiona os preços do petróleo. O Corinthians entra em campo hoje tentando manter o 100% de aproveitamento na Libertadores. Conta tudo, Lucas Belotti.
3: O Corinthians pode garantir matematicamente uma vaga nas oitavas de final da Libertadores no duelo de hoje contra o Santa Fé na Colômbia. A bola rola às 9h30 da noite. Em caso de vitória contra os colombianos, o timão chegaria a 12 pontos e não poderia ser alcançado pelo próprio Santa Fé e pelo Peñarol, os dois últimos do grupo. Para a partida de logo mais, o técnico Fernando Diniz segue com uma lista longa de desfalques por lesão. Memphis, Choca, Charles, Kaique e Hugo continuam fora de combate. O volante Alan também não viajou por conta de uma condição genética que pode ser agravada na altitude. A boa notícia fica para os retornos de Gustavo Henrique, André, Matuzinho e Carrídio, que cumpriram suspensão no Brasileirão. A Band News FM transmite Santa Fé e Corinthians hoje, logo após o Jornal da Band, com narração de Marcelo Duó.
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5: De volta com o nosso programa de hoje, visitando destinos inusitados e menos conhecidos dos brasileiros na Flórida, nos Estados Unidos. Com nomes das ruas em grego e bandeira da Grécia por todos os lados, Tarpon Springs mantém viva a forte influência helênica há quase 150 anos. Essa cidadezinha da costa sudoeste da Flórida tem a maior comunidade grega dos Estados Unidos. Os primeiros imigrantes começaram a chegar na década de 1880 e eles eram contratados para trabalhar como mergulhadores na crescente indústria de colheita de esponjas. Os gregos revolucionaram essa atividade ao introduzir técnicas eficientes, além da utilização de um traje conhecido como escafandro.
6: We have been doing this now, going on 102 years. My grandfather started this back in 1924.
5: O capitão George Bilyris comanda um verdadeiro mergulho na história grega de Tarpon Springs, em um dos passeios mais interessantes que eu já fiz na Flórida. Ele conta que está mantendo uma tradição de 102 anos, desde 1924, que começou com o avô dele. Tarpon Springs ficou conhecida como a capital mundial da esponja do mar. Hoje em dia, elas estão por toda a parte e são vendidas principalmente em lojinhas próximas ao porto. E foi justamente dali que saiu o nosso passeio chamado San Nicolas Boat Tour.
7: O que nós fazemos é basicamente uma demonstração, uma tour histórica, onde nós falamos tudo about the sponge industry, how it began here in Tarpon.
5: O capitão contou pra gente que esse passeio tem duração de cerca de uma hora e que vai apresentar a história da maior comunidade grega dos Estados Unidos. Os turistas vão saber detalhes sobre a colheita das esponjas e sobre quais são os diferentes tipos que existem desse animal. Sim, as esponjas do mar são animais invertebrados.
8: O que nós vamos acompanhar a partir de agora é como eles faziam no final dos anos 1800. Aqui é um mergulhador, ó. Ele é de verdade, não é algo...
5: Eu estou ao lado de um rapaz de escafandro, um traje que pesa quase 80 quilos. Uma roupa que, só para você ter uma ideia, precisou da ajuda de outros dois homens para ser colocada. O capacete, acreditem ou não, precisa ser rosqueado em uma peça de aço que foi parafusada na vestimenta, também com o auxílio desses rapazes. As botas têm ferro para poder caminhar no fundo do mar à procura das esponjas. Trata-se, é claro, de uma simulação, de um passeio turístico, mas tudo é feito para mostrar como os mergulhadores gregos faziam para colher as esponjas há mais de 100 anos. Eu confesso que eu jamais imaginei comer pratos gregos tão frescos e tão bem preparados em pleno Estados Unidos.
9: My name is Emmanuel Somas. I'm the general manager and the head chef of Hellas Restaurant and Bakery in Tarpon Springs, Florida.
5: Nós tivemos a honra de sermos recebidos por Emmanuel Somas, o Manny, gerente geral e chefe do restaurante Hellas, um dos maiores e mais tradicionais de Tarpon Springs, na Flórida. Lá dentro, no enorme salão, você vai se sentir realmente na Grécia, graças à decoração. E o seu maior desafio vai ser escolher o que comer diante de um menu completo.
9: We're very familiar with the flaming cheese, which I'm going to let you try this. Octopus, the pulpo is very, very, very nice.
5: O chefe nos conta que eles são muito conhecidos pelo saganaki, o queijo que chega flamejante à mesa, e também pelo polvo. Como estávamos gravando, eu tive a dura missão de provar os dois pratos. E de provar também a salada grega, a moussaka, o gyro e muitos outros pratos deliciosos e típicos da Grécia. De verdade, não tenho motivo para inventar. Estava tudo muito, mas muito fresco e saboroso. E o mais maluco, em plena Flórida, nos Estados Unidos, a cerca de 2 horas dos parques temáticos de Orlando. Anote aí, Tarpon Springs. Vale muito a visita. Pegamos estrada e dirigimos no sentido do sul, em direção a São Petersburgo, a mais populosa das 24 cidades que compõem um condado de Pinellas. Foi a minha segunda vez por lá em gravação. Estivemos em junho de 2022 e já naquela ocasião eu tinha me encantado por esse lugar. St. Pete tem um ar de cidade grande de praia. Aliás, é preciso ressaltar a diferença entre St. Pete, onde fica o centro, e o famoso pier de St. Pete Beach. Uma enorme ilha bem comprida que oferece praias de areia branquinha. Nós ficamos hospedados no gigantesco Trade Winds Islands Grand Resort, um hotelzão pé na areia que fica em St. Pete Beach. Um resort com várias piscinas, opções de estações gastronômicas e muitas atividades de praia para toda a família. Era início do mês de março e estava começando a temporada da IndyCar Racing. A Fórmula Indy, como é conhecida aqui no Brasil, tem transmissão na tela da Band. E eu aproveitei para conferir de perto o Grande Prêmio de São Petersburgo, que é considerado pelos fãs do automobilismo como uma das melhores experiências em loco. Logo de cara, nossa experiência já começou muito boa com o sistema de transporte. The Sun Runner é um ônibus que conecta St. Pete Beach a St. Pete. Pegamos o ônibus no ponto bem em frente ao resort e em cerca de meia hora descemos no ponto ao lado de uma das entradas para a pista de rua que recebe a Fórmula Indy. Tudo muito fácil e barato.
10: Se você é um apaixonado por velocidade, esse é o lugar. Agora, se você pensa que não gosta do esporte, eu vou provar a partir de agora porque você deve vir para cá, para St. Pete, para acompanhar o Grande Prêmio de Fórmula Indy.
5: Torcedores no gramado, privilegiados em iates de luxo. O traçado da corrida é montado em uma das partes mais belas da cidade, em Downtown. Acompanhar uma prova de Fórmula Indy em St. Pete é como estar em uma espécie de festival. Barraquinhas de comidas, de produtos, de bebidas. Quem adquire o passe para o paddock ainda vai poder ficar próximo dos pilotos e dos carros. A convite da organização e do pessoal de turismo de St. Pete Clearwater, ainda tivemos o acesso a uma área de camarotes, chamada de suítes. Seja nas áreas VIPs ou nos ingressos mais baratos, eu percebi que essa é uma experiência imperdível. E nada melhor do que conversar com um campeão da Indy, um brasileiro, para confirmar essa minha percepção.
11: A Indy é um produto diferente se a gente for comparar com outras categorias, mas o americano, isso aqui é um evento. Lógico que é uma corrida, mas assim, você olha o paddock, todo mundo, você pode comprar um passe para entrar no paddock. Se você olhar aqui do lado, tem um monte de gente que pagou para entrar, eles estão na frente dos pilotos, os carros estão aqui do lado, então é um ambiente mais familiar e mais aberto ao público. É realmente feito para os fãs.
5: Tivemos a honra de bater esse papo com Tony Canaan, chefe da equipe Arrow McLaren e campeão da Indy em 2004.
11: Cara, eu fiz a minha carreira aqui, né? São 26 anos de Fórmula Indy, então se acostuma. Na verdade, a gente, lógico, tem a relação com a McLaren da Fórmula 1. Eu vou para algumas corridas e você entra no paddock, é super estranho, porque é super vazio. É o oposto. Mas assim, de novo, é um produto diferente. Para mim, eu adoro isso aqui. Eu sou brasileiro, a gente gosta de muvuca, a gente gosta de confusão. Esse tipo de a gente interagir com os fãs nessa proximidade, eu acho super importante.
5: Eu comento com o Tony que estava um dia bem bonito, de sol, e que o circuito de St. Pete fica em uma área muito especial da cidade.
11: Se você olhar o lugar, né, Flórida, tem mar, não vamos comparar com nenhum, com Mônaco, não tem nada a ver. Mas se você olhar a atmosfera, por ser Flórida, por ser essa época do ano que é inverno nos Estados Unidos, e se você olhar uma foto de cima da pista, tem ali todos os iates e tal. Então, quer dizer, é o melhor lugar para começar a temporada, com certeza. Essa época dos Estados Unidos, todo mundo quer morar na Flórida.
12: Você está morando aonde?
11: Indianápolis, né? Hoje eu virei empregado do Sr. Zac Brown. Eu morei, lógico, em Miami 26 anos, mas com a minha nova função, não tinha jeito. Eu estou na equipe hoje 13 horas por dia, todos os dias. Mas minha mulher é de Indianápolis, a família dela é de lá, a gente tem 4 filhos, então essa é a desculpa que eu fico usando, porque eu odeio o clima de lá, mas não tem jeito, é por uma boa causa.
12: Qual a dica para o brasileiro que quiser assistir uma corrida aqui?
11: Cara, assiste na Band para você entender mais ou menos como é que é, mas venha, você tem todo o acesso de credencial. Agora, qual corrida? O St. Pete, né? Ou Indianápolis. E vocês vão ter, tem sessão de autógrafos, vocês podem vir aqui bater na porta, pedir um café que a gente... Se é brasileiro, a gente bota pra dentro. Se é americano, a gente pensa, mas não venham, cara. É um lugar que qualquer corrida de Indy é a mesma coisa aqui. Vocês vão ter um acesso que em lugar nenhum vocês vão ter.
5: Definitivamente tem muita coisa bacana para fazer em St. Pete, na Flórida, e tem um programa completo que eu gravei por lá em 2022. Do espetacular Museu Dalí ao ótimo James Museum.
13: Here you'll find a collection of artwork that depicts the Western landscape and culture of the people.
5: O simpático funcionário que nos recebeu nos levou a um tour pelas 7 exposições permanentes do Museu James, com obras que retratam pessoas, paisagens e a história do Oeste americano, dos nativos americanos e da vida selvagem.
13: I think it's the perfect place for our Western Art Museum to be.
5: Downtown St. Pete é muito charmosa, dá pra caminhar, parar nos museus, esticar até o pier. A gastronomia é definitivamente um dos pontos altos. Estivemos no Fortu, indicado pelo Guia Michelin. Conhecemos The Library, onde provamos um brunch delicioso em um ambiente de uma bela livraria. De noite, fomos até o In Between Days, um bar descolado com super equipamentos de música, capazes de tocar discos de vinil com a maior qualidade. Uma mistura de restaurante e balada mais calminha, que virou febre em Tóquio. E lá, nós conversamos com Zach Ashton, um dos proprietários e DJ.
14: When you step into in-between days, you feel as if you've been transported to actual Tokyo.
5: Ele nos contou que o conceito é justamente transportar os clientes para um bar típico de Tóquio no Japão, com drinks feitos à base de sake e pratos inspirados na culinária japonesa. No in-between days, trabalham 5 sommeliers de sake formados pela Associação de Sake de Londres. Tudo isso em um ambiente intimista de apenas 7 mesas.
14: We say it's not Tokyo, but it's close.
10: Se a gente começar a falar em português, você consegue me entender?
14: Sim, vamos falar.
10: Conta um pouco da sua história com o Brasil.
14: Minha história com o Brasil é uma grande história. Com música, com trabalho, para visitar as praias, para surfar. Tem muitos amigos lá ainda. Eu sempre falo com gente lá. Gosto para surfar lá, passear. Mas eu não fui para quase 4 anos. Eu acho que esse ano eu vou de novo.
10: Zach, thank you so much for having us here. So kind, thank you so much.
14: Thank you very much.
5: O programa de hoje vai para mais uma rápida pausa. Enquanto isso, eu te convido a dar uma olhada nas fotos e vídeos que fizemos durante as nossas gravações na região de St. Pete Clearwater. Cadê o Coutinho? Eu coloquei destaques da viagem no meu Instagram. Cadê o Coutinho? Não saia daí, porque voltamos já.

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1: Eu sou do time das antigas e eu amo manjar. Manjar de coco não é uma delícia? Agora, você já pensou em fazer um manjar de maracujá? Olha que legal, é muito parecido. O manjar é uma sobremesa fácil, rápida, gostosa. Você vai fazer e é só o tempo de gelar. É rapidinho, é o seguinte. Você vai pegar uma xícara da polpa do maracujá. O que, que eu faço? Bato no liquidificador e peneiro. Se você gostar, você pode pegar um pouquinho da semente só. Toda eu acho demais, porque aí fica chato de comer. Você vai peneirar, né? Vai ficar aquelas sementinhas lá na peneira. Você pega uma, sei lá, uma meia colher de sopa, só pra dar aqueles pontinhos pretos. E vai misturar uma xícara de açúcar, meia xícara de amido de milho, meio litro de leite e 100 ml de creme de leite fresco. Coloca tudo isso pra cozinhar em fogo médio e vai cozinhar mexendo até ferver. A maisena ou amido de milho precisa ferver para espessar. Então faz esse cozimento, daí você já coloca numa forma, não precisa pôr nada na forma. A gente faz na forma de furo no meio normalmente, né? Não precisa pôr nada, não precisa untar nada, só despeja e leva para gelar. E aí, enquanto isso, você vai pegar um outro maracujá e esse sim, com a semente, com tudo, colocar para um maracujá umas 2-3 colheres de sopa de açúcar e vai cozinhar fazendo uma caldinha, só o tempo do açúcar derreter. Aí gelou o seu manjar, você desenforma, rega com essa calda linda de maracujá e pronto. E se você quiser, você pode falar comigo pelo e-mail hojepode@bandnewsfm.com.br ou pelas redes sociais no @carolecrema. Pode pedir receita, dica, fala comigo, eu vou adorar.
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0: Indo direto a Brasília, a Serasa divulga novos dados sobre o endividamento dos brasileiros. Quem conta é o Afonso Marangoni.
1: 45% dos endividados com bancos se sentem mais confiantes em negociar as dívidas, caso consigam desconto, redução de juros e parcelamento acessível. Os dados são de estudo realizado pela Serasa Experian, em parceria com o Instituto Opinion Box, sobre o perfil do comportamento dos brasileiros em relação ao endividamento. A divulgação ocorre no contexto em que o governo Lula lançou o novo Desenrola, programa de renegociação de dívidas com os bancos. Em coletiva de imprensa, o gerente de comunicação da Serasa, Fernando Gambaro, afirma que a iniciativa gera um alívio temporário.
2: É necessário que o alívio aconteça para que as pessoas possam buscar educação financeira, possam buscar qual a melhor opção de crédito a partir dali. O ponto é, não pode se encerrar ali. A gente precisa aqui fazer um movimento em torno da educação financeira, em torno do mercado como um todo, para que isso seja sustentável a longo prazo e não seja só um alívio temporário.
0: Nos outros assuntos, a primeira reunião externa da Câmara sobre o fim da escala 6x1 será no estado do presidente da Casa, Hugo Mota. Quem explica é a Jéssica Aquino.
3: A Paraíba será a sede da primeira audiência pública da Câmara Federal sobre o fim da escala de trabalho 6x1. O debate acontece nesta quinta-feira em João Pessoa, dentro do projeto Câmara pelo Brasil. De acordo com o presidente da Assembleia Legislativa, o Adriano Galdino, a proposta pode beneficiar o comércio e a indústria. Estão confirmadas as presenças do presidente da Câmara, Hugo Mota, do relator Léo Prates, além de parlamentares, lideranças sindicais, estudantes e representantes da sociedade civil.
0: Um hospital de Porto Alegre restringe o atendimento após superlotação. Os detalhes com a repórter Eduardo Oliveira.
4: Com 46 pacientes internados em 10 leitos de emergência SUS, o Hospital São Lucas da PUC restringiu novamente os atendimentos apenas a pacientes de risco. Serão atendidos na emergência somente casos graves, classificados como laranja ou vermelho. Ao contrário do ocorrido em períodos de inverno, a superlotação da unidade não se dá por casos respiratórios. A maioria dos internados são pessoas com doenças crônicas que vão buscar atendimento, sendo quase metade destas de fora de Porto Alegre. Dos 152 novos leitos anunciados pela Operação Inverno 2026, não há previsão de aberturas em unidades de alta complexidade. O Hospital São Lucas orienta que pacientes com casos de baixa complexidade procurem a rede básica de saúde ou outros serviços de pronto atendimento.
0: Indo direto ao nordeste do país, no Ceará, a chuva ainda preocupa os moradores de mais de 150 cidades. Fala, Melina Mello.
5: Fortaleza segue sob alerta amarelo de chuvas intensas após registrar a terceira maior chuva do ano. E a previsão indica continuidade das precipitações ao longo dos próximos dias. Segundo o IMET, o aviso de perigo potencial vale até quinta-feira, dia 7 de abril, e pode atingir a capital e outros 154 municípios cearenses, com céu variando de parcialmente nublado a nublado e chuvas que devem se intensificar durante a madrugada e avançar pela manhã, podendo chegar a 50 milímetros, acompanhadas de ventos entre 40 e 60 quilômetros por hora em grande parte do estado.
0: E depois do mega show da Shakira, cresce a expectativa para o próximo Todo Mundo no Rio em 2027. Quem traz as expectativas para o evento é o Vinícius Calisto.
6: Beyoncé, Rihanna, Bruno Mars, Coldplay. Após o show da Shakira em Copacabana, moradores já especulam o nome da próxima atração do Todo Mundo no Rio, que tem apresentações gratuitas garantidas pelo menos até 2028. As edições acontecem desde 2024 e já contaram com Madonna, Lady Gaga e Shakira. As últimas duas contaram com os maiores públicos do festival, levando, somados, mais de 4 milhões de pessoas às areias de Copacabana. A Band News FM conversou com cariocas e fluminenses que contaram quem eles esperam para contagiar o Rio em 2027.
7: Por Todo Mundo no Rio, pro ano que vem, eu sugeria Coldplay, uma banda sensacional.
8: Para Todo Mundo no Rio de 2027, eu gostaria muito de ver Britney Spears. Eu acho que seria incrível, icônico, seria o retorno dela aos palcos, seria um grande feito para a cidade. Eu acho que viria o mundo inteiro parar no Rio de Janeiro.
9: Seria uma excelente um Bruno Mars, o Coldplay. que são espetáculos de show também, né? Acho que a gente poderia, o Rio merece se deliciar com esse tipo de show.
6: Na noite de sábado, 2 milhões de pessoas dominaram a areia de Copacabana para assistir a maior artista da América Latina, Shakira. A apresentação começou com mais de uma hora de atraso. Apesar de estar programado para começar às 9h45 da noite, o show começou às 10h55. O palco tinha 1.500 metros quadrados de extensão, com 680 metros quadrados de painéis de LED. Na frente, uma passarela de 25 metros que deixou a loba mais perto da alcateia. Segundo os números da prefeitura, a movimentação financeira foi de mais de 600 milhões de reais, contando bares, restaurantes e comércios em geral.

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1: Terceiro e último bloco do nosso programa de hoje. Durante 10 dias, nós exploramos um lado da Flórida nos Estados Unidos, menos conhecido pelos turistas brasileiros, o sudoeste do estado. Iniciamos a viagem em Dunedin, passamos por Tarpon Springs e fomos descendo pelo condado de Pinellas, Clearwater, St. Pete Beach. E de lá, nós continuamos beirando o Golfo do México um pouquinho mais ao sul. Localizado a pouco mais de 2 horas de Orlando, Punta Gorda Englewood Beach é um destino que oferece o melhor do estilo de vida da Flórida. Extensas areias de praia, ótimas opções gastronômicas com belas paisagens, atrações em contato com a natureza. E para poder explorar tudo isso, o pessoal do turismo local e do Visit Florida caprichou na nossa base. Ficamos 3 noites no Sunseeker Resort Florida Gulf Coast Curio by Hilton, um enorme resort que fica estrategicamente localizado no Peace River, com uma vista deslumbrante para Charlotte Harbor. O resort em si já é uma atração da região, e como ele fica bem central, de lá nós pudemos facilmente visitar as experiências da região de Punta Gorda e Englewood Beach. Uma das joias escondidas do nosso país. Foi assim que a simpática senhora nos recebeu para guiar um passeio pelo Peace River Botanical and Sculpture Gardens.
2: Em 2017, os gardens foram abertos.
1: Inaugurado em 2017, Peace River é um jardim botânico de esculturas, um santuário de 30 acres que combina o melhor de 5 ecossistemas. Nós tivemos o privilégio de fazer um passeio guiado com uma senhora que sabia tudo sobre o passado deste lugar e também sobre as plantas e esculturas. Para quem curte esse tipo de atração, basta parar o carro no estacionamento, pagar o ingresso e curtir com calma todo o ambiente. Ou melhor, ambientes, já que a propriedade é bem grande. Como estamos na costa oeste da Flórida, o pôr do sol desta região se transforma em um espetáculo à parte. Punta Gorda fica cercada por uma baía, então reservamos um passeio de barco para apreciar o pôr do sol. No nosso caso, o dia estava lindo e o sol se pôs magnificamente no Golfo do México. Esse passeio sai de um pequeno shopping chamado Fisherman's Village.
3: E bem ao lado das lojinhas fica um ambiente muito parecido com aquele que a gente encontra em praias espalhadas pelo mundão. E a galera vem aqui no entardecer só para curtir essa atmosfera deliciosa.
1: Um bar pé na areia, mesas e cadeiras. Tudo isso ao lado do pequeno centro de compras. Se você busca por um lugar diferente e interessante na Flórida, em um compasso mais tranquilo, certamente vai se encantar por Punta Gorda.
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1: Durante as nossas andanças pelo sudoeste da Flórida, nós pudemos perceber que a gastronomia realmente é um ponto acima da média. Em Punta Gorda encontramos cafés charmosos, excelentes restaurantes para comer caranguejos, peixes e frutos do mar. E ainda tivemos um jantar perfeito no Wineset House, no coração da área gastronômica da cidade. Em uma outra manhã, pegamos o carro e dirigimos por cerca de 1 hora até Englewood Beach, onde encontramos mais restaurantes simpáticos, mas de um estilo um pouco mais praiano. E por falar em praia,
3: a capital mundial do dente de tubarão. É muito curioso, quando você estiver nessa praia, você vai encontrar dezenas, centenas de pessoas procurando por coisinhas pequenininhas como essa aqui. Dentes fossilizados de tubarões.
1: Assim que chegamos a Manassota Key Beach, percebemos na hora que aquela não era uma praia qualquer. Todo esse litoral, que começa em Venice, na Flórida, lota de banhistas com pás, peneiras e ferramentas curiosas para garimpar nas águas claras do Golfo do México. A Flórida pré-histórica possuía uma alta concentração de tubarões, incluindo o extinto Megalodon, um dos maiores e mais poderosos predadores que já existiram na Terra. Os tubarões trocam de dentes ao longo de toda a vida, e algumas espécies podem perder e substituir mais de 35 mil dentes, que vão para o fundo do mar e que acabam sendo arrastados pelas correntes do Golfo justamente para as praias dessa região. Praias, é preciso ressaltar, que são muito bonitas e bem estruturadas e que ainda tem esse charme, procurar pelos dentes de tubarão. E não é que a nossa produtora encontrou um bem pequenininho durante as nossas gravações? Cadê o dente de tubarão do Coutinho? Eu coloquei uma foto lá no meu Instagram. Cadê o Coutinho? A nossa busca por destinos curiosos da Flórida continua pela região de Ponta Gorda. Chegamos a Babcock Ranch, um lugar conhecido pelas práticas sustentáveis e de conservação.
4: How's everyone doing today? Yeah? Good. Good. Awesome. I'm Joy. I'm going to be your guide for the next 90 minutes.
1: Uma enorme fazenda bem estruturada oferece o Babcock Ranch Eco Tour, uma experiência de 90 minutos a bordo de um veículo com uma guia, cuja missão é encontrar vida selvagem em meio à aventura educativa.
4: So we don't promise any wildlife sightings. This is a preserve. The animals come and go as they please, but I like to play a little game with all of my tours. If somebody wants to step up and be my alligator counter, I'm going to say we will see 71 alligators today, okay?
1: A guia diz que estamos nas mãos da natureza, que não dá para garantir o que vamos encontrar, mas lança um desafio. Se a gente não observar pelo menos 71 jacarés, ela devolve o dinheiro do ingresso e ainda paga o nosso jantar. O passeio é quase todo feito em um caminhãozinho aberto, num estilo safari. Além de jacarés e crocodilos, que vimos mais de uma centena, tivemos a chance de observar guaxinins, veados, cervos, porcos, bois, vacas, aves pequenas, médias e grandes e outros habitantes da Flórida, um dos 5 estados de maior biodiversidade do país. Nossa viagem pela costa sudoeste da Flórida continua mais ao sul. Chegamos à região de Fort Myers, um lugar que encantou duas grandes personalidades mundiais. Estou falando de Thomas Edison, um dos maiores inventores da história, e de Henry Ford, que revolucionou a indústria automotiva. Os dois construíram casas de férias nesta região, eram vizinhos e ajudaram a impulsionar o turismo por aqui. E em poucos minutos eu entendi direitinho porque eles ficaram encantados por Fort Myers. Almoçamos no Oswald Bar and Grill, um restaurante que fica nas margens do rio Caloosahatchee. Essa área é chamada de River District, onde está o centrinho charmoso da cidade. Mas o que já estava bem interessante iria melhorar ainda mais. Pegamos o carro e dirigimos por cerca de 45 minutos até Sanibel Island. Trata-se de uma ilha bem comprida, magrinha, que protege o continente e cria uma paisagem muito, mas muito bonita. Esqueça tudo aquilo que você imagina ou que já experimentou na Flórida. É até difícil de explicar, mas eu vou começar tentando dizer que Sanibel é considerada a capital mundial das conchas do mar. Praias de areia branquinha e de um mar azul hipnotizante, repletas de conchinhas. E nesta região, pegar as conchas não é proibido, pelo contrário, é incentivado. Para sentir toda a atmosfera de Sanibel e da vizinha Captiva Island, nós ficamos hospedados no Anchor Inn and Cottages. Passamos 2 noites em uma das 3 cabanas coloridas que ficam à beira da rua principal, em frente a uma pequena piscina e a uns 500 metros da praia. E aqui eu já te convido a ver o vídeo que eu fiz de Anchor Inn no meu Instagram. Uma cabana tão confortável que nós simplesmente deixamos de sair para jantar em uma das noites e compramos comida no supermercado só para curtir a nossa casinha. Procure lá no meu Insta o destaque de Fort Myers e de Sanibel. Cadê o Coutinho? No outro dia, acordamos cedo, pegamos o carro e dirigimos por cerca de 25 minutos até o meio da ilha vizinha. Uma pequena ponte separa Sanibel de Captiva Island, onde reservamos um passeio de caiaque. Foram 2 horas com o guia e mais um casal americano remando calmamente e contemplando a natureza de uma área de manguezal. Vemos alguns animais, dentre eles os manatis, os parentes do nosso peixe-boi. Encerrado o caiaque, era hora de almoçar.
5: Merry Christmas e Feliz Natal daqui da Captiva Island, Florida.
1: Inaugurado no Natal de 1979, esse restaurante celebra a data todos os dias. Espalhados pelas salas do Bubble Room estão mais de 3 mil itens antigos e a maioria de temática natalina. Os funcionários também se vestem a caráter e a comida é digna de elogios. Com uma bandeja lotada de gigantescos pedaços de bolo, a garçonete explica um a um os sabores das sobremesas. Até então, só nos comunicávamos em inglês. Aliás, praticamente não encontramos brasileiros na costa sudoeste da Flórida.
5: Vocês são brasileiros?
6: Ah, você tá brincando.
5: Eu sou brasileira também, falando inglês aqui o tempo todo.
1: Depois que eu troquei algumas palavras em português com a produtora do Partiu Band News, a simpática Marina revela a surpresa de encontrar brasileiros em Captiva Island. E nós ganhamos mais uma daquelas histórias engraçadas pra contar depois da viagem. Nossa missão de encontrar experiências inusitadas na Flórida continua. Agendamos um passeio de barco em Captiva para visitar uma ilha que abriga um bar único. No caminho, alguns golfinhos já nos deram as boas-vindas.
7: Cabot Key is an island that was purchased mid-1930s.
1: Cabot Key é uma ilha que hoje em dia recebe centenas de turistas que chegam de embarcações de todos os tipos. Na parte mais alta, fica um belo bar e restaurante que carrega uma tradição de dezenas de anos. Ao entrar nos dois salões principais, os clientes vão se deparar com milhares de dólares pendurados nas paredes e no teto.
8: Estima-se que por aqui, somando todas as notas que existem, chega a uma soma de algo em torno entre 70 mil e até 100 mil dólares. É muito dinheiro!
1: Essa tradição nasceu há décadas, quando pescadores locais assinavam o dinheiro como uma espécie de garantia para assegurar que poderiam comprar bebidas caso a pesca não fosse tão boa. Hoje o bar virou atração turística e serve saborosos pratos e lanches caprichados. A região de Fort Myers, no sudoeste da Flórida, prova que é possível comer muito bem e se divertir com tradições e histórias curiosas. Antes de deixarmos a região, ainda passamos uma noite em Fort Myers Beach, em um resortão chamado de Pink Shell Beach. Um lugar muito bonito, mas de um estilo completamente diferente de Sanibel e de Captiva. Um público mais jovem, mais festeiro. E no final deixamos a região de Fort Myers com uma vontade de voltar em breve. E assim, nós encerramos o programa de hoje, gravado na costa sudoeste da Flórida, mostrando destinos incríveis e ainda pouco conhecidos dos brasileiros. 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Eu estou todos os dias na programação da Band News TV. E todas as semanas na tela da Band. Se quiser acompanhar as nossas gravações, eu coloco também muito material no meu Instagram. Cadê o Coutinho? Eu te espero no meu Insta. Cadê o Coutinho? O programa de hoje teve a sonorização final do mestre José Antônio de Araújo Filho. E na semana que vem tem muito mais.

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0: nosso querido Warren Buffett. E essa onda, para sorte dos Estados Unidos, pode se prolongar. Já tem um novo ciclo, já tem um novo boom prometendo vir por aí, que é o das empresas ligadas à computação quântica. A gente já vem falando, né, de computação quântica, mas ainda é uma coisa um pouco distante. E é distante um pouco, viu, Edu? Ainda não está tão perto assim. Mas para o mercado financeiro, a gente vai começar a ver um movimento nessa direção, talvez ainda esse ano, com investidores já começando a aportar muito dinheiro em empresas de computação quântica. Então isso talvez comece a se juntar, talvez a gente tenha duas bolhas aí acontecendo meio simultaneamente, sabe? E o que chama atenção nessa história também, Edu, é que até a tecnologia ainda está sendo discutida da computação quântica. Existem hoje três grandes vertentes tecnológicas e que a gente, na verdade, não tem hoje clareza qual delas vai vingar. A gente tem uma vertente tecnológica que é defendida pela IBM, é um pouco mais tradicional. A gente tem uma vertente que é defendida por uma startup que talvez seja mais radical, que é baseada numa tecnologia de fótons, e a gente tem uma intermediária que é baseada em átomo mesmo, não só em fóton, né? A gente já começa a falar aqui de coisas que parecem coisas mais de jornada nas estrelas, né? Mas coisas estão acontecendo. Ou talvez a gente tenha as três acontecendo simultaneamente, né? Mas mesmo com essa indefinição tecnológica, a gente já começa a ver um fluxo de capital grande sendo aportado nesse segmento.
1: Para a gente acompanhar também como os pesquisadores aqui do Brasil vão entrar nesta onda da computação quântica. É claro que a gente acompanha e vai contando passo a passo por aqui. Você encontra essa e outras colunas também no nosso site, o bandnewsfm.com.br, na aba Colunistas, procura por tecnologia que tem tudo lá.
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3: Agora são 4 horas 36 minutos pelo horário de Brasília, seguindo com os outros assuntos por aqui na nossa programação. O governo Lula prepara mais uma fase do Desenrola 2. Programa de renegociação de dívidas. A apuração é da colunista da Band News FM, Mônica Bergamo. Ela conversou com Luiz Megali.
4: Hora de conversar com Mônica Bergamo, e a Mônica tem informações sempre exclusivas para você, especialmente você que está aí perdendo sono porque não sabe como é que vai pagar suas dívidas, Mônica.
5: É isso aí, Megali. O Ministério da Fazenda deve apresentar em até 40 dias uma nova fase do programa Desenrola 2, tá? Tem o Desenrola 1, primeira fase, segunda fase, 10 fases do Desenrola 1, agora uma nova fase do Desenrola 2. O Desenrola 2 foi lançado ontem para quem está inadimplente, com todas as regras aí que vocês devem ter divulgado a exaustão, e agora uma nova fase seria para contemplar as pessoas que estão adimplentes, ou seja, que estão com os pagamentos das suas dívidas em dia, Megali, mas que estão enforcados pelo alto valor da prestação. Segundo uma pessoa do governo me falou, vai ser um programa para os que estão com a corda no pescoço, tá? Pagando dívidas em dia, mas com juros muito altos, né? Prestações pesadas que comem uma boa parte de sua renda. Como vai ser feito isso? Ainda está começando a ser pensado, né? O governo está pensando em dar estímulos aos bancos para que eles reduzam os juros dessas pessoas que pagam em dia e alongue a dívida, né? Caso a pessoa queira optar por isso. Ou seja, pague mais prestações, mas prestações menores e com juros mais baixos. Eles acreditam, quer dizer, que não pode ficar aparecendo, o governo está preocupado, Megari, em que fique parecendo que ele fica premiando recorrentemente maus pagadores, né? Que seria um estímulo para quem não paga, porque depois aparece um programa que vem e renegocia suas dívidas. Eles dizem que esse Desenrola vai ser o último, que quem ficar inadimplente a partir de agora não vai ter uma nova oportunidade, mas vão tentar premiar aquele que faz um esforço para ser um bom pagador, estimulando bancos, dando garantias para que os bancos

0: consigam fazer essa negociação. Vamos ver, ainda não tem um desenho pronto. Megara ainda é uma ideia, a ideia não é inicial, mas é uma ideia que ainda não foi formatada direitinho. A promessa é que isso seja feito em 40 dias, Megali.
1: Muito bem. Ô, Mônica, você colheu aí alguma repercussão? Isso tá fora da pauta, tô te pegando meio de surpresa aqui, mas deve haver alguma repercussão do anúncio, né? Da viagem de Lula aos Estados Unidos para se encontrar com Donald Trump. A gente foi meio pego de surpresa, né, por essa viagem, e ela foi marcada por um período muito curto, né? O que que a gente colheu
0: Essa
1: ali?
0: viagem já estava. Havia uma expectativa muito grande sobre esse encontro, né, Megali? Mas a guerra do Irã atropelou tudo, né? E a relação deu uma deteriorada. Quer dizer, não sei. A gente vai ver agora se ela deu uma deteriorada ou não. Ou se o Trump acha que é do jogo, porque cada governante tem que, do mundo, tem que prestar contas primeiro à sua própria população, né? E aí o Lula passou a criticar o Irã pela guerra. Desculpe, o Lula passou a criticar o Trump pela guerra, porque é uma guerra que está levando ao aumento de preços de combustíveis no mundo inteiro, desestabilizando o mundo inteiro, levando a inflação ao mundo inteiro. Então já não é mais aquele amor, né? Como é que eles falavam mesmo, Megali, que
1: A
0: você
1: química,
0: vai
1: a
0: ser mais fácil?
1: petroquímica.
0: Aquela química, aquela petroquímica assim, maravilhosa, mas a gente vai ver em que pé. Que tá essa relação, né? De lá para cá já aconteceu a expulsão de um agente federal dos Estados Unidos, uma retaliação do Brasil, depois o Brasil recuou, né? A prisão lá nos Estados Unidos do Alexandre Ramagem, que é foragido no Brasil, considerado foragido, mas que está sendo abrigado ali pelas autoridades norte-americanas. Então tem muitas questões, além das grandes questões econômicas, e de energia e de minerais, que esse é o interesse real dos Estados Unidos, né? Então, são os interesses reais. Então, eu acho que está cercado de expectativas. Vamos ver se primeiro confirma de verdade, se é 100%, embarca quarta, se reúne com o Trump na quinta, é isso que está anunciado. Mas vamos ver se vai ser mantido. Expectativa gigantesca, né, o Megali, para esse encontro, né, do Lula, que já não é o Lula presidente, agora é o Lula presidente e candidato, então vai ter que colher aí benefícios eleitorais
1: Com
0: também
1: certeza, que é por isso que eu
0: com
1: disse.
0: essa visita, né?
2: O âncora do Band News no meio do dia do Jornal da Band, Eduardo Oineg, afirma que programas como Desenrola atacam apenas parte do problema de crédito no país.
3: Eu queria falar hoje do desenrola e do enrola. Tem o desenrola e tem o enrola. Veja bem, o Brasil tem dois problemas graves envolvendo o crédito. E o governo atacou um dos problemas. A gente construiu uma dívida monumental, muita gente devendo, e aquela história, como é que paga? Não dá com essa taxa de juros absurda, com a renda que não é, que é menor, líquida do que era em 2020, uma combinação que conta um pedaço da história, mas que é complicada. O governo foi lá e lançou um programa há alguns poucos meses da eleição. O programa foi feito rapidamente, pressionava o Palácio do Planalto para que a Fazenda resolvesse logo, porque senão fica complicado. Daqui a pouco é um desenrola feito depois da eleição. Não adianta. Aí quem fica enrolado é o governo. Quem fica enrolado é a candidatura do presidente Lula. Então, fizeram rapidinho. Famílias com renda até 5 salários mínimos vão poder renegociar. Vai ter um desenrola para estudantes, vai ter um desenrola rural, vai ter um desenrola para empresas, enfim, vai ter um monte de desenrola. Esse é um problema que o Brasil tem, né? Agora, olha que coisa curiosa. Quando o Bolsonaro fez um desenrola só para o Fies, e foi em 2022, ele tira um público-alvo grande. Só 9% do valor esperado para o público-alvo e tal, 9% aderiram. 9%. 9%. Aí o Lula pegou o programa do Bolsonaro, apagou e fez outro igual, chamado Fies também. Quer dizer, tinha um nome, desenrola Fies, nem me lembro o nome do programa do Lula, mas a taxa chegou a 31. Por que que não foi 80? Por que que a do Bolsonaro foi 9? Por que que foi 31? Aí o Lula fez um desenrola também em 2023, o Desenrola 1. Sabe, Missão Impossível? 1, 2, 3, 4, então, tem o Desenrola 1. O Desenrola 1, 2023, envolvia um público-alvo anunciado de 70 milhões de pessoas, 21% de adesão. Por quê? As pessoas não estavam enroladas? Na faixa 1, ou seja, na faixa das pessoas com uma renda menor, o Desenrola daquele ano, 25 milhões de pessoas, deu 8% de adesão. Quanto mais pobre, menor a adesão. Como é que você explica isso? Se quanto mais pobre, maior a dívida, maior o enrosco. E aí surge o segundo problema. Eu falei que o governo resolveu um problema, que foi apresentar um novo programa com o mesmo objetivo do programa anterior, do Desenrola 1, que não teve uma adesão elevada. Que no caso do ensino é o Desenrola 3, porque já teve o do Bolsonaro, o Lula copiou e agora o Lula faz o Desenrola Estudante, que sempre tem um nome bonitinho, né? Diferente. Mas o 1 e o 2, ou seja, o original do Bolsonaro e a réplica do Lula, não foram bem sucedidos. Não foram bem sucedidos. Por que será? Será que as pessoas enroladas, que não aderiram ao programa, têm um amor pela dívida? Elas querem dever. Por que elas não aderiram ao programa? Aí surge o outro problema, que é o seguinte: nós não temos a menor ideia no Brasil de como essa dívida surgiu. Não tem a menor ideia. Claro, a gente sabe, as pessoas foram lá e se endividaram. Mas quem deve o quê, por quê? Não existe nenhum estudo confiável, a não ser assim: o cara usa o cartão de crédito para comprar comida, o outro usa o cartão de crédito para fazer isso, aquilo, outro. Mas você não sabe dizer o seguinte: quantos por cento dessas pessoas devem porque são hipossuficientes financeiramente? Quantos por cento dessas pessoas até têm baixa renda, mas compraram uma televisão gigante? Quantos por cento dessas pessoas devem pela primeira vez? Quantos por cento dessas pessoas são devedoras? Contumazes. Quantos? Nós não sabemos. O Banco Central não sabe. Serasa não sabe. Então, quando você vai fazer os levantamentos, você descobre assim: o Banco Central, ele publica estatísticas sobre endividamento, comprometimento de renda e inadimplência. Beleza. A Serasa mede os negativados. Aí tem uma pesquisa da CNC que mede o percentual de famílias com dívida. Aí a Febraban classifica os tomadores em faixa de saúde financeira. Cada um tem um indicador, vai contando cabeça, mede fluxo, regula, calcula estoque de dívida, mas não tem um processamento, um único estudo com dados cruzados pelo Banco Central, pelos cartórios, pela Justiça, pela Receita Federal, pelo Cadastro Único, que pega o universo de endividados e diz assim: vamos fazer um mapeamento de por que que essas pessoas estão devendo? E isso é muito grave, porque a gente descobriu, por exemplo, no INSS, e foi preciso vir um escândalo de corrupção que explodiu no atual governo, para que, depois de trocar 77 vezes de presidente do INSS, alguém dissesse: mas vem cá, cada pessoa na fila é uma pessoa na fila? Aí descobriram que talvez não, que talvez você tenha pessoas na fila em número menor do que o número de registros de pessoas na fila. Então, me diz o seguinte: nós temos um instituto chamado INSS, que é responsável pela gestão da Previdência, e ela não sabe, ele, esse instituto, quantas pessoas realmente estão na fila. Não sabe. Quantos corações pulsam na fila? Sabe quantos pedidos tem? Então, 3 milhões... 2 milhões e 800, mas você não sabe se é 1 milhão e meio, 1 milhão e 800 mil pessoas, se não é. Aí você vai para a quantidade de processos que tem na justiça do INSS, e eu volto à questão do endividamento em seguida, e você tem lá dezenas de milhões de processos. Uma barbaridade de processos, sei lá quantos milhões de processos. Aí quando você vai estudar os processos, e alguns estudos foram feitos sobre uma porção pequena dos processos, pequena comparada ao total de processos, mas ainda assim expressiva, descobriram que tinha juiz que adotava uma decisão ao arrepio das decisões administrativas do INSS, seguindo normas que ele, juiz, entendiam que eram corretas, ainda que não fossem semelhantes decisões tomadas pelo STJ, por exemplo. Então, não é uma mesma jurisprudência que ordena as decisões. Não há um alinhamento entre as decisões administrativas e da justiça para que todo mundo interprete do mesmo jeito. Então, de cada 9 casos em que o INSS aprova um, a justiça ia lá e aprovava outros 9, outros 8. Como pode um negócio desse? Desorganização no INSS. Desorganização no endividamento. Olha o que aconteceu. Que interessante. Em 2018, o Brasil tinha 98 milhões de cartões de créditos ativos. Hoje, a estimativa é que a gente tenha mais de 250 milhões de cartões de créditos ativos. Como pode um troço desse? A quantidade de cartões de créditos ativos mais do que dobrou. Mais do que dobrou. Quando você pega o número de cartões que foram emitidos, não que foram habilitados, mas emitidos, nós estamos falando de mais de 500 milhões de cartões, que é a tentativa dos bancos de ficar empurrando cartão para a tropa, dos quais metade, ou quase a metade, virou cartão ativo. Então hoje, uma pessoa carrega de 2 a 3 cartões de crédito, e ela se endivida em 2 a 3 cartões de crédito. Em 2018, antes dessas mudanças de cartão, e nós vamos falar sobre isso, você tinha 16,5 bilhões de reais em operações ao ano com cartão. 2025 foram 48, triplicou. Triplicou. Explodiu o número de cartões, explodiu o número de empréstimos. Cada brasileiro fez 110 transações eletrônicas em 2018. Em 2025 fez 320 transações. Aí você fala, o que aconteceu? Aconteceu que mudou a regra em 2018 do sistema bancário e houve uma liberação para todo mundo poder emprestar as fintechs e criação de outras formas de empréstimo. Então as pessoas passaram a receber crédito sem pedir, os cartões começaram a chegar sem solicitação, app de banco oferecendo limite pré-aprovado, loja virtual oferecendo crédito na hora que você vai pagar a mercadoria, banco digital oferecendo empréstimo por SMS, fintech oferecendo empréstimo por financiamento por WhatsApp. Resultado, a gente começou a ser abordado por uma quantidade de instituições que é impressionante. Monumental. Aí você fala, bom, e em função disso, como os juros são muito altos, as pessoas se endividaram. Pois é. E aí a coisa complica. De fato, os juros são uma coisa estúpida no Brasil. Só que em 2018, quando a Selic estava 6,5%, você tinha 60% de pessoas endividadas. Em 2019, quando a Selic caiu para 4,5% ao ano em dezembro, as famílias endividadas aumentaram de 60% para 64%. Como que se explica isso? Por que caiu a Selic e aumentou o grau de endividamento? Por acaso tem a ver com essa mudança do Banco Central. Em 2020, quando a Selic chegou a 2%, o grau de endividamento aumentou de novo. E aí a gente tem aumento, a gente tem uma curva regular de aumento de endividamento que não corresponde com a curva da Selic, que teve altas e baixas. É uma coisa espantosa. O mesmo acontece quando você vê o estoque de dívida das famílias sobre a renda. Também você tem um aumento constante, mesmo com a variação da taxa de juros. O que eu quero dizer com isso? Quero dizer com isso que há uma profunda desinformação, a exemplo do que acontece no INSS, sobre o mercado de crédito, sobre o endividamento da sociedade. E o governo adotou uma política pública ou soltou um programa que é oportuno do ponto de vista político e oportuno para as pessoas e também para o sistema bancário, sem saber qual é a dimensão do problema. Ponto de partida daquela mudança que eu falei foi uma decisão do Conselho Monetário Nacional que criou novas categorias de instituições financeiras, que em vez de ser os bancos tradicionais, começaram a ter, eram entidades que podiam ter um capital mínimo de R$1 milhão e começaram a emprestar. Em 2020 você tinha 20 entidades emprestando com capital estrangeiro, em 2024 era mais de 200. Você entendeu? Explodiu o número de pessoas oferecendo, o número de entidades oferecendo crédito. Aí veio o Pix, veio o tal do Open Banking, veio. E você começou a ter esse rolo. É que os bancos, ou seja, principalmente as fintechs, mas os bancos também, começaram a emprestar para pessoas que elas não conheciam. Pessoas que não, com que elas não tinham relação. E isso começou a complicar também o sistema financeiro. Então esse programa do governo Desenrola para as pessoas também é um desenrola para os bancos. Porque quando um cliente atrasa o pagamento por mais de 90 dias, o banco tem que colocar aquilo como uma provisão, ó, perdi. E essa provisão sai direto do lucro, reduz o lucro do banco. Quanto maior é o atraso, maior é a provisão. E depois que dá um ano, é 100% da dívida tem que ir para provisão, ou seja, prejuízo. O que acontece? O banco começa a não poder emprestar mais tanto dinheiro quanto ele podia emprestar antes. Então, também precisava dar uma saneada nesse troço. Ou seja, esse programa desenrola, desenrola agentes, empresas, bancos e governo. Aliás, candidatura, né? Porque para o governo tem um custo, porque tem dinheiro público, tem um custo, tem dinheiro do tesouro nesse programa. Mas tudo isso para dizer que, mais uma vez, o Brasil opera na desinformação, que o governo brasileiro, e não é este governo, o governo brasileiro faz programas sem saber, conhecer a fundo o problema. E faz o programa com objetivo eleitoral, como fez Bolsonaro, com o Fies, como fez Lula. E faz isso e depois a gente vê, porque útil sempre é. Gente devendo sempre tem. Pessoas que estão precisando sempre vão existir. Então, nós estamos ajudando quem precisa. Não é verdade que nós não estamos ajudando quem precisa. Mas a gente está ajudando só quem precisa? A gente está ajudando só as pessoas que efetivamente deveriam receber esse programa? É a pergunta que se faz para o Bolsa Família, é a pergunta que se faz para o INSS, quando você pega o caso da aposentadoria rural, quando você pega o caso do seguro defeso, quando você pega o caso do Bolsa Família, eu já falei. E você vê que é um problema. Muitos desses programas são declaratórios. Aposentadoria rural é declaratória. Você não tem que provar tudo aquilo. E quando o INSS pede prova, vale a declaração. O sindicato pode dizer que ele fez. É um negócio complicado. Bolsa Família é um programa que é montado por prefeitos. Como é que você pode ter certeza da integridade do programa? Tem prefeito que trabalha direito, tem prefeito que não trabalha direito. Não vamos chegar no absurdo dito pelo Romeu Zema no Canal Livre, que o Bolsa Família é um programa que beneficia marmanjões. Porque, de novo, a exemplo do programa do governo, a crítica também precisa se fiar em números. E o governador de Minas Gerais não apontou um dado, e a gente perguntou, para mostrar que o Bolsa Família beneficia marmanjões. Deve beneficiar também. Mas dizer que beneficia marmanjões, ele chegou a dizer o seguinte: beneficia marmanjões que ficam em casa vendo TV a cabo e assina Netflix. Eu não sei como é que ele conseguiu todo esse tipo, toda essa quantidade de dados. Mas ele afirmou isso no Canal Livre. E o Canal Livre é um espaço para a gente fazer as perguntas e quem entrevista, quem é entrevistado dá as respostas, né? Não é para ficar fazendo uma inquisição, certo? Mas o fato é, ele falou isso. Então, não vamos chegar nesse ponto. Mas você percebe que a gente vive num país com uma carência de informação brutal. Nós não sabemos se realmente nós temos 80 ou 90 milhões de pessoas com um grau de endividamento que precisa de um desenrola. Nós não sabemos. Simplesmente nós não sabemos. Nós não sabemos. A gente reproduz os números. E eu mesmo já falei aqui alguns números, não agora, mas em outras ocasiões, números do Banco Central. Agora, a hora que você vai mergulhar nos dados, você vê, mas peraí, quem é que fez um estudo aprofundado com base em dados do Banco Central e tal, ou o próprio setor público, para poder entender a natureza desse problema? Não tem. É no improviso. É no vai da valsa. E isso é um problema. Porque daí o governo lança, faz um carnaval, como sempre o governo faz carnaval. Até no carnaval, nesse ano, o governo fez carnaval, mas também faz carnaval quando não é carnaval. E fica esse troço, tá cheio de gente com nome sujo, tudo bem. Mas por quê? Como? Como é que chegamos a isso? Porque se a gente não souber como nós chegamos a isso, a gente não consegue desmontar o problema. A gente faz o desenrola 1, faz o desenrola 2, e daí depois a gente vai fazer o desenrola 3. A não ser que a gente ataque o problema real. Do contrário, fica um barco com um furo no casco e o governo dá um balde para cada um, dizendo, põe água para fora. E o barco singrando os mares, com a água entrando e a gente botando com um baldinho água para fora. Mas qual é o problema original? É o furo no casco. Qual é o furo no casco que provocou o desenrola? Qual é o furo no casco que provocou essa abertura desenfreada do setor, que não aumentou a competitividade, não baixou os juros e nem reduziu a inadimplência? Ao contrário, só aumenta a inadimplência. Então tem alguma coisa para a gente investigar. E isso está muito mal investigado no Brasil e mesmo assim lastreia programas importantes. Muita gente vai se beneficiar, não há dúvida nenhuma, e que é necessário para uma porção expressiva, mas para todos, não tenho a menor ideia. E a desinformação é enlouquecedora. E é um absurdo imaginar que um governo faz um programa, este e outros tantos programas, feitos sem nenhuma informação. E, volto a dizer, não é esse governo, são os governos. Você sabe por que tem 60 bilhões de reais em emendas parlamentares? Não tem motivo. Nenhum motivo. Por que que sai o dinheiro para a cidade A e não para a cidade B? Não tem motivo. Não tem nenhum motivo. Não, a cidade A precisa. Sim, a B também. Como é que você mede qual precisa mais? A cidade A precisa mais de um sistema adutor, não sei das quantas, ou a cidade B precisa de um sistema de eletrificação? Como é que você vai mensurar uma coisa, comparar uma coisa com a outra? Qual das duas das cidades merece mais uma escola? Você acha que está tudo lastreado no programa do governo? Se tivesse, não precisaria da emenda. Bastaria apertar play ou enter e, em ordem de importância, em ordem de necessidade, as cidades receberiam suas escolas. O apadrinhamento fura fila. E se ele fura fila, é uma distorção. Se ele tem uma distorção, não tem critério técnico. Não tendo critério técnico, vale perguntar também. E para as emendas? É uma desordem. Desordem no INSS, desordem nas emendas, desordem no empréstimo e desordem na tentativa de conter o endividamento. É uma desorganização, é uma desinformação. Ninguém sabe dizer ao certo quantas pessoas realmente precisam do programa. Eu não sei se você concorda ou discorda, mas essa é a opinião que eu tenho sobre o assunto.
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0: Olá, bom dia, bem-vindo, bem-vinda. Começamos aqui mais um Expresso São Paulo. Ligadinho aqui para você que está nos 96,9 da Band News FM. Muito bem-vinda, muito bem-vindo. Seguimos até às 7 horas da manhã com muita informação, prestação de serviço, sempre nessa conexão boa que temos no nosso WhatsApp, né? Nas nossas redes sociais, para você que entra em contato conosco e a gente chegando aí para você no radinho, no aplicativo, para você que também está assistindo a gente pelo YouTube. Seja muito bem-vindo. Uma manhã de quarta-feira, meio de semana, 6 de maio de 2026, temperatura mais agradável na capital paulista. Apesar de eu ser a única aqui no estúdio que estou com uma manguinha, acho que mais curta, mas uma sensação de temperatura, segundo o CGE, em torno de 17, 18 graus. É uma temperatura que vem subindo, aliás, média de 19 agora, atualizou aqui no mapa do CGE. E a gente vai até pelo menos uns 28 graus e a gente vai trazer já também uma previsão do tempo. Mas não tem previsão de chuva, então se você está se planejando aí para sair de casa, já conte com essa informação. Luana Pereira, Fábio França, bom dia para vocês, meus amigos.
1: Bom dia, Carol. Bom dia para você, bom dia para o Fábio. Bom dia aos nossos ouvintes, aqueles que acabaram de acordar e vão começar essa quarta-feira, meio da semana, muito bem informado conosco aqui no Expresso São Paulo. Tô com a Carol, tô com o Fábio e tô com você. Conto com a sua participação lá na nossa central de ouvintes, Ricardo Boechat, 999-592-100. Mas pode mandar mensagem também através das redes sociais. Lá no YouTube tem o chat, manda sua informação também. A gente tá de olho em tudo aquilo que você faz para contribuir com a programação aqui do Expresso São Paulo. Muita prestação de serviço pelas próximas 2 horas, informação sobre o transporte sobre trilhos, informação sobre as ruas, avenidas e as rodovias que cortam São Paulo. Então manda sua mensagem aqui, 999-592-100. Quem já está acompanhando o seu bom dia é ele, Fábio França. Bom dia.
2: Sempre Luana Pereira acompanhando. Bom dia para você, para Carolina Ercolim, para todo mundo ligado, sintonizado na Band News FM. Tô de olho aqui no WhatsApp, hein? Amamos vocês. Olha, essa foi a primeira que eu vi aqui. Bom dia, Fábio, Carol, Luana. Aqui é o Daniel, Parque São Rafael, da minha querida Zona Leste, extremo leste da cidade de São Paulo. Parque São Rafael fica ali perto de Sapopemba, São Mateus, chegando em cidade de Tiradentes. É, zona leste de São Paulo. Valeu, trio mais top das galáxias. Que maravilha, hein, ô? Ô, Daniel, obrigado. Bom dia, trio Madruga. É o Jurandir, de Sorocaba, na sintonia. Grande abraço pra você também, queridão. Quem mais tá por aqui? O Thiago Leonel. Valeu, Thiago. Abraço pra vocês. Valeu, um abraço pra você. Tá falando da música de abertura aqui, por isso que eu dei uma parada pra ler. Sempre imaginei que interagissem com os Beatles começando o jornal. Vamos começar a fazer isso. O Paul, quem sabe, participa do jornal de vez em quando. Bom dia, Expresso das Minhas Manhãs, estamos com vocês. É o Dário da Cachaça.
1: Que isso,
2: Dário. Olha, essa virada nesse horário, hein, ô Dário. Bairro da Saúde, muito bem.
0: Parabéns, hein?
2: Sul de São Paulo.
0: Predestinado.
2: Tio Careca sempre com a gente. Bom dia, trio Parada Dura. Daniel Jatobá de Calcaia do Alto também tá sempre por aqui. O Ayrton Cozinheiro da Bela Vista também, hein? A caminho do trabalho. Boas ideias aí na cozinha, viu, Ayrton? Sempre bom, hein? Capricha no tempero. Marcel, taxista de Pirituba, bora meu povo, vamos junto, Marcel. Bom dia para os três mosqueteiros. É o Zé Wilson, enfermeiro de Guararema.
1: Vocês estão criativos, tá? Muita gente criativa assim da manhã.
2: Eu gosto assim,
1: somos
2: pessoal.
1: Muitos trios.
2: É verdade, o pessoal vai treinando, né, o cérebro logo no começo do dia. Muito bem, vocês estão certos. A Cláudia de São Bernardo do Campo tá por aqui, arrumando a Fernanda, filha dela, para ir trabalhar. Valeu, gente. Bom dia, trio. Meiou a semana. Vamos de feijoada. Vamos sim, Norma. Beijo pra vocês. 5:09 já, vixe. Vamos nessa.
0: Deixa eu só dar aqui um parabéns.
2: Opa, sempre bom, parabéns.
0: Porque hoje
1: é
0: também
1: aniversário de quem?
0: Hoje é aniversário do Grupo Bandeirantes. 89 anos completando hoje. Dia de festa aqui em todo o grupo. A gente vai trazer informações ao longo da programação e já tá chegando da Band News FM, hein? Tudo no mês de maio aqui, é uma grande meio. Vamos aos destaques de hoje. Presidente Luiz Inácio Lula da Silva embarca a 1 da tarde para Washington, a capital dos Estados Unidos. A Casa Branca confirmou ontem o encontro entre o líder brasileiro e Donald Trump, marcado para amanhã, ao meio-dia, pelo horário de Brasília. A chegada de Lula aos Estados Unidos está prevista para as 9h10 da noite de hoje. O encontro é tratado como uma visita de trabalho, algo menos formal do que uma reunião bilateral tradicional. A expectativa é de um debate sobre comércio, exploração de terras raras e também sobre segurança pública. O vice-presidente Geraldo Alckmin afirmou que Lula quer assinar um acordo com Trump para o combate ao crime organizado.
3: Guerra no Oriente Médio.
2: E o presidente dos Estados Unidos anuncia a suspensão da iniciativa de guiar e escoltar navios pelo Estreito de Hormuz. Donald Trump divulgou a paralisação do chamado Projeto Liberdade ontem à noite. Ele justificou a medida dizendo que atendeu a um pedido do Paquistão e de outros países para verificar se um acordo com o Irã pode ser finalizado. O bloqueio aos portos da República Islâmica na região, por outro lado, será mantido.
1: Por falta de quórum, o Conselho de Ética da Assembleia Legislativa do Estado de São Paulo adia a análise de cassação de Guto Zacarias e a suspensão de Lucas Bove. Os detalhes com Arthur Coelho.
4: Fica para 12 de maio a análise da cassação do mandato do deputado estadual Guto Zacarias, do Missão, e a suspensão por 30 dias de Lucas Bove, do PL. As pautas deveriam ter sido apreciadas nessa terça-feira, mas foram suspensas por falta de quórum. O pedido de cassação contra Zacarias foi apresentado pela bancada feminista do PSOL por quebra de decoro parlamentar. Ele teria coagido a ex-companheira dele a realizar um aborto. Já o bolsonarista Lucas Bove protagonizou um bate-boca com deputadas que o acusaram de violência política de gênero. Ele também é réu em um processo por violência doméstica, psicológica e perseguição contra a ex-mulher dele, a influenciadora Cíntia Chagas.
0: O Palmeiras retoma a liderança do Grupo F da Copa Libertadores e quem traz o destaque pra gente é o Maurício Ferreira.
5: O Palmeiras vence o Sport em Cristal no Peru por 2-0 e chega aos 8 pontos para reassumir o primeiro lugar da chave na Copa Libertadores. Flaco Lopes abriu o placar no primeiro tempo e Ramon Sosa, na segunda etapa, definiu o marcador em Lima. A vitória no confronto direto faz o time de Abel Ferreira abrir 2 pontos de vantagem sobre o Sport em Cristal, vice-líder do Grupo F. Para confirmar o primeiro lugar, o Palmeiras fará os 2 últimos jogos dessa fase em casa, contra Cerro Porteño do Paraguai e depois contra o Júnior Barranquilla da Colômbia. No domingo, o compromisso pelo Campeonato Brasileiro será fora de casa, contra o Remo no Mangueirão.
2: Outros 2 brasileiros entram em campo hoje pela Libertadores. Na Colômbia, o Corinthians encara Independiente Santa Fé. A partida tem transmissão, hein? Aqui da Band News FM, bola rola às 9h30 da noite. No mesmo horário, o Fluminense pega o Independiente Rivadavia na Argentina.
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0: Vamos então à atualização do tempo com ela, Stephanie Toso.
6: O dia ainda começa com a presença de um ar mais fresco em grande parte do estado de São Paulo. Aos poucos, com a presença do sol, esquenta de forma muito rápida. E para hoje, todo o estado fica sem previsão de chuva. Na capital, mais um dia extremamente quente e muito seco. A umidade relativa do ar já volta a ficar abaixo dos 30% na cidade de São Paulo. E tem estado de atenção para municípios do interior, como Barretos, Franca, São José do Rio Preto, Araçatuba e Presidente Prudente. A expectativa é que os valores fiquem entre 30% e 20% no período da tarde, com destaque para o calor intenso no norte paulista. As regiões mais próximas ao Triângulo Mineiro podem registrar máximas entre 33 e 34 graus. Na cidade, a temperatura sobe até os 29, não tem expectativa de chuva e o calor deve continuar até a sexta-feira.
0: São 5 horas e 14 minutos, já está no sistema penitenciário de São Paulo o suspeito que foi preso na Bahia por envolvimento no estupro coletivo de 2 crianças no mês passado. Alessandro Martins Santos, de 21 anos, foi transferido ontem para a capital paulista e prestou depoimento na delegacia da Vila Jacuí, na Zona Leste. Ele teve a prisão temporária decretada. O homem também disse que o ato não foi premeditado. Segundo Alessandro, os dois suspeitos teriam inicialmente convidado as vítimas, dois meninos, né, de 7 e 10 anos de idade, para empinar pipa. Eles mudaram de ideia, no entanto, e decidiram cometer os abusos. De acordo com a Polícia Civil, ele será indiciado pelos crimes de estupro de vulnerável, compartilhamento de conteúdo e pedofilia e corrupção de menores. Além da prisão de Alessandro Martins Santos, quatro adolescentes com idades entre 14 e 16 anos foram apreendidos por participação no ato. O último deles foi encontrado na segunda-feira após buscas da polícia no bairro de Emelino Matarazzo, na zona leste aqui da cidade de São Paulo. E segundo o delegado responsável pelo caso, Júlio Geraldo dos Santos, nenhum dos envolvidos se mostrou arrependido pelo crime.
7: Todos confessaram e vieram com aquela alegação que nós entendemos inaceitável de se tratarem de brincadeiras. Uma brincadeira que tomou um rumo errado, uma brincadeira, a gente ouviu em algum momento a palavra zoeira, o que não é o que se aceita como uma zoeira entre crianças, entre adolescentes. É, realmente foram atos de sadismo. Nós não sentimos qualquer espécie de remorso, realmente o que incomoda eles é o risco de ser punido, o medo das consequências.
0: É duro ouvir isso, né? Porque parece que existiria algum conforto, mínimo que seja, se eles tivessem se arrependido, mas...
8: Um pedido de desculpas,
0: ó, enfim, nada resolveria essa situação, mas um mínimo de arrependimento é o que você espera, talvez buscando a humanidade, né? Nesses adolescentes especialmente, talvez não o adulto, mas nos adolescentes. Essas vítimas, né, os meninos de 2 e 7 anos de idade, o caso veio à tona depois que a irmã de uma das vítimas viu as imagens de abuso nas redes sociais e procurou a polícia. Eu estava vendo agora também um trecho de uma reportagem da Folha. A repórter entrevistou a mãe das crianças. É, a mãe desse menino, especialmente de 10 anos. Ele ficou desaparecido por 2 dias, segundo ela. Ele foi encontrado escondido dentro de um carro abandonado em uma praça da região. E segundo o relato da mãe aqui, a polícia, a criança se escondeu porque os agressores ameaçaram colocar fogo na casa da família e sumir. Caso a verdade viesse à tona, né? Sumi com ele. E atualmente agora o garoto diz que tá triste, a mãe fala que ele tá confuso, tá com muito medo. E a família precisou se mobilizar para descobrir onde estava essa criança. O tamanho desse trauma para ele se esconder numa pracinha dentro de um carro abandonado durante 2 dias. Porque ele estava com medo do que poderia acontecer. A gente vem falando, né, sobre a vizinhança não queria registrar o boletim de ocorrência e tal... É nesse nível aqui, de ameaça à vida dessa criança. E teve uma outra coisa que essa mãe contou também, que é um trauma profundo que a família já carregava, porque há 8 anos a irmã desse menino, na época com 3 anos de idade, foi vítima de violência sexual e assassinada no mesmo bairro. Devido aos ocorridos recentes e ao medo de retaliações, a família precisou agora mudar de local. Então, você entende numa dimensão muito maior... que esse caso do menino, a gente obriga a confrontar a crueldade humana, a falência completa do Estado e das redes de proteção no Brasil. Porque essa família já era fragilizada, não dá para dizer que isso de alguma forma é superado 8 anos depois, mas essas famílias estão revivendo traumas, e a gente de novo está falando de abuso de menores. E aí coloca-se, né, uma discussão aqui sobre estrutural, sobre sistema, sobre rede de apoio, sobre vulnerabilidade dessas crianças que moram em algumas regiões da cidade. Então é um cenário muito, muito triste que a gente está desenhando aqui. E agora com essa cereja do bolo, eu acho, né, que foi o depoimento desse adulto que se esperava alguma luz, a gente não tem nenhuma.
2: E punição, né? Falta punição. Ah, mas são adolescentes entre 14 e 16 anos. Desculpa, gente, eu já tive 14 anos, a Luana já teve, a Carol já teve, com 14 e com 16 anos, a gente sabe muito bem o que está fazendo. Muito bem. E sem demonstrar arrependimento. São canalhas adolescentes. Esses são canalhas adolescentes. O marmanjo de 21 anos é um canalha marmanjo de 21 anos. Então tem de ter punição. Que história é essa? A gente ir pinar pipa, a gente resolveu mudar de ideia e resolveu estuprar eles. Ah, não, vamos pinar pipa? Não, melhor, vamos estuprar. Gente, os canalhas têm a capacidade de dar um depoimento desse à polícia. Não, íamos empinar a pipa. Aí, na hora, a gente mudou de ideia e resolveu estuprar os dois.
1: E usar a palavra zoeira.
2: Não tem o menor cabimento. São canalhas de 14 anos, canalhas de 16 anos e um canalha de 21 anos, que precisam ser punidos. Agora, os adolescentes de 14 e 16 anos foram apreendidos e, quem sabe, vão ficar apreendidos até 18 anos. E depois saem. Não pode ser assim. A punição tem de ser exemplar e longa. Precisam ficar num lugar apropriado para adolescentes até completarem 18 anos e, depois de 18 anos, irem para a cadeia para terminar de completar a pena que devem receber. Deveria ser desse jeito.
1: E é absurdo, porque o que a gente enfrenta nesse caso, para além do abuso sexual e de toda essa situação, é uma situação de coação, não só à família, mas a uma criança de 10 anos, que se viu na necessidade de ficar sumida longe de casa por 2 dias, dentro de um carro, em uma praça, por medo da casa da família ser queimada, por medo do que poderia acontecer. Então, eles sabiam tanto o que estavam fazendo, que para além do abuso sexual, houve também essa coação, houve também essa pressão psicológica nessas crianças que não sabem o que estão fazendo, que foram abusadas e que agora vão levar isso para o resto da vida.
0: 5h20.
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0: A gente segue por aqui, atualizando as notícias mais importantes do dia para você, falando da comissão especial que trata do fim da escala 6x1 lá em Brasília, lá na Câmara dos Deputados, que inicia os trabalhos. Informação que chega com o Márcio Rocha.
8: O plano de trabalho aprovado pela Comissão Especial da Câmara dos Deputados, que trata do fim da escala 6x1, prevê que o relatório final do colegiado deve ser votado no dia 26 de maio. Só depois dessa votação que o texto será levado para análise do plenário da Casa. Foi a primeira reunião de fato do colegiado, que já aprovou requerimentos e trabalha para que o texto seja construído de uma forma que consiga os 308 votos necessários para a aprovação. Antes desse encontro, vários representantes de centrais sindicais se reuniram com os membros da comissão especial e pediram que a tramitação do texto seja rápida. Ao todo, são duas propostas que tratam do fim da escala 6x1 que são analisadas simultaneamente.
2: A defesa do deputado estadual do Rio de Janeiro, preso ontem pela Polícia Federal, se diz surpresa com a operação. Vamos ao Rio agora, Guilherme Faria.
9: O deputado estadual Tiago Rangel, preso pela Polícia Federal nesta terça-feira, é apontado como aliado e testa de ferro do ex-presidente da Assembleia Legislativa do Rio, Rodrigo Bacelar. O parlamentar foi detido em Campos dos Goitacazes, no norte fluminense, na quarta fase da Operação Unha e Carne. Além dele, outras 5 pessoas também foram presas pelos agentes. Ao todo, o Supremo Tribunal Federal expediu 7 mandados de prisão e 23 de busca e apreensão. Procurada a defesa do deputado Tiago Rangel, afirmou que recebeu com surpresa a notícia da operação, reafirmando a plena confiança nas instituições e no devido processo legal.
1: Criminosos que furtavam soja de trens em movimento são presos no interior do estado, fala Humberto Ferretti.
10: A polícia vai investigar o conteúdo de celulares apreendidos com criminosos para identificar novos integrantes de um esquema de furto de soja no interior de São Paulo. 4 pessoas foram presas em uma operação que começou na sexta e terminou na segunda-feira, na região de Campinas. Os bandidos subiam nos vagões de trens em movimento, em trechos de velocidade reduzida. A soja era colocada em sacos e jogada para fora da ferrovia, para ser recolhida por outros integrantes da quadrilha. O grão roubado era vendido por cerca de metade do preço de mercado.
0: A Polícia Civil mira uma organização criminosa especializada em fraudes de seguros na Grande São Paulo. Arthur Coelho.
11: A Polícia Civil de São Paulo investiga 22 pessoas por suspeita de envolvimento em fraudes contra seguros. Nessa terça-feira foram cumpridos mandados de busca e apreensão em endereços ligados aos investigados em Jandira, Itapevi e Barueri, na região metropolitana de São Paulo. O grupo é responsável por ao menos 42 atos criminosos entre os anos de 2018 e 2025, com 79 comunicações registradas junto a 10 seguradoras diferentes. O modus operandi consistia na simulação de acidentes de trânsito e na falsa comunicação de roubos de veículos com o objetivo de obter indenizações indevidas. A polícia não informou se já houve prisão de envolvidos.
2: Ah, Santos. Deixa escapar a vitória e se complica na Copa Sul-Americana, Luana Pereira. Diga aí, Maurício Ferreira.
5: O Santos leva empate na reta final da partida contra o Deportivo Recoleta e segue sem vencer na Copa Sul-Americana. O jogo disputado na cidade de Pedro Juan Caballero, na divisa entre Paraguai e Brasil, teve grande presença dos santistas nas arquibancadas, mas não foi o suficiente para um resultado positivo. Neymar marcou o gol do Peixe após passe de Rolaser, mas aos 41 do segundo tempo, Galeano, que havia acabado de entrar, deixou tudo igual. O Santos é o lanterna da chave, com apenas 3 pontos, mas ainda tem a chance de classificação direta às oitavas de final como primeiro do grupo. No domingo, o time de Cuca volta a campo na Vila Belmiro contra o Bragantino pela 15ª rodada do Campeonato Brasileiro.
1: E também pela Copa Sul-Americana nesta terça-feira, o Grêmio venceu o Desportivo Riestra por 3-0 na Argentina. O Atlético Mineiro, por sua vez, ficou no empate por 2-2 contra o Juventude, no Uruguai. Outros dois brasileiros entram em campo hoje pela competição. O Vasco da Gama pega o Audax Italiano no Chile às 19h pelo horário de Brasília. Às 21h30, o Botafogo recebe o Racing no Rio de Janeiro.
0: E morre na França o terceiro piloto brasileiro a correr na Fórmula 1. Se destaque quem traz pra gente é o Yuki Queiroga.
12: Vai ser enterrado nesta sexta o corpo de Nando da Silva Ramos, que era o mais velho dos ex-pilotos de Fórmula 1 vivos e na última segunda faleceu aos 100 anos de idade. Ele tinha sido internado com pneumonia. Hermano da Silva Ramos, o Nano, era francês de nascimento, filho de pai brasileiro e mãe francesa, e disputou 7 grandes prêmios de Fórmula 1 entre 1955 e 1956, representando o Brasil. O melhor resultado dele foi um 5º lugar no GP de Mônaco em 56. Nano também participou de 4 edições das 24 Horas de Le Mans. Desde 2012, está no Hall da Fama do circuito francês, que recebe a prova de longa duração mais tradicional do automobilismo mundial.
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0: Tem informação importante aqui do nosso ouvinte Fernando, falando da linha verde do metrô, apresentando falha de trem na estação Consolação, maior tempo de parada. Também o nosso ouvinte Sandro relatando o mesmo problema, linha verde, maior tempo de parada. Possivelmente é um aviso que estão circulando ali pelo alto-falante, né? E segundo o site do metrô, tá tudo bem, viu? Operação normal, né? Nenhum tipo de intercorrência, mas já são dois ouvintes. Quem mais tiver algum tipo de problema pode mandar pra gente aqui para confirmar essa informação e tentar, de alguma forma, trazer a resposta do metrô sobre o que tá acontecendo e, especialmente, né, quando é que a operação vai ser normalizada.

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2: A cada 2 segundos, uma tentativa de fraude digital é registrada no Brasil. Coisa impressionante, só nesse tempinho, então foram 2, né? O dado é da Serasa Experian, que analisa informações e decisões de crédito do país. É muita coisa, gente, tá louco. O gerente executivo da empresa que cuida da parte de dados para prevenção a fraudes, Alexandre Nery, explica como a inteligência artificial facilitou e sofisticou o trabalho dos golpistas.
3: A IA facilita a vida do fraudador, assim como facilita a vida da gente no dia a dia. Fazer textos, por exemplo, para você se fazer passar por uma pessoa que tem conhecimento jurídico ou algum outro tipo de conhecimento importante para ela cometer algum tipo de fraude, a IA rapidamente vai criar algum conteúdo muito convincente, ou um rosto, ou a voz, ou um texto que o banco te mandaria para clicar em algum link que vai te mandar para um site criado pelo fraudador para coletar os seus dados.
2: 4 em cada 10 fraudes financeiras no Brasil são cometidas com o uso de IA, segundo a Polícia Federal. Ainda de acordo com o órgão, o uso de deepfakes, aqueles vídeos e áudios falsos gerados pela tecnologia, cresceu 830% entre 2024 e 2025, colocando o país na liderança desse tipo de crime na América Latina. Hoje é possível criar rostos, vozes, você sabe, né? Cenários falsos a partir de fotos apenas, informações e áudios coletados nas redes sociais. É perigoso, hein, gente? Vamos prestar muita atenção. Mas quem são os alvos preferidos dos criminosos? O gerente do Serasa, Alexandre Nery, diz que, além dos idosos, os jovens estão cada vez mais na mira também.
3: O jovem tem muito aquela característica ali de, ah, isso nunca vai acontecer comigo, eu sou esperto. Ele entra num site fraudulento, vê uma promoção de um produto que ele quer muito comprar e acaba se deixando cair. Se expõe muito em rede social, porque ele quer ser visto, quer aparecer, para se manter ali também no seu ciclo de amizades e tudo mais.
2: Os prejuízos com esses golpes chegaram a R$ 52 bilhões em 2024, segundo a Aliança de Combate às Fraudes Bancárias Digitais, que reúne a FEBRABAN e o Ministério da Justiça. O Alexandre Nery alerta que até especialistas em tecnologia têm tido dificuldade de identificar quando o conteúdo é falso. Que coisa! Para não cair neles, a primeira dica que ele dá é fazer uma dupla checagem antes de qualquer ação.
3: Receber um SMS dizendo, por exemplo, que foi feita uma compra no seu cartão, entre em contato com o gerente imediatamente, clique aqui. E você tem um aplicativo oficial do banco instalado, verifica antes de clicar no link. Vê se realmente aquela compra suspeita foi efetuada. O fraudador, ele parte primeiro da engenharia social. Ligue para o seu gerente, clique aqui, resolva logo, tente manter a calma, fazer esse double check.
2: Outras orientações são usar senhas fortes e não informar dados pessoais em ligações de números desconhecidos.
4: 5:30, hora da gente viajar.
2: Vamos.
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4: Bom dia, Rio de Janeiro. Zé Mário, tudo bem
5: bom
4: por aí?
5: Dia.
6: E aí, pessoal, tudo bem?
5: Tudo bem. Bom dia. Fechinho por aqui. 21, 22 graus, sem previsão de chuva, máxima de 31. Boa. Um pouquinho de neblina na Baixada Fluminense em Caxias, mas nada que eu acho que vai atrapalhar os aeroportos, funcionamento a partir das 6 horas, a abertura do Santos Dumont e também do Galeão Internacional Tom Jobim, porque nesses trechos não tem nenhuma observação dos ouvintes, nem aqui do sistema de meteorologia, estou de olho também hoje, com poucas nuvens. E aí em São Paulo?
4: Olha, por aqui a gente também tem uma temperatura até mais agradável que ontem, temperatura subindo aí, vamos chegar até os 28 graus, média agora na cidade de 18, 19, não tem previsão de chuva, um tempo mais firme aí até o final da semana, quando deve ter uma frente fria chegando aí pelo litoral, trazendo bastante instabilidade, tem previsão de uma cidade aqui de São Paulo bastante gelada para o feriado do Dia das Mães. Não sei se aí também vai chegar essa friaca, mas tem essa previsão de especialmente domingo. Mas até lá a gente tem temperatura amena e sol aparecendo forte aqui na capital paulista também.
5: Muito bom. Estou na expectativa para esse friozinho, essa temperatura agradável, que no domingo, Dia das Mães, eu vou correr lá em Niterói, a largada é 5h45, a meia maratona.
4: Parabéns,
5: na
4: hein?
5: Cidade.
6: Sua voz melhorou, hein, Mário? Não vai ficar ruim,
5: hein? Eu tô poupando, tô devagarzinho, tô me poupando, né? Bebendo bastante água. Teve até um ouvinte que deu uma dica aqui agora, o Thiago. Tava um tempo sem participar, né, Zezinho?
6: É, ficou internado, né? Teve uma infecção urinária e aí mandou aqui uma dica pros ouvintes beberem muita água,
5: não,
6: né?
5: Não prender urina. O nosso caso é que a gente fica muito tempo no estúdio, se beber muita água às vezes complica, mas a gente tem que se hidratar, né?
6: É verdade.
4: É um grande equilíbrio. Uma grande conta a ser feita. Entre razões e emoções, totalmente.
2: A gente sai do jornal depois, né? Terminou o jornal, é correndo pro banheiro, né?
4: A gente faz esse tapeia aqui pra sair na porta aqui do estúdio.
5: É isso. Gente, deixa eu trazer uma informação para vocês, até porque pode ser que tenha algum desdobramento hoje, até um ouvinte, não sei se foi o próprio Thiago, né, observando aí viaturas da Polícia Federal pelas ruas. A gente ontem teve a quarta fase da Operação Unha e Carne, foi preso o deputado estadual Thiago Rangel do Avante, vai passar por audiência de custódia na manhã de hoje, passou a noite na carceragem de Benfica, que é a porta de entrada aqui dos presídios, foi detido em Campos de Goitacazes, no Norte Fluminense, apontado como aliado testa de ferro do ex-presidente da Alerj, Rodrigo Bacelar. Além de Rangel, outras 5 pessoas foram presas pela PF. Ao todo, o STF expediu 7 mandados de prisão, 23 de busca e apreensão. Entre as apreensões, não sei se vocês viram, a Porsche, comprada recentemente pelo Rangel. Rangel, que tem aí, de acordo com as investigações, que tudo está sendo apontado, ligação com o tráfico, como tinha lá o Bacelar, também com escolha de nomes para a Secretaria Estadual de Educação, oferecendo vagas em órgãos. É isso que a gente tem dessas primeiras informações, né? Ou seja, a PF continua levantando esse material, as investigações.

0: A gente informou que a defesa do deputado, Mário, disse que recebeu com surpresa a operação. Bom, melhor assim, nossa, né? Estranho seria se eles soubessem da operação com antecedência.
1: Como muitas vezes,
0: né,
1: já aconteceram em operações.
0: Com surpresa mesmo, né?
2: São mensagens que a polícia teve, um trabalho que a investigação da PF vem... Você vê, a quarta fase de uma operação, né? Já teve o Bacelar preso, outros também alvos. E não deve ficar por aí não, hein? Acredito que não vai ficar nessa quarta fase não. A gente vai ter cenas dos próximos capítulos ainda ao longo do dia e nos próximos dias também. Qual o destaque aí em São Paulo hoje, hein?
1: Olha, você estava falando aí dos trabalhos, né, de deputados, enfim, uma outra seara, mas a gente está em ano eleitoral, né? Tem uma movimentação grande... de políticos, né, que já pensam aí em questões que podem beneficiar X ou Y. Teve um levantamento recente aqui da base do governo da Assembleia Legislativa de São Paulo que está turbinando homenagens a lideranças políticas nesse mandato. Tem um levantamento aqui que há 8 meses do fim, o mandato já supera em 66% a soma dos 2 anos anteriores. Então, são várias lideranças nacionais, aliados do campo... de diversos espectros políticos que são homenageados com o colar da honra ao mérito legislativo do Estado de São Paulo, que é a mais alta honraria concedida aqui pela Lesp, da comenda que disparou no mandato atual sob a presidência do deputado André do Prado. Desde 2023, os parlamentares já realizaram 108 sessões para conceder esse colar e nos 2 mandatos anteriores somados foram 65, né? Ou seja, em pouco mais de 3 anos o volume supera 66% os 8 anos anteriores juntos. Então é uma medalha, um instrumento de homenagem recentemente criado, foi em 2015, e a pandemia a gente não teve sessões presenciais, né? Então deu uma baixada ali no gráfico que mostra a entrega dessa honraria. Mas cresceu demais nos últimos anos. E a gente sabe que, assim, na questão aqui que traz a reportagem do G1, não é uma questão do preço só, que custa, sei lá, acho que uns R$100 essa medalha. Mas é toda a questão política que envolve, né? O trabalho do deputado, o empenho ali dele em fazer essas homenagens, que muitas vezes, ok, né? São pessoas importantes, trazem algum tipo de prestígio, né? A reconhecimento de pessoas importantes aqui do estado de São Paulo. Mas muitas vezes se usa para fazer ali alguma movimentação política, né? Algum agrado ali, e sem contar as custas do dinheiro público, porque você tem uma cerimonial que é desempenhado ali para isso, você tem recepção de convidados, funcionários da própria Assembleia que estão lá também para fazer esse recebimento, luz, enfim, cafezinho, lanche, todas essas coisas que envolvem uma cerimônia dentro de uma casa... de autoridade. Então, é um olhar um pouco sobre como é que está essa movimentação política aqui também dos trabalhos no estado de São Paulo.
2: E muitas ainda vezes que... a pauta é importante, né, Carol? Fica de lado,
0: fica,
2: né?
0: Fica de lado.
2: Fica...
0: Sim,
2: exatamente. E Fábio,
0: como disse a Carol, o tempo gasto com isso na preparação da coisa em si, mas com o evento, são mais de 100, né, que você disse nos últimos 4 anos.
1: Exato.
0: Nos últimos 4 anos, é isso, né?
1: Exato.
0: Mais de 100. Bota aí, mais de 100 nos últimos 4 anos, dá 1 a cada 10 dias. Ué, 1 a cada 10 dias, levando em consideração que o ano de trabalho dos caras não tem 300 dias. Então, vai, uma média é essa, 1 a cada 10, um evento desse a cada 10 dias, cara. Mas acho que tem mais coisa pra fazer, hein?
2: Tem. Aqui, eu dei uma pesquisa aqui rápida na internet, ó. Briga por homenagens trava a sessão da Alerj. Presidência retira mais de 600 projetos da pauta e encerra votações em clima de conflito. Há 4 meses, foi uma reportagem aqui. Diante dessas, né, dessas homenagens todas. Ah, falar na Alerj, sabe que tem o prédio histórico da Assembleia Legislativa que agora não está sendo mais utilizado, virou ali na Presidente Antônio Carlos, com rua 1º de Março, agora virou um museu, está tendo exposições e tudo, e aí foi para o antigo prédio que funcionava algumas secretarias, né? Então, até isso houve uma mudança aqui no Rio de Janeiro, e a quantidade de carros, de veículos oficiais, né? Você vê que o trânsito ali no centro do Rio está bem mais esvaziado lotado o centro do Rio, não sei se em São Paulo também, esse pós-pandemia, muita gente ainda no home office, outras pessoas que mudaram seus escritórios também para outras regiões, mas o centro do Rio tenta agora dar uma revitalizada, a zona portuária está um pouco mais badalada, mas aquele coração financeiro, Rio Branco, Presidente Vargas, está meio vazio, né? E aí você vê a quantidade de

0: carros. Como é que esses caras também gastam com isso, né? Com essas viaturas oficiais.
1: Muito.
2: O nosso dinheiro, né?
1: É,
2: só pra lembrar, dinheiro público. Muito Exatamente. Bom. Gente, então fechamos por hoje. Amanhã estamos de volta pra quintar juntos.
3: Beijo pra vocês. Bom dia, Beijo. Gente.
4: Valeu, amanhã, pessoal. Beijo.
0: Valeu. Até. Tchau, tchau.
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6: Hoje aqui na coluna de tecnologia a gente fala sobre os investimentos que estão sendo feitos na computação quântica e como isso é uma boa notícia para os Estados Unidos, hein, Morrison?
7: Edu, sinal dos tempos. Boa parte do crescimento da economia norte-americana está ancorado na inteligência artificial. E outro dado importante é que, assim, dos 10 maiores bilionários dos Estados Unidos, 9 estão ligados ao setor de tecnologia. Só tem um estranho no ninho lá, que é o nosso querido Warren Buffett. E essa onda, para a sorte dos Estados Unidos, pode se prolongar. Já tem um novo ciclo, já tem um novo boom prometendo vir por aí, que é o das empresas ligadas à computação quântica. A gente já vem falando, né, de computação quântica, mas ainda é uma coisa um pouco distante. E é distante um pouco, viu, Edu? Ainda não está tão perto assim. Mas para o mercado financeiro, a gente vai começar a ver um movimento nessa direção, talvez ainda esse ano, com investidores já começando a aportar muito dinheiro em empresas de computação quântica. Então isso talvez comece a se juntar, talvez a gente tenha duas bolhas aí acontecendo meio simultaneamente, sabe? E o que chama atenção nessa história também, Edu, é que até a tecnologia ainda está sendo discutida da computação quântica. Existem hoje três grandes vertentes tecnológicas e que a gente, na verdade, não tem hoje clareza qual delas vai vingar. A gente tem uma vertente tecnológica que é defendida pela IBM, é um pouco mais tradicional. A gente tem uma vertente que é defendida por uma startup que talvez seja mais radical, que é baseada numa tecnologia de fótons, e a gente tem uma intermediária que é baseada em átomo mesmo, não só em fóton, né? A gente já começa a falar aqui de coisas que parecem coisas mais de jornada nas estrelas, né? Mas coisas estão acontecendo. Ou talvez a gente tenha as três acontecendo simultaneamente, né? Mas mesmo com essa indefinição tecnológica, a gente já começa a ver um fluxo de capital grande sendo aportado nesse segmento.
6: Para a gente acompanhar também como os pesquisadores aqui do Brasil vão entrar nesta onda da computação quântica. É claro que a gente acompanha e vai contando passo a passo por aqui. 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
2: E seguimos com a atualização do noticiário, nesse cardápio aqui recheado que traz para você nessa quarta-feira, lá de Brasília, com o governo federal lançando a campanha Maio Amarelo para aumentar a segurança no trânsito. O destaque quem traz para a gente é o Márcio Rocha.
8: O tema da campanha Maio Amarelo de 2026 é, abre aspas, no trânsito, enxergar o outro é salvar vidas, depois que a Polícia Federal lançou a ação em um evento na sede da corporação em Brasília. A iniciativa será realizada durante todo o mês pela Secretaria Nacional de Trânsito e, segundo o governo federal, vai mobilizar instituições públicas e a sociedade para medidas que tornem o trânsito mais seguro. Dessa maneira, o objetivo é mostrar que a união de todos que fazem parte do trânsito, seja nas vias urbanas ou rurais, é fundamental para a redução de acidentes, mortes e feridos. Devido à campanha, a PRF intensifica as ações educativas e de fiscalização nesse período e em 2026. A ideia é convocar a empatia e integrar os órgãos de trânsito, parceiros do governo e a população em uma rede de proteção.
9: O presidente da Câmara, Hugo Mota, deve incluir na pauta da sessão de hoje o projeto que regulamenta a exploração de minerais críticos e estratégicos. Na segunda-feira, o relator da proposta, deputado Arnaldo Jardim, apresentou um texto que autoriza a criação de um fundo garantidor. O mecanismo teria até 5 bilhões de reais para estimular projetos na área. A proposta teve a urgência aprovada e poderá ser votada diretamente no plenário da Câmara.
1: O deputado Marcel Van Hatten afirma que o pedido de suspensão do mandato por 2 meses representa uma perseguição política sem amparo jurídico ou regimental. Em nota, o parlamentar ressaltou que a batalha está longe de acabar. O Conselho de Ética da Câmara aprovou ontem um relatório que pede a suspensão dos deputados Marcel Van Hatten, Marcos Pollon e Zé Trovão. Os parlamentares são acusados de ocupar a mesa diretora em agosto do ano passado. O relatório do deputado Moisés Rodrigues concluiu que os três tiveram condutas incompatíveis com o decoro parlamentar durante o episódio. Na ocasião, aliados de Jair Bolsonaro protestavam contra a prisão domiciliar dele.
2: A chapa de Tarcísio de Freitas ao governo de São Paulo ganha o segundo candidato ao Senado e Eduardo Bolsonaro será o primeiro suplente. Os detalhes com Adele Robichet.
4: O presidente da Assembleia Legislativa de São Paulo, o deputado André do Prado, do PL, é confirmado pelo governador do estado, Tarcísio de Freitas, como o segundo nome da chapa para o Senado nas eleições deste ano. O primeiro é o ex-secretário de Segurança e deputado Guilherme Derrite, do PP. Os eleitores paulistas escolhem 2 senadores neste ano. Em um vídeo publicado nas redes sociais, Eduardo Bolsonaro confirmou que será o primeiro suplente de Prado. No campo oposto, Simone Tebet já é confirmada candidata ao Senado pelo PSB. O segundo nome aliado a Fernando Haddad ainda não foi definido e está entre Marina Silva ou Márcio França.
9: Vamos falar mais de futebol agora no Expresso São Paulo. O Tricolor viaja hoje, hein? O São Paulo vai hoje para o Chile para mais um compromisso pela Sul-Americana. E o Lucas Belotti conta pra gente.
10: O elenco do São Paulo faz hoje o último treino antes do duelo contra o O'Higgins pela 4ª rodada da fase de grupos da Sul-Americana. O Tricolor entra em campo amanhã às 7 horas da noite. Para o duelo, a expectativa é de um time misto com a maioria de titulares. Dos atletas com mais minutos na temporada, apenas Bobadilha foi poupado da viagem. Além do Paraguai, o Roger não conta com outros 7 jogadores lesionados. Alan Franco, Lucas Ramon, Pablo Maia, Marcos Antônio, Mike Toloi e Lucas Moura. O camisa 7, inclusive, usou as redes sociais ontem para negar a possibilidade de aposentadoria. Lucas postou uma foto de muletas após receber a alta depois da cirurgia no tornozelo e prometeu voltar ainda mais forte.
11: Bom dia, Band News, é Marcelo Motorista. Informar que a minha do estado, no sentido centro, no cruzamento aqui com a Senador Queiroz, bem ali no cruzamento aqui com o Mercadão, ambos os sentidos, tanto no bairro quanto no centro, o farol está apagado, totalmente apagado, já causando congestionamento. A CET está no local, colocou cones e está orientando o trânsito, mas logo logo a situação piora, viu? Se puderem evitar, é um bom caminho pela Presidente Wilson, ok? Nossa. 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
1: Ah, obrigada pela informação enviada aqui no 999-592-100, falando de semáforo, mas com CET já no local, daqui a pouco a situação deve se regularizar. Outra informação chegando aqui com o Henrique Ramos de Cotia, falando sobre a Raposo Tavares, que já está congestionada no sentido de São Paulo. Ele diz que tem um para-choque no meio da via, na faixa da esquerda, atrapalhando o trânsito na altura do quilômetro 21, bem em frente ali ao Giga, no sentido de São Paulo. Então, nesse momento, o trânsito é complicado desde a Granja Viana. Antes disso, tem um ponto de congestionamento e o caminho só melhora depois da passagem pelo Barbosa Supermercados. Então, atenção para você que utiliza Raposo Tavares no sentido de São Paulo, se programa para sair um pouco mais cedo.
2: E a Fernão Dias.
12: Bom dia, Band News. Tudo bem com vocês? Sim. Aqui é Roberto Mecone, de Mairiporã. Estou na Fernão Dias, sentido São Paulo, próximo à saída 85 aqui em Guarulhos. Ou seja, perto do quilômetro 85, o trânsito está todo parado aqui, né? O Waze está indicando que a gente vai ficar 7 minutos. Por enquanto, eu não sei o que aconteceu, mas a tendência sempre é piorar, né, nesse horário. Isso. Um grande abraço e um ótimo dia para todos nós.
2: Obrigada a você também por compartilhar essa informação. Tem mais ouvintes falando da Dutra, da Fernão Dias travada ali realmente perto dos 85. O Inácio Dominichini também manda mensagem esse alerta.
9: Eleições chegando, hein, gente? Atenção, porque o prazo para regularização do título de eleitor termina hoje, tá? Para consultar se o seu título precisa de alguma retificação, é possível conferir pelo site tse.com.br. tse.jus.com.br. Dá uma checada lá em tse.jus.com.br. O chefe do cartório da 26ª Zona Eleitoral de São Paulo, Igor Inácio, explica que o site pode ser a melhor maneira de resolver o que estiver pendente.
13: Então eu estou com alguma dívida, né? Deixei de votar ou justificar em algum dos turnos. Resolvo por aí. Ah, eu quero mudar meu local de votação, né? Mudei de casa, de endereço, quero ir para um lugar mais próximo. Faço também de forma eletrônica. Quero transferir, né? Você também consegue fazer de forma eletrônica. O único caso que obrigatoriamente precisa vir ao cartório é no caso daquele jovem eleitor, que ainda não tem título de eleitor, ele precisa vir para fazer a biometria.
9: Em caso de irregularidades com o título, o eleitor pode ficar com alguns direitos em risco. Entre eles, a possibilidade de se tornar MEI, por exemplo, um microempreendedor individual. O Igor Inácio traz outros exemplos.
13: Aquele eleitor que está com alguma pendência com a Justiça Eleitoral vai, por exemplo, entrar numa universidade, um jovem. Ele vai precisar ali da documentação eleitoral em dia. Tirar um passaporte, né? Pretende ali regularizar, tirar o passaporte, viajar. Tem que estar também com a documentação eleitoral regular. Benefícios sociais, assistenciais, de uma maneira geral, também documentação em dia. Vai prestar concurso, documentação tem que estar em ordem.
9: Muito bem, quem tem pendências criminais ou foi condenado por algum crime tem os direitos eleitorais suspensos. O cadastro da biometria não é obrigatório para votar. O eleitor pode se apresentar no dia das eleições com documento oficial com foto, desde que esteja em dia com as obrigações na Justiça Eleitoral. Já o adolescente completar 16 anos até o dia da eleição e quiser votar neste ano, ainda pode emitir o título no cartório eleitoral também até hoje. Dá tempo. Para tirar o primeiro título, é preciso um documento oficial de identificação com foto, um comprovante de residência recente e, para os homens, um comprovante de quitação do serviço militar.
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14: Bom dia, Band News. O problema na Fernando Dias está tendo recapeamento. Eu sugiro para que as pessoas peguem a pista local que está livre. Bom dia, Carlos. Sim. Jardim Campo Sul.
2: Valeu, Carlos. Então é isso. Lá no quilômetro 85, né? Outro ouvinte trazia ali que tá tudo parado. Agora já sabemos o porquê. Recapeamento. Tomara que esteja já terminando essa obra ali na região. Já está em vigor a nova classificação indicativa estipulada pelo governo federal para o YouTube. O objetivo da mudança de 14 para 16 anos é proteger crianças e adolescentes de conteúdos violentos. Nesta lista, entre a novelinha de frutas, um material que parece inofensivo, mas que reúne histórias de sexo, violência, até incentivo ao mundo do crime. É, tem um baú ali. Secretário de Direitos Digitais do Ministério da Justiça, Victor Fernandes, diz que a novidade considera a presença de conteúdos considerados prejudiciais para menores de idade.
15: Conteúdos que podem ser conteúdos que causam danos ao desenvolvimento de crianças e adolescentes. Uma orientação para os pais e responsáveis legais que devem controlar o acesso dos seus filhos a essa plataforma.
2: Bom, na prática não haverá uma fiscalização, né? A classificação indicativa serve como uma orientação para os responsáveis saberem se há conteúdo impróprio para menores. Desde março, para se adequar ao novo ECA digital, tanto o YouTube quanto outras plataformas iniciaram um sistema de controle para contas de crianças e adolescentes. O estatuto também obrigou as plataformas de inteligência artificial a comunicar imediatamente sinais de violência detectados em conversas. O caso de uma menina de 12 anos, vítima de estupro no Paraná, que pediu ajuda a um chat de IA, reforçou essa responsabilidade das empresas. Ela usou a internet para se orientar após ser abusada pelo noivo da tia. A família teve acesso ao diálogo e denunciou o criminoso de 22 anos que foi preso. O advogado especialista em direito digital, Guilherme Guimarães, destaca o impacto das novas regras.
16: O próprio ECA, ele obriga que as empresas disponibilizem ferramentas de controle parental, né, para os pais poderem verificar o que, é que a criança está fazendo, controlar o tempo de uso, né, garantir a segurança desses usuários. Né. E se tiver qualquer conteúdo inapropriado, a plataforma, né, o fornecedor daquele produto ou serviço é obrigado a comunicar à autoridade competente.
2: É, Pois é. E aí, o uso da inteligência artificial, né, por menores e os limites dessa privacidade em caso de usuários que planejam crimes nas plataformas são temas discutidos no mundo todo. Nos Estados Unidos, a empresa OpenAI, né, dona do ChatGPT, está sendo processada por familiares de vítimas do ataque a uma escola no Canadá em fevereiro. Na ocasião, o atirador invadiu a instituição de ensino e matou 8 pessoas, incluindo várias crianças, depois cometeu suicídio. A assassina teria usado a plataforma para planejar o ataque, além de pesquisar outros conteúdos violentos. Mas a internet está cheio disso também, né? De imagens que dão aparência fofinha para algo que é podre por dentro, né? E assim também muitos perfis, né, de aliciadores digitais fazem, né? Colocam ali, às vezes, uma capa em vídeos do YouTube com unicórnios, coisas rosinhas, arredondadas e tal. Você entra lá, é pornografia, são conteúdos. E muitos influenciadores também fazem uso desse tipo de ação, né?

0: falar do Santos ontem, que tropeçou mais uma vez, hein? Parece que o Neymar e o Robinho Júnior se entenderam.
1: Ah,
0: os dois
1: é?
0: Se abraçaram ontem, o Neymar pediu desculpas, falou que você cedeu. Mas diz que é coisa que acontece no futebol. Futebol é um mundo paralelo, a gente sabe, né, gente? Tem que ser encarado assim? Claro que não.
1: Ah, né? A gente brigou ontem, mas a gente tá de bem também, né, Fábio?
0: Qualquer outra empresa não seria tratar a coisa que acontece, não. E era compliance, né? Análise do RH, enfim. Futebol não, futebol pode tudo. E o Robinho Júnior disse que num momento de nervosismo, ele e o staff dele resolveram apresentar de maneira oficial um pedido ao Santos e tal, mas vai retirar isso e tal, vai ficar tudo certo.
1: Tá.
0: E vamos tocar a bola. Só o Santos que não ganha, né? Não tem jeito. Diga aí, Maurício Ferreira.
2: O Santos chega a 4 rodadas completas da Sul-Americana ainda sem vencer e amarga a lanterna do Grupo D. O ambiente no estádio monumental Rio Parapiti, em Pedro Juan Caballero, na divisa entre Paraguai e Brasil, era favorável pela presença em massa de torcedores santistas. Em um primeiro tempo do Santos melhor, mas com dificuldade de furar a retranca do Recoleta, o gol saiu só aos 40 minutos. Rolaser deu um passe na medida para Neymar superar o goleiro e fazer 1-0. Na comemoração, um abraço entre o camisa 10 e o garoto Robinho Júnior após a confusão de domingo durante o treinamento. No segundo tempo, Neymar teve a chance claríssima de matar o jogo após chute de Igor Vinícius. No rebote, o craque do time bateu mascado na bola e perdeu a oportunidade de garantir a vitória. O castigo veio aos 41 minutos, quando Galeano empatou e selou o placar em 1-1. O técnico Cuca descreveu o resultado como frustrante na cidade de Pedro Juan Caballero.
3: É frustrante, né? Mais uma vez, né? A gente tem que vir aqui explicar e ter que falar as mesmas coisas. Ah, jogou bem, mas não basta jogar bem. A gente tem que ser contundente, a gente tem que ser matador. No meio tempo eu falei, temos que fazer o segundo gol. Eles não estão atacando, mas é uma bola. É um resultado perigoso e aconteceu essa bola.
2: Cuca também lamentou o episódio do treinamento de domingo entre Neymar e Robinho Júnior. Para o treinador, que confirmou as informações publicadas nos últimos dias, houve excesso de ambos os lados nessa situação que deixa o Santos como maior prejudicado.
3: O que passou lá, lógico, não é legal, lógico, a gente não pode passar o pano, não, isso acontece no futebol, apesar de acontecer no futebol, são coisas que podem ser evitadas, né? E assim, sinceramente, do coração, eu acho que quem está certo na história? Ninguém. Então, se todo mundo perde numa história dessa, na verdade, o único que perde realmente é o Santos.
2: O Santos ocupa a 4ª colocação da chave com apenas 3 pontos, mas ainda tem chances de classificação como primeiro do grupo e avançar diretamente às oitavas de final. Os dois últimos jogos serão como mandante contra o San Lorenzo da Argentina e o Deportivo Cuenca do Equador. No domingo, pelo Campeonato Brasileiro, o adversário será o Bragantino, na Vila Belmiro, às 18h30 da noite.
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6: O Atlético Mineiro ficou de empate por 2-2 contra o Juventude ontem à noite no Estádio Centenário, em Montevidéu, pela 4ª rodada da fase de grupos da Sul-Americana. O Galo chegou a abrir 2-0 no placar. O Grêmio, depois de 104 dias sem vencer fora de casa, derrotou ontem o Riesta por 3-0 em Buenos Aires. Com a vitória, o Grêmio chegou a 7 pontos e é o líder do Grupo F da Sul-Americana. Palmeiras venceu ontem o Sport Cristal do Peru por 2-0 em Lima, pela 4ª rodada da fase de grupos da Libertadores. O Verdão, com a vitória, chegou a 8 pontos e assumiu a liderança do Grupo F. Flaco, Lopes e Sousa marcaram os gols do Verdão, que teve uma vitória tranquila ontem à noite. O Santos, jogando ontem à noite no Paraguai, ficou no empate por 1-1 com o Recoleta pela 4ª rodada da Copa Sul-Americana. Neymar marcou o gol do Santos. O Santos não venceu nenhuma partida na Sul-Americana, com 3 empates e 1 derrota. E para fechar, esse time paraguaio Recoleta é muito ruim, mas coloca ruim nisso. Dito tudo isso, eu diria, eu quero é mais. 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

0: 6:01, muito bom dia pra você, ligada, sintonizado na Band News FM. Vamos juntos, hein, na segunda hora do Expresso São Paulo, desta quarta-feira, 6 de maio de 2026. Vamos nessa, eu, Fábio França, tô por aqui com você desde as 5 horas da manhã, sorrindo desde cedinho. Muita informação, hein, junto com a Lona Pereira, também com a Carolina Ercolim. Tá chegando agora 6:01, não fique aflita não, não fique preocupado, não roa as unhas, não coce a orelha. Tem muito tempo até as 7 horas da manhã pra você ficar bem informada. Bem informado com a gente. Não tem, pessoal? Bom dia mais uma vez.
1: Bom dia, Fábio. Bom dia pra você. Bom dia pra Carol. Bom dia aos nossos ouvintes. Aqueles que acabaram de chegar aqui no Expresso São Paulo nessa segunda hora. Pra começar o dia muito bem informado, mas para aqueles que já estão contribuindo com a programação do programa, para aqueles que estão acordados desde mais cedo, ouvindo os principais destaques do dia do Brasil, do mundo, de olho aqui em São Paulo, conosco. Pela próxima hora, muita informação, muita prestação de serviço e, claro, contando com a sua contribuição, a sua mesmo, você que tá aí do outro lado do rádio, você que nos acompanha pelo aplicativo Band Play ou tá com fone de ouvido ouvindo a gente lá pelo nosso site, o bandnewsfm.com.br, ou para você que tá vendo a gente, a live lá no YouTube, no X, no Facebook, estamos por lá também, coloca no seu celular, no seu tablet, na sua televisão e manda mensagem 999-592-100. Bom dia mais uma vez, Carol.
2: Bom dia, Lu, bom dia, Fábio, bom dia aos nossos ouvintes, bem-vindos e bem-vindas. Estamos por aqui trazendo para você informações quentinhas, né, desse meio de semana, quarta-feira começando. Tem usuário do transporte público que está falando que a linha verde na estação Imigrantes, há um usuário, né, o metrô informou que há um usuário na linha na estação Imigrantes, segundo o Marcos Martins, que está por lá. A gente estava falando mais cedo, né, de reclamações de ouvintes que falavam que a linha verde estava com problemas, apesar do metrô informar que estava tudo bem, operação normal por lá. Estamos de olho também na cidade de São Paulo, porque tem acidente na marginal do Tietê, ali perto da ponte da Cruzeiro do Sul, que está causando lentidão para o motorista que está saindo da Zona Leste, já pegando o comecinho da Dutra, ou o finalzinho dela, e pegando a marginal congestionada. E outro ponto de atenção nas estradas é na Raposo Tavares, porque depois do Rodoanel tem acidente que está causando lentidão maior do que a habitual ali para a saída de Cotia do motorista que circula pela Raposo. E estamos de olho nas mensagens, né, que estão chegando aqui, 999-592-100. Sempre um prazer conversar contigo e vamos juntos até às 7.
0: Vamos nessa, gente. 6:04. O presidente Lula embarca para os Estados Unidos hoje à tarde. Ele deve se reunir amanhã com o presidente norte-americano Donald Trump na Casa Branca. Um funcionário da Casa Branca afirmou à agência France Press que os dois vão discutir questões econômicas e de segurança de interesse comum. Também há expectativa de que o encontro aborde assuntos como barreiras tarifárias, acesso a terras raras e investigações comerciais.
2: Um adolescente de 13 anos invade uma escola no Acre e mata duas funcionárias. A Lívia Maciel tem as informações.
3: O adolescente de 13 anos, apontado como autor do atentado a tiros que deixou duas pessoas mortas e outras duas feridas, segue...
0: Vamos colocar certinho a manchete da Lívia, gente, perdão. Acabei colocando aqui o boletim do Alex Ferreira a respeito desse assunto, né? Desse adolescente de 13 anos que invadiu uma escola no Acre e matou duas funcionárias. Vamos agora, então, com a Lívia Maciel trazendo as informações.
4: A Polícia Civil investiga a motivação de um ataque a tiros por um adolescente de 13 anos que deixou duas funcionárias mortas em uma escola em Rio Branco, no Acre, nesta terça-feira. Outras duas vítimas, uma servidora e um aluno, também foram atingidos pelos disparos e encaminhados ao hospital. O adolescente foi apreendido e o responsável dele também está detido juntamente com a arma de fogo. Em depoimento, o menor confessou a autoria do crime. Como protocolo de segurança escolar da Secretaria de Estado de Educação e Cultura, as aulas em todas as escolas da rede estadual de ensino estão suspensas por 3 dias.
1: O homem preso pelo estupro coletivo de duas crianças confessa a participação no crime, Humberto Ferretti.
5: Vai responder pelos crimes de estupro de vulnerável, divulgação de vídeo de pedofilia e corrupção de menores. O homem que participou junto com 4 adolescentes do estupro coletivo de duas crianças na Zona Leste de São Paulo. Alessandro Martins Santos, de 21 anos, chegou à capital paulista e prestou depoimento na tarde de ontem, após ser preso na Bahia. Segundo o delegado responsável pelo caso, o homem confessou o crime, assim como os adolescentes envolvidos, que já tinham sido apreendidos. O doutor Júlio Geraldo ainda afirma que nenhum deles mostrou arrependimento.
0: O presidente do governo das Ilhas Canárias se opõe ao plano do governo espanhol de deixar o navio, que passa por um contágio de hantavírus, atracar no território. 150 pessoas estão a bordo e pelo menos 3 morreram até agora em razão da doença. A embarcação partiu da Argentina no dia 1º de abril e está parada nas proximidades de Cabo Verde desde 13 de maio. Até agora, 2 casos de hantavírus foram confirmados e 5 estão sob suspeita dentro do navio.
2: E o Corinthians entra em campo hoje tentando manter o 100% de aproveitamento na Libertadores, Lucas Belotti.
6: O Corinthians pode garantir matematicamente uma vaga nas oitavas de final da Libertadores no duelo de hoje contra o Santa Fé na Colômbia. A bola rola às 9h30 da noite. Em caso de vitória contra os colombianos, o timão chegaria a 12 pontos e não poderia ser alcançado pelo próprio Santa Fé e pelo Peñarol, os dois últimos do grupo. Para a partida de logo mais, o técnico Fernando Diniz segue com uma lista longa de desfalques por lesão. Memphis, Choca, Charles, Kaique e Hugo continuam fora de combate. O volante Alan também não viajou por conta de uma condição genética que pode ser agravada na altitude. A boa notícia fica para os retornos de Gustavo Henrique, André, Matuzinho e Carrídio, que cumpriram suspensão no Brasileirão. A Band News FM transmite Santa Fé e Corinthians hoje, logo após o Jornal da Band, com narração de Marcelo Duó.

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1: 6:08, a gente atualiza para você a previsão do tempo. Tem uma mensagem aqui do nosso ouvinte, da nossa ouvinte Graziella, que mandou uma foto sobre um céu lindo, lindo, lindo lá em Mogi das Cruzes, né? Com aquele degradê assim do sol ali, ó, também na nossa imagem para quem acompanha a Marginal do Tietê, isso mesmo. Um pouco mais amarelado e vai fazendo aquele degradê até o azul lá em cima no céu. E nenhuma nuvenzinha já de Ramos, é isso mesmo em todo o estado de São Paulo? Bom dia para você.
2: Bom dia a todos nossos ouvintes. Então, né, nós tivemos uma semana bastante, com um tempo muito seco e o céu agora praticamente sem nuvens, bem lindo em várias áreas do estado de São Paulo. Agora amanhã bem amena, faz 17 graus na Grande São Paulo. E ao longo do dia, essa massa de ar quente e seca mantém o tempo firme e o calor aumenta em grande parte das áreas. Na capital, também as máximas alcançam os 29 graus. O destaque também é para o interior paulista, as máximas alcançando os 32 em Presidente Prudente e 31 graus em Lins. E na sexta-feira, esse calor e esse céu lindo deve mudar bastante com a chegada da frente fria. As chuvas ocorrem principalmente em Presidente Prudente e avançam ao longo da madrugada de sábado. E na manhã de sábado já começa bastante chuvosa, principalmente no sul do estado, Carol.
1: Muito bem. Bom, a gente vai então tendo essa temperatura subindo um pouquinho mais até a chegada da frente fria. Então, tempo bastante firme e nenhuma previsão de chuva, certo?
2: Sim, podem ter algumas chuvas em alguns pontos mais do litoral sul do estado por conta da circulação marítima, mas são chuvas fracas e isoladas ao longo do dia de hoje mesmo. Amanhã e sexta-feira o tempo continua bastante firme em todas as áreas do estado de São Paulo e aí só com a chegada da frente fria a partir da tarde de sexta em uma região só específica, que é a divisa com o Paraná e principalmente próximo de Presidente Prudente, é que nós teremos algumas chuvas. Mas para o final da madrugada de sábado é que as chuvas começam de fato a avançar pelo estado de São Paulo. Carol?
1: Bem, e hoje sem nevoeiro, né? Sem nenhum tipo de neblina que pode prejudicar a vida do motorista agora de manhãzinha.
2: É, o céu praticamente sem nuvens e também sem nevoeiros pelo estado, Carol.
1: Obrigada, Jade. Bom trabalho.
2: Obrigada. Ótimo dia.
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1: 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Ah, os 21 anos da Band News FM estão chegando, hein? Como parte das comemorações, a gente apresenta a parte de hoje mais um pilar do nosso Geração Band News. É o Geração Band News Encontros. Durante o mês de maio, vamos colocar frente a frente, ainda que virtualmente, gente, nomes de diferentes gerações da música, das artes, dos esportes, dos negócios. Vai ser muito legal. No primeiro episódio, a Larissa Biscay apresenta a troca de ideias e de experiências entre duas bailarinas.
2: O mesmo nome e o mesmo sonho.
3: Olá, me chamo Ana Júlia Kotlinski, eu tenho 23 anos e eu sou bailarina profissional.
4: Eu sou Ana Botafogo, bailarina, primeira bailarina do Teatro Municipal do Rio de Janeiro, há 45 anos.
2: De Ana para Ana, uma com 50 anos de carreira e o sonho já realizado. A outra com 20 e poucos anos de idade e muitos palcos pela frente.
3: Uma das minhas primeiras referências e inspirações foi a Ana Botafogo.
4: Eu fico muito feliz que os jovens ainda saibam de mim. Eu acho incrível porque ela é muito jovem e certamente ela não me viu dançar. Viu alguns poucos trechos em filmes.
3: Eu me lembro até hoje o dia que minha professora me deu um solo de repertório para eu aprender de um DVD dela.
2: A carioca Ana Botafogo é certamente a bailarina mais conhecida e reconhecida do Brasil. Já a Ana Júlia, que você provavelmente está conhecendo agora, saiu de Curitiba para morar em Goiânia, onde foi contratada por uma companhia de dança como bailarina.
3: Eu imagino que na minha idade ela provavelmente se esforçou muito, correu muito atrás do que queria, que é o que eu tenho feito hoje em dia, né?
4: Tudo vale a pena, não é sem esforço. É uma carreira, a gente sabe, tem que ter muitas renúncias, muita determinação, porque tem dias que a gente tem dor no corpo, ou tá desanimada, ou enfim, N, mas a gente não pode esquecer da nossa aula diária e a gente tem que ir.
2: E Ana Júlia, daqui 21 anos, como é que você se imagina?
3: Bom, 21 anos é muito tempo, né? Mas eu imagino que eu olhe pra trás e eu sinto muito orgulho da minha carreira, que eu me sinta realizada por ter tido coragem de seguir no caminho do meu sonho.
2: É isso, Ana. Cada começo é um começo e justamente por isso que essa troca é tão importante. E de passo em passo, ou melhor, de plié em plié, o importante é aproveitar o caminho.
4: Curti muito, ó, fico até emocionada de lembrar. Eu acho que eu curti cada momento que eu estive em cena. Esses momentos são únicos e você deve curtir também.
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1: A Serasa divulga novos dados sobre endividamento dos brasileiros. Destaque de Brasília agora com Afonso Marangoni.
6: 45% dos endividados com bancos se sentem mais confiantes em negociar as dívidas, caso consigam desconto, redução de juros e parcelamento acessível. Os dados são de estudo realizado pela Serasa Experian, em parceria com o Instituto Opinion Box, sobre o perfil do comportamento dos brasileiros em relação ao endividamento. A divulgação ocorre no contexto em que o governo Lula lançou o novo Desenrola, programa de renegociação de dívidas com os bancos. Em coletiva de imprensa, o gerente de comunicação da Serasa, Fernando Gambaro, afirma que a iniciativa gera um alívio temporário.
7: É necessário que o alívio aconteça para que as pessoas possam buscar educação financeira, possam buscar qual a melhor opção de crédito a partir dali. O ponto é, não pode se encerrar ali. A gente precisa aqui fazer um movimento em torno da educação financeira, em torno do mercado como um todo, para que isso seja sustentável a longo prazo e não seja só um alívio temporário.
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2: Didier Deschamps é a figura central da era mais vitoriosa e consistente do futebol francês. No comando da seleção desde 2012, é um dos poucos na história a vencer Copa como jogador em 1998 e treinador em 2018. O auge da carreira como técnico foi justamente na Rússia há 8 anos. Deschamps armou um time brilhante, conquistando o bimundial com vitória por 4-2 sobre a Croácia. Mesmo com desfalques no Catar, levou a França à segunda final consecutiva, mas perdeu o título para a Argentina nos pênaltis. Ele é o primeiro técnico a levar a mesma seleção europeia a 2 finais de Copa seguidas desde o italiano Vittorio Pozzo.

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4: Existe um mito muito comum quando falamos da China, que a China é barata porque paga salários baixos. Mas isso não é verdade. Hoje, em cidades industriais como Shanghai ou Shenzhen, o Vale do Silício chinês, o salário mínimo já é 50% maior que o salário do Brasil. Ou seja, em várias regiões industriais da China, o trabalhador já ganha mais que o salário mínimo brasileiro. Então por que a China continua sendo tão competitiva? Primeiro, escala. A China produz cerca de 30% da manufatura do planeta. Segundo, cadeia produtiva completa. O fornecedor da peça está ao lado da fábrica. E a fábrica está ao lado do porto. Terceiro, eficiência e infraestrutura. Milhares de fornecedores competindo, portos gigantes e produção em massa. Ou seja, a China não é barata porque paga pouco, ela é barata porque é extremamente eficiente. E fica a lição para qualquer empresário. No mundo dos negócios, quem domina eficiência, domina o mercado.
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6: Seis e vinte, hora do nosso pancadão de notícias. Ó.
7: O presidente Lula embarca 1 da tarde para Washington, capital dos Estados Unidos. A Casa Branca confirmou ontem um encontro entre o brasileiro e Donald Trump, marcado para amanhã, ao meio-dia, pelo horário de Brasília.
8: O Supremo Tribunal Federal começa hoje um julgamento que pode mudar a distribuição dos royalties de petróleo. Estados produtores temem impactos bilionários nas contas caso o STF derrube uma liminar que suspende o envio de uma fatia maior de recursos a estados não produtores aos municípios.
6: E atenção para você que tenta chegar a São Paulo pela Raposo Tavares, congestionada por causa de um acidente na altura de Cotia. O caminho só melhora na altura do Barbosa Supermercados.
7: Já está no sistema penitenciário de São Paulo o suspeito que foi preso na Bahia por envolvimento no estupro coletivo de 2 crianças. No mês passado, Alessandro Martins Santos, de 21 anos, foi transferido ontem para a capital paulista e prestou depoimento na delegacia da Vila Jacuí, na Zona Leste.
8: A justiça arquiva o processo em que o marido de uma mulher morta por uma PM na Zona Leste da capital paulista era investigado pelo crime de resistência. Tauana da Silva Salmásio foi interpelada pela polícia militar e levou um tiro da soldado Yasmin Cursino no mês passado.
6: Na rodovia Presidente Castelo Branco, congestionada na altura de Jandira para quem vai no sentido da Marginal. O motivo é um acidente que causa 4 quilômetros de lentidão.
7: O presidente da Câmara, Hugo Mota, deve incluir na pauta da sessão de hoje o projeto que regulamenta a exploração de minerais críticos e estratégicos. Na segunda-feira, o relator da proposta, deputado Arnaldo Jardim, apresentou um texto que autoriza a criação de um fundo garantidor de até 5 bilhões de reais para estimular projetos na área.
8: O presidente da Assembleia Legislativa de São Paulo, o deputado André do Prado, do PL, é confirmado pelo governador do estado, Tarcísio de Freitas, como o segundo nome da chapa para o Senado nas eleições deste ano. O primeiro é o ex-secretário de Segurança Pública e deputado federal, Guilherme Derrite, do Progressistas.
6: E no transporte público, ouvintes aqui da Band News FM relatam problemas na linha 2 verde do metrô. O aviso sonoro nas estações afirma que o motivo é a presença de um usuário na via. As demais linhas do metrô, CPTM, Via Mobilidade e Tiquetrens, operam normalmente.
7: Fica para 12 de maio a análise da cassação do mandato do deputado estadual Guto Zacarias, do Missão, e a suspensão por 30 dias de Lucas Bove, do PL. As pautas deveriam ter sido apreciadas nesta terça-feira, mas foram suspensas por falta de quórum.
8: O presidente dos Estados Unidos anuncia a suspensão da iniciativa de guiar e escoltar navios pelo Estreito de Hormuz. Donald Trump justificou a medida dizendo que atendeu a um pedido do Paquistão e de outros países para verificar se um acordo com o Irã pode ser finalizado.
6: E com transmissão da Rádio Band News FM, o Corinthians entra em campo hoje contra o Independiente Santa Fé da Colômbia às 9:30 da noite. No mesmo horário, o Fluminense pega o Independiente Rivadavia da Argentina e ontem o Palmeiras ganhou do Sporting Cristal do Peru por 2-0.
7: Pela Copa Sul-Americana, o Santos ficou no empate 1-1 contra o Recoleta no Paraguai. Também ontem o Grêmio venceu o Deportivo Riestra por 3-0 na Argentina e o Atlético Mineiro empatou 2-2 com o Juventus no Uruguai. Hoje o Vasco da Gama pega o Audax Italiano no Chile às 19h pelo horário de Brasília e às 21h30 o Botafogo recebe o Racing no Rio de Janeiro.
8: E o Arsenal está na final da Liga dos Campeões da Europa. O time inglês superou o Atlético de Madrid por 1-0 ontem. Hoje, Bayern de Munique e Paris Saint-Germain definem a outra vaga na decisão.

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3: 6h26, um suspeito de agredir a mulher foi preso ontem depois que a vítima conseguiu pedir ajuda numa loja no interior de São Paulo. Ela usou um sinal na palma da mão que foi reconhecido por uma funcionária. O pedido de socorro aconteceu de forma silenciosa. Foi com um X vermelho na palma da mão que a vítima conseguiu pedir ajuda em uma loja de materiais de construção na cidade de Americana. A funcionária do local reconheceu o gesto e chamou a Guarda Civil Municipal. O coordenador da Guarda Civil de Americana, Wendel Santos, diz que a ação aconteceu de forma rápida após a ligação do estabelecimento.
4: Esse sinal, né, que aparentemente é tão simples, mas tão significativo, a funcionária conseguiu salvar uma vida. Ela sabe dos sinais, né, viu aquele sinal e percebeu que a vítima ali estava clamando socorro. E nisso ela conseguiu ligar para a Guarda Municipal, informar, né, que tinha um indivíduo possivelmente armado, e as equipes ali conseguiram resolver a situação e entender o que de fato estava acontecendo.
3: A mulher contou que vinha sofrendo agressões do companheiro e que chegou a conseguir uma medida protetiva. Mas, após receber ameaças dele, foi obrigada a solicitar a revogação na justiça. A vítima também diz que, durante uma briga, o homem quebrou vários itens da casa e que foram até a loja para repor os objetos. Foi nesse momento que ela decidiu pedir ajuda. O caso chama atenção para a importância de reconhecer esses sinais como um pedido de ajuda. Camila Coratti é gerente de um restaurante na cidade e ela reforça a importância de treinar funcionários para que saibam ajudar outras vítimas de violência. Ela conta que no estabelecimento onde trabalha já existe um cartaz no banheiro informando os códigos para que a vítima consiga pedir ajuda.
5: Hoje nós estamos todos falando a mesma língua quando a questão é segurança da mulher.
3: O marido da vítima acabou preso em flagrante depois da denúncia.
6: E acho que é importante também descrever, né, para quem está só nos ouvindo, a imagem dessa mão, desse significado. Uhum. Que é a mão para frente, você fecha o dedão e fecha a mão em cima do dedão. Então você fica com a mão fechada. Para quem está acompanhando a nossa live, né, você abre a mão, encosta o dedão aqui dentro e fecha a parte de cima, os outros dedos, sobre esse dedão. Essa é o símbolo, né, da mão, do aviso de violência contra a mulher. Então, é um sinal que todo mundo deveria saber, porque assim você pode também ajudar outras pessoas que podem estar em perigo e fazem esse sinal e, portanto, podem ser ajudadas, né, de alguma forma.
7: E uma pergunta que eu faço a vocês, porque isso que a Camila falou é importante, né? Ela disse que no estabelecimento em que ela trabalha já tem um cartaz no banheiro explicando quais são esses sinais, informando quais são os códigos. Nos banheiros femininos, né? Que obviamente vocês frequentam e eu não. Tem cartazes espalhados? Porque essa pode ser uma ajuda importante nas empresas, nos estabelecimentos comerciais, nos bares, restaurantes. É comum ver esse tipo de cartaz ou não?
3: Eu vejo muito em bares e restaurantes.
7: Tem lá explicando quais são os sinais.
3: Colados no espelho.
7: Ótimo.
3: Com esses sinais. O caso dessa pessoa, dessa vítima, que usou X na palma da mão. Então, isso também é um sinal. Ela fez um X vermelho na palma da mão. E como a Carol explicou também, tem um sinal em que você fecha o polegar e fecha os dedos por cima, que também é um sinal para violência doméstica. E isso tem, sim, nos últimos
6: tempos, né?
3: É. É uma coisa recente, mas
6: que vem de alguns anos, enfim.
7: E a gente fala, pode pintar uma ideia, pode virar lei, né? Deveria virar lei. Os estabelecimentos comerciais, as empresas, enfim. Todos os banheiros públicos femininos. É lei? É, né? Tem.
6: Tem uma legislação sobre o treinamento.
7: Não se calha, né? No governo do estado de São Paulo, né? Poderia ter em todo o país, porque isso é fundamental, né? O protocolo não se calha, como bem lembrou a Júlia Nogueira, né? Faz parte do governo do estado de São Paulo. E isso é de fundamental importância. E a fiscalização tem que haver, porque precisa ter, né? Uhum. Nos restaurantes, nos bares, nos banheiros públicos, nas empresas. É preciso ter também nos estabelecimentos privados para que a informação circule da maneira adequada, né?
3: É, eu acho importante, aliás, a gente repetir o sinal, Carol. Peço para que os nossos ouvintes vão até a nossa live no YouTube. Palma para frente, dedão encostado na palma da mão e dedos por cima do dedão, esse é o sinal claro de violência doméstica.
6: E essa prisão ocorreu, portanto, no domingo. Bom, a gente continua falando, infelizmente, sobre violência, né? Mas agora a gente fala sobre um caso que aconteceu um pouco mais longe, lá no Acre, Rio Branco. Um adolescente de 13 anos, que invadiu uma escola e matou duas funcionárias. Outras duas pessoas ficaram feridas, entre elas uma criança. O caso aconteceu na tarde de ontem. As atualizações chegam com o repórter Alex Ferreira.
8: O adolescente de 13 anos, apontado como autor do atentado a tiros que deixou duas pessoas mortas e outras duas feridas, segue detido. O ataque foi realizado nesta terça-feira no Instituto São José, em Rio Branco, capital do Acre. As vítimas que tiveram as mortes confirmadas eram servidoras do colégio. Elas foram identificadas como Alzenira Pereira da Silva, de 53 anos, e Raquel Salles Feitosa, de 37 anos. Os demais feridos foram levados ao hospital. Trata-se de uma funcionária da escola, atingida no pé, e um aluno, que pegou um tiro na perna. O comandante do Batalhão de Operações Especiais, o BOP, Coronel Felipe Russo, foi o responsável por confirmar as mortes. Ele disse que os disparos foram feitos nos corredores do colégio e que o atirador não teve acesso às salas de aula. O oficial disse ainda que, além do adolescente que cometeu o ato, outras pessoas sabiam que o crime ia acontecer e já foram identificadas.
9: As indícios, puxar pessoas, alunos também,

0: Após o ocorrido, o governo do Acre determinou a suspensão das aulas em toda a rede estadual de educação até a próxima sexta-feira, dia 8. A Polícia Civil acreana também confirmou que o suspeito é um aluno do colégio e tem 13 anos e que a arma usada por ele pertence ao padrasto.
1: Aliás, esse caso de violência, né, em escolas, os especialistas em violência, especialmente os que acompanham esses Discord, esses fóruns, né, de violência, sempre fazem um alerta muito grande para abril. E aí a gente está agora se estendendo um pouco para maio, porque foi faz o quê? 27 anos, né? O massacre de Columbine. E esse ataque, né, nos Estados Unidos gerou um grande movimento a ser quase perseguido por muitos adolescentes que ficam fomentando algo ali como vamos celebrar, ou aquilo como um objetivo mesmo, né? Então, entrar numa escola e resolver algum tipo de transtorno pessoal ali, matando outras pessoas. Então, é um período muito, muito sensível por conta, inclusive, de possíveis seguidores, né? Desses jovens que estão sendo cooptados nas redes sociais e nessas plataformas para, de novo, reproduzir essa violência como algo a ser atingido, né? Algo a ser alcançado e, portanto,

0: que foi preso na Bahia por envolvimento, né, nesse estupro coletivo de duas crianças. Ele chegou aqui na cidade de São Paulo, prestou depoimento na delegacia da Vila Jacuí, na Zona Leste. Segundo o delegado responsável por esse caso, ele confessou o crime. Alessandro contou que os criminosos teriam iniciado, convidado as vítimas, dois meninos de 7 e 10 anos, para empinar pipa, mas mudaram de ideia e decidiram cometer, esses abusos. O que Alessandro relata também em depoimento é que um dos meninos estava sujo, por isso o grupo teria oferecido que ele passasse na casa de um dos adolescentes para tomar banho e pegar linha de pipa. Além disso, na delegacia ele também disse que esse crime não foi premeditado e que tudo não passou de uma zoeira. Inclusive, o delegado responsável pelo caso, o Júlio Geraldo dos Santos, disse que nenhum dos envolvidos se mostrou arrependido pelo crime e que eles estavam apenas preocupados com as consequências do que iriam acontecer com eles a partir, de agora. Além da prisão de Alessandro Maitin Santos, lembrando, quatro adolescentes com idades entre 14 e 16 anos também foram apreendidos, né, por participação nesse ato. O último deles foi encontrado na segunda-feira, depois de buscas da polícia, no bairro de Ermelino Matarazzo, na Zona Leste de São Paulo. As vítimas, dois meninos de 7 e 10 anos, lembrando que esse caso veio à tona depois que a irmã de uma das vítimas viu as imagens do abuso nas redes sociais e procurou a polícia. Volto com vocês.
1: Tudo bem, obrigado, Maju, pelas atualizações. Bom trabalho para você.
0: Até mais.

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3: O zagueiro Marquinhos vai se tornar hoje, de maneira isolada, o brasileiro com mais partidas disputadas na história da Champions League. Titular absoluto do Paris Saint-Germain, ele entra em campo logo mais às 16h contra o Bayern de Munique, pela semifinal da competição. Atualmente com 120 partidas disputadas, Marquinhos divide o topo da lista com o ex-lateral esquerdo Roberto Carlos. Atual campeão da Champions, o defensor disputou o campeonato 13 vezes e tenta chegar hoje à terceira final nesse período. Capitão do PSG, o zagueiro de 32 anos é também um pilar da seleção brasileira de Carlo Ancelotti. Com a amarelinha, Marquinhos se encaminha para a terceira Copa do Mundo, tendo ao todo 104 partidas e 7 gols marcados.
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0: Eu sou o Sérgio Waibe e está começando agora o Minuto Tributário, apresentado pela GTech Stack. E na minha companhia, o co-CEO da empresa, Douglas

0: Douglas, temas importantes aqui hoje, como por exemplo, na sua opinião, os CFOs das companhias devem estar inseridos nas discussões sobre a reforma tributária?
1: Sem dúvida, Sérgio, apesar de não ser tão óbvio, vou te dar um exemplo. O que acontece quando um centro de distribuição para de fazer sentido por conta da tributação que saiu da origem e vai para o destino? O CFO não precisa estar envolvido nessa discussão, que vai envolver um investimento de anos à frente? Ele não pode ser pego de surpresa. Então sim, o setor financeiro precisa estar nessa conversa agora.
0: Perfeito. Fica a dica aqui no Minuto Tributário, apresentado pela GTextech.
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0: 6 horas 41 minutos, 6h41, a gente continua com os principais destaques desta quarta-feira, em 6 de maio de 2026.
1: Uma funcionária da ONU agride a gerente de uma lanchonete em Brasília após o erro num pedido. Ela foi afastada do cargo após a repercussão do caso. Da Capital Federal, fala Júlia Giusti.
2: Informação da Júlia Giusti, a gente fala também dos bancos que participam do novo Desenrola Brasil, que tem 30 dias para limpar o nome de pessoas com dívidas de até 100 reais. O Ministério da Fazenda publicou ontem, em edição extra do Diário Oficial da União, a portaria que regulamenta a medida provisória que criou o programa. O texto traz os critérios de participação das instituições financeiras e define as regras para uso de recursos do FGTS, além das normas para a transferência de dinheiro ao Fundo Garantidor de Operações. O ato normativo era aguardado pelas instituições financeiras para iniciar as renegociações, como anunciado na segunda-feira pelo governo. Em contrapartida dos bancos, será para retirar de forma permanente o nome dos devedores das listas de inadimplência.
0: Vamos a Brasília agora. Uma funcionária da ONU agride a gerente de uma lanchonete após o erro num pedido. Como disse ainda há pouco a Lona Pereira, ela foi afastada do cargo depois da repercussão, e a Júlia Giusti agora traz o destaque para a gente.
3: No feriado do trabalhador, a Polícia Militar do Distrito Federal atendeu a uma ocorrência de agressão em um estabelecimento de fast food na 506 Norte. O que chamou a atenção é que a agressora é servidora da ONU, identificada como Ruila Borges Klanovic. Nas imagens de segurança, ela é vista desferindo tapas na cabeça de uma funcionária do estabelecimento. Nesta semana, o Escritório das Nações Unidas sobre Drogas e Crimes afastou a servidora, que vai permanecer em licença enquanto correm as investigações. A reportagem procurou Ruila Borges Klanovic, mas não obteve retorno. O espaço segue aberto.
2: Termina hoje o prazo para regularizar o título de eleitor. Júlia Nogueira tem informações. Bom dia, Ju.
4: Bom dia, Carol. E quem precisa regularizar o título de eleitor tem até hoje para estar de acordo com a Justiça Eleitoral neste ano. As pendências podem ser consultadas no site tse.jus.br, ali naquela aba Situação Eleitoral. A maior parte pode ser regularizada ainda online, mas o chefe do cartório da 26ª Zona Eleitoral de São Paulo, o Igor Inácio, explica que tem uma condição onde é obrigatória a presença no cartório.
5: O único caso que obrigatoriamente precisa vir ao cartório é no caso daquele jovem eleitor, que ainda não tem título de eleitor, ele precisa vir para fazer a biometria. Então ele vem, faz o cadastro biométrico, aí é feito o primeiro título dele, aí sim, não tem o que fazer, tem que vir e enfrentar a fila.
4: O fim desse prazo de hoje também inclui quem quer transferir o título, cadastrar a biometria e atualizar os dados cadastrais.
1: A cada 2 segundos, uma tentativa de fraude digital é registrada no Brasil, de acordo com a Serasa Experian. O gerente da empresa responsável por esses dados, Alexandre Neri, aponta que além de idosos, jovens também passaram a ser alvos dos criminosos. Isso acontece porque os ataques estão cada vez mais sofisticados e difíceis de serem identificados, com textos, vídeos, áudios e cenários falsos feitos com inteligência artificial a partir de informações coletadas nas próprias redes sociais. Para não cair nos golpes, o especialista recomenda fazer uma dupla checagem antes de qualquer ação, usar senhas fortes e desconfiar de mensagens com instruções urgentes.
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0: Neymar fala pela primeira vez sobre a briga com o Robinho Júnior no treinamento do Santos. Diga aí, Maurício Ferreira.
7: O camisa 10 do Santos, Neymar, lamenta a maneira como a confusão com Robinho Júnior foi externada após o entreveiro no treino do último domingo. O atacante do Peixe reconheceu um exagero na reação, mas esperava que a questão fosse resolvida internamente.
8: Essas coisas tinham que ser resolvidas aqui dentro, mas era ser do jeito que foi. E aí foi para as pessoas que não vivem o dia a dia do futebol, não sabem o que é, e acaba inflamando de um jeito muito ruim. Então se eles querem pedir desculpa perante a imprensa aqui, tá, eu me segui, sim, na reação que eu tive, poderia ter sido de uma forma diferente.
0: Bom, ele é o Neymar, o outro é o Robinho Júnior, filho do Robinho, né? Também um cara que fez história no Santos, enfim, independentemente do que tenha acontecido depois, lamentavelmente. E é o Santos Futebol Clube, um time gigante. Como que o Neymar não quer que o negócio extrapole ali o treinamento do Santos? É óbvio que vai extrapolar. E óbvio que tem que ser comentado e repercutido, né? Também, pelo menos, minimamente ali, pediu desculpas, lamentou a repercussão. Mas tem que ter repercussão, cara. Você é o Neymar, não tem jeito, né? Não tem jeito. Duas pessoas conhecidas, duas figuras conhecidas, num clube absolutamente gigante. Óbvio que vai repercutir.
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3: Bom dia, Robson Ramos.
4: Bom dia, Fábio França, para você, para o ouvinte da Band News FM, para Luana Pereira, para Carolina Ercolim também, na manhã da quarta-feira. O destaque inicial do trânsito vem da rodovia Ayrton Senna. Aconteceu agora um acidente por ali, na altura do quilômetro 20. São 3 carros envolvidos agora, bloqueando a faixa da direita, e o trânsito já começa a ficar mais lento a partir da passagem pela Santos Dumont, ali em Guarulhos, no quilômetro 21, até o 20, um pouquinho antes da passagem pela Hélio Smith, mas a tendência é aumentar essa fila por aí. Depois dali a condição melhora, e aí o motorista só vai encontrar lentidão de novo, já no final da Ayrton Senna, entre o quilômetro 12 e o 11, no acesso à Marginal Tietê. Para quem vai pro Vale do Paraíba agora, a condição de trânsito é boa pela Ayrton Senna. 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
3: Hoje, excepcionalmente, não temos a coluna inédita do Reinaldo Azevedo, mas exibiremos agora um trecho do programa de ontem, o É da Coisa de ontem.
6: PT vai ao STF contra a redução de pena de Bolsonaro. Vai.
7: O PT vai acionar o STF contra a derrubada do veto do presidente Lula ao projeto da dosimetria, que reduz as penas dos condenados por tentativa de golpe, incluindo o ex-presidente Jair Bolsonaro. A decisão foi confirmada à Folha pelo líder do partido na Câmara, o deputado Pedro Uczai. No caso de Bolsonaro, o projeto de dosimetria reduz o tempo que vai passar em regime fechado do intervalo atual de 6 a 8 anos para entre 2 e 4 meses e 4 anos e 2 meses, a depender da interpretação. O ex-presidente foi condenado em 2025 a 27 anos e 3 meses de prisão pelo STF por 5 crimes, como líder da trama golpista. Oficialmente, o PT argumentará inconstitucionalidade formal, apontando violação do processo legislativo, porque o Congresso não apreciou todos os dispositivos do veto total, e material, apontando supostas violações à Constituição. E aí, Reinaldo?
6: Aí que eu concordo com a tese, mas não vai emplacar no Supremo. Tem as duas, tem os dois problemas, né? Acho, eu disse que eu ia me debruçar sobre o assunto, mas me debrucei assim, vale bem, sem sofrer muito. Acho que não acho que esteja autorizado a fatiar, como o Alcolumbre fez, a fatiar o veto. E acho que sim, em essência, fere a Constituição. Mas acho que o Supremo, e claro, interpretação de Constituição, etc., a menos que você tenha literalidade explícita ali, ela está sujeita sempre à interpretação. Na minha interpretação, fere a Constituição. Fere a Constituição. Né? O inciso 43 do artigo 5º. Mas eu não acho que o Supremo vá comprar essa briga. Mais essa. Né? Até porque alguns equivocados, mesmo no terreno do governismo, um pouco mais amplamente da esquerda, decidiram também que, esse Supremo, né, não sei o quê, só que na hora que precisa, para aí todo mundo bater as portas do Supremo, né? Então acho que o Supremo há caminho para dizer, veja só, na leitura que eu faço da Constituição, aí você quem? Ah, eu sou um estudioso da Constituição. Todo mundo sabe disso. Né? Falo com a responsabilidade de quem é ouvido por advogados, juízes. Na leitura que eu faço, acho que fere a Constituição. Eu não acho aceitável que se diminua a pena ou que se extinga a pena de crime imprescritível. Não vejo como. Não vejo como. Mas isso é uma leitura. Agora, acho que o Supremo não vai fazê-la. Porque de novo vai o Supremo tomar porrada, né? De novo. Então, acho que não vai acontecer. O Supremo vai, mas vai acontecer.
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3: 6h55, mais do trânsito. Zona Sul, Robson Ramos.
4: Corredor da Avenida dos Bandeirantes, com o trânsito ficando mais lento agora, ainda dá para encarar, mas tem já trechos ruins. O primeiro, ali na altura do viaduto Jabaquara. Pouquinho depois dali, volta o bloco de lentidão que vai até a passagem pelo viaduto João Julião da Costa Guiar. Já a partir da Miruna até ali. Depois do viaduto do aeroporto, aí a condição melhora, apesar do trânsito já bastante intenso, mas o motorista consegue ir até a chegada marginal. Para imigrantes agora, a condição de trânsito é boa pela Bandeirantes. 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
9: O argentino Guilherme Stabile foi o artilheiro da Copa do Mundo de 1930 no Uruguai com 8 gols. O infiltrador, como era conhecido, ficou no banco de reservas no primeiro jogo da competição, na vitória por 1-0 sobre a França. Na segunda partida, contra o México, entrou no lugar de Roberto Chirro e fez 3 gols na vitória por 6-3. A partir daí, Guilherme Stabile marcou em todas as outras partidas, contra Chile, Estados Unidos e um gol na decisão contra o Uruguai. Considerada a melhor seleção das Américas na época, a Argentina tinha um retrospecto favorável diante dos uruguaios. Eram 94 jogos até então, com 38 vitórias, 26 empates e 30 derrotas. No entanto, na decisão da Copa, apesar do gol marcado por Stabile, os argentinos não conseguiram superar os donos da casa e perderam para o Uruguai por 4-2.
10: Atenção para você que utiliza a rua Itajuíbe. Corpo de Bombeiros faz um alerta de uma batida entre dois carros na altura do número 2022, ali no Jardim Paulista. Uma viatura no local, um homem está ali no chão machucado, teve ferimentos na cabeça e foi levado ao pronto-socorro, a UPA Atualpa. Então, nesse momento, não há interdição na pista, mas o trânsito começa a complicar na rua Itajuíbe, no Jardim Paulista.
11: Sabe o que tá ruim também? Marginal do Rio Pinheiros, porque tem acidente ali ao longo da Raia Olímpica da USP, causando muita lentidão para quem sai do Jaguaré, para quem sai especialmente da rodovia Castelo Branco. Trânsito ruim a partir do Rodoanel, né? Tem o trânsito de todo dia, mas essa interdição, aparentemente, ali, porque depois desse acidente não tem mais nada para frente, ou pelo menos uma grande redução de velocidade, o motorista está encontrando muita dificuldade também saindo da marginal do Rio Tietê, por conta do fluxo grande. Rodovia dos Bandeirantes, rodovia Anhanguera também, levando muito fluxo para essa região, e todo mundo represado ali na marginal do Rio Pinheiros, repito, sentido Interlagos, na altura da Raia Olímpica da USP.
3: Muito bem, fiquem ligados então, gente. E qualquer informação, qualquer alerta, fique à vontade também, manda para cá no 11999-592-100 durante todo o dia, durante toda a programação da Band News FM. O Expresso São Paulo termina aqui, mas claro, você continua a participar durante toda a nossa programação. Fim de papo, gente. Jornal Band News chegando. Vamos nessa?
11: Partou. Amanhã a gente está de volta.
3: Isso. Estaremos de volta amanhã, 5 da manhã, hein? Combinadíssimo.
10: Esperamos vocês. Tchau.
3: Jornal Band News chegando com a Carla Bigato, o Luiz Megalha e a Carolina Ercolim. Hoje continua por aqui, né, Carol?
11: É isso aí.
3: Vamos nessa, então. Tchau, gente. Até.

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2: 7 horas em ponto, um ótimo dia a você, meu querido ouvinte da Band News FM, eu sou Luiz Megali, vamos juntos até as 9h25 da manhã com muita informação e prestação de serviços nesta quarta-feira, 6 de maio de 2026, outono brasileiro. Time de colunistas da Band News, escalado hoje com Mônica Bergamo, Felipe Quilim da Europa, Eduardo Barão dos Estados Unidos, Rodrigo Orengo de Brasília, Carlos Andreasa com o comentário político, Juliana Rosa com os números da economia, Mauro Betting com o futebol e no estúdio sempre a melhor e mais independente análise, porque onde está Carla Bigato? Bom dia, Carla.
3: Bom dia, Megali, bom dia. Bom giorno para os nossos ouvintes. Não vou falar bom giorno para a Sheila, porque ela não está aqui hoje. Ela está ouvindo, com certeza. Mas ela já estava com a voz bem prejudicada. Tempo em São Paulo está ficando seco, muita poluição, umidade baixando. A minha própria voz também está, não está das melhores. Mas espero sobreviver até o fim do dia, aquela até o fim dessa quarta-feira.
2: Aquela poluiçãozinha gostosa que deixa a lua deslumbrante no fim da tarde. Ontem eu não vi, mas anteontem, minha gente, um queijo amarelo, um golda no céu, desse tamanho, deslumbrando a todos. E aí sempre tem aquele chato que fala, você sabe que isso aí é poluição, né?
3: O amanhecer hoje em São Paulo tá belíssimo também. Lindíssimo. Estava, pelo menos, né? Lindíssimo. Ali, com agora tons já de laranja, de amarelo.
2: Agora a gente tá com uma imagem aí que aí a poluição Rio de Janeiro apareceu. Vai olhar e falar assim, é isso que vocês chamam de lindíssimo?
3: A poluição acordou agora também. Tá aparecendo, tá bem evidente nessa imagem que o Thiago Rossi colocou na tela aí da Marginal do Rio Pinheiro, Zona Oeste de São Paulo, gente.
2: É isso aí. Conosco, Carolina Ercolim. Bom dia, Carol. Sempre um prazer.
4: Um prazer é todo meu estar aqui com vocês. Bom giorno também, né? Para manter a tradição aqui no lugar da Sheila Magalhães. Amanhã está de volta. Seguimos, então, com o Jornal Band News até as 9h e pouquinho.
2: Com a sua participação, 999-592-100. Sem a Sheila, a gente acaba não separando aqui imagens da criançada. Mas eu tô vendo aqui uma molecada conosco, o Benjamin, por exemplo, de BH, e tá a caminho de uma prova de matemática. Tem como mandar um beijo pra ele?
3: Tem.
2: Mando um beijo, mais dois, da Carol e da Carla. Quantos beijos dão, Benjamin? Tempo!
3: Mas com o nome dele, né?
2: Benjamin?
3: Beija, beijo, beijo, beijo.
2: Ah, Benjamin.
3: Aí, ó. Tá vendo?
2: Muito bem. Ah, me chamo Vicente, quero saber Benjamin. O que aconteceu com a Emília. Emília tá lá, não tá? A nossa repórter.
5: Tá no esporte.
2: Ela participa das transmissões esportivas, a nossa repórter de IA. Queremos sua participação, 999-592-100, daqui a pouquinho, as piores mães, o amanhecer no Rio de Janeiro aí. Tão bonito, quase tão bonito quanto da Marginal do Pinheiros em São Paulo.
4: Igualzinho essa.
2: Pra quem tá nos acompanhando via YouTube. Daqui a pouquinho, as piores mães do mundo, mande a sua história pelo 999-592-100, código de área 11. Todo mundo apresentado, escalado, só falta ele, meu galo. Toca a bateria.
3: Presidente Lula embarca logo mais, a 1h da tarde, aos Estados Unidos para se encontrar com Donald Trump. A reunião será amanhã, por volta do meio-dia, e foi confirmada ontem pela Casa Branca. Para o Itamaraty, o encontro é um passo importante para normalizar as relações entre os dois países. Lula e Donald Trump devem discutir temas ligados à economia, à segurança, à política internacional. A que mais, Larissa Biscaia? Bom dia.
6: Tecnologia de maneira geral. Carla, bom dia para você, para todos. A expectativa é que essa reunião de amanhã termine com a criação de uma frente binacional de combate ao crime organizado. O presidente Lula embarca logo mais no início da tarde para Washington, nos Estados Unidos. Ontem, esse encontro foi confirmado pela Casa Branca e está marcado para o meio-dia de amanhã, pelo horário de Brasília. Donald Trump e Lula devem conversar e depois deve ter um almoço na Casa Branca. Reunião está prevista ainda para o período da manhã. Esse encontro é tratado como uma visita de trabalho, algo um pouco menos formal do que uma reunião bilateral tradicional. E a equipe reduzida da presidência chegou ontem à capital americana para os preparativos para esse encontro. Ontem ainda, o presidente Lula se reuniu ali com o ministro das Relações Exteriores, com o Mauro Vieira. Conversa que tratou das prioridades do Brasil e da preparação para o encontro com Donald Trump. expectativa de um debate sobre comércio e as explorações de terras raras. Diplomacia brasileira considera que a reunião é um passo muito importante para tentar normalizar as relações comerciais entre os dois países. A gente teve toda aquela guerra das tarifas no ano passado. Começou lá em abril com Donald Trump mostrando aquela tabela gigantesca das tabelas recíprocas, das tarifas recíprocas, aliás. Mais à frente, ele impôs sanções ao Brasil por causa do processo que levou à condenação do ex-presidente Jair Bolsonaro. Depois, em setembro, os dois, Lula e Trump, se encontraram na Assembleia Geral da ONU. Teve ali uma brincadeira entre os dois, aquela história de que teve uma boa química entre eles, a fala foi do próprio Donald Trump. Então a expectativa é que essa reunião possa colocar panos quentes em tudo isso e definir qual que vai ser a postura entre Brasil e os Estados Unidos daqui para frente. O vice-presidente Geraldo Alckmin afirmou que Lula quer assinar um acordo com Trump para o combate ao crime organizado, foco que envolve lavagem de dinheiro, tráfico de armas e intercâmbio de dados financeiros. Os Estados Unidos querem classificar Comando Vermelho e PCC como organizações terroristas e o governo brasileiro faz um esforço para que isso não aconteça, porque a avaliação é que isso pode sim trazer risco à classificação para a soberania nacional, para a segurança nacional também. Se o Brasil tiver grupos terroristas, isso pode ser usado de argumento pelos Estados Unidos para fazer uma ação em terra aqui.
3: No Congresso Nacional, o presidente da Câmara, Hugo Mota, deve incluir na pauta da sessão de hoje o projeto que regulamenta a exploração de minerais críticos e estratégicos. Na segunda-feira, o relator da proposta, o deputado Arnaldo Jardim, apresentou um texto que autoriza a criação de um fundo garantidor. Esse mecanismo teria até 5 bilhões de reais para estimular projetos na área. A proposta teve a urgência aprovada e poderá ser votada diretamente no plenário da Câmara. Relator do projeto, Arnaldo Jardim, afirma que se reuniu com diferentes bancadas e conseguiu avançar nessa discussão.
5: Nós criamos todo um conjunto de instrumentos que, ao final, vão permitir ao Brasil ter uma política de médio e longo prazo, incidência imediata, algo que nós queremos construir, não como uma proposta momentânea de governo, mas uma política de Estado. Por isso que eu estou em busca de tanto um bom acordo com o governo, como dialogando com o conjunto de bancada casa, para que ao final possa emergir uma legislação perene, consistente, duradoura.
3: Vamos ver se sai, mas o Palácio do Planalto conta com a aprovação desse projeto ainda hoje. Na avaliação de Arnaldo Jardim, é importante que o presidente Lula se encontre com Donald Trump com a proposta já aprovada na Câmara. As chamadas terras raras são elementos essenciais para produtos de alta tecnologia, celulares, chips e também os carros elétricos.
2: O Brasil sabe o valor que essas terras raras têm, os Estados Unidos também sabem muito bem. E certamente esses serão os assuntos da pauta da reunião. Larissa, você que está mergulhada no assunto, a comitiva brasileira viaja com uma pulga atrás da orelha, né? Não dá pra gente cravar 100% que essa reunião, vai acontecer e, dois, se acontecer, o presidente não possa ser alvo de uma espécie de pegadinha ali, como outros chefes de Estado já tiveram de enfrentar no Salão Oval da Casa Branca. São tempos muito estranhos esses, hein? Que você vai se encontrar com o presidente e fica morrendo de medo de ser alvo de uma tentativa de humilhação pública, né?
6: Até porque a gente tem o histórico de Donald Trump, né, Megali? Logo de começo de gestão, ele recebeu o Volodymyr Zelensky da Ucrânia e foi uma saia justa ali, ele deixou o Zelensky claramente desconfortável, depois recebeu o Ramaphosa também, o Cyril Ramaphosa, da África, e teve toda essa situação, e o medo da comitiva brasileira é que isso seja
2: recebeu o chanceler da Alemanha, e aí estava se comemorando o dia D, o dia da invasão da Normandia, né, dia marcante para o fim da Segunda Guerra Mundial, para a derrota do nazismo, e aí ele vira pro alemão e fala assim: é um dia muito triste para vocês, não é?
6: São cenas constrangedoras.
2: E para a primeira-ministra japonesa também, ela foi lá e citou Hiroshima, então dificilmente.
3: Não foi Pearl Harbor.
2: Isso, Pearl Harbor. A surpresa, né? Isso. Ataque surpresa. Ele vira para a primeira-ministra: de ataque surpresa, vocês entendem, né? Então, me parece que o presidente americano faz isso por esporte. É que alguma a gente vai ter ali. Talvez não uma sessão de humilhação pública e, enfim, tentativa de destruição moral como Zelensky teve que enfrentar ali, né, com Donald Trump e sua turma. Mas certamente algum constrangimento haverá. Larissa, sobre a guerra. Trump disse que vai pausar as operações no Estreito de Hormuz. Vai tentar mais um acordo com o Irã, mas o Irã não pisca, né?
6: Então, Megali, até ontem os Estados Unidos estavam vencendo a guerra, tinham destruído a capacidade bélica do Irã, tinham, assim, dizimado toda a força que o Irã tinha para resolver. Trump disse que a missão de liberdade, que era aquele projeto dele de escoltar navios para fora do Estreito de Hormuz, estava sendo um sucesso até que ele anuncia uma pausa nas ações e também a liberação do Estreito de Hormuz. O que acontece? O Trump veio cantando essa vitória ontem ao longo de todo o dia. A gente teve desde segunda-feira troca de ataques envolvendo navios no Estreito de Hormuz, o Irã atingindo embarcações americanas, os americanos negando e dizendo que, na verdade, eles que estavam atingindo embarcações. E ontem o Donald Trump foi mais uma vez para a Truth Social e disse, com base no pedido do Paquistão e de outros países, no enorme sucesso militar que obtivemos durante a campanha contra o Irã, e além disso, no fato de que grandes progressos foram feitos rumo a um acordo completo e definitivo com os representantes do Irã, concordamos mutuamente que, embora o bloqueio permaneça em pleno vigor, o projeto Liberdade, essa ideia dele de escoltar navios, será suspenso por um curto período de tempo para verificar se o acordo pode ser finalizado e assinado. Ontem a gente teve uma fala do presidente do parlamento do Irã, o Mohammad Ghalibaf. Ele disse que para o Irã isso nem tinha começado ainda, eles nem tinham começado a guerra contra os Estados Unidos. E agora, para quem vai passar no Estreito de Hormuz, ontem você me perguntava quem que está controlando. Agora, para passar no Estreito de Hormuz, tem que mandar um e-mail pedindo autorização para o Irã. Essa é a última atualização.
7: Pra portaria de Hormuz.
6: Tem que mandar uma portaria
7: de Hormuz.
2: @
6: Senhor Irã, solicito por gentileza a passagem. Agora o Irã tá controlando assim. Cada dia a gente tem uma nova.
2: Mas aí eles autorizam. Cara, imagina a tensão pra você cruzar aquele
6: como
2: local.
6: Como é que você escreve,
2: né?
6: Assim? Como é que você começa? Oi, senhor Irã, tudo bem?
4: Tem um
6: bem?
4: Mapa pra desviar das bombas também?
2: Tem que ter. Exato.
6: Tem por meio deste,
2: minas aquáticas ali, né?
6: Aquáticas.
2: Caro Irã, venho por meio desta...
6: encarecidamente pedir que me autorize a cruzar o Estreito de Hormuz.
2: Você sabe que tem um cara na internet, nas redes sociais, cara, ele é genial, vou tentar encontrar o link aqui. Ele transformou toda essa história de Irã e Estados Unidos numa história em quadrinhos que se passa num corredor de escola. Já viram isso aí?
6: Não vi. Não.
2: Aí tá lá o corredor de escola, os aluninhos passando, aí vem um aluno loirinho, né, meio gordinho, com uma jaqueta, com uma águia, vai lá e sem motivo nenhum, cobre de pancada um aluninho barbudinho com um turbante.
6: Ai, meu Deus.
2: Cobre de porrada. Aí vem um outro aluninho, como se fosse o irmão mais velho, e cobre o americano de pancada. E aí fala assim, quer saber? Eu vou fechar essa porta aqui, que dá pro pátio. Aí os caras começam a reclamar, assim, os aluninhos com a camisa da Alemanha, pô, tem que fazer prova, abre essa porta aí, eu preciso passar. O chinês também, caramba, eu preciso passar, abre essa porta. Aí o aluninho americano, vamos negociar. E o iraniano, não tem negociação. Não, vai, porque agora essa porta é minha. Aí os outros alunos reclamando, pô, essa porta estava aberta antes de você inventar de querer bater no iraniano. Aí o americano chama a ajuda do aluninho com a bandeira de Israel. O cara com a bandeira de Israel, em vez de ajudar, vai lá dar porrada no aluninho com a camiseta do Líbano. Aí é uma confusão. E a história tem vários capítulos. Cada dia ele lança umas duas ou três páginas diferentes. Eu vou procurar o link
6: aqui. É uma boa analogia para explicar. Mas basicamente, o Irã agora está solicitando esse e-mail para passagem pelo Estreito de Hormuz. Não deixou claro ainda se vai ser cobrada a taxa ou não, em que pé que está isso. Fato é que a estratégia do Irã não é de fato vencer a guerra militarmente. Eles querem cansar os Estados Unidos, testar até onde vai o poder bélico americano. Isso vai brincando com a economia mundial. A gente teve a divulgação ontem da ata do Copom, que já falava em falta de previsibilidade, difícil imaginar o que acontece daqui para frente por causa da guerra. Isso impacta a economia brasileira e coloca o cenário mundial em risco de recessão.
2: Valeu, Larissa.
4: Bom, por aqui, mesmo com o subsolo rico em minerais estratégicos, o Brasil precisa importar cerca de 80% dos fertilizantes que utiliza no campo. São substâncias necessárias para garantir a potência na produção de grãos, proteínas e biocombustíveis. Entre os entraves para reduzir essa dependência externa estão as barreiras ambientais e a falta de investimentos para a exploração. O cenário ainda fica pior diante dos competidores, dos nossos competidores, que avançam na produção e na independência dos fertilizantes. Enquanto os produtores brasileiros se deparam com o aumento dos custos por causa do conflito no Irã. Os Estados Unidos, por exemplo, importam apenas 6% do nitrogênio usado nas lavouras. Aqui no Brasil, são 90%. No caso do fósforo, outro insumo essencial para o desenvolvimento das plantas, os americanos compram 13% de outros países. Nós trazemos 80% de fora. Um Plano Nacional de Fertilizantes foi lançado em 2022 para reduzir a dependência externa para 50%, mas nunca saiu do papel. Segundo o consultor do Instituto Brasileiro de Mineração, Fernando Azevedo, o principal desafio é transformar o potencial das nossas reservas minerais.
7: temos aí as reservas de mineral crítico, estratégico, terras raras, e temos o potencial do nosso agro. Isso aí é uma segurança da soberania, segurança sim, porque passa por uma segurança econômica nossa, que a falta do fertilizante pode fazer, e na parte de segurança alimentar, tanto externa, mas principalmente interna nossa.
2: Em meio à pressão sobre o preço dos fertilizantes, a Petrobras anunciou em abril a retomada das obras para a produção de ureia. A substância é um dos insumos nitrogenados que o Brasil importa de países do Oriente Médio, como o Irã, e que ficaram 30% mais caros. O gerente executivo da petroleira, Walter Felício, diz que será investido US$1 bilhão na unidade de Três Lagoas, no Mato Grosso do Sul.
8: Essa unidade tem capacidade de produção de 3.600 toneladas por dia de ureia, o que representa cerca de 15% da demanda desse insumo no Brasil, que passa a ser atendida com produção nacional. Projeção de geração de 8 mil empregos para viabilizar essa produção de ureia.
2: Se a empresa Potássio do Brasil já estivesse em funcionamento no Amazonas, seria possível reduzir em 20% a importação desse tipo de fertilizante. Mas entraves jurídicos atrasaram o processo, de acordo com o ex-ministro da Agricultura, Antônio Cabreira.
9: Em 2015, ela teve o licenciamento ambiental autorizado, mas, no entanto, isso foi travado pelo judiciário, uma série de questões, principalmente indígena, e o projeto está fora da área indígena. Mas, por toda essa pendenga, o processo hoje está paralisado e o agronegócio brasileiro, que tanto precisa desse insumo, acaba tendo que importar isso de outros países.
2: Recentemente, a empresa Mosaic anunciou a paralisação das atividades das fábricas em duas cidades mineiras. Com isso, o Brasil deixará de produzir 1 milhão de toneladas de fosfatados, aumentando ainda mais a dependência do país ao produto externo.
3: Termina hoje o prazo para emitir, regularizar ou transferir o título de eleitor para votar em outubro. Para quem tem a biometria registrada, alguns serviços estão disponíveis pela internet. A gente tem mais informações com Paulo Xavier.
10: Termina hoje, 6 de maio, o prazo para o eleitor tirar o primeiro título e resolver pendências, como fazer o cadastramento biométrico. O atendimento pode ser feito pela internet, no site do Tribunal Superior Eleitoral, ou presencialmente em cartórios e postos da Justiça Eleitoral. Após o prazo, que não será prorrogado, o cadastro eleitoral será fechado para a organização do primeiro turno das eleições, marcado para 4 de outubro. Eleitoras e eleitores podem consultar a situação do título pelo aplicativo e-título, pelo site do TSE ou pelo telefone 148.
4: Bom, e a gente também fala sobre o chefe do cartório da 26ª Zona Eleitoral de São Paulo, Igor Inácio. O site do TSE pode ser a melhor maneira de resolver o que tiver pendente ainda.
11: Então eu estou com alguma dívida, né? Deixei de votar ou justificar em algum dos turnos. Resolvo por aí. Ah, eu quero mudar meu local de votação, né? Mudei de casa, de endereço, quero ir para um lugar mais próximo. Faço também de forma eletrônica. Quero transferir, né? Você também consegue fazer de forma eletrônica. O único caso que obrigatoriamente precisa vir ao cartório é no caso daquele jovem eleitor, que ainda não tem título de eleitor, ele precisa vir para fazer a biometria.
2: Aliás, ontem o Inácio explicou para a gente as regras, né, para quem vai começar a votar. Eu não sei vocês, eu quando fiz 16 anos estava super ansioso para votar pela primeira vez. O rapaz, a menina que hoje tem 15 anos e vai fazer 16 nesse ano de 2026, pode votar na eleição se o aniversário dele for até o dia 4.
3: De outubro.
2: 4 de outubro, dia do primeiro turno.
3: Faz aniversário agora em maio, junho, julho, agosto, setembro e comecinho mesmo, comecículo de outubro até o dia 4.
2: Se ele faz aniversário até o dia da eleição, ele pode votar. E, aliás, ele não precisa esperar o dia da eleição para tirar o título, ele pode ir lá no TSE. 15
4: anos,
2: agora.
3: Tempo, né? Ele tem que ir, né?
2: Ele tem que ir, ele já vai tirar o título, aliás, hoje tá?
3: Hoje,
2: Para poder votar.
3: Ele tem que ir até hoje.
2: Agora, se esse adolescente faz aniversário a partir do dia 5 de outubro, aí não vota nem no primeiro nem no segundo turnos. Aí só para eleição de prefeito daqui a 2 anos, tá? Então, jovem. Você...
3: você com 15 anos e alguns meses.
2: Você que vai completar 16 anos. Tinha
3: passa
2: uma...
3: aí as contas e
2: tinha um decida-se. Teve um quadro na TV Pirata. Pra quem não lembra, isso aí era uma propaganda que tinha na TV, né, jovem? Você que completou 18 anos,
3: alistamento, militar.
2: É, aí eram umas imagens de tanque, soldado correndo e aquela voz em off, jovem, você que completou 18 anos, parabéns.
4: Super comidativa, inclusive, né? Super encorajadora. É. Bom, se houver pendências também no título, o eleitor pode ficar com alguns direitos em risco e, dentre eles, a possibilidade de se tornar MEI, né? Um microempreendedor individual. O Igor Inácio traz outros exemplos também.
11: Daquele eleitor que está com alguma pendência com a Justiça Eleitoral, vai, por exemplo, entrar numa universidade, um jovem, ele vai precisar ali da documentação eleitoral em dia. Tirar um passaporte, né? Pretende ali regularizar, tirar o passaporte, viajar, tem que estar também com a documentação eleitoral regular. Benefícios sociais, assistenciais, de uma maneira geral, também documentação em dia. Vai prestar concurso, documentação tem que estar em ordem.
4: O cadastro da biometria, no entanto, não é obrigatório para votar. No dia da eleição, basta apresentar um documento oficial com foto, desde que esteja em dia com as obrigações da Justiça Eleitoral.
2: Olha, as aulas foram suspensas no Acre depois de um ataque a tiros que terminou com duas funcionárias mortas em uma escola de Rio Branco. As vítimas são Alzenir Pereira da Silva, de 53 anos, e Raquel Salles Feitosa, de 37. As duas foram atingidas pelos disparos feitos por um aluno de 13 anos de idade, que usou a arma do padrasto. Houve feridos, né, mais duas pessoas, mas essas duas pessoas felizmente passam bem. E temos os detalhes, as últimas informações ao vivo com Tawane Costa. Bom dia, Tawane.
12: É isso, Megali, bom dia para você, bom dia para todos que acompanham a programação. Esse adolescente de 13 anos que inclusive confessou o crime, se entregou à polícia, segue apreendido inclusive após esse atentado aí a tiros que deixou essas duas pessoas mortas e outras duas pessoas feridas. Além dele, o padrasto, como você mencionou, que é o proprietário da arma de fogo, também está detido pela polícia. Esse ataque aconteceu nessa terça-feira no Instituto São José em Rio Branco, capital do Acre. A Polícia Civil, inclusive, está apurando as circunstâncias desse atentado para esclarecer aí essa motivação. As vítimas que tiveram as mortes confirmadas eram servidoras do colégio. Ele que, inclusive, é aluno desse colégio. Os demais feridos foram levados ao hospital. Trata-se de uma funcionária da escola atingida no pé e um aluno que pegou um tiro na perna. Segundo a polícia, além do adolescente que cometeu o ato, outras pessoas sabiam que esse crime iria acontecer, inclusive já foram identificadas pela polícia, segundo as investigações. O governo do Acre, inclusive, determinou a suspensão das aulas em toda a rede estadual até a próxima sexta-feira. Inclusive, essas duas servidoras hoje serão veladas na capital acreana.
3: Isso é complicado, né? De saber que o crime vai acontecer ou ouvir algum tipo de alerta por parte desse adolescente. Compreender a mensagem e encontrar risco nela, existe um limite, né, ali, mas é preciso sempre passar para frente esse tipo de informação, claro, para as autoridades, né, para tentar ao máximo evitar que aconteça. Muito triste essa situação.
4: Aí as autoridades agora, entre abril e maio, ficam muito atentas, especialmente quem fica fiscalizando e monitorando as redes sociais e esses chats, né, como o Discord, onde tem esse pessoal mais extremista, porque a gente lembra de Columbine, que também foi em abril, fez 27 anos, né, foi em 99, e isso é usado muito como um espelho, né, reflexos, algo como a ser atingido, algo como que foi bem sucedido, e aí as pessoas acabam se organizando. Esse assunto volta à tona, especialmente nesses ambientes digitais. E aí as autoridades ficam alerta. Então, justamente por conta disso também, é que qualquer resquício, né, de possibilidade de ouvir um zum, zum, zum, é importante levar para as autoridades.
2: Até por fazer 27 anos, é importante a gente contextualizar o que foi Columbine. É, cara, o grosso modo, foi o primeiro grande tiroteio numa escola dos Estados Unidos. É, hoje, para padrões americanos, Columbine já não chocaria tanto. Foram quantos mortos? 8? 9? Depois disso, a gente teve Newtown, com 27 crianças mortas. A gente teve Virginia Tech também, com 32 pessoas mortas. Eu tô puxando aqui os números de cabeça.
4: Um professor e 12 alunos mortos em Columbine.
2: 12 alunos, um professor, então 13 pessoas. É muita coisa. Mas hoje, Columbine já não chocaria tanto, mas chocou muito. Né? Dois meninos, os nomes eu não vou lembrar, Dylan, alguma coisa, foram lá, compraram armas pelo correio, né? Os fuzis chegaram, eles montaram, aprenderam a usar e armados entraram na escola e com a maior calma do mundo, tudo isso foi filmado, tá? Tudo isso foi filmado pelas câmeras da escola, fuzilaram tudo que se mexia, tudo que encontraram pela frente e esse episódio virou um filme do Gus Van Sant, chamado Elefante. Eu acho que tá disponível no streaming, porque eu me lembro de ter passado por esse, pelo iconezinho lá, um dia desse. É um filme muito bom e muito
3: tem
2: chocante,
3: Tiros
2: obviamente.
3: Em Columbine também, né, do Michael Moore.
2: É, aí é um documentário,
3: um,
2: né?
3: Documentário.
2: Que é,
3: de 2002, esse documentário.
2: É menos sobre Columbine e mais sobre a questão das armas. Mas também tem como fio condutor o episódio de Columbine.
3: Bom, aqui no Brasil já está em vigor a nova classificação indicativa estipulada pelo governo federal para o YouTube. O objetivo da mudança de 14 para 16 anos é proteger crianças e adolescentes de conteúdos violentos. Nessa lista entra a tal da novelinha de frutas. Vocês já ouviram falar sobre isso, né? Um material que parece inofensivo, mas que reúne histórias de sexo, violência e até incentivo ao mundo do crime. Secretário de Direitos Digitais do Ministério da Justiça, Victor Fernandes, diz que a novidade considera a presença de conteúdos considerados prejudiciais para os menores.
13: Conteúdos que podem ser conteúdos que causam danos ao desenvolvimento de crianças e adolescentes. Uma orientação para os pais e responsáveis legais que devem controlar o acesso dos seus filhos a essa plataforma.
4: Na prática, não haverá uma fiscalização. A classificação indicativa serve como uma orientação para os responsáveis saberem que há conteúdo impróprio para menores. Desde março, para se adequar ao novo ECA digital, tanto o YouTube quanto outras plataformas iniciaram um sistema de controle para contas de crianças e de adolescentes. O estatuto ainda obrigou as plataformas de inteligência artificial a comunicar imediatamente sinais de violência detectados em conversas. O caso de uma menina de 12 anos, vítima de estupro no Paraná, que pediu ajuda a um chat, né, de IA, reforçou essa responsabilidade das empresas. Ela usou a internet para se orientar após ser abusada pelo noivo da tia. A família teve acesso ao diálogo e denunciou o criminoso de 22 anos que foi preso. O advogado especialista em direito digital, Guilherme Guimarães, destaca o impacto das novas regras.
14: O próprio ECA, ele obriga que as empresas disponibilizem ferramentas de controle parental, né, para os pais poderem verificar o que, é que a criança está fazendo, controlar o tempo de uso, né, garantir a segurança desses usuários, né? E se tiver qualquer conteúdo inapropriado, a plataforma, né, o fornecedor daquele produto ou serviço é obrigado a comunicar à autoridade competente.
2: Olha, fora daqui, um alerta para os pais. Um estudo apontou que crianças de 5 anos que sempre usam telas aprendem menos. É a conclusão de uma pesquisa feita com países da Organização para a Cooperação e Desenvolvimento Econômico, a OCDE. Quem tem os detalhes é Júlia Nogueira. Bom dia, Júlia.
15: Bom dia, Megalha. Essa avaliação realizada pela Organização para a Cooperação e Desenvolvimento Econômico em vários países, incluindo o Brasil, traz resultados inéditos sobre o impacto negativo do uso diário de dispositivos digitais por crianças de 5 anos. Destaque da capa do Estadão de hoje é o Estudo Internacional das Aprendizagens e Bem-Estar na Primeira Infância. Essa é a primeira vez que as crianças brasileiras foram avaliadas de forma direta, usando então atividades em tablets, além das perguntas feitas ali para professores e pais. No Brasil, por causa de restrições orçamentárias, a amostra foi realizada apenas em 3 estados, aqui em São Paulo, no Ceará e no Pará, com apoio da Fundação Maria Cecília Souto Vidigal. Esses resultados mostram que as crianças brasileiras tiveram desempenho semelhante à média dos outros países em literacia. O que é isso? São os conhecimentos e habilidades que antecedem ali a alfabetização formal, como o interesse por livros, o vocabulário, a capacidade de compreender e produzir narrativas e o reconhecimento de letras e palavras. Já na numeracia, esse resultado ficou abaixo da média internacional para crianças de 5 anos. Ela envolve as primeiras noções ali de matemática, como a habilidade de contar, comparar a quantidade, reconhecer padrões, compreender relação espaciais e resolver pequenos problemas do cotidiano. O estudo também perguntou para os pais dessas crianças sobre a rotina das crianças em casa e os resultados mostraram que mais de 50% delas utilizam dispositivos digitais como celular e tablets todos os dias e a média dos países participantes é menor, ali em torno dos 46%. Na Holanda, por exemplo, são 24%. Os pesquisadores ainda cruzaram esses dados dessas crianças que acessam os dispositivos diariamente no país com desenvolvimento demonstrado na avaliação e concluíram que o uso diário está associado a uma nota menor ali em literacia e também em numeracia, quantidade considerada estatisticamente significativa. Tem outro destaque da pesquisa também, que é atividades que os pais fazem com as crianças de 5 a 3 dias da semana, ou mais no Brasil, a comparação do Brasil com a média internacional, como conversar sobre sentimentos, cantar músicas, fazer atividades com números, atividades com letras, ler para criança, e em todas essas o Brasil tem a média menor do que a média internacional.
3: Eu diria que esse desenvolvimento talvez passe mais por aí quem sou eu, né? Porque esse estudo foi feito dessa forma, levando em consideração o acesso diário às telas. Mas talvez passe mais por aí, por essa relação analógica que a gente tem, do que necessariamente pelas telas. A Carol tem 2 filhos. Quais as idades, Carol?
4: 11 e 13.
3: Eles conseguem passar um dia sem mexer em tela?
4: Depende, quando a gente estiver acampando, então, fora do ambiente de rotina.
3: É muito raro, não é?
2: É mágico isso, né?
4: É mágico.
2: Mas, cara, não é. A gente fica tão satisfeito com
3: isso. O uso é diário. Se o nosso uso é diário, por que é que o uso deles não vai ser diário? Uhum. Porque eles têm uma relação digital muito mais intensa, inclusive, do que a gente. Né, eles passaram pela pandemia se relacionando com amigos, com colegas, com a própria escola, usando telas. Então, como é que daqui pra frente vai se cobrar que um adolescente, uma criança, não tenha contato com as telas todos os dias? Tem, né? É um contato diário. Agora, quanto tempo de tela todos os dias?
4: Que tipo de conteúdo?
3: Que tipo de conteúdo?
4: É, e quais tem são as outras que atividades implementaram que se faz, um tablet na sala de aula e estão deixando os livros de lado justamente por conta dessa interação, né? Você tem o conteúdo todo apresentado em telas. Então, nesse aspecto, você tem razão, né? Não é exatamente só o acesso a uma tela luminosa na frente, né? É justamente o conteúdo que tem ali.
15: E são crianças de 5 anos, ou seja, crianças que nasceram ali, né, na pandemia, porque o estudo foi feito ano passado, então nasceram ali na pandemia, ali primeira infância, né, então pega exatamente esse período que a Carla falou ali, das crianças que pegaram ali o comecinho, né, eram bebês, mas enfim, nasceram ali na pandemia de Covid-19.
4: Bom, vou falar também sobre o número de feminicídios que bate um novo recorde no Brasil, com uma média de 1 caso a cada 5 horas. Só no primeiro trimestre, 399 mulheres foram assassinadas, um aumento de 7,5% em relação ao mesmo período de 2025. A alta foi puxada pelas ocorrências registradas em São Paulo. Não é isso, Luana Pereira? Bom dia mais uma vez.
16: Bom dia, Carol. Bom dia a você, ao Megali, a Carla e aos ouvintes. Bom, o Brasil registrou um novo recorde de feminicídios no primeiro trimestre de 2026, com um aumento expressivo dos casos em relação ao mesmo período do ano anterior. Para efeito de comparação aqui para o nosso ouvinte, foram 399 vítimas entre janeiro e março de 2026, ante 371 no mesmo intervalo do ano passado. Esse é o maior número para um primeiro trimestre em toda a série histórica dos últimos 11 anos, de acordo com os dados do Ministério da Justiça e Segurança Pública. O país contabiliza uma média de 4 vítimas por dia. As ocorrências se concentram em crimes cometidos por parceiros ou ex-companheiros, o que reforça o alerta para a violência doméstica. Janeiro deste ano foi o mês com o maior número de casos, foram 142 vítimas. A maior quantidade de vítimas de feminicídios por estado foi registrada na capital paulista, em São Paulo, no estado todo, com 86 vítimas, o que representou um recorde local. Nas cidades paulistas, o aumento foi de 41% na comparação com o mesmo período do ano passado. Dados do levantamento mostram que 30% das mulheres vítimas de feminicídio no país, em 2025, já tinham registrado denúncia contra a pessoa que viria a ser o autor do assassinato.
2: É, só para deixar claro, a gente está falando aqui de feminicídio, não de assassinatos de mulheres. Uma mulher vítima de um latrocínio, por exemplo, não entra nessa estatística. É, ou alguém que tenha sido vítima de uma bala perdida, ou de uma, enfim, um assassinato convencional, não está nessa estatística. A gente está falando aqui de mulheres que foram mortas quase sempre por homens pelo fato de serem consideradas posse desses homens. Quase sempre é assim, né? O cara inconformado com o fim do relacionamento, ciúmes, vai lá, pega uma faca, pega uma arma e assassina essa mulher. Um caso a cada 5 horas. Agora são 7h33, se a gente for levar de forma literal essa estatística, uma mulher já foi vítima de feminicídio hoje. E daqui a pouquinho a segunda, deve ser. Se você não está chocado com esse número, você não está prestando atenção. Obrigado, Lu. Em São Paulo estão detidos os 5 suspeitos de estuprar 2 crianças, uma de 7 e outra de 10, na Zona Leste. Ouvido pela Polícia Civil, o único adulto envolvido no crime disse que o abuso era uma brincadeira, aliás, nas palavras dele, uma zoeira. Mas os policiais não compraram essa versão, né, Arthur Covri? Bom dia.
17: Bom dia, não compraram essa versão. O delegado responsável, inclusive, destacou a falta de sensibilidade, né, com relação às vítimas, neste caso do estupro coletivo na Zona Leste de São Paulo, e este adulto que foi detido na Bahia já está no sistema penitenciário aqui do estado de São Paulo. Alessandro Martins Santos tem 21 anos, foi transferido ontem para a capital paulista, já prestou depoimento na delegacia da Vila Jacuí, na Zona Leste. Ele teve prisão temporária decretada e ele explicou também para os policiais que esse ato não foi premeditado, que os suspeitos teriam inicialmente convidado as vítimas, esse adulto e os menores envolvidos. Essas vítimas, 2 meninos de 7 e 10 anos, teriam convidado ambos para empinar pipa. Eles mudaram de ideia e decidiram cometer os abusos. De acordo com a polícia, esse adulto será indiciado pelos crimes de estupro de vulnerável,

0: se tratarem de brincadeiras. Uma brincadeira que tomou um rumo errado, uma brincadeira, a gente ouviu em algum momento a palavra zoeira, o que não é o que se aceita como uma zoeira entre crianças, entre adolescentes. É, realmente foram atos de sadismo. Nós não sentimos qualquer espécie de remorso. Realmente o que incomoda eles é o risco de ser punido, o medo das consequências.
1: Bom, a polícia também vai investigar outros envolvidos no crime na medida em que essas imagens foram compartilhadas em redes sociais, o que também é um crime, e essas pessoas podem vir a responder também pelo compartilhamento desse conteúdo. Tanto que o caso veio à tona depois que a irmã de uma das vítimas viu essas imagens nas redes sociais e aí decidiu procurar a polícia, dias depois, aliás, de o crime ter sido cometido.
2: Eu estava lendo parte do depoimento ontem, eles pediram para que uma das crianças, ou mandaram, sei lá, pelo menos uma das crianças tomasse um banho, né? O que configuraria premeditação, né? O que provaria que foi um crime premeditado. E aí esse maior de idade aí se defendeu dizendo que não, que ele ficou com dó do menino, porque ele estava muito sujinho. Aí ele pediu para que ele tomasse banho antes que eles fossem empinar a pipa, que isso não tinha nada a ver com o crime. Quer dizer, tá na cara o que aconteceu, né? Quem é que pede para uma criança tomar banho para depois ir para o mato empinar a pipa? Pelo amor de Deus.
3: E tem também hoje um depoimento da mãe, a Folha de São Paulo, falando que depois de sofrer essa violência, o menino, o de 10 anos, ficou desaparecido por 2 dias. Ele foi encontrado escondido dentro de um carro estacionado, um carro abandonado, numa pracinha ali perto do bairro. A mãe disse à polícia que ele se escondeu porque os agressores ameaçaram colocar fogo na casa da família e sumir com ele caso a verdade viesse à tona. E disse que ele está muito triste, está confuso, está com medo, traumatizado, obviamente. E tomou essa decisão, né? É isso. Ficou tão chocado com o que aconteceu. E possivelmente não conseguiu assimilar o que tinha acontecido, essa violência contra ele. Ele só pegou essa ameaça e tentou proteger a família, além de tudo, né? Ficando 2 dias desaparecidos dentro desse carro. E aí a mãe também contou que a situação agravou já um trauma profundo na família, porque há 8 anos a irmã desse menino, na época apenas com 3 anos de idade, foi vítima de violência sexual e assediada no mesmo bairro. E devido a esse novo abuso e ao medo de retaliações, a família precisou se mudar do local.
2: Você falou 3 anos? Três?
3: 3 anos.
2: Meu Deus do céu.
3: Segundo a mãe. Então, acho que dá um coro maior para a gente entender a vulnerabilidade dessa família que estava vivendo ali, porque aí a gente está colocando sobre, né, um risco desse ambiente onde viviam essas crianças, um alerta constante de um trauma que já estava sendo carregado por essa família. Então, uma situação de muita extrema vulnerabilidade e nos confronta com essa crueldade de humana, né, de uma falência do Estado, das redes de proteção sociais daquela comunidade, mas conta muito sobre o país também. Mas, de alguma forma, também nos traz um pouco da dor e de como é difícil enfrentar essas situações ali na minúcia. Então, a criança estava com medo de contar para a família e de trazer essa insegurança para a família. A comunidade, de alguma forma, estava tentando impedir que essa família tivesse acesso à polícia e, portanto, algum avanço nessas investigações. E agora, essa família está em algum lugar protegido pelo Estado, pela Prefeitura, tentando ali juntar os cacos, de alguma forma seguir essa vida. Então, a gente tem várias camadas de vulnerabilidade que são expostas, assim, de uma maneira muito, muito cruel nessa notícia. E quanto mais detalhes a gente tem, mais chocado a gente fica.
4: No Rio de Janeiro, a segurança está reforçada no Complexo da Maré. Ontem, mais uma fase da Operação Torniquete, houve confronto. Uma pessoa morreu por causa do tiroteio. Mais de 40 escolas chegaram a ser fechadas. Informações chegando com Vinícius Calisto.
5: 12 criminosos são presos durante a operação da Polícia Civil no Complexo da Maré nesta terça-feira. A ação fez parte de mais uma fase da Operação Torniquete, de combate ao tráfico de drogas e roubo de cargas e veículos. Um suspeito foi baleado, chegou a ser socorrido ao Hospital Municipal Souza Aguiar, no centro, mas não resistiu aos ferimentos. Os agentes recuperaram 43 veículos, entre carros e motos. 16 armas, munição e dinheiro também foram apreendidos e um macaco prego foi resgatado. A linha vermelha, uma das principais vias expressas do Rio, foi fechada 2 vezes após a ação de criminosos.
3: O dólar vai abrir o pregão de hoje no menor valor dos últimos 27 anos. Ontem a moeda americana caiu 1,1% e encerrou o dia cotado.

0: cada...
1: 27 meses.
0: 27 meses, perdão.
1: Pô, é. Antes fosse, hein? 27 anos, um por um? Oba!
2: Nossa, é mesmo. Bate
1: de Guarulhos.
0: Muito
2: 99, né? É um por um.
1: É, um por um.
2: Aham. Uhum.
0: Foi.
1: Bons
0: foi...
1: tempos. Chegou, o dólar chegou a ter uma cotação um pouquinho maior, um pouquinho menor que a do real.
2: Gente.
1: Chegou a valer 0,94
2: o
1: real.
2: O RV.
1: Não, já era real. Já era real. Foram bons tempos pra quem gostava de viajar.
0: Mas eu lembro que depois, em 2002, já tinha chegado perto dos 3, 4 reais.
1: Foi em 2000, foi
0: na época da eleição do governo, primeiro governo Lula.
1: Primeiro teve a quebradeira, né, do primeiro ano, do segundo mandato do FHC, que o dólar, acho que pulou de 1 para 4 reais, um negócio assustador, assim, em muito pouco tempo. Eu tava viajando, tava fazendo um mochilão, bons tempos, hein, dólar 1 por 1. Mochila na Europa. E aí, eu tava numa cidade, não me lembro qual, num albergue, em que tinha um triliche. E aí, um cara lá perguntou: você é brasileiro, não é? Sei lá, um holandês. Eu falei: eu sou. Ele falou: your country is in the papers. E me entregou um jornal de papel, escrito alguma coisa como Brasil Crashes. Eu, mamma mia. Mamma mia. Aí, liguei pra casa, a ligação a cobrar lá. Aí minha mãe atendeu e falou: filho, antes de mais nada, não usa cartão de crédito. E aí ela tentou me explicar o que estava acontecendo aqui no Brasil. E aí depois houve em 2002 o sururu lá no mercado, com medo da eleição do Lula.
0: Exatamente.
1: Aí acho que foi para 7 reais, foi um negócio
0: não,
1: assim.
0: Não, foi perto de 4 reais. Eu lembro porque também, eu também, né, fui viajar nessa época e tive que pagar o dólar mais caro ali. Mas é isso, durante todo o ano estava, por conta da eleição, né, estava oscilando e tal. Mas eu lembro que eu paguei a taxa, por exemplo, da embaixada americana com dólar a 4 reais. E foi uma coisa tipo, uou, não era o que eu estava planejando. Bom, ontem a moeda americana caiu 1,1% e encerrou o dia cotada a R$ 4,91. Em movimento contrário, o Ibovespa, principal índice da Bolsa de Valores, subiu 0,6%. Fábio França conta mais pra gente. Bom dia, Fábio.
3: Pois é, Carol. Bom dia mais uma vez. E com esses movimentos, o Banco Central divulgou a ata da última reunião do Comitê de Política Monetária, que detalha a decisão de reduzir a taxa básica de juros de 14,75% para 14,50% ao ano. Segundo o BC, a guerra no Oriente Médio elevou as projeções de inflação para o ano, mas não deve interromper a trajetória de queda dos juros. O mercado também avalia o impasse entre Estados Unidos e Irã, que mantém o bloqueio do Estreito de Hormuz, pressiona os preços do petróleo, e a gente ressalta a queda, portanto, no valor do dólar, 1,12% só ontem, R$ 4,91, menor valor desde 26 de janeiro de 2024.
1: Vou falar do Desenrola. Os bancos que participam do novo programa têm 30 dias para limpar o nome de pessoas com dívidas de até R$ 100. O Ministério da Fazenda publicou ontem, em edição extra do Diário Oficial da União, a portaria que regulamenta a medida provisória que criou o programa. O texto, aliás, essa portaria demorou um pouquinho para sair, o que atrasou, né, o início do vigor do Desenrola. O programa estava enrolado, né? Precisou ser desenrolado por uma portaria. Curioso que publicar uma portaria é a coisa mais fácil do mundo. E esqueceram. Mas depois publicaram. O texto traz os critérios de participação das instituições financeiras e define as regras para uso de recursos do FGTS, além das normas para transferência de dinheiro ao Fundo Garantidor de Operações. Como anunciado na segunda-feira, uma contrapartida dos bancos será retirar de forma permanente o nome dos devedores das listas de inadimplência. A medida não exclui a dívida. Consumidor só deixa de ficar com o nome sujo, mas continua devendo a grana. Além de desnegativar as dívidas de até R$ 100, os bancos também devem destinar à educação financeira 1% do valor renegociado. As instituições ainda ficam proibidas de enviar recursos para casas de apostas por cartão de crédito, crédito parcelado, PIX crédito e PIX parcelado. Os descontos previstos na portaria terão de ser aplicados sobre o valor original da dívida. Segundo o economista Paulo Rabelo de Castro, o que o governo vai fazer na prática é comprar as dívidas antigas, com o Tesouro Nacional garantindo 100% da cobertura em caso de novo calote. Quem se favorece são os bancos.
4: Os bancos, segundo a gente percebe, saem da posição de credores e eles passarão a ser, de verdade, apenas cobradores desta dívida, porque uma vez que não haja o pagamento das prestações pós-repactuação, o governo federal fará uma cobertura de 100% desse endividamento.
2: Desenrola 2.0 permite renegociar débitos no cartão de crédito, cheque especial, crédito pessoal e também no FIES. Podem participar brasileiros com renda mensal de até 5 salários mínimos e as dívidas precisam estar atrasadas em 3 meses, entre 3 meses e 2 anos, né? Os juros serão de no máximo 1,99% ao mês, já os descontos variam de 30% a 90%. Quanto mais antiga a dívida, menor será o valor a pagar. E aí a gente está falando de desconto nos juros, tá, dessas dívidas. O trabalhador também poderá usar 20% do saldo do FGTS ou o limite de R$ 1.000. Segundo o governo, R$ 8 bilhões do Fundo de Garantia serão liberados para o pagamento de débitos. Dados divulgados pela Serasa Experian apontam que 82 milhões e 800 mil brasileiros fecharam o mês de março endividados. O número representa 49% da população do país.
0: E termina hoje o prazo para que Lula homologue a derrubada do veto ao PL da dosimetria. O projeto prevê a redução de pena dos envolvidos nos atos de 8 de janeiro e na tentativa de golpe. E pode beneficiar Jair Bolsonaro. E se não assinar, a tarefa vai ficar com outra pessoa. Quem é Afonso Marangoni? Bom dia.
5: Bom dia, Carol, Megali, Carla, todos que nos acompanham. O nome que vai, na verdade, acabar fazendo essa promulgação é o presidente do Senado, Davi Alcolumbre, do União Brasil. Ele também, né, que foi o principal nome a impor essa derrota ao marcar aí a sessão do Congresso Nacional para a derrubada do veto. O prazo para o presidente Lula é até hoje, 7 horas e 18 minutos, para que ele decida, então, promulgar ou não o projeto de lei de redução de penas para condenados por crimes contra a democracia. Esse veto, né, do chamado PL da dosimetria, foi derrubado pelo Congresso na última semana com uma ampla margem de votos. Só que o presidente Lula já sinalizou para os aliados que não vai se manifestar, vai ignorar esta promulgação, até porque ele está indo para os Estados Unidos, não tem o mínimo interesse em fazer esse movimento, e aí a Constituição é bem clara, se ele opta por não se pronunciar, o texto volta para a confirmação justamente do Davi Alcolumbre. A expectativa é que o Davi Alcolumbre promulgue a matéria na sexta-feira, porque ele vai ter um prazo aí de 48 horas, sexta-feira então já está tudo certo para este movimento, isso de acordo até com o senador licenciado Jorge Seif, do PL, que disse ter conversado com o Davi Alcolumbre, que optou por deixar para sexta-feira. Olha, agora é importante dizer, diante da derrota do veto, a base do governo já recorreu ao Supremo Tribunal Federal para justamente questionar. Então, a gente deve acompanhar cenas dos próximos capítulos em que o Supremo Tribunal Federal também deve se pronunciar sobre essa questão do projeto de lei chamado da dosimetria.
1: Valeu, Marangoni. O Santos, que não consegue ganhar uma, gente, fora de casa, o Santos, mesmo com gol de Neymar, empatou por 1-1 com o Deportivo Recoleta do Paraguai. Robinho Júnior confirmou, né, aquela briga com o Neymar pediu desculpas, vamos ver se haverá panos quentes, né, nessa história. O Mauro vai comentar na sequência. E também pela Sul-Americana, o Grêmio venceu o Deportivo Riestra da Argentina por 3-0 e o Galo ficou no 2-2 com o Juventud do Uruguai.
6: Com Mauro Betting.
1: Ah, sim.
7: Bom dia, Band News FM. Ou boa madrugada. Tô gravando agora de madrugada, logo depois de Recoleta 1, Santos 1. O Santos é a lanterna do grupo, que tem o Recoleta, que tá fazendo a sua estreia em campeonatos internacionais, a equipe que é a oitava colocada no futebol paraguaio. Santos está atrás do Cuenca e do São Lourenço. São Lourenço de Almagro, grande argentino, ganhou uma Copa Libertadores lá em 2014, o time do antigo Papa, mas o time do eterno Rei Pelé e o torcedor do Santos não merece esse futebol. Gabigol perdendo gols inacreditáveis, Neymar também perdendo um gol incrível, mas Neymar ainda jogou muito, mesmo, acertou quase todos os passes, ganhou quase todos os duelos, fez um belo gol em boa jogada, a única do Rolacer, mas não pode ser só isso do Santos. É fato que o Neymar mal conseguiu ficar em pé, sofreu 9 faltas. Ninguém segue apanhando tanto na América do Sul quanto o Neymar. E batendo também, essa treta aí com o Robinho Júnior, que era melhor seguir o jogo. Mas era melhor o Santos voltar a jogar futebol, que não é o que está acontecendo. Não é possível só empatar com o Recoleta em Puerto Juan Caballero, né, na fronteira com o Paraguai, com mais de 80% da torcida santista e 130% das pessoas que viram, assistiram ao jogo, irritados com o Santos, até que não é santista, porque não pode ser só isso. E para chegar à seleção, Neymar tem que jogar muito mais, apanhar menos também. Ele está tentando, mas o Santos não ajuda. Algumas atitudes dele também não ajudam, mas o fato é que, de novo, o Santos deixa demais a desejar. E não só hoje, já há um péssimo tempo.
1: Valeu, Mauro. E pela Libertadores, o Palmeiras voltou a vencer, derrotou o Sport em Cristal por 2-0 fora de casa. Tivesse perdido esse jogo, estaria em maus lençóis, mas vencendo, é líder do Grupo F com 8 pontos.

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1: Jade Ramos já está conosco para dar um panorama desse meio de semana. Jade, bom dia para você. Temos muito sol para hoje?
2: Bom dia, Carol, Carla, Megali, todos os nossos ouvintes. Sim, mais um dia de sol aqui em São Paulo, né? Temperaturas subindo agora pela manhã, dia bem ensolarado. Mínima agora foi até amena, com mínima de 17 graus. Mas ao longo do dia o sol já deve continuar aparecendo em grande parte do estado. A máxima na Grande São Paulo é de 29 graus ao longo do dia de hoje. E a atenção, por conta da massa de ar seco que atua no Brasil Central, é para a umidade relativa do ar, principalmente em áreas mais do interior do estado, na faixa norte, oeste, região de Ribeirão Preto, Barretos, São José do Rio Preto, com mínimas, a umidade mínima de 30% ou até descendo mais um pouco do que isso. Então tem condição para essa umidade baixa ao longo do dia de hoje, temperaturas subindo bastante, com máximas até próximas dos 33 graus em áreas do interior paulista. Não chove tanto, não tem expectativa de chuva e em grande parte das áreas do interior de São Paulo ainda tem essa condição de tempo muito seco. Ainda tem essa possibilidade de chuvas mais fracas e isoladas em pontos da faixa leste paulista, principalmente no sul do estado, por conta da circulação marítima, mas são chuvas muito fracas e isoladas. Nos próximos dias, condição de tempo firme em praticamente todo o estado. Na sexta-feira, dia 8, a frente fria começa a avançar ainda muito pouco, e aí na madrugada de sábado já tem chuvas aqui em São Paulo, Carol.
1: Boa, Jade. Bom, e a gente tem então essa mesma previsão para interior e litoral, né? Nada muda até a chegada dessa frente fria.
2: Isso, nada muda muito agora. Eu acho que é só essa condição realmente de tempo firme. Essa massa de ar seco fica até mais intensa ao longo tanto do dia de hoje como nos próximos dias. E aí na sexta-feira as chuvas retornam pelo estado, lá pelo final do dia e também no sábado de manhã, já tem chuvas em grande parte das áreas do sul do estado e avançam ao longo do dia na Grande São Paulo.
1: Fechado. Obrigada, viu, Jade, pelas informações.
2: Obrigada, um beijo para vocês, ótimo dia.
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3: Bom dia para você, Robson Ramos.
4: Bom dia, Carla Bigato. Para você, para o ouvinte da Band News FM mais uma vez, para o Megali e para a Sheila também, Marginal Pinheiros bem ruim agora para Interlagos a partir do Cebolão, porque tem um acidente de carro e moto que aconteceu bem na metade da raia por ali. Inclusive, o motociclista está sendo ainda retirado dali neste momento. O resgate está por ali, ocupação de duas faixas do lado esquerdo. Depois que passa do acidente, a condição melhora bem. Para quem vai no sentido Castelo Branco, nesse mesmo trecho da Pinheiros, a condição é boa agora. 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
3: Daniela tá presa lá no Cebolão agora, mandou mensagem um pouquinho mais cedo. Gente, pelo amor de Deus, tô 40 minutos para chegar na marginal do Rio Tietê. Foi isso, viu, Dani? Foi o acidente. Agora, descrito pelo Robson Ramos, resgate no local.
1: É, e a Castelo Branco do 39 a 26 está ruim, do 20 ao 13 também, e na Raposo, que seria uma alternativa ali mais por dentro, do 34 ao 11 também tem trânsito lento, sentido São Paulo.
3: A Luana Pereira está no nosso estúdio trazendo informação de uma ação de reintegração de posse na região dos Jardins, né, Luana?
5: É isso mesmo, Carla. Bom dia a você e aos ouvintes novamente. Bom, acontece nesse momento uma ação de reintegração de posse no centro de São Paulo. O Poder Judiciário, com apoio da Polícia Militar, cumpre um mandado de despejo em um prédio localizado na rua Peixoto Gomide, altura do número 1830. De acordo com informações da PM, a ação transcorre de forma pacífica, sem registro de intercorrência até o momento. A operação, de fato, começou ontem. O local é ocupado há 20 anos por pessoas que antes viviam nas ruas. No total, 33 famílias moravam no prédio que fica ali no cruzamento entre as ruas Oscar Freire e Peixoto Gomide.
3: Obrigada, Luana. E esse prédio, ele é alvo de uma disputa entre uma construtora e essas famílias, né? Já faz alguns anos, quase todos os apartamentos... Não essas famílias. Essas famílias, elas acabaram invadindo esse prédio. Mas há, se não me engano, um ou dois donos de imóveis que não cederam para uma construtora que queria comprar esse prédio. E aí, não sei se você já assistiu aquele filme Aquarius. Aconteceu algo parecido com o roteiro desse filme Aquarius. Eles deixaram
6: A Sônia Braga é intimidada.
3: Ela fica isolada, intimidada por uma construtora para vender o apartamento dela em um prédio.
6: É, os caras
3: e foi isso que aconteceu. É, foi isso que aconteceu com um ou dois proprietários nesse prédio na Peixoto Gomide.
6: Aliás,
3: ficaram isolados, não conseguiam mais morar nesse prédio, porque ele ficou absolutamente abandonado. São outros apartamentos que pertencem à construtora. O edifício acabou sendo invadido por pessoas que não tinham onde morar. E aí essas famílias, esses proprietários tiveram que deixar o local. E agora existe todo um embrólio judicial, né, em torno do que acontece ali.
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3: 7h59.
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14: 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A iniciativa reconhece histórias de mulheres que transformam ideias em resultados. 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Ela fala sobre a emoção em conquistar o terceiro lugar na categoria produtora rural na última edição do prêmio.
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19: Está começando agora o Minuto da Cibersegurança. E na minha companhia, fundador e CEO da Elitron, João Brazo. João, como as empresas que correm esse risco da cibersegurança, devem gerenciar a sua cadeia de fornecedores para evitar que o risco venha através de terceiros?
13: Realizando testes da mesma forma que faz dentro da sua própria infraestrutura. Você tem que entender que esse fornecedor é basicamente uma casa que você está trazendo para dentro do seu condomínio. Seu condomínio pode ser super seguro, mas se o novo morador não tem bons hábitos, traz qualquer um para dentro, mexe no muro, então isso pode comprometer a tua própria segurança. Então tem que ser feitos testes e requisitado auditorias nesses fornecedores também.
19: Realmente uma informação bastante importante pelo histórico de ataques que se percebe. Ataques de cibersegurança, tema do minuto apresentado com João Brazo.

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2: Hora de conversar com Mônica Bergamo. A Mônica tem detalhes sobre exótico encontro entre Lula e Donald Trump. Por que exótico? Porque foi anunciado na segunda-feira que aconteceria na quinta-feira. Até ontem a gente não tinha certeza que esse encontro aconteceria mesmo. Hoje temos?
3: Parece que a Casa Branca
2: Alguém consegue cravar?
3: Ainda.
2: É, então, a Casa Branca meio que está preocupado com outras coisas. Ontem, não sei se você viu, Mônica, o Twitter da Casa Branca foi lá e publicou, cara, sério. É muita falta de postura, né? Ontem foi o 5 de maio, a data mais importante do México, né? É o 7 de setembro deles, só que muito mais. É uma data super festiva, 5 de maio. Aí o Trump publicou uma caricatura de inteligência artificial de um cara que parece o Obama, usando um sombreiro, todos os estereótipos, dizendo feliz dia do imigrante ilegal. Acredita, cara? Então é isso que a Casa Branca estava fazendo ontem. E está marcado para amanhã esse encontro cheio de incertezas e a Mônica tem detalhes de coxia. Bom dia, Mônica.
3: Olha, Megali, está cheio de incertezas. A Casa Branca ainda, até agora, pelo menos até onde eu sei, não lançou, não fez um comunicado oficial, não fez um anúncio oficial, nem o governo brasileiro, porque está esperando esse anúncio. Quem tem que fazer são os anfitriões. Mas já confirmou, off the record, as jornalistas brasileiros que já manchetaram que sim, esse encontro vai ocorrer. E está lá a equipe do Lula trabalhando com o cerimonial deles. Então tudo indica que vai realmente acontecer. Então essa visita é uma visita que já está trazendo pelo menos uma boa consequência ao presidente brasileiro, né, Megali? Que é o efeito de tirar das manchetes a derrota fragorosa que o governo sofreu na semana passada no Senado, que rejeitou a indicação do Jorge Messias para o Supremo. Então agora está todo mundo mudando de assunto, nós inclusive. Agora, o que esperar dessa visita, Megali? Segundo eu apurei na parte técnica, né, um dos focos centrais vai ser a investigação da Seção 301 contra o Brasil, que é usada para investigar e punir práticas comerciais estrangeiras que são consideradas injustas, né, ou restritivas aos interesses dos Estados Unidos. Então eu conversei com integrantes do Itamaraty que bateram muito nessa tecla, Megali, da importância desse assunto, já que ele pode resultar em mais e maiores tarifas contra o Brasil. Tem que afastar, o Lula vai pedir o fim dessas investigações, tem que afastar isso do caminho, porque é o que realmente nos ameaça hoje na relação com os Estados Unidos. No mês passado, Megali, uma equipe de alto nível, com integrantes do Itamaraty, dos Ministérios da Fazenda, do Comércio, da Justiça, do Meio Ambiente, estiveram com integrantes do governo norte-americano para dar explicações sobre os diversos pontos investigados e para pavimentar esse encontro do Lula com o Trump. Então, Megali, vamos lá. Foi dito, por exemplo, que o desmatamento, que é um dos itens investigados, vem caindo consistentemente no Brasil desde 2022. Foi dito que o PIX, que também é investigado, né, se ele prejudica, por um lado, as administradoras de cartão de crédito, porque as pessoas estão usando menos cartão de crédito, estão fazendo suas compras com PIX, por um outro lado, essas mesmas administradoras teriam sido beneficiadas no Brasil com a entrada de milhões de cidadãos no sistema bancário, e a primeira coisa que a pessoa recebe quando abre uma conta é um cartão de débito. Então foi dito isso. Estou resumindo muito aqui o que me foi dito. Imagina o que não foi dito lá. Foram discussões amplas, né? Terras raras deve ser outro assunto, né, da pauta. Mas, me disse um diplomata, o Lula já deu sinais aí de que não vai casar com ninguém, ou seja, não pretende firmar parceria com um único país na exploração dessas riquezas, e a posição hoje é de que o assunto é novo, requer mais estudos, novas leis, antes que acordos sejam firmados, né? Tem a questão do PCC, Comando Vermelho, como terroristas, né? O que me disse o mesmo diplomata, não é uma questão, embora esteja nas manchetes e tudo, não é uma questão que o governo americano está colocando como prioritária nas discussões bilaterais. Então, portanto, não se espera nada muito surpreendente nesse sentido, né? Então, enfim, Megali, é possível que haja imprevisto na visita, alguma saia justa? Sempre é, em se tratando de Trump, mas os sinais, de acordo com a diplomacia, são tranquilizadores, né? Não se trata de um primeiro encontro improvisado, mas de uma reunião na sequência de vários outros contatos, diversos contatos feitos anteriormente, né? Telefonemas, encontro na Malásia, enfim, não é um primeiro encontro, apesar desse improviso dessa semana aí, né, Megali, que você bem notou.
2: É, bom, e o Lula, isso não é necessariamente um elogio, tá? Então, segura a onda aí antes de escrever mensagens furiosas. É uma característica dele, é um cara carismático, ele é um cara sedutor, né? Ele sabe conversar com as pessoas, ele encontra ali, né, o ponto nevrálgico da pessoa, né, e consegue seduzi-la, né? Ele tem essa característica, inclusive com adversários políticos. O Maluf tinha isso também. Ah, você encontrou muito com o Maluf, né? Ele chega, ele preenche o ambiente, né? Conversa com todo mundo, a impressão que dá é que é um cara que está sempre muito à vontade, né? Onde quer que esteja. E aí pergunta aqui a nossa ouvinte, que é de Salvador, o Johnny: o que acontece se o Trump dá uma esculhambada no Lula e o Lula resolve devolver na mesma moeda? Ué, isso não aconteceu ainda, né? O Zelensky chegou bem perto, né, de dar uma resposta à altura ali. Ele foi, mas não chegou a tanto. A gente nunca viu, né, Mônica, um presidente americano ser esculhambado no Salão Oval da Casa Branca, mas a gente também não via presidentes americanos esculhambando os outros.
4: É que o Lula dá a impressão que o caldo azeda, não?
2: Eu tô curioso pra ver.
3: Olha, tem uma pessoa que entende muito de opinião pública que me falou certa vez que o Lula tinha que rezar pro Trump fazer isso, porque daí a popularidade dele crescia novamente, né? Pro Lula seria bom, porque um presidente americano afrontando um presidente brasileiro, votando nele ou não, né? Os brasileiros, claro, isso mexe com os brios, porque não é uma humilhação a uma pessoa, é uma humilhação ao país, né? Quando o Trump vai à Venezuela e prende o presidente Nicolás Maduro, é uma humilhação à Venezuela, não ao Maduro necessariamente, né? Por mais que o governo chavista está se mantendo lá intacto, né? Todas as outras pessoas estão em seus cargos, até mais empoderadas. Mas é isso, né? Então, não sei se algo ríspido, mas é isso que me disse esse diplomata. Além de tudo, né, o Megali, essa relação está azeitada aí por empresários, por grandes interesses, empresários brasileiros, como o Joesley Batista, que tem acesso ao Trump, que conversaram com o Trump antes da primeira conversa do Trump com o Lula, outros banqueiros que conversaram com o ministro da Fazenda, o secretário da Fazenda deles lá. Tá tudo mais ou menos azeitado, é isso que eles dizem. Não se espera grandes surpresas. O Lula andou criticando o Trump, sim, né? Mas o que diz a diplomacia brasileira é: existe um lema antigo na relação entre Brasil e Estados Unidos, que é concordar em discordar, né? Os dois países não concordam em tudo, mas mantém uma relação aí de 200 anos que permanece até hoje. Não houve até agora um rompimento, mesmo com toda essa animosidade do Trump em relação não ao Brasil, mas a várias nações, né? O Lula não escalou, teve uma postura ali calma, tranquila, né? E conseguiu manter. E aí, graças a essas gestões todas empresariais, diplomáticas, houve uma primeira referência do Trump a ele, depois um telefonema, depois outro telefonema, depois um encontro, depois do encontro mais telefonema. Então tem muitas histórias que rodam aí sobre esses telefonemas, que são curiosas, né? Pode contar uma, não?
2: Ixi, Mônica, não sei, porque a gente tem
3: umas histórias. Estamos apertados, vamos pro Dia das Mães.
2: Vamos pro Dia das Mães. Só rapidamente, ouvinte perguntando aqui: pô, Megali, por que tantos dedos para elogiar o Lula? Primeiro que não foi um elogio, é uma constatação de um talento que ele tem, assim como o Ciro chamou ele uma vez de encantador de serpentes, né? E de fato eu não gosto de elogiar político, não, porque tem gente que é muito bem paga para fazer isso e o meu trabalho é outro. Vamos lá, se a gente não sabe se esse encontro vai acontecer amanhã, sabemos que vamos encontrar-nos com elas no próximo domingo, porque agora é hora do...
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2: Amerino, de Salvador. Uma vez, em um almoço de família, no Dia das Mães, onde estavam praticamente todos meus tios e tias, primos e primas, minha querida avó, na época minha mãe vira e fala: Amerino, que sou eu, está cada vez mais lindo, parecido com Chico Buarque. E o Dinho, que é meu irmão, está cada dia mais parecido com o Genival Lacerda. Meu irmão olha pra ela e fala, pô, mãe, ele é o Chico Buarque, eu sou o Genival. Aí ela, toda sem graça, tentou consertar, falou, não é porque você tá gordinho.
4: Consertou.
5: Consertou super. Parabéns aos envolvidos.
2: Diz o Amerino que o Dinho ficou brabo de verdade naquele dia.
5: Meu Deus.
4: Não sei por quê.
5: Bom, falar do Rafael aqui, de Chapecó. Eu e meu irmão mais velho vivíamos brincando e brigando. Toda brincadeira acabava em confusão e a nossa mãe vinha nos separar e dar lições de moral, sempre muito firme, mas sem perder as estribeiras. E uma das brincadeiras que mais dava briga era o futebol de botão. Foi gol? Não foi gol? Foi gol? Não foi? E a troca de tapas começava. E certo dia, minha mãe estava bem mais tranquila que o normal. E aí, quando a gente começou a discussão ali do futebol, ela falou à distância, sem olhar para nós e com muita serenidade, jamais vista. Parem com a confusão. Mais um lance polêmico aconteceu e a confusão pegou. Sem que eu e meu irmão percebêssemos, nossa mãe se materializou na nossa frente. É um poder das mães. E tomada por um espírito demoníaco, pegou o tabuleiro, arremessou os botões para cima, saiu porta fora e, sob os nossos olhares incrédulos, estraçalhou o nosso campo num palanque. Cratera gigante bem no meio do campo. Meu irmão começou a chorar e eu, sem conseguir me mexer diante da cena, só conseguia pensar... Mãe?
4: Mãe?
5: Mãe? Resultado, nunca, mas nunca mais mesmo jogamos futebol de botão e as brigas seguiram normalmente.
2: A mãe fez o Eurico Miranda ali.
4: Mãe?
5: Mãe?
4: Karina, saí com meu filho pequenininho. Cuidadosa que sou, o coloquei na cadeirinha, no banco de trás do carro. Ele estava com uns brinquedinhos na mão. Um carrinho, um avião... Entrei na marginal, passei num buraco, meu filho começou a gritar. Aviel! Aviel! Ali eu não tinha como parar pra pegar o avião que eu imaginei que tivesse caído. Eu falava, calma, a gente já vai pegar seu avião, filho. A gente já vai pegar. 20 minutos depois, quando eu consegui parar em um farol, eu olhei pra trás e a cadeirinha tinha virado. Ele tava de cabeça pra baixo, ele não tava gritando avião, ele tava gritando vira eu. Depois de desvirar a cadeirinha com o coração partido, eu ainda ouvi um... Obrigado. Virou. Um sorrisinho no rostinho dele, eu me senti a pior mãe do mundo. Karina, um beijo pra você. Acontece.
5: Um abraço.
2: Esse aqui é um pouco o piores pais, mas eu faço questão. É, Rodrigo Capelato. É isso mesmo? O nome dele? Rodrigo Capelato. É, eu sempre fui uma criança com muita energia. Minha mãe também. Principalmente quando o assunto era me educar, na base da boa e velha conversa com o chinelo. Meu pai costumava assistir tudo de camarote. Um dia, o jogo virou. Ele tava vendo TV tranquilão e eu tive a ideia de andar igual um siri na frente dele, pra lá e pra cá. Minha mãe só observando da poltrona, contando os segundos pra entrar em ação. Mas aí meu pai resolveu inovar. Num raro momento de impaciência, decidiu usar a técnica da minha mãe, o chinelo. Só que à distância. Mirou em mim, atirou. Errou feio. Acertou o olho da minha mãe. Correria, hospital, médico. Quase chamando a polícia, achando que era caso de violência doméstica, os vizinhos. Eu, com 6 anos, pensei, minha mãe se sacrificou pra me salvar. Não. No caminho, com tampão no olho, no caminho de volta, ela só pensava em vingança porque eu desviei do chinelo. Depois daquele dia, meu pai entendeu. Especialista em arremesso de chinelo, só minha mãe.
4: Monica, amanhã tem mais.
2: Estamos esperando a sua.
3: Eu tenho uma, mas tá tarde, não tá?
2: Ah, vai. Manda bala.
3: Eu lembrei de uma vez que minha mãe virou a mesa num restaurante em cima de mim do meu pai, né, cara? Acabei de vender. É uma das mais clássicas, não sei como eu esqueci nas outras anos.
2: Uma mesa de restaurante?
3: Estávamos na cantina Roberto, minha mãe era muito jovem, meu pai também, e eles se provocavam muito, brigavam, né? Muito assim mesmo, se adoravam, mas brigavam. E eu tava, minha mãe na minha frente, meu pai, estávamos eu, meu pai, a minha mãe e a minha irmã Marlene Bergamo. Bom, e aí, meu pai, minha mãe tinha mania de limpeza, a gente não podia fazer nada sem lavar a mão, ela ficava catando cisco no chão, era tudo muito impecável. E o meu pai não, né, era mais bagunçado. Então ele falava, olha a mesa vizinha, as crianças estão comendo frango com a mão, tão sujas, mas tão felizes, e as nossas estão aqui, tendo que ficar limpinhas, comer com garfo e faca. Bom, mas ele falou tanto, que ela se irritou e virou a mesa em cima dele.
2: Ah, você quer bagunça?
3: Dele. Só que eu tava do lado, né? Eu tava do lado dele. Então caiu a cara de macarrão. Ela falou: você quer gente suja? Tá aqui, ó. E toda aquela molho de tomate. E aí a minha avó, mãe dele, minha avó Lina, maravilhosa. Todos falecidos já, os três. Mas a minha avó Lina era muito assim, fina, assim, né? Fina, educada, não gostava de. E ela tava subindo a escadinha assim do Roberto. Gente, ela sai correndo. Ela vira as costas e sai correndo. Aí a minha mãe sai chorando, se arrepende no minuto seguinte, a minha irmã vai junto e ela lembra nitidamente dos momentos dela no táxi, da minha mãe chorando, indo pra casa da minha tia.
5: E o molho,
3: e
5: né?
3: E meu pai tranquilamente, vamos comer, minha filha, vamos comer. O meu pai não olhou pro lado, os garçons arrumaram tudo e eu e ele ficamos lá almoçando, sozinhos.
2: Que coisa maravilhosa. Eu adoro as piores mães do mundo. Mônica, amanhã tem mais, um beijo.
3: É graças aos piores pais que ficam provocando, tá?
2: A gente leva elas.
3: Ninguém aguentava ele provocando.
2: A gente leva elas até o limite. Beijão, Mônica, até.
3: Beijo, tchau.
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8: Bom dia, Carla. 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Pois é, pode ser, mas a gente também pode ser criativo nesse dia, né, Carla? Por exemplo, tradicionalmente, mães preparam almoço nesse dia. Mas quem sabe fazer o oposto, né? Preparar uma refeição afetiva para receber a sua mãe é uma boa sugestão. Outra que eu fiz no ano passado, eu fiz uma reunião de família e aí eu decidi recriar uma foto antiga. As mesmas pessoas, as mesmas poses, no mesmo cenário, revivendo aquele momento. Muitos anos depois, a minha mãe ficou profundamente tocada. E só mais uma ideia, né? Porque hoje muita gente tem habilidade de edição de vídeo para rede social. É uma coisa simples, mas que pode deixar a sua mãe profundamente também emocionada.
4: É, mas fica difícil quando se mora longe da mãe. 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
2: Hora de conversar com o Felipe Killing. Abre a imagem do Killing, não, tá em Londres. E Londres está em festa. Por um momento eu imaginei que você pudesse aparecer aí em Munique ou alguma coisa parecida, Killing. Mas a capital do futebol mundial ontem era Londres, porque o Arsenal bateu o Atlético de Madrid e depois de 20 anos chegou à final. O jogo não foi grande coisa, mas foi emocionante, tenso, como todo jogo de semifinal de Champions. E hoje, grande expectativa para a definição do segundo finalista. Killing, bom dia para você.
10: Tudo bom, Megalho? Bom dia a você, Carla, Carol e a todos que nos acompanham. Como eu queria estar em Munique hoje para acompanhar esse jogaço entre Bayern de Munique e Paris Saint-Germain, porque no jogo de ida, 5-4, um futebol lindo de se ver. Teve gente que reclamou do resultado, falando que as defesas ficaram expostas. Eu adoro jogo assim, puro entretenimento. São duas equipes que sabem atacar. E quem passar desse duelo entre Bayern de Munique e o Paris Saint-Germain enfrenta na final o Arsenal. E foi um jogo truncado, viu? Já não se esperava muita coisa desse jogo, porque são duas equipes que se defendem muito bem. A equipe do Atlético de Madrid, Diego Simeone, é conhecida por ser uma equipe que tem um forte sistema defensivo, não tem grandes craques, a não ser o Griezmann, né, já em fim de carreira, mas é uma equipe que historicamente joga fechado. O Arsenal, do Arteta, também. E é um time que faz, na Liga dos Campeões, uma campanha muito boa. 14 jogos, não tem nenhuma derrota, 11 vitórias, 3 empates e chega à final da Liga dos Campeões após 20 anos. Olha, eu acho que o campeão da Champions sai do outro duelo, de Bayern de Munique e Paris Saint-Germain. O Bayern está atrás no placar, né, 5-4, mas vai jogar em casa. Eu já fui na Allianz Arena e a torcida faz muito barulho, realmente é um ambiente eletrizante. E o Olise, que é esse jogador francês, com o Harry Kane, que é um jogador inglês, só precisa de uma bola, o Bayern de Munique é mais letal. Então, o Arsenal, feliz de estar de volta a uma final de Champions, né? Um título que o Arsenal nunca ganhou. Imagina só, uma geração inteira de torcedores do Arsenal, uma torcida enorme aqui na Inglaterra, que nunca viu o time numa final de Champions e o time que nunca venceu esse torneio europeu.
2: Pô, mas teve gente que não gostou daquele placar bailarino de 5-4 na semana passada. Aquilo foi muito mais o triunfo do ataque do que o fracasso das defesas, Killing. Pelo menos é assim que eu enxerguei o jogo. Cara, a gente via um momento lá em que o PSG estava ganhando por 5-2. Os caras estavam fazendo 3 gols em cima do Bayern de Munique. Imagina o seu time numa Libertadores fazendo 3 gols em cima do melhor time do mundo, né? Jogando em casa. Cara, você vai colocar os 11 dentro da sua própria área. Você vai montar uma barreira humana ali pra ninguém conseguir atravessar a linha da grande área, Killing. Qualquer toque você vai se jogar no chão. Se precisar, o Gandula vai sumir com a bola. Os caras vão furar a bola. Vai ter invasão de campo, vai ter cachorro no gramado. Vai ter tudo pra que não tenha mais jogo. E o PSG continuou atacando. Até que tomou um gol. Talvez nem devesse ter atacado tanto assim. Tomou 2. Deve ter ido chateado pro vestiário. Aliás, acho que todo mundo foi chateado pro vestiário. PSG perdeu a chance de golear e o Bayern perdeu o jogo. Cara, aquilo foi maravilhoso. Lindo de se ver. Dificilmente teremos um jogo como aquele. Mas se for metade do que foi aquela partida da semana passada, já nos damos por muito satisfeitos. E eu tô achando que vai dar PSG, Killing. Fazer uma apostinha de cavalheiros aqui?
10: Bora fazer uma aposta de cavalheiros, eu acho que vai dar Bayern de Munique. E são dois times que não sabem jogar de outra maneira a não ser atacando. Então a gente vai ver um jogo agressivo, os dois técnicos reconheceram isso. Talvez não seja aquele 5-4, mas vai ser um jogo bonito de se ver. E aposto Bayern de Munique na final contra o Arsenal, aposta feita.
2: Bom trabalho então, quieto. Vou apostar aqui, não vou apostar nada. Vou apostar um aperto de mãos, um ganhei e na próxima você ganha. Essa é uma aposta de cavalheiros. Killing, bom trabalho pra você até amanhã. Peraí, o que é isso aí?
10: Valeu.
2: Que é
10: isso? 5 libras, né? Ou 5 mil reais.
2: 5 libras eu troco meu carro.
5: É.
2: Um beijo, Killing, até.
10: Valeu, até mais.
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0: Falar de rodovia agora, Robson Ramos.
11: Ô Carla, a rodovia dos Bandeirantes tem lentidão na chegada a São Paulo, desde a passagem ali pelo quilômetro 19, agora até o 13, no acesso à marginal do Tietê, ali pela alça da pista central. Ali começa a melhorar quando o motorista vai passar pela ponte do Piqueri. Para quem deixa a capital agora no sentido do interior, pela Bandeirantes, a condição de trânsito é boa. 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
4: Oito e meia pelo horário de Brasília. Os cartórios eleitorais de São Paulo vão funcionar hoje entre 9 da manhã e 5 horas da tarde e o atendimento será por ordem de chegada. Nesta quarta-feira termina o prazo para emitir, regularizar ou transferir o título de eleitor de quem votar em outubro, quem quer votar em outubro, né? O eleitor que tem biometria registrada pode resolver eventuais pendências pela internet ou no site do TSE. Próprio site, né? Por que eu tô falando assim pausadamente? Porque eu tô ouvindo as mensagens de voz do nosso ouvinte Daniel Medeiros, que fez isso, gente.
5: Ele foi no...
4: Ele e a mulher. Ele entrou no site e falou, cara, foi super rapidinho. Pediu pra ele mandar aqui um áudio contando pra gente como é que foi esse passo a passo que é que ele fez.
6: Boa. Bom, gente, fiz a transferência do título de eleitor, saí de São Paulo, hoje moro no litoral de São Paulo, e foi... muito rápido, eu simplesmente subi uma conta de luz, tirei uma selfie com o meu documento e se você fizer o login pelo e-título é até mais rápido, tá? Então foi muito tranquilo, demorou menos de 5 minutos para fazer tudo e já tô com o endereço novo já do local de votação.
4: E olha só.
6: Descobri até que tinha uma dívidazinha de pendência eleitoral de R$3,51, paguei pelo Pix, também caiu na hora, já liquidei essa dívida.
7: Pronto.
4: Tá vendo, gente? É
6: descobri...
4: isso aí.
7: Muito
4: então
7: bom.
4: Fica a sugestão, hoje é o prazo final, tá? E no caso do primeiro título, o jovem deve levar um documento oficial com foto e comprovante de residência e sim, tem que seguir até o cartório eleitoral.
7: Bom, e na disputa ao governo de São Paulo, Tarcísio de Freitas anunciou que vai manter a chapa vencedora de 2022, ou seja, terá Felício Ramute como candidato a vice. André do Prado, do PL, e Guilherme Derriti, do PP, terão apoio do governador na corrida ao Senado. Fernando Haddad, por outro lado, ainda não anunciou o nome do vice na chapa dele. A vaga é reivindicada, entre outros, pelo PDT.
8: O único adulto envolvido no estupro de duas crianças na Zona Leste confessa a participação no crime. Alessandro Martins dos Santos, de 21 anos, foi preso na Bahia e chegou ontem a São Paulo. Em depoimento, ele admitiu ter compartilhado o vídeo dos abusos dos meninos de 7 e 10 anos e afirmou que o crime foi cometido por, palavra dele, zoeira. Segundo Alessandro Martins dos Santos, ele e os 4 adolescentes teriam inicialmente convidado as vítimas para empinar pipa, mas mudaram de ideia e decidiram violentar os meninos. Ele responde por estupro de vulnerável, corrupção de menores e compartilhamento de pornografia infantil.
4: A Justiça de São Paulo arquiva o processo aberto contra o marido daquela mulher que foi morta por uma PM em Cidade Tiradentes. O Luciano Gonçalves dos Santos respondia por resistência, porque supostamente teria reagido com violência contra Yasmin Cursino Ferreira e o colega dela, Wenden Silva Soares. No início de abril, a vítima, que foi assassinada, né, Tauana Salmásio, de 31 anos, caminhava pela rua com o marido, quando o retrovisor da viatura onde estavam os policiais militares bateu no braço dele. Wenden Silva Soares, então, deu ré, né, o policial militar, questionou o casal e depois de uma breve discussão, a Yasmin Cursino Ferreira disparou contra essa mulher de 31 anos. Mãe de 5 filhos, trabalhava como ajudante geral, a Tauana Salmásio chegou a esperar por mais de 30 minutos antes de ser socorrida, mas não resistiu ao ferimento.
7: O Airbnb inicia um pente fino e pode derrubar anúncios de imóveis sociais na cidade de São Paulo. A análise será feita a partir de uma lista enviada pela própria prefeitura com base na CPI da HIS. Né? HIS é uma sigla para Habitação de Interesse Social. A comissão investiga irregularidades no uso de imóveis destinados à moradia popular na capital paulista. As informações são do G1. E nos últimos dias, donos de apartamentos também começaram a ser notificados pelo Airbnb. E se for confirmada alguma irregularidade, os anúncios serão excluídos.
8: O Corinthians pode garantir hoje, de forma antecipada, uma vaga nas oitavas de final da Libertadores. O Timão, que é líder do Grupo E, tem 9 pontos e enfrenta o Santa Fé no estádio El Campín, em Bogotá, na Colômbia. O jogo tem transmissão da Band News FM a partir das 20h30. Ontem, o Palmeiras chegou aos 8 pontos e a liderança, depois de bater o Sport em Cristal do Peru por 2-0. Pela Sul-Americana, o Santos conseguiu empatar com o Deportivo Riestra em Pedro Juan Caballero e se manteve na lanterna do Grupo D.
4: Nesse momento, os termômetros marcando 21, 22 graus de temperatura. Prepare-se porque hoje vai fazer calor, viu? Máxima prevista de 29 graus. Agora 8h35.
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0: o caminho sem propósito também acaba desvirtuando. Então eu sempre uso essa tríade, que é a perseverança, a disciplina e o propósito. E eu sei que todos vão conseguir.
1: Essa é a dica de João Brazio, aqui no Minuto do Empreendedor, apresentado pelo BTG Pactual Empresas.
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1: Hora de conversar com o Rodrigo Orengo. O nosso assunto de hoje é uma aposta do governo e uma parceria com os Estados Unidos no combate ao crime organizado. Agora tem uma questão, tem uma pedra no meio do caminho, né, Orengo? Porque a premissa americana, que é você considerar essas organizações como grupos terroristas, é algo que, pelo menos por enquanto, é inaceitável para o governo. Quer dizer, os dois lados já partem de lugares diferentes, né, nessa discussão. Bom dia para você.
2: Muito bom dia, Megali, bom dia a todos. E sem dúvida, Megali, é uma estratégia aí, que é uma espécie de vacina do governo brasileiro, né? Porque qual é a oferta? É oferecer uma parceria, uma cooperação internacional de combate ao crime organizado, a facções, né? A tráfico de drogas, tráfico de armas, então, uma atuação conjunta entre Brasil e Estados Unidos. Há uma avaliação no governo brasileiro que há grandes tecnologias, programas que podem ser utilizados pelo governo brasileiro, troca de informações, cooperação técnica, e aí trabalhando conjuntamente, claro que a força é maior para combater essas organizações. No fundo, tem o objetivo de afastar esse debate que começou nos Estados Unidos da possível classificação do Comando Vermelho, também do PCC, como organizações terroristas. Qual é o grande receio brasileiro? É que, uma vez Estados Unidos classificando essas organizações como terroristas, é claro que pode ter um debate sobre uma intervenção, sobre uma ação americana em solo que, teoricamente, poderia ser dominado por organizações terroristas. Isso a gente já viu em outros países. Então, o que o governo quer é afastar completamente essa possibilidade, e aí a saída seria realmente uma cooperação internacional entre os dois países. E já há acordos vigorando, vigentes, dos Estados Unidos e do Brasil, cooperando contra o combate ao tráfico de drogas e também ao tráfico de armas. Agora, Megali, tem também uma avaliação do governo brasileiro que há um campo aí grande para avançar contra a evasão de divisas, para recuperação financeira, recuperação de dinheiro de corrupção que hoje está fora do Brasil, e há, inclusive, foragidos, há investigados nos Estados Unidos. Então o governo brasileiro está mirando nisso, né, da possibilidade de recuperação de recursos que saíram do Brasil, fruto de crime, e hoje estão em posse aí de pessoas

0: em outros países, inclusive nos Estados Unidos, né? Então, esse vai ser o foco da conversa amanhã do presidente Lula com o presidente Donald Trump. Sabe que até ontem, às últimas horas do dia aqui, o governo obviamente estava trabalhando nos acordos aí diplomáticos, já tinha tudo alinhado, mas faltava ainda a confirmação oficial da Casa Branca, que veio ontem no fim do dia, aí tudo oficializado agora, o encontro já todo alinhado para amanhã. Agora, Megales, além da segurança pública, terras raras, minerais críticos, né? Esse vai ser um foco do governo americano. É o principal interesse dos Estados Unidos em relação ao Brasil. O Brasil hoje é um player cobiçadíssimo aí internacionalmente, no mercado que hoje é dominado pela China, e tanto os Estados Unidos como a Europa procuram parceiros internacionais para exploração de terras raras, minerais críticos. Não por menos, hoje tem uma discussão importante no Congresso Nacional de uma política nacional para minerais críticos, né? Porque falta uma legislação, inclusive para parcerias internacionais. Então, esse assunto vai avançar no Congresso Nacional em meio a essa discussão internacional, tema que vai entrar. Mas vai entrar também temas espinhosos, como a ação dos Estados Unidos na Venezuela, essa é a expectativa. O presidente é um grande crítico, o presidente Lula, da ação americana na região, na América do Sul, também Irã. E questões financeiras, tarifas. E ainda o PIX brasileiro. O presidente vai fazer uma defesa do PIX, né? Segundo o vice-presidente Geraldo Alckmin, será uma oportunidade de explicar essa tecnologia, essa ferramenta que existe no Brasil, foi criada no Brasil, mas é alvo de críticas dos Estados Unidos. Então há uma grande expectativa para esse encontro e, claro, por trás disso, uma expectativa política do governo brasileiro de mostrar que o presidente está lá discutindo de igual para igual. Esse é o discurso com Donald Trump, e vai mostrar isso e usar isso politicamente no Brasil enquanto enfrenta a crise interna, a crise política aqui com o Congresso Nacional.
1: Muito bem. Orengo, bom trabalho, até amanhã.
0: Bom trabalho, até mais.
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0: A cada 2 segundos, uma tentativa de fraude digital é registrada no Brasil. O dado é da Serasa Experian, que analisa informações e decisões de crédito do país. O gerente executivo da empresa, que cuida da parte de dados para prevenção de fraudes, o Alexandre Neri, explica como é que a inteligência artificial facilitou e sofisticou o trabalho dos golpistas.
1: A IA facilita a vida do fraudador, assim como facilita a vida da gente no dia a dia. Fazer textos, por exemplo, para você se fazer passar por uma pessoa que tem conhecimento jurídico ou um outro tipo de conhecimento importante para ela cometer algum tipo de fraude, a IA rapidamente vai criar algum conteúdo muito convincente, ou um rosto, ou a voz, ou um texto que o banco te mandaria para clicar em algum link que vai te mandar para um site criado pelo fraudador para coletar os seus dados.
0: 4 em cada 10 fraudes financeiras no Brasil são cometidas com o uso de inteligência artificial, segundo a Polícia Federal. Ainda de acordo com o órgão, o uso de deepfakes, aqueles vídeos e áudios falsos gerados pela tecnologia, cresceu 830% entre 2024 e 2025, colocando o país na liderança desse tipo de crime na América Latina. Hoje, é possível criar rosto, voz, até cenário falso, a partir de fotos, informações e áudios coletados nas redes sociais. Mas quem são os alvos preferidos dos criminosos? O gerente da Serasa, Alexandre Neri, diz que além dos idosos, os jovens estão cada vez mais na mira também.
1: O jovem tem muito aquela característica ali de, ah, isso nunca vai acontecer comigo, eu sou esperto. Ele entra num site fraudulento, vê uma promoção de um produto que ele quer muito comprar e acaba se deixando cair. Se expõe muito em rede social, porque ele quer ser visto, quer aparecer, para se manter ali também no seu ciclo de amizade.
0: Alimenta os golpistas com informação, né? Os prejuízos com esses golpes chegaram a 52 bilhões de reais em 2024, segundo a Aliança de Combate às Fraudes Bancárias Digitais, que reúne a Febraban e também o Ministério da Justiça. Bem, algumas orientações para não cair nesses golpes. Dupla checagem antes de qualquer ação, diz aqui o Alexandre Neri.
1: Receber um SMS dizendo, por exemplo, que foi feita uma compra no seu cartão, entre em contato com o gerente imediatamente, clique aqui. E você tem um aplicativo oficial do banco instalado, verifica antes de clicar no link. Vê se realmente aquela compra suspeita foi efetuada. O fraudador, ele parte primeiro da engenharia social. Ligue para o seu gerente, clique aqui, resolva logo, tente manter a calma, fazer esse double check.
0: Outras orientações são usar senha forte, não informar dados pessoais em ligações de números desconhecidos, mas aí eu queria perguntar para você, ouvinte da Band News FM, você tem ouvido falar muito em inteligência artificial? Talvez no seu trabalho você use alguma coisa de inteligência artificial. O que, que eu estou perguntando para o nosso ouvinte? Porque a gente tem uma faixa bem expressiva de gente 40 mais na nossa audiência e é a minha geração. E assim, o contato com inteligência artificial, no meu caso, ele é recente. Eu não uso para tudo, eu uso para algumas coisas. Como é que você está usando a inteligência artificial? De repente a gente pode usar até para desviar desse tipo de golpe. Receber uma mensagem, joga lá em alguma ferramenta e pergunta: isso aqui tem cara de inteligência artificial? Quero saber como é que está o seu contato com inteligência artificial. Já entrou no seu dia a dia? Você está usando bastante? Não está usando tanto assim? Tem medo de começar a usar? Manda mensagem para a gente batendo esse papo aqui ao longo dessa manhã.
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0: Vamos falar de Radial Leste, Robson Ramos.
3: Oi, Carla. Radial Leste no caminho para o centro tem trânsito bem lento agora, desde a Praça de Vinolândia até o metrô Guilhermina Esperança e na altura do metrô Carrão também. Também tem lentidão do viaduto Guadalajara até a chegada ao Parque Dom Pedro II. Para quem vai para o bairro, pela Radial Leste agora, caminho bom. 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
3: Trânsito bem lento agora pela Castelo Branco para São Paulo. Na passagem ali por Barueri, carregado entre o 28 e o 26. Na chegada a Osasco, está pior do que isso. Já a partir do 23, trânsito travado pela pista expressa até a altura do quilômetro 16, onde teve uma ocorrência por ali. Depois disso, segue mais tranquilo até a chegada marginal pelo Cebolão. Pela lateral, tem trânsito lento entre o 23 e o 13, já no acesso à marginal Pinheiros. Para o interior, tem lentidão em Alphaville, do quilômetro 16 até o 22, depois melhora bem. 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
5: Bastante gente usando inteligência artificial para fazer figurinha para dar bom dia no grupo da família. Tudo bem, ok, a gente também faz isso. Para ficar mudando cor de cabelo do pessoal nas fotos, a gente usa também bastante para isso. Mas os nossos ouvintes estão usando sim para fazer checagem de mensagens suspeitas que chegam por e-mail ou que chegam por celular.
6: Bom recortar, uso.
5: Copiar é um bom uso, né? Copiar o número do telefone ali que tá te mandando a mensagem, joga na ferramenta de inteligência artificial, vê se tá nos seus dados, se não tá. É, também um endereço de e-mail que te mandou uma mensagem meio suspeita. Faz isso, os nossos ouvintes estão. É que estão dando essa dica e dizendo que funciona assim. Mas a grande maioria, olha, Carlinha, eu uso bastante IA no trabalho, estudos em coisas aleatórias da vida. Diz aqui a Michelle. A Michelle que usa também para fazer essa verificação. Eu não clico em links que me mandam por WhatsApp, Instagram, nem por e-mail. Ela usa para fazer essa verificação. E muita gente falando de roteiro de viagem. Por exemplo, a Miriam mandou, inclusive, um exemplo aqui do roteiro premium completo que ela pediu para a inteligência artificial fazer para a viagem dela. Eu tenho usado bastante também.
6: Para onde?
5: A Miriam, não abri ainda para ver. Não deu tempo de eu abrir para ver.
6: Quero conferir.
5: 8h54.
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13: Hora de conversar com Eduardo Barão, direto da cidade que não dorme jamais. Acordo dos Estados Unidos com o Irã para o fim da guerra pode estar perto. É, eu, por via das dúvidas, não tiro os rojões do armário, porque a gente já ouviu essa história antes, né, Barão? Bom dia para você.
14: Fala, Megali. Bom dia para você, para Carla, para Carol, para Sheila, todo mundo aí no Brasil. Exatamente, né? A gente já viu a situação antes, mas teve uma decisão do presidente americano Donald Trump que chamou a atenção. Porque na segunda-feira, você vai se lembrar, o Trump anunciou que barcos, navios de guerra americano, realizariam a escolta de embarcação comercial, aqueles navios que estão lá há meses, aguardando para poder passar pelo Estreito de Hormuz. Na verdade, a operação não foi tão bem sucedida assim, apenas duas embarcações americanas conseguiram passar por meio dessa escolta dos navios de guerra dos Estados Unidos. Claro que estão com muito medo ainda, essas embarcações serem atingidas por um míssil, por exemplo, de qualquer um dos lados, né? Mas aí ontem, ou seja, horas depois, né, de ter iniciado essa operação no Estreito de Hormuz, o Donald Trump anunciou que estava parando, que não ia mais realizar essa escolta dos barcos mercantes, dos navios comerciais. E agora, de manhã, há poucos minutos, a agência Axios trouxe a informação de que a Casa Branca acredita estar muito perto de fechar um acordo, pelo menos um pré-acordo, para colocar um ponto final nesse conflito com o Irã. É um memorando que tem 14 pontos, uma página. Entre esses pontos, o Irã suspenderia o enriquecimento de urânio, os Estados Unidos reduziriam as sanções e liberariam bilhões em ativos do Irã, a reabertura do Estreito de Hormuz, crucial para o petróleo global, e o fim gradual de bloqueios e restrições dos dois lados. É provável, Megali, que com essa notícia, mais uma vez, a gente veja alguma movimentação no mercado financeiro ao longo do dia. E como a Casa Branca está muito otimista de que o Irã vai aceitar, acredita que em até 48 horas, de fato, isso aconteça. Mas, como você lembrou muito bem, a gente já viu essa cena antes, esse mesmo roteiro em outras ocasiões, desde o início desse conflito no dia 28 de fevereiro. Mas agora há um otimismo muito grande por parte de Donald Trump, que decidiu interromper, inclusive, essa operação militar no Estreito de Hormuz, Megali.
13: Muito bem. O Barão volta daqui a pouquinho às 11 horas da manhã no Band News Station. Até, Barão.
14: Até mais tarde. Valeu.
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13: Hoje, excepcionalmente, não temos a participação do nosso Carlos Andreasa, que volta amanhã. com um comentário político, sempre neste horário. Mas temos aqui o nosso Pablo Fernandes com dados quentinhos de uma pesquisa Genial Quest, que não é uma pesquisa de intenção de voto à presidência, mas revela dados importantes, né, a serem levados em conta para a gente calcular como é que anda o cartaz dos candidatos nos estados, né, Pablito?
17: Isso mesmo, Megali, bom dia Carla, bom dia Carol. É uma pesquisa feita pela Genial Quest, ela divulgou essa semana, né, pesquisas em vários estados, nas disputas estaduais, e agora divulgou a disputa presidencial nesses estados. Então são 10 estados, eu vou começar falando da aprovação e desaprovação do governo Lula, pra gente ter uma noção pelo menos de como que está esse cenário com relação à aprovação.
13: Mas nenhum número aí é nacional, né, Pablo?
17: Não, todos são estaduais, são locais, estaduais, então a gente tem um perfil por estado,
13: tá,
17: da disputa à presidência. Falando de aprovação do governo Lula, em Pernambuco ele tem uma aprovação de 61, uma reprovação de 32, é a melhor aprovação dele no Brasil. Fica perto da Bahia, onde ele tem uma aprovação de 60 e uma reprovação, uma desaprovação de 33. No Ceará, Lula é aprovado por 58, reprovado por 35. No Paraná, ele é aprovado por 49, reprovado por 45. Em Minas, aí o cenário já se inverte. Então ele tem uma desaprovação maior. Então ele é desaprovado por 54 e aprovado por 44.
13: Eu acho que você falou Paraná, onde...
17: Pará,
13: onde
17: perdão.
13: Onde é Pará.
17: Verdade, Pará. É? Pará 49, aprovação 45. E aí o Lula, a partir desses outros estados, ele tem uma desaprovação maior do que a aprovação. Então em Minas, 54 desaprovam, 44 aprovam. Rio de Janeiro, 56 desaprovam, 38 aprovam. Rio Grande do Sul, mesmo cenário, 56 e 38. Goiás, 61 desaprovam o governo Lula, 37 aprovam. São Paulo, a desaprovação ao governo Lula é de 58%, uma aprovação de 37%. Então Lula tem uma desaprovação grande em São Paulo. E no Paraná, aí sim, uma desaprovação de 60% e uma aprovação de 34%.
18: Então Goiás, Paraná e São Paulo, maiores avaliações negativas do governo. E Pernambuco, Bahia e Ceará, maiores avaliações positivas.
17: É isso mesmo, isso mesmo.
13: E Minas Gerais também a situação não é das melhores.
17: Já é onde o Lula já começa a ter uma desaprovação maior que a aprovação. 54 desaprovados e 44 aprovados.
13: É um número preocupante porque Minas sempre foi considerado uma espécie de fiel da balança do Brasil, né? O estado que reúne um pedacinho de cada parte do país, né? O norte tá... É semi-Bahia, o Sul é semi-São Paulo, a região de Juiz de Fora ali conversa com o Rio de Janeiro, e quem ganha em Minas, não vou nem dizer costuma ganhar, quem ganha em Minas ganha, né? Assim tem sido. Claro que não é uma regra, mas assim tem sido desde a redemocratização, o vencedor em Minas sempre é o vencedor da eleição no final das contas.
17: A gente tem esse cenário em Minas já, também no primeiro turno. No primeiro turno, por exemplo, a disputa à presidência, Minas. O Lula tem 33, o Flávio 27. A margem de erro dessa pesquisa, como é nos estados e é uma pesquisa à presidência, então ela tem um número de eleitores menor, ele é de 3 pontos percentuais, então os dois tecnicamente empatados em Minas Gerais, 33 a 27. Aí em outros estados, como Pernambuco...
13: Como é que tá o Zema em Minas?
17: O Zema em Minas tem 11%, ele tem um número maior do que nas disputas em outros estados.
13: Mas não
17: em outros
13: é
17: estados
13: nada...
17: varia entre 1 e 3% o Zema.
13: Mas também não é nada tão maiúsculo assim.
17: Não,
13: né?
17: Mas o Ronaldo Caiado em Goiás, por exemplo, tem um número bem significativo. Ronaldo Caiado lidera a pesquisa em Goiás. Ele tem 31%, o Flávio tem 25% e o Lula tem 20%. Então, em Goiás, o Ronaldo Caiado. E aí eu vou agora ao cenário de segundo turno para a gente ter uma noção da disputa em si. Como que fica a disputa à presidência, bem rápido. Flávio Bolsonaro, no Rio Grande do Sul, venceria por 57 a 31%. No Paraná, venceria por 50 a 30%. Goiás venceria 47 a 34%. São Paulo, Flávio venceria 47 a 35%. Rio, Flávio também venceria 45 a 32%. Aí, ao inverso, em Minas Gerais, Lula, no segundo turno, venceria Flávio 39 a 36%. No Pará, venceria 43 a 36%. Ceará venceria 56 a 28%. Pernambuco venceria 57 a 23%. E na Bahia, Lula venceria 55 a 22%.
13: Valeu, Pablito.
17: Valeu.
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28: Minuto da Mobilidade Motiva.
29: A Motiva, a maior empresa de infraestrutura de mobilidade do Brasil, inicia uma nova etapa no seu processo de rebranding. A linha 4 amarela de metrô em São Paulo será a primeira operação de trilhos da companhia a receber a nova identidade visual, que substitui a marca Via 4. Além das estações, a presença da nova marca se estenderá aos trens, veículos de apoio e resgate e aos uniformes das equipes, que também receberão a cor anil e o logo com as três ondas da Motiva. Para a diretora de marca e comunicação da empresa, Vanessa Vieira, ao unificar a identidade visual dos seus modais de trilhos e rodovias, a Motiva passa a acompanhar o cliente em toda a sua jornada, oferecendo uma experiência de mobilidade cada vez mais integrada e padronizada. A expectativa é que a implantação da marca Motiva na linha 4 amarela seja concluída até o fim de junho. Motiva, você nos move!
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0: Rapidamente, essa pesquisa sobre a qual o Pablo Fernandes falou agora há pouco, da Genial Quest, tá lá na página da Genial, já foi divulgada. E aí muita gente escreveu, curiosa, para saber, pô, mas e o meu estado? O Santa Catarina e Amazonas, não entrou? Não entraram. A Genial analisou os números somente nesses estados que foram citados aqui pelo Pablo. Pernambuco, Bahia, Ceará, Pará, Minas Gerais, Rio de Janeiro, Rio Grande do Sul, Goiás, São Paulo e Paraná.
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0: Hora de conversar com Juliana Rosa. Muita gente perguntou por que a Sheila não veio hoje. A Sheila perdeu a voz quando deu de cara com essa notícia aqui. Petróleo tomba quase 10% com a expectativa de cessar fogo. A Sheila, que está cheia de barris de petróleo no closet, entrou em parafuso. Né? Chamou a criadagem, pediu seu sais. Marieta, meu sais. E não pôde estar conosco hoje. 10% de queda no petróleo. Ju, bom dia para você.
1: Pois é, o pessoal realmente está confiante, né, nesse momento, com a proximidade de um cessar-fogo entre Estados Unidos, Israel e Irã, viu, Megali? Bom dia para você, bom dia para todos, Carlinha, bom dia para os nossos ouvintes. Olha, a gente tem nesse momento o petróleo a 100 dólares, com uma queda, aí, como você falou, aí, de quase 10%, que é o barril do Brent, referência aqui para a gente. Essa semana a gente chegou a ver o petróleo perto de 115 dólares, então a gente estava caminhando para um cenário onde não havia perspectiva de cessar fogo, parecia algo cada vez mais distante, e agora o movimento mais recente foi a decisão do presidente americano Donald Trump de voltar atrás naquela escolta de navios pelo Estreito de Hormuz e falar assim: olha, vou parar agora um pouco de escoltar os navios pelo Estreito de Hormuz, e porque as negociações estão próximas, estão muito próximas, estamos muito próximos aqui nessa conversa com o Irã. O quanto que tem de retórica e de realidade a gente nunca sabe, né? Mas o fato é que a gente está vivendo hoje uma situação onde quem mais está perdendo, obviamente todo mundo está perdendo, mas a economia americana está perdendo muito. E o Trump, com uma queda de popularidade enorme, a gasolina lá já subiu 5%, então você tem um problema inflacionário ali nos Estados Unidos, que é muito maior, inclusive, do que em outros países, como aqui no próprio Brasil. Então, você tem ali um desejo do Trump em encontrar uma saída para essa guerra que ele próprio arrumou, dizendo que ia ser uma guerra curta, que duraria 4, 5 semanas, já tem 3 meses. Portanto, você tem ali essa expectativa de que há realmente um grande esforço do Trump para poder encerrar essa guerra. Essa questão, para a gente entender, o conflito nesse momento, a disputa ali pelo Estreito de Hormuz é para ver quem manda naquele pedacinho ali do mar, por onde passam 20% de todo o petróleo e gás do mundo. Então o Irã fala: não, quem manda sou eu. E o Trump fala: não, quem manda sou eu. Então o que está acontecendo é um bloqueio duplo. O Irã diz que ninguém entra, ninguém sai, e os Estados Unidos falam: não, quem manda aqui sou eu é que vou decidir aqui em algumas situações que vai passar sim, e aí eu vou escoltar para evitar que haja um ataque, para que o navio seja atacado. E no fundo, o que a gente está vendo é uma disputa para, no final, se conseguirem chegar num conflito, os dois querem mostrar que venceram a guerra. O Trump, com um discurso de que ele conseguiu sair vitorioso, ninguém entendeu ainda como que ele vai sair vitorioso, ele quer dizer que ele que manda no Estreito de Hormuz, e o Irã, obviamente, quer manter a liderança regional ali, dizendo que o Estreito de Hormuz continua sob guarda-chuva iraniano. No fim disso tudo, pessoal, a gente está vivendo ainda um cenário de alta incerteza, onde aquela região ali, mesmo que haja um cessar-fogo, como a gente tem falado, é uma região que é vista como uma região que é muito insegura, não que não tenha sido sempre, mas é um cessar-fogo que pode ser visto como frágil nessas idas e vindas. Então, o petróleo dificilmente voltaria àqueles patamares de 70 dólares. As previsões mostram que, se acabar hoje a guerra, por exemplo, o petróleo ainda ficaria em patamares ali rodando os 90. Você tem ainda a necessidade de limpar ali o canal, porque você tem bombas ali no estreito, você tem uma fila gigantesca de navios, então não é uma normalização de uma hora para outra. A gente viu a destruição de infraestrutura, de refinarias, poços de petróleo, assim, o quanto que foi atingido, quanto tempo demoraria a normalizar essa situação. Então, obviamente que tentar brecar essa situação é melhor do que continuar. Agora, a gente ainda tem uma insegurança muito grande, né, naquela região, em preços que continuam ali provavelmente muito caros, e essa pressão inflacionária toda que a gente vem acompanhando aqui dentro do Brasil, via combustíveis e alimentos, e o risco agora dos fertilizantes, que a gente depende de 85% de fertilizante importado, começar a contaminar também a produção agrícola, ou seja, encarecer ainda mais a parte de alimentação. Então vamos torcer para que chegue, né, pessoal, num cessar-fogo, embora, de novo, tudo muito incerto quando a gente fala em Trump, né?
0: E sabe o que é incrível? Tudo isso por nada. Por nada. O estreito estava aberto antes disso tudo começar. A gente está lutando aqui, rezando para voltar a uma situação que já tínhamos 2 meses atrás. O que os Estados Unidos têm a ganhar? Como que os Estados Unidos vão ganhar essa guerra? Há duas possibilidades de vitória. Uma, a vitória virtuosa. A troca de regime no Irã. O fim do regime. Isso não vai acontecer. Está claríssimo. E a razão subterrânea, a vitória subterrânea. Vamos tomar para nós, americanos, todo o petróleo daquela região. Isso também não vai acontecer. Então, não há vitória possível no horizonte. A gente está vivendo uma crise mundial, uma onda inflacionária a troco de nada. Na melhor das hipóteses, voltaremos à normalidade que já tínhamos 2 meses atrás. É incrível, cara. São tempos realmente difíceis de serem decifrados. E Juliana Rosa volta com outros números e análises amanhã, neste mesmo horário. Boa quarta para nós, Ju. Até.
1: É o enigma, né? Beijo, até amanhã.
0: Decifra-me ou devoro-te. Ou devoro-te de qualquer jeito.
2: No começo tava difícil, agora parece que tá no começo.
0: Agora parece que piorou.

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3: 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Robson Ramos vai falar sobre o que agora?
4: Carla, falando agora do corredor norte-sul, com um caminho bastante complicado para o motorista no sentido do aeroporto de Congonhas, já desde o trecho inicial, lá na Praça Heróis da FEB, até a altura da Ponte das Bandeiras. Depois tem um bloco de lentidão entre a Avenida do Estado e a chegada ao túnel Tom Jobim, da saída do túnel Anhangabaú até a ligação leste-oeste. Também tem lentidão entre o Parque Ibirapuera e a Pedro de Toledo. Para quem vai para Santana, lentidão do aeroporto até a passagem ali pelo Parque Ibirapuera, depois dali a condição melhora e volta a ficar ruim entre o Batalhão da Rota e a Ponte das Bandeiras. 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
7: Marginal Tietê ruim para Castelo Branco da Ponte, Aricanduva até a Ponte da Vila Maria. Carregado da Ponte da Vila Guilherme até a Ponte das Bandeiras pela pista expressa. E lento no trecho final entre a Anhanguera e o Cebolão. Para Ayrton Senna, tem lentidão na altura da rodovia dos Bandeirantes. 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
9: Nove e vinte e três.
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11: Não há tempo para mais nada. Obrigado pelo carinho, obrigado pela companhia. Carol, obrigado pela companhia.
9: Muito obrigada pela companhia também. Vocês seguem.
11: Amanhã, se tudo der certo, Sheila estará conosco. O Rivotril estará formado novamente. Vem aí o noticiário local. Um beijo para você. Boa quarta-feira. Até amanhã.
9: Beijo, gente.
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0: 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Horas 25 minutos pelo horário de Brasília. Bom dia para você ligado, para você ligada no Band News São Paulo, primeira edição desta quarta-feira. Hoje, 6 de maio de 2026, normalmente é Sheila Magalhães quem dá esse bom dia hoje. Sairia assim, porque ontem nesse horário ela já tava, né?
2: Ela tava pedindo uma pastilha.
0: Com a voz um pouco comprometida, tava pedindo uma pastilha. Amanhã Sheila estará de volta.
2: O nome técnico para isso é Armando Miguel.
0: Armando Miguel?
2: Armando Miguel.
0: Ah, tá. Achei que era bafônica. A Sheila não fica afônica, ela fica bafônica. E aí, Fábio França, vem aí.
3: Tô aqui.
2: Olá, bom dia, Fábio.
3: E aí, tudo bem? Bom dia, Megali, Carla. Bom dia pra todo mundo ligado, sintonizado na Band News FM. Estou de volta, né? Quero saber agora dos nossos ouvintes. Estou de olho no WhatsApp, no 11999-592-100. Quem já tava por aqui às 5 da manhã e continua com a gente? Manda mensagem pra cá.
2: Cara, esse ouvinte é muito
3: saber.
2: Fiel, né?
3: É, mas tem uns assim.
2: Tem.
3: Quero
2: tem
3: saber que quem todo. Tava com a gente no Expresso São Paulo entre 5 e 7 da manhã e continua por aqui. Pode mandar mensagem.
2: Janaína da Pompeia certamente tá.
3: Ah, então, sempre. Tá vendo?
2: Confio em você. Seja,
3: eu aqui, eu, já chegou um aqui. Eu tava aqui.
0: Eu.
3: Rapaz, quem é você?
0: Chega Miguel.
3: Oi, Eugênio. Fala, Eugênio. Abraço pra você, meu querido.
0: Olha,
3: tá vendo?
0: Tem uma pessoa que não dá migué nessa rádio, é Sheila Magalhães. Sheila, olha, pra faltar aquilo ali, tem que estar internada e amarrada na maca, porque senão ela dá um jeito de levantar e...
2: Tadinha,
0: e
2: certamente ela tá de cama agora.
3: Ó quanto eu tá chegando aí.
2: Sem condições.
3: Ó como o Expresso São Paulo é ouvido pela manhã, hein? Ó.
0: É, Fábio, porque à tarde também não dá, né? O pessoal pode entrar, né, no YouTube e assistir mais tarde.
2: Pode, tá lá. Gente, acordem cedo e ouçam mesmo o Expresso, que é um programa muito legal.
3: Tô feliz.
2: Não é porque a Luana tá aqui, porque o Fábio tá aqui, a Carol tava aqui agora há pouco, então. Mas é um programa maneiro mesmo.
0: É, uma equipe sensacional.
2: Sensacional. Bem...
0: Melhor trio da Band News FM.
2: Yeah. É.
3: Melhor trio entre 5 e 7.
0: Entre 5 e 7, tá bom, vamos deixar assim então. Aproveitar que a Luana Pereira tá por aqui para trazer um dos destaques dessa manhã de quarta-feira. Um dos principais endereços do comércio de São Paulo passa por uma ação de reintegração de posse nesta manhã, Luana Pereira.
4: Pois é, o Poder Judiciário, com apoio da Polícia Militar, cumpre neste momento um mandado de despejo em um prédio localizado na rua Peixoto Gomide, de altura do número 1830. De acordo com informações da PM enviadas aqui à Band News FM, essa ação ocorre de forma pacífica desde o início da manhã. Começou por volta das 6h40. Polícia Militar fez o bloqueio da rua Oscar Freire junto à Alameda Ministro Rocha Azevedo. A gente lembra que esse prédio está ali ocupado há 20 anos por pessoas que antes viviam na rua. No total, 33 famílias moravam nesse prédio. Essa ação foi iniciada ontem com a retirada das famílias. Esse prédio fica no cruzamento entre as ruas Oscar Freire e Peixoto Gomide.
3: Vamos nessa então, falar de eleição? Atenção, hein, gente? Quem precisa regularizar o título de eleitor tem até hoje. Hoje, para ficar em dia com a Justiça Eleitoral neste ano, as pendências podem ser consultadas lá no site do Tribunal Superior Eleitoral, tse.jus.br. Dê uma conferida por lá, tse.jus.br. E lá dentro, o interessado deve acessar a aba Serviços Eleitorais. A maior parte das pendências pode ser regularizada online, como o pedido de transferência do título de eleitor, por exemplo, para outra escola, e a atualização para outro local de votação, né, e a atualização de dados cadastrais. O único caso em que é necessária a presença no cartório é quando o adolescente deseja tirar a primeira via do título de eleitor e fazer a biometria.
2: Oi, o Pablo Fernandes está de volta com o recorte agora paulista daquela pesquisa sobre intenção de voto para a presidência da República. Diga lá, Pablito.
5: Bom dia, Megali, mais uma vez. Seguinte, São Paulo, 2 pontos percentuais para mais ou para menos, essa é a margem de erro, demais estados, 3 pontos. Lula em São Paulo, 31%, Flávio Bolsonaro, 34%, então empate técnico. entre os dois, Lula 31, Flávio Bolsonaro na frente, 34 numericamente, mas há um empate técnico entre os dois.
2: Esse resultado não é tão ruim para Lula, porque ele foi derrotado por 10 pontos, né?
5: Uhum.
2: Na última eleição no estado para Jair Bolsonaro, e ainda assim conseguiu se eleger. Então, uma distância dentro do limite da margem de erro, claro que tem muita coisa para acontecer ainda, mas é uma boa notícia para o presidente.
5: Demais candidatos: Ronaldo Caiado em São Paulo, 2%, Zema em São Paulo, 3%, Renan Santos do Missão, 2%, os outros que não são citados pela Quest, 5%, os indecisos em São Paulo são 10%, brancos e nulos, 13%. Cenário de segundo turno em São Paulo, Flávio e Lula. Flávio na frente, aí não numericamente, mas à frente mesmo. Flávio venceria Lula por 47% a 35%.
2: Bom, então tudo aquilo que eu falei cancela. Porque a diferença do Flávio em relação ao Lula tá maior do que a do Jair em relação ao
5: Lula.
2: É,
5: porque se você somar o Flávio com os demais candidatos aqui da direita, você teria pelo menos mais 7 pontos só desses candidatos à direita.
2: Então a boa notícia nessa pesquisa, nesse recorte de segundo turno, é para Flávio, não é para Lula, não.
5: 47% Flávio, 35% Lula. Indecisos no segundo turno é uma taxa bem pequena, taxa de 4%.
2: Olha só.
5: Brancos e nulos somam 14%. Tem também cenários com Zema e Caiado. Os dois têm empate técnico. Zema tem 36%, Lula 35% em São Paulo, Caiado 34%, Lula 35% em São Paulo, então diferença de um ponto percentual entre eles. A aprovação de Lula em São Paulo: 37% aprovam o presidente, 58% desaprovam. Então a desaprovação do Lula em São Paulo é bem maior do que a aprovação. A avaliação: 26% avaliam o trabalho do Lula como positivo, 27% como regular, e o índice negativo bem alto para Lula, 45% avaliam o governo dele como negativo em São Paulo.
2: Valeu, Pablito.
0: A chapa apoiada por Tarcísio de Freitas ao Senado, que já tinha Guilherme Derriti, ganha o segundo candidato, destaque de Adele Robichet.
6: O presidente da Assembleia Legislativa de São Paulo, o deputado André do Prado, do PL, é confirmado pelo governador do estado, Tarcísio de Freitas, como o segundo nome da chapa para o Senado nas eleições deste ano. O primeiro é o ex-secretário de Segurança e deputado Guilherme Derriti, do PP. Os eleitores paulistas escolhem dois senadores neste ano. Em um vídeo publicado nas redes sociais, Eduardo Bolsonaro confirmou que será o primeiro suplente de Prado. No campo oposto, Simone Tebet já é confirmada candidata ao Senado pelo PSB. O segundo nome aliado a Fernando Haddad ainda não foi definido e está entre Marina Silva ou Márcio França.
3: Por falta de quórum, o Conselho de Ética da Assembleia Legislativa do Estado de São Paulo adia a análise de cassação de Guto Zacarias e a suspensão de Lucas Bove. Quem tem os detalhes é o Arthur Coelho.
7: Fica para 12 de maio a análise da cassação do mandato do deputado estadual Guto Zacarias, do Missão, e a suspensão por 30 dias de Lucas Bove, do PL. As pautas deveriam ter sido apreciadas nessa terça-feira, mas foram suspensas por falta de quórum. O pedido de cassação contra Zacarias foi apresentado pela bancada feminista do PSOL por quebra de decoro parlamentar. Ele teria coagido a ex-companheira dele a realizar um aborto. Já o bolsonarista Lucas Bove protagonizou um bate-boca com deputadas que o acusaram de violência política de gênero. Ele também é réu em um processo por violência doméstica, psicológica e perseguição contra a ex-mulher dele, a influenciadora Cíntia Chagas.
2: Beleza, e não havia quórum.
3: Não havia.
2: Conselho de Ética da Assembleia Legislativa numa terça-feira, né? Qual a explicação para isso? Já é imoral esse troço de deputado federal enforcar a segunda e a sexta, porque afinal de contas tem que viajar para suas bases. Agora vai começar a funcionar essa lógica também na Alesp? Ah, eu preciso viajar para Bauru. Ah, eu tenho que ir para Mogi Mirim para visitar minhas bases. E os caras vão enforcar agora segunda até. Como é que não tem quórum numa terça-feira do mês de maio para analisar um pedido de cassação de um deputado? É lamentável. Bom, e tem mais, hein? O deputado estadual Tenente Coimbra, do PL, oficializou um pedido para que o Ministério Público investigue uma exposição realizada no Museu da Língua Portuguesa. Ele foi lá e apareceu, aquelas aparições, né, para lacrar na internet, apareceu de surpresa na mostra Funk, um grito de ousadia e liberdade, e entendeu que aquilo que estava acontecendo era uma promoção à narcocultura. Segundo o parlamentar, a exposição tem uso apelativo de imagens de jovens em bailes funk, apologia ao tráfico de drogas e conotação sexual. O deputado Tenente Coimbra também acionou a IDEBrasil, entidade gestora do museu, para prestar esclarecimentos à Comissão de Educação e Cultura da Assembleia. Eis aí o dinheiro dos seus impostos sendo super bem gasto pela Assembleia Legislativa de São Paulo por meio da figura do deputado Tenente Coimbra.
0: Um funcionário da Via Mobilidade morre durante um serviço de manutenção na rede aérea da estação Morumbi da linha 9 Esmeralda. O caso aconteceu por volta da 1h20 da manhã de hoje. Informações preliminares registradas no boletim de ocorrência indicam que a causa da morte foi descarga elétrica. Segundo a Via Mobilidade, o funcionário foi prontamente socorrido por equipes do Corpo de Bombeiros, mas não resistiu aos ferimentos.
3: O homem preso pelo estupro coletivo de duas crianças confessa a participação no crime. É o destaque agora do Humberto Ferretti.
8: Vai responder pelos crimes de estupro de vulnerável, divulgação de vídeo de pedofilia e corrupção de menores. O homem que participou junto com quatro adolescentes do estupro coletivo de duas crianças na Zona Leste de São Paulo. Alessandro Martins Santos, de 21 anos, chegou à capital paulista e prestou depoimento na tarde de ontem, após ser preso na Bahia. Segundo o delegado responsável pelo caso, o homem confessou o crime, assim como os adolescentes envolvidos, que já tinham sido apreendidos. O doutor Júlio Geraldo ainda afirma que nenhum deles mostrou arrependimento.
2: A cada 2 segundos, uma tentativa de fraude digital é registrada no Brasil, segundo a Serasa Experian. O gerente da empresa responsável por esses dados, Alexandre Neri, aponta que além de idosos, jovens também passaram a ser alvos prioritários dos criminosos. É que os ataques estão cada vez mais sofisticados e difíceis de serem identificados. Os golpes contemplam vídeos, áudios e cenários falsos

0: que a gente recebe pelo todos volume, os dias, né?
1: Por sermos em 230 milhões, cara, não me surpreende esse número. Quantas tentativas de golpe você acha que cruzam o seu caminho por dia?
2: Nossa.
1: Porque tem umas que a gente nem percebe mais, não, né?
0: Percebe. É.
1: Toca o telefone aqui e tal, você vê uma... Ah, tá, você desliga, beleza.
0: Não, eu... Cara, tem uma que me ligam todos os dias e eu fico assim, até quase ofendida. Que é INS Digital. Sua prova de vida precisa ser renovada. Poxa, eu tô com 44 ainda.
1: É, exato.
0: Prova de vida pro INSS.
1: Eu tô todo dia,
0: gente,
1: ao vivo na Band News. Por que eu tenho que ficar provando que eu tô viva?
0: Não, prova de vida foi demais pra mim, sabe? E todos os dias eles me ligam, é impressionante.
1: Então vamos lá, vocês diriam que o quê? Umas 10, 15?
2: Não, eu recebo pelo menos de 8 a 10 ligações por dia e sempre com a bina do celular identificando lá possível fraude, né? Tá. De 8 a 10 por dia.
1: Então vai, vamos comigo. 8 a 10. É, nós somos em 230 milhões. Tipo, eu sei que tem gente que não tem celular, tem bebês aí, mas vamos lá, 230 milhões, me ajuda aqui, vai. É, 230 milhões, supondo que cada um de nós escape, ou caia, né? E de 10 tentativas por dia, a gente tá falando aqui de 2 bilhões e 300 milhões de tentativas de golpes por dia no Brasil. 2 bilhões e 300 milhões. Espera um pouquinho que ela...
2: Até muito zero aí, você não vai conseguir.
1: Zero, vou.
0: Pede pra inteligência artificial te ajudar.
2: Entendi que é muito.
1: Dividido por 24, pra gente saber quantas por hora.
0: Por hora, as horas por dia.
1: Por 24, igual 95 milhões. Agora vamos dividir por 60, pra gente saber quantos por minuto. Por 60, igual 1.597.000 por minuto. Agora a gente vai dividir por 60 de novo, pra gente saber quantas por segundo. Vocês estão me acompanhando, gente?
2: Estamos.
1: Acontecem 26 milhões, segundo essa conta de pé quebrado que a gente fez aqui, de tentativas de fraude por segundo no Brasil. Em 2 segundos, são 50 milhões de tentativas. Cara, faz sentido.
0: Então, é porque coisa, aqui, né? Ó, nesse levantamento, milhões, que a gente tá falando é fraude digital.
2: Registrada.
0: É. Tá? Fraude digital registrada no Brasil. E aí é muita coisa usando justamente a inteligência artificial. Até chamei aqui os nossos ouvintes para trazerem relatos de como utilizam a inteligência artificial todos os dias. Por que eu fiz isso? Até para ajudar um pouco a combater esse tipo de fraude. Como é que a gente combate? Duvidando do dado. Duvidando do vídeo que pode ter sido manipulado, duvidando do áudio que é encaminhado para a pessoa, duvidando daquela central, porque a inteligência artificial pode fazer tudo isso, né? Manipular imagem, manipular vídeo, manipular áudio, e às vezes você recebe uma ligação e parece muito com uma central profissional, organizada, não dá a impressão que é um golpe. Uhum. Mas a inteligência artificial é capaz de fazer tudo isso. Quem tem pouco contato com a inteligência artificial acaba caindo mais, porque não reconhece, né, essa possibilidade de manipular a realidade de forma tão convincente. Quando você usa, e por exemplo, o nosso ouvinte mandou aqui um pouco mais cedo uma imagem dele num bar abraçado ao David Grohl, do Foo Fighters, quando você vê como aquilo é real, parece muito ser de verdade, você começa a desconfiar de outras coisas também.
1: Sim.
0: Então é importante que a gente faça, que a gente perca o medo da inteligência artificial, passe a usar mais, passe a se lançar mais nessas ferramentas para ter mais contato e mais intimidade e aí, consequentemente, cair menos em golpes. Esse é o meu raciocínio. Eu acho que é assim que a gente pode ajudar os nossos ouvintes de certa forma, incentivando a usar
1: mulher,
0: mais.
1: Coitada, que caiu no...
0: Mas, ó, só mais uma informação antes de terminar, porque esse mesmo especialista disse o seguinte: em rede social, a gente acaba divulgando muita informação que é usada por esses golpistas. Hora de saída, hora de chegada, nome de colégio. É, as nossas imagens, elas acabam servindo de material, de insumo para que esses golpistas nos enganem. Então, é usar a inteligência artificial, é usar as novas tecnologias, mas sempre pensando no tipo de informação que não vai te comprometer, né? Desculpa.
1: Então, eu não tinha mais nada para acrescentar.
0: Não?
1: Não. É, a minha conclusão, segundo essa conta que eu fiz aqui, é que há 26 mil tentativas de fraude sendo feitas por segundo aqui no Brasil. Tentativas, né? Aí aqui a gente cai no número do registrado, etc., que é uma a cada 2 segundos. Quer dizer, não é nada surpreendente se esse dado aí de 10 tentativas pro Fábio por dia.
2: A minha é por isso.
1: Por real, é nessa que a gente tá.
2: Impressionante.

0: O Supremo Tribunal Federal começa hoje um julgamento que pode mudar a distribuição dos royalties do petróleo. Estados produtores temem impactos bilionários nas contas a depender do resultado e lutam para manter o modelo vigente. Do outro lado estão os estados não produtores e os municípios que pleiteiam mais recursos com uma nova divisão. Se o panorama mudar, São Paulo, por exemplo, teria a segunda maior perda estimada entre as unidades da federação. Caso os ministros decidam mudar o atual entendimento, 2 bilhões e 300 milhões de reais deixariam de entrar nos cofres paulistas por ano. O STF vai apreciar 5 ações diretas de inconstitucionalidade, de relatoria de Carmen Lúcia e uma outra ação relatada por Luiz Fux.
1: Cala, a Yara escreve aqui.
0: Yara?
1: A Yara. Inteligência Golpe artificial. Na hora de emitir o ETA. O ETA é o visto eletrônico para o Canadá. O primeiro site que aparece no Google, a gente falou disso aqui já.
0: Ah,
1: é. Quando você bota no Google visto para o Canadá, o primeiro site é um site fake. Olha só.
0: Pode deixar, né, gente?
1: Impressionante. Mas o que. Sabe o que é incrível? Ela diz: eu quase caí no golpe, só percebi porque a taxa era muito maior do que o valor cobrado, 89 dólares e não 7 dólares, como eu já tinha visto, né? No formulário, foi isso que me fez parar. Mas é igualzinho a página oficial. E o que me impressiona, Fábio, quantas pessoas vão tirar visto para o Canadá? Cara, é muito nichado, né? É uma coisa muito pequenininha.
0: É.
1: Cara, tem tanta coisa. Onde houver o espaço, esse espaço será ocupado por golpistas. Cara, esse mercado é minúsculo. Brasileiros tirando visto para o Canadá. Mas ainda assim, há alguém que teve o trabalho de fazer uma página fake para você que vai tirar visto para um país tão distante assim.
2: Certamente.
1: Não é nem para os Estados Unidos, é para o Canadá.
2: Certamente alguém caiu. A Larissa tá aqui, a Larissa está aqui para falar sobre outra coisa, mas tem.
3: É esse mesmo do Canadá. Eu fui para lá, eu já morei no Canadá, fui voltar para visitar em 2024. Ah, que documento Luiza. Que eu preciso. esse era bem o meme da época, menos a Larissa que tá no Canadá. E aí você vai abrir para fazer o ETA, você joga ETA, que é autorização de entrada, não é propriamente um visto, mas é uma autorização. Você joga no Google, o primeiro link que aparece é esse, que é muito mais caro que o original. E eu preenchi todos os dados bem tranquila. Quando eu chegar no pagamento, eu falei, pera, o valor não é esse.
2: Não, mas peraí, quanto tempo faz isso?
3: Isso 24. Já faz 24, faz dois Exato. Anos?
2: Faz dois anos que tem isso no ar e continua no ar?
1: Continua!
3: Olha, o Pinelli,
2: é o primeiro todo
3: link,
2: mundo sabe.
3: Você joga, é o primeiríssimo link que aparece no Google.
0: Nosso ouvinte Pinelli, isso aí do site falso, pra visitar o Vaticano é a mesma coisa, eu também caí. E é o triplo do preço, ele acabou de mandar pra cá.
1: Site então... falso pra visitar o Vaticano.
0: Você já pensou?
1: Cara, quantas pessoas. Coisa, viu? Cara, é impressionante.
0: É
1: onde houver um espaço vazio, ele será ocupado por um malandro. Tem até aquela música, né? Eita. É? Fui tirar o meu visto, encontrei um picareta.
2: Essa mesmo que eu lembrei.
1: Essa música.
2: Tudo bem.
0: Sim, as denúncias acontecem, mas...
1: Mas ele não cai, o cantor, porque ele, o Caetano é zeloso.
2: Bom, gente, 9 horas 45 minutos. Pode mandar sua mensagem pra cá. 999-592-100. 11-999-592-100. A Larissa Biscaia por aqui, né? Trouxe essa experiência dela, que foi pro Canadá e ficou lá um tempo.
1: Ela só queria falar que foi pro Canadá.
0: Eu só verdade, queria contar isso no ar.
2: Mas o que me surpreende é isso também. Quer dizer, me surpreende. Menino ingênuo, né? 2 anos já com o negócio no ar e ninguém consegue tirar.
1: A gente tá se surpreendendo ainda.
2: É um negócio inacreditável. Bom, vamos lá, Larissa. A Polícia Civil prendeu mais um suspeito de envolvimento na morte de uma GCM na rodovia dos imigrantes. Você tem mais detalhes pra gente.
3: Tá preso esse suspeito de ameaçar moradores da região e atrapalhar as investigações nesse caso da morte da Guarda Civil Sara Andrade dos Reis. Caso aconteceu em abril, rodovia dos imigrantes foi ali na altura da Saúde, na zona sul de São Paulo. Esse homem que não teve nome divulgado foi detido ontem. Investigações apontam que ele impediu o fornecimento de imagens de câmeras de segurança, além de outras informações que poderiam ter ajudado nas investigações. Na segunda-feira, foi preso o primeiro suspeito de participação do crime. Tudo indica que eles são uma quadrilha. A Sara Andrade dos Reis morava em Diadema, estava a caminho do trabalho, quando foi atingida por disparos na cabeça e no ombro. São 2 presos até agora, as investigações seguem.
0: O presidente Lula embarca a 1 da tarde para Washington, na capital dos Estados Unidos. A Casa Branca confirmou ontem o encontro entre o líder brasileiro e Donald Trump, marcado para amanhã, ao meio-dia, pelo horário de Brasília. A chegada de Lula em solo americano está prevista para as 9h10, 9h10 da noite de hoje. O encontro é tratado como uma visita de trabalho, algo menos formal do que uma reunião bilateral tradicional. A expectativa é de um debate sobre comércio, exploração de terras raras e também sobre segurança pública. O vice-presidente Geraldo Alckmin afirmou que Lula quer assinar um acordo com Trump para o combate ao crime organizado.
4: Guerra no Oriente Médio.
2: O presidente dos Estados Unidos anuncia a suspensão da iniciativa de guiar e escoltar navios pelo Estreito de Hormuz. Donald Trump divulgou a paralisação do chamado Projeto Liberdade. Foi ontem à noite. Ele justificou a medida dizendo que atendeu a um pedido do Paquistão e de outros países para verificar se um acordo com o Irã pode ser finalizado. O bloqueio aos portos da República Islâmica na região, por outro lado, será mantido.
4: Seu caminho.
0: E aí, Robson Ramos?
5: Oi, Carla. Oiê. A gente continua aqui no nosso Band News São Paulo falando do trânsito. Destaque agora é da rodovia Presidente Dutra. A chegada a São Paulo tem trânsito bem lento entre a região da Fernão Dias e a chegada marginal Tietê, do quilômetro 227 até o 231 pela pista lateral. Pela expressa, vai do 229 até o 231, também acessando ali a marginal Tietê. Quem deixa a capital agora pela Dutra no sentido do Rio de Janeiro vai fazendo um caminho bom. 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
1: O Verdão retomou a liderança do grupo F da Libertadores. Diga lá, Maurício Ferreira.
6: O Palmeiras vence o Sport em Cristal no Peru por 2-0 e chega aos 8 pontos para reassumir o primeiro lugar da chave na Copa Libertadores. Flaco Lopes abriu o placar no primeiro tempo e Ramon Sosa, na segunda etapa, definiu o marcador em Lima. A vitória no confronto direto faz o time de Abel Ferreira abrir 2 pontos de vantagem sobre o Sport em Cristal, vice-líder do Grupo F. Para confirmar o primeiro lugar, o Palmeiras fará os 2 últimos jogos dessa fase em casa, contra Cerro Porteño do Paraguai e depois contra o Júnior Barranquilla da Colômbia. No domingo, o compromisso pelo Campeonato Brasileiro será fora de casa, contra o Remo no Mangueirão.
1: Bom, tem mais jogo de brasileiros pela... Tem mais... Ou... Vamos começar do começo? Outros brasileiros entram em campo hoje pela Libertadores. 9:30 PM, Fluminense pega o Independente Rivadavia na Argentina. No mesmo horário, com transmissão da Band News FM, o Corinthians encara o Independente Santa Fé na Colômbia. Temos mais informações do Timão com o Lucas Belotti.
7: O Corinthians pode garantir matematicamente uma vaga nas oitavas de final da Libertadores no duelo de hoje contra o Santa Fé na Colômbia. A bola rola às 9:30 PM. Em caso de vitória contra os colombianos, o Timão chegaria a 12 pontos e não poderia ser alcançado pelo próprio Santa Fé e pelo Peñarol, os 2 últimos do grupo. Para a partida de logo mais, o técnico Fernando Diniz segue com uma lista longa de desfalques por lesão. Memphis, Choca, Charles, Kaique e Hugo continuam fora de combate. O volante Alan também não viajou por conta de uma condição genética que pode ser agravada na altitude. A boa notícia fica para os retornos de Gustavo Henrique, André, Matuzinho e Carrídio, que cumpriram suspensão no Brasileirão. A Band News FM transmite Santa Fé e Corinthians hoje, logo após o Jornal da Band, com narração de Marcelo Duó.
1: Bom, e pela Sul-Americana, o Santos, fora de casa, só empatou. Tomou gol no finalzinho, teve gol do Neymar, mas não adiantou. O Peixe só empatou por 1-1 com o Deportivo Recoleta, do Paraguai. Obviamente, a reportaiada, tudo correu atrás do Robinho Júnior, né?
2: Claro.
1: Pra saber detalhes da briga com o Neymar, ele confirmou que aconteceu mesmo.
8: Então, se eles querem um pedido de desculpa, perante a imprensa aqui, tá? Me segui.
1: Esse era o Neymar, tá? Que a gente vai ouvir daqui a pouquinho. A gente quer ouvir primeiro o Robinho, vamos lá.
9: Foi num momento muito mais de raiva junto meu com meus empresários do que algo que eu queria que tivesse tomado essa proporção, sabe? Mesmo que tenha sido um erro, ele já pediu desculpa, já assumiu o erro dele, foi homem pra assumir, pediu desculpa, ele viu que, né, tinha passado um pouco da medida, ele me pediu desculpa diversas vezes e eu já falei, as desculpas estão aceitas, né?
1: Mas nada das imagens, né?
2: Não tem.
1: Não tem. Quer dizer, o Santos disse que não tem, mas será que não tem?
2: Ah, é difícil mesmo. Primeiro que os treinos não são abertos, né? Só se tiver alguma câmera ali colocada a pedido do técnico Cuca para porque depois ele avalia as imagens do treino e tal, mas é difícil mesmo.
1: Não, né? É tão suspeito assim.
2: Não. Os times já não abrem mais o treinamento pra imprensa, tem um não, bom pra imprensa, tempo.
1: Sim, né? Mas o técnico não pede pra ninguém.
2: Às vezes pede. Talvez haja uma imagem interna lá do Santos e assim, só se vazar. Mas talvez não tenha mesmo.
1: E talvez a história morra hoje mesmo, porque o Robinho parece que tá numa boa agora. E o Neymar, você já ouviu o comecinho, o áudio não tá lá essas coisas, mas é o Neymar pedindo desculpas.
8: Se eles querem eu pedir desculpa, né, perante a imprensa aqui, tá? Eu me segui, sim, na reação que eu tive. Poderia ter sido de uma forma diferente.
1: Então, né, por mim, estando bom para ambas as partes, não é, Carla?
2: É, eles que se resolvam, né?
1: Um falou que aceitou o pedido de desculpas, o outro pediu desculpas, então tá.
2: Só achei esquisito, né? O Neymar falou, não queria que a coisa tivesse tomado essa proporção, acho que repercutiu demais, a repercussão foi muito maior do que deveria. Cara, ele é o Neymar. E o outro é o Robinho Júnior, né? Filho do Robinho, que fez história no Santos. O Santos é uma equipe gigante. Aconteceu um negócio ali no treino, um entreveiro, é claro que vai repercutir.
1: Sim.
2: Afinal de contas, ele é o Neymar. Óbvio que vai repercutir.
1: E não me parece ter sido coisa de treino, né? Aquela. Os próprios jogadores têm lá o seu código de ética, né?
2: Sim.
1: Por exemplo, um cara dá um empurrão no outro, o outro dá uma peitada, os dois ficarem ali quase beijando na boca, sabe? Aquele jogo de intimidação que parece que os dois vão se beijar.
2: Sim.
1: Isso é normal. Isso não chega até o vestiário. Mas parece que o entendimento geral foi de que o que aconteceu com o Robinho Júnior e o Neymar foi um pouquinho além.
2: Passou desse limite, né?
1: Passou, foi mais violento, né? Foi uma coisa mais... E o Neymar é o dono do time, né?
2: Sim.
1: O Neymar é o dono... Eles não são iguais ali. O Neymar é o dono do Santos, ele e o pai dele. Então, quando o cara entra no entreveiro sério, que envolve violência com o jogador, é como se fosse um chefe batendo no funcionário. Sim, guardando as proporções, etc. Eles não são iguais ali, eles não estão em pé de igualdade. Não é normal que repercuta. Porra, ele é o Neymar. Tudo que ele fizer vai repercutir. Claro. É normal, e é por isso que ele é o Neymar, é por isso que ele tem um apartamento que vale 100 milhões de dólares. Então não vem com esse papo de pobre menino rico. Ai, quanta repercussão, vai repercutir mesmo, cara. E tudo bem, ué. A sua vida é assim, a sua vida é muito boa. Não tem do que reclamar. Mas é isso. Estando bom para ambas as partes, Luiz Begali, Band News São Paulo.
0: 9h54 em um minutinho. 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
0: Tempo. Jade Ramos, da Climatempo. Jade, começou a pegar sinusite aqui. Fábio França acabou de olhar para mim e falou, ih, tá ruim também? Tô, Fábio, sinusite pegou. Acho Percebi. Que a poluição ajudou a atrapalhar tudo, né? Porque o tempo tá muito seco. E hoje, pela previsão anterior, Jade, vai permanecer seco em São Paulo também, né? Bom dia para você mais uma vez.
11: Bom dia, Carla, Fábio, todos os nossos ouvintes. Sim, vai ser mais um dia de ar seco aqui em São Paulo, principalmente no interior do estado e também na Grande São Paulo. A máxima para hoje é de 29 graus e ao longo do dia, tempo muito seco, a qualidade do ar realmente fica bem baixa nas horas mais quentes do dia. Nos próximos dias essa condição continua E aí eu gostaria de chamar a atenção do nosso ouvinte, principalmente para o domingo e para a segunda-feira, que aí realmente a gente pode ter uma virada no tempo que vai deixar os paulistanos com a saúde um pouco afetada, porque nós podemos ter esse ciclone aí chegando, né, no sul do país. Ele é intenso, tem uma frente fria associada a ele, que traz aí temperaturas bem baixas. Podemos ter temperaturas invertidas, começando pela madrugada de domingo. Menor temperatura do mínima do ano pode acontecer ao longo desse domingo. No sul de São Paulo pode ter chance de geada, inclusive. E os ventos, eles podem alcançar aí entre 50 e 60 km por hora na manhã de domingo. Então a condição é realmente de uma virada no tempo bem intensa, mas vamos ver. Aqui em São Paulo, nós tivemos condições de tempo na última semana bastante frias também, não chegou a ser aquele frio intenso. Vamos ver se vai ser sabor frio de novo aqui em São Paulo.
0: Pois Carla. É, sabor frio. Ô Jade, quando você fala podemos ter as menores temperaturas do ano, a gente está falando em quanto?
11: Então, nós estamos falando nessa geada que pode acontecer principalmente no sul de São Paulo. Alguns modelos indicam geadas na divisa com o Paraná, que é onde até alcança ali algumas áreas. Então, as mínimas podem ficar abaixo dos 10 e até abaixo dos 5 graus em alguns pontos. Então, é uma geada intensa. Vamos confirmar. Ainda é só uma notícia que está quentinha aqui para a gente, mas vamos confirmar ao longo dos próximos dias com as atualizações dos modelos.
2: Quentinha pode ficar geladinha quentinha daqui a pouco,
0: só
2: né?
0: Só que não, né, Fábio França? Só que não. Então tá, ô Jade, praia esquece para esse fim de semana, né, então?
11: Olha, sim, acredito que a melhor solução é você ficar em casa bem agasalhado, principalmente no domingo. No sábado, por conta da pré-frontal, ainda dá para aproveitar o litoral norte de São Paulo. Eu acredito que nessa região ainda vai estar um pouco mais de calor. Agora, no restante, Baixada Santista, sul de São Paulo, litoral de São Paulo, na parte sul, vai chover bastante, porque a frente fria já vai estar nessa região e também com bastante nebulosidade. Então, só os fortes vão conseguir andar na praia nesse dia.
0: Melhor não. Então tá certo, Fábio França, aí ó, vai visitar a sua mãe.
2: Vou.
0: Fica quentinho no domingo, dá um abraço bem quentinho nela.
2: Sábado é aniversário dela, inclusive.
0: Ah, jura? Então você já vai dormir lá, se bobear.
2: Provavelmente,
0: vai,
2: né?
0: No sábado, dorme lá, domingo já faz aquela, encomenda aquela cesta de café da manhã.
2: Muito bem.
0: Que ela vai gostar, o que você acha?
2: Boa dica, eu gosto dessas, mas aproveito como junto, né?
0: Então. É, o melhor tipo de presente, aquele que você consegue aproveitar junto. Jade, bom dia pra você, bom trabalho, a gente volta a conversar amanhã cedinho, combinado?
11: Um beijo pra vocês, ótimo dia. E vamos ficar todo mundo agasalhado um domingo, se Deus quiser, né?
2: Valeu.
0: Isso aí.

0: São Paulo. Pontualmente 10 horas pelo horário de Brasília, a gente abre essa segunda segunda hora do Band News São Paulo, porque o jornal começa às 9h25, mas enfim, com o Thiago Muniz, que está por aqui trazendo uma história, contando pra gente uma história de um sinal que ajudou a mudar o destino de uma mulher que estava sendo agredida no interior de São Paulo. Thiago Muniz, conta exatamente como é que isso aconteceu.
1: Uma história que aconteceu no interior de São Paulo, mas que serve de alerta, de mensagem para pessoas na capital, na região metropolitana, em todo o Brasil. Esse caso aconteceu no domingo. E essa mulher, ela usou um sinal na palma da mão que foi reconhecido por uma funcionária, porque muitas vezes as mulheres que estão sob ameaça, sob coação, sob situação de violência, não podem falar o que está acontecendo, não podem dizer claramente, sob pena de continuarem a sofrer a agressão, de serem cerceadas ainda mais pelo homem que está junto com elas. Então, esse pedido de socorro aconteceu de forma silenciosa. Ela desenhou um X vermelho na palma da mão, que é o tipo de comunicação, um dos tipos de comunicação não verbal que está sendo popularizada para poder tratar da situação de violência. Outro gesto que tem sido popularizado, especialmente para ser utilizado em bares e restaurantes da cidade de São Paulo, enfim, da Grande São Paulo, é aquele gesto em que uma pessoa estende a mão, fecha, como se fizesse o número 4, fecha o polegar, e então com os outros 4 dedos envolve o polegar. Esse gesto tem, inclusive, sendo incentivado pelo governo do estado, que se uma mulher se vir numa situação de ameaça ou de potencial violência, que ela faça esse gesto para um atendente ou mesmo para outros clientes do estabelecimento que verifiquem o que está acontecendo. Então, neste caso, em Americana, na região de Campinas, a mulher desenhou o X na palma da mão. A funcionária dessa loja de materiais de construção reconheceu o gesto e chamou a Guarda Civil Municipal. O coordenador da GCM de Americana, Wendel Santos, diz que a ação aconteceu de forma rápida após a ligação do estabelecimento.
2: Com esse sinal, né, que aparentemente é tão simples, mas tão significativo, a funcionária conseguiu salvar uma vida. Ela sabe dos sinais, né, viu aquele sinal e percebeu que a vítima ali estava clamando socorro. E nisso ela conseguiu ligar para a Guarda Municipal, informar, né, que tinha um indivíduo possivelmente armado, e as equipes ali conseguiram resolver a situação e entender o que de fato estava acontecendo.
1: E tem um fator nessa história que ele é particularmente aflitivo, que é o seguinte: a gente aqui na comunicação, e tem que ser assim, a gente sempre fala das questões relacionadas às leis, que as leis precisam ser acionadas, só que no mundo real, nem sempre, mesmo a violência encontra brechas, porque o que aconteceu? A mulher contou que vinha sofrendo agressões do companheiro e chegou a conseguir uma medida protetiva. No entanto, ela continuou recebendo ameaças dele e, por essas ameaças, ela foi obrigada a solicitar a revogação na justiça. A vítima também disse que, durante uma briga, o homem quebrou vários itens da casa e que estavam naquela loja, justamente na loja de material de construção, de artigos para casa, justamente para repor os objetos quebrados nessa briga. Nesse momento, ela decidiu pedir ajuda. Então, eu repito, esse caso chama a atenção para a importância de reconhecer esses sinais como um pedido de ajuda. A Camila Coratti é gerente de um restaurante, também Americana, e ela reforça a importância de treinar funcionários para que eles saibam como ajudar outras vítimas de violência. Ela conta que no estabelecimento onde ela trabalha já existe um cartaz no banheiro informando os códigos para que a vítima consiga pedir ajuda.
3: Hoje nós estamos todos falando a mesma língua quando a questão é segurança da mulher.
1: O marido da vítima, do caso que nós tratamos aí no começo da reportagem, ele acabou preso em flagrante após o alerta dado, a compreensão por parte da atendente e a ação da GCM de Americana.
4: Eu concordo com o ouvinte aqui, esse negócio de o X na mão é meio perigoso, né? Porque o agressor pode ver também, né? É um dos códigos possíveis, né? Você desenhar um X na mão, mas aí é uma coisa que o agressor pode ver. Não me parece fazer mais sentido aquele gesto do polegar, né? Fecha uma polegar e abraça o polegar com os outros dedos, né?
1: É uma forma de comunicação não verbal, Megar. Claro que é dentro do possível, né? Do que a pessoa ela consegue fazer naquele momento. Neste caso de Americana, foi a partir disso que
4: funcionou, né?
1: Que funcionou. Mas, assim, a rigor, né? Qualquer gesto é passível de visão por parte do agressor. É uma tentativa de evitar que ele ouça, que a pessoa ouça do que está se tratando.
0: Mas teve muita presença de espírito, né? Uhum. Essa atendente da loja aí de Americana. Tem ouvinte lembrando que esse gesto que o Thiago repetiu, né? Que fez aqui, ensinou. E é importante a gente fazer, que o próprio governo do estado de São Paulo estava divulgando também, né, Thiago? Uhum. É algo que vem de fora do Brasil. Foi uma campanha publicitária do Canadá que lançou esse gesto. E aí isso acabou viralizando. Sendo muito divulgado por lá nos Estados Unidos também. E acabou ganhando o mundo. Então, que seja... A gente torce para não ter que usar e não ter que assistir isso nunca, né? Receber uma mensagem como essa nunca. Mas que ganhe o mundo, que as pessoas saibam do que se trata se alguém precisasse comunicar dessa forma. Valeu.
5: Obrigado, Thiago. Mais reportagem no Band News São Paulo, a Maju Arruda Leite já está com a gente. Maju, para trazer mais informações, atualizações a respeito da investigação, daquele caso escabroso, né? Sobre o qual falávamos ainda há pouco. E você agora com mais detalhes, os meninos estuprados na zona leste da cidade de São Paulo. Maju, bom dia.
6: Oi, Fábio, bom dia mais uma vez a você e a todos. Alessandro Martins dos Santos, de 21 anos de idade, confirmou ontem em depoimento ter envolvimento nesse caso de estupro coletivo de duas crianças, uma de 7 e outra de 10 anos de idade. Ontem, ele foi encaminhado já para uma penitenciária aqui no estado de São Paulo, lembrando que ele foi detido depois de cometer um furto na última sexta-feira em uma cidade no interior da Bahia e, portanto, foi transferido aqui para a cidade de São Paulo ontem, onde prestou depoimento na delegacia da Vila Jacuí, no extremo da zona leste de São Paulo, e em seguida foi encaminhado ao sistema penitenciário. Ele contou aos policiais que fugiu para a Bahia depois de ter sido ameaçado por criminosos ali na comunidade, no extremo da zona leste de São Paulo, onde esse caso aconteceu. O que ele contou em depoimento? Ele, além de ter confessado a participação e envolvimento nesse crime, ele também assumiu a responsabilidade por ter gravado o vídeo do abuso e ter divulgado por WhatsApp, compartilhado o vídeo por WhatsApp. Ele também disse que inicialmente chamou as crianças para pegar uma linha de pipa, uma das crianças estaria suja também, esse convite teria sido, além de pegar a pipa, a linha da pipa também, para tomar banho e que esse caso não foi premeditado, que os abusos acabaram acontecendo. Isso foi quem disse o delegado responsável pelo caso em uma coletiva de imprensa, dando mais detalhes do que Alessandro contou ontem em depoimento. Inclusive, de acordo com o delegado responsável pelo caso, Júlio Geraldo dos Santos, nenhum dos envolvidos nesse estupro coletivo se mostrou arrependido. Além de Alessandro, o único adulto, outros 4 adolescentes entre 14 e 16 anos. Vamos ouvir.
7: Todos confessaram e vieram com aquela alegação que nós entendemos inaceitável de se tratarem de brincadeiras. Uma brincadeira que tomou um rumo errado, uma brincadeira... A gente ouviu em algum momento a palavra zoeira, o que não é o que se aceita como uma zoeira entre crianças, entre adolescentes, realmente foram atos de sadismo. Nós não sentimos qualquer espécie de remorso, realmente o que incomoda eles é o risco de ser punido, o medo das consequências.
6: Segundo a Polícia Civil, Alessandro, ele, portanto, vai ser indiciado pelos crimes de estupro de vulnerável, compartilhamento de conteúdo de pedofilia e também corrupção de menores. Lembrando que os outros envolvidos nesse crime, adolescentes entre 14 e 16 anos, também já foram apreendidos e encaminhados para a Fundação Casa. A investigação ainda não acabou, segue de acordo com o delegado responsável pelo caso. Agora cabe à polícia também identificar quem foram as pessoas as responsáveis por compartilhar esse vídeo nas redes sociais, até porque Alessandro, ele confessou que de fato foi o responsável por gravar o vídeo e por compartilhar o vídeo no WhatsApp, mas outras pessoas teriam publicado isso nas redes sociais. Então é uma investigação que ainda continua por parte da polícia civil. Volto com vocês.
4: Maju, a parte dessa história aqui que eu ainda não compreendi totalmente, eu também não sei se se essas informações chegaram até a reportagem que está acompanhando mais de perto, mas é essa parte do compartilhamento do vídeo. Eles filmaram e aí compartilharam num grupo de WhatsApp e esse vídeo acabou chegando à irmã de uma das crianças, né? Eu suponho que eles não tenham compartilhado num grupo em que estava a irmã. Imagino que seja um grupo de amigos. Aí, duas perguntas. A intenção desse homem e desses outros menores, ao compartilhar esse vídeo, era se exibir? Eles estavam orgulhosos daquilo que tinham feito? Eles mostraram aquilo como uma forma de exibição, de ganhar uns pontos com os amigos? E dois, quem é que fez com que esse vídeo chegasse até a irmã de um deles? Foi alguém no intuito de denunciar? Ou ela fortuitamente, navegando pelas redes sociais, encontrou o vídeo?
6: Megali, a informação que nós temos do delegado responsável por esse caso é que esse vídeo, primeiro, ele foi filmado pelo Alessandro, o único adulto a participar desse crime, e ele encaminhou esse vídeo para um grupo no WhatsApp. Não explicou o motivo do porquê ele encaminhou um vídeo desse teor. Mas a irmã de uma das vítimas viu esse vídeo nas redes sociais. Então agora a investigação quer entender, quer encontrar quem foi essa pessoa responsável por compartilhar esse vídeo que ela recebeu em um aplicativo nas redes sociais. Então agora é isso que a investigação tenta responder. Se foi uma pessoa, se foram várias pessoas e por que esse vídeo também, né, foi parar nas redes sociais. Mas essa informação que nós temos, que foi repassada ontem pelo delegado responsável nessa coletiva de imprensa logo após a prisão de Alessandro Martins dos Santos.
4: É difícil a gente compreender, né? Alguém que tem orgulho de ter cometido uma brutalidade dessas e querer compartilhar isso como se tivesse orgulhoso do que fez com amigos.
0: Alguém que provavelmente consome também esse tipo de conteúdo, né? Alguém que consome, que vê violência sendo praticada, sendo feita e talvez tenha replicado isso aí. Mas o que é importante também dizer é o seguinte: ontem nós falávamos que algoritmo não vê intenção, né? Algoritmo não vê o propósito. Se o propósito é denunciar alguma coisa, a denúncia ela tem que ser direcionada para os órgãos competentes. A denúncia, esse vídeo tem que ser encaminhado para a polícia. Você replicar em rede social com "ai, nossa, olha que absurdo", não. Nesse caso, é divulgação de pornografia infantil. O efeito é esse. A pessoa está cometendo esse delito de divulgação de pornografia infantil. Não importa se é com uma tarde de denúncia ou não. Não faça isso. Você tem uma denúncia a fazer, leva a polícia.
4: Até porque você compartilhar isso e colocar ali no texto, "vejam que absurdo, alguém precisa fazer alguma coisa", na prática é a mesma coisa de compartilhar aquilo com um texto, "vejam que coisa legal, vocês vão gostar". A mesma coisa. Uhum. Né? O alcance vai ser o mesmo. Aliás, o alcance talvez seja maior ainda acompanhado desse texto de indignação, porque qualquer pesquisa vai te mostrar que os posts que provocam revolta, eles tendem a engajar mais do que os posts que provocam prazer. Acabou a era dos gatinhos fofos tocando piano. O que a gente tem agora nas redes sociais que trazem engajamento é esse conteúdo brutal, violento, revoltante. É isso que mexe com as pessoas. Às vezes, na melhor das intenções, a pessoa manda isso pra frente porque alguém precisa fazer alguma coisa. Cara, seja você a fazer alguma coisa, manda pra polícia, né? E não passa pra frente esse conteúdo. Valeu, Maju.
6: Até mais. Bom jornal pra vocês.
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8: Mais do trânsito pela Avenida Interlagos, no sentido do centro, tem trânsito lento na altura do cruzamento com a Avenida das Nações Unidas e depois ali entre a João Peixoto Viegas e a Irvante Sajiquian e da Rua José Neves até a Praça Ministro Pedro Chaves. Pro bairro, tem lentidão da Sargento Geraldo Santana até a José Homero Roxo, depois dali a condição melhora bem. 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

0: antigas e eu amo manjar. Manjar de coco não é uma delícia? Agora, você já pensou em fazer um manjar de maracujá? Olha que legal, é muito parecido. O manjar é uma sobremesa fácil, rápida, gostosa. Você vai fazer e é só o tempo de gelar. É rapidinho, é o seguinte. Você vai pegar uma xícara da polpa do maracujá. O que eu faço? Bato no liquidificador e peneiro. Se você gostar, você pode pegar um pouquinho da semente só. Toda eu acho demais, porque aí fica chato de comer. Você vai peneirar, né? Vai ficar aquelas sementinhas lá na peneira. Você pega uma, sei lá, uma meia colher de sopa, só pra dar aqueles pontinhos pretos. E vai misturar uma xícara de açúcar, meia xícara de amido de milho, meio litro de leite e 100 ml de creme de leite fresco. Coloca tudo isso pra cozinhar em fogo médio e vai cozinhar mexendo até ferver. A maisena ou amido de milho precisa ferver para espessar. Então faz esse cozimento, daí você já coloca numa forma, não precisa pôr nada na forma. A gente faz na forma de furo no meio normalmente, né? Não precisa pôr nada, não precisa untar nada, só despeja e leva para gelar. E aí, enquanto isso, você vai pegar um outro maracujá e esse sim, com a semente, com tudo, colocar para um maracujá umas 2-3 colheres de sopa de açúcar e vai cozinhar fazendo uma caldinha, só o tempo do açúcar derreter. Aí gelou o seu manjar, você desenforma, rega com essa calda linda de maracujá e pronto. E se você quiser, você pode falar comigo pelo e-mail hojepode@bandnewsfm.com.br ou pelas redes sociais no @carolecrema. Pode pedir receita, dica, fala comigo, eu vou adorar.
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3: h20 pelo horário de Brasília, a justiça arquiva o inquérito que investigava o crime de resistência pelo marido daquela senhora que morreu baleada por uma soldado da Polícia Militar na zona leste da capital paulista. Fala, Luana Pereira.
4: O inquérito que investigava o crime de resistência do marido de Tauana da Silva Salmásio, mulher morta por uma policial militar, é arquivado. De acordo com o documento, não há justa causa para o exercício da ação penal contra Luciano Gonçalves dos Santos. A gente lembra que a Tauana morreu após ser baleada pela PM Yasmin Ferreira na madrugada do dia 3 de abril, na zona leste aqui de São Paulo. Yasmin foi suspensa da corporação e atualmente cumpre uma série de restrições, como recolhimento domiciliar e não poder manter contato com testemunhas e familiares da vítima. Na época, o soldado estava na etapa final do estágio na corporação e fazia patrulhamento nas ruas havia cerca de 3 meses. Ela não usava a câmera corporal.
5: Criminosos que furtavam soja de trens em movimento são presos no interior do estado. Humberto Ferretti tem os detalhes pra gente.
6: E as investigações vão continuar, viu, Fábio? Porque foram 4 pessoas presas, mas elas podem fazer parte de uma quadrilha bem maior. Junto com esses criminosos foram apreendidos telefones celulares que serão analisados exatamente para que a polícia tente identificar mais integrantes desse grupo. Foi feita uma mega operação entre sexta e segunda na região de Campinas e identificado que os homens aproveitavam momentos em que os trens tinham que reduzir a velocidade, porque passavam em trechos urbanos, por exemplo, para subir nos vagões e aí lá em cima eles colocavam a soja em sacas, jogavam essas sacas para fora da ferrovia e depois outro membro da quadrilha passava recolhendo esse material.
7: Os
6: hoje,
7: caras podiam estar no Circo de Solé, né?
6: São caramba. Guerreiros ousados, né? Tem toda uma infraestrutura, não, uma
8: sistemática. Usar essa destreza para outra coisa, né?
7: Mas, exato, tanta coisa que dá para fazer, né? Com,
6: pois é.
7: Sei lá, escalar prédio, virar Homem-Aranha humano, não tem uns caras que ganham a vida assim?
6: Né? É. Postar coisa, fazendo coisas lícitas, né?
7: Lícitas,
6: que
7: exato.
6: Sejam ousadas, mas lícitas, é. Né? Fato é que uma saca de soja hoje custa 130, 140 reais. No mercado formal, eles vendiam por praticamente metade do preço. A polícia também vai tentar chegar nos compradores.
8: Valeu, Ferretti.
3: Tem informação do trânsito. Fala aí, Robson Ramos.
9: Avenida do Estado, com trânsito lento no sentido da Marginal do Tietê, entre a Avenida Tereza Cristina e a Praça Alberto Leon, e ali da entrada do Parque Dom Pedro II até a Rua São Caetano. Também tem lentidão da Tapajós até o cruzamento com a Santos Dumont. Pro Ipiranga, lentidão da Cruzeiro do Sul até a Paula Souza, na passagem pelo Mercadão também, depois melhora. 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
7: A CPI que investiga irregularidades nas habitações de interesse social na cidade de São Paulo aprova a realização de intimações após a nova ausência de um empresário. Ontem estava prevista a oitiva de Edgar Karnick Narras, representante da Diálogo Engenharia e Construção, mas ele faltou pela segunda vez. Justificou a ausência pedindo mais explicações e detalhes sobre o depoimento diante dos esclarecimentos já prestados por escrito. Os parlamentares aprovaram um requerimento do presidente da CPI, Rubinho Nunes, do União Brasil, intimando outros representantes da empresa a comparecerem.
3: O presidente da Câmara, Hugo Mota, deve incluir na pauta da sessão de hoje o projeto que regulamenta a exploração de minerais críticos e estratégicos. Na segunda-feira, o relator da proposta, deputado Arnaldo Jardim, apresentou um texto que autoriza a criação de um fundo garantidor. O mecanismo terá até 5 bilhões de reais para estimular projetos na área. A proposta teve a urgência aprovada e poderá ser votada diretamente no plenário da Câmara.
10: Os bancos que participam do novo Desenrola Brasil têm 30 dias para limpar o nome de pessoas com dívidas de até R$100. O Ministério da Fazenda publicou ontem, em edição extra do Diário Oficial da União, a portaria que regulamenta a medida provisória que criou o programa. O texto traz os critérios de participação das instituições financeiras e define as regras para o uso de recursos do FGTS. Além das normas para a transferência de dinheiro ao Fundo Garantidor de Operações. O ato normativo era aguardado pelas instituições financeiras para iniciar essas renegociações. Como anunciado na segunda-feira pelo governo, uma contrapartida dos bancos será retirar de forma permanente o nome dos devedores das listas de inadimplência.
7: São Paulo viaja hoje ao Chile para mais um compromisso pela Sul-Americana. Diga lá, Lucas Belotti.
11: O elenco do São Paulo faz hoje o último treino antes do duelo contra o O'Higgins pela quarta rodada da fase de grupos da Sul-Americana. O tricolor entra em campo amanhã às 7 horas da noite. Para o duelo, a expectativa é de um time misto com a maioria de titulares. Dos atletas com mais minutos na temporada, apenas Bobadilha foi poupado da viagem. Além do Paraguai, o Roger não conta com outros 7 jogadores lesionados. Alan Franco, Lucas Ramon, Pablo Maia, Marcos Antônio, Mike Toloi e Lucas Moura. O Camisa 7, inclusive, usou as redes sociais ontem para negar a possibilidade de aposentadoria. Lucas postou uma foto de muletas após receber a alta depois da cirurgia no tornozelo e prometeu voltar ainda mais forte.
7: Vai lá,
3: a organização.
7: Vai lá.
8: Boa sorte.
3: Eu treinei algumas vezes.
7: A gente acredita em você.
3: Vai, gente.
8: Por você, Carla.
3: Por favor. Vamos me preparar para sacar. Mano. A organização do SP Open, torneio de tênis feminino disputado no Parque Vila Lobos, divulga as datas da edição deste ano. A competição será disputada entre os dias 12 e 20 de setembro. Esta é a segunda edição do evento.
7: E na primeira?
3: No ano passado, na primeira edição, a francesa Tianstoa Hakotomanga venceu a chave simples. Uhul! Agora vou errar os nomes, né, das brasileiras. As campeãs nas duplas foram a brasileira Luísa Stefani e a húngara Timea Babos.
7: Uau!
3: Yeah!
7: Você sabe que o Fábio Piperno,
8: sim,
7: trabalhava aqui, né? Ele era chefe de redação da TV Band News. E às vezes ele tinha que contratar algum locutor, né? Pô, locutor tem que ler muito bem. E ele fazia vários testes, conversava com as pessoas. E um dos testes que ele fazia era um texto em que ele escrevia um texto e ele conseguia encaixar ali de alguma maneira os nomes das 10 primeiras colocadas do ranking mundial de tênis feminino.
3: Nossa, cara, aí
8: No mesmo texto?
7: No mesmo texto.
3: Não, aí não, gente, tem como.
7: E era pra ver quem era fera mesmo na leitura.
8: É difícil.
3: Não, e aí se você acerta os nomes, você erra uma outra palavra muito simples, antes.
7: Exatamente. Isso, você se concentra, mas você não errou nada, cara.
8: Não, você foi muito bem. Na semana passada, cheguei aqui 5 horas da manhã, 5 da manhã, fazer o Expresso São Paulo, primeira manchete do Expresso São Paulo, escrita pelo glorioso Thiago Muniz. Era o seguinte, primeira manchete, 5 horas da manhã, não, gente.
7: Abriu direito,
8: não abriu. Câmara dos Deputados vota a admissibilidade da PEC da escala 6x1. Eu bati o olho e falei, admissibilidade, 5 horas da manhã, admissibilidade. E li, vota a admissibilidade da escola 6x1.
3: Errou a escala.
7: É um clássico.
8: Mas é exatamente isso, você se concentra na palavra difícil e erra a cadeira na sequência. Uhum. Um negócio incrível. Sou eu, né? Estão à venda os ingressos para a peça que marca o retorno de Fernanda Torres aos palcos de São Paulo, o espetáculo A Casa dos Budas Ditosos. Está em cartaz nos dias 4, 6 e 7 de junho, no Vibra São Paulo, Zona Sul da capital. Comédia, uma adaptação teatral do livro de João Ubaldo Ribeiro, com direção de Domingos de Oliveira. Os ingressos podem ser comprados por meio da plataforma Uhul, com dois U's no fim.
3: Uhul.
7: Já leram?
3: Cara, já. E essa série é uma série muito legal, né? A série Os Sete Pecados.
7: O livro é heavy metal, né?
3: É, luxúria, né?
7: O João Ubaldo, exato. O João Ubaldo claramente quis chocar. Ah, é? Me deram luxúria? Deixa comigo. Hold my beer. Enfim, se você se choca facilmente com descrições muito detalhadas de segredos de alcova, passe longe. Mas se você gosta...
3: Cara, é muito legal essa série,
7: né, cara? Escreve muito.
3: Deu uma busca rápida aqui, só pra gente lembrar, é a coleção Plenos Pecados, uma série da editora Objetiva, composta por 7 livros, de 7 autores diferentes, cada livro tem como tema um dos pecados capitais, né? Então esse, A Casa dos Budas Ditosos, do Ubaldo, é da luxúria.
8: Uhum.
3: O Mal Secreto, que é sobre inveja, é do Zuenir Ventura, que foi, lendo esse livro... que eu entendi qual era a diferença entre cobiça, inveja e ciúme. Que ele faz, sim, essa distinção,
7: sim,
3: né?
7: Sim.
3: Porque, ó, cobiça é a pessoa que quer o que outra pessoa quer.
7: Isso.
3: Ciúme é o que a pessoa sente do que ela já tem. Agora, inveja não tem nada a ver com o outro. Tem a ver só com a pessoa que sente. É quando a pessoa não quer que o outro tenha. É feio. É muito feio.
7: Inveja.
3: Inveja é o mal secreto.
7: Não existe inveja boa?
3: Não. As pessoas confundem com cobiça.
7: Não, mas não é cobiça. Às vezes eu leio um texto aqui com uma sacada.
3: Não, inveja, você não quer que a outra pessoa tenha. É isso.
7: Ah, é?
3: É.
7: Ah, então eu tô usando errado a palavra. Porque
3: não,
7: às vezes
3: não pode. Ai, aquela invejinha boa. Não, não é boa. Não, pô, você só não quer que a pessoa tenha.
7: O Fábio tá indo pra Copa do Mundo. Essa Copa não vai dar, eu não vou. Eu queria ir.
3: Cobiça.
7: Queria muito ir. Então, mas eu quero que o Fábio vá, pelo amor de Deus.
3: Mas
7: quero
3: é cobiça.
7: Que ele vá, se divirta e arrebente.
3: Você quer algo que ele vai ter.
7: Ah, então, eu explicaria isso dizendo, pô, sinto uma invejinha boa sua. Então, não deveria usar essa palavra.
3: Segundo o Zuenir Ventura, não. E eu acho que é uma definição perfeita.
7: Tá.
3: Inveja, é tipo assim, ah, eu não quero que
7: o
3: Fábio vá.
7: Eu fico feliz de verdade por você, tá?
3: Isso, então, é claro, então não é inveja, não.
8: Eu sei disso.
3: Então não é inveja.
7: Não é inveja. Ah, então tá.
3: Cobiça.
7: Cobiça.
3: Normal.
7: Não queria.
3: Ciúme é, por exemplo, o Fábio, eu vou pra Copa e você tem um certo medo de perder aquilo, tem um ciúme de algo que eu tenho. Agora inveja, tipo assim, eu não quero que ele vá.
7: O Fábio vai pra
3: ele
7: Copa,
3: não merece,
7: ele vai fazer uma
3: aquilo.
7: Super cobertura e talvez aqui o meu papel esteja em risco.
3: Então, isso é inveja.
7: Não, isso então. É ciúme.
3: Ah, tá, isso é ciúme do seu papel, pode
7: ciúme
3: ser.
7: Ciúme
3: tá.
7: do meu cargo, seria, não é o
3: isso,
7: caso.
3: Isso. Inveja, tipo assim, eu não quero que ele vá. Ele não pode ir, ele não vai, ele não merece.
7: Tá bom.
3: Né? Então, Inveja, Mal Secreto, Xadrez, Truco e Outras Guerras, é sobre Ira, que é do Toreiro, José Roberto Toreiro. O Clube
7: legal,
3: dos
7: hein?
3: Anjos, do Veríssimo, é Gula, muito legal. Casa dos Budas Ditosos, que é do Ubaldo, Luxúria. Canoas e Marolas, João Gilberto Noll, não li esse, Preguiça. Terapia, de Ariel Dorfman, é Avareza. E Voo da Rainha, de Tomás Eloy Martínez, que é Soberba. Então, a coleção Plenos Pecados, fica aqui a sugestão. São livros curtinhos, né? São pequenos, assim, são, é fácil de parar e ler.
7: Eu li
3: alguns, são sensacionais.
7: Eu li o do Veríssimo, li o do Baldo e mais alguns. Aí, o do Toreiro também. Cara, todos são muito bons.
3: Muito.
7: Todos são muito legais. Será que
3: vale
7: tem?
3: A pena.
7: Deve ter. Tem. Em alguma estante virtual aí tem. Carla, mensagem rapidinha aqui do nosso ouvinte que tá indignado. E eu também, e muita gente que gosta da série B, está. O Rogério Amaral. Vocês não vão ler a minha mensagem, mais uma vez. Não, a gente sempre lê, viu, Rogério? Nem sempre no ar, mas a gente lê sempre. Mas eu vou externar a minha indignação. A Federação Paulista de Futebol colocou a primeira partida da final da Série A2 do Campeonato Paulista pra quinta-feira, às 10 da manhã, é amanhã. Cara, de fato, né? 10 da manhã, na Rua Javari. Cara, é um absurdo. O time chega na final. E como é que você vai estar lá às 10 da manhã de um dia útil? Um dia normal de trabalho? Ainda que fosse 1 da tarde, você vai lá e dá uma esticada no almoço, mas 10 da manhã é dureza mesmo, né? E não é só ele que tá indignado, portanto eu queria só colocar aqui a revolta dos torcedores juventinos. E eu acompanho, tá? Se fosse um pouquinho mais tarde, eu iria nesse jogo. Obrigado pela mensagem, irmão.
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9: Trânsito lento ali pela Rua Clélia, já na altura da Augusto de Miranda, até a chegada ao cruzamento com a Avenida Pompeia, depois na passagem pelo Estádio do Palmeiras até o Viaduto Antártica e na passagem também pelo Parque da Água Branca, tudo isso no caminho do centro com lentidão. No elevado João Goulart, começo dele ali até a altura da Praça Marechal Deodoro tem trânsito carregado, depois melhora pro bairro, lentidão livre pelo, trânsito livre, melhor dizendo, pelo elevado, ali na Doutora Adolfo Pinto tem um ponto de lentidão e na passagem pelo estádio do Palmeiras também um ponto de lentidão pequeno. 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
16: A nossa ouvinte Carla Franco, de Santos, fez uma pergunta. Adorei a pergunta dela, gente. Ela quer saber como é que uma aranha não fica presa na própria teia. Adorei sua pergunta, Carla. Olha, primeiro ponto que é super importante. Nem toda a teia é pegajosa, tá? Então, assim, a teia tem lugares pegajosos e outros não. Vou te explicar. A teia é constituída por diferentes tipos de fio. Tem os fios estruturais secos, firmes, como cabos, e os fios de captura. Esses, sim, são cobertos por uma substância bem pegajosa. Ou seja, a aranha, ela sabe exatamente onde tem que pisar. A teia não é um emaranhado aleatório, não. Ela é organizada como um mapa. raios, que são as linhas principais, não pegajosos, e espiral, onde a presa gruda e ali é pegajoso. E a aranha caminha pelos caminhos seguros, porque elas têm sensores extremamente finos nas pernas. Elas conseguem detectar vibrações, reconhecer tipos de fios e ajustar o movimento em tempo real. E mesmo nos fios pegajosos, as patas da aranha têm microestruturas e uma leve camada que reduz a aderência. Ela até pode ficar presa, mas dificilmente acontece isso, exatamente porque ela sabe onde pisar e tem estruturas físicas no corpo que ajudam ela a nunca ficar presa na própria armadilha. Você tem dúvidas? Mande um e-mail para elbicho@bandnewsfm.com.br ou então no meu

0: vão fazer parte da equipe, Eduardo Barão coordenando a equipe, Eric Betting, Sérgio Xavier.
1: Beleza, Renato Rainha.
2: É verdade. Não, mas o Sérgio Xavier já estava.
0: Já estava, mas passou a ser comentarista das transmissões. O Eric chegou, o Carlos Fernando.
2: Carlos Fernando.
0: Narrador,
1: é Cacá. Né?
2: Quem mais? Tinha mais repórter aí.
0: Bárbara Tellini,
2: é verdade.
0: Dá pra dar com essa galera boa, lá, 15 anos atrás. Bom, mas a Band News faz 21, gente. Parte das comemorações a gente apresenta a partir de hoje, como parte dessas comemorações, mais um pilar do nosso Geração Band News. É o Geração Band News Encontros. Isso é muito legal. Durante o mês de maio, vamos colocar frente a frente, ainda que virtualmente, né? Nomes de diferentes gerações da música, das artes, dos esportes, dos negócios. Bacana mesmo. No primeiro episódio, a Larissa Biscaia apresenta a troca de ideias e de experiências entre duas bailarinas.
3: O mesmo nome e o mesmo sonho.
4: Olá, me chamo Ana Julia Kotlinski, eu tenho 23 anos e eu sou bailarina profissional.
5: Eu sou Ana Botafogo, bailarina, primeira bailarina do Teatro Municipal do Rio de Janeiro, há 45 anos.
3: De Ana para Ana, uma com 50 anos de carreira e o sonho já realizado, a outra com 20 e poucos anos de idade e muitos palcos pela frente.
4: Uma das minhas primeiras referências e inspirações foi a Ana Botafogo.
5: Eu fico muito feliz que os jovens ainda saibam de mim. Eu acho incrível porque ela é muito jovem e certamente ela não me viu dançar. Viu alguns poucos trechos em filmes.
4: Eu me lembro até hoje o dia que minha professora me deu um solo de repertório pra eu aprender de um DVD dela.
3: A carioca Ana Botafogo é certamente a bailarina mais conhecida e reconhecida do Brasil. Já a Ana Júlia, que você provavelmente está conhecendo agora, saiu de Curitiba para morar em Goiânia, onde foi contratada por uma companhia de dança como bailarina.
4: Eu imagino que na minha idade ela provavelmente se esforçou muito, correu muito atrás do que queria, que é o que eu tenho feito hoje em dia, né?
5: Tudo vale a pena, não é sem esforço. É uma carreira, a gente sabe. Tem que ter muitas renúncias, muita determinação, porque tem dias que a gente tem dor no corpo, ou tá desanimada, ou enfim, N. Mas a gente não pode esquecer da nossa aula diária e a gente tem que ir.
3: E Ana Júlia, daqui 21 anos, como é que você se imagina?
4: Bom, 21 anos é muito tempo, né? Mas eu imagino que eu olho pra trás e eu sinto muito orgulho da minha carreira, que eu me sinta realizada por ter tido coragem de seguir no caminho do meu sonho.
3: É isso, Ana. Cada começo é um começo e justamente por isso que essa troca é tão importante. E de passo em passo, ou melhor, de plié em plié, o importante é aproveitar o caminho.
5: Curti muito, ó, fico até emocionada de lembrar. Eu acho que eu curti cada momento que eu estive em cena. Esses momentos são únicos e você deve curtir também.
3: h 42, pelo horário de Brasília. A PM apreende dois adolescentes durante uma tentativa de roubo à farmácia na zona sul da capital paulista. Fala, Thiago Muniz.
6: O caso aconteceu na madrugada de hoje no bairro Vila Progredior, na zona sul da capital. Dois adolescentes de 16 e 17 anos foram apreendidos em flagrante pela PM durante o roubo a essa farmácia. De acordo com a corporação, a equipe realizava um patrulhamento de rotina quando suspeitou da atitude de um homem numa moto perto do estabelecimento. Então, ao se aproximarem, os policiais viram uma moto ligada na entrada da farmácia e os dois suspeitos, armados, ameaçando clientes e funcionários nos fundos do local. Então, como tinha bastante gente lá dentro, muitas vítimas, os agentes optaram por cercar o estabelecimento e durante a ação, os suspeitos foram alertados por telefone sobre a presença da viatura. Em seguida, eles abandonaram a arma que estavam usando e tentaram sair usando uma vítima como escudo, mas no fim se renderam antes de deixar o local. Dentro da farmácia, a equipe localizou um revólver com munição, 5 cartuchos, além de uma bolsa contendo os produtos roubados, avaliados em R$ 12.500.
3: Que do lado da Band, né? É. Esse bairro, bem pertinho. Aqui da
0: pertinho.
3: Band.
0: Presidente Lula tem até hoje para homologar ou não a derrubada do veto ao PL da dosimetria. O projeto que pode beneficiar Jair Bolsonaro prevê a redução de penas dos condenados pelos atos de 8 de janeiro e na tentativa de golpe.

0: Se Lula não se manifestar, o que é esperado, a tarefa caberá ao presidente do Congresso, Davi Alcolumbre.
1: A Comissão Especial da Câmara, que trata do fim da escala 6-1, aprova o plano de trabalho. Os deputados confirmaram a previsão de votação do relatório final da matéria no dia 26 de maio. Na sequência, o texto deverá seguir para a análise dos parlamentares no plenário da Casa.
2: 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Fala, Robson Ramos.
3: Pela rodovia Raposo Tavares para São Paulo, tem trânsito lento ali na altura do quilômetro 28 até o 26. Depois, na passagem ali pela Granja Viana, lentidão do 25 até a chegada ao quilômetro 19, logo depois do Rodoanel. Tem lentidão também entre o 16 e o 15. E a partir do quilômetro 13 até o 10, no acesso à Rua Sapituba, no Butantã, outro bloco de lentidão na Raposo Tavares, que essa manhã toda esteve muito complicada. Para quem vai para o interior, por ali, caminho bom agora. 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
0: O Conselho de Ética da Câmara decide pela suspensão do mandato de 3 deputados. A medida atinge Marcel Van Hatten, Marcos Polon e Zé Trovão. Todos foram punidos pela ocupação da mesa diretora em agosto de 2025. Eles ainda podem recorrer à Comissão de Constituição e Justiça.
1: Começa hoje o Campeonato Paulista Feminino de Futebol. O primeiro jogo é às 16h com Taubaté e Red Bull Bragantino em campo no Joaquinzão, no Vale do Paraíba. Às 18h, Palmeiras, que defende o título, enfrenta o Mirassol na Arena Barueri. E por último, temos Ferroviária e Santos na Fonte Luminosa, em Americana, às 8h.
2: Me confundi que eu tava procurando.
0: Fonte Luminosa em Araraquara, perdão.
1: Perdão. Americana não, Araraquara.
0: Eu adoro Fonte Luminosa, que é um dos nomes mais bonitos de estádio no futebol brasileiro.
1: Você conhece ao lado estádio?
0: Conheço o estádio também, mas o nome é belíssimo.
1: É.
0: Fonte Luminosa. Junto com Brinco de Ouro da Princesa.
1: Brinco de Ouro da Princesa, Bolsa Bonita e Placa Luminosa. Placa Luminosa.
2: Era um nome de conjunto musical?
1: Era um conjunto musical, mas eu tô tentando me lembrar.
2: De alguma das músicas?
1: Alguma música.
2: Que eu tô procurando o Seu Jorge aqui, ó.
1: Placa Luminosa, cara.
2: Deixa eu achar uma música do Placa Luminosa.
1: Era a banda do Biafra? Eu devo estar falando bobagem aqui.
2: Acho que não era, não.
0: Eu
2: acho que era uma coisa mais voltada para
0: muito esses conjuntos musicais dos anos
1: 80. Placa Luminosa, Rádio Táxi. Rádio Táxi.
2: Placa Luminosa,
1: Rádio Táxi da Pequena Eva.
2: Deixa eu ver, ó.
1: Roupa Nova não, né? Roupa Nova.
0: Não.
1: Os caras estão no outro nível, né?
2: Nossa, lembra disso? Fica

0: Ferroviária e Santos. Eu tava pensando nisso
1: exatamente agora.
0: Ferroviária e Santos e parou no placa luminosa.
2: Parece um episódio de Simpsons. Não, mas não é. É só o noticiário da Band News FM mesmo. Mas por quê? Eu tava procurando aqui uma música do Seu Jorge, porque aí sim. O cantor Seu Jorge é mais uma atração confirmada na virada cultural. O anúncio foi feito ontem nas redes sociais pelo secretário de Cultura da cidade de São Paulo, Totó Parente. A programação completa do evento ainda não foi liberada, mas também foram divulgadas presenças de Thiaguinho, Joelma, Gustavo Mioto e a preferida de Luiz Megali, Marina Sena. A virada cultural será realizada entre os dias 23 e 24 de maio.

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1: Ô Bernardo, canta uma música aí do Placa Luminosa.
2: Rapaz, bom dia. Eu tava pensando aqui. Bom dia. É, Garota Dourada é do Placa Luminosa, não?
3: Não, acho que não é, não.
1: Não, não, não. Não.
3: Garota.
1: Não, Placa Luminosa não.
4: Confunde também, tá vendo?
1: Eu também não sei de quem
3: mais
1: é.
3: Mais uma vez, é.
1: É. Eu não sabe nada. Agora quer ver? Quer ver a diferença? É. Ô, Berna, escala aí a seleção da Itália de 1986.
2: De 86 é difícil. Ué. Goleiro, rapaz, era o Tacone. Aí, a de 82 é fácil.
1: Tá, 82, vai.
2: A gente vai ver.
1: 82.
2: Aí era Sof, Colovati, Chireia, Gentili, Cabrini, Orielli, Tardella, Antonioni, Graziani, Paolo Rossi e Conte.
4: Tá vendo que maravilha?
1: É tipo um cardápio de tratoria, né?
4: Não, Bernardo, é impressionante.
1: Por favor, eu queria um Orielli.
4: Impressionante, cara.
1: Um Orielli com Copa do Mundo. Branco.
4: Garota Dourada é do Rádio Táxi.
3: Ah, é.
1: Ô, Bernardo, deixa eu ver o assunto que você sugeriu aqui. Não tem. É, a gente pode falar, não é chato, né? Mas todo dia o Neymar produz algum assunto. Ontem ele até fez um gol.
2: É.
1: Né? Admitiu a briga e me parece que a crise tá contornada por hora, né?
2: Ah, por hora essa crise tá, agora abre-se outra crise, né, que é o mau desempenho do Santos, né, que empatou por 1-1 contra o Recoleta, que é um time horroroso. Veja, o Santos atacou o tempo todo, né, a equipe paraguaia jogando em Pedro Juan Caballero pela Copa Sul-Americana, e o Neymar fez o gol, mas não jogou bem mais uma vez, né, ele vê-se claramente que é um jogador que tenta o tempo todo fazer uma jogada diferente e tal, mas ele não consegue. Ele é facilmente subjugado pelos zagueiros adversários, não só zagueiros, meio-campistas também. E aí a gente olha para o Neymar e mais uma vez a gente não consegue vê-lo sendo um jogador da seleção brasileira numa Copa do Mundo, né? Só que essa discussão a cada jogo em que ele atua vai caindo por terra, né? Então foi mais uma atuação decepcionante do camisa 10 do Santos, repito, embora tenha marcado o gol do Santos no empate por 1-1 contra a equipe paraguaia, mas foi mais uma atuação ruim do camisa 10 santista.
1: Ô Bernardo, e entre as dúvidas do Ancelotti, as principais estão onde? Porque tá chegando, né, o dia da convocação. Quando é que é, Fabio?
4: 18.
1: Não na próxima semana, na outra, né?
4: Na outra segunda-feira.
1: Cara, não na próxima segunda-feira, na outra.
4: Exato.
1: Tá chegando. Quem é que tá próximo da Copa? Quais são as dúvidas que a gente tem ainda?
2: Bom, vamos lá. Eu acho que a grande dúvida nesse momento se encontra no ataque, né? Estevão vai para a Copa do Mundo, não vai para a Copa do Mundo, ainda não sabemos, né? Pedro vai para a Copa, também não sabemos, tampouco, né? Acho que há alguns atacantes já definidos, são os casos de Rafinha, Matheus Cunha, João Pedro e Vinícius Júnior, né? Talvez o Rayan, talvez o Endrick, então fica nessa. Há essas dúvidas no ataque, também elas existem no meio de campo. Paquetá vai para a Copa do Mundo, Andrei Santos, Danilo, que entrou muito bem nos jogos contra a França e Croácia, principalmente.
1: O Paquetá vai? O Paquetá tá comendo a bola, né?
2: Mas tá machucado nesse momento, né?
1: É, mas não é nada grave, né? Volta em 2 semanas.
2: É, volta em 10 dias, mas a convocação é justamente no dia 18, né? Então ele precisa mostrar serviço um dia, pelo menos, antes da convocação. Ele deve voltar justamente no dia 17. Contra o Atlético Paranaense. E não sei se ele ficou fora da lista anterior. Não sei se ele está garantido, não, viu, Megari? Então é uma série de jogadores ainda que brigam por espaço na seleção brasileira.
4: Ô Bernardo, sabe o que eu estava pensando nesses dias? Lembra do Alexandre, zagueiro do Lille, que foi convocado para 2 amistosos? Lembra. Foi muito bem nos amistosos. E aí a imprensa falou o seguinte: o Ancelotti achou um zagueiro esguio, né? Zagueiro alto, rápido e tal. E de repente ele não tem mais chance?
2: Ele ficou machucado muito tempo, Fábio. E aí isso tirou o espaço dele. O Léo Pereira acabou sendo convocado, zagueiro do Flamengo, né? E acabou jogando muito bem contra a França e contra a Croácia. Um zagueiro canhoto que seria o substituto imediato do Gabriel Magalhães, esse sim, um baita zagueiro, jogador do Arsenal.
4: Foi bem ontem.
2: Que tá na final da UEFA Champions League. Foi muito bem ontem. Ao lado do Saliba, é fácil também, né? Não vou dizer que eu faria o mesmo, mas o Saliba, para mim, é o melhor zagueiro do mundo, zagueiro francês, que faz a dupla com o Gabriel Magalhães ali no, meio, na, no miolo de zaga, né? Do time do Arsenal.
1: Ô, Berinha, o Palmeiras ontem poderia ter se enroscado, né? Caso tivesse perdido, ou até empatado o jogo. Mas venceu, é líder do grupo, né, provisoriamente, pelo menos. Acho que não tem como perder essa liderança. Não, não tem, porque os times que estão atrás, ainda que ganhem o jogo a menos, só chegam a 6 e o Palmeiras tem 8. E vai aí na toada palmeirense, um pouquinho mais turbulenta, né, na primeira fase, mas vai aí tocando o time em direção à disputa de mais uma Libertadores.
2: É, o Palmeiras ganhou do Sport Cristal ontem por 2-0, jogando no estádio Alejandro Villanueva, em Lima. É um jogo em que começou mal, mas depois estabeleceu-se, chegou aos 2 gols, um deles no primeiro tempo com o Flaco Lopes, que está jogando bastante, para mim é o melhor jogador do Palmeiras nesse início de temporada. Início não, né, gente? Estamos em maio já, nessa temporada. E também um gol do Sosa no segundo tempo. O Palmeiras vai se classificar, porque joga as duas próximas em casa, e vai se classificar, aposto eu, em primeiro lugar, porque pega Júlio Barranquilla, que é um time muito ruim da Colômbia, e o Cerro Porteño jogando no Allianz Parque. Então a classificação não será problema para o Palmeiras, viu, Megali?
1: Bernan, para encerrar, escalação de Argentina e Alemanha, finalistas da Copa de 86, assim de supetão, rola?
2: Argentina, vamos lá, talvez não da final, mas a escalação da Argentina naquela Copa, Pumpido, Olarticocheia, Ruggeri, não jogou a final, Brown, Cotufo, Clausen, Dilche, Batista, Maradona, Valdano e Burruchaga, acho que é algo nessa linha.
1: Era isso,
2: não?
1: É isso. E a Alemanha é mais difícil, né?
2: A Alemanha é bem difícil, o goleiro era Schumacher, né? Não confundir com piloto de Fórmula 1. Tinha Rudi Völler, tinha Rummenigge, Matheus, que marcou Maradona na final, Rubrecht, acho que jogou, não me lembro também, o lateral esquerdo era o Bremen, Briegel. Tinha alguns jogadores aí conhecidos desse time da Alemanha.
1: Criança dos anos 80 que jamais se jogou no chão em busca de uma bola e gritou Schumacher! Não foi criança nos anos 80. Berninha, bom trabalho pra você, até amanhã.
2: Valeu, até amanhã, pessoal. Um abraço, Megali, Carla, Fábio, ouvinte da Rádio Band News FM.
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1: Bom, o principal assunto do dia, né? O embarque do presidente em direção aos Estados Unidos para o encontro com Donald Trump. Lula vai decolar daqui a pouquinho, 1 da tarde, da capital federal. Deve pousar em Washington ali pelas 9 da noite, 9:30 da noite. E aí o encontro presidencial está marcado para amanhã. E deve ser a única agenda, né, do Lula nos Estados Unidos. Não tem mais nenhum outro encontro bilateral, não há encontro entre secretários. É uma reunião entre presidentes, sem nenhuma pompa, né, sem nada daquilo que geralmente está incluído numa visita oficial, especialmente uma visita de Estado. Não é uma visita de Estado, né, é só uma reunião. Reunião que estava prevista para ocorrer desde o início do ano, aí a guerra, né, adiou a realização, e nessa semana fomos todos surpreendidos. Obviamente o Itamaraty estava negociando, né, mas fomos surpreendidos com esse encontro que acontece amanhã lá nos Estados Unidos. Então o Barão está chegando aí com o Band News Station com todos os detalhes deste encontro, em que estarão no cardápio o tarifaço dos Estados Unidos, o combate ao crime organizado, os minerais críticos que são de interesse dos Estados Unidos e muito interessante para nós brasileiros, naturalmente, e A cobertura será bastante intensa aqui na Band News FM, então fique ligado. Vem aí o Band News Station com o nosso Eduardo Barão. Ô, Fabio.
4: Sim.
1: Sempre um prazer.
4: Pô, todo meu. Presença, muito obrigado. E gostei.
1: Como é que você tá dividindo espaço com aquele monte de barril de petróleo que surgiu no closet?
4: É, tem muito lá, você, né?
1: Tá, é, a Sheila tá investindo, né? Verdade. A Sheila começou a comprar barril de petróleo.
4: Eu me ajeito em qualquer cantinho. E eu gostei dos nossos. Eu
1: não preciso de muito.
4: Não precisa. E os nossos ouvintes aqui maravilhosos, mandando listas. Gente, ó, essas são do Placa Luminosa. Essas daqui, músicas, isso, são do Rádio Táxi. Essas são do Nenhum de Nós. Não, então assim.
1: Não,
4: são...
1: mas Nenhum de Nós tá, não, mas é tudo diferente.
4: Não,
1: é
4: diferente. O estilo é diferente, mas tudo do mesmo período ali, né?
1: Tá, é. Bandas que tocavam no Chacrinha. No Chacrinha tocava todo mundo, né?
4: Então, tocava.
1: Eu não sei por que o Nenhum de Nós não tá nessa prateleira. Eu não consigo entender, mas na minha cabeça não tá. Bora, Carinha.
3: Bora, amanhã. Vamos tem nessa. Mais.
4: Tchau, gente.
3: São Paulo, a gente encerra então.

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5: Good morning, good morning. Ótima manhã para todo mundo ligado com a gente aqui na Rádio Band News FM. Tá começando mais uma edição do nosso Band News Station, programa feito metade Nova York, aqui nos Estados Unidos, metade Brasil, onde está ele, Renan Suquevicius. Fala, Renan, bom dia, rapaz.
6: Fala, Barão, bom dia para você e para os nossos ouvintes. Vamos nessa até o meio-dia, no horário de Brasília, na atualização dessa quarta-feira, 6 de maio de 2026.
5: Ô, Renan, uma pergunta de quem está vendo pela primeira vez a sua imagem ao fundo do nosso canal no YouTube. Assista a imagem maravilhosa de Renan Suquevicius no nosso canal no bandnewsfm.com.br. Sempre muito elegante, perfumado. Ô, Renan, esse fundo que a gente está vendo aí na imagem, né? É algo definitivo ou provisório?
6: Não, é provisório. Porque tá. Será que a gente consegue dar uma espiadinha? Só aqui, ó, tá rolando um evento aqui atrás da nossa irmã, a co-irmã, a Bandeirante, está estreando novos cenários hoje, recebendo autoridades, e por isso a gente colocou aqui essa persiana que está subindo nesse momento magicamente por sistema de controle remoto chamado Júlia Nogueira.
5: Oh, que chique.
6: E agora dá pra ver, tem um lounge bonito aqui, recebendo o
5: pessoal. Muito bom. Pra quem não estiver vendo as imagens, né, agora Brad Pitt ali ao fundo, deixa eu ver, Angelina Jolie, um pessoal, Lady Gaga, Madonna, galera ali presente hoje. Ah, o Timothée Chalamet saiu aqui do jogo do Knicks e foi diretamente pra Band no Brasil. É isso aí, rapaziada. Bom, eu daqui a pouco também vou me pirulitar, rapaz, a mala tá pronta aqui do lado. Assim que terminar nosso Band News Station, saio correndo pro aeroporto, vou lá para Washington, né? Esse trajeto é muito bacana se você tiver um pouquinho mais de tempo para fazer de trem. Você chega no meio da capital dos Estados Unidos, mas como o tempo urge, né? Então tem que ir de avião mesmo, rapidinho, 45 minutos, uma hora, aquela história meio Rio-São Paulo, São Paulo-Rio, Washington-Nova York, Nova York... Washington, porque nas próximas horas o presidente brasileiro, o presidente Lula, desembarca na capital americana para esse encontro de amanhã com o presidente dos Estados Unidos, Donald Trump, encontro que foi confirmado pela Casa Branca, né, 11 horas da manhã no horário aqui de Nova York, de Washington, meio-dia no horário de Brasília. Então, o nosso Band News Station amanhã vai ser meio na Casa Branca ali, né, onde deixaram a gente entrar e tal. Estamos tentando entrar antes de começar o programa para não ter aquela correria, porque sempre tem aquela passagem sossegada pela segurança da Casa Branca. Então é sossegada mesmo, mas enfim, não é tão simples, não é tão rápido assim. É claro que essa expectativa é muito maior do Brasil do que aqui dos Estados Unidos, né? O pessoal pergunta, e aí, o que estão falando do Lula? E não é nada, né? Não é exatamente a mesma expectativa que se tem no Brasil, criada para esse encontro. Claro, é importante para os Estados Unidos também, é uma relação comercial, histórica entre os países, muitos assuntos na pauta, né? Mas evidentemente que há uma expectativa maior no Brasil pelos temas que estão propostos nesse debate, não só a relação comercial, tarifaço, tudo que acabou de alguma forma unindo Lula e Trump, né? Não foi uma união estável, foi uma união que não começou de uma forma muito boa, mas depois, segundo eles, rolou essa química. Mas assuntos, por exemplo, que estão relacionados diretamente ao Brasil, essa história das facções no Brasil, que o Trump está tentando chamar de organização terrorista, e aí a pegada é diferente por meio da justiça aqui dos Estados Unidos, algo que muita gente teme, por exemplo, que aconteceu na Venezuela. Tem a questão do Pix, que tem amedrontado as bandeiras de cartões de crédito aqui nos Estados Unidos. O Pix é uma revolução da relação comercial no Brasil e isso tem afetado diretamente as poderosas companhias de cartão, então também vai ser tema de debate. E também questões que não são diretamente ligadas ao Brasil, as guerras no mundo, né? E aí que entra talvez uma virada de página, né? Porque nas últimas horas a gente tem acompanhado aqui a Casa Branca muito otimista, mas muito otimista como nunca esteve desde o início desse conflito, para quem sabe uma pausa, não sei se temporária, um pouco mais longa ou definitiva mesmo, no conflito com o Irã. O Trump anunciou na segunda-feira aquele plano dele de escoltar os barcos comerciais que há tanto tempo aguardam para deixar passar ali pelo Estreito de Hormuz. Você imagina só o desespero dessas embarcações ali, o pessoal que não volta para casa, enfim, não sai de lá. E agora o Trump anunciou na segunda-feira que essas embarcações comerciais seriam escoltadas por navios de guerra dos Estados Unidos. Só que dois só passaram, duas embarcações americanas, e ontem o Trump anunciou que parou essa história. Por quê? Porque estava vislumbrando uma possibilidade de acordo com o Irã. E aparentemente esse acordo, segundo a Casa Branca, está perto de acontecer. É uma página, tem 14 pontos desse acordo. Entre esses pontos, o Irã suspenderia o enriquecimento de urânio, que é exatamente a grande história dos Estados Unidos. Os Estados Unidos não querem que o Irã tenha uma bomba nuclear. Os americanos reduziriam sanções, liberariam bilhões de dólares ativos do Irã que estão parados. A reabertura do Estreito de Hormuz, que é o principal tema atual, né? Afinal de contas, a disparada global do petróleo é uma realidade. E o fim gradual de bloqueios e restrições dos dois lados. Agora, os iranianos estão com a bola no pé ou na mão. Eles têm até 48 horas para responder essa nova proposta do Trump. Se vai dar certo, se vai avançar e amanhã vai ser um dia de comemoração na Casa Branca, aí o Lula vai estar no meio dessa comemoração, a gente vai acompanhar. É uma possibilidade. É uma possibilidade que o Lula vá diretamente para um momento de festa na Casa Branca, porque o Trump não para de ver a popularidade dele cair por aqui. Justamente por causa das condições da economia, da guerra e dessa sinuca que ele mesmo se colocou. Então amanhã estaremos juntos, diretamente de Washington DC, para acompanhar esse encontro do presidente brasileiro, que chega hoje à noite, e a partir daí, amanhã, 11 horas da manhã, horário de Washington, meio-dia, no horário de Brasília, se encontra com Trump na Casa Branca. Renan.
6: Boa viagem, Barão. A gente vai acompanhar, esperar que você traga informações para nós. Enquanto isso, vamos falar de outras informações aqui também do Brasil, porque tem informação ao vivo de Brasília sobre o chamado PL da dosimetria. Afonso Marangoni está pintando por aqui com as informações atualizadas para nós. Oi, Marangoni, bom dia.
7: Bom dia, Renan. Bom dia, Barão, todos que nos acompanham. Daqui a pouco nem vai ser mais um PL, vai ser de fato uma lei, porque o presidente Lula não deve promulgar essa emenda, esse projeto de lei, porque ele vetou e o Congresso acabou derrubando o veto, mas o Lula não quer colocar a digital nele nessa questão. Portanto, quando o Lula ele fica 48 horas sem pronunciar sobre um veto derrubado, a atribuição muda e passa a ser do presidente do Senado, que é o Davi Alcolumbre, do União Brasil. Então, a partir das 7 horas da noite de hoje, o Lula decidindo que não vai colocar a digital dele, Davi Alcolumbre vai ter 48 horas para então fazer essa promulgação, o que já está certo que vai acontecer. Eu estava apurando com pessoas próximas ao Davi Alcolumbre, que me disseram que ele não vai também fazer uma cerimônia para promulgar esta lei, que vai ser ali apenas a questão formal, um despacho interno do Senado, e aí vai passar então a vigorar esta lei, né, que vai ser assim chamada, de redução de penas a condenados por atos contra a democracia, chamado também de projeto de lei da dosimetria, que deve beneficiar inclusive o ex-presidente Jair Bolsonaro. Agora é importante sempre dizer...
6: Tá ruim a comunicação com Afonso Marangoni. Vamos tentar colocar ele por telefone para trazer essas informações completas com relação ao PL da dosimetria. Como disse, ele vai deixar de ser projeto Daqui a pouco a gente restabelece o contato. Vamos para o Rio de Janeiro agora, porque tem informação sobre os jatinhos pelo governo do Rio. Guilherme Faria conta para a gente.
8: Em 3 anos, o ex-governador do Rio, Cláudio Castro, gastou quase 18,5 milhões de reais em viagens em jatinhos contratados pelo governo do estado. A informação consta em um documento obtido pela reportagem da Band News FM via Lei de Acesso à Informação, que lista os voos fretados pelo político entre abril de 2023 e março de 2026. Ao todo, foram realizadas mais de 200 viagens no período. Além de Castro, familiares dele e outros políticos também aparecem na lista de passageiros transportados. Segundo o ex-governador, todas as viagens realizadas durante a gestão, por meio de voos fretados, seguiram a legislação vigente.
5: Caramba, hein? Não é uma maravilha isso? Não é espetacular? 200 viagens, governador do Rio de Janeiro, familiares, Aspone, político. E vamos nessa, 18 milhões de reais. O dinheiro não é dele, né? O dinheiro não é dele. Que coisa, rapaz, que maravilha, né? O Brasil é um país espetacular, né? Tanta dificuldade, gente passando fome, endividada e tal. E aí o cara não tá nem aí. O que o governador do Rio de Janeiro... 200 viagens nesse período, imagina, o cara tá mais no ar do que na terra. Né? Não ele só, né? A família, parente, amigo, cachorro, papagaio, vamos nessa. Ó, políticos são suspeitos de ligação com o crime organizado. Cai Passos tem mais detalhes.
9: 6 vereadores do município de Morada Nova, no interior do Ceará, foram presos ao longo de 2026 por suspeita de envolvimento com organizações criminosas, sendo o caso mais recente do vereador José Weider Basílio, detido na última terça-feira, em uma operação que investiga o movimento de cerca de 500 milhões de reais por meio de um braço financeiro dos criminosos. A prisão é desdobramento das ações anteriores que já haviam capturado outros 5 parlamentares sob suspeita de financiamento ilícito de campanhas eleitorais com uso de recursos de origem criminosa e esquemas de lavagem de dinheiro.
6: Voltamos a Brasília, contato restabelecido com Afonso Marangoni para falar sobre o PL da dosimetria, pois não, Marangoni?
10: Sim, Renan, pois é, eu dizia que agora vai caber então ao presidente Davi Alcolumbre fazer a promulgação e que eu apurei que não vai ter uma cerimônia para fazer esse ato, será apenas algo formal e aí, portanto, vai começar depois a vigorar esta lei de redução de penas, né, que vai beneficiar inclusive o ex-presidente Jair Bolsonaro. Agora, tem um outro elemento importante dessa equação que é o Supremo Tribunal Federal. O Supremo foi acionado e vai ter que se pronunciar também sobre a validade, né, a constitucionalidade deste que até agora é um projeto de lei. Nós tivemos uma intermitência no sinal, Barão e Renan, porque aqui no Congresso Nacional, onde eu falo, está tendo uma grande sessão, uma sessão solene de 200 anos da primeira sessão da Câmara dos Deputados. Então, quem nos acompanhou por imagens, viu o tapete vermelho, dragões da independência, os ex-presidentes estão todos aqui, também outras autoridades, como o presidente do Supremo Tribunal Federal, Edson Fachin. É um dia solene de gala aqui, comemorando 200 anos da Casa Baixa do Parlamento Brasileiro.
5: Valeu, valeu. Afonso Marangoni ao vivo de Brasília com mais informações. Ô Renan,
6: oi.
5: Informação que talvez muita gente no Brasil não conheça, né? Mas a rede CNN aqui dos Estados Unidos acabou de confirmar a morte do Ted Turner, 87 anos de idade. É um magnata da mídia aqui nos Estados Unidos, na verdade no mundo, né? Ele criou a CNN, criou a TBS, a TNT... É um dos precursores da mídia aqui nos Estados Unidos, não só de informação, mas esporte. Tinha um patrimônio gigantesco também, propriedades de terra, fazendas e tudo mais, né? Ele já não estava bem de saúde, já fazia um tempo, estava afastado, digamos assim, das empresas. Uma fortuna estimada em 2 bilhões e meio de dólares, segundo a Forbes, um dos caras mais importantes do último século, que já vinha sofrendo com problemas de saúde. Mas agora acaba de ser confirmada a morte de Robert Edward Turner III, o Ted Turner, um dos nomes mais importantes da mídia mundial em todos os tempos, sem dúvida nenhuma, talvez o nome mais importante da mídia aqui nos Estados Unidos, criador de canais que estão aí no mundo inteiro, caso, por exemplo, da CNN, da TNT e por aí vai.
11: Seguimos aqui na atualização de outras notícias de hoje, falando de uma operação contra um esquema de compra de votos, fala Jefferson Ramos.
12: A Polícia Federal realiza nesta quarta-feira a Operação Palavra-Chave no Tocantins para apurar crimes eleitorais nas eleições municipais de 2024. Foram cumpridos 4 mandados de busca e apreensão em Araguaiana contra um grupo suspeito de compra de votos. Segundo as investigações, há indício de caixa 2 e de coação contra servidores municipais que teriam sido pressionados a votar sob risco de demissão. Os envolvidos podem responder por corrupção eleitoral, falsidade ideológica, coação e organização criminosa.
5: Vamos lá. Mais pesquisa saindo hoje. Pesquisa Meio Ideia, divulgada, mostra Flávio Bolsonaro à frente de Lula nas intenções de voto a um eventual segundo turno no Palácio Planalto, disputa presidencial. O senador tem 45,3% das intenções de voto contra 44,7% do atual presidente. Os números representam um impacto técnico, né, por causa da margem de erro. No cenário contra Ronaldo Caiado, Lula tem 44,7% contra 40% do ex-governador de Goiás. Já numa disputa com Romeu Zema, Lula tem 44% contra 39% do ex-governador de Minas Gerais.
11: Já uma pesquisa Quest mostra como os eleitores de 10 estados pretendem votar para presidente no primeiro turno. Lula lidera em Pernambuco, Ceará e Bahia. Flávio Bolsonaro está à frente no Paraná. Já no Pará, em Minas Gerais, São Paulo, Rio de Janeiro e Rio Grande do Sul, os dois estão empatados tecnicamente, assim como ocorre em Goiás, entre Ronaldo Caiado e Flávio Bolsonaro. Essa pesquisa Quest também incluiu os nomes de Romeu Zema e Renan Santos.
5: Muito bem, o Supremo Tribunal Federal retoma o julgamento sobre os royalties do petróleo. Detalhe chegando com a Luana Bernardes.
13: A Advocacia Geral da União pede ao Supremo Tribunal Federal a manutenção das regras atuais de distribuição de royalties. O órgão defende que a lei de 2012, que mudou a divisão dos recursos e aumentou a participação dos estados e municípios não produtores, seja considerada inconstitucional. Ontem, a ministra Carmen Lúcia autorizou o pedido de ingresso do estado do Amapá como amigo da corte no julgamento marcado para hoje. A redistribuição dos royalties representaria um grande impacto para estados produtores. No Rio de Janeiro, por exemplo, a perda estimada por ano é de R$ 22 bilhões.
11: Serão sepultadas as vítimas da queda de um avião em Minas. Fala Daniel Abreu.
14: Serão velados hoje os corpos de Fernando Moreira Souto, de 36 anos, e Leonardo Berganholi, de 50, ambos mortos no acidente de avião em Belo Horizonte nessa segunda-feira. Os dois estavam na aeronave que se chocou contra um prédio de 3 andares no bairro Silveira, na região nordeste da capital mineira. Fernando morreu ainda no local e Leonardo não resistiu aos ferimentos, sendo confirmada a morte no Hospital João 23. A terceira vítima fatal, o piloto Wellington de Oliveira, de 34 anos, será levado ao Paraná, onde o sepultamento acontecerá nesta quarta-feira.
5: O Nordeste segue em estado de alerta por causa das chuvas. Detalhes com Cacá Barbosa.
15: O número de desabrigados e desalojados volta a subir em Pernambuco após as fortes chuvas que atingiram o Grande Recife e a Zona da Mata nos últimos dias. Segundo o governo do estado, 2.882 pessoas seguem fora de casa, sendo 1.150 desabrigadas e 1.732 desalojadas, um aumento de 26,3% em relação ao dia anterior. Os temporais também deixaram 6 mortos e provocaram transtornos em diversos municípios, colocando 27 deles em situação de emergência. O governo federal já reconheceu os decretos de 23 cidades afetadas.
11: Tem informação sobre um ataque a uma escola no Acre. Vamos até o norte do país com a Tauane Costa.
16: As duas servidoras mortas nesse ataque a tiros no Instituto São José, em Rio Branco, serão veladas nesta quarta-feira. Alzenir Pereira da Silva, de 53 anos, e Raquel Salles Feitosa, de 37, foram atingidas nos corredores da escola. Outra professora e um aluno também foram atingidos, mas já receberam alta. O Ministério da Educação enviou ao Acre especialistas do programa Escola que Protege. Os profissionais são capacitados para atuar em situações de crime. De acordo com a polícia, o autor do ataque é um estudante de 13 anos que usava a arma do padastro, inclusive se entregou à polícia. O governo do Acre decretou luto oficial de 3 dias.
5: Ah, rapaz, tem mais time brasileiro hoje em campo pela Libertadores e também pela Copa Sul-Americana. Fala aí, Fábio França, diga, Fábio.
17: São 5, Barão. 3 pela Libertadores, 2 pela Sul-Americana. Na Libertadores, o Fluminense viaja, vai para a Argentina, enfrenta o Independiente Rivadavia, jogo às 9:30 da noite. No mesmo horário, o Corinthians, na Colômbia, encara o Independiente Santa Fé, 9:30, repito. Um pouquinho mais tarde, às 11 da noite, pelo horário de Brasília, o Cruzeiro visita a Universidade da Católica do Chile. Esses jogos pela Libertadores da América. Na Copa Sul-Americana, o Botafogo no Nilton Santos, no Rio de Janeiro, recebe o Racing da Argentina, jogo às 9:30 da noite, enquanto o Vasco da Gama, um pouquinho mais cedo, às 7 horas, encara o Audax Italiano no Chile.
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19: A FIFA e a Federação Iraniana de Futebol vão se reunir no dia 20 desse mês para acertar os detalhes da presença do país persa na Copa do Mundo. O encontro vai reunir representantes das duas instituições em meio aos ataques de Estados Unidos e Israel no Oriente Médio. Essa será a primeira reunião formal entre as partes desde o início do conflito. Isso porque o Irã não participou do Congresso da FIFA em Vancouver quando o presidente da federação foi barrado de entrar no país. A expectativa é de que o encontro neste mês cele a presença do Irã na Copa do Mundo de 2026.
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0: Sol aparecendo na cidade de São Paulo. Nesse momento, os termômetros da Prefeitura de São Paulo registram a temperatura de... Atualiza o termômetro. 3, 2, 1... Não atualizou a informação. Deixa eu ver aqui. Deixa eu tentar de novo. Contei com a internet. Agora atualizou. 28 graus a temperatura na cidade agora.
1: Poderia ter chutado. Internet.
0: Nossa senhora. 28 graus e a umidade relativa do ar despencando, hein? Já perto de 59%, de acordo com o CGE, o Centro de Gerenciamento de Emergências da Prefeitura de São Paulo. Deve seguir assim, tempo bastante seco, hoje e também amanhã.
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0: Seguinte, tem manifestação agora de professores da rede municipal. Esse protesto começou em frente à sede da Secretaria Municipal de Educação, que fica na Vila Mariana, ali, né, na Rua Borges Lagoa, perto da Rua José de Magalhães. E tem bloqueios por ali acontecendo, desvio segundo a CET pela Avenida Cindino Reis, Rua José Ferreira Pinto e também a Avenida Sena Madureira. Esse protesto dos professores deve seguir para a Prefeitura de São Paulo. E, de acordo com a organização, o Sindicato dos Professores está mobilizando a categoria, essa manifestação deve seguir pela 23 de maio, ou seja, tendência de trânsito se complicar por causa deste protesto. Esses manifestantes estão se colocando contra uma proposta para definir o reajuste dos servidores municipais em 2026, projeto de lei, de acordo com eles, trata do salário, benefício e também muda regras importantes na educação. A prefeitura propõe um reajuste dividido em duas partes, o que eles não querem. Na prática, o reajuste total anunciado é de 3,48%, mas não vem inteiro agora, uma parte entre 2027 e outra em 2026 e outra em 2027. E eles se opõem a isso. Então atenção, turma que está se deslocando aí pela cidade, porque tem essa manifestação ganhando corpo por aí e pode bloquear 23 logo mais.
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4: Trânsito carregado agora na Castelo Branco, sentido São Paulo, pista marginal expressa com lentidão do 19 até o 13, ainda na direção de São Paulo, mas em outra rodovia, Raposo Tavares, lentidão do 28 ao 11. É, trânsito bem difícil, mas sem sinalização de acidente, viu? Só excesso de veículos mesmo neste trecho. Falando aqui da capital, movimento dos carros agora pelo corredor norte-sul, bastante difícil o deslocamento para quem vai agora na direção do centro, saindo do aeroporto. Tem sinalização de um acidente perto da... Deixa eu ver o ponto de referência aqui, da rua Pedro de Toledo. E por isso o trânsito complicado desde antes, lá no pedaço da Moreira Guimarães já tem anda e para. Depois desse trecho do acidente ainda continua bastante lento o trânsito, tem sinalização de obras na passagem pelo Parque do Ibirapuera. Depois já no pedaço do Paraíso começa a fluir um pouco melhor o caminho de quem segue na direção norte. 11:30.
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11: Olha, muita gente está acompanhando com apreensão, né, a história daquela embarcação, aquele navio de turismo, né, 150 passageiros a bordo, e com a informação de que 3 pessoas morreram por causa desse surto de hantavírus, né, uma doença que é passada por roedores, mas agora há um medo de uma transmissão entre os próprios passageiros, e eles não podem sair da embarcação. Doutor Álvaro está com a gente, porque esse caso tem chamado a atenção, doutor, porque muita gente não tinha nem ouvido falar nessa doença, né? E agora essa consequência muito complicada para uma galera que simplesmente queria curtir um passeio, férias e tudo mais. Bom dia, doutor Álvaro.
0: Bom dia, Barão. Bom dia para o Renan, para os nossos ouvintes. Foi o assunto dos últimos dias, né? Falar um pouco sobre a hantavirose. Convém a gente citar, Barão, que nos últimos 30 anos do nosso país a gente teve mais de 1.000 casos de hantavirose. E por que que essa doença chama muita atenção? É pela letalidade dela, né? Então, 50% a 80% de letalidade associada ao diagnóstico de hantavirose. E ela é transmitida, Barão, Renan, nossos ouvintes, até para prestar atenção, através de roedores. O excremento dos roedores fica ali em galpões, onde tem ratos. Geralmente, os ratos são os principais focos de transmissão. E aí, o que pode acontecer? Aerossolizar esse excremento, quando você varre um local onde tem um monte de rato, e você pode respirar, né, através desse mecanismo, os vírus, as partículas virais. Então, no caso do cruzeiro, o que provavelmente está sendo discutido é que essas pessoas talvez possam ter entrado dentro do cruzeiro já incubando vírus, ou durante alguma atividade de ecoturismo, durante um cruzeiro que saiu da Argentina e foi passando em vários países. Então, eles podem ter entrado em contato com esses animais, com as fezes desses roedores. Só que o que chama bastante a nossa preocupação é a questão de a possibilidade de pessoas terem transmissão interhumana, de passar para outras pessoas. Isso não está muito bem estabelecido. Abriu-se um contexto de investigação OMS. Foram 4 casos de doença grave com 3 óbitos associados. Então, isso chama bastante atenção no mundo globalizado, novamente, um local com muitas pessoas, como é o cruzeiro. A prevenção de doença infecciosa, ainda mais doença com grande potencial de letalidade, como a hantavirose, né?
4: A gente sempre vê, né, doutor, esses casos que acontecem em cruzeiro. O senhor chegou a se aproximar um pouco dessa questão, que é o fato das pessoas estarem ali isoladas, né, todas no mesmo lugar, respirando ar-condicionado. Existe algum tipo de cuidado que a gente possa tomar para evitar outras doenças, né? Antivírus é uma questão um pouco mais complicada, mas outras doenças, quando vai fazer um cruzeiro, que tipo de cuidados levar em conta?
0: Isso é muito importante, Renan. O mapeamento de um local com muitas pessoas, com contato muito próximo, às vezes 3, 4, 5 mil pessoas dentro de um navio. Então, doenças transmitidas através de não higienização das mãos, alimentos. É clássico a descrição de surtos de conjuntivite, doença diarreica dentro de cruzeiros. Então, higienização das mãos é uma das coisas mais importantes mesmo dentro dos cruzeiros. Tem que conversar isso com a população, porque aí é uma das principais medidas de prevenção na transmissão de infecção. E, obviamente, qualquer sintoma, qualquer sinal clínico deve ser avisado à tripulação para que se comece uma investigação e se isole a pessoa dentro de um cruzeiro. No caso aí da antivirose, é uma doença bem complicada, bem rara, então foi um desafio mesmo para as pessoas dentro desse cruzeiro fazer todo esse processo, ainda mais com óbito acontecendo dentro do navio que foi descrito aí nesse caso, né?
11: Exatamente. Agora, essa história de passar de pessoa para pessoa, doutor, como é que funciona isso e como é que para isso, né? Você tem que manter as pessoas isoladas até resolver o problema. Como é que funciona esse processo?
0: Olha, Barão Renan e nossos ouvintes, não é descrita para a maior parte dos antivírus a transmissão pessoa a pessoa, mas tem alguns subtipos de antivírus aqui na América do Sul, no Chile, no Equador, que tiveram casos de transmissão pessoa a pessoa através de secreções respiratórias. Então, dentro desse cruzeiro, qual o grande problema? Você tem que isolar as pessoas até que a gente tenha certeza que não, nenhuma outra pessoa pegou. E aí fazer uma investigação dos contactantes, realmente, se eles tiveram a hantavirose porque eles tiveram atividade de contato com roedores ou se eles tiveram contato com outra pessoa com hantavirose. Então, qual o problema? Você ter uma doença de transmissão pessoa a pessoa se a pessoa sair do cruzeiro e transmitir doença para outras pessoas. Então, infelizmente, ou melhor, felizmente para a nossa realidade, a gente tem que isolar essas pessoas, testar, avaliar o período de incubação desse vírus. O grande problema é que a incubação da hantavirose pode ser até mais do que 30 dias. Então,

0: algo muito sério, pessoal. É de olho, afinal de contas, não é comum. Não é comum. Doutor Álvaro, sempre bom tê-lo aqui no nosso Band News Station. A gente volta a conversar na semana que vem. Tomara que numa situação um pouco mais tranquila, doutor. Um grande abraço para o senhor. Até a próxima.
1: Abraço, Barão Renan, para o nosso ouvinte. Ótima semana para todo mundo.
2: Valeu. Agora 11h38 no horário de Brasília.
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5: Revelado pelo Palmeiras, o garoto prodígio Estevão desponta como a grande atração do ataque da seleção brasileira para a Copa do Mundo de 2026. A trajetória do Verdão ao Chelsea é uma ascensão meteórica de um jogador que parece tratar a pressão de ser um craque global com a leveza de quem joga no quintal de casa. Estevão é o símbolo da renovação do Brasil, assumindo em pouco tempo a titularidade na ponta direita. Ele estreou no time nacional em setembro de 2024, aos 17 anos e tem 4 gols e 6 assistências em 14 jogos.
2: 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Vamos às notícias aqui da nossa região. O governador Tarcísio de Freitas confirma que vai manter a chapa com o vice Felício Ramute na disputa eleitoral deste ano. Os dois tentarão a reeleição ao Palácio dos Bandeirantes em outubro. Como vão disputar os mesmos cargos que já ocupam, eles não precisaram se licenciar.
0: O presidente da Assembleia de São Paulo, deputado André do Prado, do PL, também é confirmado pelo governador Tarcísio de Freitas como o segundo nome da chapa para o Senado. O primeiro é o ex-secretário de Segurança Pública e deputado federal, Guilherme Derrite, do PP. Os eleitores paulistas vão escolher dois senadores em 2026.
2: Uma operação da Polícia Civil prende 5 pessoas, entre elas um homem apontado como líder da Gangue das Bikes. Ele chefiava um grupo que usava bicicletas para roubar pessoas nas ruas e quebrar vidros dos carros para levar os telefones celulares. O suspeito foi encontrado hoje em um apartamento no centro que seria usado como base para o esquema de receptação e desbloqueio dos celulares.
0: Mais destaques desta manhã, o inquérito que investigava o crime de resistência do marido de Tauana da Silva Salmásio, mulher morta por um policial militar, é arquivado. De acordo com o documento, não há justa causa para o exercício da ação penal contra Luciano Gonçalves dos Santos. Tauana morreu após ser baleada pela PM Yasmin Ferreira na madrugada de 3 de abril, na zona leste da capital paulista, numa discussão depois de ter do marido dela ter encostado o braço em uma viatura.
2: Sem o holandês Memphis Depay, que está em fase de transição do departamento médico para os gramados, o Corinthians pode garantir hoje a vaga antecipada no mata-mata da Libertadores. Com 100% de aproveitamento na competição, o Alvinegro precisa apenas vencer o Santa Fé na Colômbia pela quarta rodada. A partida começa às 9h30 da noite com transmissão da Band News FM e narração de Marcelo Duó.
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2: O prazo para regularizar o título de eleitor termina hoje. Para consultar se o seu título precisa de alguma retificação, você vai até o site tse.jus.br. O chefe do cartório da 26ª Zona Eleitoral de São Paulo, Igor Inácio, explica que o site pode ser a melhor maneira para resolver o que estiver pendente.
3: Então eu estou com alguma dívida, né? Deixei de votar ou justificar em algum dos turnos. Resolvo por aí. Ah, eu quero mudar meu local de votação, né? Mudei de casa, de endereço, quero ir para um lugar mais próximo. Faço também de forma eletrônica. Quero transferir, né? Você também consegue fazer de forma eletrônica. O único caso que obrigatoriamente precisa vir ao cartório é no caso daquele jovem eleitor, que ainda não tem título de eleitor, ele precisa vir para fazer a biometria.
2: Em caso de irregularidades com o título, o eleitor pode ficar com alguns direitos em risco, dentre eles a possibilidade de se tornar um microempreendedor individual. O Igor Inácio traz outros exemplos também.
3: Aquele eleitor que está com alguma pendência com a Justiça Eleitoral, vai, por exemplo, entrar numa universidade, um jovem, ele vai precisar ali da documentação eleitoral em dia, tirar um passaporte, né? Pretende ali regularizar, tirar o passaporte, viajar, tem que estar também com a documentação eleitoral regular. Benefícios sociais, assistenciais, de uma maneira geral, também documentação em dia. Vai prestar concurso, documentação tem que estar em ordem.
2: Quem tem pendências criminais, for condenado por algum crime, tem os direitos eleitorais suspensos. O cadastro da biometria não é obrigatório para votar. O eleitor pode se apresentar no dia das eleições com um documento oficial com foto, desde que esteja em dia com as obrigações na Justiça Eleitoral. Já o adolescente completar 16 anos até o dia da eleição e quiser votar nesse ano, ainda pode emitir o título no cartório eleitoral. Para tirar o primeiro título, é preciso um documento oficial de identificação com foto, um comprovante de residência recente, e para os homens, o comprovante de quitação do serviço militar. Faltam 15 minutos para o meio-dia.
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4: A FIFA e a Federação Iraniana de Futebol vão se reunir no dia 20 desse mês para acertar os detalhes da presença do país persa na Copa do Mundo. O encontro vai reunir representantes das duas instituições em meio aos ataques de Estados Unidos e Israel no Oriente Médio. Essa será a primeira reunião formal entre as partes desde o início do conflito. Isso porque o Irã não participou do Congresso da FIFA em Vancouver quando o presidente da federação foi barrado de entrar no país. A expectativa é de que o encontro neste mês cele a presença do Irã na Copa do Mundo de 2026.
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5: Dólar comercial, nesse momento, negociado a R$ 4,91, numa alta de 0,14%. Euro também em alta de 0,7%, valendo R$ 5,78. E aqui no Brasil, a Bolsa operando em alta de 0,14%. Aos 187.006 pontos. Agora 11h50 no horário de Brasília.
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5: Oi, Débora Mendonça, bom dia.
6: Ótimo dia, Renan Barão, ouvinte Band News. Marginal do Tietê lenta no seu início, no sentido rodovia Castelo Branco. Praticamente já da Ponte Nordestina, primeiro direto até a Ponte das Bandeiras, esse trânsito pesado que ainda soma com o fluxo de veículos que deixa a Zona Norte em direção ao centro, em direção ao corredor Norte-Sul. Vale agora para quem é da Zona Leste utilizar a radial para o centro, tem trânsito apenas intenso na aproximação ao viaduto Alberto Badra e no trecho final de obras, já junto ao viaduto Alcântara Machado, mas depois um bom caminho. Se precisar pegar a Tietê, pega a partir dali, pela Avenida do Estado ou pelo corredor Norte-Sul. 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
5: A gente está de olho numa manifestação que está acontecendo agora na Vila Mariana em deslocamento. Manifestação de professores da rede municipal que se opõe à proposta de aumento feito pela prefeitura. Um aumento que não foi considerado justo por parte da categoria. Agora essa manifestação está saindo de frente da Secretaria Municipal de Educação para a Prefeitura. De acordo com os manifestantes, eles devem seguir pela 23 de maio. É um grupo, não há a informação oficial de quantas pessoas estão por ali, mas se eles seguirem por ali, o trânsito tende a ficar complicado nos próximos minutos nesse deslocamento entre a Borges Lagoa e a Prefeitura de São Paulo no centro, nessa passagem pela 23 de maio. Tem um ouvinte nosso, final de telefone 5953, que está acompanhando ali e mandou inclusive um vídeo aqui para a gente dessa mobilização. Ele diz, o locutor está falando de parar a 23, tem muita gente. Então atenção quem está se deslocando que beleza, agora hein? Pela cidade.
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5: Já está no sistema penitenciário de São Paulo o suspeito que foi preso na Bahia por envolvimento no estupro coletivo de duas crianças no mês passado. Alessandro Martins Santos, de 21 anos, foi transferido para a capital e prestou depoimento na delegacia da Vila Jacuí, na Zona Leste. Ele teve a prisão temporária decretada. O homem também disse que o ato não foi premeditado. Segundo Alessandro, os suspeitos teriam inicialmente convidado as vítimas, dois meninos de 7 e 10 anos de idade, para soltar pipa. Eles mudaram de ideia, no entanto, e decidiram cometer os abusos. De acordo com a Polícia Civil, ele será indiciado pelos crimes de estupro de vulnerável, compartilhamento de conteúdo de pedofilia e corrupção de menores. Além da prisão de Alessandro Martins Santos, quatro adolescentes com idades entre 14 e 16 anos também foram apreendidos por participarem do crime. O último deles foi encontrado na segunda, depois de buscas da polícia no bairro de Ermelino Matarazzo, também na Zona Leste. De acordo com o delegado responsável pelo caso, Júlio Geraldo dos Santos, nenhum dos envolvidos se mostrou arrependido pelo crime que cometeu.
9: Todos confessaram e vieram com aquela alegação que nós entendemos inaceitável de se tratarem de brincadeiras. Uma brincadeira que tomou um rumo errado, uma brincadeira, a gente ouviu em algum momento a palavra zoeira, o que não é o que se aceita como uma zoeira entre crianças, entre adolescentes, realmente foram atos de sadismo. Nós não sentimos qualquer espécie de remorso, realmente o que incomoda eles é o risco de ser punido, o medo das consequências.
5: Sadismo, essa é uma boa definição, né? Sádicos. E para eles foi uma zoeira, uma brincadeira, mas para as vítimas, né, vão ficar com essa marca para a vida inteira. As vítimas são dois meninos.
10: Exatamente. Ô, Renan, mais cedo eu ouvi o Megali falando com a Carla aí, esse assunto a gente tem falado bastante aqui no nossa programação. E tem um detalhe que para mim é fundamental que nós podemos fazer. É não encaminhar esses vídeos caso chegue no seu WhatsApp. Não encaminhe falando, olha que absurdo. É isso que as pessoas muitas vezes querem, engajamento, né? A gente já falou sobre isso. As coisas extremas acabam engajando as pessoas. Se colocam ali de forma, muitas vezes, racional, falando, puxa, olha que absurdo estão fazendo com essas crianças. E aí encaminham para outra pessoa, e aí encaminham para outra pessoa, e assim vai. Encaminhem para a autoridade policial, para a polícia. Não encaminhem para o vizinho, no grupo do WhatsApp, nada disso. Isso não vai ajudar em nada, pelo contrário. Vai alimentar essa indústria de engajamento que os caras acabam ganhando dinheiro, acabam ganhando repercussão. É assim que essas redes funcionam. Então, não encaminhe esse vídeo adiante, mesmo mostrando indignação, perplexidade, nojo, não faça isso. Você está ajudando a alimentar essa indústria que virou essa exibição desses vídeos, muitas vezes abjetos, absurdos, criminosos, que são cada vez mais frequentes, infelizmente, Renan.
5: Esses dois meninos de 7 e 10 anos são as vítimas, né? E o caso veio à tona depois que a irmã de um deles viu as imagens do abuso nas redes sociais e procurou a polícia.
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5: Agora 11h57, atenção rede.
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10: Muito bem, encerramento do nosso Band News Station. Quem a gente tá ouvindo, Renan?
5: A gente tá ouvindo o João Gomes, Barão, que vai fazer uma apresentação super especial aqui em São Paulo. É uma festa junina, é o São João Gomes, uma festa junina gratuita, vai durar 20 horas. Daqui 3 minutos, agora 11h57 no horário de Brasília, o site, o ingresse.com, vai estar à disposição para que as pessoas possam fazer a reserva, porque o show é de graça no Parque Vila Lobos aqui na Zona Oeste. Tem que ter o ingresso, mas tem que reservar o ingresso, não tem que pagar por esse ingresso. O João Gomes vai se apresentar lá no dia 17 de maio, um domingo, e enfim, fica o convite, né? Ele vai cantar músicas clássicas do repertório dele, que já são clássicos do repertório dele, e também do projeto Dominguinho, em parceria com outros artistas. Vai ser esse show que vai movimentar muita gente. A turma aqui na redação da Band News FM já está a postos para fazer a reserva dos ingressos meio-dia.
10: Boa, boa. João Gomes, para encerrar nosso Band News Station de hoje, estou indo para o aeroporto correndo. Grande abraço, a gente volta amanhã diretamente de Washington. Valeu, Renan, até mais.
5: Valeu, Barão, boa viagem. Eu sou isso.

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0: Muito boa tarde, agora meio-dia, tá no ar o Band News no meio do dia desta quarta-feira, dia 6 de maio de 2026, comigo, Humberto Ferretti, que toca o barco por aqui até as 2 da tarde, porém, nunca sozinho, sempre bem acompanhado. Junto comigo no estúdio, tá ela, Larissa Biscaia.
1: Fala, Ferretti, boa tarde pra você, pros nossos ouvintes, ficamos por aqui mais um Band News no meio do dia que tá começando e junto com a gente tá ele, Eduardo Oineg, boa tarde.
2: Salve, salve, meio-dia e um minuto, eu sou Eduardo Oineg, fico por aqui até as 2 horas da tarde, comigo no estúdio e eu com eles, essa dupla incrível começando por ela, de novo a voz que você já escutou, Larissa Biscaia, que nos dá uma vez mais.
1: Oi, oi, boa tarde.
2: E ele, Humberto Ferretti, que nos diz de novo...
0: Bora, meu povo, boa tarde.
2: Boa tarde pra você também, ouvinte, querida, você que faz a Band News FM ser aquilo que ela é. A rádio mais admirada do Brasil e... partiu. A bolota extra de energia que emana da turbina adicional da usina hidrelétrica de Itaipu para disparar o maior sistema de captação de som del mundo. Captaria vai se houvesse, mas não as lalaial que são apalausos que partem de todos os terraços, todas as lajes, todas as varandas gourmet. Até. E que também são captados através dos vidros, à prova de som, através do concreto armado. Você que está agora na cortina preparando o seu almoço. Como é saudável. Muitas cores no prato. Ontem comi bastante chuchu. Verdinho, aquele verdinho. Meio piscina, meio água, né? Meio...
1: Tem alguma proteína no chuchu?
2: Zero. O chuchu é a ausência de qualquer tipo de nutriente.
1: Realmente.
2: Não tem nada no chuchu. Posso estar enganado. Também não vamos abrir um 11999-9200 para falar de chuchu. Mas enfim. Eu gosto do sabor do chuchu.
0: Gosta?
2: Gosto.
1: Sério?
0: Olha.
2: Gosto do sabor do
1: mas
2: chuchu.
1: Mas ele não tem gosto de nada.
0: É aí que tá.
2: Não, não tinha esse gosto de nada, eu diria que eu não gosto de nada. Não, tem sabor, sabor do chuchu. É que ele virou o apelido de um político e aí fica parecendo que não tem gosto de nada. Não é isso, assim, é gostoso. Também deve ter, você deve gostar de alguma coisa polêmica. Chuchu não é polêmico, vai, gente. Se uma coisa que o chuchu não pode ser, é polêmico. O dia que a gente fizer uma polêmica sobre a...
1: A gente vai estar muito sem assunto.
2: É, total. Uma coisa é você falar, eu não gosto de carambola, eu não gosto de caju, eu adoro caju. É, sei lá, eu não gosto de jaca. Agora, chuchu.
1: Chuchu tem sabor de água fervida, chuchu tem sabor de sabonete. Será que esse ouvinte já provou o sabonete pra saber?
2: Você sabe que uma vez, um filho meu, o Marcelo, mais novo, a gente tava num determinado lugar do planeta Terra, e lá a gente viu uns, pareciam uns, tipo uns brigadeiros, só que eram uns docinhos diferentes. E um dos docinhos, ele gostou. E a gente deu pra ele o docinho. Ele deu uma mordidinha, era sabonete.
0: Ai.
2: Que vergonha.
1: Ai, que dó.
2: É, uma vergonha. Ele deu uma mordidinha e falou, mas tá um gosto estranho isso, pai. Aí fui ver, meu, um perfume de sabonete.
0: Mas vocês não sabiam.
2: Não, lógico que não. Não foi uma pegadinha, foi uma burradinha. Foi um negócio muito pior. Você que tá agora levando os filhos pra escola, pulei todo aquele negócio do forno, fogão, forno de pizza, forno de air fry. Você que tá agora levando os filhos pra escola, buscando-os, você que tá indo trabalhar, começando o Band News no meio do dia. Bom, você acompanhou? Deve estar acompanhando. Se não tá acompanhando, vamos acompanhar juntos. Os tribunais superiores do Brasil, eles estão começando a ficar efervescentes, né? Tem umas coisas acontecendo. No Supremo... A gente sabe, está acompanhando. Mas agora aconteceu uma no Tribunal Superior do Trabalho, que foi muito curiosa a discussão entre o presidente do tribunal e um determinado ministro. E eles começaram a discutir a respeito, no fundo, a discussão é importante, ela tem a ver com ética. Então você imagina um ministro acusando outro ministro de ser antiético, porque foi isso que aconteceu. O presidente do tribunal, acusando o ministro Ives Gandra Martins e outros ministros que dão aula num determinado instituto, eles dão uma aula no Instituto de Estudos Jurídicos Aplicados, IEJA, vendendo um curso chamado Como Atuar no Tribunal Superior do Trabalho. Olha só. Aí o presidente do tribunal... ficou aborrecido porque os caras dão aula na hora do trampo. Ou seja, que eles não fazem jornada 6x1, 5x2, isso a gente já sabia há muito tempo, né? Mas eles darem aula na hora em que eles deveriam estar na firma, que não é firma, mas deveriam estar na firma, aí fica uma discussão que vale a pena a gente acompanhar. Quer dizer, faz sentido que a gente pague pro sujeito trabalhar e na hora do trabalho ele tá dando aula? Essa é uma questão. A segunda questão, faz sentido que um ministro ensine como atuar no Tribunal Superior do Trabalho? Dependendo do que ele ensina, é até saudável. Por exemplo, olha, faça as petições dessa e daquela forma, preste atenção para que você se fie nas jurisprudências disponíveis, cuidado para não entrar você advogado em causa furada, tá cheio de gente querendo tirar do patrão dinheiro que não vale, ao mesmo tempo tem gente que tem que entender o que são os direitos trabalhistas, eu não vejo problema nenhum se forem aulas desse tipo. Agora, se for, como se dá bem no tribunal, sabendo identificar que tipo de juiz pensa de um jeito, que tipo pensa do outro, e aí parece que é disso que se trata, aí é como se dá bem, não é como tirar a carteira de motorista, e você é do Tribunal Superior da Carteira de Motorista, e você fala, olha, dê seta, coloque o cinto, regule o espelho, o retrovisor, isso meio que tudo bem, alguém vai ser contra que alguém faça a difusão das leis, dos bons comportamentos. Agora, o que o presidente do tribunal está discutindo, Vieira de Mello, é a questão ética. E daí o que aconteceu? Ele disse o seguinte, bom, eu não posso proibir, ele não pode proibir os caras de darem aula, ele não tem esse poder, ele não é o chefe deles, ele não é o tio e os outros são os aluninhos. É tudo igual lá. Aliás, a gente já falou disso aqui, mas é bom a gente reafirmar. Presidente de tribunal e nada é a mesma coisa. Ah, eu sou presidente. Olha, cheguei a ser escoteiro, não passei de lobinho, né? Eu queria ser escoteiro, quer dizer, na verdade meus pais queriam que eu fosse escoteiro. Meu, dá muito trabalho aquele troço, até você virar o chefe dos escoteiros, né? Parece aquele desenho dos dois ratinhos, o Pink e o Cérebro. Vocês já assistiram o Pink e o Cérebro?
1: Uhum.
2: Pink e o Cérebro, num dos episódios, eles vão trabalhar numa lanchonete. E lá eles são contratados como faxineiros. Aí eles perguntam pro gerente da lanchonete, se a gente trabalhar bem como faxineiro, o que a gente vai ganhar? Não, aí vocês vão se tornar atendentes, sei lá. Tá, e se a gente for bem como atendente? Aí vocês vão virar chapeiros. E se a gente for bem como chapeiro? Bom, aí vocês podem assumir a gerência. Aí até que o cérebro pergunta pro gerente, mas vem cá, nesse ritmo, quanto tempo vai demorar para eu dominar o mundo? Porque eu quero que é dominar o mundo, né? Então, o presidente do tribunal não domina o mundo, nem o tribunal, nem coisa alguma. O Fachin não manda nada no Supremo Tribunal Federal. Mas quando eu digo nada, é absolutamente nada. Ele não manda. Ele não pode falar assim, Gilmar, vem aqui! Gilmar, se eu falar três não vai ser bom. Gilmar, um. Gilmar, dois. Não tem isso. A dona Cláudia deve ter falado várias vezes para Larissa. Larissa, um. E se ela alguma vez falou Larissa Biscaia, aí é que tava, falou o nome completo, entendeu? Dias Toffoli, Jaque. Não existe isso. Isso é ridículo. Eles não mandam coisa alguma. O Edson Fachin fez uma reunião recente. Chamou 3, 4 ministros. Nenhum foi. Só um. Foi o Alexandre de Moraes, porque ele é o vice-presidente. Aí pega até mal ele não ir, né? Então ele foi, porque ele era o vice. Mas os outros não foram. Dane-se. Não tô nem aí porque o Edson Fachin pensa. Aí o Edson Fachin fica falando, dando entrevista, falando em código de conduta, falando não sei o quê, da conduta do código. Blá, blá, blá, blá. Ninguém tá nem aí. Fica todo mundo, tá bom. Sabe quando você sabe que tua mãe vai dar uma bronca e tem aquele prazo que você tem que fazer uma expressão de que está sofrendo e tal, até para poder sobreviver, é meio que truque, e os ministros fazem truque. Isso vale no STM, vale no TST, vale no STJ. A gente valoriza presidente, porque a gente está acostumado, todo mundo é presidente de alguma coisa, presidente do São Paulo, presidente da Federação Paulista de Futebol, né? Presidente de qualquer coisa. A gente acha incrível, o cara é síndico, já acha que ele pode parar na vaga especial. A gente gosta de um negócio de um presidente, de uma estrelinha e tal. Mas no Supremo, no Poder Judiciário, o sistema é parlamentarista. Quem tem maioria, manda. Quem não tem maioria, finge que manda. Mas ninguém obedece. Então, não adianta no TST, o presidente fica falando duro, falando grosso e tal. Cria-se uma crise. Não é ele que está criando a crise, ele está jogando luz sobre um negócio que é para discutir mesmo. Vem cá. Faz sentido os caras ensinarem os advogados a se darem bem no tribunal? E tudo que ele pode fazer é cortar o ponto. Então ele falou, olha, a partir de agora faltou a sessão, vou cortar a folha. Olha que coisa de criança, né? A que ponto a gente chegou? Tribunal Superior do Trabalho. Ensinando, ou que deveriam estar ensinando, ou pelo menos arbitrando disputas sobre relações maduras de trabalho, né? CLT, o diabo. E os caras estão lá brigando para saber como é que tem que trabalhar lá dentro. Mas eu estou chamando a atenção para isso, porque, além disso, também aconteceu um outro caso que está nos jornais de hoje, que é o Superior Tribunal Militar, decidiu votar um penduricalho. E deu um jeitinho lá e aprovou uma resolução que expandiu uma gratificação, converteu a gratificação em verba indenizatória, escapou do teto e tal. Pô, mas o STF tinha acabado de definir uns negócios. Ou seja, você vê que tá uma bagunça. Tá uma bagunça. Mas tudo isso para dizer que instituições, para funcionar bem, não adianta a gente querer fazer um monte de regra, de regra, de regra, de regra, de regra, de regra, de regra. Se não tiver valores e comportamentos, as regras, elas são a explicitação dos valores. Quer dizer, a gente combina numa sociedade que não pode matar. Aí a gente faz uma lei para não matar. Não é que a gente faz uma lei para não matar e aí as pessoas não podem matar. A gente entende uma série de coisas. Ó, a gente não pode matar, não pode roubar. Aí a gente faz uma regra. Então, por exemplo, feminicídio. Já existe uma... A gente entende, né, como sociedade, que isso é inaceitável. Quanto inaceitável? 20 anos de inaceitável, 40 anos de inaceitável, 30 anos de inaceitável. Confiança, sem fiança. A gente vai estabelecendo regras. Como é que a gente cuida das questões ambientais? A gente é contra, sei lá, destruir uma mata. Então, a gente faz uma lei proibindo destruir uma mata. Mas a gente tem uma consciência, a gente faz um pacto dizendo o que pode e o que não pode. Não adianta fazer uma lei sobre algo que não está pacificado na sociedade, ou pelo menos pela maioria daqueles que tem que arbitrar, né? Não dá para você fazer uma lei aleatória. Então, quando você tem um código de conduta num tribunal que quer ter a conduta, que já tem a conduta, o código de conduta, ele formaliza o que já está pacificado. Agora, os caras dão palestra. Não só no TST, dão palestra no TST e em todos os tribunais, dão palestra, recebem por palestra. Não adianta você chegar e falar, agora vamos proibir as palestras. É muito melhor você discutir, posto que é parlamentarista o negócio, você discutir o seguinte, quais são as regras para fazer palestra e transparência, porque isso é pacífico na sociedade. Nós somos a favor da transparência. A sociedade é a favor da transparência. E não existe uma cláusula pétrea proibindo a transparência. Isso ainda eles não fizeram, né? Só que olha que coisa curiosa. Quando a gente fez a Constituição de 1988, a gente vinha de um trauma. A gente vinha de um trauma do regime militar. A Constituição de 88 foi feita... ela foi promulgada em 88, mas ela foi feita logo depois do fim do regime militar. O regime militar acaba com a eleição indireta de Tancredo Neves, o regime militar acaba em 85, a rigor, né? Então, 3 anos depois você estava promulgando uma Constituição, então ela foi discutida num período de muita tensão, medo de retrocesso. O Supremo Tribunal Federal, por exemplo, tinha sofrido, a gente falou aqui, o AI-2, que aumentou de 11 para 16 o número de ministros, para depois vir o AI-5 e aposentar compulsoriamente 3 ministros. Então, tinha um trauma ali no coração do Poder Judiciário, que era o Supremo Tribunal Federal. Aí vem a Constituição, a Assembleia Constituinte, 87, 88, para escrever a carta, E essa carta, ela desenha um judiciário protegido, bem protegido. Porque, afinal, ele tinha sido atacado. E atacado para valer. Você imaginar que você chega num tribunal que tem 11, põe para 16 e aposenta 3 que são caras que te dão trabalho, e depois você reduz para 11 de novo para deixar os seus, aquilo é uma interferência absurda, aquilo é um atentado, é uma agressão institucional. Mas como é que você vai cobrar democracia de um regime ditatorial? Não faz muito sentido, certo? Tudo que você não tem como cobrar é respeito aos direitos e tal. Bom, aí, com medo de um AI-5, com medo de tudo, o que você acaba fazendo? Você dá muita autonomia, que foi o que a gente deu, sem nenhum sistema de controle. A gente fez o oposto. A gente tinha o controle sem autonomia, porque no ambiente que tem o ato institucional número 2, o ato institucional número 5, que você amplia o tribunal, reduz o tribunal, caça ministro, etc., é o total controle de um poder sobre o outro, e isso tinha de sobra. Mas faltou. A gente deu, portanto, autonomia, mas a gente não deu nenhum controle, a gente tirou os controles. Aí, resultado, quem é que decide quanto vai ganhar um ministro do STF? O ministro do STF. Quem é que propõe o estatuto da magistratura que até agora não foi votado? O STF. Quem é que define os direitos e garantias, né, nesse texto, portanto, os direitos e garantias da magistratura? O STF. Então, num movimento só, os constituintes, eles criaram uma instituição que propõe o próprio estatuto, que julga a constitucionalidade das normas que eles mesmos regulam e criam. E aí a gente fica chocado. Só que nós é que fizemos isso. A sociedade, quando fez a Assembleia Nacional Constituinte. Quando a Constituição de 88 previu, ela não previu o poder monocrático do jeito que a gente tem hoje, ela previu um sistema para ser usado em exceção, em urgência. Aí, resultado, o negócio foi se consolidando, se consolidando, se consolidando. Hoje um ministro suspende uma lei que foi aprovada pelo Congresso, libera ou manda prender alguém por decisão monocrática, paralisa o julgamento por decisão monocrática, inclui alguém no inquérito por decisão monocrática, e assim vai. O Gilmar ficou bravo com o Zema, falou, vamos incluir ele no inquérito das fake news. Tem cabimento um troço desse? Nenhuma corte suprema do mundo funciona desse jeito, com esse poder. Nenhuma. E sem controle. Nenhum. Não tem. Não existe. Por quê? Porque se entende que por ser uma corte constitucional ou por ser uma última instância, as decisões têm que ser colegiadas, para que você tenha um erro coletivo, que diminui a possibilidade do erro individual. Você dá um poder para um homem ou uma mulher na presidência da República, mas você deu a ele por 4 anos e resultado de 60 milhões de votos. Foi a última votação aí do Lula. 60 milhões de votos. Aí você quer tirar, você tira. Quer fazer impeachment, você faz. Agora, impeachment de ministro supremo é um negócio que pode acontecer, mas é meio complicado, é bem complicado. Ah, a gente agora vai fazer o controle pelo impeachment. Não é assim que funciona. Agora você vê, a exceção vira regra. Aí você começa a ter uma regra que, se você remover, vai parecer um ataque à independência judicial. E assim fica. Toda hora vem alguém, um Gilmar da vida, um Toffoli da vida, um Edson Fachin da vida, qualquer um ministro, falando que estão atentando contra o Supremo Tribunal Federal e tal. Isso é para fazer uma crítica. Por quê? Porque se definiu que o sistema de controle ia ser feito dessa forma. E aí é uma barbaridade que a gente está vivendo. E é uma barbaridade que a gente está vivendo. E é assim que a gente está funcionando. Quer dizer, autonomia sem controle nenhum. Ah, mas tem o CNJ, Conselho Nacional de Justiça, controlado pelo Supremo. Presidente é o presidente do Supremo. Já contei uma vez, peço perdão por repetir, mas fizeram uma reunião do Conselho Nacional de Justiça para que o valor das palestras cobradas por juízes de tribunais superiores, pelos ministros, fosse divulgado. Nada mais justo. Quem era o presidente do CNJ? Ricardo Lewandowski. Ricardo Lewandowski. O que ele falou? Não, isso é um assunto particular. Isso só interessa à Receita Federal e ao ministro. Pô, como assim? Será que o Lewandowski acha que ele foi parar no Supremo Tribunal Federal por direito divino? Ele acha. Pode ter certeza que ele acha, mas a gente tem que dizer para ele. Não foi. O presidente da República indicou, o Senado sabatinou, daquele jeito porco que a gente sabe que o Senado sabatina, e entenderam que o Ricardo Lewandowski reunia as condições que a Constituição estabeleceu para ele ser ministro. Aí ele tem que zelar pela Constituição. Ele não pode criar soluções que ele entende que são as adequadas. E nesse caso ele vai no CNJ, ok, não está julgando, mas está praticando um poder que a sociedade deu para ele, e vai lá e diz: eu não vou dar para a sociedade as informações que a sociedade deveria receber, porque eu entendo que ela não tem direito. E quem decide se eles têm direito ou não? Eles. Então, quando você vê uma discussão como essa que a gente está testemunhando no TST, a gente vê uma coisa curiosa, né? Que não acontecia antes. Antes, eles davam de ombros. Eles não se sentiam obrigados a falar qualquer coisa, né? Uma coisa é o comportamento, outra coisa é o discurso, né? O discurso é o cara dizendo que vai mudar. O comportamento é o que você deve observar para saber o que de fato está mudando. E pela primeira vez a gente sente que os juízes estão tendo que falar alguma coisa, bem pouquinho, diga-se de passagem, mas o ministro Gilmar Mendes deu meia dúzia de entrevistas, de 7 ou 8, sei lá quanto que é, meia dúzia é bem pesado, de entrevistas nos últimos dias. Ficou falando, deu um monte de entrevista. Por que ele teve essa necessidade? Quer dizer, depois daquela série que os marqueteiros do Romeu Zema fizeram para ele, que agora ele fica andando para lá e para cá e falando os intocáveis. Enfim, marketing, né? Marketing. A gente sabe como é que funciona. Uns bonequinhos lá, umas coisas que era para... Era para o Gilmar falar: aff, Maria, que coisa ridícula. Mas não, aí ele faz e fica bravinho e reclama e sapateia e tal. Deu várias entrevistas. Por quê? Porque eles estão sentindo que não tá bom. Não tá legal. Custa iaiá, tuiuiu. Esse troço não tá bom. Não é legal isso. Antes eles não falavam nada. Agora eles começaram a falar. Esse ministro do STM, do TST, presidente do TST, resolveu falar. O Edson Fachin, nossa, já falou 700 vezes, não aguento mais ouvir o Edson Fachin falar de código de conduta, porque ele não vai fazer um código de conduta se ele não conseguir maioria. Mas pela primeira vez, no mínimo, os juízes estão começando a ter que dar alguma justificativa. Não é um vento forte o bastante para que eles mudem a forma de agir, não me parece. Lamentavelmente, não percebo isso. Posso estar enganado. Mas pelo menos eles são obrigados a dar alguma satisfação. Um pouquinho, bem pouquinho, pelo tanto de caca que a gente vê, um pouquinho eles estão começando a falar. Tem controle no Poder Executivo, de alguma maneira, com todos os absurdos que a gente vê lá. Tem controle no Poder Legislativo, com todos os absurdos. Acabaram, ontem prenderam um deputado estadual, já prenderam um senador, já prenderam um deputado federal, já fizeram uma lambreca. Agora, no judiciário ainda ele está blindado. Mas não é blindado a boa blindagem, porque essa a Constituição garante. O juiz não pode ser removido, não pode ter redução de salário, não pode ser demitido, nada. E é certo que seja assim. Só que falta essa percepção de que a sociedade tem direito a um judiciário transparente. Não é um judiciário... Ai, preciso me preocupar com o que pensam a voz das ruas. Isso é bobagem. Bobagem. Não tem que ouvir a voz das ruas, tem que ouvir a voz da Constituição. Sua Excelência, a Constituição. É o livrinho. O livrinho mandou, faz. O livrinho não permite, não faz. Não vem com esse papinho. Ah, a Constituição é um texto vívido, o tempo inteiro ele está mudando e tal. Não é assim. Não é assim. O texto é muito claro. Muito claro é mentira, né? Mas o texto tem passagens muito claras e outras que precisam ser arbitradas. Claro que precisam ser arbitradas. Agora, qualquer deputadozinho de partidinho, chinfra, perde no Congresso Nacional e vai chorar as pitangas para o tio de toga, e os tio de toga se metem, tudo eles se metem, tudo eles fazem, tudo eles querem participar, tudo eles querem dar palpite. Pelo amor de Deus, né? Cuidem do seu quintal, cuidem do seu terreiro. E agora a gente está vendo que está tendo confusão no terreiro do TST. Vamos acompanhar para ver como é que vai terminar. Agora, que a discussão é boa que aconteça, isso é, que a gente possa discutir esse poder também é muito importante, porque ele é vital para o funcionamento da sociedade. É o último refúgio. Quando o Estado te agride, principalmente o Estado, quando o Estado te agride, quando o Estado te tributa de forma injusta, quando o Estado baixa uma lei canalha e baixa o tempo inteiro, quando esse Estado, além de legiferante, tributador, comedor de PIB, destruidor de crescimento econômico, defensor da miséria, destruidor do progresso, porque é isso que o Estado é, na sua essência, o Estado não é a favor do desenvolvimento. O Estado é retrógrado. O Estado nunca vai ser inovador. O dia que o Estado inovar é o dia que ele der um passo para trás e deixar nós, a sociedade, darmos um passo para frente. A sociedade tem que estar à frente do Estado, mas não debaixo da porcaria do Estado. E quando o Estado vem e mete aquela patola de rinoceronte ou faz um cocôzão na sua cabeça, porque o rinoceronte que mete a patola também, vocês já viram no zoológico, né? Se não viram do rinoceronte, já viram do hipopótamo, do elefante, é tudo um cocôzão. Não é legal, não é legal. Quem é da fazenda, não sei se o Ferrete é do campo ou se é só do interior, porque também tem esse interior urbano que quer pagar de interior, mas, né, Ferrete, nunca vi uma vaca. Quero saber se você é do campo.
0: Já vi vaca.
2: Tá vendo que cascata? Ele não é do campo. Eu pensei que você fosse agora me ajudar, falar, não, eu cresci numa fazenda.
0: Não, não cresci, frequentei, mas não cresci, cresci na área urbana.
2: Mas já vi o cocôzão de vaca.
0: Já.
2: Larissa também.
1: Já.
2: E o medão de pisar num troço daquele? Aquilo ali,
1: ah, meu... Ah, mas o cheiro te avisa de longe.
2: Te avisa de longe, mas quando tá seco por fora e molhadinho por dentro, tipo mousse...
1: Você sabe que as pessoas estão almoçando quando elas escutam a gente,
2: estava.
1: Né?
2: É verdade. Estavam. É, estavam almoçando, deram uma saidinha, foram até o banheiro, graças à minha... Enfim, descrição, mas esse é o Estado, nessa hora, é o Poder Judiciário que nos ajuda. Agora, não dá pra gente ter o Poder Judiciário mais caro do mundo que entrega esse serviço jurídico que não é da excelência. E isso com bravinhos, porque eles cresceram, hipertrofiaram e agora eles não querem perder o poder. Agora eles querem deixar tudo do jeito que está. Não está bom, é preciso mudar, não há a menor dúvida, dentro da Constituição. Isso não é melhor, sempre dentro da Constituição. Não sei se você concorda ou discorda, mas essa é a opinião que eu tenho sobre o assunto.
0: Agora, 12:28, o presidente Lula viaja daqui a pouco para os Estados Unidos, onde amanhã vai se encontrar com Donald Trump. Quem tem os detalhes é o Márcio Rocha.
3: O encontro entre o presidente Luiz Inácio Lula da Silva e o presidente dos Estados Unidos, Donald Trump, na Casa Branca, marcado para esta quinta-feira, deve ser usado para que os dois governos discutam assuntos como as facções criminosas, o PIX e a exploração de terras raras no Brasil. De acordo com integrantes do governo brasileiro, o encontro deve ser reservado, mas a imprensa deve acompanhar alguns momentos, sendo que algumas partes da agenda no Salão Oval devem ser abertas aos jornalistas para as declarações dos dois presidentes. O ministro da Fazenda, Dario Durigan, também vai participar dessa viagem. Durante o programa Bom Dia, Ministro, da Empresa Brasil de Comunicação, ele defendeu que é preciso afastar o lobby indevido contra o PIX nos Estados Unidos.
4: Há dúvidas nos Estados Unidos em relação ao PIX, por exemplo? Nós estamos à disposição para explicar. E a gente precisa afastar algum lobby indevido que exista em relação ao PIX.
1: Tem nova operação policial contra o Comando Vermelho no Rio de Janeiro. Quem fala é o Vinícius Calisto.
5: Um criminoso foi preso em mais uma fase da Operação Contenção da Polícia Civil do Rio contra o avanço do Comando Vermelho no estado. Agentes estão na capital fluminense, em Niterói, na região metropolitana, em Duque de Caxias e Magé, na Baixada Fluminense, e em Italva, no interior do estado. A ação é da Delegacia de Roubos e Furtos e foi deflagrada após uma denúncia anônima que indicava a existência de ferro velho utilizado para a receptação de cabos de cobre na região central da cidade do Rio. Os investigadores identificaram a integração de uma estrutura criminosa vinculada ao Comando Vermelho, com a atuação nas comunidades do Falé Fogueteiro, Prazeres e Morro da Coroa, na região central da cidade. Os criminosos tinham divisão de funções envolvendo chefia, gerência do tráfico, segurança armada, operadores logísticos, núcleo financeiro e rede de receptação.
2: Só uma observação, o nosso colega Luiz Megali, que estava ouvindo a gente, mandou uma mensagem, porque eu achei que o Ferretti fosse nos ajudar, né? Do interior e tal. Descobri que é uma cascata. Já vi uma vaca, foi o que ele falou. Já vi uma vaca.
3: Não, Curitiba, foi modo de falar, já vi muita vaca.
1: Em Curitiba a gente ia te chamar de piá de prédio.
2: Piá de prédio, piá de prédio do interior.
3: Isso aí é o que eu falo, às vezes, daquele sujeito de Jundiaí, de Campinas, que são cidades da grande São Paulo, bem urbanas.
2: Nossa, quem... ele quer ofender.
3: E falam que são caipiras, né?
2: Entendi.
3: Eu não tô nessa categoria, entendi. Não.
1: É sabor caipira.
2: Mas o Megali mandou uma mensagem pra cá, dizendo, olha, em Ouro Fino, fazemos guerra de bosta de vaca.
3: Meu Deus.
2: Ainda bem que eu não tava naquele
1: tempo. Ainda bem que você não participou.
2: Ou pelo menos, eu não sei, só se eu tivesse boa pontaria, porque também não é legal. Ruim é você perder a guerra da bosta da vaca. É, eu não sei. Ele falou, até hoje, por incrível que possa parecer, adoro o cheiro. Megali que se explique. Não tenho nada a ver com isso. Eu tô só reproduzindo em nome da transparência e do bom jornalismo.
3: Que fase, hein? O governo Lula prepara mais uma fase do programa Novo Desenrola Brasil. Agora, para quem não tem o nome sujo, mas está endividado. Em entrevista ao canal EBC, o ministro da Fazenda, Dario Durigan, destacou que essa renegociação de dívidas será voltada para os trabalhadores informais.
6: Estamos estudando uma segunda rodada para quem está adimplente e tem juros altos. Aqui seja uma pessoa que é informal, por exemplo. O informal no país, que é um olhar que a gente tem com muito cuidado, ele não tem uma renda fixa por mês, então ele não tem um salário recorrente, ele não tem uma loja em que ele tem um histórico de recorrência de recebimento. Ele tem que ir lá ganhar o seu dia a dia de maneira muito pontual, de maneira muito errática. E ele é quem mais toma juros caros no país. E nós estamos estudando uma linha pros informais para ser anunciada no fim de maio, começo de junho.
1: Olha só, a gente não consegue sair do mesmo assunto, porque tem sim gente almoçando. O Lincoln mandou foto do prato de comida, falou, gente, Larissa, você acertou, tô almoçando com vocês e com o Eneg. E a nossa ouvinte, a Silvia, mandou mensagem, gente, pelo amor de Deus, parem, que nojo.
2: Paramos.
1: Estou com a Silvia, vamos parar?
2: Só uma coisa sobre o Desenrola, que a gente ouviu agora, o que pode vir no Desenrola daqui pra frente. Já saíram as primeiras projeções de empresas recuperadoras de crédito sobre o que o Desenrola pode desenrolar de fato. Porque tem muita gente com dívida, mas boa parte dessas dívidas já saíram do sistema bancário e foram para recuperadoras. O que são as recuperadoras? São empresas que compram as carteiras dos bancos, porque os bancos têm um prazo para tentar receber. Quando não recebem, eles precisam liquidar a carteira para limpar o balanço deles. Então, eles passam para empresas que compram aquela carteira por uma fatia do valor. Digamos, eu pego aqui 100 milhões de reais com um monte de gente que deve, compro 100 milhões de reais da carteira de um determinado banco. Só que eu não vou pagar 100 milhões. 100 milhões é o nominal, é quanto em tese o banco receberia se ele recebesse todo o dinheiro. Então, eu compro por 15. O banco recebe 15... coloca 15 e declara um prejuízo de 85, e essa recuperadora, ela vai atrás dos caras que devem 100, sabendo que nunca vão receber 100, mas podem receber 28. Aí ela ganha um dinheirão, porque ela pagou 15 e recebe 28. Tô aqui, tô só trabalhando com números que eu tirei do chapéu, mas para dizer que boa parte das pessoas já não estão sendo cobradas pelo sistema financeiro, porque a dívida delas já foi considerada dívida sem recuperação. E aí, elas não têm interesse em conversar com o governo com 30% de desconto, 40% de desconto, porque já está na mão de uma recuperadora que vai chegar para ela com um desconto gigante já. Por que ela vai entrar, assumir uma nova dívida com o governo? Resultado, o Desenrola 1 foi muito, a adesão foi muito baixa, justamente por causa disso. Nas faixas de renda mais baixas, não chegou a 10% a taxa de adesão das pessoas. Aconteceu a mesma coisa com o FIES, que o primeiro FIES do Lula, a primeira renegociação do FIES do Lula em 2023 foi 31%, ou seja, um terço das pessoas. Então a ideia de que nós temos não sei quantos bilhões, que vamos renegociar, 80 milhões de pessoas estão devendo e todas as pessoas vão tentar, aparentemente a gente não vai ter isso. A gente não vai ter isso. Então os primeiros números que começam a sair, claro, projeções, estimativas, são muito modestos. Muito modestos, muito menos do que a gente pode imaginar.
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4: Com a classificação do Arsenal para a final da Liga dos Campeões da Europa, a seleção brasileira já sabe que não contará com pelo menos dois prováveis convocados antes do dia 31 de maio. O zagueiro Gabriel Magalhães e o atacante Gabriel Martinelli estarão no jogo decisivo no dia 30 em Budapeste, na Hungria. Agora a CBF deve trabalhar a logística para que, se eles tiverem presença confirmada entre os 26 atletas que vão à Copa do Mundo, possam estar já no amistoso contra o Panamá. A partida de despedida da seleção no Brasil será no dia 1º de junho, uma segunda-feira, no Maracanã. A apresentação dos jogadores na Granja Comari, em Teresópolis, no Rio, será na quarta-feira anterior, dia 27 de maio.

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1: Agora, 12:40, hora de saber como é que tá o trânsito em São Paulo nesta quarta-feira. Fala, Débora Mendonça, boa tarde.
2: Ótima tarde, Ferretti, Larissa e Oineg. Os manifestantes da Educação Municipal que estavam concentrados na Borges Lagoa, em frente à Secretaria de Educação, migraram para Rubem Berta. Está tudo muito congestionado. Já estava antes, está pior agora, já no sentido de Santana, sentido Parque Ibirapuera, desde a Moreira Guimarães. Então, um pouquinho antes do viaduto 11 de junho, já para a pista expressa e a local onde estão os manifestantes, e daqui a pouquinho eles alcançam o complexo João Jorge Saad e dali para frente pista única. Então, atenção com 23 de maio, caminho para ser evitado agora nessa aproximação ao Ibirapuera, no sentido Santana, valendo como alternativa a Domingos de Moraes e ainda que também prejudicada a Avenida Ibirapuera, melhor agora. 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
3: Mais um ouvinte escrevendo para cá sobre semáforo apagado na Paulista com a Brigadeiro Luiz Antônio sem funcionar e sem ninguém da CT por lá. A Cris e o Diogo, dois ouvintes que escreveram para a gente, cruzamento da Paulista com a Brigadeiro tá com os faróis totalmente apagados. Alô, CT, tá ouvindo a gente? Situação não tá muito fácil por lá não, hein? Olha só, a Débora Mendonça falava dessa manifestação, agora olhando para a zona sul da cidade, mais um ouvinte falando de caos para acessar aquela região perto do Parque Ibirapuera. Quem escreveu pra gente agora há pouco foi o Rodrigo. República do Líbano, toda parada depois do Portão 8 do Ibirapuera, no sentido Avenida Brasil. Quem mais escreveu pra gente? O Donato, ele que é taxista. Gente, tá um horror o trânsito perto da Cindino Reis. Ali perto do Hospital São Paulo, tudo parado por lá também por causa dessa manifestação que a Débora trazia pra gente.
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2: O Corinthians enfrenta o Santa Fé hoje às 9h30 da noite em Bogotá, na Colômbia, pela quarta rodada da fase de grupos da Libertadores. O Timão é o líder do Grupo E da competição, com 9 pontos, com vitórias contra o Platense na Argentina, Santa Fé na Neoquímica Arena e Peñarol também na Neoquímica Arena. Marcou 6 gols e não sofreu nenhum. Corinthians joga hoje por uma vitória fora de casa para garantir vaga nas oitavas de final da competição, com 2 rodadas de antecedência. O atacante Yuri Alberto está a 7 jogos sem marcar. Ele é o artilheiro do time, com 5 gols em 21 jogos disputados. O meia Depay, mais uma vez, não vai para o jogo. Ele está 10 jogos sem disputar uma partida. Corinthians e Santa Fé já se enfrentaram 6 vezes em toda a história, com 4 vitórias do Timão e 2 empates. O técnico Diniz vai escalar força máxima para o jogo desta noite na Colômbia contra o Santa Fé. O técnico Diniz completa hoje 1 mês no comando do Corinthians, com 8 jogos disputados. Foram 5 vitórias, 2 empates e apenas 1 derrota. Dito tudo isso, eu diria: eu quero é mais.
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11: Agora, 12h47, um destaque rápido à mensagem enviada pelo ouvinte Renato, dizendo que vai preparar uma festa de mês-versário para um buraco na rua Groenlândia, chegando no cruzamento com a 9 de julho. Diz que é uma cratera que ocupa quase uma faixa inteira e que a CET provavelmente colocou um cone gigante ali e deixa, causando congestionamento todos os dias no horário de pico. Agora, 12h47.
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0: Economia é com ela, Juliana Rosa, que ontem a Larissa Biscaia observou, segunda-feira, né? Que ela não compareceu ao local de trabalho.
1: Que ela não foi ontem.
0: Que a Juliana Rosa não compareceu ao local de trabalho. Eu falei, não, mas ela seguramente está fazendo... Tá em alguma atividade ligada ao Grupo Bandeirantes. A Larissa falou, e eu com isso?
1: Foi
0: a
1: expressão. Eu falei isso.
0: Foi ou não, Ferretti? Foi. E eu com isso.
1: Não confie.
0: É. E
2: não
0: aí...
2: Não intriga, mas foi.
0: Não, foi. Aí eu falei assim, não, mas a Juliana, ela respeita o ouvinte da Band News FM. Se ela não está aqui hoje, é porque ela realmente tinha um compromisso. Mas hoje ela tá aqui, tá vendo, Larissa?
1: Vendo.
0: Eu te falei que ela ia voltar.
1: Ah, que bom. Ainda bem que eu confiei em você. Imagina se eu não confiasse, como é que eu tava.
0: Ô, Juliana.
3: Ó, tem um monte de fofoqueiro aí nesse estúdio. Um monte de fofoqueiro.
0: Tem, não,
3: eu falei que ia atrasar um pouquinho. E aí falaram assim, ó, o Eneg falou, se não entrar na hora, não é pra entrar mais. Então a fofoca toda é.
0: Nossa, que absurdo.
3: O Eneg é duro, né, Lária?
1: Não é fácil.
0: Que coisa. Vem cá, Juliana. Na linha batimentos cardíacos, tuque, sobe, tuque, desce, tuque, sobe, tuque, desce. Agora estamos de olho numa expectativa de um novo preço de petróleo, porque, meu, deu uma subidona, né?
3: Oi, Neg, agora toda hora parece que vai ter o cessar-fogo, depois volta atrás, né? Mas ao que parece, a situação está virando... algo insustentável para o próprio Estados Unidos, né? Boa tarde aí para o nosso ouvinte, antes de mais nada também, para o Ferretti. Olha, a gente tem nesse momento o petróleo rodando a casa dos 100 dólares, uma queda forte, chegou aí perto de 10%, depois de ter encostado em 115, agora, né, nos últimos dias de novo. Lembrando que o petróleo estava na casa dos 70 dólares antes desse conflito, mas o petróleo vinha escalando porque você não via mais espaço para negociação, não parecia que tinha luz no fim do túnel. E de ontem para hoje, o que aconteceu foi que o Trump concordou em interromper de forma provisória aquela escolta de navios que ele resolveu anunciar que faria uma escolta na segunda-feira, né, a partir de segunda. Tudo isso, né, para mostrar que quem está mandando no Estreito de Hormuz é os Estados Unidos. Aí ele falou, olha, quem quiser passar pelo Estreito de Hormuz, vou fazer uma escolta e garantir que o petroleiro passe ali e não seja atacado. E o Irã falou, não, quem manda aqui sou eu, então se passar pelo estreito, vamos atacar. Então você tem o Estreito de Hormuz sendo bloqueado dos dois lados. Nem o Irã fala que entra e sai, nem os Estados Unidos agora, só quem ele deixa. Um discurso ali para tentar mostrar quem que ainda manda naquela região, virou um nó, né? Mas o fato do Trump agora recuar e dizer que enviou uma proposta para o Irã, então temporariamente ele vai suspender, forçar a barra ali, fazer a escolta de navios que passarem pelo Estreito de Hormuz. O Irã confirmou agora há pouco que recebeu a proposta dos Estados Unidos e que está para responder. O que está acontecendo é que está todo mundo no limite, né? É uma guerra que o Trump falava que ia durar 3-4 semanas e já duram 3 meses. A popularidade do Trump desabou. Estava olhando aqui que a desaprovação do Trump, ele atingiu um recorde de 62%, segundo a pesquisa do Washington Post. E vamos lembrar que vai ter eleição de meio de mandato. Isso é algo que está sendo muito falado no meio econômico, que hoje o Trump, ele tem a maioria na Câmara e no Senado, então ele é todo poderoso. E hoje a chance dele perder a Câmara, dizem que já é certo ele perder ali a maioria na Câmara, o que é considerado positivo, porque é uma espécie de freio, que hoje ele pode fazer o que ele quiser, ele tem apoio total, totalitário, e ele pode perder até o Senado, a maioria do Senado Federal. Então ele está vendo que politicamente ele está virando uma coisa insustentável. Então o Trump está querendo arrumar um jeito, o Eneg, de acabar com essa guerra. A gasolina subiu 50%, a inflação por lá disparou, então está ruim no mundo todo, mas está muito ruim nos Estados Unidos. Então o Irã também está querendo arrumar um jeito, porque está super enfraquecido, E qual vai ser a narrativa, a gente ainda não sabe, porque os dois querem dizer que no final disso tudo eles saíram vitoriosos, né? O Irã, que enfrentou o todo-poderoso Estados Unidos, o Satã, como eles chamam, e os Estados Unidos, sei lá qual vai ser a desculpa, eles vão reabrir o Estreito de Hormuz, que estava aberto antes dele começar essa guerra. E aí, Oineg, a gente segue acompanhando essa confusão toda, porque aqui no Brasil a gente tem um agravante, que é o fato de que a inflação está subindo, e no Brasil, ela não cai rapidamente como em outros países. Ó, acabou a guerra, o petróleo vai começar a ceder, demora a voltar, né, aos patamares de 70 dólares. Talvez a gente não veja tão cedo, né? Mas a questão aqui no Brasil é que a gente já vê a inflação subindo e se entranhando pela economia, né? A gente tem uma economia que é muito indexada, muitos preços são reajustados com base na inflação passada. Então, você dá um aumento de salário, dificilmente você vai retirar esse aumento. Um contrato de aluguel reajustou pela base da inflação de agora. Se a inflação cai, você não, né, os preços caem, a inflação continua subindo. E a gente ainda tem o risco, Eneg, de, além de combustíveis e alimentação, que a gente já está vendo aumento, os fertilizantes, né, que a gente tem falado muito, 85% dos fertilizantes que o Brasil usa são importados. E matéria-prima daquela região, ureia disparada. Parou. Então, o preço do alimento pode subir mais ainda, porque o fertilizante usado ali para plantar o alimento vai significar comida mais cara. Bens da indústria também, petroquímicos, subiram muito de preço, plástico, borracha. Então, você tem um espalhamento grave de inflação, a gente tem mais é que torcer para isso pelo menos parar. Né, interromper. Agora, não sei se a gente pode confiar nisso, né? O pessoal que acompanha aí a área de diplomacia acha que chegou numa espécie de limite agora, que eles vão arrumar um jeito de acabar com essa guerra, assim esperamos, né?
0: Bom, vamos acompanhar com interesse. Juliana Rosa, economia é com você. Valeu, obrigado.
3: Valeu, um beijão.
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11: Ídolo do Flamengo e um dos grandes jogadores do futebol brasileiro nos últimos anos, Jordan de Arrascaeta se encaminha para a terceira Copa do Mundo defendendo as cores do Uruguai. Presença constante na seleção desde 2014, o camisa 10 já soma 59 partidas com 13 gols marcados. Desses tentos, dois foram anotados no Mundial de 2022 contra a Gana, na última partida da fase de grupos. Antes, na edição de 2018, Arrasca tinha condição de reserva, tendo participado de apenas dois jogos. No Brasil, desde 2015, quando chegou ao Cruzeiro, o meia teve no ano passado a grande temporada da carreira por clubes. Com a camisa do Flamengo, foram 25 gols e 20 assistências em 64 partidas.
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0: Agora, 12:59, faltando 10 segundos para 1 da tarde, cara, dá para dizer, né, que tá, tá no ar a segunda hora do Band News no meio do dia, correto?
1: Larissa, você quer fazer algum comentário? Porque eu acho assim, o devido processo tem o promotor, tem o advogado de defesa, e daí alguém arbitra. Agora, esse aqui, ele tá dando um de... Você sabe quem, né? Sabe quem, né? O sujeito... Ele acusa, ele investiga, ele julga, é o Ferretti. O Ferretti. O Ferretti já pode trabalhar no Supremo Tribunal Federal. Porque ele tá fazendo tudo.
2: E o notório saber jurídico?
1: Notório... Não, é um truque, né? Agora, e mais, ele faz isso e ele também faz a marotagem, porque ele adotou um expediente, como é que você define?
2: Artifício não catalogado.
1: Ele adotou o artifício não catalogado, depois ele festeja a conquista que é resultado de uma estripulia.
2: Pois é. Terrível esse Ferretti, hein?
1: Você pode explicar pra gente?
2: Código de conduta pro Ferretti já.
1: Não. Código de conduta Ferretti.
0: Diante de tudo isso, nada a declarar,
1: nada, excelência. Olha só, nada a declarar, olha porque só. Ninguém é obrigado a produzir provas.
0: Exato.
1: É verdade. Bom, então tudo bem. Vamos, não vamos polemizar. 1 hora e 1 minuto, começando a segunda hora do Band News no meio do dia. Não sei qual foi o truque, mas respeitem o meu estilo, né? E a gente segue em frente, eu, a Larissa Biscaia, Humberto Ferretti e a notícia, né?
0: Estamos aqui para isso, Eneg. O Supremo começa a julgar o modelo de distribuição dos royalties do petróleo. Quem tem os detalhes é a Luana Bernardes.
3: O Supremo Tribunal Federal julga hoje à tarde a redistribuição dos royalties do petróleo. Ontem, a Advocacia Geral da União pediu ao STF a manutenção das regras atuais. O órgão defende que a lei de 2012, que mudou a divisão dos recursos e aumentou a participação de estados não produtores, seja considerada inconstitucional. Uma eventual redistribuição das compensações financeiras representaria um grande impacto para os estados produtores. No Rio de Janeiro, a perda estimada por ano é de até 22 bilhões de reais.
2: Combate ao jogo do bicho no Rio de Janeiro. Fala aí, Maria Eduarda Vieira.
4: A Polícia Federal realiza uma operação para desarticular uma organização criminosa dedicada à sonegação fiscal e lavagem de patrimônio do jogo do bicho. De acordo com as investigações, os alvos montaram uma estrutura criminosa por meio de uma rede de postos de gasolina e da utilização de laranjas. A PF investiga se há relação atualmente com a família do contraventor Rogério de Andrade. Ao todo, nesta quarta-feira, os agentes cumprem 16 mandados de busca e apreensão. Além disso, a Justiça também determinou o sequestro de bens dos investigados. Entre eles estão 3 policiais civis e 1 policial militar. Em notas, as polícias civil e militar afirmaram que colaboram com as investigações.
0: Termina hoje o prazo para o presidente Lula promulgar a derrubada dos vetos ao projeto de lei que reduz as penas dos condenados por tentativa de golpe de Estado. Fala Afonso Marangoni.
5: O presidente do Congresso Nacional promulga nos próximos dias o projeto de lei de redução de penas para condenados por ataques à democracia. Na semana passada, os parlamentares derrubaram por ampla maioria o veto do presidente Lula ao chamado PL da dosimetria. Quando acontece a rejeição, o presidente da República tem 48 horas para promulgar o texto. Caso contrário, a promulgação passa a ser de competência do presidente do Congresso, no caso Davi Alcolumbre, do União Brasil. A expectativa é que o projeto se torne lei na sexta-feira, sem a realização de uma cerimônia para marcar a data. O texto beneficia, inclusive, o ex-presidente Jair Bolsonaro, condenado a 27 anos e 3 meses de prisão na ação penal da tentativa de golpe.
2: O ministro Flávio Dino, do Supremo Tribunal Federal, determina que a arrecadação da taxa de fiscalização da Comissão de Valores Mobiliários fique com a autarquia. O órgão é responsável pelo monitoramento das instituições que atuam no mercado de capitais. A decisão foi tomada um dia depois de uma audiência pública convocada para responder uma ação do Partido Novo que alegava irregularidades nas mudanças sobre a cobrança. O presidente interino da CVM, o João Ascioli, avalia que a medida restaura a ordem constitucional e tem valor inestimável ao desenvolvimento do mercado de capitais brasileiro. Flávio Dino também determinou a elaboração pelo governo Lula de um plano para reestruturar a fiscalização da Comissão de Valores Mobiliários. O ministro questionou a eficiência da CVM no acompanhamento de fundos de investimento que são usados para lavar dinheiro. Dino deu à União um prazo de 20 dias para apresentar medidas práticas, como a realização de mutirões para fiscalização extraordinária. A decisão em caráter liminar já está valendo, mas ainda vai precisar passar pela análise do plenário do STF no próximo dia 15.
1: Bom, esse é um assunto muito importante. Por que vocês acham que aconteceu o Banco Master? Como aconteceu o Banco Master? O Banco Master é resultado da falta de fiscalização. Isso passa por CVM, passa por Banco Central. O Daniel Vorcaro foi ao Banco Central meia dúzia de vezes e saiu de lá com a cestinha cheia de banco. Foi lá, levou um banquinho, vários bancos. Ele comprou vários bancos. Como é que ele foi aprovado 6 vezes? Será que o Banco Central não tem nada para explicar para a gente? Porque se não tivesse aprovado nenhuma vez, não teria Banco Master. Ah, mas ele tem uma rede de proteção com senadores, com deputados, ministros do Supremo Tribunal Federal, poderosos governadores, fundos. Sim, mas ele não ia ter nada. Ele teria sido abatido na largada. Ele tinha aprontado algumas, chegou a ter ordem de prisão. E o Banco Central deu banco para ele. Deu um banco, deu dois bancos, três bancos. Sabe? Um banco, dois bancos, três bancos, assim. Coelhinho da Páscoa, o cara saiu com um monte de banco. E a CVM? A CVM arrecada mais de R$1 bilhão, R$1.300 milhões por ano. Foi lá o seu Haddad, pegou o dinheiro da CVM e botou no Tesouro. O dinheiro do Tesouro é nosso. Aí para fazer arcabouço, né? Calabouço fiscal. Para não fazer déficit. Aí vem o Flávio Dino e falou, não, se eles arrecadam uma taxa que é feita para fiscalização, o dinheiro vai para fiscalização. Então, a CVM finalmente vai ter uma estrutura e aí sim vai poder ser cobrada. Por quê? As pessoas se aposentam, falta gente, falta estrutura, falta software. Gente, aquele negócio da REAG, vocês viram? As gestoras de fundo, o dinheiro passeando dali para cá, de cá para lá. O Daniel Vorcaro, quer dizer, o Master, coloca dinheiro num fundo. Esse fundo é de uma fulana de tal lá que não tem dinheiro nenhum. E essa fulana que não tem dinheiro nenhum sai do... Era do Banco Master ou era da REAG. Aí ele mostra, passa, põe o dinheiro no fundo. Esse fundo vai para outro fundo, que vai para outro fundo. Aí outro fundo compra títulos da dívida, não sei das quantas, que vai... A CVM tinha que acender luz amarela, luz vermelha, já chamar a SWAT, sabe? A NASA, o Musk, sei lá o quê. Chamar qualquer um pra parar, barrar a sacanagem. E a sacanagem campeou. O dinheiro vai daqui pra lá, de lá pra cá. E não é uma vez, foram várias vezes. E os ativos que valiam 100 e entravam nos fundos por 1 bilhão... Como é que não tem um controle, não tem uma vigilância, não tem nada? A CVM tem que ser o espelho da SEC americana. Tem que ter um controle. É para controlar o mercado de capitais. Não é para barrar, atrapalhar o mercado de capitais. Mas para que o mercado de capitais seja sadio. Agilidade para as pessoas que trabalham direito e barreira para os vigaristas. Então a decisão dele é uma decisão muito importante. Tomara que o Supremo Tribunal Federal confirme, acho que vai confirmar, porque não dá para o governo federal fazer isso, pegar o dinheiro de todo mundo. Já rouba o nosso, né? O governo federal já rouba o nosso dinheiro. Agora rouba o dinheiro da fiscalização, rouba o dinheiro das agências. Tá cheio de agência aí que deveria estar recebendo dinheiro, não recebe dinheiro porque o governo rouba. Ah, mas não é roubo, e roubo é crime. É uma figura de linguagem para dizer que pega além daquilo que deveria pegar, né? 35, 36% de carga tributária e ainda vai pegar o dinheiro do controle da nossa segurança no mercado de capitais. É um absurdo.
0: Continua preso o deputado estadual do Rio de Janeiro suspeito de corrupção na área da educação. Quem tem os detalhes é o Guilherme Faria.
6: O patrimônio do deputado estadual Tiago Rangel, preso pela Polícia Federal na terça-feira, aumentou em mais de 700% em um intervalo de 2 anos. Em 2020, quando foi eleito pela primeira vez como vereador em Campos dos Goitacazes, no norte fluminense, o político declarou R$ 224 mil em bens. 2 anos depois, quando foi eleito como deputado estadual, o patrimônio declarado por ele foi de R$ 1,9 milhão. Tiago Rangel foi preso pela PF no âmbito de uma operação que teve como objetivo combater práticas de corrupção na Secretaria de Estado de Educação do Rio. A defesa do político nega as acusações.
1: um deputado não pode nem mexer na verba da educação. Você vê o que é a imprensa, né? O que é a Polícia Federal. O cara não pode nem mexer na verba da educação. Ah, botar um, pegar um dinheirinho aqui, que já vão os homens da lei dizem, não, você tem que fazer o certo. Pô, o cara se elegeu deputado, ele quer fazer o errado. Aí, você entendeu? Cadê o direito dele de escolha, né, Ferretti? É um absurdo, é a imprensa e é a polícia, eu vou te falar.
2: Mesmo com o subsolo rico em minerais estratégicos, o Brasil precisa importar cerca de 80% dos fertilizantes que utiliza no campo. O cenário fica ainda pior diante dos nossos competidores que avançam na produção e na independência de fertilizantes. Enquanto os produtores brasileiros se deparam com o aumento dos custos por causa do conflito no Irã. Estados Unidos, por exemplo, importam apenas 6% do nitrogênio usado nas lavouras. Aqui no Brasil, essa importação chega a 90% daquilo que é usado. No caso do fósforo, outro insumo que é essencial para o desenvolvimento das plantas. Os americanos compram 13% de outros países. A gente traz 80% de fora. Um Plano Nacional de Fertilizantes foi lançado em 2022 para reduzir a dependência externa para 50%, mas nunca saiu do papel. Principal desafio, transformar o potencial das nossas reservas minerais, como afirma o consultor do Instituto Brasileiro de Mineração, o Fernando Azevedo.
7: Temos aí as reservas de mineral crítico, estratégico, terras raras, e temos o potencial do nosso agro. Isso aí é uma segurança da soberania, segurança sim, porque passa por uma segurança econômica nossa, que a falta do fertilizante pode fazer, e na parte de segurança alimentar, tanto externa, mas principalmente interna nossa.
0: Em meio à pressão sobre o preço dos fertilizantes, a Petrobras anunciou em abril a retomada das obras para a produção de ureia. A substância é um dos insumos nitrogenados que o Brasil importa de países como Oriente Médio, aliás, países do Oriente Médio, como o Irã, que ficaram 30% mais caros. O gerente executivo da petroleira, Walter Felício, diz que será investido US$ 1 bilhão na unidade de Três Lagoas, no Mato Grosso do Sul.
8: Essa unidade tem capacidade de produção de 3.600 toneladas por dia de ureia, o que representa cerca de 15% da demanda desse insumo no Brasil, que passa a ser atendida com produção nacional. Projeção de geração de 8 mil empregos para viabilizar essa produção de ureia.
2: Se a empresa Potássio do Brasil já estivesse em funcionamento no Amazonas, seria possível reduzir em 25% a importação desse tipo de fertilizante. Só que entraves jurídicos atrasam esse processo, segundo o ex-ministro da Agricultura, o Antônio Cabreira.
9: Em 2015, ela teve o licenciamento ambiental autorizado, mas, no entanto, isso foi travado pelo judiciário, uma série de questões, principalmente indígena, e o projeto está fora da área indígena. Mas, por toda essa pendenga, o processo hoje está paralisado e o agronegócio brasileiro, que tanto precisa desse insumo, acaba tendo que importar isso de outros países.
2: Recentemente, a empresa Mosaic anunciou a paralisação das atividades das fábricas em duas cidades de Minas Gerais. Com isso, o Brasil vai deixar de produzir 1 milhão de toneladas de fosfatados, aumentando ainda mais a dependência do país ao produto externo.
1: Bom, só uma coisa, no caso de potássio não precisa, mas em outros a gente precisa. Para você fazer uma fábrica de fertilizante, você precisa de gás. Gás barato. Porque o gás caro quebra a fábrica, o gás barato viabiliza a fábrica. E o gás no Brasil é caro, então a gente precisa ter gás lá ligado, tuf, ligou, produziu gás, aí você consegue ter uma fábrica de fertilizante. Por isso que, infelizmente, porque não é intuitivo você imaginar que você compra um produto lá na raio que o parta na Rússia, traz para cá e é mais barato. Mas a gente já ouviu isso de tanta coisa, né? De camisa, de tênis, de tudo. É mais barato comprar lá fora do que produzir aqui. E no caso do fertilizante, nos hidrogenados, você tem essa característica. Se você não tiver gás barato, a coisa não funciona. Então, precisamos ter isso. E essa fábrica sendo retomada também é uma informação importante.
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0: E tem jogo grande hoje pela Liga dos Campeões da Europa, o maior torneio de clubes do mundo. Bayern de Munique e Paris Saint-Germain vão disputar uma vaga na final. Os times se enfrentam na Alemanha daqui a pouquinho, às 16h, no horário de Brasília. No primeiro jogo, que foi um jogaço, o Paris Saint-Germain venceu por 5-4. Ontem, o Arsenal da Inglaterra se garantiu na decisão ao eliminar o Atlético de Madrid. Lembrando que hoje também tem jogo importante pela Libertadores. 3 brasileiros entram em campo pelo torneio continental. 21h30, o Corinthians visita o Santa Fé. O Corinthians, que está na zona de rebaixamento do Campeonato Brasileiro, se vencer, se classifica com 2 rodadas de antecedência na Libertadores. Está dura a situação no Brasileirão, mas o Timão tem a melhor campanha até agora da Libertadores da América. Também às 21h30 tem Independiente, Rivadavia e Fluminense. O Fluminense está pressionado, é o lanterna do grupo. E às 11h, o Cruzeiro visita a Universidade Católica.
2: Ontem achei engraçado que o Bruno Camarão veio aqui no estúdio para dar as notícias do futebol. Falou do Grêmio, que nunca mais tinha ganhado fora de casa. Hoje, cadê Bruno Camarão para trazer os resultados?
1: Nenhuma palavra,
2: mas
1: né?
2: Ele mandou... Nenhuma palavra.
0: Ele mandou um negócio no zap aqui.
2: Ah.
0: Ontem, na hora do jogo, que a gente fica falando de futebol, ele falou assim, sobre o Grêmio, né? Foi 3-0 em cima de não me lembro quem, né?
2: Deportivo Riestra.
0: É, foi isso. Bruno Camarão mandou assim, bateu em bêbado. Eu não sei se eu concordo, mas é a opinião dele.
2: Ah, ele falou isso.
0: Falou, tá gravado.
1: Desvalorizando.
2: Quando o Camarão voltar, a gente questiona ele. Sobre então.
0: Desvalorizando, jogando lá pra baixo.
1: Nossa senhora.
0: Agora 1h16.
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12: Kendry Páez é a maior joia da história do futebol equatoriano. Aos 18 anos, o meio atacante já é o dono da camisa 10 do time nacional e foi emprestado pelo Chelsea ao River Plate para ganhar experiência após passagem pelo francês Strasbourg. Ele foi o jogador mais jovem a estrear pela seleção equatoriana em 2023, com 16 anos e 131 dias, e o mais novo a marcar um gol um mês depois. Kendry Páez possui capacidade rara de encontrar espaços em defesas fechadas e é o cobrador oficial de faltas e escanteios. Apesar da idade, assume a responsabilidade de conduzir o Equador a uma boa campanha na Copa de 2026.
2: Nunca que eu achei que chuchu ia render tanto assunto no Band News no meio do
1: Sério?
2: Dia. Eu acho que às vezes a gente vem pro plantão de fim de semana e você fica pensando, nossa, tem pouca gente no WhatsApp, o pessoal não deve estar ouvindo. Acho que eu vou soltar essa do chuchu no ar, qualquer plantão desses, pra ver se tem ouvinte ligado. O que chegou de participação sobre o chuchu, gente? Se você tá ligando o rádio agora, a gente abriu o jornal. Entre muitos assuntos, Eduardo Oineg saiu na defesa do chuchu. Eu falei que não tem gosto de nada e a gente ficou nesse embate
1: testei,
2: aí.
1: Protestei.
2: Se chuchu tem gosto ou não tem gosto. Olha só. Rodrigo aqui de São Paulo, boa tarde. O chuchu, na verdade, é o quarto estado da água. Bruno de São Paulo.
1: Isso é muito bom.
2: É, não é só ele não, hein? O Bruno aqui de São Paulo. O chuchu é a segunda forma sólida da água. O Manuel, chuchu dentro de uma carne cozida é maravilhoso.
1: É bom, é ótimo.
2: Que eu volto pro argumento que deve ficar com o gosto da carne e não o gosto do chuchu.
0: Faz sentido.
2: Quem mais participou por aqui? Vamos lá. E daí as pessoas começaram a mandar formas de fazer o chuchu.
1: Boa.
2: Chuchu frito, maravilhoso. Diz
1: nunca
2: Ana
1: comi.
2: Cláudia aqui de São Paulo. Alzerina aqui de São Paulo, eu gosto muito, bolinho de chuchu, soufflé de chuchu, refogado,
1: é
2: se souber cozinhar, sai uma coisa muito
1: comi
2: boa.
1: Comi refogado ontem.
2: Ah, é?
1: Uhum.
2: E o soufflé de chuchu, você vai fazer
1: eu quando? Gosto, é bem gostoso mesmo, eu já comi, mas assim, é que eu prefiro evitar coisas que tem massa, ou queijo, ou...
2: Ah,
1: entendeu?
2: Justo,
1: eu tô
2: justo.
1: Falando, o chuchu refogado tem sabor de dieta, né? Vamos combinar. E agora, soufflé de chuchu dá uma engordadinha.
0: E o Oineg falou também na abertura que o chuchu, até pelo menos onde você sabe, não é saudável, né? Não que ele seja ruim, mas que não tem nutriente, né? Foi mais ou menos isso.
1: Ah, errei?
0: Eu pensei na hora e não falei, porque eu falei o seguinte, gente, se o chuchu não tem nutrientes, por que a gente
1: existe.
0: Come o chuchu?
2: Por que você vai expressar esse papel?
0: E aí eu perguntei pra inteligência artificial.
1: E o que ela falou?
0: Tá dizendo que é saudável, é que até 95% de água, então pra quem busca perda ou manutenção de peso é legal. Rico em fibras, bom pro intestino, fonte de vitamina C, também de ácido fólico,
2: tá.
0: Bom pra pressão arterial, com minerais importantes como potássio e tem ação diurética até, porque é só água praticamente.
1: Mas eu só queria saber o seguinte, tudo bem, fonte disso, fonte daquilo, tá, mas tem o quê? 0,3%? Porque
2: por aí, né?
1: Se você pega, não, é uma fonte proteica, tá bom, mas fonte proteica você tem que comer 12 toneladas de chuchu, pra suprir a quantidade de potássio, sei lá.
0: É, possivelmente a gente come um pratinho de chuchu pra não precisar tomar um copo d'água, pelo jeito.
1: É.
0: Troca uma coisa por outra.
1: É engraçado.
2: Eu acho mais agradável tomar água.
0: Ah,
1: gente, eu já entendi. Vocês têm preconceito contra o chuchu.
2: Sim.
1: Tudo bem. Eu entendi. Agora, vocês devem ter um alimento desses que vocês gostam e que, por exemplo, eu vou te falar. Eu defendi o chuchu. Eu abomino mandioquinha.
2: Nossa.
1: Se eu souber... A Larissa convida pra almoçar, o Ferrete convida pra almoçar.
2: Vai ter mandioquinha.
1: Ó, vai ter mandioquinha? Eu troco de bairro. Eu digo assim, eu entro no bairro, já sei que vocês estão fazendo mandioquinha, já vou embora. Eu não suporto mandioquinha. Não suporto o cheiro. Dia desse fui fazer uma palestra e o almoço tinha mandioquinha. Todo mundo, 200, 300 pessoas comendo mandioquinha. E aquele cheiro de mandioquinha, eu quase desmaiei de mandioquinha. Eu não gosto de mandioquinha. Mas eu sou educado. Então, se tiver sopa de mandioca, não vou fazer uma desfeita, mas eu não suporto mandioquinha. Isso sim, eu acho que devia ser banido, junto com peru de Natal.
2: Ah, a gente já teve essa discussão. Gente, é sério. Útil, o WhatsApp
1: duas fatias,
2: vai,
1: uma pra cada lado.
2: O WhatsApp vai travar de tanta mensagem que tá chegando por causa do chuchu. Nunca vi tanta participação no WhatsApp dessa rádio quanto do chuchu.
0: Se não der tempo hoje, amanhã a gente volta.
2: A gente volta no assunto do chuchu.
1: Um assunto importantíssimo.
2: Relevância. O ouvinte não vai viver sem saber como os nossos ouvintes estão fazendo chuchu.
0: Agora, 1h21.

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1: Agora 1h22, a Débora Mendonça está de volta com informação sobre o trânsito em São Paulo.
2: Atualiza o corredor norte-sul, cada vez pior no sentido marginal do Tietê, e já vale evitar, desde a Avenida dos Bandeirantes até o Parque Ibirapuera. É manifestação saindo da Vila Mariana em direção à Prefeitura de São Paulo, tem ocupação de pista ali na lateral da 23 de maio. Já esse grupo vai avançar, vai ficando para frente essa lentidão. Então já vale evitar, trocando para o corredor Jabaquara, Domingos de Moraes, ainda que a Vergueiro adiante tenha também lentidão entre Vila Mariana e Ana Rosa. As estações do metrô, ainda assim, caminho bem mais favorável agora. 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
2: Aquela lentidão na Avenida Paulista, que os ouvintes reportavam mais cedo, problema resolvido no cruzamento com a Brigadeiro Luiz Antônio, era falha em semáforo. A Brigadeiro também melhorou, apesar de ter ainda o trânsito pesado no sentido Jardins, desde a 13 de maio até a Paulista. E no sentido centro, Brigadeiro mais pesada, da Tutóia até a Coronel Oscar Porto. Tá ali no Paraíso, antes mesmo da Paulista, já melhora. 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
7: Agora, 1h25, tem destaque do noticiário policial. A gente volta a falar sobre aquele caso gravíssimo de estupro coletivo na Zona Leste. Depois de prender e apreender os envolvidos nesse caso, a Polícia Civil investiga quem são as pessoas que compartilharam o vídeo dos abusos. Elas podem responder por posse e divulgação de pornografia infantil. O maior de idade envolvido, Alessandro Martins dos Santos, de 21 anos, foi transferido ontem para São Paulo. Em depoimento, ele afirmou que o crime não foi premeditado e confessou ter filmado os estupros e encaminhado em um grupo de WhatsApp. Depois, esse vídeo saiu desse grupo de WhatsApp e foi parar nas redes sociais, onde foi visto pela irmã de uma das vítimas. O Alessandro está em uma penitenciária aqui em São Paulo. Ele foi preso no interior da Bahia na semana passada, depois de cometer um furto por lá. As vítimas de 7 e 10 anos de idade foram atraídas para a emboscada a partir de um convite para empinar pipa. Além de Alessandro, outros 4 adolescentes entre 14 e 16 anos de idade estão apreendidos. Ainda segundo a Polícia Civil, nenhum dos envolvidos demonstra arrependimento do crime.
8: Deixa eu entender uma coisa, não foi premeditado. Então eles convidaram para empinar
7: mudaram
8: pipa.
7: Mudaram de ideia no caminho.
8: Aí no meio do caminho dizendo, não vamos mais empinar pipa, vamos praticar um estupro contra as crianças. Pelo amor de Deus, né? Pelo amor de Deus, tudo bem. O cara... Você não pode querer que um estuprador, na hora em que ele vai depor, aí ele vira o cara que fala a verdade, colabora com a justiça. Ele pode falar qualquer porcaria, cabe à polícia fazer a investigação. É um monstro esse cara, como são monstruosos também os adolescentes de 14 a 16 anos. Eu não aceito a tese de que são vítimas da sociedade. O Estatuto da Criança e da Adolescência foi criado para proteger as vítimas de violência, os garotos, os meninos de 7 e 10 anos. Agora, não é para cobertar a monstruosidade de menor de idade. Então a gente tem que rever, nós falamos disso ontem aqui, tenho repetido sempre que possível, a gente tem que reduzir a maioridade penal. Tem que reduzir a maioridade penal. Não dá. Ontem mesmo, um garoto em Rio Branco, no Acre, pegou a arma do pai, foi para uma escola e matou duas funcionárias. Ele não sabia o que ele estava fazendo. Se ele não soubesse, ele teria levado uma colher e teria feito pá, pá com a colher. Aí ele não saberia, eu entenderia. Não iria matar, uma coisa de criança. Não, ele pegou uma arma e matou duas funcionárias. Esse cara é um mini monstro. Ah, mas ele pegou a arma do pai, o pai é culpado. Tudo bem, o pai pode ser culpado. Mas o pai evita a proteção da arma, né? Guardar a arma direito, evitaria que um monstro cometesse uma monstruosidade. Mas um garoto ajuizado não iria pegar a arma do pai, talvez brincando com a arma do pai ele se ferisse, essas coisas que a gente vê acontecer. Mas como um acidente. Agora, não tem acidente. Pegar a arma, colocar na mochila, chegar na escola e atirar em duas funcionárias. Isso não é acidente. Acidente é ele se ferir dentro de casa. Já vi coisas horríveis. O garoto que pega a arma, muito menor do que 13 anos, e matou a mãe. Porque ele pegou a arma, apontou e acabou acertando a mãe. É visível o acidente, tem filmagem. Você vê que era um garoto de 5 anos, 6 anos, 7 anos, sei lá. Mas 13 anos, 14 anos, 16 anos, como esses moleques, é cana. Tem que botar em cana. Na Inglaterra, eles ficam presos por tempo indeterminado, Larissa. Indeterminado. E na hora que entendem que ele pode sair, passam por uma triagem para saber se eles já estão em condições de voltar a conviver com a sociedade. Podem ficar décadas em cana. Décadas em cana. Porque não é porque o cara comete uma monstruosidade aos 16, que em vez de ter cometido aos 18, ele merece uma proteção. Fica 2 anos e sai com a ficha limpa. Esses caras vão sair com a ficha limpa. Cometeram essa monstruosidade. Chega aos 18 anos, acabou. Pode fazer tudo de novo. Por que que o cara tem direito a um homicídio, tem direito a um estupro? Isso é inconcebível. Tem que ser modificado imediatamente. Temos que colocar a maioridade penal para baixo. É 14 anos, é 15 anos. Ah, eu acho pouco. Por quê? Você está querendo defender um vagabundo desse? Ah, pelo amor de Deus.
0: E ontem, Oneg, só para complementar, eu ouvi na parte da tarde toda a entrevista coletiva do delegado que ouviu o depoimento do adulto. E estava aqui produzindo conteúdo para a Band News e teve um trecho que chamou a atenção, que ele falou que nas conversas com os envolvidos ninguém demonstrou arrependimento.
8: Pois é,
0: que eles falavam em zoeira.
8: É, uma zoeira. Termo. É, exato. Eles acham que está tudo bem. Então tem que enquadrar essa gente. Não dá. Não é só porque eles viram uma arma do tráfico, são usados pelos maiores de idade. Não, é para que logo cedo saibam o que não pode fazer. Nenhum desses meninos pegou uma faca e enfiou no próprio olho. Nenhum desses meninos pegou uma nota de 100 e rasgou. Eles fizeram mal contra os outros. Eles estupraram os outros. E se eles fossem vítimas de estupro, estariam denunciando e querendo punição severa. As famílias dos meninos de 14 e 16 anos, se tivessem sido vítimas, os meninos, de um atirador adulto da escola, estariam usando a camiseta com a foto da criança, pedindo justiça também. Então, desculpa, tem que ter justiça e menor de idade tem que se ferrar quando faz uma lambança dessa.
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0: Agora, 1h33, a gente vai à Zona Sul de São Paulo. Convida você, ouvinte de todo o Brasil, para ir com a gente para lá, porque tá rolando a FEIMEC, maior feira da indústria da América Latina. Feira Internacional de Máquinas e Equipamentos. Quem tá por lá acompanha tudo, traduz esse universo pra gente. É a Isabela Mota. Fala, Isa. Boa tarde.
1: Oi, Larissa. Boa tarde para você, para quem acompanha a gente no meio do dia. Super importante essa feira que vai até sábado aqui em São Paulo. Tô na São Paulo Expo, zona sul da capital paulista. Por que é tão importante? Gente, aqui nesse espaço estão reunidos mais de 30 países, mais de 1.000 expositores discutindo tecnologia na indústria, um setor que representou no ano passado, por exemplo, 23% do nosso PIB. É um ponto importante para o Brasil de desenvolvimento para o futuro, mas também de desenvolvimento agora. Essas tecnologias estão sendo discutidas por aqui, o que já é implementado em diferentes setores, como o agronegócio, mas fica tranquilo, Aineg, que não tem nenhuma máquina aqui de mandioquinha. Aqui não vi nenhuma máquina que mexe com isso, não. O cheirinho aqui de mandioquinha não chegou, mas tem muita máquina do setor agro aqui também para otimizar, né, essa produção. A gente está falando cada vez mais de gastar menos energia, produzir mais, conseguir otimizar esse setor que já é tão forte para o Brasil e tão importante. E também a inteligência artificial. Não tem um stand aqui, pessoal, em que eles não discutam como essa ferramenta transformou o mercado, como o Brasil está lidando com isso. E eu também perguntei sobre a relação com o capital humano, né? Como que está essa equação? A gente tem um equilíbrio? Todos eles falando a mesma coisa. Apesar do avanço da inteligência artificial, não tem como deixar de lado a capacidade humana, mas ainda falta muito a mão de obra qualificada nesse setor. A gente conversou com João Alfredo Delgado, que é diretor executivo da ABMAC, Associação Brasileira de Maquinários da Indústria, e ele destacou exatamente esse gargalo.
2: E acho que está atraindo muita mão de obra, que é o que a empresa precisa. As empresas precisam urgentemente de gente. Por incrível que pareça, ela não vai tirar, ela vai mudar o perfil dessa pessoa. Mas a inteligência artificial está ajudando essa pessoa a se autocapacitar até, entendeu? Porque ela aprende junto com a máquina.
1: O desafio é esse agora, tornar o mercado brasileiro atrativo também lá fora com os profissionais formados aqui. As tecnologias que a gente tem já estão, segundo aqui os especialistas, de igual para a Europa, para os Estados Unidos, mas a gente precisa mesmo também da formação desses estudantes que estão ingressando no mercado de trabalho. FEIMEC vai até sábado. Quem é do setor industrial, é estudante, quer conhecer, tirar dúvida, aproveita, credenciamento gratuito no site feimec.com.br. Hoje vamos até às 7 da noite, mas quiser deixar também para aproveitar no final de semana, no sábado, agenda completíssima por aqui.
3: Valeu.
4: Valeu, Isa. Agora 1h36.
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6: Hoje aqui na coluna de tecnologia a gente fala sobre os investimentos que estão sendo feitos na computação quântica e como isso é uma boa notícia para os Estados Unidos, hein, Warrison?
7: Edu, sinal dos tempos. Boa parte do crescimento da economia norte-americana está ancorado na inteligência artificial. E outro dado importante é que, assim, dos 10 maiores bilionários dos Estados Unidos, 9 estão ligados ao setor de tecnologia. Só tem um estranho no ninho lá, que é o nosso querido Warren Buffett. E essa onda, para sorte dos Estados Unidos, pode se prolongar. Já tem um novo ciclo, já tem um novo boom prometendo vir por aí, que é o das empresas ligadas à computação quântica. A gente já vem falando, né, de computação quântica, mas ainda é uma coisa um pouco distante. E é distante um pouco, viu, Edu? Ainda não está tão perto assim. Mas, para o mercado financeiro, a gente vai começar a ver um movimento nessa direção, talvez ainda esse ano, com investidores já começando a aportar muito dinheiro em empresas de computação quântica. Então isso talvez comece a se juntar, talvez a gente tenha duas bolhas aí acontecendo meio simultaneamente, sabe? E o que chama atenção nessa história também, Edu, é que até a tecnologia ainda está sendo discutida da computação quântica. Existem hoje três grandes vertentes tecnológicas e que a gente, na verdade, não tem hoje clareza qual delas vai vingar vingar. A gente tem uma vertente tecnológica que é defendida pela IBM, é um pouco mais tradicional. A gente tem uma vertente que é defendida por uma startup que talvez seja mais radical, que é baseada numa tecnologia de fótons. E a gente tem uma intermediária que é baseada em átomo mesmo, não só em fóton, né? A gente já começa a falar aqui de coisas que parecem

0: .br, na aba Colunistas, procura por tecnologia que tem tudo lá.
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9: Em 2014, com o Brasil como sede, a Copa do Mundo teve pela primeira vez três campeões mundiais eliminados na primeira fase. Espanha, Inglaterra e Itália se despediram de maneira precoce do torneio. Naquela edição, apenas seis europeus, Alemanha, Holanda, França, Grécia, Suíça e Bélgica, avançaram para as oitavas de final. Foi a menor participação do continente desde que o modelo foi adotado pelo Mundial da FIFA em 1986. Os campeões, porém, foram os germânicos, que na semifinal aplicaram um inesquecível 7-1 no Brasil. A maior derrota da história do país, o maior placar em uma semifinal e o mais desastroso resultado enfrentado por um país sede na história das Copas do Mundo.
10: Buena, é o seguinte, eu tenho que ir embora mais cedo hoje, porque eu tenho um compromisso profissional, mas o Band News no meio-dia continua até 14h. Tenho certeza que o Humberto Ferretti não vai atrasar, porque a Michelle Trombelli não deixa.
11: Jamais.
10: Então, eu acho que esse é a única segurança que a gente tem. Agora, amanhã, aí a Larissa Biscaia, que vai estar nas carrapetas, cuidando do Boeing, acredito que tem mais chance de virar uma sem pedalada. Porque hoje o Ferretti pagou de bacana com pedalada. Mas tudo bem. Então, amanhã eu tô aqui. Mas segue o Band News no meio do dia. Valeu, gente. Beijo.
12: Valeu, Eneg.

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1: Os 21 anos da Band News FM estão chegando e, como parte das comemorações, a gente apresenta a partir de hoje mais um pilar do nosso Geração Band News, que é o Geração Band News Encontros. Durante o mês de maio, a gente vai colocar frente a frente, mesmo que seja virtualmente, nomes de diferentes gerações, da música, das artes, dos esportes e também dos negócios. No primeiro episódio, a Larissa Biscaia, minha companheira de programa, apresenta a troca de ideias e de experiências entre duas bailarinas.
2: O mesmo nome e o mesmo sonho.
3: Olá, me chamo Ana Júlia Kotlinski, eu tenho 23 anos e eu sou bailarina profissional.
4: Eu sou Ana Botafogo, bailarina, primeira bailarina do Teatro Municipal do Rio de Janeiro, há 45 anos.
2: De Ana para Ana, uma com 50 anos de carreira e o sonho já realizado. A outra com 20 e poucos anos de idade e muitos palcos pela frente.
3: Uma das minhas primeiras referências e inspirações foi a Ana Botafogo.
4: Eu fico muito feliz que os jovens ainda saibam de mim. Eu acho incrível porque ela é muito jovem e certamente ela não me viu dançar. Viu alguns poucos trechos em filmes.
3: Eu me lembro até hoje o dia que minha professora me deu um solo de repertório pra eu aprender de um DVD dela.
2: A carioca Ana Botafogo é certamente a bailarina mais conhecida e reconhecida do Brasil. Já Ana Júlia, que você provavelmente está conhecendo agora, saiu de Curitiba para morar em Goiânia, onde foi contratada por uma companhia de dança como bailarina.
3: Eu imagino que na minha idade ela provavelmente se esforçou muito, correu muito atrás do que queria, que é o que eu tenho feito hoje em dia, né?
4: Tudo vale a pena, não é sem esforço. É uma carreira, a gente sabe. Tem que ter muitas renúncias, muita determinação, porque tem dias que a gente tem dor no corpo, ou tá desanimada, ou enfim, N. Mas a gente não pode esquecer da nossa aula diária e a gente tem que ir.
2: E Ana Júlia, daqui 21 anos, como é que você se imagina?
3: Bom, 21 anos é muito tempo, né? Mas eu imagino que eu olho pra trás e eu sinto muito orgulho da minha carreira, que eu me sinta realizada por ter tido coragem de seguir no caminho do meu sonho.
2: É isso, Ana. Cada começo é um começo e justamente por isso que essa troca é tão importante. E de passo em passo, ou melhor, de plié em plié, o importante é aproveitar o caminho.
4: Curti muito, ó, fico até emocionada de lembrar. Eu acho que eu curti cada momento que eu estive em cena. Esses momentos são únicos e

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1: A Débora Mendonça está de volta agora para falar sobre a Marginal Pinheiros.
2: Trânsito ruim para horária na Marginal do Pinheiros, no sentido Interlagos, desde o Cebolão até a ponte Eusébio Matoso, porque tem ocorrência. Ali na altura da Eusébio Matoso tem expressa e local, o problema está na local, mas pouquinhos metros antes é pista única, então está tudo muito ruim ainda. O motorista segue de maneira alternativa com tranquilidade pela Gastão Vidigal, Fonseca Rodrigues e Pedroso de Moraes. 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
7: 1h49, você ouvinte estava acompanhando o nosso destaque, Geração Band News. 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
1: Hora de mais informação sobre o trânsito aqui na Band News FM, porque a Débora Mendonça falou da Marginal do Pinheiros. E a do Tietê não tá nada amigável, viu, gente? No sentido Zona Leste, simplesmente não tem trânsito de veículos na Marginal do Tietê. Tá tudo parado, mas tudo. O congestionamento vai da região ali da Vila Anastácio, a chegada a São Paulo pelas rodovias Anhanguera e Bandeirantes, e passa da saída para quem vai pegar a Via Dutra. Em alguns trechos, eu vejo uma corzinha amarela aqui no mapa, indicando que naqueles trechos especificamente a situação não é tão grave, mas no geral tá tudo vermelho, inclusive em alguns trechos é aquele vermelho mais escuro, indicando congestionamento bem intenso. No outro sentido, da Marginal do Rio Tietê, para quem vai sentido Cebolão, também tem congestionamento, mas a situação é um pouquinho melhor. Tem um trecho curto ali na região da ponte da Vila Guilherme, com alerta de acidente, e depois o trânsito para de novo, um pouquinho antes da ponte Júlio de Mesquita Neto, e o trânsito vai lento até a saída de São Paulo pela rodovia dos Bandeirantes. De resto, tudo tranquilo na Marginal Tietê, no sentido Cebolão.
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13: Eu sou o Sérgio White e está começando agora o Minuto do Empreendedor, apresentado pelo BTG Pactual Empresas, onde o propósito é ajudar os empresários, jovens empreendedores, a alcançarem o sucesso. Na minha companhia, fundador e CEO da Elitron, João Brásio. João, quais as dicas você daria aos jovens para que eles consigam, como você, atingir o sucesso?
14: Primeiro, perseverança, né, que alguns podem traduzir como fé, é sempre acreditar que é possível. Através disso, a gente tem que ter disciplina para não parar e propósito. Eu acredito que o caminho sem propósito também acaba desvirtuando. Então eu sempre uso essa tríade, que é a perseverança, a disciplina e o propósito. E eu sei que todos vão conseguir.
13: Essa é a dica de João Brásio, aqui no Minuto do Empreendedor, apresentado pelo BTG Pactual Empresas.
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0: Agora, 1h55, ao lado do vice-presidente Geraldo Alckmin, o presidente Lula acabou de embarcar para os Estados Unidos, vai em direção a Washington para encontrar o presidente americano Donald Trump. Lula compartilhou uma foto nas redes sociais, quem está acompanhando pela live consegue ver, está ele ao lado do Alckmin, na frente do avião. Escreveu na legenda que está a caminho dessa conversa que é tão aguardada entre o presidente americano e o brasileiro. Conversa está marcada para amanhã, no fim da manhã de amanhã. A gente acompanha e traz todos os destaques para você.
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2: E tem mais informação sobre o trânsito. A Débora Mendonça agora fala da Zona Leste, hein?
3: Tem ocorrência na Radial Leste, sentido centro, na altura da Avenida Doutor Bernardino Brito Fonseca de Carvalho. Antecedendo um pouquinho o viaduto Dona Matilde, a avenida que ladeia o córrego Gamelinha. Tudo congestionado desde a estação Patriarca do metrô. Ali valem alternativas. Está mais distante a Avenida Itaquera, mas está mais perto. Ruitingo Sul, Amador Bueno da Veiga, também Calinheide, que é o começo do corredor de Quatira. 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
0: E tem informação chegando com o Danilo, nosso ouvinte. Boa tarde, equipe Band News. Avisem para evitar a ponte da Vila Guilherme. Tem engavetamento por aqui, disse o Danilo no nosso WhatsApp. Tem informação do trânsito, você manda para cá. É o 11-999-592-100.
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5: Agora 1h58. Uma tarde bonita em São Paulo, sol, calor, tem sido assim nos últimos dias, temperaturas abaixo dos 20 graus durante as madrugadas, de quase 30 graus ao longo do dia. Só que a Larissa Biscaia, que tá ansiosa, né, pra tirar, ela falou outro dia, quero tirar minhas botas do guarda-roupa, minhas jaquetas, gastar aquele monte de coisa de couro que eu tenho. Domingo, hein?
6: Ah, eu tenho um monte de peça de couro,
5: que
6: não
5: você
6: sabia.
5: Falou,
6: não
5: que
6: sabia.
5: Trouxe de Curitiba e
6: domingo
5: nunca usou.
6: Veio frio?
5: Diz que temperaturas máximas abaixo de 20 graus.
6: Ai, que delícia.
5: Você acha?
6: Eu acho, eu
5: sou
6: gosto.
5: Contra. Eu prefiro do jeito que tá agora.
6: Ah, aproveita agora, então.
5: Pois é, de hoje até sexta a temperatura continua assim, viu, gente? Frio na madrugada, quase 30 graus ao longo do dia, é o que diz pra gente o Centro de Gerenciamento de Emergências da Prefeitura. Cinquenta e nove, terminou o Band News no meio do dia desta quarta-feira.
6: Porque amanhã tem mais.
5: Tem mais, a partir do meio-dia estaremos aqui, eu, Larissa Biscaia e Eduardo Aineg. Vem aí o Tem Método. Valeu, gente.
6: Valeu.
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0: 2:02. É, um boa tarde nesse Tem Método a todos os cunhados, não cunhados, quem decidiu seguir com a gente, escolheu seguir com o Tem Método nesse comecinho de quarta-feira. 2:02 agora, nesse 6 de maio de 2026. Você deve estar se perguntando por onde ele anda. Carlos Andreasa, sabe dizer, Ivan Brandão? Boa tarde pra você.
1: Não sei, eu tô, primeiro eu tô me perguntando por que homenagem aos cunhados.
0: Sabe por quê? Porque a gente vai contar ao longo do Tem Método hoje, mas eu tava vendo uma notícia e pensando assim, nossa, como eu queria ser cunhada de alguém da AGU, por exemplo.
1: Ah, tá.
0: Sogro, sogra. Poxa, tanto benefício, né? Tanta coisa boa, assim, reembolso de exame, academia, tudo mais. Acho que seria uma boa. Aí me deu essa ideia de trazer essa música, falando dos cunhados.
1: É tem de Cro. Outros vão pensar, de Cro, que é um dos três malandros, né? Mas eu não sou que nem o nosso Andreasa, não. Não sei quem compôs essa música, não sei que CD é esse.
0: Pô, Ivan Brandão, eu esperava mais de você, viu? Esperava mais
1: não,
0: de você.
1: Não, isso aí é de Cro, do CD Minha Alma Barrenta, de 1974. não sei.
0: E pior que na minha cola aqui não tem, não, também. Às vezes tem, né? Tem aqui na descrição, mas tá tudo bem. Andreasa faz às vezes quando ele estiver por aqui. Hoje teve uma intercorrência aí que o tirou de batalha só hoje, viu? Amanhã estará de volta com a gente aqui, porque questões familiares falam mais alto. E que bom, né? Quando a gente pode ajudar, estar por perto daqueles que a gente gosta nos momentos mais difíceis. Mas estamos aqui, firmes e fortes. E ela também, vida real?
1: Ela também, vida real. Já a gente fala dos cunhados, meus amores. Vamos que vamos. O Michele Trombelli, antes da gente ir para alguns assuntos, né? Hoje confirmado aqui pela nossa equipe de reportagem da TV Band, meu querido Caio Messina, Pedro Teixeira, meu colega de bancada aqui no nosso jornal local, que confirmaram a entrega da base da delação premiada de Daniel Vorcaro à Polícia Federal. Os advogados dele entregaram em um pendrive o que seria, vamos dizer assim, um material que serve de base para que o acordo possa ser fechado ou não. O que, que eles mandam ali? O que, que tem nesse conteúdo? Né? Uma descrição, ainda sem os documentos, sem os depoimentos, mas do que ele pode contribuir com as investigações? Como ele pode contribuir? A PF, né, a Polícia Federal e a Procuradoria-Geral da República ainda podem solicitar outras informações antes de encaminhar esse processo ao ministro André Mendonça. Então, está nessa fase de análise desse material preliminar para só depois, então, ser encaminhada ao ministro André Mendonça, que é o relator do caso Master no Supremo Tribunal Federal. É ele que decide se homologa ou não o acordo de delação. Quanto tempo isso demora? É a pergunta que todo mundo faz. 20 dias. 20 dias, mais ou menos, é o que a Polícia Federal e a Procuradoria-Geral da República têm para analisar esse material que foi entregue pelo dono do Banco Master. E, obviamente, eles vão cruzar isso com as informações que eles já têm, se precisa de mais esclarecimentos, né, as dúvidas dos investigadores precisam ser respondidas diretamente pelo Vorcaro, e aí depois desses 20 dias, se tiver tudo, não, beleza, tá ok, vamos encaminhá-la ao Supremo Tribunal Federal, aí são mais 15 dias pelo menos para que o STF homologue ou não, né, o acordo de delação.
0: Oi, Ivan.
1: Qual é a avaliação? Diga aí.
0: Não, nesse material eles já colocam exatamente então todos os pontos que vão ser em tese delatados, mas sem muitos detalhes, é isso? E aí só se sair realmente a delação, aí eles detalham?
1: Não, é uma coisa muito mais
0: técnica.
1: Não, subjetiva mesmo. Uhum. É mais linhas gerais. Sim. Do que ele quer revelar, do que ele pode contribuir. Diz que há no texto, obviamente, gente, isso tudo é apuração aqui dos nossos colegas, uma espécie de intenção de dar nome a todos os envolvidos, né? Uhum. Então, assim, são acenos, mas não é necessariamente já a delação. Olha, eu vou delatar aqui a Michele, vou delatar o Andreasa, eu vou delatar a Band News, não. Uhum. É mais uma linha geral mesmo. Do que ele pretende revelar. Eu quero revelar como tal coisa aconteceu, o que tem por trás de tal ação, da compra tal, né, da emissão de tais títulos e tal. Ele se comprometeu também, nesse documento, a devolver pelo menos 40 bilhões de reais. Cara, é pornográfico, né?
0: Uhum.
1: 40 bilhões de reais, ele se comprometeu a devolver esse dinheiro. E os delegados enxergaram esse gesto, Michele Trombelli, como um aceno direto ao ministro André Mendonça, né? Porque já disse em algumas decisões nos autos o ministro relator que essa é uma das principais preocupações nesse caso, né? Reaver o dinheiro, recuperar o dinheiro que foi roubado de contas, enfim, nessas ações, nessas transações ilegais. Então, a Polícia Federal avalia essa entrega, isso é também importante, porque a gente citou aqui em outros programas a recente intenção do ex-presidente do BRB, do Banco de Brasília, Paulo Henrique Costa, que está preso, pediu uma transferência, né, da Papuda para a Superintendência da Polícia Federal, justamente para ficar mais perto dos agentes da PF, tentar negociar um acordo de delação premiada. Então há uma avaliação interna ali dentro da PF de que essa iniciativa do Vorcaro é justamente para se antecipar a delação do ex-presidente do BRB, já que os primeiros que colaboram, né, têm, em tese, benefícios maiores, porque podem contribuir com mais, né?
0: Uhum.
1: O cara que fecha colaboração, acordo de colaboração depois...
0: Né, depois que já está ainda mais acuado, né?
1: É, talvez. Exatamente, né? E é o que se fala mesmo nos bastidores, né? Que a Papuda faz, né, as pessoas pensarem e tal. Mas enfim, a intenção da Polícia Federal agora é analisar tudo com muita atenção. Falei, 20 dias deve demorar essa análise para verificar se há de fato coisas inéditas, né? Porque a investigação ela já avançou muito, né? Então, uhum, é preciso que o que tem ali, mesmo que em linhas gerais, brilhe aos olhos, né, dos investigadores. E isso a gente só vai saber daqui a alguns dias.
0: Bom, vamos continuar aí na Capital Federal? Vamos continuar aí na Capital Federal?
1: Eu fiz esse abre-alas todo aqui e, obviamente, a gente vai seguir com outros destaques. O presidente do Congresso Nacional promulga nos próximos dias o projeto de lei que reduz as penas para os condenados por ataques à democracia, né? Os condenados lá do dia 8 de janeiro, Afonso Marangoni, que está lá na Câmara desde cedinho, vai trazer mais detalhes pra gente. Tá acabando o prazo aí, né, Marangoni? Mas o presidente Lula já viajou, então eu não sei como é que vai ficar a promulgação. Aliás, promulgação importante para aqueles pedidos que já chegam ao STF para a diminuição das penas, né, Marangoni? Boa tarde.
2: É verdade. Boa tarde para você, para a Michelle e para todos que nos acompanham. Eu perguntei agora há pouco para o presidente da Câmara, Hugo Mota, como é que ele via então da dosimetria, né, desse projeto de redução de penas. Ele deu uma entrevista coletiva aqui à imprensa por ocasião dos 200 anos da Câmara dos Deputados. Aí eu fiz o questionamento se a partir de agora ele entende que a página está virada ou se na verdade ele teme aí pelas decisões que o Supremo pode tomar se esse caso se... Explico, com a derrubada do veto, o presidente Lula tem 48 horas para promulgar essa proposta. Só que ele pode simplesmente não fazer nada, ignorar, por não querer colocar a digital nessa questão. Aí está tudo bem, a Constituição prevê que na omissão do presidente da República, quem fica responsável por essa promulgação é o presidente do Congresso Nacional, o Davi Alcolumbre, do União Brasil. E o Davi Alcolumbre já sinalizou que está disposto à promulgação assim que esse texto chegar nas mãos dele. Só que aí eu vejo junto com pessoas próximas ao Davi Alcolumbre que não deve ter uma cerimônia para essa promulgação, será anual, e aí a lei então vai começar a valer. Efeitos que nós já sabemos, né, que beneficia cerca de 190 pessoas, inclusive o ex-presidente Jair Bolsonaro, esses todos que foram condenados, né, por atos antidemocráticos, por ataques à democracia. Então, depois que o texto se tornar lei, o líder do PT aqui na Câmara dos Deputados, Pedro Czai, já disse que vai entrar no Tribunal Federal para o Supremo declarar que essa proposta de dosimetria é inconstitucional. Então ainda a gente vai ver cenas dos próximos capítulos, mas as atualizações são essas. Até sexta-feira deve ser promulgado esse texto que passa...
0: Ixi, está falhando um pouquinho, mas o Marangoni estava concluindo aí. Deu para entender todo o recado, mas queria puxar aqui o assunto dos 200 anos do Congresso. Afinal, ontem ele estava lá, estava tapete vermelho sendo montado... Como é que tá aí o dia, o que tá sendo celebrado exatamente, como é que tá a movimentação, mas não sei se a gente vai ter condições técnicas. Você tá me ouvindo bem, Marangoni?
2: Tô ouvindo bem, Michelle. Qualquer coisa eu posso refazer a conexão. Tá boa o sinal pra vocês ou não?
0: Acho que dá pra entender sim. Vamos lá, então. Como é que estão aí as celebrações desses 200 anos? Pois. Trabalho, pelo visto, tem bastante, né? Bastante coisa sendo discutida, sendo pautada. E ainda essa pompa aí de 200 anos. O que, que na prática isso está significando aí na rotina do Congresso?
2: Na prática, isso que eu vou passar em vez. Em você agora. O que, que foi distribuído aqui, gente? Uma agenda comemorativa dos 200 anos da Câmara dos Deputados, que só foi distribuído para quem estava aqui. Isso tem um cordãozinho, ó, da Câmara 200 anos. Então, isso aqui é uma brincadeira, não é verdade, né? Foi uma gentileza da Câmara dos Deputados para marcar áreas que teve aí a presença de nomes históricos que presidiram a Câmara em outros carnavais. A exemplo do ex-presidente da República, Michel Temer, foi três vezes da Câmara, participou aqui também Rodrigo Maia, enfim, outros nomes, né, que presidiram a Câmara em câmaras em momentos distintos. Presença também de representantes do Supremo, presidente Edson
0: Fachin. Realmente, o Marangoni tá falhando muito. Mas deu para entender, e ele falando dos presidentes, eu me lembrei do inesquecível, não sei se é inesquecível pra mim, que eu acho que eu tava no início da carreira e eu ficava assim, chocada em ter que acompanhar as declarações e tudo mais, do Severino Cavalcante, lembra? Até fui ver aqui, ele faleceu, né, em 2020. Severino Cavalcante, lá de Pernambuco, era um personagem que veio...
1: Eduardo Cunha,
0: exato.
1: Eduardo Cunha, da minha época de quando eu comecei a cobrir congresso. Valdir Maranhão, lembra do Valdir Maranhão? Que simplesmente uma vez ele assumiu a presidência da Câmara numa ausência do Cunha e anulou todo o processo do impeachment contra a presidente Dilma. Foi um quiprocó danado aqui na Câmara. Eu pensei que o Marangoni ia fazer aquela voz de History Channel, sabe? Pra fazer a primeira Constituição do Brasil de 1824.
0: Ia falar, olha, vou fazer inveja pra vocês, tal, como celebração. Aqui, ó, lançaram o Maranguia impresso. Porque os ouvintes que não sabem, que são de outras partes, a gente tem um quadro com o Marangoni aqui de manhã. Ele participa da programação local de São Paulo fazendo o Maranguia. Achei que o Congresso resolveu imprimir aí, viu, Marangoni? Mas depois a gente retoma, então, com ele, porque realmente a conexão não tá das melhores, não. 200 anos e a conexão do Congresso ainda precisa melhorar. Entre outras coisas, né, que precisam melhorar.
1: Entre outras coisas, que tem muita coisa lá. Muita gente, né, no Salão Verde fica ruim. O Marangoni, garanto que o presente que ele mais gostou foi a cordinha do crachá, porque ele faz coleção e ele faz questão de sair com as 12 que ele tem pra fazer a pauta. Então ele só tira aqueles 30 quilos de crachá na hora de fazer a entrada, depois ele ostenta aquilo como um grande troféu. É assim que ele
0: Que coleção, mas... curiosa. Vamos lá. Então, falando de Câmara ainda, o presidente da Câmara, Hugo Mota, inclui na pauta de hoje o projeto que regulamenta a exploração de minerais críticos e estratégicos no Brasil. É uma matéria que, inclusive, o presidente Lula queria ver aprovada antes de embarcar para os Estados Unidos, mas ele já foi. Inclusive, a gente vai falar sobre essa viagem do presidente aos Estados Unidos, toda a expectativa em relação à reunião dele amanhã com Donald Trump. E esse assunto vai estar na pauta. O texto que vai ser analisado no Congresso autoriza a criação de um fundo garantidor de até 5 bilhões de reais para estimular projetos na área, prevê créditos fiscais para empresas que processem os minérios no país, né, que façam todo esse trabalho ali de processamento, em vez de exportá-los como uma matéria-prima bruta. O governo quer chegar à reunião com Donald Trump com a proposta avançada para poder balizar ali as negociações sobre esses minerais críticos, que é um tema de interesse dos Estados Unidos em relação ao Brasil, especialmente diante da disputa com a China, porque hoje a China é uma das maiores fornecedoras mundiais desses minerais considerados críticos e importantes, principalmente quando a gente fala em transição energética, na produção de baterias, de outras tecnologias aí que vão ser cada vez mais utilizadas em detrimento dos combustíveis fósseis. A ministra da Casa Civil, Miriam Belchior, sinalizou o apoio ao texto E o próprio presidente Lula garantiu que a bancada do PT não vai trabalhar contra essa proposta, então é algo que a gente deve acompanhar ainda hoje.
1: É, o próprio ministro da Fazenda falou sobre isso, né? Ele hoje participou do Bom Dia Ministro, Dario Durigan. Falou que o projeto é importante, que está alinhado com o que o governo pensa, e então parece ser um ponto pacificado. O que não está pacificada, Michele Trombelli, é a relação do governo do Palácio do Planalto com o Senado Federal, depois das derrotas impostas a Lula pelo presidente do Senado e do Congresso, Davi Alcolumbre. O ministro da Defesa, José Múcio, se reúne com o Alcolumbre como uma espécie de tentativa de reconstruir a relação com o Senado Federal. Relembro aqui as derrotas, né? A rejeição do Jorge Messias, lá no Senado especificamente, e depois Alcolumbre na condição de presidente do Congresso, não vou dizer que articulou, mas pautando lá o veto da dosimetria, que o nosso Andreasa, que estará de volta amanhã, não considera uma derrota porque já era uma fita dada, né? Mas não deixa de ser, de fato, uma derrota para o governo federal. O Múcio disse que o momento agora é de apaziguar, que não é hora de apresentar um novo nome para a vaga. Nos bastidores, os aliados de Lula atribuem a Alcolumbre o papel decisivo na articulação que levou à derrota de Messias. O senador teria pedido voto contrário a parlamentares do MDB, do PSD, do União Brasil, partidos que, de alguma forma, compõem também a base do governo, o PP. Publicamente, o presidente do Senado nega ter articulado contra o então candidato e hoje se encontrou com o ministro das Relações Institucionais, José Guimarães, na celebração dos 200 anos da Câmara, como uma espécie também de sinalização de que, olha, estamos nos reaproximando.
0: Bom, e ainda há tempo aqui para a gente movimentar a nossa reportagem e chamar para conversa aqui o Pedro Gelinek, de Belo Horizonte, porque os moradores daquele prédio atingido pelo avião de pequeno porte em Belo Horizonte são autorizados a entrar em parte dos apartamentos. E queria saber também em que pé que estão, o que a gente tem de informação a respeito das investigações sobre as causas desse acidente. Pedro, boa tarde.
3: Exatamente, Michele. Boa tarde, você, Ivan, e a todos que nos acompanham aqui no Tem Método. A Defesa Civil Municipal já liberou que os moradores possam voltar e também ficar em grande parte dos apartamentos do prédio. Apenas o 301 e o 302 permanecem isolados devido às condições de insalubridade e a liberação deve ocorrer somente após ações de limpeza, mitigação de riscos e também recuperação das áreas afetadas. Vale lembrar que o avião bateu num espaço que fica bem na escadaria do prédio entre os apartamentos. Nenhum apartamento foi diretamente impactado, apenas o 301 e 302 tiveram algumas partes, né, algumas áreas afetadas, mas sem realmente ser com impacto direto com o avião. Falando um pouquinho também agora da questão da investigação, como você mesmo puxou, Michele, a Polícia Civil de Minas Gerais já abriu o inquérito para investigar a causa desses acidentes. E também esse trabalho conta com o apoio dos técnicos do CENIPA. Inclusive, uma das linhas de investigação é um suposto excesso de peso na aeronave. Mas a gente sabe, né, como todo o trabalho do CENIPA, o relatório final da investigação ainda demora um pouquinho para ser divulgado, porque eles analisam diversas áreas, diversas possibilidades também do que pode ter acontecido, diversos fatores envolvendo o acidente. Então, por enquanto, ainda temos algumas linhas de investigação e uma delas é um suposto excesso de peso na aeronave. Vale lembrar que esse acidente tinham 5 pessoas dentro do avião, destas 3 morreram e 2 ficaram feridas. Esses feridos seguem em estado estável no Hospital João 23. Já em relação às 3 vítimas fatais do acidente, o piloto do avião, Wellington Oliveira, de 34 anos, será sepultado agora à tarde no Paraná. Já o empresário Leonardo Bergagnoli, de 50 anos, também será velado e enterrado hoje em Teófilo Otoniyi, em Minas Gerais. Já o filho do prefeito de Jequitinhonha, Fernando Moreira, de 34 anos, que também estava no avião, foi enterrado ontem na cidade mineira de Jequitinhonha, que é a terra da família dele. Michele, volto com vocês.
0: Obrigada, Pedro. Rapidinho, você sabe, tinha capacidade para quantas pessoas o avião? Você tem essa informação fácil?
3: O avião tinha capacidade para 6 pessoas, o piloto mais 5 outros ocupantes.
0: E eles estavam em 5 no momento, porque uma pessoa tinha desembarcado lá na Pampulha, né?
3: Duas pessoas tinham desembarcado na Pampulha e uma pessoa embarcou lá, isso.
0: Verdade. Tá bom, vamos seguir acompanhando aí essas investigações. Obrigada, Pedro.
3: Obrigado.
0: 12h21.
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0: Ah, vamos de cara já acionar a Débora Mendonça, porque tem manifestação na cidade de São Paulo, tem muitos ouvintes reclamando, o inferno, Avenida 23 de Maio. O que você conta pra gente, Débora? Boa tarde.
4: Oi, Michele, ótima tarde. A manifestação de professores que segue rumo à prefeitura está na Avenida 23 de Maio, causando um grande congestionamento no sentido marginal do Tietê. A fila começa no viaduto 11 de Junho, um pouquinho antes da Indianópolis, e vai direto até o Beneficência Portuguesa. Mas estão se movimentando, a tendência que cheguem à Praça da Bandeira. Dali alcançam o viaduto do Chá e a Prefeitura. Também já vai ficando mais difícil o caminho paralelo da Rua Vergueiro, mas por enquanto o trecho da Domingos de Moraes valendo a pena. 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
2: Muito ruim também o corredor norte-sul no sentido de Interlagos, reflexo da manifestação de professores que segue no sentido marginal do Tietê. Eles irão até a prefeitura, estão agora na altura do viaduto Beneficência Portuguesa e por isso para também o sentido Interlagos da Estação da Luz até este mesmo ponto. Caminho alternativo melhor pela Brigadeiro Luiz Antônio, já que a 9 de julho também tem o trânsito pesado no sentido Jardins, da Praça 14 Bis até o túnel da Paulista. 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
3: E você sabe que a gente fica aqui dentro, muitas vezes não olha pela janela. E a Carol, nossa ouvinte, mandou agora uma foto. Olha, quem tá acompanhando aqui no arroba rádio Band News FM, vai ver. Eu nem tinha me dado conta que tava esse céu azul, Carol. Que céu azulão, só algumas nuvens lá no horizonte. Muito bonita. E ela mandou aqui, tem como trabalhar melhor? Ouvindo meus amores com essa vista, impossível, disse aqui a Carol. Ah, que legal, muito obrigada, Carol, muito bom. E é isso, tudo isso, ela me lembrou que tá sol, mó sol aqui. Em São Paulo, a gente tem agora uma temperatura média na capital paulista, se a gente olhar aqui na cidade, era a previsão, né, de 29 graus de máxima, nesse momento 29 até 30 em algumas regiões, sem possibilidade de chuva, já esse tempo seco, inclusive a umidade relativa do ar despencando. A vista da Carol tem menos nuvens do que a vista da marginal do Rio Pinheiros, ali que eu vejo, virado para a região do Butantã, Osasco, com um pouquinho mais de nuvens, mas ainda o sol brilhando. E tem um alerta importante, a gente está em contato aqui com o Corpo de Bombeiros para trazer mais informações. Um ouvinte que mandou falando sobre um incêndio agora, ali na região da Anhanguera, quilômetro 25 da Anhanguera, e muita fumaça, tô tentando achar aqui exatamente a mensagem do ouvinte, mas os bombeiros já estão apurando essa informação, até porque ele falou que tem um cheiro muito forte e bastante fumaça agora na Anhanguera, quilômetro 25, então, ainda aqui na região da Grande São Paulo. Daqui a pouquinho a gente traz mais detalhes a respeito dessa informação. 12h26.

0: na minha companhia durante toda a semana, aqui na coluna Giro Business, a CEO da rede Blue Tree Hotéis, Tcheca Ok. Tcheco, muito bem-vindo, uma alegria tê-la.
1: Alegria é minha, muito mais, você vai falar de turismo.
0: Claro que sim, o turismo é sempre muito bem-vindo ao Giro Business pela sua expressão. O turismo, para as pessoas que não sabem, representa algo como 7 a 8% do PIB. E empregos, né, Tcheco? Entre diretos e indiretos, algo como 8 milhões de empregos gerados. E não menos importante, movimenta mais de 50 setores da economia.
1: Conta esses 50 setores junto.
0: Imagina
1: só. É muito mais.
0: Quanto movimenta. Tcheco, isso dito, eu pergunto, o que falta para o Brasil para ele ter uma indústria turística ainda maior, mais pujante? Não só pensando na região. E dentro desse tema, eu pergunto, Tcheco, o que falta para o Brasil para a gente ter uma indústria do turismo ainda mais pujante? Seja o turismo nacional ou seja a vinda de estrangeiros.
1: Todo negócio, a gente pode querer muito, mas eu acho que a gente tem que fazer o básico bem feito. Uma das coisas importantes são mais linhas aéreas pujante, com várias, para a gente poder trazer os turistas diretamente. Né? Estruturante, isso é uma reforma estruturante que a gente precisa. Está se trabalhando nos aeroportos, isso é muito importante. Estão se construindo mais aeroportos. Então, essas coisas estruturantes que levam tempo, primeira coisa. E segundo, educação, treinamento, etc. Isso eu acho que o brasileiro, ele tem uma coisa que é básico, que é mais importante, que é básico e importante, que é esse acolhimento, essa hospitalidade.
0: Então, nesse sentido, na questão cultural de acolhimento e hospitalidade, o Brasil vai muito bem, né?
1: Muito bem. Felizmente, eu acho que é um dos melhores destinos do mundo.
0: Fico feliz de te ouvir, Tcheco, imaginando os pontos turísticos dentro de um Brasil de dimensão continental e a oportunidade que esse turismo em regiões mais distantes promove para as pessoas que lá moram.
1: Sim, é uma transformação social organizada e de excelência.
0: Legal, Tcheco, muito feliz de promover essa agenda positiva na companhia da CEO da rede Blue Tree Hotéis, Tcheco Aoki, minha entrevistada durante toda a semana aqui na coluna Giro Business.
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8: 22:32, é o inverso. 2:32 agora. O Tem Método, estamos de volta, meus amores. Ô, Ivan Brandão, rapidamente, aqui teve ouvinte. Os ouvintes adoraram, viu, a nossa música aqui do Dicró, na abertura, do cunhado Carlos Roberto de Oliveira. E aí teve um ouvinte aqui falando que tem 8 cunhados. E aí um monte de piadinha falando sobre cunhados e tudo mais. Mas é isso.
9: Eu
8: bom,
9: queria ter só um, Michel.
8: Oi?
9: Aqui, o solteiro falando, eu queria ter só um, tava bom já.
8: Oh, não fala isso, hein? Que aí depois complicado. Eu tenho que ficar aqui mediando a mulherada atrás do Ivan Brandão aqui pra oferecer cunhados.
9: Ele tem. Depois ele tem que explicar aí esses 8 cunhados aí, né? São quantos irmãos?
8: É, deve ser isso, óbvio.
9: Quem é casado com quem? Pra gente ter essa base.
8: Certamente. Bom, vamos acionar aqui a nossa reportagem. É, vamos começar com a Isabela Mota, porque a inteligência artificial é destaque hoje na FEIMEC, a Feira Internacional de Máquinas e Equipamentos, que segue em São Paulo. E a Isabela Mota está por lá acompanhando tudinho aqui na zona sul da cidade de São Paulo. E o que você conta pra gente, Isa? Boa tarde.
10: Oi, Michelle, boa tarde para você, para quem está acompanhando. Tem Método com a gente na Band News FM, segundo dia de feira, movimentadíssima, hein? E olha que o primeiro dia ontem, a abertura com as cerimônias, já foi super movimentado. Hoje, ainda mais lotada a FEIMEC, que acontece na São Paulo Expo, aqui na zona sul da capital paulista. Devem passar por aqui mais de 70 mil pessoas ao longo dos próximos dias, porque vamos até sábado com a Feira Internacional de Maquinários da Indústria. Então, tudo que é novidade de tecnologia industrial está aqui na FEIMEC. Mais de 30 países estão sendo representados aqui por esses expositores. As soluções criativas que foram geradas nos últimos meses, nos últimos anos, agora apresentadas também para as empresas. Essa é uma feira da indústria que foca na indústria 4.0, que tem de mais revolucionário disponível no mercado, e de indústria para indústria. Então, a gente está falando de um grande maquinário, de um arsenal muito, muito grande e tecnológico, que impacta diretamente no PIB do Brasil e no nosso investimento em inovação. Enquanto isso está sendo discutido aqui, vou conversando com os especialistas, com os empresários que estão por trás dessas máquinas e questionando, olha, como que está a situação do Brasil em comparação com a Europa, com os Estados Unidos? A gente está deixando alguma coisa a desejar? Todos eles falando que não, que a situação aqui de tecnologia é muito boa, mas que tem um gargalo importante, que é a questão da mão de obra. E tem sido um ponto questionado aqui na feira, dessa formação, da capacitação de novos profissionais dentro da indústria. Eu conversei com o Hernani Calduro, ele é diretor da Metalwork, e ele veio na feira em todos os anos. Esse é o ano de número 10 da FEIMEC, e ele estava contando que agora o desafio está focado na mão de obra.
11: Para essa nova indústria, né? Não é mais aquele trabalho braçal, mas é sim hoje, com toda essa geração de dados e informações, com toda essa tecnologia embarcada, é necessária uma mão de obra mais qualificada, né? Então, esse realmente tem sido um gargalo aqui para a indústria de uma maneira geral.
10: Mas, por outro lado, a gente tem a renovação acontecendo aos pouquinhos, porque essa é uma feira aberta para estudantes do setor. Então, tem muitos representantes alunos do Senai por aqui, conhecendo essas novidades, e os especialistas que estão aqui na feira ensinando para eles como isso está acontecendo na prática. Muitos jovens interessados na inteligência artificial e como que vai ser o futuro da indústria no mundo inteiro, também aqui no Brasil. Para quem é do setor, quer participar, tá passando por São Paulo, quer dar uma olhadinha na FEIMEC? FEIMEC.com.br, lá você faz o seu cadastro gratuito e pode participar aqui da feira até sábado.
8: Valeu, Isa. Vamos seguir acompanhando aí ao longo dessa semana.
9: Seguindo aqui com outros destaques, um deputado estadual do Rio de Janeiro é preso. Até então, nada de novo no fronte, né? tem político preso, Rio de Janeiro. Guilherme Faria está conosco, Guilherme, porque além, obviamente, da prisão, há essa questão das investigações em relação ao patrimônio desse parlamentar que cresceu E não foi pouco não, Guilherme. Boa tarde para você.
12: Oi, Ivan. Boa tarde para você também, a Michelle e a todos que nos acompanham. É isso, a gente tem acompanhado desde ontem os desdobramentos dessa operação, quarta fase da Operação Unha e Carne, realizada ontem pela Polícia Federal aqui no Rio, que terminou com a prisão do deputado Thiago Rangel do Avante. Além dele, outras seis pessoas também foram presas. Só para a gente lembrar para quem nos acompanha, essa operação que busca combater um esquema de corrupção dentro da Secretaria de Estado de Educação aqui do Rio de Janeiro. E aí, a gente foi atrás de mais informações a respeito desse deputado. O que a gente descobriu através do site do Tribunal Superior Eleitoral, no qual há as informações de todos os candidatos eleitos, enfim, a respeito do patrimônio deles, é que no intervalo de 2 anos, pessoal, o patrimônio do Thiago Rangel subiu mais de 700%. Isso entre 2020 e 2022. Vamos fazer essa linha do tempo, então. Em 2020, ele foi candidato pela primeira vez a vereador em Campos dos Goitacazes, Norte Fluminense, cidade que é reduto eleitoral do Thiago Rangel. Naquela ocasião, ele declarou para o TSE um patrimônio de R$224 mil em bens. 2 anos depois, em 2022, ele se candidatou pela primeira vez a deputado estadual e também venceu. Aí, nessa ocasião, em 2022, ou seja, 2 anos depois da primeira declaração,

0: Alexandre de Moraes, atendendo aos pedidos feitos pela PF, e nessa decisão há detalhes das investigações feitas pela Polícia Federal. São vários pontos, mas eu cito um deles para devolver para vocês: mensagens interceptadas pela PF que mostram que o deputado estadual Thiago Rangel chegou a oferecer vagas em órgãos da Secretaria de Estado de Educação para pessoas ligadas ao traficante Arídio Machado da Silva Júnior, que é conhecido como Júnior do Beco. Nessas mensagens, o parlamentar comenta sobre disponibilizar vagas de auxiliar de serviços gerais em órgãos da pasta da educação para esse traficante, que é classificado pela PF como um criminoso de alta periculosidade com uma extensa ficha criminal, ou seja, a PF também apurando essa ligação do deputado, agora preso, com o crime organizado também, especificamente com esse traficante conhecido como Júnior do Beco, pessoal.
1: Cara, que maluquice é o Rio de Janeiro, né, Guilherme? Eu morei no Rio de Janeiro 8 anos e, enfim, o Rio é o Rio, né? O Rio não é para amadores. Pegou uma lista aqui dos deputados presos, né? Incluindo o presidente da Alerj recentemente, né? TH Joia, Jorge Pisciani, Paulo Melo, Edson Bertassi, André Corrêa, Chiquinho da Mangueira, Luiz Martins, Marcos Abraão, Marcos Vinícius Nescau, Coronel Jairo, Marcelo Simão, deputados federais, Eduardo Cunha, Celso Jacó, Vinícius Fará, Cristiane Brasil, Flor Delis, Roberto Jefferson, Chiquinho Brazão, vai para os governadores, Antônio Garotinho, Rosinha Garotinho, Sérgio Cabral, Luiz Fernando Pezão. Cara, numa lista infindável. É impressionante. Enfim, mas aí por isso que eu chamei o Guilherme dessa forma, né? Me falando assim, bom, nada de, até aí nada de novo no front, né? O que tem de novo então, Guilherme? Porque
2: não, e o é pior, se a gente se você for
1: aqui
2: ver
1: noticiando o preço da saca de café, como fosse uma coisa trivial, né?
2: Não, e nem o script é novo, né? Porque assim, roubar da educação, né? Assim, é aquele script velho, assim, já tá ultrapassado, né? Pelo amor de Deus, assim, educação, índices horrorosos. De educação no estado, e aí você, né, associa, a gente sempre fala, nossa, mas tem que investir na educação, ah, porque não tem dinheiro público, não tem nada, assim, é o clichê do clichê do clichê, você roubar a educação, saúde, é o básico ali que as pessoas têm que ter, e ainda agora, né, todo esse envolvimento também, ou possível envolvimento que está sendo investigado desde o início das operações com o crime organizado também, então assim, nada de novo mesmo, né? Infelizmente, mas só piora, e os números também só são bem assustadores. E cerimônia nenhuma também, né? Em enriquecimento, em aumentar o patrimônio, em declarar esse patrimônio. A diferença é que quando ele declarou como vereador, depois para deputado estadual, em 2 anos, é absurda a diferença. Então, sem cerimônia nenhuma também. Valeu, Guilherme. Obrigada.
0: Pessoal, oi, fala. Só para acrescentar, desculpa, Michele, o Ivan citou a questão do Rodrigo Bacelar, né, ex-presidente da Alerj aqui no Rio de Janeiro, uhum. E a Polícia Federal também indica o envolvimento do Thiago Rangel preso agora com o Rodrigo Bacelar. Ele é apontado como testa de ferro do Bacelar, inclusive. Então esse é um outro ponto também, a ligação entre esses dois que agora estão presos. A defesa dele nega todas as acusações.
2: Inclusive surgiu essa investigação por causa do celular do Bacelar, não foi? Assim,
0: exatamente.
2: O primeiro puxada do fio lá, que foi exatamente a partir das mensagens do Bacelar.
1: O Rio que está sendo governado por um desembargador, não é? Pelo presidente. Então, tipo assim, é um negócio que é completamente maluco.
0: É isso.
2: Valeu, Gui.
0: Valeu, pessoal.
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5: Melhor jogador do mundo pela FIFA e Bola de Ouro de 2025, o francês Dembélé esteve pela primeira vez em uma Copa na Rússia em 2018, com 21 anos, no elenco que conquistou o bicampeonato mundial. Foi titular absoluto na campanha do vice no Qatar em 2022, destacando-se como um dos principais criadores de jogadas. A final dele, porém, contra a Argentina é para se esquecer. Dembélé cometeu pênalti em Di Maria, que abriu o placar, e teve atuação tão apagada que foi substituído aos 41 minutos do primeiro tempo.

0: Agora são 2h44, a gente segue acompanhando a movimentação aqui na capital paulista, porque temos manifestação que acontece na 23 de maio, a Débora Mendonça falava a respeito disso. Aliás, ela tem atualização a respeito da manifestação. Vamos ouvi-la aqui primeiro.
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0: O que você conta mais, Débora?
2: Michele, paradíssimo corredor norte-sul nos dois sentidos devido à manifestação de professores que segue em direção à prefeitura. Estão ainda nas proximidades do viaduto Beneficência Portuguesa, mas travando também o sentido Interlagos. Em direção à marginal do Tietê, congestionamento desde o viaduto 11 de junho, no sentido de Congonhas, a lentidão é da Estação da Luz até este ponto onde está agora a manifestação. Mas como estão em deslocamento, vale toda a atenção também com a região da prefeitura e todo o entorno, claro, do viaduto do chá. Inauguração da segunda unidade, o Hortifruti, no Itaim Bibi, agora com conceito Farm, dia 7 de maio, a partir das 9 horas, na rua Clodomiro Amazonas, 1132, São Paulo.
0: E aí, vários ouvintes, alguns questionaram, mas essa manifestação, do que se trata, quem são, que professores, por quê? As universidades paulistas, a gente tem acompanhado aqui as estaduais, né? Elas vivem aí várias mobilizações, não só de estudantes, como também de funcionários. Então, os estudantes pedem moradia melhor, alimentação melhor, outras condições para a permanência deles nas universidades. E aí, essa tensão cresceu depois que a reitoria da USP declarou encerrado o diálogo com os alunos. Na USP, a greve já atinge mais de 100 cursos desde o dia 14 de abril, depois de 3 rodadas de negociação, com 20 horas de reuniões. Agora tem uma assembleia marcada para amanhã, do Diretório Central dos Estudantes. Na Unesp, alunos já aprovaram estado de mobilização e paralisação estadual. E na Unicamp, está marcada para amanhã a deliberação sobre o indicativo de greve. Então, as informações que a gente tem, essas manifestações que envolvem aí não apenas professores, funcionários e estudantes. E os atos ocorrem no momento em que há toda essa insatisfação com as condições dessas universidades estaduais. Houve aqui também uma negociação por reajuste salarial dos docentes e dos servidores. O Conselho de Reitores propôs 3,47%, mas os representantes das categorias defendem uma recomposição mais ampla e daí toda essa insatisfação e, nesse momento, essa manifestação que percorre a região central, corredor norte-sul. A gente vai acompanhando e te contando também. E o canal está aberto para que você também fale com a gente. 11 999 592 100. Alguns ouvintes conseguiram passar pela região mais crítica. E aí, teve um ouvinte aqui que mandou mensagem falando, olha, além da manifestação, tem um acidente na 23 de maio ali embaixo do viaduto Beneficência Portuguesa e também um ônibus quebrado no sentido aeroporto de Congonhas. Então, uma situação difícil agora, quem puder evite.
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0: A ligação leste-oeste tem impacto da manifestação que está na 23 de maio. Nos dois sentidos da 23, bem ruins, vai parando a ligação leste-oeste, principalmente no sentido da Lapa, com impacto também já no final da radial, ao longo do viaduto Alcântara Machado. Isso deixa a alça de acesso a partir da Avenida do Estado muito lenta e também a alça do viaduto Jaceguai, acesso à 23 no sentido Congonhas. 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
3: A nossa ouvinte Carla Franco, de Santos, fez uma pergunta. Adorei a pergunta dela, gente. Ela quer saber como é que uma aranha não fica presa na própria teia. Adorei sua pergunta, Carla. Olha, primeiro ponto que é super importante. Nem toda a teia é pegajosa, tá? Então, assim, a teia tem lugares pegajosos e outros não. Vou te explicar. A teia é constituída por diferentes tipos de fio. Tem os fios estruturais secos, firmes, como cabos, e os fios de captura. Esses, sim, são cobertos por uma substância bem pegajosa. Ou seja, a aranha, ela sabe exatamente onde tem que pisar. A teia não é um emaranhado aleatório, não. Ela é organizada como um mapa. Raios, que são as linhas principais, não pegajosos, e espiral, onde a presa gruda e ali é pegajoso. E a aranha caminha pelos caminhos seguros, porque elas têm sensores extremamente finos nas pernas. Elas conseguem detectar vibrações, reconhecer tipos de fios e ajustar o movimento em tempo real. E mesmo nos fios pegajosos, as patas da aranha têm microestruturas e uma leve camada que reduz a aderência. Ela até pode ficar presa, mas dificilmente acontece isso, exatamente porque ela sabe onde pisar e tem estruturas físicas no corpo que ajudam ela a nunca ficar presa na própria armadilha. Você tem dúvidas? Mande um e-mail para elbicho@bandnewsfm.com.br ou então no meu Instagram, Manu Carsten. Participe, eu espero você.

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4: Vai, Ivan, você faz.
5: Eu?
4: É.
5: Marcelo do... Foi boa essa, hein? Caraca, foi
4: agora parecido. Que eu pensei, o Andreas, ele realmente, ele faz ele já fala mar, né? Deveria ser.
5: É. Ele tinha que falar Marcelo do O.
6: É nóis, paulista. Marcelo.
4: Ele dá uma paulistada, hein? Ele dá uma paulistada nesse
6: ele
4: mar.
6: Dá uma paulistada forte.
4: Forte. Boa
5: e
4: tarde.
5: Tem essa, e tem essa, cantadinha do. Do O.
4: Exato.
6: É Valdir Amaral Feelings, né? Tudo bem, gente? Boa tarde, Michelle, Ivan, amiga e amigas da Band News FM. Falando aqui de futebol, né? Porque ontem, você sabe, eu gosto muito de música, né? Depois eu vou dar uma dica no finalzinho aí pra vocês. O Abel Ferreira ontem deu uma coletiva depois da vitória do Palmeiras. O Palmeiras agora é líder do seu grupo da Libertadores. E ele, mais uma vez, responde assim quando alguém pergunta pra ele por que, que o time dele não joga bem, não tem jogado bem. Dá uma assistida aí.
4: Temos o vídeo do Marcelo do O?
7: Eu, desde que cheguei ao Brasil, desde 2020, falo sempre da mesma coisa. No mínimo, 3 dias e jogar ao quarto. O Palmeiras, e desafio aqui vocês que são da mídia, olhar para os calendários do Palmeiras e das outras equipas, porque quem ganha o calendário ganha o Brasileirão. Quem ganha no calendário ganha o Brasileirão.
6: E aí, que fiz eu? Fui olhar, né? Afinal de contas, a gente tá aqui para isso, não é verdade? O Palmeiras jogou ontem, dia 5, certo? O próximo jogo do Palmeiras vai ser no dia 10, portanto são 5 dias de descanso, tá? O Flamengo joga na quinta, na Copa Libertadores da América, também conhecido como amanhã, contra o Independente Medellín, lá na Colômbia. Tem viagem também, viagem grande. E aí depois ele vai jogar no dia 10. São 3 dias só, com viagem e tudo mais. Olha como não é só pro Palmeiras. Olha só, que
4: curioso,
6: coincidência,
4: né?
6: Não é só pro Palmeiras, é pra todo mundo, cara, assim, lógico que essas reclamações, todas as que o Abel fez ontem, elas são muito válidas, justas, a gente fala disso aqui, não é só aqui no Brasil, na América, é no mundo todo, o calendário tá impossível, só que tá impossível pra todo mundo, e se tá igual pra todo mundo, se você não consegue fazer o que os seus concorrentes fazem, você vai ser cobrado por isso, pô, não tem segredo, não é verdade?
4: É o que a gente fala e você fala, que às vezes em relação à arbitragem também, né? Às vezes pesa a mão mais pra um lado, mas é ruim pra todo mundo, de uma forma geral. Um ou outro ali, às vezes, que acaba sendo um pouco mais beneficiado, mas de uma forma geral é ruim pra todo mundo.
6: É ruim pra todo mundo. O que acontece é o seguinte, que as coisas parecem, né, Ivan, que são só contra o Palmeiras, né, na voz do Abel. Quando ele é beneficiado, ele nunca fala.
5: É isso, eu acho que o que me irrita muito no Abel é que é quando perde, tudo é culpa de alguém, entendeu? É o VAR, é o Flamengo, é a arbitragem, é o vento, é a grama, nunca é o time dele que dá chutão pra frente. Outro dia eu tava assistindo o jogo do Palmeiras e o Palmeiras ganhou, foi um jogo da Libertadores aí. E é legal ver o Palmeiras jogar. O Palmeiras tem um elenco muito legal, gosto claro. Dos jogadores que estão lá. Sou fã de vários deles, principalmente do Gustavo Gomes. Alô, BAP, hein? E aí eu tava vendo...
6: Não dá ideia.
5: Eu tava vendo o Gustavo Gomes na lateral direita, o cara virou atacante e tal, assim, então assim, meio que no desespero. Então, nunca é culpa dele. Eu acho o Abel chato pra caramba. Tem torcedor do Palmeiras, amigo meu, e deve ter gente aí na redação também que acha chato pra caramba. Mas, ao mesmo tempo, como eu sou um em cima do murismo, é a minha religião, acho o Abel um cara necessário também, porque, por mais que seja chato, tem pouco treinador, pouca figura no futebol que fala o que ele fala e que, às vezes, precisa ser dito mesmo, entendeu? Eu acho o choro muito chato, mas... as críticas pontuais são necessárias e tem que ficar batendo nisso até que se mude, porque se é ruim pra todo mundo, não pode ser bom também, entendeu? Não pode chegar e falar assim, mas é ruim pra todo mundo, então deixa como tá. Não, se é ruim pra todo mundo, tá ruim, gente, tem que mudar. Mas, então eu fico meio que variando nessa onda, assim, de achar ele chato pra danar, de também achar que ele é um mal necessário. Mas é isso, né? Aqui é um flamenguista falando que venham as pedradas e facadas, mas assim... É duro também aguentar às vezes.
4: O nosso ouvinte Marcel tá falando que o Abel quis dizer pra todo mundo mesmo.
6: Tá bom então.
4: É, não foi muito o que pareceu, né? Não foi muito o que pareceu aqui na sala dele.
6: Se o Palmeiras não ganhar o campeonato, então é porque o Palmeiras que não soube trabalhar o calendário, pô. Entendeu? Aí fica uma coisa. E olha que o Palmeiras jogou bem ontem. O Palmeiras jogou bem, ganhou o jogo bem. E ele acabou transformando a coletiva numa guerra. Mas só para terminar com a música, existe uma música da Legião Urbana chamada Acrylic on Canvas, que na segunda estrofe lá tem um verso que fala assim: sempre as mesmas desculpas, e desculpas nem sempre são sinceras, quase nunca são, viu, Abel?
4: É verdade. Você podia ter me falado antes, né? E eu colocava aqui a música pra gente ouvir, assim, muito...
6: O Pique Andreasa, né?
4: Não, bem rapidinho aqui.
5: Enquanto você procura.
4: Ah, não, pode falar. Mas é que eu só ia falar duas coisas. Que a Aline, nossa ouvinte, falou que o que irrita no Abel é o Abel. E o outro ouvinte aqui perguntando, poxa, o Marcelo Duó não vai falar aí o jogo do século hoje? Ele já falou ontem, né? Quem passa hoje? Você já deu seu palpite ontem.
6: Paris Saint-Germain, né? E Bayern de Munique. Rapaz, não, eu disse que quem passaria é ser vice-campeão, né? O Arsenal passou, vai ser vice-campeão.
4: É verdade.
6: O melhor time do mundo pra mim hoje é o Bayern de Munique. Eles vão passar e eles vão ganhar a Champions em cima do Arsenal. Esse é o meu palpite.
5: O Bayern de Munique já perdeu algum jogo nessa temporada?
6: Já, perdeu pro Augsburg na Bundesliga, no campeonato alemão. Foi um time pequenininho lá. Cara, praticamente já perdeu 3-4 jogos no ano todo.
5: Então me desculpe, mas o melhor time do mundo é o Gamão do Povão, que segue invicto, hein? Não perdeu uma partida em 2026. Alô, Gamão. Pronto, deu tempo.
4: Acrylic on Canvas.
6: Lá do B, hein?
4: Valeu, Duó. Até amanhã.
6: Beijo, meninos. Mais tarde eu tô no Corinthians e Independente Santa Fé da Colômbia aqui, Libertadores. Valeu.
4: Boa.

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2: O argentino Guilherme Stabile foi o artilheiro da Copa do Mundo de 1930 no Uruguai com 8 gols. O infiltrador, como era conhecido, ficou no banco de reservas no primeiro jogo da competição, na vitória por 1-0 sobre a França. Na segunda partida, contra o México, entrou no lugar de Roberto Chejo e fez 3 gols na vitória por 6-3. A partir daí, Guilherme Stabile marcou em todas as outras partidas, contra Chile, Estados Unidos e um gol na decisão contra o Uruguai. Considerada a melhor seleção das Américas na época, a Argentina tinha um retrospecto favorável diante dos uruguaios. Eram 94 jogos até então, com 38 vitórias, 26 empates e 30 derrotas. No entanto, na decisão da Copa, apesar do gol marcado por Stabile, os argentinos não conseguiram superar os donos da casa e perderam para o Uruguai por 4-2.

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4: Agora 3:04, a justiça arquiva o processo por resistência contra o marido daquela mulher que foi morta pela PM em São Paulo. O inquérito que investigava o crime de resistência do marido de Tauana da Silva Salmásio é arquivado. De acordo com o documento, não há justa causa para o exercício da ação penal contra Luciano Gonçalves dos Santos. Você deve se lembrar dessa história. A Tauana morreu depois de ser baleada pela PM Yasmin Ferreira na madrugada do dia 3 de abril na Zona Leste da capital. Yasmin foi suspensa da corporação. Atualmente, ela cumpre uma série de restrições, como recolhimento domiciliar, e não pode manter contato com testemunhas e familiares da vítima. Na época, a soldado estava na etapa final do estágio na corporação e fazia o patrulhamento nas ruas havia cerca de 3 meses. Ela não usava uma câmera corporal, mas os colegas dela sim. Inclusive, a gente teve acesso não só às imagens, aos áudios da discussão dessa viatura que esbarrou no braço do homem, do marido da vítima, que também foi vítima, né, de alguma forma, Luciano Gonçalves dos Santos. E que aí começou a discussão, foi quando os policiais saíram do carro e essa policial, a Yasmin, atirou na Tauana, o que causou a morte dela ali no local. Ela ainda ficou 30 minutos esperando para ser removida e levada a um pronto atendimento. 3:06.
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0: Vixe, Maria, vamos que vamos.
1: Adorei.
0: Segunda hora do nosso Tem Método aqui na Band News FM. Estamos ouvindo Dominguinhos. Eu só quero um xodó porque hoje é o Dia Mundial da Sanfona. Segundo Augusta Proença, que é sanfoneira, ela toca sanfona. Ela falou, hoje é o Dia Mundial da Sanfona. Por que que hoje é o Dia Mundial da Sanfona? Ninguém sabe, mas é.
1: Que coisa. É isso. O dia do forró é do aniversário do Luiz Gonzaga, né? Mas da sanfona...
0: É, mas é só lá em dezembro, né?
1: É.
0: Se eu não tô me enganando...
1: 13 de dezembro, 13 de dezembro. Eu sou mó forrozeira, Ivan Brandão. Eu sou mó forrozeira, vem na minha.
0: Dois pra lá e dois pra cá. Mas vambora, que a gente tá atrasado.
1: Ai, 3 e vixe, Maria, adorei.
0: 3 e vixe. Depois que o Supremo Tribunal Federal limitou o pagamento dos penduricalhos, Michele Trombelli, a Advocacia Geral da União expandiu o auxílio saúde dos membros da instituição, cujo chefe é Messias, né? Voltou de férias. Ainda é, né?
1: Ainda é.
0: Se nada mudou. O benefício passou a cobrir academia, práticas esportivas, fertilização in vitro e despesas de saúde de parentes por afinidade. Olha os cunhados aí, né? Uhum. Por isso que a gente tava falando dos cunhados, né? Não só os cunhados, mas as noras, genros, né? Sogros. Eu amei que tá no plural, né? Então, o cara pode ter sei lá quantos sogros, né? E vai estar todo mundo dentro do plano de saúde dele. Ele já havia sido ampliado de 3 mil para 7 mil reais por mês, né? Esse auxílio. Cara, 7 mil reais. É pago além do teto constitucional e supera, obviamente, muito o auxílio-saúde de outras carreiras, né, que varia entre 121 e 465 reais. A gente está falando aqui de carreira do Executivo, a gente fala, Advocacia Geral da União, mas é uma carreira do Executivo Federal. A UOL, que foi quem noticiou, né, o portal que noticiou esse aumento, um especialista em transparência pública alertou que a mudança abre uma infinidade de possibilidades de ressarcimento, desde escolinhas de futebol até medicamentos esporádicos com finalidade estética, e não só para o funcionário, né? Mas para os terceiros também, sogros.
1: Ah, não, gente, não, sogros. Não é possível. Olha lá, o Ticró. E aí imagina, o nosso ouvinte foi o Márcio que mandou aquela mensagem mais cedo falando que tem 8 cunhados e mais 9 cunhadas, todos moram em Sergipe. E aí depois ele falou, ixi, esqueci da mulher do meu irmão. Ó lá, vai ter problema com a cunhada, a mulher do irmão. Ou seja, se somar todo mundo aí, haja cunhado aqui do nosso ouvinte. E é absurdo, né? Se você colocar ali na ponta do lápis, você tá, vamos tirar um penduricalho daqui, vamos enfiar um monte de benefício ali. Isso aí é fertilização in vitro. Acho que nem as multinacionais... Eu conheço algumas... startups, essas empresas bem modernas, que elas ajudam sim a bancar a fertilização in vitro de funcionários, sobretudo pensando na funcionária mulher, para você às vezes congelar ovos, lá para frente você poder fazer, né, para você poder escolher o melhor momento, o que também, né, gera uma discussão, se também não é uma pressão às vezes até da mulher adiar a maternidade ou não. Mas assim, que empresa, até chama os nossos ouvintes, que empresa aqui no Brasil oferece esse tipo de benefício? Gostaria de saber. Gostaria bastante de saber. Porque
0: se eu tiver mais cunhados, aí o cara...
1: Primeiríssimo mundo isso aqui da AGU.
0: O cara que tem 8 cunhados, ele tem, de todos os cunhados dele, tem direito a sei lá, fazer academia com o meu dinheiro? Uma pergunta que fica aí. Pergunta...
1: Retórica. Bom, e vamos lá, porque o assunto da semana é o encontro entre os presidentes Lula e Donald Trump, que está marcado para amanhã em Washington. O presidente Lula já embarcou rumo aos Estados Unidos e o Márcio Rocha tem informação para a gente ao vivo, direto de Brasília. Fala, Márcio. Boa tarde.
2: Oi, pessoal. Boa tarde a vocês. Boa tarde a todos que nos acompanham. Pois é, o presidente Luiz Inácio Lula da Silva já está voando para Washington, né, capital dos Estados Unidos. Ele usou a internet, né, as redes sociais para confirmar, né, passou o poder, vamos dizer assim, para o vice-presidente Geraldo Alckmin, uma foto deles lá no X, no antigo Twitter, e aí agora a gente fica na expectativa para esse encontro que está marcado para amanhã, e aí deve ter alguns, digamos assim, alguns temas que devem ser discutidos nessa agenda. A expectativa é que sejam discutidos principalmente o combate a facções criminosas, tarifas comerciais e a exploração de terras raras no Brasil. Isso porque a gente lembra que a Câmara dos Deputados, nesse momento, né, começa a discutir abriu a sessão lá justamente para discutir essa regulamentação do setor, né, que deve ser aprovada na Câmara, depois vai ser enviada para o Senado Federal. Além dessas iniciativas de combate ao crime organizado, a gente lembra que Donald Trump, o governo de Donald Trump, né, afirmou que pretende classificar as facções brasileiras como terroristas, né, e isso é contra o governo brasileiro, né? O governo brasileiro não quer essa medida porque alega que a legislação brasileira não classifica essas facções como terroristas, e é uma discussão que deve ser feita nessa reunião envolvendo Lula e Donald Trump. Lembrando também que, apesar dessas divergências, a expectativa do brasileiro é que essa reunião sirva principalmente para assinar alguns acordos bilaterais, principalmente no combate ao tráfico internacional de drogas, ao combate ao contrabando de armas e também essas facções criminosas. E a expectativa também do governo brasileiro é sair dessa reunião já com pelo menos ou acordo fechado, ou pelo menos também encaminhado, né, negociações muito avançadas nessas áreas. As relações comerciais também devem ser discutidas, principalmente o tarifaço, né, as tarifas envolvendo produtos brasileiros nos Estados Unidos, além de investimentos e ampliação de acordos bilaterais, mas o governo brasileiro também espera que assim seja bastante reserva, apenas com as equipes de Donald Trump e do presidente Lula, mas apesar de que existe também a expectativa de que alguns momentos dessa agenda sejam divulgados para a imprensa. E aí isso deve ser feito, né, essa declaração dos dois presidentes deve ser feito durante essa agenda dentro do Salão Oval. Só para a gente finalizar, hoje mais cedo a gente teve o programa Bom Dia Ministro, que é da empresa Brasil de Comunicação, na empresa Brasileira Pública de Comunicação, e o ministro da Fazenda, o Dario Durigan, que está nessa comitiva que está indo para os Estados Unidos, participou desse programa. E uma das várias coisas que ele falou nessa entrevista é que vai para os Estados Unidos com o objetivo, né, de afastar o que chamou de lobby indevido contra o PIX. Isso porque, segundo ele, né, os Estados Unidos têm mecanismos parecidos com o PIX brasileiro lá nos Estados Unidos. E que o que ele vai fazer agora é justamente explicar as dúvidas que o governo dos Estados Unidos tem em relação ao PIX, para justamente evitar a taxação ou qualquer tipo de represália que o governo dos Estados Unidos vai ter contra essa ferramenta aqui brasileira. Como eu disse, então, a gente já viu aí, quem está acompanhando a live viu a imagem de Lula e Geraldo Alckmin, né, antes do embarque para os Estados Unidos. O presidente Lula deve chegar lá em Washington por volta das 9 horas da noite e depois a reunião marcada para essa quinta-feira. Volto com vocês.
1: Valeu, Márcio, pelas informações. Vamos seguir acompanhando aí essa viagem. Afinal, toda expectativa ainda do que pode acontecer. Amanhã devemos ter aí alguma definição, né, do que foi tratado, do que foi falado, tudo mais. Aqui na hora do Tem Método, inclusive, porque se a reunião está marcada ao meio-dia, no horário de Brasília, provavelmente 2, 3, talvez a gente já tenha aí algumas sinalizações do que eles trataram.
0: O presidente do Supremo Tribunal Federal, Edson Fachin, diz que o judiciário e o legislativo não se enfrentam e nem se substituem, pregando a união entre os poderes em meio ao desgaste do STF com o Congresso. Em um discurso feito no plenário durante a celebração dos 200 anos da Câmara dos Deputados, ele afirmou que quando a confiança vacila, a resposta deve ser maior que a dúvida. Defendeu que os dois poderes sejam guardiões da democracia. Essas frases de efeito, né, nesses eventos são maravilhosas. A fala ocorre em um momento de tensão entre o Supremo e o Congresso. Sempre houve uma certa tensão, né, mas hoje o próprio Supremo está dividido em várias alas ali, meio abalado, inclusive por motivos que partem do próprio presidente Edson Fachin, né. A gente entrevistou o Gilmar Mendes, ministro Gilmar Mendes, o decano aqui na Band News FM em Brasília, né? Sobre a história lá do Código de Conduta, né? Há uma crítica muito forte, outras existem, mas principalmente ao time, né? No momento em que o Supremo era atacado, ele, não, vamos fazer o Código de Conduta, meio que deu uma. Falou, meio que falando, realmente a gente tá fazendo um monte de coisa errada, né? E as pessoas esperavam, essas pessoas que são contra, né, o código lá dentro, esperavam que ele tivesse um outro tipo de conduta. Enfim, nesse evento o presidente falou que o Estado existe para servir, nunca para se servir. E eu queria que o Andreas estivesse aqui para comentar essa frase. Eu vou guardar ela aqui num potinho. E
1: Isso.
0: amanhã a gente manda
1: Amanhã você
0: no
1: abre o
0: zip-zop
1: potinho e aí ele vem com tudo. Agora são
0: dele. Isso.
1: 3h17.
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5: O zagueiro Marquinhos vai se tornar hoje de maneira isolada o brasileiro com mais partidas disputadas na história da Champions League. Titular absoluto do Paris Saint-Germain, ele entra em campo logo mais às 16h contra o Bayern de Munique pela semifinal da competição. Atualmente com 120 partidas disputadas, Marquinhos divide o topo da lista com o ex-lateral esquerdo Roberto Carlos. Atual campeão da Champions, o defensor disputou o campeonato 13 vezes e tenta chegar hoje à terceira final nesse período. Capitão do PSG, o zagueiro de 32 anos é também um pilar da seleção brasileira de Carlo Ancelotti. Com a amarelinha, Marquinhos se encaminha para a terceira Copa do Mundo, tendo ao todo 104 partidas e 7 gols marcados.
1: Agora são 3h19. Antes da gente seguir aqui para o nosso noticiário local, as notícias da sua cidade, a gente tem informação chegando do norte do país. Maurício Max está com a gente a respeito daquele ataque a tiros em uma escola de Rio Branco, no Acre. São veladas as duas servidoras mortas. Quais as últimas informações a respeito desse ataque? Mais um, né, que a gente acompanha por aqui, envolvendo escola, o que se sabe, inclusive, já desse adolescente. Maurício, boa tarde.
6: Pois é, Michelle, boa tarde para você, boa tarde para o Ivan e para todos que acompanham a programação. Exatamente, os familiares e amigos se despedem das duas inspetoras mortas em um ataque a tiros no Instituto São José, em Rio Branco, no Acre. Alzenir Pereira da Silva, de 53 anos, e Raquel Salles Feitosa, de 37 anos, são veladas em diferentes locais na tarde de hoje e os enterros estão marcados para acontecer ainda nesta tarde de quarta-feira. Elas foram alvo de um adolescente de 13 anos que entrou armado no Instituto São José e efetuou disparos ontem. O menor usava a arma de fogo do padrasto no momento do ato criminoso. Outra professora e um aluno também foram atingidos, mas já receberam alta. O Ministério da Educação enviou ao Acre especialistas do programa Escola que Protege. Os profissionais são capacitados para atuar em situações de crise. O adolescente e o padrasto já estão detidos, enquanto a Polícia Civil investiga a motivação desse crime. O governo do Acre decretou luto oficial de 3 dias, como medida de segurança também. As aulas na rede pública e privada estão suspensas até sexta-feira no estado. A qualquer atualização a gente volta por aqui.
1: Obrigada, Maurício. Agora 3h21, as notícias da cidade.
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1: Débora Mendonça, a gente segue acompanhando a manifestação que acontece no Corredor Norte-Sul. E qual a última atualização, hein, Débora?
7: Michele, atualizando em relação à manifestação dos profissionais da educação que seguiram em manifestação pelo Corredor Norte-Sul, partindo da Vila Mariana em direção ao centro, foram não para a Prefeitura, mas para a Câmara de Vereadores. Bloqueiam parcialmente o viaduto Jaceguai, centro muito congestionado agora. Isso vale para a ligação Leste-Oeste, que tem dificuldade no acesso a 23 de maio, vale também para quem segue pelo corredor de continuação do viaduto Jaceguai, a Rua Maria Paula, que passa também na sequência ali pelo viaduto Dona Paulina. Motorista segue de preferência por caminhos alternativos com melhor condição, como a 9 de julho para o centro, ao invés do corredor Norte-Sul. Vale também a Brigadeiro Luiz Antônio. 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
7: A Avenida do Estado está impactada pela lentidão da ligação leste-oeste em consequência da 23 de maio muito travada. A Avenida do Estado tem a alça de acesso para a ligação no sentido da Lapa parada e com isso vai parando desde a João Teodoro. Também vale lembrar que ali na região central do Parque Dom Pedro a pista elevada está bloqueada para obras entre o primeiro e o segundo acesso. A pista lateral é a que passa pela saída da Tabatinguera, por isso tráfego bastante carregado por ali. Com o Brás ao lado, bem difícil também, dependendo de origem e destino, o motorista vai pelo Bom Retiro com melhores condições. 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

0: Agora 2h25, continua preso em São Paulo, suspeito adulto pelo estupro coletivo de duas crianças, o Alessandro Martins Santos, de 21 anos. Ele foi transferido da Bahia para a capital paulista depois da prisão temporária ser decretada. Ele prestou depoimento ontem, diz que o crime não foi premeditado. Os envolvidos teriam inicialmente convidado as vítimas, dois meninos de 7 e 10 anos, para empinar pipa antes de decidirem cometer os abusos. Alessandro será indiciado por estupro de vulnerável, compartilhamento de conteúdo de pedofilia e corrupção de menores. O delegado responsável pelo caso, Júlio Geraldo dos Santos, afirma que nenhum dos envolvidos demonstrou arrependimento. Além do Juliano, que é o único maior, o Alessandro, melhor dizendo, que é o único maior de idade, quatro adolescentes entre 14 e 16 anos foram apreendidos. O último deles foi localizado no comecinho dessa semana, depois de buscas na Zona Leste de São Paulo. Eu falei duas? Acho que falei, né? Tem ouvinte falando aqui 3h26 agora. Que o ouvinte falou duas? Não, 3 da tarde. É isso, 3h26. Obrigada, viu? Deixa eu até pegar aqui o nome do ouvinte. O Paulo.
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0: Estamos de volta, esse é o Tem Método, hoje sem o nosso Carlos Andreas aqui com a gente, mas comigo, Michele Trombelli, com Ivan Brandão de Brasília, eu aqui de São Paulo. Tá preparado para os 20 e poucos anos, Ivan Brandão?
7: Eu não sei se eu tô preparado. Aqueles, né? Meu
0: Bom,
7: filho crescer.
0: Maio é mês de comemoração aqui na Band News.
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0: Ó, gostei, hein? Quem tava acompanhando ontem, né? Com imagens também, lindonas as imagens aqui, a nossa chamada aniversário. Tá chegando no dia 20 de maio, a gente completa exatamente desses 21, quantos que você tem, Ivan?
7: 14. Eu tive um pequeno hiato ali de 3 meses, né?
0: Ah, você tem duas temporadas também, como eu tenho também duas temporadas, mas dessas duas temporadas sete. Aí,
7: 3 meses, 3 meses.
0: É, tá bom.
7: 3 meses.
0: Nem foi só um intervalo, foi só um reclame, como diz a minha avó, foi só um reclame.
7: Mas são 14 anos de bandido. O que, que você já fez na rádio, Michele?
0: O que, que eu já fiz?
7: Tipo, você já foi de tudo nessa rádio também, né?
0: Você tem umas 6 horinhas?
7: É tipo isso. Muito bom, cara, muito bom. Vai ser bom. Vai ser uma festança, né? Espero, né?
0: Vai ser legal, vai ser legal.
7: Não aceito nada lugares. Menos que... É, vai ser chique. Muito chique.
0: Bom, e vamos lá com... Vamos lá com as brusinhas? Ah, não, é, você, né? Só quer falar.
7: Poxa,
0: de festa.
7: Tô pensando em festa. Ah, tô pensando em festa. Aí lá vem a economia, né? O ministro da Fazenda... Mas isso também, como é que o Renan fala no Entre Nós, né? Esse aqui é o nosso negócio, né? O ministro da Fazenda, Dario Durigan, admite que o fim da chamada taxa das blusinhas, que é aquele imposto de 20% sobre compras internacionais abaixo dos $50, está sendo discutido dentro do governo. Ele afirmou que não tem tabu em relação a esse tema, na verdade é nenhum tema, e que há líderes de pastas no governo defendendo a revisão da cobrança, mas deixou claro que não abre mão do programa Remessa Conforme, que regularizou a entrada desses produtos no país. A taxa rendeu R$5 bilhões aos cofres públicos em 2025 e nos 3 primeiros meses deste ano a arrecadação subiu quase 22% em relação ao mesmo período do ano anterior. Críticos da cobrança argumentam que ela encarece produtos populares e beneficia quem compra em viagens internacionais, que não pagam tributo. Em entrevista ao canal EBC, né, entrevista no Bom Dia Ministro, o ministro da Fazenda também destacou que a nova fase do programa Novo Desenrola Brasil, para quem não tem o nome sujo, mas está endividado, será voltada aos trabalhadores informais, tem a fala dele aí.
8: Estamos estudando uma segunda rodada para quem está adimplente e tem juros alto. Aqui seja uma pessoa que é informal, por exemplo, informal no país, que é um olhar que a gente tem com muito cuidado, ele não tem uma renda fixa por mês, então ele não tem um salário recorrente, ele não tem uma loja em que ele tem um histórico de recorrência de recebimento. Ele tem que ir lá ganhar o seu dia a dia de maneira muito pontual, de maneira muito errática. E ele é quem mais toma juros caros no país. E nós estamos estudando uma linha pros informais para ser anunciada no fim de maio, começo de junho.
0: Aí o ministro da Fazenda, Dario Durigan. E agora, 3h34, se liga aqui, ó.
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0: A cada 2 segundos, uma tentativa de fraude digital é registrada no Brasil. Só enquanto eu li essa frase, então foram pelo menos umas 8, 9. Esse dado é da Serasa Experian, que analisa informações e decisões de crédito no país. E quem tem informação pra gente ao vivo aqui no estúdio é a Adele Robichet. Boa tarde, Adele.
9: Boa tarde, pois é. O gerente executivo da empresa, que cuida de parte dessa parte dos dados para prevenção de fraudes, Alexandre Neri, com quem eu conversei, explica como a inteligência artificial facilitou e sofisticou o trabalho desses golpistas.
10: A IA facilita a vida do fraudador, assim como facilita a vida da gente no dia a dia. Fazer textos, por exemplo, para você se fazer fazer passar por uma pessoa que tem conhecimento jurídico ou um outro tipo de conhecimento importante para ela cometer algum tipo de fraude, a IA rapidamente vai criar algum conteúdo muito convincente, ou um rosto, ou a voz, ou um texto que o banco te mandaria para clicar em algum link que vai te mandar para um site criado pelo fraudador para coletar os seus dados.
9: 10 fraudes financeiras no Brasil são cometidas com o uso da inteligência artificial, segundo a Polícia Federal. Ainda de acordo com o órgão, o uso de deepfakes, que são aqueles vídeos e áudios falsos gerados pela tecnologia, cresceu 830% entre 2024 e 2025, o que colocou o país na liderança desse tipo de crime aqui na América Latina. Hoje é possível criar rostos, vozes e até cenários falsos a partir de fotos, informações e áudios que são geralmente coletados nas redes sociais. Mas quem são os alvos desses criminosos? O gerente da Serasa, Alexandre Neri, diz que além dos idosos, que a gente já sabe, os jovens são cada vez mais aqueles que estão na mira.
10: O jovem tem muito aquela característica ali de, isso nunca vai acontecer comigo, eu sou esperto. Ele entra num site fraudulento, vê uma promoção de um produto que ele quer muito comprar e acaba se deixando cair. Se expõe muito em rede social, porque ele quer ser visto, quer aparecer, para se manter ali também no seu ciclo de amizades e tudo mais.
9: Os prejuízos com esses golpes chegaram a 52 bilhões de reais em 2024, segundo a Aliança de Combate às Fraudes Bancárias Digitais, que reúne a Febraban e o Ministério da Justiça. E Alexandre Neri alerta que até especialistas em tecnologia têm tido dificuldade de identificar quando um conteúdo é falso.
0: Usa inteligência artificial, horas.
9: Inclusive, é algo que ele diz que tem sido feito. A inteligência artificial é usada também para tentar
0: driblar os fraudadores com inteligência artificial.
9: Identificar, né? E tudo mais, mas ainda é uma situação complexa. Mas aí ele tem algumas dicas que são simples para a gente tentar não cair nesses golpes. A primeira que ele dá é fazer aquela dupla checagem antes de qualquer ação.
10: Receber um SMS dizendo, por exemplo, que foi feita uma compra no seu cartão, entre em contato com o gerente imediatamente, clique aqui. E você tem um aplicativo oficial do banco instalado, verifica antes de clicar no link. Vê se realmente aquela compra suspeita foi efetuada. O fraudador, ele parte primeiro da engenharia social. Ligue para o seu gerente, clique aqui, resolva logo. Tente manter a calma, fazer esse double check.
9: Outras orientações são usar senhas fortes e não informar dados pessoais fora de sites e aplicativos oficiais.
0: Valeu, Adeli. Obrigada.
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13: Ídolo do Flamengo e um dos grandes jogadores do futebol brasileiro nos últimos anos, Jordan de Arrascaeta se encaminha para a terceira Copa do Mundo defendendo as cores do Uruguai. Presença constante na seleção desde 2014, o camisa 10 já soma 59 partidas com 13 gols marcados. Desses tentos, dois foram anotados no Mundial de 2022 contra a Gana, na última partida da fase de grupos. Antes, na edição de 2018, Arrasca tinha condição de reserva, tendo participado de apenas 2 jogos. No Brasil, desde 2015, quando chegou ao Cruzeiro, o meia teve no ano passado a grande temporada da carreira por clubes. Com a camisa do Flamengo, foram 25 gols e 20 assistências em 64 partidas.

0: até o centro e o corredor norte-sul desde o Parque Ibirapuera também até a Praça da Bandeira. Caminhos alternativos agora ainda necessários, porém está bem complicado ainda. Avenida 9 de Julho travada até os Jardins, isso deixa Brigadeiro Faria Lima, mas na aproximação à Praça da Bandeira ainda é o melhor caminho. 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
1: E aí, só atualizando a manifestação, Débora falou do trânsito e a gente está acompanhando aqui manifestação, informação que a gente tem de alunos, funcionários, professores de universidades estaduais, sobretudo da USP, né? A gente tem acompanhado há bastante tempo já greve de alunos que pedem melhores condições de alojamento, de alimentação, condições de permanência e agora também um movimento aí de adesão de alunos da Unesp e de funcionários, docentes e também da Unicamp. Tem assembleia marcada para amanhã para deliberar sobre um indicativo de greve e hoje essa manifestação aqui na capital paulista. Quem puder evite, hein, ainda. Corredor Norte-Sul, região central, viaduto do Chá. Há muitos transtornos e muito um efeito cascata em relação ao trânsito. Quinta-feira, hoje não é quinta, né? Hoje é quarta. Mas quarta-feira também já é difícil o trânsito aqui na capital. É um dos piores dias.
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0: Eu falava há pouco da Brigadeiro Luiz Antônio, muito ruim no sentido centro, praticamente já em toda a extensão, da São Gabriel até o centro, tem algumas vias que valem como alternativas, como a Manuel da Nóbrega. Partindo do parque em direção à Paulista, melhor caminho agora. E cruzando a Paulista, o motorista acessa também a 13 de maio com melhores condições. Tem tráfego intenso na 13 de maio, principalmente no sentido da Paulista. Mas para quem vai em direção ao centro agora é bom caminho, assim como a sequência pela Rua Rui Barbosa. 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
1: E olha, um pouco mais cedo, nosso ouvinte mandou uma mensagem aqui, até com foto da cidade de Suzano. E aí ele só mandou um assim, me lasquei. É o Leandro. Não, é o Ed, desculpa. É o Ed que mandou mensagem aqui. E aí a foto é do cartório eleitoral da região ali de Suzano, lotado, uma fila enorme para o lado de fora. E fico alerta para você, ouvinte. Hoje é o último dia para regularizar o título, o documento que é essencial para votar nas eleições desse ano. E se você não regularizar, isso pode resultar em algumas restrições administrativas, além de não poder participar dessa festa da democracia. Vai ser no dia 4 de outubro, primeiro turno, mas muita gente que vai tirar o primeiro título, quem, né, tem 16 ou vai completar 16 até o dia da eleição, tem outras questões ali que é preciso regularizar, lembrando que o voto é obrigatório, né, para quem tem entre 18 e 70 anos de idade.
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0: antigas e eu amo manjar. Manjar de coco não é uma delícia? Agora, você já pensou em fazer um manjar de maracujá? Olha que legal, é muito parecido. O manjar é uma sobremesa fácil, rápida, gostosa. Você vai fazer e é só o tempo de gelar. É rapidinho, é o seguinte. Você vai pegar uma xícara da polpa do maracujá. O que eu faço? Bato no liquidificador e peneiro. Se você gostar, você pode pegar um pouquinho da semente só. Toda eu acho demais, porque aí fica chato de comer. Você vai peneirar, né? Vai ficar aquelas sementinhas lá na peneira. Você pega uma, sei lá, uma meia colher de sopa, só pra dar aqueles pontinhos pretos. E vai misturar uma xícara de açúcar, meia xícara de amido de milho, meio litro de leite e 100 ml de creme de leite fresco. Coloca tudo isso pra cozinhar em fogo médio e vai cozinhar mexendo até ferver. A maisena ou amido de milho precisa ferver para espessar. Então faz esse cozimento, daí você já coloca numa forma, não precisa pôr nada na forma. A gente faz na forma de furo no meio normalmente, né? Não precisa pôr nada, não precisa untar nada, só despeja e leva para gelar. E aí, enquanto isso, você vai pegar um outro maracujá e esse sim, com a semente, com tudo, colocar para um maracujá umas 2-3 colheres de sopa de açúcar e vai cozinhar fazendo uma caldinha, só o tempo do açúcar derreter. Aí gelou o seu manjar, você desenforma, rega com essa calda linda de maracujá e pronto. E se você quiser, você pode falar comigo pelo e-mail hojepode@bandnewsfm.com.br ou pelas redes sociais no @carolecrema. Pode pedir receita, dica, fala comigo, eu vou adorar.
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4: Eu sou o Sérgio Wiley e está começando agora o Minuto Tributário, apresentado pela GTEC Stack. E na minha companhia, o co-CEO da empresa, Douglas Fará. Douglas, temas importantes aqui hoje, como por exemplo, na sua opinião, os CFOs das companhias devem estar inseridos nas discussões sobre a reforma tributária?
5: Sem dúvida, Sérgio, apesar de não ser tão óbvio, vou te dar um exemplo. O que acontece quando um centro de distribuição para de fazer sentido por conta da tributação que saiu da origem e vai para o destino? O CFO não precisa estar envolvido nessa discussão, que vai envolver um investimento de anos à frente? Ele não pode ser pego de surpresa. Então sim, o setor financeiro precisa estar nessa conversa agora.
4: Perfeito. Fica a dica aqui no Minuto Tributário, apresentado pela GTEC Stack.
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0: Hora de falar com o Felipe Killing. 13 mil voos cortados por companhias aéreas ao redor do mundo. A gente está falando de mais de 2 milhões de assentos nessas aeronaves, Killing, por conta da crise no combustível. É porque falta combustível ou porque o que tem tá caro demais? Ou junta tudo aí e passa faca nesses voos. Boa tarde para você.
1: Tudo bom, Ivan? Boa tarde a você, Mia, a todos que nos acompanham. Essa combinação, né? Tem a crise no Oriente Médio, a guerra, o Estreito de Hormuz está fechado, então muito do combustível de aviação, o querosene, passa por ali, e aí você tem uma menor oferta no mercado, consequentemente o preço sobe. Em alguns países, o preço do combustível de avião dobrou do início da guerra até agora. E esse valor é repassado para os clientes, mas as companhias aéreas estão também tentando equilibrar. Então, diversas companhias aéreas ao redor do mundo anunciaram 13 mil cancelamentos de voos só em maio. Isso dá mais de 2 milhões de assentos. Não é que uma rota vai desaparecer. Você não vai mais conseguir sair de Londres e ir para Frankfurt. Mas essa é uma das rotas mais movimentadas da Europa. Chega a ter cerca de 10 voos por dia. Então, ao invés de ter 10 voos por dia, eles vão reduzir para 6, 7. Isso significa preços mais caros. Eles vão acabar diminuindo oferta, vão cortar os voos que não rendem tanto dinheiro, e aí o passageiro vai precisar se adaptar. Mas essa tem sido uma preocupação muito grande do setor de turismo, principalmente porque a Europa, no ano passado, bateu um recorde, recebeu quase 800 milhões de viajantes internacionais e mais de 3 bilhões de pernoites em hotéis. Então, com o aumento no preço das passagens, menos opções, a expectativa é que 2026, que iria superar, segundo as previsões, 2025, não tenha um ano tão bom. Lembrando que o turismo representa cerca de 10% do PIB da União Europeia.
2: Ah, e aí é um ciclo sem fim, né? Porque menos voos, a famosa oferta e demanda, o preço lá nas alturas, e aí o combustível que não baixa, e assim seguimos por aqui. É, a mercê, né, dessa situação toda, enquanto não tem uma luz aí. Obrigada, Killing. Até sexta-feira aqui no Tem Método.
1: Valeu, até mais.
2: É.
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5: Revelado pelo Palmeiras, o garoto prodígio Estevão desponta como a grande atração do ataque da seleção brasileira para a Copa do Mundo de 2026. A trajetória do Verdão ao Chelsea é uma ascensão meteórica de um jogador que parece tratar a pressão de ser um craque global com a leveza de quem joga no quintal de casa. Estevão é o símbolo da renovação do Brasil, assumindo em pouco tempo a titularidade na ponta direita. Ele estreou no time nacional em setembro de 2024, aos 17 anos e tem 4 gols e 6 assistências em 14 jogos.

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3: O Corinthians enfrenta o Santa Fé hoje às 9h30 da noite em Bogotá, na Colômbia, pela quarta rodada da fase de grupos da Libertadores. O Timão é o líder do grupo E da competição, com 9 pontos, com vitórias contra o Platense na Argentina, Santa Fé na Neoquímica Arena e Peñarol também na Neoquímica Arena. Marcou 6 gols e não sofreu nenhum. Corinthians joga hoje por uma vitória fora de casa para garantir vaga nas oitavas de final da competição, com 2 rodadas de antecedência. O atacante Yuri Alberto está a 7 jogos sem marcar. Ele é o artilheiro do time, com 5 gols em 21 jogos disputados. O meia Depay, mais uma vez, não vai para o jogo. Ele está a 10 jogos sem disputar uma partida. Corinthians e Santa Fé já se enfrentaram 6 vezes em toda a história, com 4 vitórias do Timão e 2 empates. O técnico Diniz vai escalar força máxima para o jogo desta noite na Colômbia contra o Santa Fé. O técnico Diniz completa hoje 1 mês no comando do Corinthians, com 8 jogos disputados. Foram 5 vitórias, 2 empates e apenas 1 derrota. Dito tudo isso, eu diria: eu quero é mais.
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7: Michele, à medida em que melhora o corredor norte-sul no sentido marginal do Tietê, outras vias desafogam, como o túnel Ayrton Senna. A Avenida Juscelino Kubitschek tem o tráfego intenso no sentido do parque, mas já andando também, e a sequência de túneis bem melhor agora. No Tribunal de Justiça ainda vale a pena seguir por fora, pela Antônio Joaquim de Moura Andrade, com a sequência muito melhor pelo túnel Ayrton Senna. Isso vale também para quem está na Juscelino no sentido marginal do Pinheiros. Aí, túnel Ayrton Senna totalmente livre, Tribunal de Justiça bem carregado, com a extensão da Juscelino ainda ruim até a Faria Lima. Mas cortando o caminho por fora do túnel, já dá para avançar bem melhor agora. 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
8: E olha, ainda falando de trânsito, nosso ouvinte mandou para cá, o José Antônio, que ele está parado, estacionado na rodovia Fernão Dias, no mesmo lugar, a 63 minutos de Bragança Paulista, quilômetro 20, sentido Minas Gerais. É, diz aqui o nosso ouvinte. E eu tava tentando ver aqui no... É que essa região aqui, acho que é mais já lá de Minas mesmo, que a Motiva, que administra. Porque tem rodovia bloqueada, mas é lá na frente, no quilômetro 934, no sentido de Minas. É, aqui nessa região que ele fala de Bragança Paulista, pelo mapa, não consigo ver nenhuma interdição. Mas pelo que ele tá falando, certamente tem... grande interdição, porque ele está estacionado. Ele até mandou um vídeo aqui, os carros completamente estacionados, a 63 minutos no mesmo lugar, a 1 hora parado na rodovia Fernão Dias. Fico alerta, a gente vai apurar aqui, trazer mais informações do que aconteceu de fato ali na rodovia. Obrigada, viu, José Antônio? 3h58.
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0: Estamos, Michele Trombelli, ouvindo Atravessado, que é um samba do Moacir Luz com o Pretinho da Serrinha e o Fred Camacho, porque isso é de CD novo, hein? CD novo do Moacir Luz com Gabriel Moura. Saiu agora no finzinho de abril. O Moacir Luz continua vivo e cantando e compondo. Isso pra mim é uma maravilha do mundo. Então um beijo pra você. Amanhã a Andreasa tá de volta. Beijo pros nossos ouvintes. Tamo junto.
1: Tamo junto. Até amanhã, gente.

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1: No horário de Brasília, 4 horas.
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3: Olá, boa tarde para você. Pode chegar que você já está entre nós. Seguimos juntos pelas próximas 2 horas com muita informação. Nossa primeira hora falando para o Brasil com todas as notícias do nosso país e do mundo. E na segunda hora falando para São Paulo, mas conectados até às 6 em ponto com todo mundo que está assistindo ao Entre Nós pela nossa live no YouTube. Vamos juntos nessa quarta-feira, porque ontem eu já estava chamando a terça de quarta, mas é hoje que a quarta-feira chegou. Vamos juntos, vem comigo, Renan Suquevicius, boa tarde.
1: Vamos nessa, Adriana Araújo, boa tarde para você, para quem nos acompanha por aqui. Você pode participar da nossa programação, estamos ao vivo, como a Adriana falou, por imagens, no aplicativo Band Play, também no YouTube, por lá tem o nosso chat aberto para sua participação. E também pelo nosso WhatsApp, pelo número 11 999 592 100.
3: É isso, participe com a gente. Ao longo aqui dessas 2 horas, a gente fica de olho no WhatsApp para trazer a sua participação, sua opinião, sua informação, porque você muitas vezes é quem nos avisa do que está acontecendo aí pelas ruas, pela cidade, pelo país. Vai contando para a gente que a gente está sempre conectado com você.
1: Vamos às notícias então desse dia 6 de maio de 2026. Termina hoje o prazo para o presidente Lula promulgar a derrubada dos vetos ao projeto de lei que reduz as penas dos condenados por tentativa de golpe de Estado. No entanto, o político deixou para que o presidente do Congresso Nacional, senador Davi Alcolumbre, assine o texto.
3: Isso uma vez que o veto do presidente Lula foi derrubado no Congresso, ele não vai promulgar uma lei que ele é integralmente contra, então vai caber ao Congresso fazer isso. E hoje é o último dia para regularizar o título de eleitor a tempo de votar nas eleições de outubro. As pendências podem ser consultadas no site do Tribunal Superior Eleitoral, tse.jus.br.
1: Começa no Supremo Tribunal Federal o julgamento que pode mudar a distribuição dos royalties do petróleo para estados e municípios. A Corte analisa as ações que discutem a validade de uma lei aprovada pelo Congresso em 2012, que estabeleceu as regras para a partilha de recursos obtidos com a exploração.
3: O governo do Irã diz que ainda não tem resposta para a proposta de acordo feita pelos Estados Unidos, mas afirma que segue conversando de forma diplomática via mediadores paquistaneses. O presidente americano Donald Trump ameaça bombardear o Irã novamente se o país rejeitar os termos de paz da Casa Branca.
1: O fundador da rede de televisão americana CNN, Ted Turner, morre aos 87 anos de idade. A causa da morte não foi divulgada. O empresário revolucionou o jornalismo ao abrir uma emissora dedicada a notícias 24 horas por dia.
3: Agora o esporte. Bayern de Munique e Paris Saint-Germain brigam agora pela segunda vaga na final da Liga dos Campeões da Europa. Ontem, o Arsenal, da Inglaterra, se garantiu na decisão ao eliminar o Atlético de Madrid.
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5: A FIFA e a Federação Iraniana de Futebol vão se reunir no dia 20 desse mês para acertar os detalhes da presença do país persa na Copa do Mundo. O encontro vai reunir representantes das duas instituições em meio aos ataques de Estados Unidos e Israel no Oriente Médio. Essa será a primeira reunião formal entre as partes desde o início do conflito. Isso porque o Irã não participou do Congresso da FIFA em Vancouver quando o presidente da federação foi barrado de entrar no país. A expectativa é de que o encontro neste mês cele a presença do Irã na Copa do Mundo de 2026.
3: Agora são 4 horas e 5 minutos, a gente já faz conexão com Brasília. Caia Messina está com a gente ao vivo para a gente falar dos passos da delação do dono do Banco Master, que está preso, Daniel Vorcaro. Boa tarde para você, Caia. Os advogados de Vorcaro têm todo o interesse em divulgar que o processo está caminhando, que ele tem muito a contar, que ele vai colaborar, porém, depende do que Vorcaro entregue, pode não ser suficiente, satisfatório, tanto para a Procuradoria-Geral da República, quanto para a Polícia Federal e para o próprio ministro do Supremo, André Mendonça, que é o relator desse caso. Então, eu queria que você adiantasse para a gente o que a gente já sabe desses capítulos aí, dessa proposta de delação de Vorcaro, que ele possa ter avançado mais, mas se já há alguma sinalização por parte tanto de PGR quanto dos investigadores.
6: Oi, Adriana, exatamente, né? Inclusive, já houve uma antecipação, né, que havia sido feita por Daniel Vorcaro em relação à própria proposta de delação premiada, e essa proposta inicial não foi aceita pela Polícia Federal nem pela Procuradoria-Geral da República. Ela foi apresentada há cerca de 2 semanas e os investigadores afirmaram que não trazia, por exemplo, nomes, datas, nem mesmo eventos que poderiam avançar na investigação que já está em curso na própria Polícia Federal. Então, os investigadores fizeram ali uma série de questionamentos. Esses questionamentos foram respondidos agora. Então, essa segunda proposta de delação premiada foi apresentada hoje. Como você bem frisou, Adriana, a intenção, né, justamente da defesa é apresentar Vorcaro como alguém que realmente pode apresentar novos elementos para essa investigação. Só que a Polícia Federal não acredita, né? É o básico da investigação duvidar do que está sendo dito. Isso está sendo feito. Então, essa nova proposta aí de delação premiada que foi apresentada, ela será cruzada com os dados que vêm dos celulares de Daniel Vorcaro. Dos 8 que foram periciados, né, dos 8 que foram apreendidos pela Polícia Federal na posse do dono do Master, 7 já foram periciados, só falta 1. Então, esse trabalho de agora em diante, ele vai realmente demorar cerca de 30 dias, né, para que sejam cruzadas essas informações e aí a Polícia Federal possa realmente entender se serão apresentados novos elementos. Se os investigadores acharem que sim e a PGR concordar, a proposta então segue para o Supremo Tribunal Federal para homologação. E aí o ministro André Mendonça já avisou, só vai homologar qualquer tipo de delação premiada, se houver realmente detalhamento de quanto será devolvido, quando, de onde virá o dinheiro, enfim, esse capítulo realmente interessa muito ao ministro André Mendonça. A princípio, Vorcaro já sinalizou que poderia devolver aí cerca de 40 bilhões de reais, mas nessa proposta de delação premiada não trouxe de onde viria o dinheiro, nem mesmo o prazo. Então, esse é um capítulo que realmente ainda vai dar pano para a manga em relação às investigações. O que ele trouxe até agora foi um detalhamento um pouco maior a respeito das pessoas com as quais ele tratava. Então, ele menciona, por exemplo, parlamentares, a gente ainda não teve acesso exatamente aos nomes, mas a gente já sabe que são parlamentares da esquerda, da direita, e também do centro, parlamentares com os quais ele tratava, não necessariamente pagava, isso virá ao longo, né, da negociação a respeito da delação premiada. Sim. Também ele menciona essa questão, Adriana, envolvendo o Supremo Tribunal Federal. Ele admite que houve realmente um contato com o escritório da mulher de Alexandre de Moraes, né, que ele pagou 129 milhões de reais para contratar, mas ele admite pela primeira vez que a intenção era se aproximar do ministro Alexandre de Moraes. Então, a partir de agora, começa realmente um longo processo.
1: Obrigado, Caian, pelas suas informações aí direto de Brasília. A gente continua na capital federal, agora falando com o Márcio Rocha, com relação à expectativa da ida do presidente Lula até os Estados Unidos para conversar com o presidente americano Donald Trump. Boa tarde, Márcio.
7: Oi, pessoal, boa tarde para vocês, boa tarde a todo mundo que nos acompanha. A gente está numa expectativa alta aqui em Brasília para essa reunião envolvendo aí o presidente Luiz Inácio Lula da Silva e o presidente dos Estados Unidos, Donald Trump. Nesse momento, o presidente brasileiro voa, né, em direção a Washington, capital dos Estados Unidos, deve chegar ali por volta das 9 horas da noite e a expectativa também que esse encontro entre os dois seja realizado amanhã, por volta ali de 11 horas da manhã, no horário de Brasília. A reunião deve ser realizada para que os dois governos discutam principalmente as facções criminosas aqui no Brasil. Também devem ser discutidas as tarifas comerciais e a exploração de terras raras aqui em território brasileiro. Um dos pontos que devem ser apresentados pelo governo brasileiro é justamente a regulamentação do setor das terras raras, da exploração de minerais críticos. Isso porque a gente lembra que o Congresso Nacional discute a regulamentação desse setor neste momento, né, aqui em Brasília. Lula também deve apresentar iniciativas de combate ao crime organizado. A gente lembra que o governo dos Estados Unidos estuda a possibilidade de declarar facções criminosas brasileiras, né, como organizações terroristas, mas o governo brasileiro quer fazer uma cooperação, um acordo de cooperação com os Estados Unidos para o combate ao crime organizado, também ao tráfico internacional de drogas, além disso, do contrabando de armas e também justamente as facções criminosas. E apesar dessas divergências que a gente tem entre os dois governos, a expectativa aqui em Brasília é que o governo brasileiro saia ou com um acordo fechado ou pelo menos com negociações avançadas nessa área. Relações comerciais também devem ser discutidas, né? Tarifas dos produtos brasileiros, além de investimentos e também a ampliação de acordos bilaterais. Só para a gente finalizar aqui, o governo brasileiro, né, tem a expectativa de que esse encontro entre Lula e Donald Trump deve ser reservado e entre os participantes, além dos dois presidentes, né, além dos participantes desse encontro, devem participar também vários ministros de Estado, tanto dos Estados Unidos quanto também do Brasil. E quem falou sobre isso foi justamente o ministro da Fazenda, Dario Durgan, que está junto com o presidente nessa viagem, que diz que um dos pontos que devem ser discutidos nesse encontro é justamente o PIX, já que o governo dos Estados Unidos tem muitas dúvidas em relação a essa ferramenta, e a expectativa do governo brasileiro é explicar tudo que envolve o PIX ao governo dos Estados Unidos. E essa é uma fala que o ministro Dario Durgan falou hoje no programa Bom Dia Ministro, que é apresentado pela empresa Brasil de Comunicação, que a gente vai ouvir agora.
8: A viagem para os Estados Unidos, ela é bem-vinda. Eu acho importante que a gente se coloque cada vez mais, como o presidente Lula tem feito, como interlocutor do governo dos Estados Unidos. O interlocutor do governo dos Estados Unidos não é nenhuma outra figura que não o presidente Lula e os seus ministros. Então, há dúvidas nos Estados Unidos em relação ao PIX, por exemplo? Nós estamos à disposição para explicar. O PIX, ele é uma infraestrutura de pagamento pública que os Estados Unidos, inclusive, conhecem. Tem algo parecido. O FedNow, o Zelle, eles têm ferramentas parecidas. Então, eles entendem o que é o PIX e a gente precisa afastar algum lobby indevido que exista em relação ao PIX.
1: Agora 4 horas, 13 minutos no horário de Brasília.
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1: Vamos falar de eleição por aqui. Um novo levantamento feito hoje avalia que a corrida pelo Planalto, né, esse levantamento elaborado pelo Meideia, revela que o presidente Lula vai enfrentar cenários acirrados contra três dos pré-candidatos à presidência da República. O cenário é de empate técnico contra o senador Flávio Bolsonaro, do PL. O petista fica com 44,7%, enquanto Flávio soma 45,3%. A margem de erro desse levantamento é de 2,5 pontos percentuais. Contra outros adversários, em um eventual segundo turno, o presidente Lula também aparece à frente, mas dentro de cenários competitivos. Diante de Ronaldo Caiado, por exemplo, Lula tem 44,7% contra 40% do ex-governador de Goiás. Já em confronto com Romeu Zema, o petista marca 44%, enquanto o ex-governador de Minas soma 39%.
3: Essa pesquisa do Instituto Meio Ideia, que saiu hoje, a gente trouxe aí para vocês os cenários de segundo turno, os principais cenários de segundo turno, porque para não despejar aquele caminhão de números em cima dos ouvintes, é difícil ficar trazendo aquele monte, aquela sopa de números para os ouvintes. Então, nesse cenário de segundo turno, muito acirrado, todos esses candidatos, tanto Caiado quanto Zema e Flávio Bolsonaro, no empate técnico com o presidente Lula, sendo que Flávio Bolsonaro aparece à frente nessa margem de empate técnico, mas à frente de Lula no segundo turno. Já o candidato Romeu Zema, o pré-candidato Romeu Zema, também no empate técnico, mas no limite ali da margem, que é de 2,5 pontos percentuais. Para entender e destrinchar um pouco mais os números para a gente recebe agora aqui no Entre Nós Maurício Moura, que é professor da Universidade Americana George Washington e também o fundador do Instituto Meia Ideia. Maurício, bem-vindo, muito obrigada por falar com a gente. Boa tarde.
13: Boa tarde, Adriana. Boa tarde, Renan. É um prazer estar aqui com vocês.
3: Vamos lá, Maurício, para a gente entender. Então, a gente trouxe aí o cenário de segundo turno, mas vamos falar do primeiro turno que o Instituto pesquisou, obviamente. E a gente mostra um primeiro turno para o mês de maio nessa pesquisa, já bastante consolidado para essa época do ano. É essa a novidade que você traz na pesquisa de hoje?
13: Adriana, uma coisa muito interessante, né? Olhando as eleições desde 89... Esse é o primeiro ano que a gente tem dois candidatos com um patamar muito elevado de intenção de voto já no primeiro turno. A gente teve outros anos onde um candidato se descolava dos outros candidatos, né, desde o Collor em 89, mas nesse ano de 2026 a gente está essa novidade. Tanto o Luiz Inácio Lula da Silva, o atual presidente, como o Flávio, eles têm patamares muito altos já na pesquisa estimulada de primeiro turno. É um grau de consolidação de duas candidaturas ou pré-candidaturas que é inédito aí desde a Nova República, Adriano.
3: Agora, Maurício, isso significa que a gente tendo esse cenário de polarização que já tivemos nas eleições anteriores, né, há já alguns anos no Brasil, mas tão consolidado assim em maio como a pesquisa mostra, significa que o segundo turno não é uma certeza, na sua opinião? A gente efetivamente pode falar de uma eleição que tem possibilidade de ser definida em primeiro turno? E por quê?
13: Não, lembrando que a gente sempre viu um movimento dos eleitores antipetistas, né, de na reta final do primeiro turno, aglomerarem seus votos, ou seja, colocarem seus votos, depositarem seus votos com o candidato com maior probabilidade de ganhar do PT no segundo turno. A gente viu isso com a Aécio em 2014 e viu isso com o Bolsonaro em 2018 e 2022. Só que nos outros anos a gente tinha outras alternativas de candidaturas que acabavam ocupando um centro político ali. A gente teve a Marina, em 2014, de alguma maneira, em 2023, a gente teve a Simone e o Ciro, que desidrataram no final, mas eles ocuparam um espaço ali. O que eu estou vendo, Adriana, é uma possibilidade, que é uma possibilidade que eu cada vez mais concreta, que a gente chegue no momento que a coisa possa ser decidida no primeiro turno. Por quê? Porque do lado do PT, do Lula, não tem concorrência na esquerda. Aliás, é um fato inédito. O Lula sempre teve, de alguma maneira, uma concorrência no campo da esquerda, né? E do lado da oposição, a gente vê o Flávio muito descolado das outras pré-candidaturas, né? E eu acredito que vai ter uma pressão enorme dos eleitores de, eventualmente, Zema ou Caiado ou Renan Santos, de olhar o Lula quase ganhando no primeiro turno e, eventualmente, despejar a volta no Flávio, que hoje está liderando as pesquisas. Mas o meu ponto é, eu acho que essa polarização oposição-governo ela pode proporcionar, e eu acho que é uma probabilidade bem real, da eleição acabar no primeiro turno.
1: E chama a atenção...
3: Só fazer uma observação, o que pode reforçar essa possibilidade, concluindo aí o que você está dizendo, é que nós não estamos falando de pré-candidatos. A gente não tem certeza se Zema, Caiado, se todos eles vão efetivamente se tornar candidatos. Aí, se diminui o número de candidatos, isso obviamente também vai propiciar ainda mais essa definição, essa polarização muito explícita já no primeiro turno. Mas pode seguir, por favor, Renan.
1: Não chama atenção também nos nomes, no cenário de primeiro turno. A gente tem poucos nomes que tenham projeção nacional, que já tenham tentado disputar a eleição anteriormente. Tem aqui o nome de Ciro Gomes, e que nesse levantamento de primeiro turno fica abaixo de outros nomes que são mais conhecidos regionalmente, como os ex-governadores Ronaldo Caiado e Romeu Zema. Tem alguns números aqui também de rejeição que a gente pode abordar aqui. Nesse quesito, rejeição múltipla, Lula tem 44,8% de rejeição e Flávio Bolsonaro 38%. São os únicos nomes testados com índices superiores a 35%. Aí vem o Ciro Gomes, que é esse nome bastante conhecido nacionalmente, aparecendo com 14%, abaixo de Romeu Zema, que tem 18%, e Ronaldo Caiado, que tem 18,5%, né?
13: Não, é correto. É importante dizer que a gente colocou o Ciro Gomes nessa pesquisa porque o PSDB se manifestou publicamente sobre a potencial pré-candidatura dele, mas tem uma probabilidade dele não ser candidato, eventualmente ser candidato ao governo do Ceará, que seria menos um candidato aí nesse quadro. Mas é importante dizer que esse tipo de pergunta de rejeição é uma pergunta que a gente dá a opção dos entrevistados deles escolherem quantos candidatos à vontade que eles nunca votariam. É diferente da gente perguntar, a gente também perguntou, a rejeição que você vai nome a nome e pergunta se nunca votaria. Mas você colocou um ponto muito importante. A gente, ao mesmo tempo que essas duas candidaturas são muito conhecidas e muito estabelecidas, obviamente as duas também carregam as rejeições aí derivadas da polarização que a gente tem no país, né?
3: Ô Maurício, essa rejeição que você pergunta nome a nome é a rejeição estimulada. E aí o resultado que aparece é 48% afirmam que não votariam em Lula de jeito nenhum, enquanto 45% dizem o mesmo sobre Flávio e 34% sobre Ciro Gomes. Agora a pergunta que eu queria te fazer é, as pesquisas em geral, elas trazem boas e más notícias para cada candidato. Como é que você diria que essa pesquisa de agora se apresenta para Flávio Bolsonaro e para o presidente Lula? Quais são as boas e más notícias para os dois principais polos dessa eleição?
13: Bom, acho que a primeira notícia que clara para o Flávio Bolsonaro, começando no campo da oposição, é que ele é o candidato de oposição com a maior rejeição. Isso, obviamente, numa disputa de uma disputa de rejeições que a gente provavelmente vai ter nessa campanha, se você ter mais rejeição em relação às outras opções da oposição, coloca numa situação mais delicada, né, principalmente uma eleição que pode ser decidida no percentual, né, muito 1, 2, 3 pontos percentuais. Mas eu acho que do lado do governo tem algumas más notícias também, né? Primeiro, que essa pontuação empatada que o presidente Lula tem com o senador Flávio é muito em função da avaliação do governo, da aprovação do governo, que é uma aprovação hoje deficitária, ou seja, tem mais gente que reprova o governo do que aprova. E a gente está numa reeleição, a gente tem mais gente hoje dizendo na pesquisa, 52%, que o Lula não merece continuar contra 44% que dizem que ele merece continuar. Então o governo ele está disputando contra ele mesmo nesse aspecto. Outra má notícia, Adriana, é que a essa altura do primeiro semestre de um ano de reeleição, todos os presidentes em reeleição estavam numa curva ascendente de popularidade. E não é o caso do governo. O governo tá estável em 2026 em relação à aprovação e desaprovação. Então, ele já tem uma margem pequena de manobra em função da polarização. E a gente não percebe uma melhora, a gente está em maio já, né? Uma melhora que inclusive aconteceu com todos os presidentes que foram reeleitos, né?
3: Então, quer dizer que do ponto de vista da foto da pesquisa, o presidente Lula parece estagnado numa foto ruim. E isso em comparação a outros momentos em que ele foi candidato ou a outras candidaturas do PT, como Dilma Rousseff, está bem diferente.
13: Sim, você tocou num ponto muito importante. A presidente Dilma foi a que teve a reeleição mais apertada, né? E ela, só para a gente ter um tema de comparação, Adriana, em maio de 2014, que foi o ano de reeleição da presidente Dilma, ela tinha 42% de ótimo e bom, de avaliação. O presidente Lula hoje tem 32% de ótimo e bom. A gente está falando de 10 pontos percentuais de diferença, que obviamente fazem, e ela estava, mais uma vez, ela estava numa curva de melhora no primeiro semestre de 2014. A gente não vê esse governo empinado para cima, a gente vê, como você mencionou aí, a gente vê um retrato que não é positivo para uma reeleição, né?
1: O Maurício, o levantamento traz também outros importantes tópicos que podem nortear, inclusive, as campanhas. É um material muito rico, inclusive, para quem está trabalhando com o marketing dessas campanhas. Com relação a comportamentos, tendências da população, como, por exemplo, aposta em bets e outros quesitos. E chama a atenção também um ponto aqui, eu queria te ouvir do que você considera mais importante desse levantamento, com relação ao custo de vida. A gente tem falado muito de endividamento, né? E as pessoas têm uma percepção geral de que ou aumentou muito, nesse número de 30%, aumentou, mas não muito, 35%, está praticamente igual, 23%. Quem acha que diminuiu, uma parcela muito pequena, de 5%.
13: Sim, eu diria para você que esse ciclo eleitoral ele dialoga muito com a questão do custo de vida, né? Não só, como você mencionou, as pessoas têm uma percepção que aumentou o custo de vida de um ano para cá, como também elas colocam o custo de vida e o endividamento como variáveis cruciais para a decisão do voto presidencial. Inclusive a frente de segurança pública, corrupção e saúde. E dentro desse custo de vida, né, dentro dessa derivada endividamento, a pesquisa capturou e a gente mergulhou nisso, na questão das bets, e me chamou muita atenção três coisas. A primeira é que a gente tem mais homens jogando. A gente perguntou se ele jogou, fez uma aposta nos últimos 30 dias. Então, os homens chegou a quase 28% fizeram, as mulheres 21%. Então, tem uma diferença, tem um diferencial entre homens e mulheres nas apostas. Me chamou a atenção que 32% dos respondentes também disseram que eles acreditam que alguém da família está jogando e não está compartilhando, ou seja, não está dizendo que está jogando, ou seja, isso eventualmente pode gerar um problema familiar. Me chamou a atenção que 60% mais ou menos dos respondentes disseram que as bets viciam e que, obviamente, e no mesmo patamar, 59%, a gente afirma que as bets contribuem para o endividamento das famílias, né? Então a gente tem esses patamares muito altos nessa percepção de que esse é um elemento que obviamente não traz problema no dia a dia, né? Então, a gente tem um fenômeno muito interessante, que essa pesquisa, ela quantificou isso. O Brasil teve um aumento de massa salarial, a gente tem um desemprego em série histórica bastante controlado, baixo, inclusive, só que o endividamento do brasileiro não mexeu muito, pelo contrário, ele continua alto, e um dos motivos que a gente conseguiu quantificar aí foi justamente as apostas e as bets que estão claramente inseridos no contexto social brasileiro hoje, né?
3: Maurício, se você me perguntasse, você acha que os homens ou as mulheres apostam mais? Eu diria os homens. Você acha que as bets estão endividando as pessoas? Eu diria sim, mas é muito mais numa observação e no conversar no dia a dia com as pessoas, e agora você traz números que comprovam isso, né? Que de fato homens apostam mais, que de fato as bets influenciam nesse endividamento. E eu queria passar para um outro tópico da eleição, que é o bolso, porque a gente sabe, tem a máxima de que o eleitor vota com o bolso. E o governo Lula, o candidato Lula, ao longo das eleições que ele disputou, sabendo disso, sempre trouxe uma proposta econômica forte. Bolsa Família, crescimento de emprego, programa de aceleração do crescimento para gerar emprego, para gerar renda. E agora a gente está às vésperas da eleição com o presidente lançando o Desenrola, para tentar facilitar a vida das pessoas endividadas, com o impedimento de apostar em bet se você aderir ao Desenrola. Não à toa o governo fez esse Desenrola dessa forma, então está com a informação de que isso está pesando de fato no orçamento das famílias. Agora, a pergunta de milhões é: será suficiente para, de alguma forma, mudar essa fotografia não tão positiva para o governo que tenta a reeleição? Ou haverá outro tópico, outro tema importante dessa campanha que pode fazer a diferença?
13: Adriana, você fez um resumo histórico muito importante aí do como o PT se colocou nas eleições presidenciais, né? Você falou do desemprego, que foi o tema de 2002, o Bolsa Família, que foi o tema de 2006, 2010 você mencionou o PAC. A gente teve, de alguma maneira, em 2022, o Lula pregando que as pessoas iam voltar a consumir picanha, né? Que de alguma maneira é um consumo que é de status, é um consumo, um alimento de status. E esse governo, basicamente, ele tem medidas de alívio, né? O alívio na tabela do imposto de renda, o alívio nessas negociações de dívida, eventualmente o alívio com o fim da jornada 6x1. E aí, Adriana, sendo muito honesto com você, obviamente a gente vai monitorar se o Desenrola, principalmente, tem algum efeito na popularidade, mas são argumentos muito menos, digamos assim, esperançosos, né? Porque, de alguma maneira, o PT sempre vendeu uma esperança econômica, né? O Lula sempre vendeu uma esperança de mais consumo, de mais pertencimento principalmente da classe mais pobre à sociedade, e esses elementos que ele está trazendo agora são elementos bem mais frágeis, até para justificar o porquê que o Lula merece mais 4 anos, né?
3: Tá certo, Maurício. Olha, só queria registrar um fato importante. O Maurício não vai fazer propaganda dele mesmo, mas o Maurício foi um dos primeiros estudiosos de eleições do Brasil que lá em 2018 sinalizou o Bolsonaro tem força eleitoral nessa corrida à presidência da República. Quando todo mundo falou, não, Bolsonaro, não vamos comentar esse assunto, porque não vale a pena, não faz sentido. O Maurício foi um dos primeiros que apontou que havia ali uma disruptura, né, uma palavra que depois ficou bastante usada, né, mas apontou que lá em 2018 havia uma chance possível, que havia uma possibilidade de fortalecimento do nome de Jair Bolsonaro. Então, quando ele fala que nesse momento do jogo, em maio, né, tem muita coisa para acontecer, como mineiro, eu falo, tem muita água para passar debaixo da ponte. Mas, nesse momento, levantar aí o dedo na contramão, né, do que a maioria dos analistas estão dizendo, que tem possibilidade de um acirramento ainda, de uma polarização ainda maior nesse primeiro turno, a ponto de definir em primeiro turno, vale a pena a gente acompanhar e ficar de olho nas análises e nas pesquisas. Próxima pesquisa quando, Maurício?
13: Próxima pesquisa na segunda semana de junho. A gente volta aqui com vocês.
3: Tá, se você quiser acrescentar alguma informação, fica à vontade, mas a gente vai ficar de olho em junho, então.
13: Tá bom, obrigado, Adriana. Obrigado, Renan.
1: Valeu, até mais.
3: Obrigada, bom trabalho.
1: 4:30.
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14: Existe um mito muito comum quando falamos da China, que a China é barata porque paga salários baixos. Mas isso não é verdade. Hoje, em cidades industriais como Shanghai ou Shenzhen, o Vale do Silício chinês, o salário mínimo já é 50% maior que o salário do Brasil. Ou seja, em várias regiões industriais da China, o trabalhador já ganha mais que o salário mínimo brasileiro. Então por que a China continua sendo tão competitiva? Primeiro, escala. A China produz cerca de 30% da manufatura do planeta. Segundo, cadeia produtiva completa. O fornecedor da peça está ao lado da fábrica. E a fábrica está ao lado do porto. Terceiro, eficiência e infraestrutura. Milhares de fornecedores competindo, portos gigantes e produção em massa. Ou seja, a China não é barata porque paga pouco, ela é barata porque é extremamente eficiente. E fica a lição para qualquer empresário. No mundo dos negócios, quem domina eficiência, domina o mercado.
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15: Na Copa do Mundo de 1950, 33 países se inscreveram para as eliminatórias. A Argentina, alegando divergências com a direção do futebol brasileiro, resolveu ficar de fora. A FIFA decidiu então que as 16 seleções classificadas para a fase final seriam divididas em 4 grupos. Com a desistência da Escócia, da Turquia e da Índia, os finalistas ficaram reduzidos a 13 equipes. O Mundial realizado no Brasil em 1950 marcou a estreia da seleção da Inglaterra em Copas, após ter boicotado as edições anteriores. Campeão de 1930, o Uruguai voltou a disputar o torneio naquele ano, terminando com mais um título no episódio conhecido como Maracanaço.

0: Tem manifestação de professores municipais no centro da cidade. Essa manifestação está começando a se dispersar agora. A informação que eu obtive aqui é de que a greve vai continuar desses professores e outros servidores municipais. A manifestação começou em frente à Secretaria Municipal de Educação, na Zona Sul, seguiu pela Avenida 23 de Maio, né, pelo Corredor Norte-Sul, até a sede da Prefeitura de São Paulo, e, portanto, continua essa paralisação desses profissionais. Atenção que ainda tem movimentação desses manifestantes no centro da capital.
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3: O mesmo nome e o mesmo sonho.
4: Olá, me chamo Ana Júlia Kotlinski, eu tenho 23 anos e eu sou bailarina profissional.
5: Eu sou Ana Botafogo, bailarina, primeira bailarina do Teatro Municipal do Rio de Janeiro, há 45 anos.
3: De Ana para Ana, uma com 50 anos de carreira e o sonho já realizado, a outra com 20 e poucos anos de idade e muitos palcos pela frente.
4: Uma das minhas primeiras referências e inspirações foi a Ana Botafogo.
5: Eu fico muito feliz que os jovens ainda saibam de mim. Eu acho incrível porque ela é muito jovem e certamente ela não me viu dançar. Viu alguns poucos trechos em filmes.
4: Eu me lembro até hoje o dia que minha professora me deu um solo de repertório para eu aprender de um DVD dela.
3: A carioca Ana Botafogo é certamente a bailarina mais conhecida e reconhecida do Brasil. Já a Ana Júlia, que você provavelmente está conhecendo agora, saiu de Curitiba para morar em Goiânia, onde foi contratada por uma companhia de dança como bailarina.
4: Eu imagino que na minha idade ela provavelmente se esforçou muito, correu muito atrás do que queria, que é o que eu tenho feito hoje em dia, né?
5: Tudo vale a pena, não é sem esforço. É uma carreira, a gente sabe. Tem que ter muitas renúncias, muita determinação, porque tem dias que a gente tem dor no corpo, ou tá desanimada, ou enfim, N. Mas a gente não pode esquecer da nossa aula diária e a gente tem que ir.
3: E Ana Júlia, daqui 21 anos, como é que você se imagina?
4: Bom, 21 anos é muito tempo, né? Mas eu imagino que eu olhe pra trás e eu sinto muito orgulho da minha carreira, que eu me sinta realizada por ter tido coragem de seguir no caminho do meu sonho.
3: É isso, Anas. Cada começo é um começo e justamente por isso que essa troca é tão importante. E de passo em passo, ou melhor, de plié em plié, o importante é aproveitar o caminho.
5: Curti muito, ó, fico até emocionada de lembrar. Eu acho que eu curti cada momento que eu estive em cena. Esses momentos são únicos e você deve curtir também.
2: 4h39.
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2: Kendry Páez é a maior joia da história do futebol equatoriano. Aos 18 anos, o meio-atacante já é o dono da camisa 10 do time nacional e foi emprestado pelo Chelsea ao River Plate para ganhar experiência após passagem pelo francês Strasbourg. Ele foi o jogador mais jovem a estrear pela seleção equatoriana em 2023, com 16 anos e 131 dias, e o mais novo a marcar um gol um mês depois. Kendry Páez possui capacidade rara de encontrar espaços em defesas fechadas e é o cobrador oficial de faltas e escanteios. Apesar da idade, assume a responsabilidade de conduzir o Equador a uma boa campanha na Copa de 2026.
3: Quatro horas e 43 minutos, vamos a mais um giro de notícias. A Polícia Civil da Bahia investiga se os três irmãos mortos em um incêndio na cidade de Serrinha, no nordeste do estado, também sofriam maus tratos. As crianças morreram no último domingo, depois de a casa em que moravam pegar fogo. Elas estavam sozinhas no imóvel.
4: Continuam as buscas por dois pescadores desaparecidos depois de um naufrágio de uma embarcação na Lagoa dos Patos, em Pelotas, no sul do Rio Grande do Sul. O barco que sumiu na última sexta-feira foi encontrado ontem.
3: E o Paris Saint-Germain vai se classificando para a final da Liga dos Campeões da Europa. Com um gol de Dembélé, o time francês está derrotando o Bayern de Munique na Alemanha por 1 a 0.
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4: Rodrigo Orengo, já aqui entre nós para falar de uma discussão que está acontecendo na Câmara dos Deputados, uma votação de um projeto de lei que cria a Política Nacional de Exploração de Minerais Críticos, entre eles as chamadas terras raras, né, Orengo? Boa tarde para você, bem-vindo.
5: Muito boa tarde, Renan, Adriana, boa tarde a todos. Tem um timing importante. Amanhã tem um encontro tão esperado do presidente Lula com o Donald Trump. E esse é um dos temas centrais da discussão. O Brasil, claro que tem uma agenda longa aí para tratar com o Trump, está apostando muito no debate sobre segurança, cooperação internacional para combate ao crime organizado, ao tráfico de drogas, mas o interesse dos Estados Unidos nesse momento, no mercado brasileiro, na região do Brasil, é sobre a exploração de terras raras, minerais críticos, insumos importantíssimos, são tesouros aí para a atual indústria. Então, esse é um assunto que vai estar na reunião de amanhã e hoje não há uma legislação que avance nesse tema. Então há uma aposta do governo brasileiro em tocar essa pauta no Congresso Nacional. Então ela vai para votação com apoio do Palácio do Planalto. O relator já apresentou trechos, itens e pontos ali que são fundamentais para o debate hoje na Câmara dos Deputados, entre eles, inclusive, isenção fiscal e também um fundo garantidor. Então com investimentos públicos aí para o desenvolvimento dessa exploração dos minerais críticos.

0: O governo está muito interessado nessa negociação com os Estados Unidos do ponto de vista de parcerias, parcerias inclusive de tecnologia para essa exploração. Agora, uma coisa que o governo não abre mão é da chamada soberania. Então, o Brasil vai negociar com os Estados Unidos, esse assunto estará no debate, mas não abre mão de negociar com outros países. Então, o que o governo não vai fazer é dar exclusividade para esse mercado que é importantíssimo, até porque tem uma disputa internacional muito grande, né? Hoje tem um domínio da China nessa exploração, né? E União Europeia e Estados Unidos buscam aí parceiros, então há um foco voltado para o Brasil. Ainda hoje, essa proposta vai para a votação, depois que passar pela Câmara, tem todo o debate ainda no Senado. Mas votando hoje, o governo já pode trazer essa novidade na reunião de amanhã, estabelecendo ali o que prevê a legislação para dar segurança jurídica para toda essa negociação entre Brasil e Estados Unidos.
1: É isso, Orengo. E nesse encontro de amanhã entre o presidente Lula e o presidente americano Donald Trump, vários outros assuntos possíveis aí para estarem nessa pauta, assuntos econômicos, importações, exportações entre os dois países, esclarecimentos sobre o PIX e também combate ao crime organizado. A gente vai seguir acompanhando o encontro e as repercussões amanhã, quinta-feira. Obrigada, viu, Orengo?
0: Valeu, um abraço.
1: Tchau, tchau. Agora 4 horas e 46 minutos e a gente já segue com a economia.
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0: Gente, momento bastidor. Você sabe que uma rádio se faz também com mímicas, né? Se vocês não sabem, fiquem sabendo que a apresentadora que tá aqui falando com vocês sempre esquece das vinhetas.
1: Uma rádio se faz com vinhetas também.
0: Uma rádio se faz com vinhetas. E aí o Renan, ele faz assim, ele balança os braços pra mim, pra eu lembrar que tem... A Juliana Rosa é uma pessoa tão importante quanto o Orengo, tem vinheta,
2: é,
0: gente.
2: É, gente, que história é essa? Espera a minha vinheta rodar.
1: Adriano
2: já quer me chamar antes da vinheta.
0: Já tá do ladinho aqui, eu já quero só virar o microfone pro lado dela. Boa tarde,
2: tudo
0: Ju.
2: Tudo bom, Dri? Boa tarde pra você, pro Renan. Oi. Boa tarde pra você, ouvinte. Rádio é isso aí, gente. Aqui a gente brinca que o Renan também... eu sento aqui e parece que eu tô em casa, né? Então a gente já quer pedir um pão de queijo, um cafezinho, aí tipo, estoura o tempo, eu esqueço que tem não só as vinhetas,
0: e tem relógios
2: horários, né, dos outros
1: comentaristas,
2: repórteres.
0: Inclusive, pensando no relógio, vamos pro nosso tema de hoje, que é a queda do valor dos combustíveis no mercado internacional, mas ainda sem uma definição sobre o que vai acontecer no conflito do Oriente Médio, né?
2: É, pois é, se é algo que é só hoje, se vem para ficar, a gente tá nessas idas e vindas o tempo todo, né? Hoje foi um dia em que o petróleo caiu quase 10%. Diante de uma visão aí que está predominando de que tanto os Estados Unidos quanto o Irã, eles estão empenhados em encerrar o conflito. O Trump, porque ele está com uma queda de popularidade histórica e isso pode afetá-lo ali politicamente, com uma disparada de preço de gasolina nos Estados Unidos de 50%, bem mais do que aqui, porque lá não tem essa coisa de ficar tentando segurar, aumentou o custo, aumenta rapidamente no mesmo dia, né? E o Irã também muito enfraquecido do ponto de vista militar, tentando encontrar ali uma saída. Agora, por que você acha que tem esse desejo de encerrar, mas você tem sinalizações que vão reforçando essa visão de que um cessar-fogo estaria nesse momento mais próximo, porque já são 3 meses de conflito. O Trump anunciou, Dri, que ele ia fazer uma pausa naquele projeto Liberdade, que é acompanhar os navios que os Estados Unidos fariam.
0: Uma espécie,
2: né,
0: de escolta,
2: uma,
0: né?
2: Uma escolta, para dizer, no final das contas, que o que ele estava querendo mostrar é que quem manda no Estreito de Hormuz é os Estados Unidos. São os Estados Unidos. E o Irã falou, não, se passar por aqui, eu vou atacar. E quem manda sou eu. Então, você tem ali, qual é o impasse nesse momento? Você tem essa visão, ok? Então, o Trump falou, olha, vou recuar, porque o Irã está dizendo que está disposto a negociar. O Trump até estava falando agora há pouco, estava anotando aqui as falas dele, falou, o Irã se comprometeu a não desenvolver armas nucleares. Tivemos discussões positivas com o Irã nas últimas 24 horas. Então, você tem ali falas que estão acontecendo, sinalizando que eles voltaram a conversar e que tem. O Irã falou: olha, realmente eu recebi uma proposta dos Estados Unidos, estou analisando. No entanto, você fica imaginando assim, qual vai ser a justificativa que agrade os dois para acabar o conflito e o Trump fala assim: fui vitorioso.
0: E o Irã também.
2: E o Irã também, porque até o Trump estava falando agora que eles se comprometeram a não desenvolver armas nucleares. Isso é uma coisa que dificilmente vai entrar num acordo de cessar-fogo, porque o Irã não confia nos Estados Unidos para entregar seu programa nuclear, enfim. E o Trump, ele tem uma coisa com o Obama, né? Ele quer que o acordo do cessar ali, nuclear dure 20 anos, porque o acordo que o Obama fechou era de 15 anos. Ele quer tudo que o Obama teve, né? Ele quer o prêmio Nobel.
0: Ele quer aumentar, mostrar que ele fez mais, né?
2: Mostrar que ele fez mais. Agora, como que na prática eles vão costurar isso, a gente não sabe ainda. Bom, a gente já tem o fechamento do petróleo perto de 100 dólares, 101 dólares o barril do Brent, chegou perto de 115, né, nesses últimos dias. Lembrando que estava em 70 antes do conflito. Então, a gente precisa torcer para isso acabar. Assim, parece que você realmente tem condições hoje, seja política e seja militar, onde você tem o interesse de encerrar o conflito. Agora, vamos ver. O Irã estava falando agora há pouco, olha, vai mudar o protocolo aqui para passar pelo Estreito de Hormuz e vamos ter segurança para voltar a fluir pelo Estreito. Vai reabrir o Estreito realmente? Da outra vez que a gente falou que reabriu, horas depois fechou, né?
0: Passaram pouquíssimas embarcações.
2: Exato. Então, a gente está aí meio que numa torcida, mas tentando avaliar essa visão de que já são 3 meses e que há um desejo de ambos os lados de encontrar uma saída. Agora, qual vai ser a saída, a gente está aqui na expectativa para ver o que eles vão arrumar de justificativa.
0: E o grande trunfo do Irã nesse conflito é o fato de ter ficado comprovado que eles têm o domínio do estreito.
2: Exato.
0: Porque se não tivessem o domínio, a gente não estaria vivendo tudo que a gente está vivendo desde que esse conflito começou. Então, por mais que o Donald Trump goste de dizer que está no comando, que está com todas as armas na mão, que é ele que está dominando a negociação, na verdade, a derrota americana está comprovada pela paralisação do Estreito de Hormuz.
2: O que o Trump vai falar? Ah, fui vitorioso. Olha, o Estreito de Hormuz reabriu, mas estava aberto antes dele começar o conflito. Ele que arrumou o conflito, que fechou o Estreito. Então, é interessante, né, entender o que eles vão falar, né?
3: Colocar até uma música para você. Ó. O que será que será? Diante de toda incerteza, Chico Buarque para nós. Tá bom, Ju?
2: Vamos colocar sempre uma música?
3: Vamos,
2: Eu gostei, que eu nem pedi hoje, você colocou.
3: Então tá certo, combinado.
0: Ela tem vinheta, quer música.
3: Ela quer tudo.
0: Sócia
3: ela
0: de primeira
3: pode
0: hora.
3: Ter tudo.
0: É sócia sênior do Entre Nós.
2: Eu posso pedir, gente.
3: Beijo, Ju.
0: Obrigada, Ju.

0: Segundo dia da FEMEC, a maior feira de indústria da América Latina aqui em São Paulo. A Isabela Mota está acompanhando, traz destaques para nós. Boa tarde, Isa.
1: Oi, pessoal. Boa tarde para vocês, para quem acompanha o Entre Nós aqui na Band News FM. Chegamos ao segundo dia da FEMEC, Feira Internacional de Maquinários da Indústria. Essa feira que é tão importante para o mercado brasileiro, mas também para o exterior. É a maior da América Latina. Está acontecendo aqui no São Paulo Expo, zona sul da capital paulista. Vamos até sábado com muita discussão do setor, das tecnologias, o que está sendo implementado no Brasil, os principais gargalos. São mais de 1.000 expositores trazendo soluções aqui para o empresariado. A gente está falando daquela indústria para a indústria, então trazendo solução de uma indústria para outra, de um empresário para outro, mas que pode ser aplicado e que traz benefícios para o nosso dia a dia. A gente falou ontem aqui na Band News FM sobre uma das apresentações da FEMEC que trouxe a produção das próteses de pacientes da ACD. Esse é um dos exemplos do que a gente encontra por aqui de tecnologia. Eu conversei ao longo do dia com vários especialistas sobre os gargalos, as forças brasileiras, todos eles destacando que as tecnologias que a gente tem aqui estão de igual para igual. Em Europa, Estados Unidos, a gente não está deixando nada a desejar. O grande problema é a formação, a capacitação de novos profissionais. Eu conversei com a Jordânia Tavares, ela é CEO da Hyflex, uma empresa de portas automáticas. Uma das mulheres que eu encontrei nessa feira, e ela destacou para a gente também o crescimento, mesmo que devagarzinho, da presença feminina na indústria.
2: Olha, o meu mercado, né, ele é realmente tem mais homens. Isso é sem dúvida, né, a gente percebe aqui pela feira, né. É um caminho que a gente segue. Eu realmente, existe algum preconceito? Sim, mas eu acho que de tanta gente falar, eu faço um trabalho muito forte sobre isso, né, de falar das mulheres na indústria, de incentivar outras mulheres também, né, porque tudo é possível, né, de estar junto, né? Mas também vejo que para aquelas outras pessoas que têm aquele preconceito, elas estão com tempo curto de profissional, porque elas não se encaixam mais na administração, numa gestão dessa.
1: FEMEC vai até sábado, credenciamento gratuito para os profissionais do setor e também para os estudantes que queiram conhecer a feira. FEMEC.com.br, você faz o seu cadastro e pode participar por aqui hoje até as 7 da noite, mas a gente segue até sábado.
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0: Tem informação de um acidente agora aqui na cidade, uma batida envolvendo um caminhão e um carro na Corifeu de Azevedo Marques, no Butantã, altura do número 1662. Uma pessoa ficou ferida, um homem de 51 anos, levado ao pronto-socorro de Osasco. E uma outra ocorrência na cidade agora, em Lajeado, um incêndio numa casa na rua Pietro Locatelli, 4 viaturas dos bombeiros fazendo controle das chamas. A gente está aguardando por informação, torcendo para que ninguém tenha se ferido.
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5: Boa tarde, amigos. Aqui é o Wagner Leles. Estou passando aqui pelo Rodoanel, próximo ao KM42, mais ou menos, sentido de quem vem da Imigrantes, sentido Castelo Branco. Na faixa de rolamento, na faixa do meio e na faixa da direita, com um caminhão de combustível vazando óleo diesel. E eu não consegui reportar para ninguém. Se vocês conseguirem ajudar, é muito importante para não acontecer um acidente mais grave. Tem bastante combustível na pista. O caminhão está no acostamento já, mas sem nenhuma sinalização. E está com perigo iminente. Uma boa tarde a todos.
0: Boa tarde, obrigado pela mensagem. Que bom que você fez o alerta aí. Registro feito aqui na nossa programação. Obrigado, Wagner, pela sua mensagem. Daqui a pouco a gente vai ter detalhes do tempo com a Josélia Pegorim, que logo está pintando por aqui para nos falar como é que fica a condição para as próximas horas e também para amanhã. O destaque é o calor. Nossa, olha que boluna no céu, o sol brilhando. Caramba, bem que linda a imagem. Ontem. Muito diferente,
6: ontem,
0: né?
6: Ontem tava bonito.
0: Mas tinha nuvens.
6: Mas mais nubladão. Hoje tá solzão ainda nesse fim de tarde. E 30 ontem
0: graus.
6: Parecia mais tarde essa hora, né?
0: É verdade. O sol
6: tava mais escurinho,
0: agora.
6: Assim. Agora não, sol brilhando mesmo.
0: Linda a imagem. 30 graus.
6: E a gente
0: graus.
6: Segue com calorão, né? Amanhã, até a virada do final de semana, vai ficar quente.
0: E a umidade relativa do ar baixa. Perto de 48% aqui na região do Morumbi. 30 graus agora na Lapa e 36% de umidade relativa do ar. Só mais ao sul da cidade, em Capela do Socorro, Parelheiros, que a gente tem a umidade relativa do ar mais alta, perto de 80%. No extremo leste da cidade, 28 graus agora no Itaim Paulista, 52% de umidade relativa do ar. No Tremembé, 28 graus, 44% de umidade. E no centro da capital, 29 graus na Sé, 35% de umidade relativa do ar. 4h59.
7: Será que será que andam suspirando?
6: Tá acabando o tempo, mas eu quero terminar com a mensagem de ouvinte, que é o seguinte, eu quero ler a mensagem do Afrânio. Ele tá aqui na linha, no WhatsApp agora comigo, ele escreveu assim: meu nome é Afrânio, da Costa Coelho, sou mineiro como você, Adriana, motorista, carreteiro, transporto querosene de aviação de Betim para o aeroporto de Brasília, tá sempre ligado aqui no Entre Nós, e aí ele escreveu, se possível, fineza enviar-me um abraço. Então, com esse pedido tão fino, eu termino mandando um abraço pro senhor, seu Afrânio, que tá na estrada, que tá ouvindo Entre Nós sempre. Muito obrigada pela sua mensagem tão carinhosa, muito obrigada pela participação de todos os ouvintes. Sigam com a gente na segunda hora, falando do seu caminho, do tempo, que a gente vai colocar mais a participação do ouvinte agora na segunda hora para São Paulo.
0: Rede Band News se desfaz nesse momento e volta às 6 da coisa com Reinaldo Azevedo. Boa tarde, até amanhã.

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2: Olá, boa tarde para você. Nosso segundo boa tarde, nossa segunda hora juntos. Fala comigo, São Paulo. Fala comigo, Renan.
3: Vamos nessa, Adriana Araújo, na atualização das notícias, falando aqui da nossa região, sem tirar os olhos do que acontece no Brasil e no mundo. Estamos acompanhando tudo por aqui, nossa equipe mobilizada para te contar as notícias e esperando que você também participe, ajudando a gente a construir o noticiário da rádio. Nosso WhatsApp você já conhece, é o 11 999 592 100.
2: É isso, fale do seu caminho, se por onde você tá liso, liso igual quiabo, ou se tá tudo trancado, travado. Fale do tempo, tá sentindo calor, tá sentindo a seca, tá sofrendo ou tá gostando. Daqui a pouquinho tem Josélia Pegorim para trazer aí os detalhes da previsão pelos próximos dias. Vambora! Fale da vida e a gente vai trazendo aqui a sua participação, que é o que a gente mais gosta de ter.
3: Um dos grandes destaques da tarde de hoje, manifestação que aconteceu entre a Zona Sul e o centro da capital de professores da rede municipal de ensino. E eles decidiram continuar em greve depois de rejeitar uma proposta de aumento oferecida pela prefeitura. De acordo com o jornal Folha de São Paulo, os profissionais estão reivindicando uma alta de ao menos 5,4%. E mais de 10% de aumento real, além da recuperação de abonos complementares. Só que a gestão do prefeito Ricardo Nunes apresentou uma proposta em que os servidores receberiam um aumento de 2% nesse ano e 1,51% em 2027, ou seja, uma proposta menor e ainda parcelada. A greve começou há 8 dias e tem adesão de professores, diretores, coordenadores, auxiliares e agentes escolares. A Prefeitura de São Paulo informou que mantém a proposta apresentada aos servidores e afirma que vai descontar as faltas não justificadas.
2: E vamos aos outros destaques desta quarta-feira. Seguem as investigações do estupro coletivo de duas crianças na Zona Leste de São Paulo. A polícia mira agora quem compartilhou o vídeo do abuso. Detalhes com a Larissa Biscaia.
4: Depois de prender e apreender os envolvidos no estupro coletivo de duas crianças na Zona Leste de São Paulo, a Polícia Civil investiga agora quem são as pessoas que compartilharam o vídeo dos abusos. Elas podem responder por posse e divulgação de pornografia infantil. O maior de idade envolvido, Alessandro Martins dos Santos, de 21 anos de idade, foi transferido ontem para São Paulo. Em depoimento, ele afirmou que o crime não foi premeditado e confessou ter filmado os estupros e encaminhado o vídeo em um grupo de WhatsApp. Depois, esse registro parou nas redes sociais, onde foi visto pela irmã de uma das vítimas. Alessandro está agora em uma penitenciária em São Paulo. Ele foi preso no interior da Bahia na semana passada, depois de cometer um furto. As vítimas de 7 e 10 anos de idade foram atraídas para a emboscada com um convite para empinar pipa. Além de Alessandro, outros 4 adolescentes entre 14 e 16 anos de idade estão apreendidos. Ainda segundo a Polícia Civil, nenhum dos envolvidos demonstra arrependimento do crime.
3: Um homem procurado por homicídio no nordeste do país é capturado aqui em São Paulo, destaque de Humberto Ferretti.
5: Está preso no centro de detenção provisória de Pinheiros, na zona oeste da capital, um suspeito de participar de um grupo de extermínio em Pernambuco. Segundo a Secretaria de Segurança Pública, o homem foi detido pela rota, no Bom Retiro, no centro de São Paulo. Durante uma abordagem, os agentes não encontraram nada ilícito com o suspeito. Porém, quando consultaram o nome dele no sistema, identificaram que o homem era procurado por homicídio qualificado, tentativa de homicídio e formação de quadrilha. Ele é suspeito de fazer parte de um grupo que pratica extorsão e mata quem denuncia os integrantes da organização criminosa.
2: A concessionária Via Mobilidade confirma a morte de um funcionário em uma descarga elétrica. Luana Pereira.
6: Um funcionário da Via Mobilidade morre durante um serviço de manutenção na rede aérea da estação Morumbi da linha 9 Esmeralda. O caso aconteceu por volta da 1h20 da manhã de hoje. Informações preliminares registradas em boletim de ocorrência indicam a causa da morte por descarga elétrica. Segundo a Via Mobilidade, o funcionário foi prontamente socorrido por equipes do Corpo de Bombeiros, mas não resistiu aos ferimentos.
3: Deputado estadual do Rio de Janeiro suspeito de corrupção na área da educação vai continuar preso, destaque de Guilherme Faria.
7: O ministro Alexandre de Moraes do Supremo Tribunal Federal determina que a prisão do deputado estadual Thiago Rangel deve ser mantida independentemente de uma eventual manifestação da Assembleia Legislativa do Rio a respeito do assunto. A decisão é desta quarta-feira, dia seguinte à prisão do parlamentar. Rangel foi preso pela Polícia Federal suspeito de integrar um esquema de corrupção dentro da Secretaria de Estado de Educação do Rio. A defesa dele nega as acusações. A decisão de Moraes ocorre após Alerj ter derrubado, no fim do ano passado, a prisão do ex-presidente da casa, Rodrigo Bacelar. Ele foi preso na mesma operação, suspeito de vazar informações de uma outra ação que investigava o deputado TH Joias.
2: O governo Lula prepara mais uma fase do programa Novo Desenrola Brasil, agora para quem não tem o nome sujo, mas está endividado. Em entrevista hoje ao canal EBC, o ministro da Fazenda, Dario Durigan, destacou que essa renegociação de dívidas será voltada aos trabalhadores informais.
8: Estamos estudando uma segunda rodada para quem está adimplente e tem juros altos. Aqui seja uma pessoa que é informal, por exemplo, informal no país, que é um olhar que a gente tem com muito cuidado. Ele não tem uma renda fixa por mês, então ele não tem um salário recorrente, ele não tem uma loja em que ele tem um histórico de recorrência, de recebimento. Ele tem que ir lá ganhar o seu dia a dia de maneira muito pontual, de maneira muito errática. E ele é quem mais toma juros caros no país. E nós estamos estudando uma linha pros informais para ser anunciada no fim de maio, começo de junho.
2: O novo Desenrola Brasil foi lançado na última segunda-feira e visa atender brasileiros inadimplentes que ganham até 5 salários mínimos, com taxas de juros de 1,99% ao mês nessa renegociação com os bancos. A renegociação deve ser feita diretamente na agência bancária, na instituição financeira onde a pessoa está endividada. E o prazo para aderir à iniciativa termina em 3 meses. Só trazendo aqui um comentário, que é um comentário de muitos ouvintes que participaram ontem aqui do Entre Nós, quando a gente fez uma entrevista com um integrante da equipe econômica, tirando dúvidas justamente sobre se desenrola. E muitos ouvintes mandaram para a gente a seguinte mensagem. Ah, mas eu tô aqui aos trancos e barrancos, usaram inclusive essa expressão, tô aqui aos trancos e barrancos, mantendo as minhas dívidas em dia, pagando as minhas dívidas, mas está um sufoco. O desenrola chega para mim? E a resposta é não. O desenrola é para quem tem dívidas atrasadas de 90 dias até 2 anos. Então, é só para quem já está endividado com as dívidas em atraso a 90 dias. E aí, a insatisfação desse cidadão, dessa pessoa, é claro que é muito grande, porque eu pago em dia, no sufoco, suando para dar conta de pagar a dívida. E aí, então, quem atrasou 3 meses vai ter uma renegociação com descontos da dívida, que variam aí de 30% a 90%, e com um juro bem mais baixo. Então, na prática, atrasar foi bom. Quem ficou inadimplente acabou levando uma vantagem. Então, é esse brasileiro que está com a dívida sendo paga no sufoco, é que se sente prejudicado. E daí agora vem essa promessa do governo de o desenrola para quem não está inadimplente, mas sobretudo para os trabalhadores informais. Vamos aguardar para ver o que vem. De qualquer forma, falta muito no nosso país. Educação financeira, preparação, ajudar as pessoas a conseguirem organizar a vida financeira, o orçamento doméstico. Porque hoje, gastar está aqui, ó, na palma da mão. Você compra, entra em qualquer site, no Brasil e no mundo, a compra chega num instante. Mas a dívida, ó, vai virando aquela bola de neve. Então é muito fácil comprar. Mas para pagar corretamente, tem que ter educação financeira. E isso falta no nosso país.
3: Vamos falar agora de futebol, destaque da Liga dos Campeões da Europa. Daqui a pouco a gente fala disso. Vamos antes falar da Libertadores com o Lucas Belotti.
9: Vamos lá, Renan, porque hoje tem Corinthians em campo, dependendo apenas de uma única vitória simples, 3 pontinhos conquistados na altitude de Bogotá, na Colômbia, para confirmar a vaga Nas oitavas de final da competição continental, Timão com 100% de aproveitamento até aqui, 3 jogos, 3 vitórias e nenhum gol sofrido com o técnico Fernando Diniz, que hoje tem dores de cabeça, né? Uma lista longa de desfalques, além daqueles atletas já entregues ao departamento médico. Vitinho teve um desconforto e ficou de fora, dores no quadril. E o Alan, volante, tem uma condição genética que pode ser agravada diante da altitude, por isso também não esteve à disposição na viagem. A expectativa é de que o técnico Fernando Diniz leve a campo um time parecido com o que entrou, inclusive contra o Peñarol na última vitória em Itaquera, mas com vários desfalques como opções no banco de reservas. A gente transmite essa partida hoje, logo depois do Jornal da Band, a narração é do Marcelo Duá.
2: E agora sim, a Liga dos Campeões da Europa com Maurício Ferreira.
10: A bola já está rolando para o segundo tempo em Munique, na Alemanha. Então, daqui aproximadamente 45 minutos, vamos conhecer o adversário do Arsenal na final da Liga dos Campeões dessa temporada. E o PSG segue vencendo. 1-0, gol marcado pelo Dembélé logo aos 3 minutos. Diferentemente do primeiro jogo, naquela partidaça com o festival de gols 5-4. Hoje, com esse placar um pouco mais modesto, mas o PSG aí tem boa vantagem. No agregado, 6-4 para o time francês. Pode até sofrer mais um gol, que seria o de empate, e mesmo assim avançaria a essa decisão da Champions League, que será disputada no dia 30 de maio em Budapeste, na Hungria. Lembrando que o Paris Saint-Germain é o atual campeão da competição.
2: 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Josélia Pegorim chegando com informação de calor, seca, e assim segue o baile, né, Josélia?
11: Boa tarde, Adriana. Boa tarde, Renan, e a todos. Pois é, e assim segue o baile, né? Hoje o nível de umidade, inclusive, baixou mais na região da cidade de São Paulo. Chegamos a 28% e a temperatura subiu um pouquinho mais. Batemos lá no 29,5, né? E todo o estado de São Paulo, se você olhasse agora uma imagem de satélite do estado de São Paulo, simplesmente não veria praticamente nenhuma nebulosidade. Então, nesse momento, assim, quase todo o estado de São Paulo, assim, tem uma ou outra nuvenzinha no céu, mas assim, nada de chuva, nada, tudo seco mesmo, secou mais, inclusive. Aliás, a gente tem essa situação, por exemplo, se olhasse assim, o Brasil por cima, como o satélite faz, você vai ver quase todo o centro-oeste, quase todo o sudeste do Brasil sem nuvens, Tocantins, muitas áreas ali no sul do Pará, em parte do Nordeste também, com poucas nuvens, né? E tudo, claro, a gente está se preparando aí para essa grande mudança no tempo que a gente vai ter durante o fim de semana, tá? Mas é para essa quinta-feira, a expectativa é de mais um dia de tempo firme, muito sol e baixa umidade no ar em todo o estado de São Paulo. A quinta-feira ainda vai ser assim, uma situação bastante parecida com essa que a gente está vendo aqui, tá? Muito sol, as temperaturas até agradáveis durante a madrugada, mas tarde quente, né? E umidade baixa. Então, hoje a gente baixou um pouquinho dos 30% e amanhã isso pode acontecer também. Não só na região da Grande São Paulo, mas também em muitas áreas aí pelo interior do estado. A temperatura deve chegar até 29 graus novamente na região da cidade de São Paulo, tá?
2: Bom. E pro final de semana, então, vem a virada. Eu inicialmente fiquei achando que a virada era no sábado, mas não, é no domingo, né?
11: É, porque assim, por exemplo, Adriana, na noite da sexta-feira, por exemplo, a gente já pode ter alguma coisa de chuva dessa nova frente fria grandona que vem por aí, na divisa de São Paulo com Paraná, tá? Então, assim, lá na divisa, até na noite da sexta-feira, a gente já pode ter. E no sábado, já a expectativa de alguma chuva para a região da Grande São Paulo na noite do sábado. Mas o sábado ainda vai ser, assim, na maioria das áreas do estado, um dia de muito sol, calor e tempo seco, tá? Na maior parte do dia. Mas áreas, por exemplo, como a região de Ourinhos, Bauru, Presidente Prudente, a região ali, por exemplo, de Avaré, no Vale do Ribeira, tá? Essas áreas devem ter pancadas de chuva já na tarde do sábado. Tá? Tarde e noite. E aí, na região da Grande São Paulo, Sorocaba, alguma coisa talvez na Baixada Santista, também já no sábado de noite, né? E no domingo, aí sim, no domingo vai entrar essa instabilidade, se espalha mais, né? ira, aí a gente vai sentir a virada de vento mesmo, que é aquele vento gelado entrando no estado de São Paulo. Então, assim, a tarde e a noite do domingo vão ser muito frias, né? Bem geladinhas. E aí a gente vai passar vários dias aí, segunda, terça, quarta, ainda com a influência desse ar polar. Mas essa sensação de que, uau, esfriou, a gente vai ter no domingo.
2: Tá, era a pergunta da... Eu ia falar a pergunta da Josélia. Não, era a pergunta da Silvia para você, Josélia. Justamente isso, sábado à tarde, aniversário, em área fechada, mas também aberta. Será que chove? Terei que apertar os convidados na capital paulista. Então, assim, se ela tiver sorte, ela vai ter só sol, né? Pode ser que tenha uma chuvinha ali, mas nada que vai desesperar para apertar
11: não,
2: todo mundo.
11: De noite, né? Exatamente, É, mas assim, não, ainda não vai ser uma coisa generalizada, né? Mas o sábado é quente. Tá, o sábado é de calor e tal, tá tudo certo, né? Então, não dá para descartar alguma chuva, né, na capital e na Grande São Paulo na noite do sábado, mas na maior parte do dia vai ser tempo firme. No domingo aí não, no domingo a gente tem chuva logo de madrugada, de manhã, e vai esfriando ao longo do dia, né? No domingo a gente vai ter aquela situação de temperatura invertida, sabe? A menor temperatura do dia, ela deve acontecer lá depois das 18 horas, sabe? Na noite do sábado, do domingo, e não de manhã cedo, quando normalmente acontece a temperatura mínima de um dia, né? Então, assim, aquele ar polar vai entrando e aí a gente vai vendo a temperatura só caindo ao longo do dia. A maior temperatura do domingo deve ocorrer provavelmente na madrugada ou na manhã do domingo.
2: Cara, esse frio tão esperado, tirar os casacos do armário e esperar para curtir um friozinho, então, no domingo e no começo da semana que vem. Obrigada, viu?
11: Obrigada, gente. Até amanhã. Tchau, tchau.
2: Um beijo. Tchau, tchau.
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3: Olha, tem informação aqui de trens andando mais devagar na linha 9 Esmeralda, intervalos de 15 minutos, de acordo com o Vanildo, que nos escreveu aqui no 999-592-100. Intervalos de 15 minutos e trens mega lotados agora. A gente vai checar com a Via Mobilidade o que eles dizem, qual a justificativa para essa demora para a passagem dos trens. Obrigado, Vanildo, pelo seu recado. Vamos falar mais do seu caminho agora com a Débora Mendonça.
13: Oi, Renan e Adriana. Oi. Ótima tarde. Terminou a manifestação dos profissionais de educação municipal. Estiveram reunidos no viaduto do Chá, por ali trânsito liberado, mas desde a manhã de hoje, quando se reuniram em frente à Secretaria Municipal de Educação na Rua Botes Lagoa, na Vila Mariana, seguiram pelo Corredor Norte-Sul e causaram muitas dificuldades no trânsito. Agora, o Corredor Norte-Sul tem a lentidão mais habitual do horário, mas é bastante coisa ainda. No sentido marginal do Tietê, do viaduto 11 de junho na Rubem Berta até o Beneficência Portuguesa e a partir da Praça da Bandeira até a Avenida do Estado. Todo trecho central bem congestionado ainda. A Avenida do Estado praticamente não vale como alternativa, porque emenda lentidão com a Cruzeiro do Sul, então dá empate. Quem puder fazer o caminho pela Rio Branco, pela Rude, vai encontrar também muita lentidão no sentido Ponte da Casa Verde, ainda assim, caminho que tende a valer a pena. 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
3: Agora, 5 horas, 18 minutos, tribunais de justiça e Ministério Público em 8 estados já criaram ou discutem implementar os chamados penduricalhos, que são aquelas verbas extras incorporadas ao pagamento dos servidores. De acordo com o jornal Folha de São Paulo, as iniciativas estão em andamento na Bahia, no Ceará, no Pará, no Mato Grosso, em Minas, no Paraná, no Rio Grande do Sul e aqui em São Paulo. De acordo com a reportagem, os adicionais incluem gratificações de incentivo para vagas de difícil preenchimento, retroativos por tempo de serviço e benefícios à primeira infância. Questionados, os órgãos defenderam a legalidade desses benefícios. De acordo com eles, os adicionais estão amparados por uma decisão do STF do final de março que limitou os pagamentos justamente desses penduricalhos.
2: É, mas já teve a reação aqui da Justiça, a decisão que saiu agora, despacho divulgado do ministro Alexandre de Moraes, e vou ler um trecho desse despacho que acabou de ser divulgado. Em virtude de inúmeras notícias veiculadas pela mídia, estão absolutamente vedados a criação, implantação ou pagamento de quaisquer parcelas de caráter remuneratório ou indenizatório sob qualquer rubrica, inclusive que tenham sido implantadas após o julgamento realizado no dia 25 de março de 2026, que não estejam expressamente autorizadas na tese de repercussão geral. Mais adiante, nesse despacho, o ministro Alexandre de Moraes escreve: ressalte-se ainda a obrigatoriedade dos tribunais, ministérios públicos, tribunais de contas, defensorias públicas e advocacia pública da União, dos estados, do Distrito Federal e dos municípios publicarem mensalmente em seus respectivos sítios eletrônicos o valor exato percebido pelos seus membros, indicando as rubricas, ou seja, deixando ali transparente, publicado, quanto cada um desses órgãos que compõem aí o sistema judiciário no Brasil estão pagando para, como verbo indenizatório, os tais penduricalhos. Então, essa decisão saiu agora, é a decisão do ministro Alexandre de Moraes, relator desse caso, determinando que estão absolutamente vedados a criação desses novos penduricalhos que estão se esparramando aí pelo Brasil.
13: Toda a região do Ibirapuera com trânsito pesado, isso inclui, claro, a Pedro Álvares Cabral, parada no sentido da Rubem Berta. O caminho funciona melhor no sentido da Avenida Brasil, porém, iniciou a Brasil, tem lentidão. Da Brigadeiro Luiz Antônio até a Rua Colômbia, parte do corredor Cidade Jardim. Caminho melhor pela Rua Groenlândia para quem está no sentido do Parque, pelos Estados Unidos, para quem vai no sentido da Rebouças. 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
3: Bom, vamos falar do climão no Santos, depois daquela briga entre Neymar e Robinho Júnior. Parece que agora o clima é de caso encerrado, Maurício Ferreira.
10: É exatamente isso, Renan. Ontem, Robinho Júnior e Neymar, depois do empate do Santos com o Deportivo Recoleta pela Copa Sul-Americana, passaram pela zona mista e já colocaram panos quentes sobre esse assunto, o tema já resolvido. Lembrando que no último domingo houve uma confusão, Robinho alegando que recebeu um tapa no rosto, uma rasteira do camisa 10 do Santos, por um entreveiro nessa atividade, né? Ele não teria gostado de um drible do Robinho Júnior, e depois, na segunda-feira, o Santos acabou se comunicando publicamente, dizendo que abriria uma investigação sobre esse tema, e ontem, depois do jogo, os dois vieram a público e falaram sobre isso. Vamos ouvir o Neymar primeiro, que reclamou da maneira como esse tema foi externado, como tudo acabou vazando na mídia. O Neymar acredita que isso poderia e deveria ter sido resolvido internamente, mas também admitiu que acabou exagerando nessa reação com o Robinho Júnior na atividade do último domingo.
14: Se eles querem um pedido de desculpa perante a imprensa aqui, tá? Eu me excedi, sim, na reação que eu tive. Poderia ter sido de uma forma diferente.
10: Bom, Robinho Júnior também passou por essa zona mista, disse que de fato ele levou um tapa no rosto do Neymar nessa atividade do último domingo, mas que a situação está resolvida com o pedido de desculpas do camisa 10 do Santos.
15: Foi num momento muito mais de raiva junto meu com meus empresários do que algo que eu queria que tivesse tomado essa proporção, sabe? Mesmo que tenha sido um erro, ele já pediu desculpa, já assumiu o erro dele, foi homem pra assumir, pediu desculpa, ele viu que, né, tinha passado um pouco da medida, ele me pediu desculpa diversas vezes e eu já falei, as desculpas estão aceitas, né?
10: E esse sentimento de raiva, né, destacado pelo Robinho Júnior, foi da decisão dele, também com o staff, de na segunda-feira ambas as partes enviarem uma notificação extrajudicial ao Santos, cobrando explicações e uma investigação sobre esse tema. Então disse o Robinho também que isso já foi encerrado, retiraram inclusive esse pedido de uma análise, uma sindicância interna que o Santos faria para apurar todos esses fatos. Inclusive o staff do Robinho Júnior havia pedido as imagens do treino de domingo para que isso também fosse protocolado. O Santos informou que esse trabalho de domingo não foi filmado e que não teria essas imagens para ceder à equipe do Robinho Júnior.
2: Sabe o que eu acho engraçado? É assim, a pessoa dá um tapa na cara do colega de trabalho. E aí, na hora de pedir desculpa, né? Na hora de publicamente reconhecer um erro, a pessoa reclama que houve uma divulgação na mídia. Ah, porque não precisava ter sido assim, não precisava ter vazado. Eu posso dar o tapa e ninguém fica sabendo.
3: Fica quieto,
2: é,
3: né?
2: É quase como toma se fosse um tapa na isso, cara, né? Fica quieto. Não, é, o tapa foi uma questão interna, ninguém precisava ficar sabendo. O cara dá um tapa na cara de um colega de trabalho. Tipo você colocou aqui nos bastidores, Renan.
3: É, já pensou, a gente está discutindo, né, o roteiro dentre nós, e a gente tem uma discordância de a hierarquia de uma notícia, a gente começa a brigar e você me dá um tapa.
2: Ou o contrário.
3: Ou o contrário. Seria um absurdo, escândalo.
2: Um absurdo total.
3: Demissão imediatamente, enfim, processo,
2: é
3: sei lá.
2: É óbvio. E aí o sujeito não tem a capacidade de publicamente dizer, cometi um erro muito grave, eu jamais poderia ter feito o que eu fiz. Ponto. E a frase acabar aí. Não, aí o sujeito reclama que a mídia vazou. Gente, ele gosta de um papelzinho de vítima, né?
10: E ele diz assim
2: ainda,
10: vamos
2: falar sério,
10: né?
2: Ele gosta desse papelzinho.
10: Se a família queria um pedido de desculpas publicamente, tá aqui o pedido. Como se não fosse uma obrigação um pedido de desculpas e ele estivesse fazendo isso só pra tentar, de fato, resolver as coisas com o Robinho, né? Como se não fosse uma sensação de arrependimento pelo ocorrido no último domingo no CT Rei Pelé.
2: É, porque às vezes eu fico pensando assim, será que a implicância minha com esse rapaz chamado Neymar? Mas assim... Não tem o menor sentido você oferecer um pedido de desculpa porque a família está pressionando e aí reclamar que a mídia divulgou, que vazou para a mídia. Aprende a pedir desculpa, né? Pelo amor de Deus, não sabe nem pedir desculpa.
3: Obrigado, Maurício.
10: Valeu, pessoal.
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3: 5h27, o Ministério do Esporte se pronuncia depois de falas capacitistas do secretário de Esporte da cidade de São Caetano do Sul, aqui na região metropolitana. O Arthur Coelho está acompanhando. O que, que ele disse, Arthur?
20: Pois é, primeiramente foram falas que foram proferidas durante uma audiência pública há alguns dias, mas que começou a repercutir agora. E hoje a gente, antes da gente entender melhor esse caso, houve uma manifestação do Ministério do Esporte repudiando as declarações do secretário de Esporte de São Caetano do Sul pelo caráter profundamente capacitista e incompatível com a inclusão e o respeito às pessoas com deficiência. O político do ABC paulista, Mauro Chequim, causou polêmica e revolta quando participou dessa audiência e, falando aos vereadores, ele questionou a inclusão de uma criança autista na natação, mencionando o uso de fraldas como impedimento e chegou a classificar a inclusão social como um problema. Vamos ouvir.
21: Nós temos um problema muito grande com autista e qualquer deficiente. Por quê? Veio uma mãe que quis uma inclusão com a filha dela para ela ser incluída na aula de natação. A menina usa fralda. Como é que eu posso pôr a menina dentro da água de fralda?
22: Acho que da mesma maneira que nenéns fazem aula de natação, secretário.
21: Ah, mas eu não sei como é que eles fazem. Estou sendo honesto aqui. Nós não temos condição.
22: Com fraldas...
21: Ah, se tem, então nós temos que orientar a mãe a comprar essa fralda de natação.
22: Com fraldas...
21: Porque a menina não tinha. Hoje, com o problema da inclusão social, que eu acho importante, acho que tem que ser feita... Mas nós temos que tomar muito cuidado com os esportes.
3: Ele achou, né? O achismo, sentou lá na cadeira, abriu o microfone e começou a falar essas lorotas aí que a gente tava ouvindo. Que loucura.
20: Chamou a inclusão social de problema.
3: Problema,
20: né? O capacitismo é justamente a discriminação de pessoas com deficiência, subestimando a capacidade dessas pessoas e as excluindo ainda mais da sociedade. Em outro momento da audiência, ele foi repreendido pela vereadora Bruna Biondi, do Mandato Coletivo Mulheres por Mais Direitos do PSOL, após usar um exemplo de crianças com TOD, transtorno opositivo desafiador. A gente ouve agora também.
21: A senhora já imaginou uma criança com TOD, ela dentro de uma aula de ginástica de inclusão, ela sair correndo e trombar com outra criança que que está correndo para fazer um salto e os dois tiverem contusões gravíssimas, uma fratura de braço da pessoa normal, de um atleta, e uma fratura de perna da criança com TOD.
22: Secretário, por isso que a inclusão significa adaptação do espaço, adaptação profissional, adaptação para garantir o direito daquela criança a ter as mesmas oportunidades de qualquer outra criança.
20: Se não bastassem essas falas, o problema continuou, porque o presidente da Câmara, o doutor Serafim do PL, ele deixou o microfone aberto ao fim da sessão e foi flagrado tentando ridicularizar a fala da vereadora.
0: A Bruna quer que faz corrida de Fórmula 1 para piloto cego.
21: É.
20: Meu Deus. Para especialistas, o episódio revela um abismo na gestão pública. Eu conversei com um profissional de educação física, o Walter Agripino, que atua no esporte adaptado no ABC Paulista, e ele aponta o despreparo técnico da prefeitura.
1: A prefeitura tem espaço para atender essa demanda. Pela fala ali, parece que há um desconhecimento total da própria coisa que acontece na cidade. De repente pegou um caso e quis justificar que todo o atendimento é um problema. Uma experiência negativa para o aluno pode ser que tenha milhões e milhões de casos de experiências positivas.
20: Bom, eu questionei a prefeitura e, em nota, a prefeitura de São Caetano do Sul afirmou que possui um compromisso histórico e investimento contínuo com as políticas públicas de inclusão. Diz ainda que, nesta nota, erros, apesar de imperdoáveis, são compreensíveis, dada a complexidade e importância desta pauta. O coletivo das mulheres do PSOL informou que estuda pedir a exoneração imediata do secretário Mauro Chequim. A reportagem aguarda também um posicionamento da Câmara Municipal da cidade sobre a fala do vereador e presidente da casa, o doutor Serafim, do PL.
2: Repete para mim a parte da nota da prefeitura. Erros...
20: Erros, apesar de imperdoáveis, são compreensíveis, dada a complexidade e importância desta pauta.
2: Não são. A Prefeitura de São Caetano do Sul fez uma nota errada, para não falar uma palavra pior. Não são. Erros assim não são compreensíveis. Uma pessoa ir para uma audiência pública, um secretário, Mauro Chequim, vamos repetir o nome dele, ir para uma audiência pública, e esse secretário, ele foi... com a missão de criar o problema para a inclusão. Ele não foi com a missão de debater a questão, porque se o secretário tivesse ali com a missão de entender, de compreender o problema, de saber quais são os desafios, de como tornar a inclusão possível, não. Ele foi lá preparado para criar problema, para mostrar que é um problema insuperável incluir a criança, a pessoa com deficiência pelo esporte, quando a gente sabe que o esporte é uma ferramenta importantíssima para a socialização, para a inclusão, para a construção de uma sociedade melhor. Não fosse assim, a gente não tinha tantos atletas paralímpicos brasileiros brilhando nas competições internacionais, porque a inclusão pelo esporte é uma ferramenta extraordinária. Esse secretário é um despreparado e a Prefeitura de São Caetano do Sul está despreparada a dizer que esse erro, que esse tipo de fala desse secretário é compreensível. Não é compreensível, não é aceitável que uma autoridade fale algo desse tipo. O que esse secretário não sabe, mas é importante a prefeitura escutar e passar para ele, é que ele pode ser a pessoa com deficiência amanhã. No mundo existe 1 bilhão de pessoas com deficiência. Essas pessoas ou nascem com uma deficiência ou adquirem uma deficiência ao longo da vida. Seja por uma situação grave que a gente não deseja para ninguém, que é um acidente, ou simplesmente pelo envelhecimento. Qualquer um de nós pode ser a pessoa com deficiência de amanhã. Por uma doença, por um envelhecimento, por uma questão genética da família de cada um de nós que a gente não sabe. Então, qualquer um de nós pode ser a pessoa com deficiência de amanhã. Esse secretário é um despreparado e desculpa não adianta. Esse tipo de erro não é compreensível. Quem quer, de fato, trabalhar pela inclusão, a primeira coisa que faz é: eu quero ouvir. Eu quero ouvir as pessoas com deficiência, as mães de pessoas com deficiência. Esse secretário foi lá para falar asneira, palavras desrespeitosas e inaceitáveis.
3: Arthur, obrigado pelas suas informações. E os nossos ouvintes vão reagindo, claro que muitos deles concordando aqui com o que está sendo dito, com o absurdo, mas tem muitas pessoas que quando a gente faz posicionamentos, faz comentários, faz análise do que as pessoas estão dizendo, e pessoas que são públicas, que são gestores públicos, que têm que ter responsabilidade, têm que pensar no que estão falando. É, tem uma mensagem aqui de uma jornalista, de uma ouvinte, não sei exatamente qual é o nome da pessoa, o Moisés. Ele está falando assim: jornalistas, os seres perfeitos nunca erram. E a gente não tá falando isso, não tá fazendo uma comparação de que a gente é superior, é semideus, nada disso. Na verdade, esse secretário de esporte, ele já deveria ter ido para casa assim que ele falou, a asneira que falou sobre as crianças autistas, e a vereadora falou do mesmo jeito que os bebês fazem aula de natação. Ponto. Ali deveria ter encerrado essa fala, né? Gente, e ele insistiu no erro.
2: Não, ele foi para lá para criar o cenário da tragédia, para dizer que um atleta correndo ia bater com o outro, fratura em um, fratura em outro.
3: Como se houvesse números disso, né? Casos
2: é,
3: que... Não...
2: A pessoa que vai para uma audiência para pegar e criar uma hipótese e dizer que isso é um argumento para dizer que a inclusão não é viável pelo esporte, para desmerecer toda uma luta das famílias de pessoas com deficiência pela inclusão nas escolas, pelo esporte. Então, assim, a pessoa que vai para uma reunião dessa e coloca como argumento da dificuldade uma cena, como se fosse uma ceninha de um filme que ele criou, é claro que a inclusão tem desafio. É claro que a inclusão exige que muitas e muitas adaptações sejam feitas. Agora, se o secretário vai para uma reunião para desenhar o filminho do fracasso, é porque ele já não acredita na inclusão. Então, não dá para levar a sério uma pessoa dessa.
3: É, ele não estava na mesa do bar, ele estava no Legislativo Municipal, ele é secretário de esportes.
2: Uma audiência pública!
3: O Arthur Coelho está de volta, tem atualização.
20: Tem uma nota que foi encaminhada nesse momento pelo Comitê Paralímpico Brasileiro manifestando veementemente repúdio às declarações proferidas pelo secretário de Esporte e Juventude de São Caetano do Sul, senhor Mauro Chequim, durante esta audiência, nas quais se referiu à inclusão pelo esporte como um problema. A fala discriminatória e inadmissível revela desconhecimento sobre o papel transformador do esporte na promoção da cidadania, da dignidade e da igualdade de oportunidades para pessoas com deficiência, e diz ainda que a inclusão é um direito e um compromisso constitucional e civilizatório que deve ser defendido e promovido por todos os agentes públicos.
2: É isso.
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13: Na Marginal do Pinheiros, o congestionamento agora é pior em direção a Castelo Branco. Começa na Ponte Estaiada, vai até o Parque Vila Lobos. As duas pistas muito ruins. A Birrini funciona bem até a Padre Antônio José dos Santos e dessa metade para frente congestiona junto com a Funchal. Caminho pela Brigadeiro, Faria Lima cheio de pontos de parada. No entanto, pelo menos entre a Juscelino Kubitschek e a Rebouças, melhor do que a Marginal do Pinheiros. 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
13: A Rádio ao Leste, no sentido bairro, tem pontos de lentidão na descida do viaduto Alcântara Machado até a aproximação ao viaduto Guadalajara, no Belém. Adiante, nova lentidão, começando na rua Tuiuti, no Tatuapé, segue assim até Antônio de Barros, já depois da estação Carrão do Metrô. Mas não é aquele congestionamento de tudo parado, não. Devagar avança. O caminho melhor se comparado ao marginal do Tietê. A Celso Garcia, por sua vez, tem paradas principalmente até a Salim Faramaluf e depois na passagem pelo Tatuapé, no trecho entre a Tuiuti e a Cândido Vale. 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
3: 5 horas 40 minutos. A justiça arquiva o processo que o marido de uma mulher morta por uma PM na Zona Leste de São Paulo respondia por resistência. As informações com a Luana Pereira.
23: O inquérito que investigava o crime de resistência do marido de Tauana da Silva Salmásio, mulher morta por uma policial militar, é arquivado. De acordo com o documento, não há

0: Mais um suspeito de envolvimento na morte de uma GCM na rodovia dos imigrantes, Larissa Biscaia.
1: Está preso o suspeito de ameaçar moradores da região em que a guarda civil Sara Andrade dos Reis foi morta. O caso aconteceu em abril na rodovia dos imigrantes, na Saúde, zona sul de São Paulo. O homem, que não teve o nome divulgado, foi detido ontem. As investigações apontam que ele impediu o fornecimento de imagens de câmeras de segurança, além de outras informações que poderiam ajudar nas investigações do crime. Na segunda-feira, foi preso um primeiro suspeito de participação no crime que pode ter sido planejado por uma quadrilha. Sara Andrade dos Reis morava em Diadema e estava a caminho do trabalho quando foi atingida por disparos na cabeça e no ombro.
2: A instalação das chamadas portas de plataforma para evitar acidentes no metrô de São Paulo, prevista inicialmente essa instalação para 2024, está atrasada. De acordo com a empresa, os trabalhos devem ser concluídos ainda no primeiro semestre na Sé e também na República. Na sequência, será a vez das estações Brás e depois Anhangabaú. O debate sobre a necessidade de melhorias na segurança dos usuários ganhou força depois da morte de um passageiro, completou um ano hoje. O homem ficou preso entre o vão e a plataforma da estação Campo Limpo da linha 5 Lilás, que é privatizada, e depois recebeu dispositivos para evitar acidentes. O inquérito policial foi arquivado a pedido do Ministério Público sem indiciar ninguém pela morte.
0: Suspeita de assédio sexual em uma universidade no interior paulista. Detalhes agora com Humberto Ferretti.
3: A diretoria da Unesp afasta por pelo menos 30 dias dois professores suspeitos de cometer assédio sexual contra alunas. Os casos teriam ocorrido na unidade de São José dos Campos, no Vale do Paraíba. O prazo de afastamento pode aumentar, de acordo com o andamento das investigações. A Unesp diz ainda que repudia qualquer forma de assédio e que os casos serão apurados em conformidade com as normas institucionais e a legislação vigente. A unidade também afirma que conta com equipes técnicas capacitadas para acolher e dar suporte às vítimas. Nos últimos dias, estudantes fizeram protestos para cobrar medidas mais duras da Unesp.
2: Seguimos a atualização das notícias, falando agora da Ordem dos Advogados do Brasil no Mato Grosso, que repudiou a criação de uma lista de alunas estupráveis em curso de Direito. Detalhes chegando agora com a Ronilma Pinheiro.
4: Alunos do curso de Direito da Universidade Federal de Mato Grosso são investigados pela criação e divulgação de uma lista que classifica estudantes como estupráveis. Essa lista era compartilhada por meio de aplicativo de troca de mensagens. Ela veio a público na última segunda-feira, causando revolta na comunidade acadêmica. Em nota, a universidade informou que abriu procedimento administrativo para apurar os fatos e responsabilizar os envolvidos. Até o momento não há informação se esses estudantes foram afastados da universidade.
0: E voltamos a falar da Liga dos Campeões da Europa com o Maurício Ferreira.
5: O Bayern de Munique precisa, caso queira chegar à final da Liga dos Campeões, de mais dois gols num período de 9 minutos, mais os acréscimos. O jogo em Munique, na Alemanha, segue com o Paris Saint-Germain à frente, vai vencendo por 1-0, gol marcado pelo Dembélé, logo aos 3 minutos de bola rolando, 6-4 para o time parisiense no placar agregado. Está avançando a final da Champions para pegar o Arsenal da Inglaterra, dia 30 de maio, em Budapeste, na Hungria.
2: E a gente fala mais de esporte por aqui, destaque do Tricolor Paulista, chegando agora com o Lucas Belotti.
6: Depois de um problema para deixar o aeroporto de Guarulhos ontem, uma falha na aeronave, enfim está a caminho de Santiago, no Chile, onde deve desembarcar nas próximas horas para o duelo contra o O'Higgins, amanhã às 7 da noite, pela Copa Sul-Americana. O técnico Roger Machado tem 2 desfalques novos, para além, é claro, do Lucas, que mal voltou e já teve uma cirurgia após o rompimento do tendão de Aquiles. 2 problemas musculares com Lucas Ramon e Alan Franco, que estão de fora da viagem. Poupado, o paraguaio Bobadilha também não está em Santiago com o restante do elenco. A tendência é de que o técnico Roger Machado leve a campo um time misto contra o time chileno, que é o segundo colocado do grupo do São Paulo, nesse duelo decisivo direto de olho na liderança da chave na Sula.
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0: A cantora e compositora Marisa Monte será homenageada pela diretoria da Faculdade de Direito da USP no próximo dia 20, no Salão Nobre. A artista foi escolhida por realizar diversas ações em defesa da institucionalidade brasileira, incluindo o apoio à urna eletrônica nas eleições de 2022. A atividade faz parte das comemorações do bicentenário da Faculdade de Direito da USP. Marisa Monte é doutora honoris causa pela Universidade de São Paulo. A cantora também é embaixadora

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1: Uma atenção também com rodovias. Temos a Regis Bittencourt congestionada agora no sentido São Paulo por 15 quilômetros. Essa lentidão entre Itapecerica da Serra e Embu vai do quilômetro 295 ao 280. 1h15 é o tempo estimado nesse trajeto. Isso para, então, um quilômetro antes do Rodoanel, por ali a passagem já livre, assim como o trecho de Taboão. Regis Bittencourt sentido Curitiba, com trânsito lento por 2 quilômetros a partir do Rodoanel. 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
2: A cada 2 segundos, uma tentativa de fraude digital é registrada aqui no Brasil. O dado é da Serasa Experian, que analisa informações e decisões de crédito. O gerente executivo da empresa que cuida da parte de dados para prevenção a fraudes, Alexandre Neri, explica como a inteligência artificial facilitou e deixou também mais sofisticado o trabalho dos golpistas.
3: A IA facilita a vida do fraudador, assim como facilita a vida da gente no dia a dia. Fazer textos, por exemplo, para você se fazer passar por uma pessoa que tem conhecimento jurídico ou um outro tipo de conhecimento importante para ela cometer algum tipo de fraude, a IA rapidamente vai criar algum conteúdo muito convincente, ou um rosto, ou a voz, ou um texto que o banco te mandaria para clicar em algum link que vai te mandar para um site criado pelo fraudador para coletar os seus dados.
2: 4 em cada 10 fraudes financeiras no Brasil são cometidas com o uso de inteligência artificial, de acordo com a Polícia Federal. Ainda de acordo com o órgão, o uso das deepfakes, aqueles vídeos e áudios falsos gerados pela tecnologia, cresceu 830% entre 2024 e 2025. Assustador, hein? Colocando o Brasil na liderança desse tipo de crime aqui na América Latina. Atualmente é possível criar rosto, voz e até cenário falso a partir de fotos, informações e também áudios coletados nas redes sociais. Mas quem são os alvos preferidos dos criminosos? O gerente da Serasa diz que, além dos idosos, os jovens estão cada vez mais na mira.
3: O jovem tem muito aquela característica ali de isso nunca vai acontecer comigo, eu sou esperto. Ele entra num site fraudulento, vê uma promoção de um produto que ele quer muito comprar e acaba se deixando cair. Se expõe muito em rede social, porque ele quer ser visto, quer aparecer para se manter ali também no seu ciclo de amizades e tudo mais.
2: Os prejuízos com esses golpes chegaram a R$52 bilhões em 2024, segundo a Aliança de Combate às Fraudes Bancárias Digitais, que reúne a FEBRABAN, a Federação Brasileira de Bancos, né, e o Ministério da Justiça. Alexandre Neri alerta que até especialistas em tecnologia têm tido dificuldade de identificar quando o conteúdo é falso. Para não cair neles, a primeira dica que ele dá é fazer uma dupla checagem antes de qualquer ação.
3: Receber um SMS dizendo, por exemplo, que foi feita uma compra no seu cartão, entre em contato com o gerente imediatamente, clique aqui. E você tem um aplicativo oficial do banco instalado, verifica antes de clicar no link. Vê se realmente aquela compra suspeita foi efetuada. O fraudador, ele parte primeiro da engenharia social. Ligue para o seu gerente, clique aqui, resolva logo, tente manter a calma, fazer esse double check.
2: É importante lembrar uma coisa também, sobretudo quando são esses golpes de cobrança, né? A gente se passando por instituição financeira, por banco, a correria, a ansiedade para fazer o pagamento é da pessoa que está supostamente endividada, não é do banco que quer receber. Porque geralmente esses caras colocam esses golpes, ó, tem que fazer agora, tem que fazer o quanto antes, tem que mandar já. A pressa é de quem está devendo, não é de quem quer receber imediatamente. Tem um monte de gente que tem que fazer cobrança ali, então cuidado com isso também para não ter que tomar decisões acaloradas, que é justamente nesse prazo apertado que eles dão que a gente acaba caindo nesse golpe, porque não dá tempo de fazer a dupla checagem, né?
4: É, porque eles fazem a pressão para a pessoa cair rápido, né? Quanto mais rápido, pronto, vou para o próximo, para a próxima vítima.
2: Se você não está pagando o negócio, o problema é seu, a sua dívida vai aumentar, os juros vão aumentar. Não
4: e é assim, você que tem... é linha de produção de golpe que o Brasil tem, né? Linha de montagem, como se fosse uma fábrica, é linha de produção de golpe. O golpista vai, ó, pronto, esse caiu, agora vamos para o próximo. E assim vai. A gente já mostrou quantas vezes que tem call center, né? Aquelas centrais de ligações para aplicar golpes, pessoas contratadas para aplicar o golpe. Claro, cúmplices também, né?
2: Uhum. Outras orientações são usar senhas fortes, né, complexas, e não usar data de nascimento, de aniversário das pessoas queridas, sequência 1, 2, 3, 4, 5, nada disso, né? E não informar dados pessoais em ligações de números desconhecidos.
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2: Agora há pouco, um ouvinte nosso falou de um acidente na rodovia Mogi Bertioga. A nossa redação checou aqui, o produtor Rafael Dourador traz informação pra gente de um acidente que aconteceu perto de 3h30 na Mogi Dutra, na verdade, não Mogi Bertioga, Mogi Dutra, sentido sul, na altura do quilômetro 46 em Mogi das Cruzes. Um carro está parado ali sobre duas faixas e por isso os outros veículos estão tendo de passar por uma única pista e tem lentidão por causa do excesso de veículos. Essa ocorrência é monitorada pela concessionária e também com apoio da Polícia Militar Rodoviária. Esse acidente repetindo na altura do quilômetro 46 da rodovia Mogi Dutra, sentido sul, em Mogi das Cruzes.
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4: Agora são 5 horas e 52 minutos. Vamos falar de uma campanha importante que foi lançada pelo governo, chamada Maio Amarelo, para aumentar a segurança no trânsito. As informações chegando agora com o Márcio Rocha.
6: O tema da campanha Maio Amarelo de 2026 é: no trânsito, enxergar o outro é salvar vidas. Depois que a Polícia Rodoviária Federal lançou a ação em um evento na sede da corporação em Brasília. A iniciativa será realizada durante todo o mês pela Secretaria Nacional de Trânsito, a Senatran, que é vinculada ao Ministério da Justiça e Segurança Pública e, segundo o governo federal, vai mobilizar instituições públicas e a sociedade para medidas que tornem o trânsito mais seguro. Dessa maneira, o objetivo é mostrar que a união de todos que fazem parte do trânsito, seja nas vias urbanas ou rurais, é fundamental para a redução de acidentes, mortes e feridos. Devido à campanha, a PRF intensifica as ações educativas e de fiscalização nesse período e em 2026 a ideia é convocar a empatia e integrar os órgãos de trânsito, parceiros do governo e a população em uma rede de proteção que será realizada durante todo o mês de maio. Segundo Nádia Zilotti, diretora de operações da Polícia Rodoviária Federal, a PRF fiscaliza por ano mais de 10 milhões de veículos e pessoas, além de realizar mais de 4 milhões de testes do etilômetro. Para ela, o trabalho para evitar os acidentes nas vias do país precisa ser coletivo.
7: Quando o Estado atua de forma integrada e quando a sociedade responde de forma consciente, o resultado aparece. E ele aparece em forma de vidas preservadas. Do que vale intensificar as operações, as fiscalizações, mas o verdadeiro fator de mudança é o comportamento. Nós temos que enxergar o outro para que a gente possa mudar o nosso comportamento e realmente trazer uma mudança para o trânsito. Não é mais admissível que tantas vidas se percam.
6: Em 2025, de acordo com o governo, foram mais de 72 mil acidentes registrados nas estradas do país. O ministro da Justiça e Segurança Pública, Wellington César Lima e Silva, afirmou que só no ano passado, mais de 6 mil mortes foram registradas nas rodovias federais e que, por isso, os números ainda são desafiadores. E que, mesmo assim, as estatísticas mostram uma redução no problema.
8: O balanço de 2025 mostra a redução nos principais indicadores de sinistros nas rodovias federais. Sem dúvida nenhuma, nós constatamos, se comparados com os índices registrados no ano antecedente de 2024, este avanço é fruto, sem dúvida nenhuma, de uma atuação intensa. Uma média de 16 mortes por dia ocorrem nas rodovias federais, mas o nosso compromisso, o nosso esforço, o nosso empenho é de sempre trabalhar para reduzir ainda mais esses índices.
6: O movimento Maio Amarelo nasceu em 2011, quando a Organização das Nações Unidas decretou essa década de ações para a segurança no trânsito.
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4: São 5 horas e 55 minutos. Chegaram muitas mensagens de ouvintes, condenando e criticando a fala do secretário de esporte lá de São Caetano do Sul, que fez uma fala absolutamente capacitista, preconceituosa, de um despreparo inaceitável em relação às pessoas com deficiência que precisam de oportunidades no esporte para que a inclusão aconteça, para que a socialização aconteça. Não dá para a gente ler todas essas mensagens. Mas eu queria terminar dizendo que as famílias de pessoas com deficiência, elas travam uma luta muito grande pela inclusão dos seus filhos, pela construção da autoestima dos seus filhos. A gente tem muitos e muitos, muitos desafios para vencer, muitos preconceitos para derrubar, mas eu quero terminar dizendo que tem muitas e muitas pessoas que estendem a mão, que acreditam na inclusão, que sabem que a inclusão é um caminho para construir uma sociedade melhor para todos nós, não só para as pessoas com deficiência. E essas mãos que se estendem, essa corrente que se forma pela inclusão, é capaz de vencer todos esses preconceitos. E só para terminar, então, com o ouvinte, porque os nossos ouvintes são muito espirituosos, o nome do secretário que falou essas barbaridades é Mauro Chequim. E o nosso ouvinte, José Roberto, escreveu Mauro Checkout. Se a prefeitura de São Caetano do Sul quiser alguém mais preparado, devia, de fato, fazer o Checkout.
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2: São Paulo Entre Nós ficando por aqui. Na sequência tem Reinaldo Azevedo e o É da Coisa. Boa noite pra você, a gente volta a se encontrar de novo amanhã.
4: É isso, 7h20 tá chegando o Jornal da Band com transmissão simultânea aqui também na Rádio Band News FM. Então daqui a pouquinho a gente já vai estar junto de novo. E às 4 em ponto no Entre Nós, obrigada demais. Tchau. Beijo.

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0: 8:03 no horário de Brasília. Começa agora para todo o Brasil mais uma edição de O É da Coisa. E se a coisa parece confusa, atrapalhada, vem para cá que a gente desconfunde, desatrapalha. Milhões de pessoas acompanham o programa pelo Choy e pelo Band News TV. Mas você pode fazê-lo também pelas redes sociais, sempre Rádio Band News FM ou no aplicativo Band Play. Boa noite, Valio Bene. Boa noite, Isabela Mota.
1: Boa noite.
0: Começamos com Bancarrota Blues, na interpretação espetacular de Nana Caymmi, uma música de Chico Buarque, do Lobo, que foi trilha da peça O Corsário do Rei, de Augusto Boal. 1985, a gravação da Nana, né, e a música. Corsário, Valio Bene, Isabela, é um pirata.
1: Um bucaneiro.
0: Isso. Contratado. Ele cria uma empresa e diz assim: quanto o monarca me dá para que eu ataque navios de nações inimigas? Uhum. É um pirata. Seria assim a regularização da pirataria. Né? E, evidentemente, a música trata das explorações das riquezas do Brasil, a visão que historicamente se consolidou no Brasil, especialmente em vertentes ditas conservadoras, que de conservadoras nada tem, são reacionárias, de que as riquezas do Brasil devem ser negociadas com as nações, que afinal de contas importam. Aqueles que vão para os Estados Unidos e dizem: vá lá, pegue as nossas terras raras, que vão, Valio Bene, oferecer as terras raras ao Brasil. O Lula vai se encontrar com o Trump, né, amanhã, e nós vamos discutir o tema dessa música aqui: as riquezas brasileiras e o que fazer com elas. Simplesmente doar o Trump, como o Flávio sugeriu, ser entreguista, como Eduardo disse que o irmão é, e aí falou, e o Lula também, e eu acho isso bom. Ou fazer uma negociação entre nações independentes, que suponho é o que qualquer um aí escolha, né? Escolhe. Então nós vamos tratar disso. Tem delação de Vorkaro, vamos falar. A quantidade de bobagem que eu tô lendo é um negócio fenomenal, de gente que nada entende sobre direito penal. E, pelo visto, já tiveram acesso, esses que ficam falando pelos cotovelos, já tiveram acesso à delação. Se já tiveram, já não vale. Então não tiveram, estão imaginando coisas. Nós vamos tratar desse assunto aqui. Você quer informação? Você quer questão legal? Você quer o direito com mulher? Você quer direito penal? A gente vai tratar. Não, eu quero que fique falando que vão pegar a cabeça do Alexandre. Aí não é aqui. Não sei se vão pegar. Acho que não vai acontecer assim, mas, meus queridos, vejam ao longo do tempo quem tem acertado e quem tem errado as análises. Né? Você faz a sua escolha. Né? O bom da democracia, minha querida Isabela, é que as pessoas fazem escolhas.
2: Sim.
0: Né? Fala assim, obrigado a ouvir o tio Rei. Não. Né? Nem assuntos de moda, Valio Bene. Não que as pessoas fizessem mal.
1: Infelizmente.
0: Vamos começar. Lula com Trump, combate ao crime organizado e soberania, além de outros temas. E também nas redes. O Lula vai para o Salão Oval, o Trump vai passar um sabão nele. Valio Bene. Isabelita.
2: Oi.
0: Estou torcendo para que aconteça. A extrema-direita está torcendo por isso, eu também. Só para que eu possa dar uma resposta. Eu estou precisando aí, as coisas, você vê, está muito... Valio Bene, esse empate está muito apertado. Está apertadinho o negócio. Eu quero mais uma folga aí. Se o Trump resolver que vai lá tentar me atropelar, não vai acontecer, eu acho. Mas se ele resolver, eu faço o quê? Agradeço, no fim, né? Porque eu vou dar resposta. Eu já sou grandinho, eu sei me defender. Né? Eu também dou moqueta na cara dele com os 9 dedos, Valio Bene. O pessoal não chama, a extrema-direita me chama de 9 dedos. Uhum. Né? Eu com os 9, eu sou muito melhor do que gente com 10. Não, acho que não acontece, mas a ver, né? Fica parecendo que o Trump está com a bola toda para ficar dando esporro no mundo inteiro. Não está. Está tomando um vareio do Irã. Do Irã. Né? E eu gosto que eles já estão chegando perto de dizer assim, ih, já ganhamos, vamos embora. Vai, vamos lá, vai. Lula viagem.
1: O presidente Lula embarcou hoje para os Estados Unidos para se encontrar com o presidente americano Donald Trump. A previsão é que a reunião seja realizada na Casa Branca, em Washington, amanhã, ao meio-dia, no horário de Brasília. O encontro é visto por pessoas próximas ao Palácio do Planalto como um passo para normalizar as relações comerciais entre os dois países após um período de incertezas e tarifas de importação sobre produtos brasileiros. Pelas redes sociais, Lula compartilhou uma foto ao lado do vice-presidente Geraldo Alckmin, que assume a presidência durante a viagem do mandatário. Como a gente falou, além da economia, devem compor a mesa de discussões os seguintes temas: investigação americana contra o PIX, cooperação contra crime organizado e narcotráfico, parcerias em minerais críticos e terras raras e a geopolítica na América Latina, Oriente Médio e ONU. A expectativa é de que Lula desembarque nos Estados Unidos ainda hoje por volta das 9 horas da noite no horário de Brasília.
0: Olha aqui, em tempos normais, viagens assim não é... Ah, vamos lá ver o que vai acontecer. Né? Como assim, duas pessoas que acabam de se conhecer, às vezes da química, da liga, e às vezes não. Né? Reinaldo, quando você conhece gente nova, na maioria das vezes da liga ou não da liga? Na maioria das vezes não da liga. Sou obrigado a gostar de gente chata. Mas quando da liga é bom. Só que encontro com o presidente não é assim. Tem conversa, diplomacia. Tá. Ah, mas o Trump é conhecido por rompantes, por falar coisas do arco da velha, por tirar... É. E aí é porque você tá preparado. Mas, e agora eu vou falar uma coisa... Vale bem, vou falar uma coisa agora que deixa a extrema-direita toda arrepiadinha. Não que eu tenha prazer em deixar a extrema-direita arrepiadinha, hein, Isabela? Não me confunda. Mas ela se arrepia, o que, que eu posso fazer? O Lula tem muito mais cancha na área internacional do que o Trump. O Lula já esteve com mais chefes de Estado do que o Trump. O Lula já desfilou mais pelos salões do poder do que o Trump. Até porque está na política há muito mais tempo. Então ele tem experiência para se virar. O crime organizado é importantíssimo. Uma questão importantíssima nessa conversa. O Lula vai lá propor, olha aqui, nós podemos e devemos, tanto é que o delegado-geral da Polícia Federal está junto, André Rodrigues, nós podemos e devemos fazer uma cooperação de combate ao crime. Inclusive integrando o sistema de informações na área financeira. Você mesmo tem um criminoso nosso aí, que está aí, que você deveria deportar ao Brasil, criminoso segundo a investigação que há no Brasil, Ricardo Magro, manda ele de volta para lá. Agora, o que nós não queremos é que vocês classifiquem PCC, Comando Vermelho, como organizações terroristas. Como defende a extrema-direita chulé aqui no Brasil? Eu tenho uma amiga que dizia que a palavra chulé é a palavra mais feia da língua. Eu não sei se é a mais feia da língua, mas que é talvez a mais desagradável da língua naquilo que designa, sem dúvida nenhuma. Né? Essa extrema-direita chulé, tem que ser terrorismo, tem que ser terrorismo. Além de expor o país a eventuais ataques de natureza militar, os Estados Unidos têm uma lei dizendo qualquer país que abrigue forças que ameacem os Estados Unidos está sujeito a ataques de natureza militar. Não preciso nem avisar o Congresso. Trump faria isso com o Brasil? Acho que não. Mas se Trump parece ser o limite da estupidez, a gente nunca pode ser tão otimista assim, né, Valeu Beni? Vai que piore. Sim. Não é isso? Que nem a piadinha da ópera de Milão, né? Que aparece o barítono, Isabela. Uhum. E o barítono é uma porcaria. Entendeu? Ai, tô ruim, tal. Aí joga um tomate nele. Aí ele fala, ah, vocês não estão gostando? Aspetta il tenore. Ai, a hora que vê o tenor é que vocês vão ver o que é ruim. Não, então nos Estados Unidos eu sempre... Veja, eu vivo apavorado com a possibilidade de o Trump cair antes do fim do mandato. E o D.J. Vance não cair junto. Porque ele consegue ser mais louco do que o outro. Porque o outro ainda é um negociante. Um pistoleiro. Já ficou muito mais rico do que era com o governo dos Estados Unidos. Faz negócio. Ele vai até o limite que o negócio dele interessa. O outro se considera um missionário. Consegue ser ainda pior. Eu tenho medo de pessoas com essa vocação missionária. Que confunde as coisas. Esse é o cara que diz que os demônios eram ETs. Olha bem, Isabel. Uhum. Os ETs vieram aqui, eram demônios, povoaram o mundo antes, segundo a teoria dele, e deixaram alguns herdeiros. É. É uma teoria vizinha dos reptilianos, Valeu Ben Isabel. Pessoas que seriam reptilianas. Ah, outro dia alguém me chamou de reptiliano. Eu até olhei para se eu tinha alguma escama. Mas não tinha. Também não tinha nascido cauda. Não, né? Então, sempre pode ter um louco pior. Um, dois. Para os negócios, considerar que esses entes, que essas organizações são terroristas, a gente pode deixar de ter investimento de várias áreas. Isso seria péssimo. Então, é fundamental ver isso. Vamos ver como evolui a conversa, né? O Durigan, ministro da Fazenda, falou em particular do PIX. Vamos lá, que a gente tem aí.
2: O ministro da Fazenda, Dario Durigan, que integra a comitiva que está a caminho dos Estados Unidos, afirmou que o governo brasileiro vai discutir tarifas comerciais e fazer uma defesa do PIX. A declaração foi dada em entrevista ao programa Bom Dia Ministro, do canal Gov. Vamos acompanhar o que ele disse.
3: A viagem para os Estados Unidos, ela é bem-vinda. Eu acho importante que a gente se coloque cada vez mais, como o presidente Lula tem feito, como interlocutor do governo dos Estados Unidos. O interlocutor do governo dos Estados Unidos não é nenhuma outra figura que não o presidente Lula e os seus ministros. Então, há dúvidas nos Estados Unidos em relação ao PIX, por exemplo? Nós estamos à disposição para explicar. O PIX, ele é uma infraestrutura de pagamento pública que os Estados Unidos, inclusive, conhecem. Tem algo parecido. O FedNow, o Zelle, eles têm ferramentas parecidas. Então, eles entendem o que é o PIX e a gente precisa afastar algum lobby indevido que exista em relação ao PIX.
0: O lobby indevido, evidentemente, com a devida vênia de alguns cartões, né, que gostariam, inclusive, de administrar o PIX, mas cobrando uma taxazinha, né, Valeu Beni? Isabela, claro, minha velha, né? Não vai cobrar nada. Ah, quer cobrar. Sim. E no Brasil é de graça. E o lobby no mundo é muito forte para que os países não adotem o mesmo sistema, porque, de fato, é apenas uma gestão de um meio eletrônico que não tem custo, não tem burocracia, não tem nada. Ai, os bancos ficaram tão pobrezinhos depois disso. Não ficaram, Valeu Beni. Então, de olho, a mentira mais viral da história da internet brasileira é do Nicolas com essa história. De que o Lula estava querendo cobrar a taxa do PIX. Era uma mentira. Pegou. E eles são... A extrema-direita é que é sabuja ao Trump. Não? E, portanto, se houver taxação do PIX, certamente não será com o governo Lula. O que mais do Durigan, hein?
1: Nessa mesma entrevista, ele detalhou outras pautas que serão abordadas durante a reunião com o governo americano.
3: Aumentar essa cooperação para combater o crime organizado está na nossa pauta. Tratar das questões envolvendo tarifa e comércio bilateral está na nossa pauta. É importante entender agora que todo aquele movimento inicial de dizer que o Brasil tinha superávit com os Estados Unidos, quando é o contrário, né? Você pegar o quanto o Brasil paga para as empresas norte-americanas em termos de serviço digital, serviço financeiro, o Brasil é que tem déficit com os Estados Unidos. É a mesma situação que incomoda os Estados Unidos com a China. Se os Estados Unidos começam a impor tarifa porque tem um grande déficit com a China, nós somos os deficitários na relação com os Estados Unidos. Isso foi esclarecido, a questão política foi esclarecida. Então, a ideia é que aqui a gente proteja a nossa população, coloque o Brasil na frente e faça um diálogo construtivo. Então, as expectativas minhas e do governo são as melhores possíveis para essa viagem.
0: Exatamente, uma viagem que tem o Mauro Vieira, ministro das Relações Exteriores, o Wellington César Lima e Silva, ministro da Justiça, justamente porque se vai discutir lá o combate conjunto ao crime organizado, o Dario Durigan, esse próprio que falava, ministro da Fazenda, porque tem essas questões do PIX e tarifas, etc. O Márcio Elias Rosa, ministro da Indústria e Comércio, idem, né? O Alexandre Silveira, ministro das Minas e Energia, aí entra a questão das terras raras. E Andrei Rodrigues, o diretor-geral da Polícia Federal, também no caso do crime organizado. A pauta é extensa. O Lula entra lá e o Trump tem xilique. Ai, tô torcendo, vai bem. Vou até acender uma velinha volitiva. Cadê minha... Ô, minha Nossa Senhora de Lourdes, pare de ajudar o Corinthians, que tá indo bem, viu, vai bem. Tá adiantando. Vai lá... E faz o Trump ter um xilique. Estou torcendo. Comitiva, rito, o que é que vem pela frente? Vai.
2: Segundo o portal G1, o cerimonial da Casa Branca se reuniu ainda ontem com a Embaixada do Brasil em Washington para acertar os detalhes do encontro entre os presidentes. De acordo com a programação preliminar enviada ao governo brasileiro, confirmada aqui ao É da Coisa por fontes diplomáticas, a agenda prevê uma passagem rápida das duas comitivas pelo Salão Oval para uma declaração à imprensa, justamente naquele lugar em que teve dor de cabeça da última vez com o presidente ucraniano e tantos outros chefes de Estado. Na sequência, Lula e Donald Trump terão uma reunião reservada. Ao final, o brasileiro segue para a embaixada do país em Washington para uma declaração a jornalistas. Lula deve fazer um resumo do que foi discutido com o republicano.
0: E a diplomacia tá tensa, vai, Beni?
1: Oi? Não, só fiz um.
0: Ah, achei que tinha entrado uma voz.
1: Não, fui eu mesmo.
0: Uma voz do além. Ah, não, não é do além, é do Vale Beni. É, a diplomacia tá tensa? Como é que tá? Tá tensa?
1: O encontro entre Lula e Donald Trump deve seguir esse roteiro pré-determinado e ter um clima amistoso entre os dois. A informação foi confirmada por uma fonte diplomática, o É da Coisa, que diz que Lula tem experiência, como você disse, para lidar com o republicano. O relato ainda deu conta de que a visita à Casa Branca tem sido discutida desde o ano passado. Segundo essa fonte, a conversa com os americanos indicou que o clima da reunião deve ser tranquilo.
0: E sem contar, né, Vale Bene, que é histórico. Eu sou especialista em achar o ponto G das relações.
1: É mesmo.
0: É, sou, já achei outras vezes. É, achei com o Bush. Aliás, se conseguir achar o vídeo ainda enquanto a reunião... Eu encontro histórico. Olha aqui, nunca ninguém se deu bem no Salão Oval, é bom que fique claro, aliado ou não, até porque os maiores absurdos podem acontecer. Ele se espantou, por exemplo, com o inglês do presidente da Libéria, sendo, minha querida Isabela, que a Libéria é um país fundado por ex-escravos, oriundos dos Estados Unidos e nascidos nos Estados Unidos, que nasceram falando inglês. Ele disse, nossa, seu inglês é muito bom, de onde vem? E aí, valeu bem, de onde vem esse inglês tão bom? Inclusive, preto falando inglês tão bem, de onde vem? Isso estranha o mundo do Trump. Recebeu o primeiro-ministro do Canadá e disse, veja essa linha que separa Estados Unidos do Canadá, que é aquela linha reta, né, até chegar ali no leste. Aí disse, que ali é retálito, né? Aí ele disse, Isabela, essa linha artificial, vamos acabar com ela. Vocês viram mais um estado nosso? Alusões à Segunda Guerra com o primeiro-ministro da Alemanha. E assim vai. Né? Com o Lula, teve encontro em solo americano na ONU. Ah, eu saquei o que é, tá, eu estou ouvindo um ecozinho meu aí, tá? A palavra saiu um pouco estranha no diminutivo, mas é isso que eu estou ouvindo.
1: Cacofonia.
0: Um pequeno eco. Um pequeno eco. Então teve a ONU, depois eles se encontraram. Foi na Polinésia? Onde foi?
1: Foi.
0: Na Malásia?
1: Acho que foi na Malásia, isso, foi na Malásia.
0: Na Malásia. Foi super ok, conversa tranquila. Né? Já quando ele recebeu a von der Leyen, acho que foi na Irlanda, uhum. na Escócia.
1: Escócia.
0: Acho que foi Escócia. Von der Leyen, foi um ritual de humilhação terrível. A mulher começou a se encolher assim na cadeira. Comigo vai acontecer? Eu estou sempre muito à vontade para falar com esses caras, Olivier. Mas acho que não. Né? Acho que não. Acho que vai ser tranquilo. Né? Então, a ver. Se for muito bem, ótimo. E se não for, ótimo também. Ah, sim, o Carlos Costa lembra aqui, né? O nosso Carlos Costa santista, né? Aliás, olha a resposta do Neymar hoje, Carlos Costa, eu aceito você no Corinthians, tá? Aceito. Porque o Neymar falou, pô, bati nele, mas não precisava, né, ter divulgado isso pros outros. Sensacional. Ele se referiu a Pearl Harbor com os japoneses.
1: Sim.
0: E ainda foi na linha assim, olha, eles atacaram, mas depois eles viram o que acontece, né? Uhum. Cara, tem duas bombas atômicas no Japão. Não acho que será assim com o Brasil. Mas também, insisto, né? Ah, o Lula vai falar sobre Irã. Vai. Vai o quê? Vai endossar a guerra? Não vai. Não tem endossado aqui. O Lula não tem feito uma política de sabugice com o Trump. Ele quer boas relações com o Trump, mas não tem se subordinado. Não vai falar de carvô. Aliás, vou falar uma coisa muito importante sobre direito penal que você precisa saber. Você precisa saber de tudo. Você precisa saber da piscina, da Carolina, da Margarina. Você precisa saber o que eu sei e o que eu não sei mais. Projeto sobre terras raras na pauta de hoje da Câmara, que também é importante, porque o Lula vai lá, e por isso eu botei bancarrota blues, que a gente precisa se lembrar que o Flávio Bolsonaro foi para os Estados Unidos e disse, na linha Isabela Volbeni, olhos nos olhos,
1: uhum.
0: Trump, na linha Love's in the Air, as minhas terras raras são suas. Trump, pegue para você as minhas terras raras. Tudo que eu tenho em terra rara eu lhe dou. É que elas não são suas, Flávio. Porque foi isso que ele disse lá, no dia 28 de julho, no Texas, no encontro da CEPAC, aquela União de Reacionários Planetários. E não pode ser assim. E ainda ele disse, pega as nossas terras raras, pega tudo para você, que nós vamos nos juntar a você contra a China, que venha a ser o principal parceiro comercial do Brasil. Ou seja, eu dou um tiro no pé dos brasileiros que eu quero governar, entregando as nossas terras raras para você, meu líder, meu senhor, meu nhonhô, eu entrego tudo para você. E ainda crio dificuldades com o nosso principal parceiro comercial. E assim nós voltamos a ser colônia. Leve tudo, como em bancarrota blues, que eu toquei. Ainda bem que o Congresso está fazendo a coisa certa nesse caso, porque vai se votar o projeto para que o Brasil tenha a devida estrutura legal, marcos legais, para explorar as terras raras e processar os minerais críticos aqui. Esses que são importantes para fazer chips, etc. Vamos lá, vai.
1: A Câmara dos Deputados deve votar ainda hoje o projeto de lei que cria uma política de terras raras aqui para o Brasil. O relatório apresentado pelo deputado Arnaldo Jardim, do Cidadania, prevê uma série de mudanças em relação ao projeto de lei original, inclusive mecanismos que aumentam o controle do governo federal sobre o setor. Entre as medidas está a criação de um conselho formado por membros dos governos federal e estadual para poder barrar mudanças societárias de empresas detentoras de direitos minerários relativos a minerais críticos. Ficará a cargo desse conselho também elaborar o Plano Nacional de Minerais Críticos e Estratégicos, definir as substâncias que se enquadram como minerais críticos e escolher os projetos considerados prioritários no âmbito dessa política mineral do país. Caberá ainda ao conselho escolher quais projetos poderão receber uma série de incentivos fiscais. O relatório cria um programa de créditos fiscais para aquelas empresas que quiserem beneficiar e transformar minerais críticos no país, algo que o Brasil, apesar de ter enormes reservas minerais, ainda tem dificuldade de atrair. Pelo chamado Programa Federal de Beneficiamento e Transformação de Minerais Críticos e Estratégicos à União, poderá conceder, a partir deste projeto, a União poderá conceder ao todo 5 bilhões de reais em créditos relativos à CSLL, a Contribuição Social sobre o Lucro Líquido, de 2030 até 2034. Serão alvo da política empresas que produzirem concentrados e outras formas de minerais com valor agregado para além do mineral bruto. Companhias que comprarem os minerais críticos já transformados também poderão ter acesso a esses benefícios.
0: Presta atenção aqui numa coisa. Números, macronúmeros. E o projeto do Arnaldo Jardim é bom. O governo, inclusive, está apoiando. A China tem entre 43% e 44% das terras raras que abrigam esses minerais críticos. O Brasil tem entre 22% e 23%. O país que vem em terceiro lugar tem 6%. Olha a importância estratégica que o Brasil tem nisso. O Brasil não pode voltar a ser um fornecedor de pau-brasil. Pega daqui, leva embora e acabou. Pega um dinheirinho e está tudo certo. Não é? O Brasil não pode ser, nesse caso, um fornecedor, mero fornecedor de matéria-prima. É preciso fazer o que se chama política industrial. É preciso que isso seja processado aqui, com capital estrangeiro, porque a gente precisa dele. Esses 5 bilhões aqui são nada, são uma titiquinha. É para começar o troço. Nós precisamos do dinheiro de fora, mas a exploração tem que ficar sob controle brasileiro. Aliás, se já tivesse esse ente, aquela empresa de Goiás não teria sido vendida para os Estados Unidos. Que até o Eduardo acusou o governo Lula. Não foi o governo Lula, foi o governo Caiado que vendeu. Foi lá. Não tem nada a ver com Lula. Né? Que até ele disse, o Lula também está sendo entreguista, como o Flávio. E eu acho isso bom. Tratamos isso ontem. Né? E aí tem alguns zostinhos, com a devida vênia. Ah, o Estado se metendo, o Estado não pode se meter. Vá ler a Constituição, artigo 176, o Orelhudo. Tudo que está sobre a terra pertence ao proprietário. E há as exceções corretas sobre leis ambientais. O que está no subsolo pertence à União. E só se pode explorar com autorização da União. E está correto. E assim é no mundo inteiro. Ah, mas o Estado tem que... Nós só temos Embrapa porque o Estado financiou e financia, aliás, ainda. Nós só tivemos Embraer, que hoje é uma potência mundial, porque o Estado entrou. Nós só tivemos Vale do Rio Doce porque o Estado entrou, hoje privatizada, mas porque o Estado entrou. O Estado entra na economia no mundo inteiro, muito especialmente nos Estados Unidos. Deixa de ser mentiroso. Quando é os Estados Unidos, a terra onde o Estado não existe. O Estado não existe. Eles são capazes de comprar uma empresa inteira de chip e transportá-la inteira pega a planta industrial toda e transporta e compra para os interesses americanos. E aqui ninguém está falando, é estatal, não entra dinheiro. Não, vai entrar dinheiro de fora. Mas tem que entrar dinheiro de fora sob controle brasileiro. Porque nós precisamos dessa tecnologia. Para nós essa tecnologia é bom, para o Brasil a tecnologia é boa. Nós não podemos abrir mão dessa tecnologia. Aquilo que o Flávio falou... Aí sim, que é simplesmente, ah, coloca lá fora e tá tudo certo? Não, não pode ser assim. Tá claro? E o Mota falou, vamos lá, vai.
2: O presidente da Câmara, Hugo Mota, disse que o Brasil precisa de uma legislação para processar os minerais críticos. A declaração foi dada durante entrevista coletiva da Câmara após celebração dos 200 anos da Casa Legislativa. Mota falou ainda que as terras raras são o petróleo da contemporaneidade.
4: O Brasil precisa ter uma legislação para regrar a exploração da jazida segunda maior do mundo, até então descoberta, de terras raras, de minerais críticos, para que o país possa explorar da melhor forma possível essa riqueza que hoje está incrustada em nosso subsolo. Como é que a gente explora isso da melhor forma possível? É tendo uma legislação que garanta que o Brasil não exporte meramente commodities, não exporte meramente essa matéria-prima, mas sim que a gente possa beneficiar e transformar essa grande reserva que nós temos de minerais críticos para que se transforme em riqueza para a nossa população. Isso só se dará com investimento na indústria. Lembrando que hoje as terras raras, os minerais críticos estão para o mundo como o petróleo já esteve há um tempo atrás. Então há uma discussão mundial, eu penso que será um dos pontos a ser tratado pelo presidente Lula na reunião que ele terá amanhã com o presidente dos Estados Unidos, e eu penso que a Câmara dá uma grande contribuição conseguindo aprovar essa legislação tão importante, tão estratégica para o nosso país.
0: É isso mesmo. Está correto. E espero que aconteça. O Vai Beni e o Reinaldo fica aí com a Nossa Senhora de Lourdes dele, torcendo pro Trump vir pra cima de mim, que aí eu vou ter que ir pra cima dele também, né? Eita, olha aqui, Vorcaro entrega a proposta de delação. Vem o apocalipse, as trombetas do apocalipse, né? Os anjos do apocalipse. Quem disser que sabe que tá lá tá mentindo, tá? Lei 12.850. Ninguém sabe. O que se tem é torcida. E aí eu quero lembrar aqui algumas coisas para você. Informação e questões de direito. Vamos lá.
1: A defesa do ex-banqueiro Daniel Vorcaro, do Banco Master, entregou ontem à Procuradoria-Geral da República e à Polícia Federal uma proposta de delação premiada. O conteúdo agora será analisado pelos investigadores, que podem fechar um acordo com o Executivo, pedir acréscimos ou mesmo rejeitar a colaboração. A proposta consiste em uma sequência de capítulos do que Vorcaro pretende contar às autoridades em troca de benefícios, como a redução da pena ou mudança de regime prisional em caso de condenação. Cada anexo se refere a um tema diferente, em que os advogados apontam outros participantes dos supostos crimes e os meios para se confirmar os fatos narrados. Até o momento, não houve entrega de nenhum documento ou depoimento para corroborar o pedido, que deve ocorrer se a PGR e a PF concordarem em avançar com o acordo. Um dos pontos de maior interesse dos investigadores é o mapeamento das movimentações financeiras de Vorcaro no exterior. Segundo se noticia na imprensa, a defesa do ex-banqueiro teria acelerado a entrega dos anexos em razão de o ex-presidente do BRB, Paulo Henrique Costa, preso na última fase da Operação Compliance Zero, também ter sinalizado a intenção de fechar um acordo de delação.
0: Deixa eu dizer uma coisa. Tá aí, segundo se comenta na imprensa, porque isso já começa não sendo verdadeiro. Que até outro dia vocês leram que estava atrasada a delação dele. E não tinha nada sobre o BRB. Né? Então, acelerou. Por que acelerou? Já estava desacelerado antes. Mas, tudo bem, isso é o de menos. E também encontram que... Vamos lá. Vamos aqui ao que é o objetivo. Lei 12.850 é a lei das organizações criminosas que disciplina a delação. Isso aqui é uma questão técnica. Se você quer saber como uma delação se dá, lei 12.850, não vai procurar agora, procura depois. Agora você fica aqui ouvindo o titio. Ah? Obviamente, você tem... E o nome da lei, que eu disse, como é o mesmo nome da lei? Lei das Organizações Criminosas. Uhum. Portanto, é uma delação que tem de esclarecer como funciona a
1: organização
0: criminosa. Então, quem fazia o quê, etc. e tal. Já é um pouco complicado, Vorcaro, fazer a delação. Vamos ver como se dá a coisa. Porque, vamos lá, na cadeia alimentar, ele não era exatamente aquele servo que fica pastando, distraído, Isabela. Ah, estou pastando aqui. Na alegria dos meus dias. Que nem a foto, essas fotinhos de ilustração de Bambi infantil, a borboletinha pousa na orelhinha dele e de repente vem o leão e nhoque. Ele é topo da cadeia alimentar, ele não é base. Então vamos ver quem entra. Quem fazia o quê na organização criminosa? O mapeamento, isto sim, e como rastrear dinheiro, recursos. Mas vocês encontram também uma coisa assim, que nem é tão surda nas análises. Ivor Caro vai entregar os figurões do judiciário. Só falta dizer, não vamos dizer que é o... que são Alexandre de Moraes e o Dias Toffoli. Mas é disso que se está falando. Alexandre de Moraes, porque a mulher dele, o contrato com o Banco Master, e o Dias Toffoli, por causa do negócio lá do Taiaia, que ele era sócio, que recebeu dinheiro de um fundo que era ligado ao Vorcaro. Bom, na cabeça desses, quando o Vorcaro falar, a delação só vai valer se entregar a cabeça dos dois juízes. Mas entregar a cabeça dos... Presta atenção nisso aqui. Entregar a cabeça dos dois juízes precisa ter uma razão. E não há ninguém que consiga demonstrar que o fato de a mulher do Alexandre ter o contrato e que o fato do Toffoli ser sócio da empresa que era dona do Taiaia, não é mais, vendeu, que eles tenham cometido crime. Eles

0: O escritório ter contrato não é crime. Você pode achar impróprio, crime não é. O negócio do Toffoli por si não é crime. Agora, tem alguma decisão dele que ajudou o Vorkaro a cometer crime? Se houver de um e de outro, e se houver prova disso? Porque no direito penal é preciso ter a prova. É preciso ter a ação individualizada de cada acusado. Eu não estou dizendo que não vai ter. Eu não vi, eu não tenho fonte anônima que me contou. Quem tem que fale. Eu não vi, eu não sei. Eu estou dizendo como funciona o direito penal. Corretamente, diga-se, porque senão você acusa o inimigo que você quiser, aquele que lhe der na telha. Eu estou falando isso porque depois fazem assim, ah, se não tiver o Alexandre, não vale. Se não tiver o Toffoli, não vale. E já que o Mendonça é o relator, e já que o Mendonça não gosta muito do Alexandre, segundo consta, e segundo se publica, já com o Toffoli, o Mendonça se dá bem. Agora, do Alexandre, não. Então, o Mendonça que vai homologar, se não tiver lá o Alexandre, ele não vai. Mas se tiver o Alexandre fazendo o quê? Eu entendo, dado conjunto, que a questão central da delação do Vorkaro vai ser o rastreamento do dinheiro e o ressarcimento de prejuízos, ganhos indevidos ou sei lá o quê. E sim, políticos envolvidos e tal. Agora, insisto, qualquer político envolvido. Ele tem, será preciso dizer, no dia em que o político X fez tal coisa, ajudou o Vorkaro a cometer crime. Não adianta falar só que ele deu uma festa, ofereceu caviar e canapé e não sei o quê. Entenderam? Porque senão, se basta ter relação com o Master para ser comprometido com o Master e com os crimes do Master, então todos aqueles que receberam anúncios do Master, que fizeram seminários com o Master, então, são criminosos também. E é claro que não são. Né? Senão vai ter que denunciar o Luciano Huck porque recebia anúncio do Willbank. Seria um absurdo total. Ah, mas o contrato. Insisto, ah não, não deveria ter feito contrato, não deveria ter feito negócio. Tá bom. É preciso saber se as pessoas que aparecerão na delação ajudaram o Vorkaro a cometer crime ou não. Assim é e assim tem de ser no direito penal. Porque senão. E assim é numa democracia. Porque senão, hoje é uma democracia, amanhã pode não ser. E aí. À vontade do juiz, do relator, do não sei o quê, você acusa quem você bem entende de qualquer coisa, especialmente os adversários. Isso é análise objetiva. Agora, torcer, todo mundo pode. Vamos ver. Rapidamente, o MP de São Paulo rejeitou a proposta de delação de duas figuras aí que pareceram bastante. Vamos lá.
1: O Ministério Público de São Paulo rejeitou a colaboração premiada discutida nos últimos meses com os empresários Mohamed Hussein Murad, conhecido como Primo, e Roberto Augusto Leme da Silva, o Beto Louco, principais alvos da Operação Carbono Oculto e acusados de comandar um esquema bilionário do PCC no setor de combustíveis. A defesa foi comunicada sobre a negativa na manhã de hoje e a defesa dos empresários também afirmou que não vai se manifestar porque o processo é sigiloso. O material apresentado às autoridades, segundo os advogados dos empresários, incluía documentos, mensagens de celular, gravações e comprovantes de pagamentos que confirmariam uma propina de mais de 400 milhões a políticos, magistrados e outras autoridades. No entanto, segundo o G1, os investigadores entenderam que eles omitiram informações relevantes.
0: É, aliás, é uma das razões para se rejeitar uma delação. Isto é, nós temos aqui informações e você está. As suas informações estão aquém daquilo que a gente já sabe. Isso vale para todo mundo, né? Câmara pune a rua.

0: Parceiros e o Petit separatista do Van Hatten. Nossa, eu fiquei tão emocionado. Volho Bene! Volho Bene! Ele ficou muito bravo, Volho Bene. Vai!
1: Sim, o Conselho de Ética da Câmara aprovou ontem à noite um relatório que sugere a suspensão por 2 meses dos mandatos dos deputados Marcos Pollon, do PL, Marcel Van Hatten, do Novo, e Zé Trovão, também do PL, por causa da ocupação da mesa diretora do plenário da casa em agosto de 2025. No caso de Pollon, foram 13 votos a 4, enquanto Van Hatten e Zé Trovão tiveram a suspensão aprovada por 15 votos a 4. Eles são acusados de conduta incompatível com decoro parlamentar na ocasião, quando parlamentares da oposição ocuparam a mesa, impedindo o presidente da casa, Hugo Mota, de chegar ao local. Na época, eles protestavam contra a prisão domiciliar do ex-presidente Jair Bolsonaro, decretada pelo ministro do STF, Alexandre de Moraes, após descumprimento de medida cautelar. Para ser aprovada, a suspensão deve ter maioria absoluta no plenário, ou seja, 257 votos ao menos na Câmara.
0: Isso, e aí eles podem recorrer à Comissão de Constituição e Justiça, depois ao plenário, como a gente está falando. E aí o Van Hatten, ele resolveu ter falar da sua alma farroupilha. Ele até se confundiu com o gênero, falou que ele seria uma gaúcha farroupilha, gaúcho farroupilha. É, põe aí, vai o vídeo, ele muito bravo, e ele sempre fala gritando, que é uma coisa interessante. Ah, vai.
2: Obrigado, obrigado aos meus colegas parlamentares, Zé Polon, Zé Trovão, Marcos Polon, todos que estão ao nosso lado. Obrigado, familiares do Rio de Janeiro. Obrigado, Deus. Obrigado, os meus assessores.
3: Um brasileiro, gaúcha, gaúcho de alma farroupilha, que nunca vai se entregar. Se acham que com isso vão nos fazer recuar, é agora mesmo que começamos a avançar. Muito obrigado, senhor presidente.
4: Obrigado, deputado Marcel.
0: É que eu vi, se acham que com isso, eu lembrei, se acham que com isso estou sofrendo, se enganam, meu bem, pode vir quente que eu estou fervendo. Ficou até tão nervoso que até se confundiu. Eu sou uma gaúcha farroupilha. Movimento Farroupilha, que foi um movimento separatista, com a devida vênia, os gaúchos que veneram tanto esse movimento, parte pelo menos, né? E eu lembrei até de uma musiquinha do Cleiton e Cledira. A gente pode tocar dois gaúchos maravilhosos ali sobre uma coisa confusa, Volibene. É, Maria Fumaça. 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

Isso aí, saiu a versão um pouquinho mais longa, né, vai bem. Aqui, Cleito e Cledir. Né? Cleito e Cledir. Tem uma música do Cleito e Cledir. Nossa, da década de 80 era louco por ela. Vale bem. Ele, paixão. Amo.

0: Esse maldito, conhece? Maravilhosa, maravilhosa. Olha aqui, o Van Hatten, ele, agora punido, ele fez, ele andou movimentando as redes, porque disse que vai processar um general, e a imprensa não deu. A gente precisa saber direito quem é esse cara que tem esses chiliques. Do que é que eu estou falando, 9.1?
1: O deputado agora punido, Marcel Van Hatten, acusa o general Emílio Vanderlei Ribeiro, chefe da assessoria parlamentar do Exército, de tê-lo intimidado. É mesmo, o que se tem omitido na imprensa é que Van Hatten, depois de ter ofendido o comandante do Exército, Tomás Paiva, acusando-o de ser frouxo, afirmou que Ribeiro merecia a mesma qualificação, foi além. Paiva seria frouxo por prestar continência a um ladrão, referindo-se a Lula. Vale dizer, trata-se de um discurso golpista.
2: O comandante do Ele é onde está, senhor.
3: Se o senhor defende é frouxo também, me desculpe. Não. É frouxo e é covarde. Para ele puxar no cano para falar uma coisa, para ter uma defesa dessa, leva o seu comandante, vem aqui. Ele vai aparecer aqui semana que vem, ele pronto, não é? Vai estar aqui semana que vem?
2: Eu vou estar aqui.
3: Não, seu comandante, seu chefe, peraí. Seu chefe,
2: Meu comandante.
3: Vem pra cá. É sinal da situação em que o exército. Maravilhoso. Batendo continência com o ladrão.
2: Tá, ele é o comandante supremo.
3: Batendo continência com o ladrão.
2: Deu comandante
3: supremo. Trouxa,
0: Golpista. Ele chama o comandante do exército de frouxo. E diz, se o senhor defende um frouxo, o senhor é frouxo também. Por que estaria batendo continência para um ladrão que está se referindo ao Lula? E, portanto, se referindo ao Lula, ah, é porque que o Lula é ladrão? É claro que ele está se referindo ao Lula, porque comandante de exército bate continência para quem? Para o presidente da República. E ele está dizendo o seguinte, não era para bater. Portanto, era para dar golpe. E aí vai o Zé Múcio hoje, ministro da Defesa, segundo o Van Hatten, o Zé Múcio teria pedido desculpa para ele. Desculpa por quê, Zé Múcio? Por quê, ministro da Defesa? O senhor pediu desculpa para o Van Hatten? Por quê? Porque ele chamou o comandante do Exército de frouxo? Porque ele acha que o comandante do Exército é frouxo porque não dá golpe? É preciso ter um limite na conciliação que não seja a sujeição a discurso golpista. Eu não sou favorável que se extremem as coisas, eu sou pela paz, pela tranquilidade, etc. Agora, se Zé Múcio pediu desculpa para Van Hatten, que faz discurso golpista, é uma vergonha. Tenho simpatia, acho o ministro bacana, até canta bem. Agora, pedir desculpa para quem faz discurso golpista é inaceitável. Inaceitável. Van Hatten deveria ser caçado, isso sim. Caçado. E ele lá, gaúcho, sei lá o quê, do movimento Farroupilha, que se vire lá. O que faltou a Van Hatten foi uma análise bem feita do analista de Bagé, do Luiz Fernando Veríssimo. Teria certamente coisas muito boas a dizer esse rapaz. E quem sabe ele fosse curado por um joelhaço, não meu, mas do analista de Bagé. É isso aí.
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1: Deu uma confusão danada na escolha para o Senado aqui em São Paulo. Tá uma bagunça. Vamos lá, vai.
2: O endosso de Eduardo Bolsonaro à candidatura de André do Prado, do PL, ao Senado por São Paulo, tendo ele próprio como suplente, botou fogo em setores da direita. O presidente da Assembleia Legislativa é um braço operante do presidente do PL, Valdemar Costa Neto. Setores do bolsonarismo que se consideram, digamos, realmente de raiz, estão inconformados e consideram que se trata de uma submissão ao Centrão e de uma traição. O mais estridente deles é Ricardo Salles, do Novo, que esperava ser contemplado pela vaga.
1: Olha aqui, tá uma pauleira nas redes sociais entre próceres da extrema-direita, porque acontece o quê? O bolsonarismo sempre fez o discurso antissistema, não é isso? Discurso antissistema, porque nós, não sei o quê, contra o Centrão, né? E vocês querem alguém mais com a cara do Centrão do que o Valdemar Costa Neto? O Valdemar Costa Neto está no poder. O Valdemar Costa Neto estava no poder, foi para a cadeia, continuou no poder na cadeia, saiu da cadeia e está no poder. Sempre ali, negociando. E o Prado é um homem dele. O Ricardo Salles é considerado assim o bolsonarista legítimo, aquele deixa passar boiada, vocês se lembram, né? E ele é o candidato dessa direita bolsonarista que sequer raiz era. O Eduardo não só deu endosso ao André do Prado, como se colocou como seu suplente. O que, aliás, tem implicações legais também, porque ele sendo condenado, a chapa se torna inelegível. É a chapa, porque compõe-se uma chapa, nesse caso. Mas ele não tem domicílio aqui. A ver também o que vai acontecer. E o Eduardo fez esse arranjo para fazer as pazes com o Valdemar, tem o apoio do Paulo Figueiredo, né, pro velho da ditadura, que tá batendo em alguns amiguinhos de direita, estão trocando socos de canguru, né? Mas o Valdemar já fez uma festança, tem festança pro André do Prado, vai.
2: Ele quer fazer um mega evento para lançar para a candidatura de André do Prado ao Senado, ao Metrópolis. Valdemar diz que planeja apresentar André do Prado ao eleitorado com uma grande festa no ginásio do Parque do Ibirapuera, na capital paulista, e que confia que o deputado já sai com 30% dos votos. O parlamentar estadual será o único candidato do PL no pleito majoritário desse ano, já que Guilherme Derriti, que sairá ao Senado, é do PP, do governador Tarcísio de Freitas, vai para a reeleição e ele é do Republicanos e o vice dele, Felício Ramucci, agora está no MDB depois de deixar o PSD de dado.
1: Isso, que manteve o vice, né? E aí assim ficou fechada a chapa. Mas os descontentamentos são muitos, né? E um dos descontentes é o vice-prefeito aqui de São Paulo, que acha que foi sacaneado também, vai.
3: Outro preterido por Eduardo Bolsonaro e pelo PL para uma candidatura ao Senado por São Paulo, vice-prefeito da capital paulista, Ricardo Melo Araújo, diz que não foi escolhido porque não tem perfil para fazer amarras e não vende a alma. Segundo ele, a opção por André do Prado foi feita por Valdemar Costa Neto e Tarcísio de Freitas. Vamos ao que afirmou o vice-prefeito paulistano à Folha. O Tarcísio e o Valdemar queriam outro perfil e convenceram o Eduardo. Sou o político que não rouba e não deixa roubar, que não faz amarras. Não vendo a minha alma para chegar em nenhum lugar. Como sabem, comigo não existe negociação. A turma do Valdemar não é bolsonarista. Estão vendendo peixe por lebre, mas as pessoas enxergam. Pergunte para o André, acredito que não é, se referindo aí ao bolsonarismo. O Tarcísio se elegeu com Bolsonaro, mas também não é bolsonarista.
1: Ih, E eu gostei da inovação da metáfora. Peixe por lebre eu ainda não tinha ouvido, né? Geralmente é o gato que pertence a essa coisa, né? Vender gato por lebre. E eu tendo o Miguelin, mandei hoje um vídeo maravilhoso dele para vocês.
3: Fofíssimo.
1: Né? Evidentemente eu fico com o gato, não com a lebre. É isso aí. Né?
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7: Rodovia Ayrton Senna, difícil no sentido interior, com 9 quilômetros de lentidão a partir da Eli Smith até o 28 no Itaim Paulista. Caminho percorrido em aproximadamente meia hora. Dutra com ponto de parada na pista local, na passagem por Guarulhos, no sentido Rio. Pista expressa com boas condições. 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
1: E o Alexandre resolveu meter um freio de arrumação na bagunça que estava virando os penduricalhos, ignorando decisão judicial. Vamos lá, vai.
2: Os ministros Alexandre de Moraes, Flávio Dino, Cristiano Zanin e Gilmar Mendes do Supremo Tribunal Federal reafirmaram hoje a proibição absoluta da criação, implantação ou pagamento de verbas remuneratórias ou indenizatórias, os chamados penduricalhos, para membros do funcionalismo público de diversos setores. Eles tomaram a decisão em diferentes processos nos quais são relatores após a divulgação pela imprensa de reportagens que apontaram a criação de novos pagamentos desse tipo por órgãos públicos. Nas decisões, eles enfatizaram que a proibição vale para qualquer categoria de pagamento, inclusive aquelas que tenham sido criadas após o julgamento da corte, realizado em março de 2026. Os quatro ministros replicaram o seguinte parágrafo em suas decisões. Em virtude de inúmeras notícias veiculadas pela mídia, estão absolutamente vedados a criação, a implantação ou pagamento de quaisquer parcelas de caráter remuneratório ou indenizatório, inclusive que tenham sido implantadas após o julgamento realizado no dia 25 de março de 2026, que não estejam expressamente autorizadas na tese de repercussão geral 966.
1: Tese de repercussão geral, para quem não sabe, é aquela que, uma vez tomada pelo tribunal, pelo STF, todos os tribunais estão a ela subordinados. E aí todos os responsáveis por esses entes que estão pagando, que podem pagar penduricalhos, podem ser responsabilizados individualmente se isso acontecer. Porque tinha virado uma esculhambação. Cada um argumentando aqui, ah, eu tenho uma exceção aqui, tenho uma exceção ali, apelando. E isso já tinha sido resolvido. Resolvido. Isso já tinha sido decidido pelo tribunal, que tem competência para decidir. Portanto, fizeram muito bem, porque senão aí realmente não dá. Não é? Não, posso discutir. Ah, você acha que os caras ganham demais? Não, quando eu pego o salário nominal deles, não é demais agora. Os penduricalhos viram uma esculhambação. Lula não deve promulgar a dosimetria pornô e, portanto, o Congresso pode fazê-lo. Vamos lá, rápido.
3: Termina hoje, às 19h18, o prazo para o presidente Lula promulgar a derrubada dos vetos ao PL da dosimetria promovida pelo Congresso. A Constituição prevê que, em caso de derrubada de vetos presidenciais pelo Legislativo, o texto é enviado ao chefe do Executivo, que tem 48 horas para promulgá-lo. Caso o presidente não o faça nesse prazo, o ato volta ao Congresso e a competência passa sucessivamente ao presidente do Senado, no caso Davi Alcolumbre, Segundo o ministro das Relações Institucionais, José Guimarães, Lula não deve assinar a promulgação, até porque está a caminho dos Estados Unidos, como falamos aqui, para a agenda com Donald Trump. A avaliação do governo é de que o presidente não quer deixar sua digital em uma proposta que foi vetada integralmente por ele.
1: E faz muito bem, poderia assinar até em viagem, não tem que assinar mesmo. Uai, Congresso que arque com a responsabilidade integral. Não resolveu derrubar o veto, que aliás era a coisa mais esperada do mundo, né? E o PT, nós já falamos aqui, eu também já comentei isso, o PT disse que vai recorrer assim que for promulgado, o PT vai recorrer ao STF contra a dosimetria. Eu já disse que eu interpreto que ela viola a Constituição. Mas isso é uma interpretação absolutamente sustentável no texto constitucional, mas também é possível que a leitura que o Supremo vai fazer seja de que não lhe cabe interferir, e eu acho que o Supremo não vai interferir, né? Porque suas costas, digamos assim, já andam um tantinho largas, né? E aí aconteceu uma coisa, o ministro da Defesa estava buliçoso, o Vale Bene,
2: reparei,
1: Isabela. Estava querendo falar bastante, né? Zé Múcio, ele é um amigo do Lula, já foi articulador político, hoje está no Ministério da Defesa, e que faz um trabalho também político, precisa. Ah, ele teve com o Alcolumbre, aconteceu o quê, vai?
2: Ele se reuniu ainda ontem com o presidente do Senado, Davi Alcolumbre, encontro que serviu como uma tentativa do governo Lula de reconstruir a relação com o senador, e foi realizado na residência oficial do Senado. Após a reunião, Múcio afirmou ao Globo que o momento ainda é de reduzir a temperatura antes de qualquer nova discussão sobre a vaga que permanece aberta no Supremo. Ele disse: estive com o Alcolumbre sim ontem. Meu papel foi de averiguar a temperatura. O momento é de apaziguar. Não é hora de apresentar nova indicação. Nada é deixar decantar. Ele vai encontrar Lula sim mais pra frente.
1: É, e o Alcolumbre foi indagado hoje se esperava alguma coisa do governo Lula após a rejeição, alguma reação, não sei o quê. Deu uma resposta seca, lacônica. Eu tenho que esperar alguma coisa? Não tem que esperar nada. É. Boa coisa não tá, né? E o Jacques Wagner também falou a respeito dessa coisa do Lula, do Alcolumbre.
3: O líder do governo...
1: Vamos direto para a fala.
3: Vamos sim. Felizmente, as pessoas não estavam a fim de saber se ele estava preparado ou não. Estavam a fim de dar uma cacetada no presidente e usaram Jorge Messias. Minha relação ficou muito estremecida com o presidente do Senado porque ele queria o Pacheco e, como sou líder do governo, ele acha que eu tinha que arrancar isso do presidente. Repito, eu não mando na cabeça do presidente.
1: É, não pareceu uma relação muito estremecida quando terminou a sessão, né? Só faltaram ali abraços e beijinhos e carinhos sem ter fim, né? E aí ele negou que tivesse feito uma conta. Vamos para outro negrito aí, vamos lá.
2: Eu nunca tinha feito uma conta com os nossos assessores de menos de 41 votos. Infelizmente, muita gente sorrateiramente trabalhou debaixo do pano, a gente não se deu conta, não percebeu. E debaixo dos panos fizeram, na minha opinião, uma triste tarde daquela quarta-feira.
1: Muita gente trabalhou debaixo do pano. Eu sempre tive na conta que dava votos pro Messias gente da oposição. Eu achava difícil. Mas por que gente do PL vai votar? O Alcolumbre nunca aderiu. Quem do PL prometeu votar e como e por que o governo acreditou? Evidentemente, erro de condução, né? Só se tire daí, se deva tirar daí, questões com o Supremo Tribunal Federal, porque a tolice de que Alexandre trabalhou contra o Messias e teria conseguido tirar voto do Messias, essa ainda circula. E tem convencido até algumas áreas do governo de maneira imprudente, assim, que fere a lógica elementar. E a lógica elementar é que o Messias nunca teve voto. Por quê? O Alcolumbre não aderiu. E os votos com os quais se contava aprovar o nome do Messias vinham da oposição. inclusive do PL, que tinha fechado questão contra o nome dele. Por que alguém daria essa facilidade ao Lula? É difícil saber agora. Ah, o Lula não vai indicar já. Bom, indique quando quiser. Eu mantenho o meu convite ao bom senso. Estabeleça-se uma candidatura de consenso. Eu acho que o Lula vai ganhar a eleição. Ainda acho. Agora, pode não ganhar, né? Tá tudo tão apertadinho. A depender do que aconteça, você dá um voto a mais para o Flávio no Supremo. Um ministro a mais. Acho até uma questão de prudência. Mas eu não sou conselheiro do rei. Insisto. Isso aí.
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4: Rapaz, a Michelle deu uma de Jimmy Kimmel. O Jimmy Kimmel, o humorista, outro dia brincou com a mulher do Trump e disse que ela era uma futura viúva. Piada, pode não ser mais feliz, mas enfim. Há uma diferença de idade entre eles, né? É razoável supor que assim. E aí de novo, e tome processo, e vamos fechar a emissora. E aí a Michelle hoje, ela fez um desabafo sobre a saúde do Bolsonaro. Eu achei estranho. O que ela falou primeiro? Primeiro negrito, vai.
5: Talvez eu não tenha ao meu lado um companheiro que um dia cuide de mim assim, que me dê banho, seque minhas pernas, me ajude a vestir o pijama, cuide do meu cabelo para que eu não me deite com ele molhado.
4: Que mais, vale bem?
6: Disse na sequência, essa é a forma mais simples e mais sincera de expressar o meu amor, o meu respeito e a minha gratidão por ele me amar, me respeitar, honrar nossa aliança diante de Deus e dos homens, cuidar de mim e dos meus e por ter colocado a própria vida em risco por um propósito maior, resgatar a nossa nação.
4: Não, sim, coisa linda e tal, mas ela fez ali um flerte com a viuvez, né? Ô, Lilia, não faz isso, hein, que eu vou ficar magoado, nem que seja pra dizer que me ama. Tá? Quero avisar aqui. Já tô avisando aqui minha mulher que tá ali no escritório dela. Porque vai que ela fala assim, hey, te amo tanto, tal, pena que um dia você não vai cuidar de mim. Ai, eu não vou gostar. É isso aí.
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9: Corredor Norte-Sul para Interlagos, parando desde o viaduto Santa Generosa até a Avenida dos Bandeirantes. Tem melhora na sequência até a Professor Vicente Hall e nova parada até a Praça Ministro Pedro Chaves. Caminho pela Avenida Santo Amaro melhor se comparado ao Corredor Norte-Sul, porém com trechos de lentidão. 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
4: Estamos de volta. O Carlos Costa, um dos nossos produtores, Corinthians vai jogar, é alvinegro também. Sempre há chance de, primeiro, mudar para o time do povo, né? E, segundo, de não ter ali um craque que acha que espancamento é uma coisa que é o risco de, né? É uma coisa que tem que ficar privado, que não é uma coisa pública, né? Carlos Costa, mude. O Santos não tem nada com isso, né, ministro Gilmar Mendes? Puxa vida. Alô, TV, eu estou mudando aqui, eu vou falar um pouco ainda de STF. Repercutiu bastante uma fala do vice-presidente Geraldo Alckmin, estava falando sobre o Messias e disse sobre o Supremo, tem que ter mandato, esse negócio de vitaliciedade, sempre defendi mandato sobre STF. Cumpre o mandato? Prestou serviço ao país, substitui e coloca outro. Acho que é um bom caminho na reforma do judiciário. Com todas as vênias, eu acho que o ministro, o vice-presidente sempre é muito sensato. Agora, eu acho que o governo federal e aqueles que são do governo federal, né, deveriam deixar o Supremo fora da campanha eleitoral. Que essa é uma pauta da extrema-direita. Acho que cumpre fazer defesa institucional do Supremo, do seu papel, e evidenciar de irregularidade contra ministros, que se trate do assunto pelos caminhos legais, né? Entrar nessa vibe, não. Porque eu insisto, senão daqui a pouco vai estar disputando com o Flávio a defesa da maioridade penal aos 14 anos. E aí, sabe como é, né? Na ânsia de fazer a coisa, quem sabe 12? Quem sabe 10? Quem sabe aqueles que já nascem culpados e que já são culpados na barriga? Isso aí.
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11: Daniel Vorcaro cita políticos de esquerda, direita e do centro em nova proposta de delação premiada e fala em devolver 40 bilhões de reais desviados na fraude do Banco Master.
12: Polícia acha bunker do crime organizado em favela no Rio de Janeiro. Dentro, 16 fuzis, drogas e metralhadora de guerra. 6 traficantes são presos.
11: Lula chega agora à noite a Washington para encontro com Trump amanhã na Casa Branca. Entre os assuntos a serem discutidos, parceria para combate ao crime organizado e acordo para exploração de minerais estratégicos.
12: E você vai ver também nessa edição.
13: No fim do prazo para regularizar o título de eleitor, um clássico. O time dos que deixaram tudo para a última hora. Próxima missão, o imposto de renda.
14: Confirmada a variação humana do vírus transmitido por ratos que já matou 3 pessoas num navio de cruzeiro isolado na África.
13: Israel volta a bombardear a capital do Líbano. É o primeiro ataque em Beirute desde o anúncio do cessar-fogo há 3 semanas.
14: Neymar e Robinho Júnior selam a paz depois de briga em treino. Imagem do craque sai arranhada e o Santos patina na Copa Sul-Americana.
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11: Olá, boa noite para você.
12: Boa noite. A polícia descobriu um bunker do tráfico no Rio de Janeiro no meio de uma favela. Dentro do esconderijo, 16 fuzis, drogas e metralhadora de guerra. 6 traficantes foram presos.
17: Piso falso dentro de uma casa no complexo de favelas de Senador Camará, na zona oeste do Rio de Janeiro, escondia o bunker subterrâneo da facção criminosa Terceiro Comando Puro. Ali dentro, os policiais encontraram armas de guerra, entre elas uma metralhadora .30. 16 fuzis também foram encontrados no esconderijo.
18: Tem mais.
17: No bunker, os criminosos também escondiam grande quantidade de drogas.
19: Já existiam investigações da 34DP apurando o tráfico dessa região, mas as informações de inteligência da Polícia Militar e a ação do BOPE foram efetivas para a gente conseguir ter esse resultado.
17: A polícia monitorou a movimentação dos chefes do Terceiro Comando Puro na região por meses. Com drones, eles conseguiram identificar a metralhadora antiaérea usada pelo traficante conhecido como Sabão da Vila Aliança, foragido há anos. As imagens aéreas mostram o chefe do bando circulando com um exército de traficantes na escolta. José Rodrigo Gonçalves Silva e a quadrilha são acusados de disputar territórios com rivais em confrontos quase que diários pelo Grande Rio. Sabão da Vila Aliança tem mandados de prisão expedidos desde 2017 por crimes como associação ao tráfico e posse ilegal de arma de fogo. O grupo também faz roubo de veículos em vias expressas.
11: Um helicóptero da PM interceptou um avião do tráfico no interior paulista. O monomotor sobrevoava uma área de mata na cidade de Getulina. Os policiais acompanharam o voo suspeito até que os criminosos pousaram e saíram correndo carregando caixas. Os PMs que davam apoio em terra conseguiram prender 6 criminosos e apreenderam 0,5 tonelada de pasta base de cocaína, além de 3 fuzis, uma pistola e munição. A polícia investiga de onde saiu e para onde seria levada toda essa droga.
12: Combate ao furto de cabos. Uma operação no Rio de Janeiro mirou uma quadrilha de roubo de fios de cobre que repassava o material para ferros velhos. O dinheiro era usado na compra de armas. 2 bandidos foram presos. No confronto, um policial foi ferido por um tiro.
11: Bom, e não é só no Rio de Janeiro, o roubo de cabos se espalhou pelo Brasil. Além da fiação elétrica das ruas, as quadrilhas miram cabos elétricos de trens e metrô. Uma nova lei endurece a pena para esse tipo de crime.
20: Quem precisa do trem, tantas vezes, precisa esperar.
21: Mas ontem estava indo bem devagarzinho, estação por estação, bem devagar.
20: Foi assim nesta semana na linha 7 Rubi, que liga a cidade de Jundiaí à capital paulista.
22: Saí meio-dia e cheguei, já era mais de uma hora, acho que 1h10, 1h15 na escola onde eu trabalho. Então demorou.
20: Os furtos de cabos e fios estão no topo dos problemas enfrentados pelas operadoras de transporte sobre trilhos em São Paulo, com 73 ocorrências em 2026, entre metrô e trens metropolitanos. Pelo menos 32 impactaram as operações. A linha 17 Ouro do Monotrilho, inaugurada há pouco mais de um mês, já teve 5 furtos de cabos de energia. 3 deles com impacto direto no serviço aos passageiros.
23: É o que está dentro dos fios e cabos que interessa aos ladrões. O cobre, um metal valioso que movimenta um enorme mercado paralelo de criminalidade, deixando prejuízo para as empresas e um enorme transtorno para os usuários das linhas.
24: Os ferros velhos acabam vendendo esse produto para outras empresas, né, para empresas terceiras. Eles fornecem a nota fiscal e na medida em que o ferro velho ele consegue fornecer essa nota fiscal daquilo que foi vendido como sucata, o produto passa aí para o mercado legal novamente. Né? Existe, digamos assim, uma lavagem da origem ilícita desse produto.
20: Esta semana, o governo federal sancionou uma lei que endurece as penas para furtos, roubos e receptação. No caso dos furtos de fios usados em serviços como energia elétrica e transporte, a pena passa de 1 a 4 anos para 2 a 8 anos de prisão.
25: Parou a linha, parou tudo. Você perde tudo. Perde dia de trabalho, dia de médico, tudo você perde. É só prejuízo.
1: Flagrante de assalto em São Paulo, um homem passeando com um cachorro, aí ele foi cercado por dois criminosos de moto. Ele levanta a blusa e já tenta tirar a aliança, mas tem dificuldade. Um dos ladrões fica com a arma apontada para ele, ele finalmente consegue tirar a aliança e aí a dupla foge. Um dos criminosos usava uma mochila de entrega. Depois do roubo, o dono do cachorro conseguiu recuperar o animal que tinha ficado solto.
5: Também em São Paulo, dois ladrões foram presos depois de tentar roubar uma farmácia durante a madrugada. Um deles também com mochila de entrega. Dois funcionários foram rendidos e levados para os fundos. Na fuga, os criminosos foram surpreendidos por policiais que recuperaram R$13 mil em medicamentos.
1: Discussões banais terminando em agressão, terminando até em assassinato. Vamos falar de dois casos chocantes que aconteceram nessa semana, mostrando a que ponto pode chegar a falta de tolerância no trânsito. Olha, tivemos um erro, vamos seguir agora contando em Porto Alegre um grave acidente que foi transmitido ao vivo. Um motorista de aplicativo que faz lives durante o trabalho, ele acabou mostrando o próprio acidente, olha só. Ele estava com um passageiro quando outro carro passou pelo sinal vermelho e atingiu o dele em cheio. Quem assistia a transmissão e mora perto foi ajudar as vítimas. Motorista e passageiro foram socorridos e liberados em seguida.
5: Um procurador de justiça que analisa um recurso em um processo contra o Corinthians denuncia que tem sofrido ameaças de torcedores.
7: Torcedor declarado do Palmeiras, o procurador Marcos Stefani foi sorteado relator de um recurso do Corinthians contra uma intervenção dentro do clube. Marcos conta que a partir daí, ele e seus parentes passaram a ser alvo de ameaças nas redes sociais.
8: Dizendo que eu e minha família não teríamos paz. Receberam xingamentos no sentido que eu estaria travando, que eu seria um empecilho a essa investigação, quando na verdade isso é absolutamente falso, né?
7: Com uma dívida de quase 3 bilhões de reais, o Corinthians é alvo de uma ampla investigação do Ministério Público de São Paulo. As ameaças estão sendo investigadas pelo Grupo de Combate ao Crime Organizado, o GAECO. O objetivo é identificar quem está por trás delas e se há participação de integrantes de torcidas organizadas do Corinthians.
8: A ameaça a membros do Ministério Público, ela é algo extremamente grave, né? Porque é uma tentativa de tolher as atribuições do Ministério Público, né?
5: Ainda hoje, polícia pede prisão de patroa que agrediu e torturou empregada doméstica grávida de 5 meses. Em mensagens, acusada narra as agressões e fala sobre os hematomas no corpo da vítima.
9: Eu disse era pra ter ficado, era mais, não era nem pra ter saído viva.
5: Daqui a pouco a gente traz os detalhes desse caso.
1: A seguir, Israel volta a atacar a capital do Líbano depois de 3 semanas de cessar fogo em Beirute.
5: E uma imagem revoltante de um soldado israelense, ele pôs um cigarro na imagem da Virgem Maria. Todos os detalhes daqui a pouquinho aqui no Jornal da Band.
1: Fica com a gente.
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1: O
2: classificação do Arsenal para a final da Liga dos Campeões da Europa, a seleção brasileira já sabe que não contará com pelo menos dois prováveis convocados antes do dia 31 de maio. O zagueiro Gabriel Magalhães e o atacante Gabriel Martinelli estarão no jogo decisivo no dia 30 em Budapeste, na Hungria. Agora a CBF deve trabalhar a logística para que, se eles tiverem presença confirmada entre os 26 atletas que vão à Copa do Mundo, possam estar já no amistoso contra o Panamá. A partida de despedida da seleção no Brasil será no dia 1º de junho, uma segunda-feira, no Maracanã. A apresentação dos jogadores na Granja Comari, em Teresópolis, no Rio, será na quarta-feira anterior, dia 27 de maio.
4: Um minuto para as notícias da sua cidade e região.
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4: Débora Mendonça.
18: Corredor Norte-Sul com tendência de melhora, mas ainda muita lentidão sentido barco. São 6 quilômetros do viaduto Santa Generosa, Avenida dos Bandeirantes, caminho percorrido em meia hora. Evite também a Avenida Ibirapuera, melhor Domingos de Moraes e Avenida Jabaquara. 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
4: 7 horas e 34 minutos. 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
1: De volta com o Jornal da Band, agora sim, trazendo aquela reportagem sobre discussões banais no trânsito que terminam em agressão, terminam em assassinato. Nós vamos ver dois casos chocantes que aconteceram nessa semana.
27: Nas grandes cidades, o trânsito representa uma disputa constante de espaço, um estresse diário que muitas vezes extrapola o bom senso.
28: Sai daí!
27: Em Belo Horizonte, essa discussão terminou em morte. O motorista do carro vermelho briga com dois motociclistas. O carro é cercado, ele tenta acelerar e leva um soco de um dos motoqueiros. Em seguida, perde o controle do carro e bate em um poste. O motorista foi socorrido, mas morreu no hospital. Os motociclistas envolvidos no crime estão sendo procurados. Na região de Curitiba, olhe o que aconteceu depois de um arranhão na lataria. Dois carros emparelham e os motoristas discutem. Um deles arranca, enquanto o outro estaciona e acaba atingido em cheio pelo carro vermelho, que voltou em alta velocidade. O motorista do carro preto ficou desacordado e precisou ser levado para o hospital. O outro, que bateu propositalmente, foi preso, mas acabou liberado depois de pagar fiança.
29: Os condutores muitas vezes têm esses comportamentos agressivos por uma falta de controle emocional. Esses problemas da vida dele, quando tem algum gatilho de uma fechada, um xingamento no trânsito, ele acaba puxando toda essa carga de energia desses problemas e descarregando nas outras pessoas.
5: Bom, essa pessoa representa um perigo, né? Nossa. Porque o que ela pode fazer diante de uma situação mais complicada é tanta estupidez que deixa a gente sem palavras. Vamos falar agora dos passageiros que vivem o terror a bordo de um navio de cruzeiro isolado por um surto de um vírus mortal. Eles poderão desembarcar nas Ilhas Canárias no fim de semana.
1: E até agora foram identificados 8 casos da doença, originada em ratos, e 3 pessoas morreram. Autoridades confirmaram a presença de uma variação transmitida entre humanos.
11: مساء الخير يا جماعة. ما زلنا على السفينة على سواحل الرأس الأخضر. في هناك عندنا سفينة في عليها واضح أطباء ما بعرف شو عم بيعملوا. قبل شوي كان في درونات بتدور حوالينا. حسب ما فهمت إنه إحنا حالياً أكبر خبر في العالم.
12: Cassem Rato é uma das 146 pessoas que ainda estão retidas no navio atracado no continente africano por causa de um surto mortal de hantavírus, doença altamente infecciosa, normalmente transmitida por ratos. Este médico sueco já trabalhou no mesmo navio.
13: I mean, there is a sick bay with 2 beds. And we have quite a lot of medication on board, and we can take care of that.
12: 3 passageiros morreram a bordo. A primeira morte aconteceu 11 dias depois do início da viagem. Até agora, a Organização Mundial da Saúde identificou 8 casos de hantavírus no navio, sendo 5 suspeitos e 3 confirmados. Nesta quarta-feira, 3 pessoas em estado grave foram removidas para tratamento na Holanda. Um homem britânico que já tinha sido transferido para a África do Sul em estado crítico segue internado. Autoridades confirmaram nele a presença da cepa andina do vírus, que pode ser transmitida entre humanos e tem taxa de mortalidade acima dos 40%. O cruzeiro de luxo partiu de Ushuaia, na Argentina. Passou pela Península Antártica, fez a primeira parada em Tristão da Cunha, depois na ilha de Santa Helena e na ilha de Ascensão. O navio se aproximou de Cabo Verde no dia 3 de maio, quando foi impedido de atracar. Agora, já está a caminho das Ilhas Canárias, onde recebeu autorização para o desembarque. O navio deve atracar em Tenerife neste sábado, após acordo com a Organização Mundial da Saúde. Autoridades garantem que não há risco para a população em terra. O governo central espanhol garantiu que vai seguir todos os protocolos de segurança. Mas a decisão foi rejeitada pelo líder regional das Ilhas Canárias. Fernando Clavijo solicitou uma reunião urgente com o primeiro-ministro Pedro Sánchez, alegando falta de critério técnico e informações suficientes para tranquilizar a população.
5: De volta com as notícias aqui do Brasil, com um alerta de perigo para crianças. Uma fiscalização de vans escolares em São Paulo encontrou problemas graves, como pneus carecas e falta de manutenção dos freios. Um quadro que preocupa pais que dependem desse tipo de transporte para os filhos.
15: Essa van escolar com 10 crianças perdeu o freio e só parou ao bater no muro. Em outro caso semelhante, a mesma situação e o veículo parou no muro. Esses 2 últimos acidentes são uma amostra das condições de algumas vans escolares que circulam pelas ruas de São Paulo. Mais de 13 mil veículos escolares têm cadastro na prefeitura. Quase 1/3 opera no serviço escolar gratuito. Nos 3 primeiros meses do ano, 11% desses veículos fiscalizados estavam com alguma irregularidade. Entre as principais irregularidades estão pneu careca, falta de manutenção na suspensão e freio, bancos e revestimentos com defeito, além de falhas na iluminação, como farol e lanterna. Todos esses problemas podem ser evitados com a manutenção preventiva. O problema é que no Brasil não há uma regulamentação nacional para unificar as obrigações dos condutores escolares.
16: O que é visto em São Paulo, às vezes, não é visto no interior de Minas Gerais, né? Porque exatamente não existe essa regulamentação nacional.
15: Encontramos o Alexandre numa oficina especializada em manutenção de vans escolares. Há 15 anos, ele leva crianças e adolescentes para o colégio. Diz que nunca sofreu um acidente por falhas mecânicas.
17: Qualquer barulho, qualquer coisa que a gente fora do normal, eu já agendo com o mecânico, a gente vê aqui

0: carro, dirigir o carro com segurança.
1: Há 8 anos, o mesmo tio da perua leva e traz o filho adolescente do Bruno.
2: Segurança com meu filho dentro da perua escolar é tudo hoje em dia.
1: Com dor no coração, Isabela embarcou o filho de 3 anos pela primeira vez numa perua em janeiro.
3: A gente primeiro olha para a cara do motorista, olha para o carro, a parte técnica do carro, está tudo certo.
4: E terminou o prazo, terminou hoje, para tirar ou regularizar o título de eleitor. E a tradição de deixar tudo para a última hora, adivinha, formou aquelas longas filas pelo Brasil.
5: Fila dobrando a esquina em Porto Alegre.
6: Hoje foi o dia que eu consegui tempo para estar aqui.
5: Tribunal Eleitoral do Rio de Janeiro lotado.
7: Eu acabei deixando para a última hora, me arrependi, perdi 2 provas por causa disso, desculpa aí, mãe.
5: E mais gente regularizando o título de eleitor no último dia. Em Curitiba, Teresina, Salvador, Campinas.
8: Eu moro longe, então eu falei, nossa, vou aproveitar que amanhã é o último dia e vou vir amanhã. Me lasquei.
5: A declaração do imposto de renda é um clássico. Até agora, menos da metade dos brasileiros que devem declarar já resolveu o assunto. Isso há 3 semanas do fim do prazo. Também tem quem se arrisca na hora de estudar para a prova, se inscrever em exames.
9: Quando eu fiz o ETEC do Bento Quirino, deixei para a última hora a inscrição também. Enem, deixei para a última hora, não consegui pagar a taxa de isenção, tudo para a última hora.
5: Procrastinar é quando a gente deixa alguma coisa para depois ou até mesmo para a última hora. É quando ficamos adiando aquela tarefa do trabalho, o início da dieta, ou até mesmo assim, alguma compra, como por exemplo, o presente de Dia das Mães, já é nesse final de semana. Você comprou o seu?
10: Não. Ah, eu acho que é correria. Agora mesmo eu tô correndo.
11: Eu vou comprar no sábado. No sábado, um dia antes, vou estar comprando o presentinho dela.
5: Claro que há motivos. Falta de tempo, esquecimento. Um estudo científico de 2018 também encontrou uma razão biológica para procrastinação. A área no cérebro que regula emoções tem menos conexões nas pessoas que deixam tudo para depois. E ainda falta a dopamina, o neurotransmissor da motivação. Mas esse sociólogo diz que, no fundo, o que pesa é uma espécie de costume coletivo em algumas sociedades que são mais flexíveis, como a nossa.
12: Se a gente pegar, por exemplo, um país como o Japão, né, em que as cobranças burocráticas legais são mais intensas, né, dificilmente a gente vai ver esse tipo de fenômeno. Não que indivíduos não vão deixar também para a última hora, né?
5: É claro que existem aqueles mais disciplinados, que revelam seus segredos.
13: Eu sou old school. Eu tenho agenda e costumo agendar, anotar tudo
14: do aplicativo e do Google mesmo, agenda.
5: E o que você faz para não faltar à academia?
14: Logo que eu acordo, eu já visto a minha roupa, que é para eu já não ter aquela chance de desistir.
15: A polícia não tem dúvidas de que o menor de 13 anos que matou 2 pessoas em uma escola em Rio Branco planejou o crime. A reportagem é de Essimário Carvalho, da afiliada da Band no Acre.
16: Para a polícia foi um crime premeditado. O adolescente de 13 anos calculou cada passo da ação. Ele era aluno e conhecia bem o Instituto São José, no centro de Rio Branco. No ataque, 4 pessoas foram baleadas. Alzenida Silva, de 53 anos, e Raquel Salles, de 36, morreram no local. O estudante, segundo a polícia, não tinha um alvo definido. Ele entrou na escola e atirou nas inspetoras de ensino porque foram as primeiras pessoas que encontrou pela frente. Depois do crime, ele saiu caminhando da escola, andou cerca de 550 metros e se entregou no Comando Geral da Polícia Militar. Nos velórios das vítimas, o clima era de muita dor. O tio de Raquel cobrou mais segurança nas escolas.
17: Que venha se mobilizar antes que isso aconteça novamente com outras famílias.
16: KM era amiga de Alzenia há 13 anos.
18: Era uma pessoa extraordinária, era uma pessoa muito acolhedora. Ela se doava pela gente.
16: A arma, uma pistola calibre 380, ele pegou no quarto do padrasto, que é caque. O homem chegou a ser preso por ter deixado a arma em um local de fácil acesso, mas ganhou a liberdade após prestar depoimento. Hoje, foi exonerado de um cargo do governo do estado. Na manhã de hoje, policiais foram na casa do pai do menor. Um computador foi apreendido e vai passar por perícia. A suspeita é que os

0: estudante acessava conteúdos de violência e de casos de ataques à escola nos Estados Unidos. Se for condenado, o menor pode ficar no máximo 3 anos preso. A polícia deve finalizar a investigação em 1 mês.
1: Daqui a pouco, Daniel Vorcaro apresenta nova proposta de delação depois que Polícia Federal e Procuradoria-Geral da República cobraram mais informações para fechar acordo com o dono do Banco Master. E o efeito da disparada dos preços do combustível de aviação. Companhias aéreas já cancelaram 13 mil voos pelo mundo. 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
2: Hora do esporte, hora de conversar com a Lívia Nepomuceno. Vamos falar do desfecho da novela Neymar e do Robinho, né? Eu queria saber o seguinte, dá para falar que teve uma paz selada? É uma cena de paz? Como é que você interpreta?
3: Você acredita?
2: Eu acredito em você.
3: Obrigada, é uma ótima noite para você, para você que está em casa. É o seguinte, gente, como diz aquele velho ditado, depois da tempestade, a calmaria. Neymar e Robinho, de fato, ali, eles se acertaram, mas é inegável que a imagem de Neymar fica arranhada por causa dessa história, por conta dos tapas e dos beijos.
4: Entre tapas e beijos. Antes do jogo, nada de abraços. Que dirá então beijos? O clima tava pesado. Faltou respeito.
5: Eita, porra! Gostei.
4: Robinho Júnior e Neymar tinham uma relação de parceria.
6: Beijo, Ninho! Traz o papai!
4: O tapa de Neymar e Robinho, depois de uma discussão no treino, quase foi o fim de uma amizade que vinha desde os tempos em que o até então menino Ney e Robinho, pai, jogavam juntos no Santos. Os advogados de Robinho Júnior ameaçaram até rescindir o contrato com o Santos. Mas o final feliz que toda novela pede começou ontem no Paraguai. Neymar fez um gol e incluiu um afago em Robinho na comemoração.
7: Foi uma reação que eu tive e eu acabei recebendo um pouco. Foi pedindo desculpa, a gente conversando no vestiário, tanto eu quanto o Robinho, a gente se entendeu ali. Mas essas coisas tinham que ser resolvidas aqui dentro, mas era para ser do jeito que foi.
8: Foi num momento muito mais de raiva junto meu com meus empresários do que algo que eu queria que tivesse tomado essa proporção, sabe? Mesmo que tenha sido um erro, ele já pediu desculpa, já assumiu o erro dele, foi homem para assumir, né? Eu também fui homem para chegar nele e conversar, e a gente conversou e tá tudo certo.
4: É, tudo certo mais ou menos. O Santos levou o empate do fraco Recoleta e volta do Paraguai na lanterna da Sul-Americana e com muitos aprendizados na bagagem. É ou não é, Cuca?
9: Lógico, não é legal, lógico, a gente não pode passar o pano, não, isso acontece no futebol, apesar de acontecer no futebol, são coisas que podem ser evitadas, né?
3: Ruim para a imagem do Neymar, ruim para o Robinho, que deixa muito claro que está mal assessorado, e pior ainda para o Santos, que vem se apequenando diante dos problemas quando surge. Agora, se no Santos as coisas não vão nada bem, no Palmeiras o clima é de euforia. A vitória por 2-0 sobre o Sport Cristal em Lima, no Peru, recolocou o Verdão na liderança do seu grupo na Libertadores. Flaco Lopes e Ramon Sosa garantiram a vitória do Verdão. O próximo adversário do Palmeiras na Libertadores é o Cerro Porteño em casa, diante da sua torcida daqui a 2 semanas. Se vencer, já estará classificado para as oitavas de final.
10: Lívia, vamos mudar de assunto agora para falar de um problema gravíssimo no futebol brasileiro, que são as brigas das torcidas. Quantas mortes a gente já não noticiou, né?
3: Infelizmente, né? Parece até notícia velha, mas isso segue se repetindo, Adriana. Olha, hoje uma operação da polícia de Goiás prendeu 4 suspeitos de matar um adolescente de 17 anos durante um confronto.
11: Goiânia, 22 de março. Integrantes de uma organizada do Goiás descem do ônibus quando são surpreendidos por rojões disparados por torcedores do Vila Nova. Eles tentam fugir. Alguns conseguem entrar no ônibus, outros não. Na confusão, Rodrigo Cavalcante, de 17 anos, acabou baleado e morreu. Outro jovem, de 23 anos, ficou gravemente ferido. Na época, 4 pessoas foram presas e um menor apreendido. Hoje, mais 4 suspeitos de participação no crime foram presos. Segundo a Polícia Civil, toda essa confusão começou depois que integrantes da torcida organizada do Goiás agrediram e roubaram a camisa de um integrante da organizada do Vila Nova. Após isso, uma emboscada foi armada para dar o troco nos envolvidos.
3: Triste, a gente tá aqui tendo que reforçar o óbvio, né? Futebol é entretenimento, é para se divertir, é para confraternizar, não esse tipo de vandalismo.
10: Obrigada, viu, Lívia?
3: Até amanhã.
10: Obrigada,
3: Lívia. Até amanhã.
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2: Ministros do Supremo Tribunal Federal reforçaram hoje a regra que proíbe a criação de novos penduricalhos no pagamento do Poder Judiciário e também do Ministério Público. A gente conversa com Caian Messina, que traz as informações. Boa noite, Caian.
13: Boa noite, Oneg. Boa noite a todos. Exatamente, os ministros reiteraram a decisão do STF. Flávio Dino afirmou que a proibição vale para todas as categorias e somente verbas expressamente autorizadas pelo Supremo podem ser pagas. E determinou que, no caso de novos repasses, presidentes de tribunais, o Procurador-Geral da República e o Advogado-Geral da União podem ser responsabilizados nas esferas civil, penal e também na administrativa. Os despachos de Alexandre de Moraes, Gilmar Mendes e Cristiano Zanin vieram após a AGU decidir incluir academia, fertilização in vitro e parentes como sogros, genros, noras e cunhados como beneficiários de despesas médicas. O valor que não entra na conta do teto do funcionalismo subiu para R$ 7.000 por mês. Já no Tribunal Superior do Trabalho, o presidente da corte prometeu cortar o dia de trabalho de ministros que receberem pagamento após dar cursos ou palestras privadas. Luiz Felipe de Melo Filho chamou os pagamentos de antiéticos e completamente conflituosos e afirmou que diversos ministros ganham dinheiro ensinando advogados a trabalhar no tribunal. Voltamos agora a São Paulo.
10: Obrigada, Caian. 2 anos depois das enchentes e deslizamentos que deixaram 185 mortos, o Rio Grande do Sul treina equipes para novas situações de emergência. Moradores também participaram da simulação de resgate.
14: Na Serra Gaúcha, helicópteros sobrevoam áreas de mata. Bombeiros resgatam vítimas e cães farejadores buscam desaparecidos. Não é uma tragédia, é uma simulação que mobilizou mais de 450 agentes das forças de segurança. O local escolhido é este bairro, onde há dezenas de casas na encosta de um morro. Fica em Bento Gonçalves, uma das cidades com maior risco geológico no Rio Grande do Sul. Aqui foi simulado um deslizamento de terra provocado por fortes chuvas. Uma ocorrência real nesta região afetaria cerca de 800 pessoas. É onde vive a Francisca.
15: Tenho muito medo. Sabe com o que acontece, né, por aí, né? Então a gente tem que sempre ter atento, né?
14: A primeira etapa foi o envio de alarmes para o celular dos moradores. Também foram montadas centrais de acolhimento de vítimas e abrigos. Depois, as equipes de resgate passaram a buscar os sobreviventes, voluntários que participaram da ação e desaparecidos, manequins enterrados nas encostas. Nesse momento, a gente acompanha a simulação de uma cena que foi comum durante as enchentes de maio de 2024. Vítimas feridas recebem resgate aéreo. É o helicóptero da Polícia Civil que realiza o serviço.
16: O grande produto, né, que nós temos dessa situação de simulado é identificar falhas. Obviamente que nós identificamos alguns processos que podem ser melhorados. Não estou dizendo que está tudo ruim, não é isso, né? Mas existe pontualmente algumas questões que nós podemos avançar, revisitar alguns protocolos.
2: E no Maranhão, uma empregada doméstica, grávida de 5 meses, foi espancada, foi torturada pela patroa. A patroa ainda mandou mensagens de áudio para amigos, contando detalhes das agressões.
17: As marcas da violência covarde estão no corpo da vítima. Grávida de 5 meses, a empregada doméstica de 19 anos conta que foi espancada e torturada depois de ser acusada de roubar joias da patroa, a empresária Carolina Estela Ferreira dos Anjos. O crime aconteceu na casa da suspeita, onde a vítima trabalhava, na cidade de Passo do Lumiar, a 20 quilômetros de São Luís.
18: Assustador. Foi assustador tanto quando aconteceu quanto está sendo agora.
17: Carolina dos Anjos teria mandado áudios em um grupo de mensagens dando detalhes de como torturou a vítima com a ajuda de um homem armado.
19: Isso quase uma hora, essa menina no massacre. E tapa, e murro, e pisava nos dedos, e tudo que vocês imaginaram de doidice. Era eu e ele fazendo. Dei tanto nessa mulher, eu dei tanto que até hoje minha mão tá aqui inchada.
17: A vítima conta que tudo começou depois que Carolina a acusou de roubar um anel.
18: Foi pânico, porque de todo momento eles falavam que se eu queria continuar com o meu filho, eu tinha que entregar o anel e eu não tava com o anel. Então, na minha cabeça, eu não ia sair dali nem com meu filho, nem com vida.
17: Depois de procurar o anel pela casa toda, Samara achou a joia no cesto de roupa suja. Mesmo assim, afirma que as agressões continuaram. Quando conseguiu sair da casa, a vítima contou o que tinha acontecido a uma amiga que chamou a polícia militar. Mas, segundo Carolina nos áudios, um dos PMs que atenderam a ocorrência era amigo dela.
19: É, disse que parou uma viatura no meio da rua. Eles vieram para de manhã mesmo aqui. Mas veio com um policial que me conhecia. Sorte minha, né? E sorte dela também. Aí eu expliquei pra ele o que tinha acontecido. Aí ele disse: Carol, se não fosse eu tinha que te conduzir pra delegacia. Porque ela tá cheia de hematoma. Aí eu disse: era pra ter ficado, era mais, não era nem pra ter saído viva.
17: Samara registrou um boletim de ocorrência e fez exames que comprovaram as agressões e atestaram que o bebê estava bem. A Polícia Civil investiga o crime que aconteceu no dia 17 de abril. O delegado afirma que já pediu a prisão de Carolina, o homem que participou das agressões. Os policiais envolvidos na ocorrência foram afastados dos cargos e estão sendo investigados pela Corregedoria da PM. A vítima pediu à Justiça uma medida protetiva contra a agressora e está recebendo apoio da Patrulha Maria da Penha, da Polícia Militar.
2: Daniel Vorcaro entregou uma nova proposta de delação premiada à Polícia Federal e também à Procuradoria-Geral da República.
10: O dono do Banco Master citou reuniões e encontros com políticos e revelou nomes de envolvidos no escândalo da fraude bilionária e promete devolver 40 bilhões de reais.
20: A proposta de delação premiada foi entregue num pendrive à Polícia Federal. O material é dividido em capítulos, alguns com nomes de personagens considerados importantes por Daniel Vorcaro. Ele cita diretamente parlamentares da esquerda, da direita e do centrão. Além de nomes, traz datas, motivos e locais de encontros, como festas e viagens. O dono do Master admite que fechou um contrato de 129 milhões de reais com o escritório da mulher de Alexandre de Moraes, em busca de aproximação com o ministro. Mas ressalta que não houve troca de favores. Nenhum presidenciável aparece na lista de pagamentos do banqueiro. Em nota divulgada anteriormente, o escritório Barsi de Moraes, da mulher do ministro, disse que produziu pareceres e fez reuniões com integrantes do Master. Vorcaro também citou nomes de outros envolvidos na fraude bilionária do banco. Foi a segunda proposta de delação apresentada. A primeira tinha sido rejeitada aqui pela PF porque, segundo investigadores, não trazia novidades nem detalhes. Agora, a Polícia Federal e a Procuradoria-Geral da República vão analisar o material, que já foi considerado satisfatório, embora pouco detalhado. Mas avisam que Vorcaro vai ter que revelar todos os nomes dos envolvidos. A expectativa é que o trabalho dure cerca de 30 dias, porque será cruzado com os dados extraídos dos celulares de Vorcaro. Dos 8 aparelhos apreendidos, 7 já foram periciados. Os investigadores, então, vão listar os crimes cometidos e propor benefícios em troca das informações. Depois, tudo segue para o ministro André Mendonça, relator do inquérito do Master no Supremo, que decide se a delação será homologada, ou seja, validada, o que deve durar mais 2 semanas. Em caso positivo, Vorcaro começa a prestar depoimentos à PF e à PGR. Uma das exigências feitas por Mendonça é que a devolução do dinheiro desviado por Vorcaro seja rápida e no maior valor possível. A proposta de delação traz a possibilidade de devolver 40 bilhões de reais, mas sem informações precisas, como o prazo e de onde viriam os recursos, muitos deles aplicados em fundos e em bens no exterior. O avanço do acordo ainda depende da apresentação de provas para confirmar as informações do banqueiro. Aqui no STF, a avaliação é que o dono do Master acelerou as conversas sobre a delação de olho na negociação do ex-presidente do BRB, que corre em paralelo. Quem fechar primeiro consegue mais benefícios. O dono do Master, por exemplo, já pediu para sair da superintendência da PF e seguir para a prisão domiciliar se a delação for aceita.
10: Saiu hoje uma nova pesquisa com as intenções de voto para a eleição presidencial de outubro. Vamos ver os números.
0: No levantamento Meio Ideia para o primeiro turno, o presidente Lula lidera com 40%, seguido pelo senador Flávio Bolsonaro com 36%. O ex-governador de Goiás, Ronaldo Caiado, aparece em terceiro com 5,6%. E o ex-governador de Minas, Romeu Zema, vem logo depois com 3%. Ciro Gomes tem 2,3%, Augusto Cury 1,5% e Renan Santos 1,4%. Num eventual segundo turno, o cenário é de empate técnico entre Flávio Bolsonaro e Lula. O pré-candidato do PL aparece à frente com 45,3% das intenções de voto e Lula tem 44,7%. O quadro também é de empate técnico em outros dois cenários. Com Ronaldo Caiado, Lula tem 44,7% e o pré-candidato do PSD, 40%. Contra Romeu Zema, Lula aparece com 44% contra 39% do pré-candidato do Novo. A margem de erro é de 2,5 pontos percentuais. 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
2: E o presidente Lula chega aos Estados Unidos daqui a pouco. Amanhã ele vai se encontrar com o presidente Donald Trump na Casa Branca.
21: O presidente Lula embarcou para Washington no começo da tarde, acompanhado por 5 ministros e pelo diretor-geral da Polícia Federal, André Rodrigues. Lula deve chegar à Casa Branca amanhã, por volta do meio-dia, para se encontrar com Donald Trump. Ainda não se sabe se vai ser uma reunião só com os presidentes ou se os ministros também vão participar. O encontro foi classificado como uma reunião de trabalho e pode acontecer fora do Salão Oval da Casa Branca. Na agenda, 3 assuntos principais. Os Estados Unidos defendem que facções criminosas brasileiras, como o PCC e o Comando Vermelho, sejam classificadas como organizações terroristas. O Brasil é contra, por temer risco à soberania, mas busca fechar uma parceria para combater o tráfico de armas e drogas e a lavagem de dinheiro. Donald Trump já propôs que prisões brasileiras recebam estrangeiros capturados nos Estados Unidos. Um modelo parecido com o da Penitenciária de Segurança Máxima de El Salvador. A proposta já foi rejeitada pelo governo brasileiro. Na pauta comercial, o Pix está no centro do debate. O sistema de pagamento brasileiro é alvo de sanções dos americanos. O governo Trump diz que o Pix é prejudicial para as empresas americanas de cartões de crédito. Lula também espera normalizar de vez as relações comerciais com os Estados Unidos depois de um período turbulento no ano passado, com o tarifaço sobre os produtos brasileiros. O Brasil tem a segunda maior reserva de minerais críticos do mundo, atrás apenas da China. São matérias-primas fundamentais para as novas tecnologias. Lula e Trump podem fechar uma parceria para a exploração desses minerais. O Brasil já avisou que não aceita nenhum acordo que envolva exclusividade dos Estados Unidos. Hoje, a Câmara dos Deputados vota o projeto que cria regras para a exploração de terras raras no Brasil. Lula articulou a votação às pressas, antes de viajar para os Estados Unidos.
10: Bom, e vamos direto a Washington, onde está o correspondente Eduardo Barão. Barão, boa noite para você. Esse encontro entre Lula e Trump começou a ser construído com um telefonema entre os dois na semana passada, né?
5: É isso aí, Adriana. Boa noite para você, para o Ineg, para todo mundo no Brasil. A gente fala do lugar mais perto que dá para chegar da Casa Branca. A Praça Lafayette, atrás de mim, está toda cercada por causa das obras de ampliação que o Trump tem tocado por lá. Como você falou, o Lula e o Trump conversaram por telefone na última sexta-feira, um diálogo que durou cerca de 40 minutos e o tom foi considerado amistoso pela diplomacia brasileira. Mesmo assim, o encontro de amanhã é cercado de expectativa, já que Trump tem um histórico de colocar em saia justa líderes internacionais em frente às câmeras aqui no Salão Oval. O avião que traz o presidente Lula deve pousar por volta das 9 horas da noite, horário aqui de Washington. A reunião com Trump está marcada para a hora do almoço. E a expectativa é que o começo da conversa seja aberto para a imprensa, como tradicionalmente ocorre nesses tipos de eventos. Lula embarcou de Brasília acompanhado por 5 ministros, o chanceler Mauro Vieira entre eles. Do lado americano ainda não há confirmação de quem vai participar do encontro. O principal interesse de Washington é a exploração de minerais estratégicos do Brasil. Os Estados Unidos ficaram atrás da China, que investiu pesado e domina até 90% do refino desses minerais. Aqui de Washington, voltamos aos estúdios no Brasil.
2: Obrigado, Barão. E agora é hora de falar dela, falar da rádio mais tradicional do país. A rádio que deu origem ao Grupo Bandeirantes de Comunicação e que inaugurou hoje um estúdio multimídia.
10: É isso, o lançamento marca uma nova fase da RB, lançada há 89 anos. 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
28: 5 horas e 37 minutos, que alegria, hein?
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6: 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A Bandeirantes também.
12: Seja muito, muito bem-vindo ao novo estúdio da Bandeirantes, nossa nova casa.
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6: Esse é o novo estúdio da Bandeirantes e tá incrível. Olha, não é só bonito não, tá? É tecnológico, é moderno e dinâmico. Conta com 1, 2, 3 câmeras com inteligência artificial. Além das telas em alta definição. tudo isso de mais tecnológico para você continuar vendo, ouvindo e acessando de qualquer lugar.
1: Mostra aí a seriedade e o profissionalismo que trouxe a Bandeirantes depois desses 89 anos. E essa multiplataforma é a realidade. Hoje a TV está virando rádio, o rádio vira TV, os dois convergem e está sendo veiculado nos streaming, nas plataformas.
3: E nesse período acompanhou uma evolução de jornalismo sério, de tecnologia, de espaço, de gente, né?
6: Um novo jeito de informar, com a mesma credibilidade de sempre.
4: A rádio tem uma resiliência muito grande, sobrevive ao longo dos anos, se moderniza e hoje a Rádio Bandeirantes está efetivamente preparada para uma evolução, para uma plataforma 360.
7: Sustentar por 89 anos você tem que ter consistência e isso a Bandeirantes tem. E acho que também essa comunicação que é muito próxima do rádio, acho que essa intimidade também que cria uma relação diferente e mais longeva, ainda bem pra gente.
10: É isso aí, parabéns para todo o time da Rádio Bandeirantes por essa história tão bonita. Vamos para a previsão do tempo agora. A chuva aumenta amanhã pelo Brasil. O avanço de uma frente fria associada a um ciclone extratropical deixa o tempo muito instável no Rio Grande do Sul. Chove o estado inteiro, mas o risco de temporais é maior no oeste e também na região da Campanha Gaúcha, onde as rajadas de vento vão passar dos 70 km por hora. Atenção! Já no nordeste tem bastante umidade chegando do oceano e vem chuva forte entre o litoral da Bahia e do Rio Grande do Norte. E no norte, Amapá, Amazonas, Roraima e Pará também seguem na rota dos temporais. No interior do país, o tempo segue firme, aquela massa ali de tempo de ar seco também segue, sem chuva no radar, com a umidade abaixo de níveis críticos em São Paulo, no interior, Mato Grosso do Sul, Triângulo Mineiro, Goiás e também Mato Grosso. Portanto, principalmente na parte da tarde, fica muito seco. Amanhã, mais um dia sem chuva na capital paulista, com máxima de 29 graus, mas acredite, a chuva vem no final de semana. Outras três capitais ensolaradas amanhã e muito quentes. Porto Alegre, 31, Rio de Janeiro, 32 e Cuiabá, 35 graus. Já no Recife, tem risco de chuva forte e máxima de 29.
2: Irã e Estados Unidos voltaram a sinalizar avanços nas negociações por um acordo de paz.
5: O otimismo no começo do dia veio de autoridades do Paquistão. Integrantes do país confirmaram que negociadores do Irã e dos Estados Unidos discutem um documento que colocaria fim ao conflito que se arrasta há 2 meses. O presidente Donald Trump disse que as hostilidades acabarão assim que o regime islâmico aceitar seus termos, mas manteve as ameaças de bombardear o país se um acordo não for fechado. Um porta-voz do governo do Irã confirmou que a proposta foi recebida e está em análise. A expectativa é de que a resposta ao Paquistão, que atua como mediador das negociações, seja dada em até 48 horas. Segundo o site Axios, entre as propostas dos Estados Unidos estão uma moratória no enriquecimento de urânio no Irã e a livre circulação de cargueiros no Estreito de Hormuz. Em troca, a Casa Branca ofereceu a suspensão das sanções econômicas e o desbloqueio de milhões de dólares em ativos iranianos congelados no exterior. O avanço das conversas foi o que levou Donald Trump a suspender a operação de escolta a navios comerciais em Hormuz, que durou apenas 48 horas. No Irã, a mudança de rota foi vista como uma vitória do regime. O aumento dos combustíveis continua impactando o cotidiano dos americanos. A disparada atinge quase toda a população, já que 93% das famílias aqui nos Estados Unidos têm pelo menos um carro na garagem. Segundo uma pesquisa da rede ABC, 44% dos entrevistados decidiram dirigir menos para diminuir o peso da gasolina no orçamento.
10: Bom, e a esperança de acordo entre Estados Unidos e Irã fez o petróleo despencar. A Juliana Rosa já está aqui com a gente. A questão é que é uma esperança, né? Como saber se vai virar de fato realidade, né, Ju? Tá, boa noite.
0: Todo mundo torcendo, né, literalmente. É. Boa noite, Adriana, para você, para o Oineg. Boa noite para você. Há um otimismo no acordo de cessar fogo, porque tanto os Estados Unidos quanto o Irã querem o fim da guerra. Já são mais de 2 meses de conflito, a popularidade do Donald Trump despencou com a disparada dos combustíveis e o Irã está enfraquecido do ponto de vista militar. O petróleo despencou hoje durante o dia, chegou a cair abaixo de $100, fechou o Brent em $101, o WTI em $95. O Trump colocou naquele memorando que entregou para o Irã o programa nuclear do Irã. Dificilmente os iranianos vão aceitar parar de enriquecer urânio. Eles dizem que é para fins civis. É, como a gente tem aqui, a gente enriquece urânio para gerar energia. Estados Unidos fazem isso, a França. Mas o Trump diz que o Irã está enriquecendo urânio acima do necessário para fins militares, para construção de armas nucleares, bomba atômica. Então, uma fiscalização internacional poderia ser uma saída. Uma outra condição colocada ali por Trump é reabrir o Estreito de Hormuz. Olha, diariamente o mundo fica olhando esses gráficos, acompanhando quantos navios estão passando por dia. Quase nada desde o início do conflito. Hoje passaram 3 navios, não sei que navios estão ali se arriscando, né? O que está acontecendo é que há um estrangulamento para entrega de petróleo, gás, fertilizantes e petroquímicos no mundo todo. A gente sabe bem porque está tudo ficando muito caro, né?
2: Pois é. Sim.
10: Obrigada, gente. Boa noite. Tchau, boa noite.
2: Israel voltou a bombardear a capital do Líbano. Foi o primeiro ataque em Beirute desde o anúncio do cessar-fogo há 3 semanas. A repórter Stephanie Costa fala direto da área atingida.
8: Eu estou aqui no Dahe, subúrbio sul da capital Beirute, uma das regiões mais alvejadas pelo exército israelense. Nesse local, que é um pavilhão onde o ex-secretário-geral do partido Hezbollah, Nassan Nasrallah, que foi morto em 2024, aqui ele dava os seus discursos, né, quando ele fazia suas aparições públicas. E como vocês podem notar aqui atrás de mim, essa estrutura está completamente destruída. Esse bairro, ele foi bombardeado por diversas vezes, tanto na guerra passada como agora em 2026. Quando a gente veio caminhando, né, para chegar até aqui, o cenário era de completa destruição, muitos prédios derrubados, o bairro está totalmente sem infraestrutura. Muitas pessoas ainda não puderam voltar aqui para suas casas porque não tem eletricidade, não tem água, não tem internet. Eles estão tentando aos poucos, né, reconstruir a infraestrutura.
9: Karen Zain teve a casa destruída. Foi o primeiro bombardeio em Beirute desde o cessar-fogo, anunciado em 16 de abril. O exército israelense confirmou que o alvo era Malek Balu, comandante da força de elite do Hezbollah, grupo xiita apoiado pelo Irã. Não há informações oficiais sobre mortos ou feridos. O premier Benjamin Netanyahu escreveu que terroristas da Força Radawan são responsáveis pelo fogo contra assentamentos e soldados e prometeu levar segurança aos moradores do norte israelense. No sul do Líbano, onde tropas também avançam por terra, novos ataques deixaram 5 vítimas. Em 2 meses, o conflito entre Israel e Hezbollah já causou a morte de 2.700 pessoas em todo o país. Centenas eram civis, sem ligação com o grupo islâmico, e mais de 100 eram crianças.
10: Uma imagem de um soldado de Israel colocando um cigarro na boca de uma estátua da Virgem Maria causou revolta no Líbano. O exército israelense chamou o episódio de grave e disse que medidas disciplinares serão tomadas depois de uma investigação. A foto foi tirada na mesma vila onde outro soldado destruiu uma imagem de Jesus Cristo no mês passado, a marretadas. 2 militares foram presos e o governo da Itália instalou um novo crucifixo no local.
2: Pressão contra o avanço de Israel na Cisjordânia. Mais de 400 ex-ministros, embaixadores e altos funcionários da União Europeia assinaram uma carta pedindo que líderes ajam contra a expansão dos assentamentos israelenses no território palestino. No ano passado, o governo de Israel autorizou a construção de 3.400 casas na Cisjordânia. A presença de soldados israelenses e a violência dos colonos judeus por lá vem aumentando. E recentemente, famílias denunciaram que crianças palestinas estão sendo impedidas de chegar à escola em função dos bloqueios israelenses.
10: Em Singapura, país da Ásia, onde castigos físicos são comuns, meninos que praticarem bullying poderão ser punidos com golpes de vara nas escolas. A medida polêmica foi aprovada pelo Ministério da Educação local e será aplicada em situações consideradas graves. Como a legislação em Singapura exclui mulheres de castigos corporais, a punição se aplica apenas a meninos.
2: A primeira-ministra da Itália denunciou a ação de criminosos que usaram inteligência artificial para criar imagens falsas dela de lingerie. Giorgia Meloni compartilhou a montagem para alertar as pessoas para que não acreditem em tudo que aparece nas redes sociais. Há 2 anos, a premier processou um homem que divulgou imagens eróticas falsas usando o rosto dela por meio de deepfake. O caso ainda não foi julgado.
10: A seguir, a atualização cadastral do Papa no banco onde ele tem conta dá ruim. A atendente pediu para Leão 14 comparecer pessoalmente.
2: Coreia do Sul ordena o primeiro robô humanoide monge budista. Ele faz orações e peregrina com os monges de verdade. Daqui a pouco você vê aqui no seu Jornal da Band.
10: Até já.
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14: O Cruzeiro joga hoje às 11 da noite contra a Universidade Católica no Chile pela quarta rodada da Libertadores. As duas equipes têm 6 pontos no Grupo D. O técnico Arthur Jorge terá força a mais para o jogo desta noite. O Cruzeiro vem de derrota para o Atlético Mineiro por 3-1 pelo Brasileirão no último sábado. Fluminense enfrenta o Rivadavia hoje às 9:30 da noite em Mendoza, na Argentina, pela quarta rodada do Grupo C da Libertadores. O Fluminense é o lanterna do grupo com apenas 1 ponto e vem de 2 derrotas seguidas. Internacional pelo Brasileirão e o Bolívar pela Libertadores. O técnico Zubeldía vai escalar força máxima para o jogo de daqui a pouco. Dito tudo isso, eu diria, eu quero é mais.
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17: Em 2014, com o Brasil como sede, a Copa do Mundo teve pela primeira vez 3 campeões mundiais eliminados na primeira fase. Espanha, Inglaterra e Itália se despediram de maneira precoce do torneio. Naquela edição, apenas 6 europeus, Alemanha, Holanda, França, Grécia, Suíça e Bélgica, avançaram para as oitavas de final. Foi a menor participação do continente desde que o modelo foi adotado pelo Mundial da FIFA em 1986. Os campeões, porém, foram os germânicos, que na semifinal aplicaram um inesquecível 7-1 no Brasil. A maior derrota da história do país, o maior placar em uma semifinal e o mais desastroso resultado enfrentado por um país sede na história das Copas do Mundo.
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20: Oito horas e 26 minutos, em instantes, aqui na Band News FM, você acompanha mais um bloco da transmissão simultânea do Jornal da Band, nesta quarta-feira, com a apresentação de Eduardo Oneg e Adriana Araújo. Daqui a pouquinho, para parte da nossa rede, tem Corinthians em campo, pela Copa Libertadores da América, enfrentando Santa Fé, na Colômbia.
10: Um dos principais nomes da mídia nos Estados Unidos, o empresário Ted Turner, morreu aos 87 anos. O sucesso de Turner no mundo dos negócios começou nos anos 60, quando ele herdou a empresa de outdoors de seu pai, que cometeu suicídio. Com parte do dinheiro, comprou uma emissora de TV que deu origem à CNN, lançada em 1980. Foi a primeira a dedicar 24 horas da programação à transmissão de notícias. Depois, ele abriu outros canais focados em esportes e entretenimento. Turner também foi um grande filantropo. Nos anos 90, doou US$1 bilhão para a ONU. Na mesma época, se casou com a atriz Jane Fonda. Eles ficaram juntos por 10 anos, até se separarem em 2001. A causa da morte de Ted Turner não foi divulgada. Em 2018, o empresário revelou que sofria de demência causada por uma doença neurodegenerativa.
2: Você consegue imaginar o Papa ligando para o banco e pedindo para atualizar o cadastro? Pois aconteceu.
21: Leão 14, que é americano, ligou do Vaticano para a agência onde ele tem conta nos Estados Unidos. Queria mudar informações, como endereço e número de telefone. A atendente fez perguntas de segurança, mas não bastou. Ela pediu que o cliente comparecesse pessoalmente ao banco. Robert Prevost então se identificou e disse que não seria possível. E deu uma cartada final, afirmando: adianta se eu disser que eu sou o Papa? Desconfiada ou surpresa, a atendente desligou o telefone. Moral da história: nessas horas, nem o Papa faz milagre.
22: Et maniat semper.
10: Agora o futebol internacional. O Paris Saint-Germain, atual campeão da Liga dos Campeões, está novamente na final da competição. A classificação foi conquistada na Alemanha, 1-1, contra o Bayern de Munique. No primeiro jogo, disputado semana passada em Paris, melhor para o PSG, 5-4. A final será contra o Arsenal da Inglaterra, no dia 30, em Budapeste, na Hungria.
2: Na tentativa de atrair os jovens budistas na Coreia do Sul, ordenaram monge o robô humanoide. Ele tem 1,30 m de altura, foi batizado de Gabi. Vestia um manto tradicional e participou de orações. Depois fez uma caminhada com os monges de verdade.
10: O Gabi não deve ter conta no banco, né? Obrigada pela sua companhia. Outras notícias logo mais no Jornal da Noite. E o Jornal da Band está de volta amanhã.
2: Você fica agora com a novela Guerra das Rosas. Boa noite e amanhã tem mais.
10: Tchau, obrigada.
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20: Oito horas e 30 minutos, amanhã tem mais Jornal da Band por aqui, transmissão simultânea a partir das 7h20 da noite. Agora parte da Rede Band News FM fica com a transmissão de Santa Fé da Colômbia e Corinthians, quarta rodada da fase de grupos da Copa Libertadores da América. Transmissão para São Paulo, Brasília, Curitiba, João Pessoa, Manaus, Porto Alegre, Goiânia e Belo Horizonte. 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

0: 8 horas e 31 minutos, está no ar o futebol da Band News FM, quarta-feira, dia 6 de maio de 2026. Vamos juntos, a partir de agora, pré-jogo por aqui, de noite de Copa Libertadores da América. Daqui a pouquinho, às 9h30 da noite, horário de Brasília, bola rola na altitude de Bogotá, na Colômbia, 2.640 metros acima do nível do mar, e esse será mais um adversário do Corinthians, que dentro das quatro linhas vai enfrentar o Independente Santa Fé da Colômbia por essa quarta rodada da fase de grupos da Copa Libertadores da América, tentando a manutenção do 100% de aproveitamento, quem sabe já encaminhando cada vez mais essa classificação às oitavas de final, e tem esse componente também da altitude para deixar as coisas talvez um pouco mais difíceis nessa vida da equipe comandada pelo técnico Fernando Diniz. Na noite desta quarta-feira, a gente conta tudo agora na Band News FM, bola rolando em menos de uma hora, transmissão para São Paulo, Brasília, Curitiba, João Pessoa, Manaus, Porto Alegre, Goiânia e Belo Horizonte. A narração será do Marcelo Duó, com os comentários de Bruno Camarão, reportagens do Lucas Belotti e eu, Maurício Ferreira, sigo com vocês por aqui, estarei na apresentação e no plantão, e claro, já esperando o seu recado por aqui, ó. É só mandar o seu WhatsApp no 11 999 592 100. 11 é o nosso código de área para você, ouvinte fora de São Paulo, 999 592 100, e pode mandar o seu recado de texto, também a sua mensagem de áudio para cá. Não se esqueça do seu nome e a cidade de onde você também tá mandando a sua mensagem aqui para Band News FM. Estamos ao vivo já com imagens também lá pelo YouTube da Band News FM e pelo chat. Você também é o nosso convidado aqui da transmissão esportiva, participando com toda a equipe de esportes da Band News FM. Bora falar um pouco mais desse compromisso? O Timão tá com tudo na Copa Libertadores da América, hein? 3 jogos, 3 vitórias, 100% de aproveitamento, vaga bem encaminhada na próxima fase. No Campeonato Brasileiro, tá dando uma cambaleada, tá na zona de rebaixamento, não encontrou ainda uma sequência mais sólida na competição nacional desde a chegada do Fernando Diniz? Ainda não, mas a gente vai debater sobre isso também, quanto esse Corinthians tem se mostrado forte mais uma vez em Copas, Copa do Brasil, Copa Libertadores, mas ainda tem oscilado no Campeonato Brasileiro desse ano de 2026. E pega um Santa Fé que vem pro tudo ou nada, é o jogo de vida ou morte pra equipe colombiana, que ainda não venceu na Libertadores. Então bora começar a girar por aqui toda a nossa equipe Band News FM com a nossa reportagem, trazendo os primeiros destaques do Corinthians. Tudo bem, Lucas Belotti? Um abraço a você, uma ótima noite. Como vem o Timão?
1: Tudo bem, Mal? Boa noite a você, a todo ouvinte ligado, sintonizado na nossa transmissão. É o Corinthians que pode garantir vaga antecipada já às oitavas de final da Copa Libertadores da América. Se conseguir voltar de Bogotá na Colômbia com os 3 pontinhos na bagagem, chegaria a 12 e não poderia ser ultrapassado nem pelo próprio Santa Fé, nem pelo Peñarol, que entra em campo amanhã contra a equipe do Platense na Argentina. E diante dessa possibilidade, diante dessa chance, o técnico Fernando Diniz leva a campo o que tem de melhor. É verdade que a lista de desfalques é muito longa. Nenhum dos atletas retornou do departamento médico. Seguem indisponíveis Memphis Depay, Kaique, Charles, Hugo e João Pedro Choca. E o Diniz ganhou ainda 2 novos desfalques especificamente para essa partida. O atacante Vitinho, com dores no quadril, não viajou à Colômbia. Mesma situação do Alan, tem uma condição genética que acaba dificultando a prática de esportes na altitude, como o caso dos 2.600 metros de Bogotá. Time escalado com Hugo Souza, Mateuzinho, Gustavo Henrique, Gabriel Paulista e Matheus Bidu, Ranieri, André, Breno Bidon e Rodrigo Garro, Lingard e Yuri Alberto. É o que tem de melhor, é o time considerado titular do técnico Fernando Diniz, que vale a gente destacar. Ainda não contou com o Memphis Depay, que está entregue ao departamento médico e deve voltar só na outra semana contra o Barra, Mal.
0: É, e esse Memphis Depay que vive a expectativa de retornar e ser relacionado pela primeira vez pelo técnico Fernando Diniz. Enquanto isso, Jess Lingard vai ocupando essa posição ao lado do Yuri Alberto no ataque do Timão. Daqui a pouquinho é tema também para o nosso comentarista da Band News FM, Bruno Camarão. O outro lado, Lucas Belotti, esse jogo de tudo ou nada pro Independente Santa Fé lá na altitude de Bogotá, Lucas Belotti.
1: Que pode, por outro lado, ser eliminado, viu, o Mau Mau, ainda nessa rodada. O Santa Fé se perde pro Corinthians e assiste, por exemplo, o Platense vencer na partida que tem amanhã contra a equipe do Peñarol, já se despede de maneira antecipada com 2 jogos a fazer da chance de disputar as oitavas de final da Copa Libertadores. Por isso, até um time ofensivo do técnico Pablo Repetto, com dois homens de referência, Nahuel Bustos e o Hugo Rodallega, o artilheiro, o segundo colombiano, e o argentino ex-São Paulo, vice-artilheiro da equipe na temporada. Então, os dois principais jogadores ofensivos estão no time titular. A mudança em relação ao time que foi a Itaquera e acabou derrotado por 2-0. Marmolego segue mantido, é o goleiro dessa equipe, Elibelton Palacios, o lateral pelo lado direito, Emanuel Oliveira e Vitor Moreno, os dois zagueiros, e o Mafla, lateral pelo lado esquerdo. Meio campo de Daniel Torres e Toscano, os dois homens ali de mais marcação, com Omar Fernandes sendo esse pensador, esse articulador. Perlaza, Rodallega e Bustos são os dois atacantes, os três, na verdade, dois de referência, e um homem mais pelo lado, que é o Perlaza, esse é o time do técnico Pablo Repetto, que confia na força da torcida, na altitude, toda essa mística, para quem sabe render ao Corinthians a primeira derrota nessa edição da Copa Libertadores.
0: E é um timão com 100% de aproveitamento que, se for derrotado, vai vender caro esse resultado lá em Bogotá, na Colômbia. A gente vai falar sobre isso e muito mais aqui no Futebol da Band News FM. O Corinthians não é a única equipe brasileira em campo nessa noite de quarta-feira pela Copa Libertadores da América. Daqui a pouquinho, no mesmo horário, às 9h30 da noite, tem o Fluminense fora de casa enfrentando a equipe do Independente Rivadavia. Outra equipe, assim como o Corinthians, são as duas únicas com 100% de aproveitamento nessa Copa Libertadores da América. Então a equipe do Fluminense já está em Mendoza, na Argentina, e daqui a pouquinho entra em campo, 9h30 da noite. E é praticamente o mesmo cenário que a gente falava por aqui do Santa Fé da Colômbia. Fluminense é o lanterna da chave, apenas um ponto conquistado. Um resultado negativo praticamente deixa a equipe do técnico Luiz Ubeldia fora da próxima fase da Copa Libertadores da América. Então, assim como Santa Fé e Corinthians, Independente Rivadavia e Fluminense entram em campo às 9h30 da noite. Depois, às 11h, tem o Cruzeiro fora de casa, no Chile, enfrentando a Universidade Católica e tentando devolver aquela derrota em pleno Mineirão. Cruzeiro que pode reassumir a liderança da chave, nesse momento é o terceiro colocado, mas ontem já tivemos o jogo entre Barcelona de Guayaquil e Boca Juniors. Então, uma vitória recoloca o time do técnico Arthur Jorge na ponta desse grupo D da Copa Libertadores da América. Quarta-feira também de equipes brasileiras em campo pela Copa Sul-Americana. O Vasco, sem Renato Gaúcho, que ainda está suspenso e não viajou para enfrentar a equipe do Audax italiano em Santiago, no Chile, vai conquistando uma virada importante, hein? 2-1 para o Vasco. Spinelli e Matheus França marcaram os gols dessa vitória e do resultado parcial ainda, né? O jogo não foi encerrado, faltam 12 minutos para o tempo regulamentar, mas é um resultado que vai colocando o Vasco mais uma vez na liderança, chegando aos 7 pontos, abrindo 4, ou melhor, abrindo 3 em relação ao Olímpia, que tem 4 pontos e vem na segunda colocação. E daqui a pouquinho, no estádio Nilton Santos, no Rio de Janeiro, 9h30 da noite, jogaço, hein? Botafogo e Racing. Botafogo também está com tudo nessa Copa Sul-Americana, 7 pontos até agora, o Racing tem 4, então é um compromisso direto, e o Botafogo também precisa da vitória para voltar à ponta da tabela, ultrapassar o Caracas, que nesse momento tem 8 pontos. Aos poucos a gente vai destrinchando então essa quarta-feira de bola rolando na Copa Libertadores da América e também na Sul-Americana. Mais cedo tivemos a definição do segundo time classificado à final da Liga dos Campeões da Europa. E atenção, torcedor, hein? Não foi nada parecido com aquele duelo da semana passada e a vitória do Paris Saint-Germain por 5-4 para cima do Bayern de Munique. Hoje, em Munique, na Alemanha, um placar bem mais modesto. O PSG saiu na frente com o Dembélé logo aos 3 minutos de jogo, abriu 6-4 no placar agregado. E aí depois o Harry Kane, nos acréscimos da segunda etapa, até chegou a empatar esse compromisso, mas não conquistou essa vantagem, né, que seria necessária para ao menos levar a disputa para os pênaltis. Então, com 6-5 no agregado, Paris Saint-Germain está na decisão da Champions League e vai enfrentar a equipe do Arsenal da Inglaterra no dia 30 de maio, nessa disputa pelo título, que será em Budapeste, na Hungria. Giro completo aqui com as principais informações então desta quarta-feira, dia 6 de maio de 2026. É o Futebol da Band News FM no ar. Você acompanha daqui a pouquinho Independente Santa Fé da Colômbia e Corinthians. É o Timão em busca de mais uma vitória na Copa Libertadores. Vamos girar mais uma vez então? Vou voltar com a nossa reportagem. O Lucas Belotti tem mais um destaque do Timão, Luquinhas.
1: É, o Diniz que está completando um mês hoje, viu, Omar? Cravado no comando do Corinthians, foi anunciado no dia 6 de abril, poucas horas depois da demissão consumada do técnico Dorival Júnior após a derrota para o Internacional. Então, 30 dias de Diniz à frente da equipe e um novo Corinthians. Pelo menos em resultados, isso é óbvio, é constatado pelos números. São 8 partidas sob o comando de dinizismo, 5 vitórias, 2 empates e 1 derrota. Eram 7 jogos de invencibilidade. O revés veio na rodada passada contra o Mirassol pelo Campeonato Brasileiro. Destaque ainda para a diferença, para o saldo do Diniz à frente do Corinthians quando o assunto é gols. Isso porque ele marcou 9 e sofreu apenas 2, exatamente aqueles sofridos no Maião, em Mirassol, no interior do estado de São Paulo. E hoje dá pra gente dizer que o Diniz está na metade do trabalho que terá até a pausa para a Copa do Mundo, um sonho de praticamente todo treinador.

0: No Camarão. Tudo bem, Camarão? Uma ótima noite, um abraço.
1: Tudo bem, Maurício? Tudo um abraço a você e a todos que nos acompanham aqui na Band News FM.
0: Os números frios, né, que o Lucas trouxe desse primeiro mês de Fernando Diniz à frente do Corinthians. 8 jogos, só uma derrota, que foi no domingo pro Mirassol. Primeira vez que o time também é vazado, né, então tinha essa invencibilidade também defensiva. Os números frios mostram um avanço do Corinthians em relação ao que tinha com o Dorival Júnior. Eles, por si só, já garantem um saldo positivo para esse primeiro mês de trabalho do Diniz à frente do Timão? Ou não é tanto por aí, até pela situação no Campeonato Brasileiro, Camarão?
1: Não, eu acho que já. Eu acho que é um bom início de trabalho do Diniz. Tem evolução de uma equipe que, claro, quando a gente fala de um fechamento de trabalho, é muito raro você ver um treinador sendo demitido no auge, no melhor momento dele. Ou o cara sai, sei lá, porque vai servir uma seleção, porque vai migrar para um novo desafio mais importante, mais relevante naquele instante. Mas geralmente se encerra um ciclo quando se está em baixa. Foi o que aconteceu com o Dorival Júnior. A impressão era de que ele já tinha atingido o teto, já não conseguia buscar soluções para uma equipe que apresentava problemas, que tinha falta de energia, um jogo insosso. E o Diniz chega, claro, tem o aspecto metodológico do trabalho dele. O Diniz gosta, né, de um jogo construído, posse de bola, enfim, e todas aquelas questões que são inerentes ao trabalho do Diniz, aos melhores trabalhos do Diniz. Porém, ele entendeu que o Corinthians precisava, digamos assim, conter o sangramento, né, evitar uma dor maior. E ele conseguiu remodular a defesa. A gente até ouviu recentemente uma declaração do André Ramalho, eu confesso que não sei exatamente para onde, mas em que ele registrava um pouco sobre essa obsessão do Diniz em não tomar gol. E de fato essa obsessão se mostrou na prática. Um Corinthians despende uma energia absurda para não ser vazado. Acabou no fim de semana diante do Mirassol rolando isso, num jogo em que o Mirassol não foi muito sobressalente, conseguiu um pênalti, teve um gol numa desatenção do sistema defensivo. O Corinthians inclusive reclama da construção daquele gol numa falta no Garro. Isso posto, o Corinthians ele conseguiu ter resistência em jogos importantes, nos 3 da Libertadores da América, contra o Palmeiras com 2 homens a menos, algumas partidas fora de casa também pelo Brasileirão. Enfim, então o Corinthians ele vai buscando pontos relevantes. O problema, quando você olha a colocação na tabela do Campeonato Brasileiro, é ter perdido pontos na estreia contra o Bahia jogando na Vila Belmiro como mandante, tropeçando diante do Curitiba em Itaquera, perdendo pontos para um Santos que estava com a guarda baixa naquele momento em que o Corinthians o enfrentou, perder pontos contra a Chapecoense, um adversário acessível, num campo em que tinha um monte de corintiano, também não podia ter passado batido. Então, o campeonato do Corinthians, a partir da chegada do Fernando Diniz, é ok, é normal. Vai precisar buscar uma pontuação além da medida para sair dessa condição. Mas, sim, o início do trabalho do Diniz é muito bom. Já há elementos positivos de alguns jogadores, como, por exemplo, o Rodrigo Garro, que é um outro jogador em comparação àquele que estava sob a batuta do Dorival Júnior, por exemplo.
2: Ô, Mauro, só para a gente dividir essas numerações que eu trouxe aqui, né, dos jogos do Fernando Diniz, dos 8, 3 pela Copa Libertadores, 3 vitórias, 1 pela Copa do Brasil, 1 vitória. E aí restam os outros jogos pelo Campeonato Brasileiro, onde o Diniz venceu apenas uma oportunidade, empatou 2 vezes e sofreu 1 derrota. Então são 4 jogos pelo Campeonato Brasileiro, 3 pela Libertadores e 1 pela Copa do Brasil. Das 5 vitórias, 4 delas vieram nas Copas. Dos empates e das derrotas, todas vieram no Campeonato Brasileiro. É o Corinthians copeiro mais uma vez em 2026.
0: É, até por esse dado que trouxe agora também o Lucas Belotti, Camarão, dá pra identificar uma mudança de postura, que era algo que o torcedor até reclamava no ano passado, né? De um Corinthians muito afim das Copas, mas que tinha meio que largado mão do Campeonato Brasileiro. Não que tenha largado mão, até porque está na zona de rebaixamento, não dá para você se desprender completamente do Campeonato Brasileiro. Mas mesmo nesse início do Diniz, dá para talvez diagnosticar uma mudança de postura em relação aos compromissos? Porque o Campeonato Brasileiro, o jogo contra o Palmeiras, o clássico é uma partida de fato diferente, né? Mesmo com 2 homens a menos, você se entrega de um jeito diferente. Agora, fica também a atuação contra o Vitória no Barradão, num jogo muito ruim, e também essa partida contra o Mirassol no último

0: domingo na primeira derrota do Diniz. Dá para detectar essa postura diferente, um Corinthians mais afim das Copas e que talvez tenha que encarnar um pouquinho da Copa no Campeonato Brasileiro para sair dessa situação mais delicada?
1: A situação do Corinthians ela é vexaminosa quando você olha a colocação no Campeonato Brasileiro. O Corinthians tem Flamengo e Palmeiras à parte. Você pega os outros principais rivais de camisa histórica no futebol brasileiro, o Corinthians está no bolo ali receitas, ele até tem mais, né, arrecadação, mas Corinthians de despesas, de folha salarial alta, que deveria repercutir num time mais coeso, num grupo mais pulverizado, capaz de enfrentar vários desafios. Então o Corinthians deveria inegociar estar na primeira parte da tabela. Você imaginar o Corinthians da décima colocação para baixo é inaceitável, ou deveria ser. Mas o Corinthians institucionalmente normalizou, banalizou a mediocridade, né? Encara o Campeonato Brasileiro como se fosse uma competição qualquer. E no ano que vem a gente volta a bater nessa tecla. A gente vai completar 10 anos do último título brasileiro do Corinthians. Brasileirão, né? Teve a Copa do Brasil na última temporada, depois de longa data, é verdade. Não vinha desde 2009. Então, um título brasileiro, a Liga Nacional, o campeonato que premia a regularidade, uma equipe com começo, meio e fim, esse não é o campeonato do Corinthians. Porque o Corinthians não é capaz de se desafiar com consistência, com equilíbrio emocional, financeiro, estruturado, enfim. Não existe isso no Parque São Jorge, no CT Joaquim Grava, há bastante tempo. Então, é um clube como instituição que precisa gerir uma dívida bilionária, um rombo enorme que fica enxugando gelo temporada após temporada e vai vivendo de conta-gotas. Por isso que se torna normal você focar para competições eliminatórias. É o que tem para hoje. Jogar aqui para quem sabe passar e ter mais uma chance. Você vende o almoço para conseguir pagar a janta. O Corinthians tem sido isso. O Corinthians não é capaz de se planejar para uma viagem de férias de 30 dias para a Europa. Não. Corinthians, ele precisa ver se ele consegue economias nessa semana para quem sabe no fim de semana descer para o litoral.
0: E aí, Lucas Belotti, em tudo isso que trouxe também na análise o comentarista da Band News FM, Bruno Camarão, tivemos recentemente, se eu não me engano até na semana passada, a aprovação do Conselho das Contas, né, o balanço financeiro da temporada de 2025. E nessa semana saiu a informação do Ministério Público pedindo uma intervenção judicial no Corinthians. Como está essa questão? Quais são as atualizações dos últimos dias em relação a toda essa questão que envolve principalmente essa aprovação das contas do Timão no ano passado, né?
2: Foi uma briga política muito grande, né? Do presidente Osmar Stabile, dos seus opositores, também de quem faz parte da base ali, governista, digamos, entre aspas, dentro do Corinthians. E do lado do Ministério Público, né? Tudo capitaneado pelo promotor Cássio Concerino, que é também o mesmo que iniciou lá atrás as investigações acerca dos presidentes do Willio Monteiro Alves, André Sanches e também Augusto Melo, de gastos no cartão corporativo, já se tornando réus, inclusive alguns desses ex-presidentes do Corinthians, diante dessas investigações. E aí, na figura do promotor Cássio Concerino, o Ministério Público segue pedindo essa intervenção judicial no Corinthians. Depois da aprovação das contas, esse pedido voltou a ser feito no texto, sendo colocado como urgente diante da aprovação das mesmas. A principal briga nessa aprovação das contas do Corinthians, e que o presidente Osmar Stabile conseguiu convencer, afinal os valores foram aprovados, não era nem a dívida, né? Porque essa segue crescendo por todo o balanço, e se o Corinthians fosse reprovar contas que tem déficit, o Corinthians provavelmente não teria aprovado nenhuma conta desde 1910. Então, dentro do Timão, a grande questão é: o presidente Osmar Stabile tinha colocado ali alguns débitos referentes a 2026 e que tinham caído no orçamento de 2024 para 2025, na verdade, né? Então, débitos ali que o Corinthians teria em relação a 2024, que tinham caído nas contas de 2025 por conta ali dessa ampliação de pagamento. E aí o que o presidente Osmar Stabile falou: então, se eu tenho débitos do ano passado que estão vindo para esse ano, algumas receitas eu vou ter que puxar também, senão vai ficar uma questão desbalanceada. E aí foi entendido em determinado momento como uma manobra política, mas foi aprovado, né? E aí teve falas como a do Rubão, por exemplo, que falou: não, eu não sei nada de contabilidade, eu aprovei porque faz parte, eu votei sem ler nada. Enfim, o Parque São Jorge plantando peças no Sport Clube Corinthians Paulista, também desde 1910.
0: É, a real é que é uma bagunça e vai muito do que dizia o Camarão, né? Tudo isso acaba refletindo na programação, no planejamento, no dia a dia do clube, de você ter que vender o almoço para pagar a janta, questão de contratação de reforços, em meio a isso tudo, tem uma negociação com o Memphis Depay também pela renovação de contrato. Então vai virando um bolo gigantesco e o Corinthians parece, nesse momento, não encontrar nenhuma saída para toda essa questão. Lucas Belotti?
2: E só para falar sobre o Memphis, né, também há uma questão orçamentária, porque, por exemplo, o orçamento de 2026 do Corinthians, ele está lá apresentado e o presidente Osmar Stable não pretende furá-lo, até porque é um ano eleitoral. E no orçamento de 2026 do Corinthians, os gastos do clube com o Memphis Depay vão até o dia 20 de julho, que é quando encerra o contrato do Memphis. Então, uma renovação do Memphis hoje está diretamente atrelada ao Corinthians não gastar absolutamente nada com a permanência do holandês. Mas e se o Memphis pedir um real? Não, o Corinthians não vai gastar uma moeda de um real com o Memphis no novo contrato. A ideia é de que se encontrem um parceiro ou parceiros, essa é a principal possibilidade hoje, mais de um, para arcar 100% dos salários do Memphis, de luvas, de toda a questão contratual nova. E o Corinthians teria que acertar com o holandês apenas os 40 milhões de reais que deve ao Memphis. Mas aí, se o Corinthians for pagar no ano que vem, é uma dívida que já deveria ter sido paga. Então não entra como um dinheiro que o Corinthians vai ter que desembolsar a partir de julho. Já era para ter desembolsado, não conseguiu e vai tentar parcelar junto ao Camisa 10.
0: E essa busca por parceiros, né, para ajudar na manutenção do Memphis no segundo semestre, ela tá adiantada? Tem caminhado, Lucas Belotti, ou o Osmar Stable ainda encontra muita dificuldade?
2: São três empresas que o Corinthians tem contatos frequentes, né? E pelo que eu tenho de informação, uma delas é a Esportes da Sorte, que bancou parte do salário do Memphis aí. Só que nenhuma das empresas se mostrou, por enquanto, disposta a pagar 100% do salário do Memphis. E é por isso que o Corinthians trabalha com duas empresas, cada uma arcando com 50%, ou enfim, uma divisão ali que não igualitária, mais de 60, 40%, por exemplo. Então essas conversas existem. Qual que é a grande questão? O Corinthians não chegou a valores com o Memphis. Então isso impossibilita o Corinthians de negociar com a empresa, porque ele vai lá e fala: olha, você quer pagar o contrato do Memphis? Eu aceito 50%. Quanto que é 50%, o Corinthians falou? Não sei ainda, eu não sentei com o Memphis para chegar nos valores. O que houve foi uma conversa da diretoria com o holandês sobre desejo de permanência. O Memphis sinalizou: olha, eu quero ficar. E aí o Corinthians falou para ele: bom, então para você ficar, o contrato vai ter que ser reduzido, a gente não vai poder te pagar tanta bonificação. E o Memphis falou: beleza, eu aceito, eu vou ajudar vocês. O quanto? Isso não foi conversado ainda. Então o Corinthians não sabe quanto pode pagar para o Memphis, não sabe ainda qual é o valor que vai pagar para o Memphis, nem o quanto o Memphis aceita reduzir. Está naquele momento de paquera, viu, Maurício Ferreira? Mas não rolou nada além disso.
0: É, esse momento da paquera é muito complicado, né? Ô, Bruno Camarão, dá para acreditar nessa responsabilidade toda financeira do Osmar Stable, né? Porque assim, o Lucas já trouxe o valor da dívida, né? Isso é amplamente divulgado também, 40 milhões de reais é o que o Corinthians deve ao holandês Memphis Depay. Dá pra acreditar nesse discurso de responsabilidade de: olha, tudo bem, eu quero renovar com o Memphis, mas se eu não encontrar, se eu não fechar com esses parceiros que vão marcar integralmente o salário do holandês, vida que segue, não renova pro segundo semestre, dá pra cair nesse papo, Camarão?
1: Não, não dá pra cair nesse papo, né? É, o Lucas estava falando sobre um flerte, esse namoro, você chamar a companheira ou companheiro para sair, e aí, vamos num restaurante ali? Não, o Corinthians não está nesta condição. Precisa aceitar e comer o dogão ali na esquina. E legal, uma aventura aqui, acolá, mas em longo prazo talvez não seja o sonho, o desejo de matrimônio do Memphis Depay, né? Apesar de ele viver uma outra realidade na carreira. Então assim, o Corinthians ele tem dois pontos que ficaram sempre muito claros em relação ao Memphis Depay, isso batido na tecla pelo Marcelo Paes, que chegou para participar da gestão do futebol do Corinthians com austeridade, a despeito de ele ter deixado o ex-clube dele, onde ele era CEO da SAF, o Fortaleza, em frangalhos. Fortaleza vive uma crise administrativa enorme, assim como o grande rival Ceará, assim como boa parte dos clubes do Nordeste, né? Os clubes que disputam a Série B, passando muitas dificuldades, mas isso posto. O Marcelo Paes sempre bateu na tecla de que seria, na opinião dele, terrível, inadmissível, impossível que o Memphis Depay chegasse ao momento que estamos chegando, Copa do Mundo, serviço à seleção holandesa, disputar uma competição entre seleções, tendo essa situação indefinida. E a gente está caminhando. Há um mês para o início da Copa do Mundo. Daqui a pouco os jogadores vão se apresentar às respectivas seleções. E o Memphis segue com este ponto de interrogação. O Corinthians, Marcelo Paes disse, precisava liquidar. Liquidar é muito forte, 40 milhões de uma hora para outra não vai rolar. Mas ter um plano de pagamento claro, lúcido, coerente com a realidade do clube e condizente ao que o staff do Memphis quer, isso definido, e pensando em renovação contratual, que este plano também estivesse executado. A impressão é de que o Corinthians não tem nenhuma coisa nem outra. O Memphis vai para a Copa do Mundo ainda com débitos, com uma situação indefinida, sem saber o que, quando e como vai receber. E aí, convenhamos, na volta, nada justifica que o Memphis siga à frente deste cenário vestindo a camisa do Corinthians. Por mais que ele possa ter curtido a experiência Corinthians, ter vivenciado bons momentos, e eu não desacredito disso. Acho que sim, ele vivenciou bons momentos, está curtindo essa relação, é um cara que é idolatrado por uma juventude que está presente no estádio e também por uma velha guarda, enfim. É um cara querido quando ele pode jogar e quando ele responde, especialmente em campo. Mas para mim a conta não fecha. Olhando a distância, e imagino que haja gente séria dentro do Corinthians para perceber isso, a conta não fecha.
0: 8 horas e 59 minutos. Deixa eu aproveitar e colocar o nosso narrador nessa noite de quarta-feira da Band News FM, o Marcelo Duó, já aqui nesse papo também, porque ele gostou desse discurso do camarão aí de levar a paquera no restaurante chique ou levar pra comer um cachorro quente na rua. Já levou muita paquerinha pra comer um dogão, Duó? Tudo bem? Um abraço.
3: Tudo jóia? Já. Levei sim. Tudo bem, Maurício, camarão, Lucas, amiga da Band News FM, nas priscas eras de Capão Redondo, era o que tinha.
0: E assim que você coloca o amor à prova, né?
3: Exatamente.
0: O restaurante chique, é claro que eles vão gostar, né?
3: Exato.
0: Ela, ele...
3: Exato.
0: Enfim, pra você ouvinte Band News FM também refletir por aí na sua vida amorosa, né?
3: Eu fui casado por 20 anos, né? E no começo do meu relacionamento era isso aí. Era sorvetinho, era
0: assim
3: isso.
0: Que o amor se fortalece, né?
3: E ficamos juntos 20 anos. Foi muito bom enquanto durou. Foi muito bacana.
0: Agora, Duó, a questão é a seguinte: quando a gente coloca na balança, me parece também uma leitura complicada, né? Que tem o Osmar Stabile, que tem o Marcelo Paes. De você olhar para a questão financeira, tudo que o Corinthians tem de problemas agora para arcar com tudo que se deve ao Memphis Depay. E também com o que ele faz dentro de campo. Vale a pena apertar essa corda no pescoço um pouco mais financeira do Corinthians para ter o Memphis numa renovação já a partir do segundo semestre?
3: Ah, eu acho que não, sinceramente. Na verdade, ele não devia nem ter vindo. É que fizeram uma loucura lá para salvar o Corinthians do rebaixamento. O Diniz hoje completa um mês no Corinthians, né? Se eu não estiver enganado, né?
2: Exatamente um mês.
3: Nesse mês, o Memphis jogou algum dia? Nenhum.
2: Nenhum.
3: Nenhum?
2: Não.
3: Nenhum não jogo. Me consta que o time esteja mal.
0: Quer dizer, a lesão dele foi em
3: março,
0: né?
3: Muito diferente.
2: Isso, contra o Flamengo.
3: O time não tá muito diferente. Tá até conquistando melhores resultados. Não tá tão diferente com ele ou sem ele. O time que tá nessa situação, não devia nem conversar, sabe? Olha, obrigado por tudo e depois da Copa vai com Deus. Mas precisa dar um retorno, tem parte da torcida que quer. Então dane-se o clube, dane-se o dinheiro. Eles vão fazer. Tentar fazer, eu acho. Mas não vale a pena, nunca valeu a pena. Porque, e não é porque o cara é bom ou ruim, é porque não dá pra pagar, pô. Eu gostaria de ter uma Ferrari, eu não posso, ué.
0: E a saúde financeira no final das contas, né? Ô, camarão, diga lá, Lucas Belotti.
2: Só dar um último dedinho de prosa, né? Hoje o Marcelo Paes concedeu entrevista coletiva, entrevista exclusiva.
0: Você levou muita paquera no dogão já de rua, Belotti?
2: Já, não tem jeito, é. E se aceita VR, aí dá pra levar o restaurante
0: VR,
2: cara.
0: É coisa linda, né? Ajuda bastante.
2: Mas aí tem restaurante que não aceita, aí tem que ser...
3: Tem que saber antes.
2: Quando vai passar
0: o restaurante
2: cartão.
0: Caro que aceita VR, esse é o melhor do mundo, né?
2: Esse é verdade. Genial. Que aí você sai por cima.
3: E depois passa o mês inteiro sem comer.
2: Na hora de pagar, você aponta algum negócio e fala, olha aquilo ali.
0: Tem
2: aí você tira o cartãozinho
0: VR,
2: verde.
0: Né?
3: Agora é contato.
0: Não dá pra deixar,
3: né?
0: Na cara.
3: Só mostra
0: também,
3: só encosta a carteira, só já
0: é. Passa o negócio é colocar no celular, fica mais fácil, né? Aí ninguém vê que é o verdinho.
3: É isso.
2: Mas quem não tem esse problema é o Marcelo Paes, ele tá ganhando bem no Corinthians. Ufa, e hoje deu uma entrevista ao canal Derby Todo Dia, da nossa ex-colega Marília Ruiz. E lá ele falou que, ele usou uma expressão, né, pra gente trazer pra discussão, que é que o Memphis aceitou reduzir o salário drasticamente. Aspas pra ele, drasticamente. Agora, de novo, não há um consenso entre as partes. Os valores não foram colocados à mesa, só essa sinalização do Memphis de que, nas palavras do Marcelo Paes, Atlético aceite a redução é drástico. Quanto significa, a gente vai descobrir nos próximos dias só. Talvez se descobrir.
0: É, e assim, né, Bruno Camargo?